0: É assim da seleção belga, que ataca para a baliza norte, joga com equipamento alternativo. Os Estados Unidos também joga de alternativo, azul escuro, ataca para a baliza sul. Sergino Deste perde a bola, recupera a seleção belga, bola para Leandro Trossard, acaba também por perder. E agora vai os Estados Unidos para a frente, bola no lado direito, bola bombeada, agora ali à procura de Balogun. Agarra Thiago Courtois, facilmente a conseguir agarrar o guarda-redes da seleção da Bélgica, guarda-redes que atua no Real Madrid. Bola agora para trás, ali para Michel. Michel agora a deixar ali para Thiago Courtois. Aí está Thiago Courtois, este agora novamente para Michel. Michel agora para Thiago Courtois. Courtois agora a dar curtinho ali para Ngoi. Ngoi agora para Courtois. Courtois agora pode pontapear a bola lá para a frente. Ganha bem a seleção dos Estados Unidos. Bola agora para Sergino Deste. Avança no terreno Sergino Deste. Para Deste. Ainda o jogador, que é um lateral direito, mas acaba por atuar como um extremo nesta seleção norte-americana. Lançamento de linha lateral para a seleção belga. Numa altura em que chegamos ao minuto 5 de jogo. Estados Unidos 0, Bélgica também 0.
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0: Bola para a seleção norte-americana. Para já estamos a ter um jogo com bastante fluidez ofensiva por parte das duas seleções. Bola para os Estados Unidos, bola no lado esquerdo, ali para Robinson. Robinson agora a dar ali para o McKennie, perde o McKennie, recupera a Bélgica. No entanto, a bola sai para fora das quatro linhas. Lançamento para a seleção dos Estados Unidos, lado esquerdo. É ali para Robinson, aí está Robinson a lançar, corta a seleção belga. A bola vai permanecer novamente na seleção dos Diabos Vermelhos. Luca Bacchio agora a ganhar ali uma falta, pontapé de livre para a seleção da Bélgica. Livre para os belgas. Livre já efetuado, bola para trás agora para Thiago Courtois. Aí está Thiago Courtois, agora a deixar mais ao meio ali para Michel. Michel pode avançar no terreno, abre agora à esquerda ali para De Kuyper. De Kuyper para trás, a deixar para Michel. Michel agora a colocar a bola mais atrás ainda para Courtois. Courtois agora pontapé lá para a frente, mas para uma zona de ninguém. Recolhe agora a seleção norte-americana, bola no lado direito defensivo ali para Freeman. Freeman agora a deixar mais à frente ali para McKennie. McKennie para trás ali para Sergino Deste. Sergino Deste agora novamente ali para Freeman, avança no terreno Freeman, mete agora por dentro, ali para McKennie, McKennie cai no relvado, o árbitro diz o que, diz que não há nada, vai a seleção da Bélgica para o contra-ataque, atenção, pode ser perigoso, bola para o jogador do Benfica, Luca Bacchio, lá vai ele, ainda Luca Bacchio, pode soltar no lado direito, ainda Luca Bacchio, quer fazer tudo sozinho, ainda Luca Bacchio, deixou na direita, na Bélgica, pode chegar ao golo, que perdida de Tielemans, acertou nas orelhas da bola Tielemans, atenção que a Bélgica entra muito bem na partida, grande, muito bem, Luca Bacchio, a forma como arrancou e soltou no momento certo. Cruzamento depois de Castanha e o capitão Tielemans acertou nas orelhas da bola, pegou-lhe mal. Mesmo assim, a bola permanece para a seleção belga. Bola para Tiliano Trossard. Este agora a deixar mais para trás ali para Onana. Onana agora a colocar em Michel. Michel tudo atrás para Thiago Courtois. Aí está Thiago Courtois. Pode colocar a bola lá na frente. Aí está, colocou bola na frente. A bola agora vai chegar ali ao lado direito. É para Luca Bacchio. Tenta passar. Luca Bacchio ganha um ressalto, tenta ganhar a segunda bola, a bola permanece na seleção belga. Bola agora colocada mais ao meio ali para Onana. Onana agora dá mais à esquerda ali para De Kuyper. Recepciona com o pé esquerdo De Kuyper, mete agora para trás ali para a zona onde aparece Michel. Michel já dentro do grande círculo, agora a colocar ali para Raskin. Raskin agora mais à direita ali para Onana. Este estica agora no lado direito para o Castan. Castan deixou para trás para Luca Bacchio. Luca Bacchio, bola tensa lá para o lado esquerdo à procura de Leandro Trossard. Domina o Trossard, vai encarar o adversário. Aí está Trossard, cruzamento, a bola espirra no adversário. A bola permanece ainda para a seleção belga. Atenção à Bélgica. Grande área. Raskin atirou. Vai ser. É golo! Bélgica! É dos Diabos Vermelhos! E é uma entrada a todo gás da seleção belga em Seattle! Gol!
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0: Autêntico balde de água fria que acaba por ser despejado em todos os norte-americanos. Aí está a seleção belga. Grande bola de Nukebakio. Depois a bola vai para o lado esquerdo para Leandro Trossard. Muito bem a pedalar. Tirou curtamente a bola. Espirrou no Freeman. Depois Raskin na raça a conseguir ganhar. Muita vontade, muito querer, muita ambição. Não desistiu. Colocou a bola tensa, rasteirinha, para a zona da pequena área. E a ponta de lança de Cutler a aparecer para o primeiro da seleção belga. É uma entrada a todo o gás da seleção comandada por Rudi Garcia. Esta sim é a Bélgica que estamos habituados a ver. Esta sim é a Bélgica que pode estar nos quartos de final do Campeonato do Mundo. Minuto 10. Estados Unidos 0. Bélgica 1.
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0: Já lá está dentro. É para a seleção da Bélgica, de Cutler. Mas a verdade é que esta seleção belga entrou com a corda toda. Entrou muito bem na partida. Aí está. A seleção comandada por Rudi Garcia. A adiantar-se no marcador. Relembro que Bélgica, se chegar aos quartos de final, infelizmente vai defrontar a seleção espanhola. Infelizmente, porque Portugal acabou por cair. Bola para a seleção da Bélgica. Bola no lado esquerdo, ali para De Kuiper. Agora a deixar mais para trás, ali para Thiago Courtois. Aí está Thiago Courtois, dá curtinho agora ali para a zona da pressa de Kuiper. Agora sim, este é que é o de Kuiper. Há pouco era o Michel. Michel agora dá por dentro, ali para Raskin. Aí está o autor da assistência. Bola agora para Leandro Trossard, cai no relvado, recupera os Estados Unidos. Bola para McKennie. McKennie agora dá para trás, ali para a zona da pressa Tillman. Tillman agora deixa no lado direito. Vai ganhar a seleção da Bélgica. Ganha também o lançamento, linha lateral, lado esquerdo. Lançamento para os belgas no lado esquerdo. Lançamento para De Kuiper. Aí está o lateral esquerdo que atua no Brighton. Aí está De Kuiper a fazer o lançamento. Bola agora bombeada. Bola vai chegar agora para Tillman. Se tenta colocar a bola lá à frente. Vai agora recuperar o Leandro Trossard. Mas acaba por perder a bola Trossard. E vamos ter um pontapé de livre para a seleção da Bélgica. Para já a seleção belga muito confortável no encontro, mas atenção a estes Estados Unidos, porque realmente é que pode realmente ser um adversário muito complicado. Mas a Bélgica vai para a frente. Lukebakio tenta passar. Ainda Lukebakio, muito bem Raskin. Para já grandes 13 minutos de Raskin. Bola agora para trás. É ali para o Nana. Pode tirar o cruzamento ao Nana. Simula o Nana. Mete agora ali para a zona onde aparece o lado que é cruzamento. Tira a defensiva da Bélgica. Ainda mexe. Trossard. Passou Trossard. Depois tentou fazer indução para o adversário. Não conseguiu. Para a Bélgica novamente. Para as mãos de Freeman. Oportunidade para a seleção da Bélgica. Bola novamente para os belgas, só da Bélgica. Bola para Tielemans. Esta agora deixar ali para a zona onde aparece o Trossard. Trossard de longe, com a bola a sair por cima da baliza. Arriscou Leandro Trossard. Grande oportunidade para a seleção da Bélgica. Para já só tem dado Bélgica. A verdade é essa. Grandes 14 minutos da seleção belga. A verdade é essa. Vamos ver como é que a Bélgica olha para o jogo daqui para a frente, que é muito importante, lá está, manter esse equilíbrio emocional. Bola para a seleção belga. Um grande abraço a toda a gente que está aí presente nesta transmissão mundial Gol FM. Minuto 15 da partida, Estados Unidos 0, Bélgica 1.
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0: E agora, ouvintes Gol FM, faço-vos aqui uma questão. Ao que tudo indica, Jorge Jesus será o próximo treinador da Seleção Nacional. Qual é a vossa opinião sobre esse tema? Lançamento de linha lateral para a Seleção Norte-Americana. Bola para os Estados Unidos. Bola ali para Freeman. Freeman agora a colocar ali para o Pulisic. Está Pulisic. Tem que aparecer mais no jogo, Pulisic. É muito importante. Agora colocada mais ali à direita. Vai chegar agora ali o de Kuiper. Kuiper agora. Agora ali cai Onana no relvado. Aliás, Rogério Silva diz: espero que sim. Agora que Martínez confirma a saída, que venha Jorge Jesus. É verdade, mas muita gente que pede Jorge Jesus e é um bom treinador, sem dúvida alguma, nem é isso que está em questão, mas para quem não quer a continuidade de Cristiano Ronaldo na seleção, não me parece que vá ter muita sorte se Jorge Jesus for o selecionador de Portugal. É um palpite que eu tenho, até porque foram campeões no Al Nassr, têm uma relação. É um campeonato da Europa daqui a 2 anos. É só um palpite. Vamos ver, vamos ver. Bola para a seleção dos Estados Unidos. Ouvintes Golo FM. Portugal é certo que foi eliminado, mas este campeonato do mundo só termina no dia 19 de julho. Portanto, vamos continuar a ter a narração de todos os jogos até ao final deste Mundial 2026, portanto, amanhã, aliás, hoje, temos já às 17 horas esse Argentina-Egito e às 21 horas Suíça-Colômbia. Pontapé, aliás, bola ao solo, bola para a seleção belga, parece-me. Vamos ter um Pontapé de livre para a seleção da Bélgica. Bola agora pontapeada lá para a frente. Vamos ter agora lançamento. Atenção, que parece-me que o Onana vai sair. É. Parece-me que. Exatamente, vai entrar Van Aken. Vai entrar Van Aken. Vai entrar Van Aken, grande médio. Este médio Van Aken, muito interessante. E vamos ver, estas lesões são sempre complicadas nesta fase, porque o Mundial pode ter terminado para Onana. A ver, vamos, o que pode acontecer. O Jair Salvador disse, mas eu sempre disse que o Cristiano ia continuar, certo? Parece-me que também irá continuar, sendo Jorge Jesus. Acredito que sim, pela relação que já está criada desde o Al Nassr. Portanto, não acredito que faça o próximo Mundial, isso não. Mas acredito que esteja em mais uma Liga das Nações e também mais um Campeonato da Europa. Minuto 20, Estados Unidos 0, Bélgica 1.
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0: Bola para a seleção da Bélgica, pode partir para a frente, bola para Luque Bacchio, ainda Luque Bacchio está a fazer um bom campeonato do mundo, Luque Bacchio de Kuiper, esticou novamente, Luque Bacchio vai tentar ficar com a bola, Luque Bacchio, assinala falta o árbitro da partida, vamos ter um pontapé de livre para a seleção norte-americana. Vendo aqui para o chat do YouTube e o Onana a ser ali a coxear. A Carla Alexandra diz que antes de vir o selecionador muita coisa tem que mudar na Federação Portuguesa de Futebol. O Abulai Dabo diz não acho que o Ronaldo não deve continuar na seleção, acha que não deve jogar 90 minutos sobre 90. Acredito que... Atenção à Bélgica! Que erro do Richards, o tamanho do estádio, mas depois conseguiu apagá-lo com uma borracha. Bem, o Richards agora ia meter água por todos os lados, dentro da grande área dos Estados Unidos, ia passar a bola de Kettler. Rogério que diz, e o Jorge Jesus fez João Félix o grande protagonista do Al Nassr nesta temporada. Sim, eu acredito que o mais provável é ser mesmo o Jorge Jesus. E lá está o Jorge Jesus, na minha opinião, até para os jogadores que nós temos na seleção, o sistema que ele usa de 4-4-2 é o que faz mais sentido. Agora lá está, o 4-4-2 hoje em dia, e o 4-3-3, e o 4-2-3-1, já é só no papel. Depois há ali dinâmicas diferentes, como é óbvio. Mas lá está, é começarmos também já a pensar um pouco naquilo que é o futuro da seleção nacional. É verdade que o Mundial acabou hoje, mas... em setembro já temos jogos para a Liga das Nações e uma competição para conquistar, portanto o caminho é para a frente. Bola para a seleção norte-americana, bola para McKennie agora a deixar para trás, ali no lado direito para Freeman para trás para McKennie agora a picar a bola, bem jogado, a encontrar agora ali no lado direito com a Balogun. Aí está Balogun, vem para dentro, tenta ganhar Sergino Deste, cai no relvado Deste, o árbitro diz que não há nada. E para já, pausa para a hidratação, ouvinte Gol FM, minuto 23. Vamos olhar para as estatísticas desta partida. Estados Unidos 0.0, Bélgica 1.35. Posse de bola 47% para os Estados Unidos, 53% para a Bélgica. Total de remates 0 para os Estados Unidos, 7 para a Bélgica. à baliza, 0 para os Estados Unidos, 3 para a Bélgica, grandes oportunidades, 0 para os Estados Unidos e 2 para a Bélgica. Por aqui vemos que a seleção da Bélgica está a comandar por completo esta primeira parte, muita capacidade sem dúvida alguma, esta seleção orientada por Rudi Garcia, que é um belíssimo, é belíssimo, se calhar estou a exagerar, mas é um treinador que, lá está, no contexto certo, pode potenciar muito bem os jogadores. Rogério que diz, Jorge Jesus sabe arrumar as peças em campo muito melhor que Martínez, é verdade. A minha questão em relação ao Jorge Jesus é, atenção, é um grande treinador, sem dúvida alguma, é um super treinador para aquilo que é o futebol português. É um treinador que sabe muito de futebol, é um treinador que consegue passar a paixão que ele tem pelo futebol aos jogadores, consegue cativar o balneário, consegue segurar o grupo. É realmente um treinador que eu não tenho dúvidas nenhumas que Portugal vai passar a jogar o... agora ia dizer algo que ele tinha dito no regresso dele ao Benfica, ao triplo, mas não, acredito que Portugal vai jogar o dobro, acredito que sim, não tenho dúvidas disso. A minha única reserva em relação ao Jorge Jesus é mais pelos momentos em que ele treme em momentos decisivos, como aconteceu no Benfica, como aconteceu no Al Nassr quando perdeu a final da Liga Europa da Ásia, mas acabou por ser campeão, é um facto. Ou seja, o Jorge Jesus é um treinador que realmente mete as equipas a praticar um grande futebol, mas nos momentos decisivos por vezes falha. E é isso algo que está marcado na carreira do treinador. Vamos ver. Uma coisa é clubes, outra coisa é seleção. Minuto 25, Estados Unidos 0, Bélgica 1.
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0: Bola para a seleção da Bélgica, bola colocada mais para trás, ali para a zona onde aparece Thiago Courtois. Este agora a deixar o lado direito para Castanha, mete a bola lá para a frente, o Castanha vai agora recuperar o Raskin agora à esquerda, deixar ali para De Kuiper agora mais à frente, ali para Leandro Trossard agora mais para trás, ali para De Kuiper agora a deixar ali para Raskin. Aí está Raskin a virar o jogo, a deixar agora ali curtinho com Ngoi, a fazer gol, que mal passe de Ngoi. Olha, os Estados Unidos vai para a frente e pode ir com algum perigo. Atenção, bola para McKennie, deixou mais à frente, bem jogado, é para Pulisic, tenta aparecer no jogo Pulisic, bola agora entra no lado esquerdo, bem visto, é agora para o Robinson para trás para Pulisic, aí está Pulisic, vem para dentro o Pulisic à procura do cruzamento, Pulisic está difícil, mete agora no meio, bola agora para Adams, deixou lá direito ali para a zona onde aparece Freeman, tenta fazer o passe, não consegue recuperar bem, Leandro Trossard, o ajuda defensiva de Trossard, bola agora na esquerda ali para De Kuiper agora a esticar a bola lá para a frente, agora a Bélgica pode ir para o contra-ataque, atenção, pode ser perigoso, bola para Tielemans, aí está Tielemans com muita cautela, Tielemans a deixar a bola para trás ali na zona onde aparece o Raskin agora curtinho para Ngoi agora mais à direita a deixar ali para o Luke Bacchio, aí está o jogador do Benfica, Luke Bacchio mete para trás para ali o Tielemans agora a deixar o meio para o Michel, recepciona Michel, agora bola ali para De Kuiper para trás, novamente ali para Michel, agora deixar para Ngoi, mais à direita, bem visto para Castanha, ele que fez o primeiro remate da partida, uma grande defesa de Freese, sem dúvida alguma, bola agora para um tapeada bem lá para a frente, vai tentar ganhar ali o Decathlon, não consegue, ganha de cabeça de Decathlon, espetáculo, vai agora ganhar Luke Bacchio, tenta passar Luke Bacchio, bola agora sai para fora das quatro linhas, lançamento de linha lateral para a seleção da Bélgica. Para já, boa Bélgica, sem dúvida alguma, é o que estamos a presenciar nestes primeiros 28 minutos da partida, ou 20, Gol FM. Vamos ver realmente quem é que leva a melhor neste duelo entre os norte-americanos e também os belgas. Seria importante olhar também para os próximos minutos. Eu acredito que a Bélgica pode seguir em frente. Bola para a seleção dos Estados Unidos. Atenção, bola para Balogun. E agora há uma falta sobre Balogun. Atenção ao livre para a seleção norte-americana. Atenção ao livre. Pode ser muito perigoso para a baliza de Thiago Courtois. O Rogério Salvador diz: já a minha dúvida relativamente a Jorge Jesus é que numa seleção ele não tem tempo para aplicar a sua metodologia como faz num clube. É verdade. É verdade. E será, é exatamente isso também, Rogério. Será aqui um contexto totalmente novo para o Jorge Jesus, sem dúvida alguma, que será um contexto novo. Já lá vamos ao carimbo. Já vamos então ao pontapé. Mas sinceramente também ao mesmo tempo, Rogério, olhando aqui um pouco para aquilo que é a seleção nacional, e obviamente que isto não é assim tão taxativo o que vou dizer, mas primeiro vamos a este livre, portanto fiquem desse lado. Olha o livre para a seleção norte-americana. Pode ser perigoso. Pontapé. Grande golo. Há um desvio na barreira e a bola entra. É o gol empate dos Estados Unidos. Gol.
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0: A marcar novamente pelo segundo jogo consecutivo. Novamente de bola parada, Tillman. Há um desvio na barreira da Bélgica que acaba por trair completamente Thiago Courtois. A bola bateu na cabeça de Van Aken e acabou no fundo das redes. Já lá está dentro o empate para a seleção para a seleção dos Estados Unidos, aliás. Minuto 31 da partida. Estados Unidos 1, Bélgica também 1. Temos jogo.
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0: Aí está o golo do empate para a seleção norte-americana. Vamos ter um grande jogo, não tenho dúvidas disso. Vamos ter um grande jogo. Olha a Bélgica, Leandro, Trossard, para cá e para lá. Linha de fundo, cruzamento. Golo da Bélgica! Ai, pensavam que eles estavam a brincar, mas não estão. Os Diabos Vermelhos, novamente na frente do resultado. Gol.
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0: É novamente ele! Diga comigo, ouvinte Gol FM! De Catler, lá para dentro de cabeça! Grande assistência de Leandro Trossard! Com conta, peso e medida! Açucarada! Perfeitinha! Parecia PlayStation, totalmente teleguiada. Fez o pocket e no pontapear a garrafa d'água. Porquê? Porque a Bel...

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1: Já lá está dentro, é verdade, Martinha, está bem animado mesmo. Este Estados Unidos-Bélgica, e a Bélgica a surpreender-me imenso, a surpreender muito. A seleção belga, sem dúvida alguma. Amarelo para McKenny. Minuto 35 da partida, Estados Unidos 1, Bélgica 2.
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1: Grande primeira parte, é desde que o meu povo gosta, mas Rogério e ouvintes do LFM, mas visto que o Rogério está aqui a debater o tema Jorge Jesus, aquilo que eu te queria, tu acabaste por dizer aqui um apontamento muito interessante, que eu vou voltar a lê-lo, que a tua dúvida relativamente a Jorge Jesus é que numa seleção ele não tem tempo para aplicar a sua metodologia como faz num clube, factual. Mas há aqui jogadores que já passaram pela mão de Jorge Jesus, João Cancelo, é verdade que os jogadores não são iguais, é factual, mas pelo menos Jorge Jesus já trabalhou com eles e conhece-os. João Cancelo é um deles, Bruno Fernandes no Sporting é um deles, João Félix, Cristiano Ronaldo, o próprio Ruben Dias teve ali alguns treinos antes de sair para o Man City. Outro que também passou pela mão dos Jorge Jesus foi o Rafael Leão no Sporting, o Bernardo Silva, embora aquela tal rixa entre os dois no Benfica. Portanto, há aqui alguns jogadores que Jorge Jesus sabe realmente como potenciá-los. E depois há aqui os jogadores que jogam bem com qualquer treinador. Podem é não atingir a sua melhor versão, digamos. Caso do Nuno Mendes, Vitinha e João Neves, para mim são três jogadores que jogam bem com qualquer treinador. Portanto, acho que aqui Jorge Jesus tem aqui algumas ligações com os jogadores, já os treinou e isso pode ser importante. Dizer-vos também, ouvintes do Gol FM, e quero que vocês digam aí no chat quem é que amanhã consegue estar disponível a partir das 16 horas da tarde, onde vamos olhar para aquilo que foi o Campeonato do Mundo da Seleção Nacional, e portanto contamos também com a vossa presença para vocês dizerem tudo aquilo que pensam, sem qualquer tipo de problemas, sem qualquer tipo de filtros, tempo na linguagem, obviamente, mas sem qualquer tipo de problema, como é óbvio. Vocês também participam nas nossas antevisões, portanto amanhã às 16, isto porque às 17 depois temos esse Argentina e Egito, portanto vamos fazer logo tudo seguido. Portanto, digam aí no chat do YouTube, amanhã, hoje neste caso, hoje 16 horas, quem é que consegue estar presente onde vamos fazer o rescaldo daquilo que foi o Campeonato do Mundo da Seleção Nacional. Vamos olhar para aquilo que faltou, vamos olhar para o que é que podia ser feito, vamos olhar individualmente para cada jogador também, vamos dar notas aos jogadores, vamos também olhar para aquilo que pode ser a potencial vinda de Jorge Jesus, Sérgio Conceição, Abel Ferreira, quem é que encaixa melhor neste momento na Seleção Nacional, olhar também para a era Roberto Martins, ou seja, vamos falar sobre tudo, sobre o tema Cristiano Ronaldo também. Portanto, digam aí no chat, vocês não disseram nada, digam aí no chat do YouTube, hoje 16 horas, quem é que consegue estar presente nesse direto que iremos fazer no espaço aquecimento da Golo FM. Bola para a seleção dos Estados Unidos, bola para Tillmans agora a deixar a bola mais para trás, ali no lado direito, para a zona onde surge o Castanha agora mais atrás, exatamente Rogério, mais uma razão sem dúvida alguma. A Marta Novaes diz, se já tiver recuperado o jogo de hoje à partida estou, o Rogério diz

0: vou tentar, até porque depois quero ver o jogo. Então vamos a isso, malta, vamos a isso. Vocês, tudo o que tiverem entalado em relação à Seleção Nacional, digam às 16 horas. Portanto, contamos naturalmente com a vossa presença. E é sempre importante também termos as vossas opiniões, porque assim, lá está, enriquece aquilo que é o debate, e nós gostamos muito que vocês participem de forma assídua e deem a vossa opinião, porque todas as opiniões são válidas, não tenham receio de dizer aquilo que pensam. Todos pensamos alguns pensamos de formas iguais, outros pensamos de forma diferente, e a vida é mesmo assim. Se pensássemos todos de forma igual, também não tinha piada nenhuma. Minuto 40 da partida, Estados Unidos 1, Bélgica 2.
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0: Minuto 40 da partida. Seleção Nacional. A seleção da Bélgica, aliás, a vencer por 2-1. Vamos ver o que é que a Bélgica consegue então fazer. Ruizinho também vai estar presente. Na sombra diz que infelizmente não vai poder estar, não há problema. O direto também vai ficar gravado para vocês olharem para aquilo que nós vamos dizer. Bola para a seleção norte-americana. Vamos ver o que é que realmente a seleção dos Estados Unidos pode apresentar nesta segunda parte. Ou pode apresentar na segunda parte, neste caso. O Ruizinho que diz: Bélgica com motivação extra por causa do caso Balogun. Não digo nada. Olha a Bélgica. Vai para o terceiro. Bola ao lado. Que oportunidade do Luque Bacchio. Esteve muito perto de fazer o terceiro. Muito, muito perto mesmo. E a verdade é que se o futebol for justo, meus amigos, que nem sempre é, mas hoje o futebol for justo, os Estados Unidos cai hoje, nestes oitavos de final. Mas atenção a esta seleção norte-americana, que tem muita qualidade. E eu não ficava nada admirado se conseguissem remontar diante da Bélgica, porque estamos a falar de uma seleção que está a fazer um grande Mundial. É das seleções que mais gosto me dá a ver jogar. E depois também lá está, eu não quero aqui misturar o sucedido com a seleção norte-americana. Não quero misturar isso. Sinceramente não quero misturar. O futebol é o futebol, a política é política, e é uma pena as duas coisas misturarem-se, sem dúvida alguma. Mas vamos olhar para o futebol, e olhando para o futebol, estes Estados Unidos joga muito, mas joga muito mesmo. E lá vão eles. Atenção, Balogun não chega a bola. Ela agora vai ficar com a seleção norte-americana novamente. Bola colocada agora mais ao meio. Atenção lá aos Estados Unidos. Sérgio Nudest corta bem a defensiva da Bélgica. O Rogério Salvadores coloca a Bacchio. Eu tenho um problema com as balizas. É verdade, o Bacchio, que esta temporada não marcou nenhum golo para a Liga, no Benfica. Marcou apenas para a Taça de Portugal. aliás, para a Taça da Liga, assim é que é. Também teve muito tempo lesionado, é um facto. Contudo, ainda fez 3 assistências. Carla Alexandre, que diz, engraçado, que a FIFA anda a beneficiar para os lados da Argentina e há toda a gente a puxar pelo Messi. Hipocrisia máxima. É a opinião da Carla Alexandre e... ela, sem papas na língua, sem medo aos Estados Unidos. Muito perto de chegar ao gol do empate. Seria Balogun a chegar a esse golo. É verdade, Eduardo Nogueira, um grande abraço também para ti, meu amigo. Infelizmente estão a conectar o futebol com a política e isso não é nada bom. Carla Alexandra diz, sim, Walter, acho que a seleção não tem culpa e tem vindo a fazer um excelente trabalho. Exatamente, Estados Unidos, tal e qual, não tem culpa nenhuma. E se seguir em frente, é com todo o mérito devido ao grande futebol que pratica. Já lá vamos ao carimbo do minuto 45. Vamos ao minuto 45. Já vamos ao carimbo, aliás, agora é um pontapé de canto para a seleção norte-americana. Ou não? O árbitro reverteu, exatamente. O árbitro reverteu. Pontapé de baliza, 6 de compensação. Estados Unidos 1, Bélgica 2.
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0: Lançamento da linha lateral para a seleção da Bélgica, de Kuiper. A deixar agora para Raskin. Tenta passar a Galvanaca, não consegue. Bola sobra para de Cattler. Grande primeira parte de Cattler, a bizarra da partida. Ele que, com estes 2 golos, fez os primeiros golos no campeonato do mundo. Havia aqui a grande questão se jogava ele, se jogava o Romelu Lukaku. A verdade é que tem sido ele o titular. Rudi Garcia não deixou cair. Lançamento de linha lateral para Freeman. Vai agora recuperar os Estados Unidos e pode ir para a tradição e pode ser perigoso. Atenção, bola para Sergino Deste. Avança no terreno Sergino Deste. Ainda Deste. Vai encarar Deste. Cai no relvado Deste. E o árbitro diz que não há nada. E agora a seleção belga pode ir para o contra-ataque. Bola para Van Aken. A deixar agora para Luque Bacchio. Pode arrancar pela direita Luque Bacchio. Aí está Luque Bacchio. Ainda Luque Bacchio. Vai tentar fazer qualquer coisa para Luque Bacchio. Volta para trás Luque Bacchio. E agora com muita calma. A deixar numa zona mais central para Raskin. Olha o cruzamento ao segundo posto. Ninguém a aparecer. Chega agora ali Leandro Trossard. Atenção à Bélgica. Os diabos vermelhos vão para a frente. Vão à procura do terceiro. Eles querem mais. Trossard vai ganhar o quê? Vai ganhar um canto. Para já está confirmado esse canto. Vamos ver o que diz depois o vídeo árbitro. A ver, vamos. Mas parece-me que reverteu. Parece-me que reverteu e que vamos ter pontapé de baliza para a seleção da Bélgica, a seleção dos Estados Unidos, aliás. Estamos a 3 minutos do fim da primeira parte, onde vamos então ter esse tempo de intervalo e depois fiquem com as notícias na primeira Rádio Desporto. 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

0: Bola para a seleção norte-americana. Bola para uma zona mais central onde aparece Richards. Este agora para Rim. Rim agora à esquerda bem jogada. Deixar ali para Robinson. Vem para dentro Robinson. Ainda Robinson para Robinson. Pode tentar deixar do meio. Não consegue. Já está difícil para a seleção norte-americana conseguir furar ali a linha defensiva da seleção belga. Bola para Luque Bacchio. Aí está Luque Bacchio. Está endiabrado Luque Bacchio. Ainda ele. Lá vai ele. Luque Bacchio. Deixa agora mais no meio ali para Vanaken. Vanaken para trás para Tillman. Se toca da primeira bem jogada ali para a zona do grande círculo. Onde aparece Raskin. Raskin agora mais à direita. A colocar para de Kuiper. De Kuiper para trás. Para Raskin. Raskin para Michel. Michel agora para Ngoi. Avança no terreno. Ngoi pode agora virar o jogo e virou lá para o lado esquerdo. Era à procura de Liano Trossard. Acaba por não conseguir ficar com a bola. Vamos ter um lançamento de linha lateral para a seleção dos Estados Unidos da América, à procura então dessa presença nos quartos de final do Campeonato do Mundo. Será que acontece? Será que sim? Será que não? A ver, vamos. Seleção norte-americana à procura desse momento, mas para já a Bélgica bem mais perto. Bem mais perto de lá chegar, sem sombra de dúvidas. Vai agora ganhar muito bem. Grande para o menor técnico de Tillman a dar espetáculo. Olha a bola ao Gur. Entrou na área. Bala 1. Cortou no sítio certo o Ngoi. E acordou agora aos Estados Unidos. A 20 segundos do fim da partida. Vamos ter agora esse pontapé de canto para a seleção norte-americana. Está a dar espetáculo este Tillman, sem dúvida alguma. Vamos ter canto agora para Pulisic. Vai ser o último lance desta primeira parte. Vão puxando os adeptos norte-americanos pela sua equipa. Vamos ao pontapé de canto. É Pulisic. Bate Pulisic para as mãos de Courtois. Muito fácil. Termina a primeira parte em Seattle. Estados Unidos 1, Bélgica 2.
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0: 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Primeiro então assim, a primeira parte, Estados Unidos 1, Bélgica 2. Acaso também para dizer, Estados Unidos 1, Decathlon 2. Avisar na partida, os Diabos Vermelhos vão então em vantagem para o intervalo. Fica agora com a atualidade esportiva na Gol FM.

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1: Portugal foi afastado do Mundial 2026 nesta segunda-feira, depois de perder por uma bola a zero de quente da Espanha, em Dallas, nos oitavos de final da competição. O único gol do encontro surgiu já em período de compensação, quando Miguel Merino, acabado de entrar em campo, aproveitou uma oportunidade para dar o triunfo à seleção espanhola e confirmar assim a eliminação da equipa orientada por Roberto Martínez. A Espanha segue assim para nos quartos de final. A seleção portuguesa voltou a ficar pelo segundo duelo da fase eliminar, repetindo o desfecho da última edição do Campeonato do Mundo, embora na altura correspondesse aos quartos de final. Deste modo, depois de sobreviver aos descontos da ronda anterior, Portugal viu desta vez o sonho terminar precisamente nos instantes finais da partida, graças a esse golo de Merino, apontado aos 90 mais 1. No final desta partida, desilusão por parte do selecionador nacional Roberto Martínez, que mesmo depois dessa eliminação de Portugal se mostrou orgulhoso naquilo que os jogadores fizeram durante todo o torneio.
2: Encontrou um adversário muito forte e um favorito para ganhar o Mundial, mas muito orgulho porque jogamos olhos nos olhos desde o primeiro minuto ao fim, lutamos, dimos todo, e os jogadores, eu sinto uma tristeza por não passar a quartos, mas um orgulho enorme, porque o desempenho dos jogadores foi fantástico. No futebol, a bola bater na barra e entrar ou não entrar, as oportunidades fazem que seja a diferença no marcador, mas em termos de aspecto tático, aspecto técnico, anulamos totalmente a Espanha, os padrões típicos da Espanha, seja o Rodi com a bola à frente, com a qualidade do Lamine Yamal. Foi um golo que chega já ao fim, acho que merecemos chegar ao prolongamento, mas é um orgulho total. Todos os portugueses precisam estar muito orgulhosos pelo feito, por tudo aquilo que esses jogadores fizeram por a nossa seleção. A seleção tem muita responsabilidade e compromisso, e o trabalho feito foi para fazer 8 jogos. Então é normal ter um sentimento de tristeza, porque acho que hoje merecemos outra sorte, mas nós precisamos de fazer aquilo que podemos controlar, e isso foi o desempenho. E é uma equipa que provavelmente foi o jogo mais completo nosso do Mundial, e é por isso que os jogadores percebem que estávamos já no caminho certo, mas a Espanha é uma equipa favorita, e o bocadinho de sorte que o jogo precisa não esteve no nosso lado.
1: Também desiludido com este desfecho final estava no Internacional Português, Diogo Costa, assumindo que na seleção portuguesa tinha o objetivo de vencer este Mundial para homenagear, quer Diogo Jota, assim como também o próprio Jorge Costa.
3: Preferia muito mais ter trocado por a vitória hoje. Tal como já falei ali na RTP, acho que a atitude demos o nosso melhor. Dói quando jogamos pelo nosso país, e acima de tudo, quando tínhamos um Mundial para dedicar a duas pessoas muito, muito especiais para nós. Dói ainda mais por isso, mas demos o nosso melhor, e faltou-nos a pontinha de sorte também, é sempre preciso. Não aconteceu desta vez, mas faltou sorte. Acho que fizemos de tudo para poder ganhar este jogo. Faltou a bola entrar. Acho que tanto um lado do outro houve oportunidades. Uma oportunidade para eles que marcaram. Foi o único gol que marcaram. E nós também, faltou-nos essa capacidade de finalizar as ações.
1: Também Bruno Fernandes estava triste com esta eliminação da seleção lusa.
4: A parte, estivemos bem, conseguimos anular aquilo que é o jogo deles, aquilo que eles querem do jogo. Fomos inteligentes com bola, soubemos aproveitar os espaços que eles deixavam. Acho que na segunda parte deveríamos ter jogado mais com bola, cansar a Espanha, que foi o que eles nos fizeram. Demos demasiada bola e demasiado tempo à Espanha para estar sobre, em cima do jogo, e quando assim o é, a Espanha tem uma maneira bem vincada de jogar e acaba por causar muitos problemas, e acabam os espaços por ficar maiores, acabamos por perder uma marcação ou outra, movimentos nas costas, e acho que a Espanha na segunda parte foi superior e acabou por chegar ao gol. Isso é o que as pessoas pensam, o que as pessoas dizem, isso pouco me interessa. Nós fizemos aquilo que nos foi pedido, trabalhámos da maneira que nos foi pedido, fizemos aquilo que era preciso para a equipa funcionar. Não funcionou da melhor maneira porque estamos fora do Mundial, mas eu acho que Obviamente já estamos habituados, pede-se sempre coisas diferentes. Queremos o meio campo que era Bruno Vitinha e João Neves, depois já queríamos o Bernardo, depois o Bernardo quando joga já não queremos o Bernardo, quando joga o Ruben Neves queremos o Ruben Neves, depois já não queremos o Ruben Neves, por isso já estamos habituados a isso. A opinião toda a gente pode ter. Depois quem decide é o treinador, quem é que coloca a jogar. Nós fizemos aquilo que nos foi pedido em diferentes fases do jogo, em diferentes maneiras, foram pedidas coisas diferentes em jogos diferentes, por isso estou completamente tranquilo em relação a isso.
1: Já o jogador português Sabna Ruben Dias demonstrou-se também desiludido com esta queda na fase preliminar do Mundial 2026 e explicou o que faltou a Portugal.
5: Damos o nosso melhor, infelizmente não foi o suficiente para vencermos o jogo e diz-me tu, queres saber mais? Não sei o que queres dizer em relação à especulação. Acho que se calhar foi dos jogos mais equilibrados que já tivemos contra a Espanha, pelo menos desde que eu cá estou. Fomos tendo oportunidades, nunca tivemos o jogo em si, ou eles tiveram aquela oportunidade no início que não está fora de jogo, mas fora isso houveram lances perigosos, mas diria até que foi um jogo bastante equilibrado, de certa forma. E faltou-nos fazer um gol, levar a eliminatória para o nosso lado. Eles conseguiram fazê-lo numa altura crucial, em que se calhar já se estava a pensar que realmente o jogo ia chegar ao prolongamento. Se calhar foi isso que tu disseste dizer, mas lá está, tanto de um lado como do outro, ambas as equipas são mortíferas e se permite, felizmente não tivemos choque.
1: A derrota por uma bola a zero dita, assim, o fim de linha, na seleção portuguesa, neste Mundial 2026, assim como também fim de linha, para Roberto Martínez, que na conferência de imprensa, logo após esta derrota, confirmou a saída da seleção lusa. Contas feitas, a Espanha prossegue em frente nesta competição e continua com o sonho bem vivo de conquistar o título de campeão mundial. O jogador Jakub Kaminski chegou a Portugal e formalizou a sua transferência para o Sport Lisboa e Benfica. O jogador polaco chegou da Polónia, sendo que Mário Branco, diretor-geral para o futebol dos Encarnados, e outro funcionário do Benfica estavam à espera do novo reforço. Assumiu Kaminski, que está muito feliz por representar a formação do Sport Lisboa e Benfica e espera que tudo corra bem nesta próxima época, afirmou em declarações aos jornalistas. Kaminski, de 24 anos, chega ao Benfica, proveniente dos alemães do Colónia, na troco de uma verba que ronda os 20 milhões de euros. O Trabzonspor continua determinado em reforçar o plantel para a nova temporada e tem Gianluca Prestiani como um dos principais alvos de mercado. De acordo com vários órgãos de comunicação turcos, o emblema pretende contratar o extremo do Benfica numa operação que poderá levar ao reencontro com Sidney Lopes Cabral, antigo companheiro de equipa nas Águias. Depois de segurar a contratação do internacional cabo-verdiano por cerca de 7 milhões de euros, o clube turco pretende voltar a negociar com o Sport Lisboa e Benfica. Nas informações oriundas da Turquia, apontam para uma proposta situada entre os 13 e os 15 milhões de euros por Prestiani, embora os encarnados pretendam iniciar as negociações a partir dos 20 milhões. Caso o negócio avance, no Trabzonspor poderá investir perto de 27 milhões de euros em dois jogadores provenientes da Luz durante este mercado de transferências. Num eventual reencontro entre Sidney Cabral e Gianluca Prestiani, voltaria a juntar dois futebolistas que estiveram envolvidos numa situação que gerou alguma tensão no balneário benfiquista durante a última temporada. Na altura, após um episódio com Vinícius Júnior, em que o internacional brasileiro acusou Prestiani de insultos racistas, o argentino foi suspenso preventivamente e falhou a segunda mão do play-off frente ao Real Madrid. Depois desse encontro, Sidney Cabral pediu na camisola de Vinícius Júnior. Ainda no intervalo, gesto que terá provocado algum desconforto no balneário encarnado. Apesar disso, nas relações entre os dois jogadores terão sido normalizadas antes da transferência do internacional cabo-verdiano para na Turquia. Para já não existe qualquer acordo entre Benfica e Trabzonspor por Gianluca Prestiani, mas o interesse do clube turco mantém-se firme e as negociações poderão conhecer novos desenvolvimentos nos próximos dias. O Sporting Clube de Portugal tem negociações em andamento para vender Francisco Trincão aos sauditas do Al Ahly, segundo foi possível apurar. Na Gol FM sabe que o valor da transferência, contando com valor fixo e variáveis, gira em torno dos 45 milhões de euros. Informação sobre o avanço das conversações entre os dois clubes foi publicada inicialmente pelo influencer italiano Fabrício Romano. O Al Ahly, recorde-se, tem o português Rui Pedro Brás como diretor desportivo, trabalhou na estrutura do Benfica entre 2021 e 2025. Neste neste momento com a Seleção Nacional no Mundial, Abna Trincão tem sim conhecimento do processo de negociação para Abna deixar os Leões, mas todos os detalhes estão a ser resolvidos pelos seus representantes oficiais. Francisco Trincão, de 26 anos, está no Sporting há 4 temporadas, tendo conquistado 3 títulos, 2 ligas e 1 Taça de Portugal. Ainda pelo assunto leonino, o Sporting regressou aos trabalhos de preparação para a temporada 2026-2027. Os Leões, que já tiveram o primeiro jogo de treino diante da equipa B, estiveram de folga e regressaram assim ao Alcochete. A equipa comandada por Rui Borges tem nova sessão de trabalho, agendada para esta terça-feira, no final do dia, na Academia Cristiano Ronaldo. O Futebol Clube do Porto cumpriu mais um dia de trabalhos de pré-temporada em Francesco Farioli, no Sorriu, com 7 regressos, autorizados a apresentarem-se mais tarde por terem estado ao serviço das respectivas seleções, após o fim da temporada no clube, no trio polaco, composto por Bednarek, Kivior e Pietuszewski, assim como o croata Prepitos, o dinamarquês Viktor Frahold e o nigeriano Zaidu, assim como o dominicano Pablo Rosário, juntaram-se ao restante grupo de trabalho no Olival. Continuam ausentes os mundialistas Diogo Costa, por Portugal, que ainda se encontra com a seleção portuguesa, e Eustáquio pela seleção do Canadá, assim como Denis Gull pela Turquia, que já foram eliminados do Mundial 2026, terão um período mais alargado de férias e regressam, portanto, mais tarde. O Casa Pia oficializou a contratação de Filipe Coelho para o comando técnico da equipa principal. O treinador português de 41 anos assinou um contrato válido por 2 épocas, sucedendo assim Álvaro Pacheco, iniciando na primeira experiência como treinador principal ao mais alto nível no futebol de sénior, depois de uma temporada integrada na equipa técnica do Estrasburgo, na França, onde desempenhou funções de treinador adjunto. Filipe Coelho regressa agora na Portugal para assumir o projeto dos Gansos. O novo técnico construiu grande parte do seu percurso nas camadas jovens, iniciou a carreira nos juniores do Atlético Povoense e posteriormente passou mais de uma década ligado à formação do Benfica entre 2007 e 2023, com uma interrupção na época desportiva 2018-2019, durante a qual trabalhou no Oriental. Na temporada 2023-2024, assumiu o comando da equipa de Sub-23 do Estoril, conduzindo os canarinhos à conquista da Liga Revelação e da Taça Revelação. Seguiu-se uma passagem pelo Sub-21 do Chelsea, antes de integrar-se em 2025-2026 na equipa técnica do Estrasburgo. Filipe Coelho é detentor da licença no UEFA Pro, obtida através da Federação de Letónia, depois de várias tentativas para concluir essa formação em Portugal, no País de Gales e na Inglaterra. Com esta aposta no Casa Pia, entrega na liderança da equipa principal um treinador com um percurso consolidado no desenvolvimento de jovens jogadores, que terá agora no desafio de orientar pela primeira vez uma equipa na sénior, na principal competição de futebol português. Em comunicado, o Casa Pia assume que tem vindo a afirmar-se como um projeto diferenciador, não só no desenvolvimento de jovens atletas, mas também na capacidade de identificar, valorizar e promover jovens treinadores. É neste contexto que o Casa Pia integra Filipe Coelho na sua estrutura técnica. No seu percurso, reúne uma combinação de experiência na formação e valorização de talento, conhecimento do futebol de elite e uma perspectiva internacional. Mais recentemente, enquanto treinador adjunto da equipa principal da formação de Estrasburgo, na primeira Liga Francesa. No seu perfil, enquadra-se plenamente na visão estratégica do Casa Pia para o futuro. A experiência adquirida no universo no Blue Cop, através das passagens pelo Chelsea e também pelo Estrasburgo, proporciona neste treinador um conhecimento aprofundado dos modelos de gestão desportiva contemporâneos e da importância do alinhamento entre a estrutura acionista, na direção desportiva e a equipa técnica. No Chelsea, enquanto treinador principal da equipa de Sub-21, liderou a formação de alguns dos mais promissores talentos do clube, antes de na experiência em Inglaterra. Construiu um percurso de referência na formação de Sport Lisboa e Benfica, onde trabalhou durante vários anos em diferentes escalões, acompanhando de perto na evolução de inúmeros jogadores que mais tarde se afirmaram ao mais alto nível. A chegada de Filipe Coelho representa mais um passo na consolidação da visão do Casa Pia, num clube que acredita no desenvolvimento de pessoas e jogadores, que valoriza no talento, cria oportunidades e continua determinado em crescer de forma sustentada, mantendo-se fiel aos valores que o distinguem. O Santa Clara anunciou a contratação de Abnafredi, proveniente do Sporting Clube de Braga. No médio assina até 2029. O jovem atleta de 20 anos acabou por ser formado na formação do AFC na Pauleta, no Sporting Rabo de Peixe e Sporting Clube de Braga. onde apenas esteve nas últimas três temporadas. Em declarações aos meios de comunicação do conjunto açoriano, no médio mostrou-se feliz por regressar aos Açores e por ter a oportunidade de representar o clube na sua terra. Está muito feliz por regressar aos Açores e espera continuar a evoluir enquanto jogador e, sobretudo, ajudar a equipa a atingir bons resultados e os seus objetivos para nesta temporada. Na época passada, Fred realizou 21 jogos pelo Sub-23 dos Minhotos, apontando 3 golos e 1 assistência. O Clube Desportivo Nacional da Madeira deu a conhecer o empréstimo por uma temporada do guarda-redes Renato Marinho, do PSG, um jogador de 19 anos, nascido no clube do PSG.
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6: Estamos de regresso ao 20 Golo FM para a segunda parte desta partida entre os Estados Unidos e também a seleção da Bélgica, onde parece-me que vamos ter uma alteração. Vai entrar Reina na seleção norte-americana. A verdade é que lá está, isto sendo mata-mata, mais vale arriscar logo de início do que perder muito tempo, sem dúvida alguma. Saída de Sergino Deste para a entrada de Reina. E diria que os Estados Unidos ganha aqui um extremo puro, joga com dois extremos puros, com muita vertigem, muita verticalidade, com Pulisic e também Reina. Para começar então a segunda parte, começou o espetáculo!
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6: Olha com o espetáculo 20 Gol FM, segunda parte deste Estados Unidos-Bélgica. Venha daí para mais 45 minutos, certamente, de grande emoção. Uma margem de dúvidas, tivemos uma grande primeira parte, onde a nível de estatísticas estivemos então com os Estados Unidos 0.42, Bélgica 1.90, posse de bola 47% para os Estados Unidos, 53% para a Bélgica, total de remates 3 para os Estados Unidos, 11 para a Bélgica, a baliza 1 para os Estados Unidos, 5 para a Bélgica, a nível de grandes oportunidades 4 para a Bélgica e nenhuma para a seleção norte-americana. No que toca aos 11, há uma alteração na seleção norte-americana, a saída de Dest para a entrada de Reina, portanto os Estados Unidos com Fries da baliza, Richards e Rim como centrais, Robinson sobre a esquerda, Freeman sobre a direita, meio campo com McKennie, Adams e Tillman, na frente com Pulisic, Reina e Balogun, o homem do momento. Já a seleção belga com Courtois na baliza, Michel Ngoy como centrais, Castanho de Kuiper nas laterais, Raskin, Van Aken, que entrou para o lugar de lesionado, Onana e Tillmans no meio-campo, na frente com Diano Trossard, Luke Bacchio e de Cutler. Bola para a seleção dos Estados Unidos. Agora é travado ali em falta o Tillman. Pontapé livre para a seleção norte-americana. Aí está livre, já está cobrado. Relembra, ouvindo com o FM, que vamos continuar a estar em todos os jogos do Campeonato do Mundo. Atenção aos Estados Unidos. Pulisic não consegue ficar com a bola. Ela agora vai sobrar ali para Van Aken. Van Aken agora mais à esquerda, ali para Leandro Trossard. Pica a bola Trossard, bem jogado. Ela agora colocada mais à direita. Ali para a zona, aliás, onde parece Castanho. Castanho agora para Raskin. Raskin agora a colocar para Luke Bacchio. Luke Bacchio agora a colocar a bola fora. Vamos ter um lançamento de linha lateral para a seleção norte-americana. Ouvintes do Gol FM, volto a relembrar-vos. 16 horas da tarde. Vamos abordar o momento da seleção nacional e perspectivar também o futuro. Vamos falar de tudo. Literalmente de tudo. Jogo por jogo, jogador por jogador, treinador. Vamos olhar também para alguns padrões. Casos do Europeu 2024, por exemplo. Vamos falar sobre tudo. Portanto, contamos com a vossa presença. 16 horas. Vocês também participam. Queremos também os vossos comentários sobre o momento da seleção nacional. visto que já não conta com o Roberto Martínez. O técnico sai da seleção com um troféu conquistado, a Liga das Nações. Bola para Pulisic. Isto agora dá para trás, passa arriscado, vai tentar ganhar Trossard, a não conseguir. A bola agora sai para fora das quatro linhas. Vamos ter um pontapé de baliza para a seleção da Bélgica. Bola para Thiago Courtois. Courtois agora a tocar a bola lá para a frente. Vai ganhar bem de cabeça o Rim. O árbitro manda o jogador norte-americano levantar-se. Agora a Bélgica, bola ir para a transição e pode ser perigoso. Atenção, bola agora bombeada, mas vai chegar primeiro. Vai chegar primeiro de forma muito fácil o guarda-redes Fries. Bola agora colocada mais ali no lado esquerdo para o Rim. Rim agora deixar na direita ali para o Kuiper. Kuiper agora para trás. Vai colocar ali para a zona onde aparece o Robinson. Robinson agora mais ao centro. A deixar para Rim. Rim abre da esquerda, bem visto. É ali para Tillman. Está em grande forma Tillman. Lá vai ele. Ainda Tillman. Vem para dentro. Mete agora na esquerda. Bem jogado. Bola para McKenny. McKenny agora mais para trás. Ali para Pulisic. Este agora abre na direita. Tenta ali fazer um grande trabalho e faz. O Freeman. Acaba depois por perder. Tenta ganhar a reina. Não consegue. Vai sobrar. Bola agora para a seleção belga. A seleção que os Estados Unidos entra aqui com uma postura completamente diferente da primeira parte. Minuto 50 da partida. Estados Unidos 1, Bélgica 2.
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6: Bola para a seleção norte-americana. Aliás, para a Bélgica, é Tillmans. Quem vai bater o pontapé de canto? Bate Tillmans! Corta bem a seleção norte-americana. Atenção, bola para o Luque Bacchio. Cruzamento do Luque Bacchio. Mas vai fácil para as mãos do Freeze. Conseguir agarrar o guarda-redes Freeze. Bola agora para trás, ali para a zona onde aparece a seleção norte-americana. Bola para Pulisic, pode rematar Pulisic, cai agora no relvado. O árbitro diz que não há nada. Bola agora no lado do esquerdo. Atenção que está caído Pulisic. Está caído Pulisic. E vamos ver se não se lesiona. Vamos ver se não se lesiona Christian Pulisic. A ver, vamos. O que pode acontecer? Mas parece estar em conformidade. Parece estar em conformidade. Para continuar na partida. Atenção que a Bélgica agora vai pressionar e vai tentar ganhar a bola. Mas fica com a seleção norte-americana lado esquerdo. Bola para Robinson. Aponta pela lá para a frente. Corta bem a defensiva da Bélgica. Volta a ganhar a seleção belga. E agora parece que falta, mas o árbitro prossegue com a partida. Atenção aos Estados Unidos. Bola agora. Vai para fora. Lançamento de linha. Lateral. Vai para o pé da baliza. Para o pé da baliza. Para a seleção da Bélgica. Vai bater Thiago Courtois, tudo equipado de verde. Aí está Courtois, vai colocar a bola lá em cima, tira bem a defensiva norte-americana. Ela agora vai chegar ali para Giovanni Reina, ainda Reina, mete agora ali para a zona da parede, Tillman agora pode deixar na esquerda, prefere temporizar Tillman, e deixa a bola agora mais para trás, na zona da parede, Reina, fazendo muita posse de bola a seleção norte-americana. Talvez seja este o antídoto para que a seleção norte-americana consiga fazer o golo empate. A ver, vamos. Bola picada, bola ao Gune. Deixou bater uma vez e depois fica mais complicado, como é óbvio. Vamos ter agora um pontapé de baliza para a seleção da Bélgica. Minuto 55. Estados Unidos 1, Bélgica 2.
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6: Olá para a seleção dos Estados Unidos, lado esquerdo. Agora colocada mais para trás ali, para a zona onde aparece Robinson. Mete no meio. Ganha bem agora a seleção da Bélgica. Bola para Van Aken. Pode pontapear para a frente Van Aken. Prefere agora deixar para a esquerda. Ali para De Kuiper. De Kuiper para trás. Agora ali para a zona onde aparece Michel. Michel agora mais atrás ainda para Thiago Courtois. Courtois agora para Ngoi. Avança no terreno Ngoi. Deixa agora no lado direito ali para Castanho. Castanho para trás. Para Ngoi, Ngoi novamente para trás, a deixar ali para Thiago Courtois. Ainda Thiago Courtois. Este agora a meter na frente, ali à procura da desmarcação de Decathlon. Atenção, que erro! Vai ser o terceiro da Bélgica! E é! Aos Estados Unidos! Que erro foi esse? Estados Unidos marca a Bélgica! É golo! É o terceiro dos belgas! Cada vez mais perto dos quartos de final do Mundial! Gol!
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6: Vanaken, o nome dela! Oh! Freeze, freeze, freeze! Que erro foi esse, freeze? Saiu da baliza e depois pensou que não tinha a pressão de ninguém. Decathlon fino, fino como um rato, tirou-lhe a bola. E depois Vanaken, com a baliza deserta, só teve que encostar. Oh, freeze, meteste água por todos os lados e deixaste o teu povo cada vez mais longe dos quartos de final. Minuto 58 da partida. Estados Unidos 1, Bélgica 3.
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6: Bola para a seleção dos Estados Unidos. Bola para Robinson. Aí está Robinson. Deixa agora para Berhalter. Berhalter agora a colocar a bola mais ao centro. Ali para Tillmans. Tillmans para o Rim. Rim agora a colocar a bola mais à esquerda. Ali para Robinson. Robinson agora no lado esquerdo para Robinson. Vamos ver qual será a reação dos Estados Unidos. Vai ser muito difícil. Digam aí, ouvintes Gol FM, no chat do YouTube, se vocês ainda acham que os Estados Unidos ainda conseguem empatar isto. Já não tem qualquer tipo de hipótese. Atenção que Pulisic lesiona-se gravemente. Quer dizer, gravemente, lesiona-se. Disse gravemente por ele estar em lágrimas, mas parece que é uma junção de fatores. É os Estados Unidos estar a perder, é a lesão, ele não poder dar o seu contributo. Minuto 60 da partida. Estados Unidos 1, Bélgica 3.
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6: Bola para a seleção dos Estados Unidos. Vamos ver o que é que a seleção norte-americana vai conseguir fazer. Mas vai ser muito complicado. Muito complicado mesmo. 3-1. 3 golos sem resposta. Bola para o lado direito. Agora vai entrar no lado esquerdo. Ali para Robinson, ainda Robinson, tenta passar Robinson, pode tirar o cruzamento. Agora mais para trás, ali para a zona onde aparece o Adams. Agora a perder, atenção, a Bélgica vai para a transição. 3 para 3, olha a Bélgica, Leandro Trossard, vai encarar a adversária, atenção, Trossard, já está no meio de dois, remate Trossard, bola prensada, vai para fora das quatro linhas. Vamos ter pontapé de canto para a seleção belga. Pontapé de canto para a seleção da Bélgica. Bélgica procura então regressar aos quartos de final. Pontapé de canto batido, corta muito bem a seleção dos Estados Unidos. Agora vai ficar ali a pinchar, mas ganha muito bem a seleção da Bélgica. Minuto 63 da partida. Norte-americanos nada satisfeitos, como é natural.
10: com o resultado. Bola agora colocada mais ao meio. Para trás ali em Machado. Está agora a recuperar o Rim. Está o Rim, tenta reorganizar, não está nada fácil. Para a seleção norte-americana, relembro que a Bélgica se vencer de frente à Espanha, 10 de julho, 20 horas. É para acompanhar na Gol FM, naturalmente. Relembro que no dia 9 temos França-Marrocos, 21 horas. Depois, no dia 10 de julho, Espanha e talvez Bélgica, a ver, vamos, às 20 horas. Noruega-Inglaterra, às 22 horas. E talvez possamos ter um Argentina-Colômbia, ou não. Pode passar o Egito e a Suíça também. A ver, vamos, o que pode acontecer. Para já, o que está definido é simples. França-Marrocos, Noruega-Inglaterra. Todos os jogos para acompanhar na Gol FM. Atenção que podemos ter um França-Espanha na final. Um escaldante França-Espanha. E podemos ter novamente a reedição da final, da última final do Mundial, em França-Argentina. A ver, vamos, o que pode acontecer. Numa altura em que estamos a minuto 65 da partida, Estados Unidos 1, Bélgica 3.
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6: Está complicado, está muito complicado para a seleção norte-americana. E é a Bélgica agora quem vai para a frente. Atenção, lado esquerdo. Bola para De Ketelaer. Atenção a De Ketelaer. Loukebakio, mal, muito mal. O cruzamento de Loukebakio. A sair completamente ao lado, muitas dificuldades para o Loukebakio. Bola para a seleção dos Estados Unidos da América.

0: 20 Gol FM, o tempo vai passando e a Bélgica cada vez mais vai garantindo o seu lugar na próxima fase. Do campeonato do mundo. Os Estados Unidos ainda tem uma palavra a dizer, a ver, vamos, pode acontecer. Minuto 67 na partida, recordando os resultados destes oitavos de final, onde tivemos então um Paraguai 0, França 1, Canadá 0, Marrocos 3, Portugal 0, Espanha 1, Brasil 1, Noruega 2, México 2, Inglaterra 3. Para já, Estados Unidos 1, Bélgica 3. Vamos ter um Argentina-Egito e um Suíça-Colômbia. Rogério, aliás, o Tiago Rodrigues que diz, acho que fazer Espanha não é uma final possível. Não, porque estão no mesmo lado. O José Salvador diz, as seleções europeias começaram mal, mas agora estão a tomar conta do Mundial. Sim, lá está. Esta questão também da fase de grupos, do até um dos melhores terceiros passar, faz com que faz com que depois as seleções abrandem um pouco. Sem dúvida alguma. Tempo para hidratação, ouvinte Gol FM. Tempo também para olharmos para as estatísticas desta segunda parte, onde temos então golos para os Estados Unidos 0.02, Bélgica 0.14, posse de bola 70% para os Estados Unidos, 30% para a Bélgica, total de remates 1 para os Estados Unidos e 2 para a Bélgica. A baliza 1 para a seleção norte-americana. Vamos ver o que é que vai conseguir então fazer a seleção dos Estados Unidos, mas que está muito complicado, está, sem sombra de dúvidas, muito complicado mesmo. E não sei até que ponto é que não é melhor haver mexidas na seleção norte-americana. Parece-me importante, sinceramente, porém vamos lá ver. Minuto 70 da partida. Estados Unidos 1, Bélgica 3.
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0: Minuto 70 da partida,

0: diz que a Inglaterra não vai fazer vida fácil aos noruegueses. Temos os noruegueses aos ingleses, meu amigo. Vai ser um grande jogo, sem dúvida alguma. Um grande jogo mesmo. Bola já está a rolar novamente. Amarelo para Tielemans. Bola para a seleção a seleção da Bélgica. Lado esquerdo. Vem para a zona onde está o de Kuiper, saída de Adams. Na seleção norte-americana sai Adams. A entrada de Pepe. Entra a ponta de lança Pepe. Ele também pode ser muito importante, naturalmente. Visto que é um ponta de lança, acaba por ter esse faro de golo. Vamos ver. Parece-me que a Bélgica mais a gerir a partida. Mas a Bélgica também se sente-se muito confiante. Muito confiante mesmo. É completamente visível essa confiança dos belgas. Ela agora colocada mais para trás, vai tentar ganhar ali a Lukaku, acaba por não conseguir. Agora no lado esquerdo ali para Robinson, vem para dentro Robinson, deixa para trás ali para Freese. Lembro ouvindo pela FM amanhã às 16 horas vamos perspectivar o futuro de Portugal, vamos também olhar para o presente. Portugal que volta a entrar em campo dia 24 de setembro para a Liga das Nações no estádio de Alvalade. 24 de setembro, 4 de outubro vamos ter um Portugal-Noruega às 19h45. Portugal não tem um grupo fácil, atenção. Portugal, Dinamarca e Noruega. Grupo muito difícil, sem dúvida alguma. Bola para a seleção da Bélgica. Para já está muito tranquila, vai fazendo posse de bola a seu belo prazer. Bola para Tielemans, acaba também por perder a bola. Vamos ter pontapé livre para Thiago Courtois. A bater Thiago Courtois. Pois não consegue ficar com a bola ali o Jeremy Doku. Atenção que Doku veio para agitar as águas. Isso pode ser sem dúvida muito importante. Minuto 75 da partida, Estados Unidos 1, Bélgica 3.
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0: Bola para a seleção dos Estados Unidos, mas os Estados Unidos têm que fazer muito mais. A nível ofensivo, tem que dar mesmo muito mais à seleção norte-americana para tentar tirar proveito de alguma debilidade belga. Não está nada fácil. Bola para a seleção da Bélgica, neste momento está caído. O camisola número 21, castanho. Atenção que o Onana já se lesionou. Esta fase é normal que

0: as lesões comecem a bater à porta. Em relação à lesão de Nuno Mendes, o que é que vocês acham? Que era uma lesão que era uma questão de tempo até acontecer, que já estava lesionado, foi por azar, aconteceu apenas este jogo. Como é que vocês olham para a lesão de Nuno Mendes? Pontapé de livre para Tillman. Está agora a dar para trás, ali para a zona. Onde aparece Robinson. Põe agora mais à direita. Ali do lado. Tentava ganhar o Tillman, mas não conseguiu. Este Tillman vai ser valorizado neste campeonato do mundo. Jogador de Leverkusen, jogador titular. Jogador que passou pelo Bayern de Munique sem grande fulgor. Também muito novo na altura quando estava no Bayern de Munique. Ele na altura vai para o Bayern com 20 anos de idade. Sabemos o peso que isso tem no Bayern de Munique. Um jovem jogador, 20 anos de idade, é muito peso mesmo, sem dúvida alguma. Bola para a seleção dos Estados Unidos. Bola agora colocada por dentro, lado direito. O Rogério diz que creio que ele começou a jogar ainda condicionado e depois foi sujeito a muito. E agora a grande oportunidade para os Estados Unidos. Berhalter, um remate fortíssimo. A bola a sair ao lado. O Pedro Martins, um abraço amigo Pedro Martins, diz: Nuno Mendes, nota-se o cansaço de um lateral esquerdo muito utilizado. E o melhor, mas chega a esta parte da época, é normal, Vitinho é igual, infelizmente quem sofreu foi a seleção. Mas isso, Pedro. Atenção que o Vitinho hoje não esteve ao nível que estamos habituados a ver, mas faz o melhor jogo no campeonato do mundo. E amanhã lá está, amanhã vamos abordar isso também, mas foi injusto o Vitinho ter saído. A verdade é essa. Foi injusto o Vitinho ter saído. Foi dos melhores no meio campo. Não consegui perceber a substituição. Em relação a Nuno Mendes, parece-me que ele veio para este Mundial já condicionado e que não foi gerido da melhor forma possível. Parece-me que foi isso que acabou por acontecer. Bola para o lado direito, ali para a zona onde aparece o Leandro Trossard. Acaba por perder a bola Leandro Trossard. Agora a seleção da Bélgica voltar a recuperar novamente. Muito bem mesmo. Malta, estamos a 80 da partida, estamos a 10 dos 90. Estados Unidos 1, Bélgica 3.
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0: Pedro Martins, Tiago Rodrigues, Mónica, o Rogério já disse que ia aparecer. Conto com vocês os três, Mónica, Tiago Rodrigues e Pedro Martins, hoje às 16 horas, para abordarmos o tema da seleção nacional. Conto com vocês todos. Vamos olhar para isso com muita cautela, vamos abordar todos os temas. O Rogério diz que não achou um bom jogo de Vitinha. Percebo. Se olharmos para aquilo que o Vitinha pode dar, percebo perfeitamente que não tenha sido um bom jogo para o Vitinha. Contudo, Rogério, olhando aqui um pouco para as estatísticas, o Vitinha, passes para o último terço, não são passes para trás, é para o último terço, o Vitinha em 11 acerta 10. Passes longos certos em 4 acerta 4. Passes precisos para o último terço em 6 acerta 6. E pronto, passes certos em 45 acerta 40, mas aí dou de barato que possam ter sido passes para trás. Agora lá está o Vitinha de hoje, e as estatísticas indicam isso, o Vitinha de hoje foi o Vitinha a aproximar-se um pouco daquilo que o Vitinha costuma ser no PSG. Obviamente que é um Vitinha que pode dar mais, mas na minha opinião Bruno Fernandes foi o elo mais fraco deste meio campo. Até só os Estados Unidos, agarra fácil o guarda-redes Thiago Courtois, mas compreendo, Rogério, se estiveres a referir que o Vitinha vale muito mais do que isto, claro, sem dúvida alguma. Sem dúvida alguma. Mas acredito que melhores dias virão. Acredito que melhores dias virão. Portugal tem uma boa fornada de jogadores que vêm aí com muita qualidade. Rodrigo Mora à cabeça, Giovanni Quenda. Temos Tiago Gabriel, o Monte Feira Central, Mateus Fernandes, Gustavo Sá, Afonso Moreira, Carlos Forbes, o próprio Daniel Banja aqui para o lado direito. Temos aqui jogadores muito interessantes. É uma questão de os sabermos potenciar. Mas isso, iremos falar às 16 horas. Atenção que o Onana sai de muletas. O Onana sai de muletas. Seleção norte-americana. Ela vai ser colocada mais para trás. Bola agora em Berhalter. Este estica na esquerda, bem jogado. Robinson tenta passar. Robinson acaba por perder. Mas assim, os Estados Unidos insistem. Vamos entrar no minuto 85 da partida, ouvinte Gol FM. Quase a entrar nos 90. Claro que um gol dos Estados Unidos coloca aqui a seleção num outro patamar, mas está muito difícil. A Bélgica muito confortável no terreno, sem dúvida alguma. Lá vão os belgas. Doku ao seu estilo, já arrancou Doku, já passou Doku, e agora, quem é que o para? Ninguém. Doku, Lukaku, vai ser o gol da Bélgica. Perde a bola Lukaku, recupera Doku, zona da meia lua, Doku, linha do Trossard, passa Trossard, remate Trossard, e há para a baliza o corte ali de Freeman, ainda mexe Trossard, puxa para o pé esquerdo, ainda Trossard, deixa a bola para trás ali para Van Aken. Van Aken agora deixa a bola mais à direita ali para Castanho, Castanho novamente ali para Van Aken. Minuto 85 da partida. Estados Unidos 1, Bélgica 3.
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0: Minuto 86 da partida. O tempo vai passando. O tempo vai passando. O Rogério que diz, ele começou mal, mas foi acertando no decurso do jogo e saiu quando estava melhor. mas não gostei de nenhum dos médios. A Mónica que diz que todos valem muito mais do que mostraram, na minha opinião estavam condicionados. É, Mónica, é verdade, e depois não houve gestão, a verdade é essa, não houve gestão, e quando é assim é complicado. Coque Silva que diz, um abraço amigo, ou amiga, não sei muito bem, qualquer das formas, um abraço também para a Mónica, claramente, muito obrigado pela vossa participação desde já. Coque Silva que diz, Bruno Fernandes foi o elo mais fraco ao meu ver, fora que meio campo só fazia passos para o lado e para trás, uma lentidão de rodar a bola. Tiago Rodrigues ainda acredita nos Estados Unidos, minuto 87 da partida, estamos a encaminhar-nos para o fim. A seleção da Bélgica muito perto mesmo de chegar aos quartos de final para defrontar a Espanha, jogo esse que se irá realizar no dia 10 de julho, ou seja, no sábado, aliás, sexta-feira, perdão, às 20 horas. Vamos lá ver o que é que pode sair desse duelo. Será realmente muito interessante também perceber como agora que vai ser recuperada pela seleção da Bélgica. Thiago Courtois agarrar facilmente, Thiago Courtois. Vou tapear a bola agora para a frente, Courtois. Assim que o jogo também já entrou neste ritmo e parece-me que não vai sair mais disto, pelo que me parece. A ver, vamos. Vai entrar Witzel, um ex-Benfica. Axel Witzel vai a jogo para fazer, vai sair também Leandro Trossard, sai Trossard, entra Salamancas. E para a entrada de Witzel, saída de Raskin, bom jogo de Raskin, bom médio este Raskin, há que dizê-lo, jogador que atuou no Rangers. Ele que jogou contra o Futebol Clube do Porto, no Dragão, fez os 90 minutos nessa derrota do Rangers por 3 bolas a 1 diante da equipa azul e branca. Diogo Costa, Ruben Dias, Nuno Mendes e João Félix tiveram um bom nível. Sim, a verdade é que sim. Se quisermos olhar aos números, quer vocês gostem ou não, volto a dizer, 3 golos em 5 jogos para o Cristiano, para um jogador de 41 anos, não está mal. Podia dar mais, podia, a gestão podia ter sido feita de outra forma, podia muita coisa, mas não aconteceu. Mas obviamente que não está aqui nos destaques do Mundial, mas acaba como o melhor marcador da seleção nacional neste campeonato do mundo no seu último Mundial. Mas sim, concordo plenamente com o Rogério. Diogo Costa, Ruben Dias, Nuno Mendes e João Félix foram os mais consistentes, sem dúvida alguma, neste campeonato do mundo. Diogo Costa claramente em primeiro lugar, depois colocaria Ruben Dias, aliás, pela ordem do Rogério mesmo, pela ordem do Rogério, ou talvez trocava o João Félix pelo Nuno Mendes, mas Nuno Mendes, porque lá está, jogou vários jogos condicionado. Minuto 90 da partida, Estados Unidos 1, Bélgica 3.
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0: Ouvindo Gol FM, 4 minutos de compensação, já sabe que às 4 da tarde vamos olhar para aquilo que se passou neste Campeonato do Mundo com a Seleção Nacional. Vamos perspectivar o futuro, vamos falar sobre tudo, vamos falar sobre cada jogador deste Campeonato do Mundo. Uma análise completa a partir das 4 da tarde. Contamos com a vossa presença, naturalmente. Portanto, venham daí. Os Estados Unidos vai fazer mais duas alterações antes de terminar o jogo. Parece-me que o Mundial também vai acabar para os Estados Unidos. Saída de Balogun e Robinson para a entrada, ou para as entradas, de Wright e Arfston. Alterações então na seleção dos Estados Unidos da América. Passar por muitas dificuldades. A seleção norte-americana tem só a Bélgica. Lukaku pode ir para o quarto. Lukaku! E vai para o quarto. É o checkmate na partida. 4. 1, 2, 3, 4. Para a Bélgica. Romelu Lukaku. É golo dos belgas.
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0: Diabos vermelhos. Um pontapé para os quartos de final de forma definitiva. Já lá está dentro. É para a seleção da Bélgica. Romelu Lukaku a fazer o terceiro golo neste Campeonato do Mundo. Já lá está dentro. Mais um erro defensivo. Mais um erro colossal dos Estados Unidos. E é aqui que se vê as seleções que estão preparadas para a próxima fase ou as que não estão. E realmente os Estados Unidos a nível defensivo picou completamente. O jogo vai terminar, não tarda nada. A Bélgica vai seguir para os quartos de final. Vai defrontar a seleção espanhola. Vamos ter aí um grande jogo, a verdade é essa. Vamos ter aí um autêntico jogaço entre a seleção da Bélgica e também a seleção espanhola. Portanto, o 20 golo FM. Estamos naturalmente com a sua presença. Vamos ter mais jogos. Naturalmente, até o fim deste Campeonato do Mundo, os Estados Unidos insiste e a Bélgica ganha. E ainda pode ir para o quinto. Atenção, Romelu Lukaku avançou, deixou Doku. Acaba por perder a bola Doku. A bola vai sobrar para a seleção da Bélgica. O árbitro vai apitar, não tarda nada. E ainda não terminou. Estava ali com o apito na boca o árbitro, mas não quis apitar. Olha a Bélgica fazer posse de bola. E agora sim, acabou a Bélgica. Está nos quartos de final. Elimina a seleção anfitriã, os Estados Unidos, por 4-1. Uma autêntica goleada dos Diabos Vermelhos. É caso para dizer, bons olhos te vejam, Bélgica. É resultado final. Estados Unidos 1, Bélgica 4.
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0: Termina a partida, vitória da seleção da Bélgica por 4-1. 4 golos sem resposta dos belgas. Uma autêntica goleada desta seleção belga. E agora vamos ver o que é que pode acontecer no jogo diante da seleção espanhola, que não vai ser nada, nada fácil. Mas o que é certo é que a Bélgica consegue então chegar aos quartos de final do Campeonato do Mundo. Conto com a presença de todos vocês hoje às 16 horas, onde vamos analisar a seleção nacional. Um abraço para o Tiago Matos, para o Rogério, para a Carla, para o Seraus, para o Pedro Rangel, para o Danilo, para a Mónica, para o João, Tiago Rodrigues, para o Cosse Silva, Pedro Martins, Tiago Rodrigues, já disse, mas volto a dizer, um abraço duplo para ti, amigo, para o JC, para a Nação, para o Eduardo. Um grande abraço para toda a gente e conto com vocês amanhã, 16 horas, analisamos o momento de Portugal e às 17 temos esse Argentina-Egito. 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
3: Atenção, com o esquerdo, levantou para a diária, remate, gol! Gol! Vai atirar, atirou, gol!
4: Vai Trivela, atenção, gol!

0: Está na altura dos craques mundiais. Muitos destes ícones do futebol mantêm-se ligados ao desporto, seja como comentadores, treinadores ou embaixadores de clubes e marcas. Outros, inclusive, já não estão entre nós. Mas fazemos questão de os recordar aqui na Primeira Rádio Desporto.
1: Ronaldo Luís Nazário de Lima, ou simplesmente Ronaldo, é amplamente considerado um dos maiores avançados da história do futebol. Nascido a 18 de setembro de 1976, no Rio de Janeiro, o brasileiro iniciou a sua carreira ainda adolescente, com apenas 16 anos no Cruzeiro. As suas exibições espetaculares no clube mineiro logo chamaram a atenção do futebol mundial e em 1994, após participar no Mundial dos Estados Unidos, embora sem atuar, foi contratado pelo PSV Eindhoven, dos Países Baixos. Lá, Ronaldo mostrou toda a sua capacidade de explosão e finalização, marcando 54 golos em 57 jogos ao longo de duas temporadas, uma média impressionante que o transformou numa das jovens promessas mais cobiçadas do futebol europeu. O seu talento levou-o rapidamente a um dos maiores clubes do continente, o Barcelona, onde jogou durante a temporada de 1996-97. No Barça, Ronaldo elevou o seu jogo a novos patamares, marcando 47 golos em 49 partidas e ajudando o clube a vencer a Taça das Taças da UEFA e a Taça do Rei. Foi durante este período que ganhou o apelido de fenómeno, graças à sua velocidade devastadora, poder físico e capacidade para driblar com uma facilidade espantosa. Ainda com apenas 20 anos, foi eleito pela primeira vez o melhor jogador do mundo pela FIFA, título que viria a conquistar noutras duas ocasiões. Em 1997, Ronaldo fez uma transferência recorde para o Inter de Milão, onde continuou a brilhar no início da sua carreira, ganhando a Taça UEFA em 1998. Contudo, foram também os anos em que a sua sorte começou a mudar em termos físicos. Durante o seu tempo no Inter, sofreu a primeira de várias lesões graves no joelho que o afastariam dos relvados por longos períodos. O seu regresso em 2002 foi nada menos do que milagroso. Após 2 anos de recuperação, Ronaldo voltou aos grandes palcos no Mundial de 2002, onde foi a estrela maior da seleção brasileira, conduzindo o Brasil à vitória com 8 golos, 2 dos quais na final contra a Alemanha. Esta conquista garantiu-lhe o 3º título de melhor jogador do mundo e marcou o seu renascimento como um dos melhores jogadores da sua geração. Após o Mundial, Ronaldo transferiu-se para o Real Madrid como parte dos famosos Galácticos, onde jogou de 2002 a 2007. Durante esse período, conquistou 2 campeonatos espanhóis e manteve o seu estatuto de um dos melhores avançados do mundo, marcando 104 golos em 177 jogos. O seu estilo de jogo, marcado por uma combinação única de velocidade, técnica e poder de finalização, continuava a encantar os adeptos, apesar das lesões persistentes que o limitaram ao longo da sua carreira. Em Madrid, Ronaldo formou uma parceria letal com estrelas como Zidane, Figo e Beckham, que consolidaram ainda mais o seu legado no futebol europeu. Já na reta final da sua carreira, em 2007, voltou à Itália, desta vez para jogar no AC Milan, rival direto do Inter. Embora o seu desempenho tenha sido afetado pelas constantes lesões, ainda mostrou flashes de brilhantismo, marcando 9 golos em 20 jogos. Porém, o seu tempo no Milan também foi marcado por mais uma grave lesão no joelho, que acelerou o fim da sua trajetória na Europa. Ronaldo decidiu então regressar ao Brasil, assinando pelo Corinthians em 2009. Surpreendentemente, teve uma passagem de grande sucesso pelo clube paulista, onde ajudou o Corinthians a conquistar o Campeonato Paulista e a Copa do Brasil em 2009, numa demonstração de que, mesmo longe do seu auge físico, o seu talento era inquestionável. No entanto, após mais alguns problemas físicos, decidiu terminar a sua carreira em 2011, aos 34 anos. Ronaldo deixa um legado incontestável como um dos maiores avançados da história do futebol. Os seus números são impressionantes, já que ao longo da carreira marcou mais de 400 golos em clubes e seleções e venceu 2 bolas de ouro em 1997 e 2002. O fenómeno sempre foi lembrado e terá revolucionado a posição de avançado, combinando uma capacidade física invulgar com uma técnica requintada e um instinto goleador incomparável. Ronaldo foi também um dos grandes responsáveis por popularizar o futebol brasileiro no exterior e inspirou gerações de jogadores pelo mundo. Mesmo com as inúmeras lesões que enfrentou, a sua resiliência e capacidade de se reinventar em momentos cruciais da carreira fazem dele uma lenda viva do desporto, sendo reconhecido tanto por adeptos quanto por críticos como um dos mais completos jogadores que o futebol já viu.
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0: Seguimos agora nesta emissão com os gigantes adormecidos.
1: O Hamburger Sportwagen, ou Hamburgo na língua portuguesa, é um dos maiores gigantes adormecidos do futebol mundial. Fundado em 1887, o emblema da cidade hanseática, com o mesmo nome, é descendente do antigo Sport Clube Germania, equipa que acabou por fundir-se com o Hamburger FC e com o Falke Eppendorf. Conhecido também por HSV, o clube foi se tornando uma potência regional nos primeiros anos de existência. Devido ao crescimento nas competições do norte da Alemanha, a equipa foi-se começando a destacar também nas provas nacionais, alcançando o primeiro título de campeão nacional na longínqua temporada de 1923. Nesse ano, venceram a final do campeonato por 3-0 sobre o União Nova Chanoveira, juntando-lhe mais um título em 1928, dessa vez frente ao Victoria Köln. Durante o Terceiro Reich, que coincidiu com a Segunda Guerra Mundial, o clube perdeu alguma força a nível nacional, conquistando acima de tudo vários troféus regionais. Situado na zona de ocupação britânica após o fim do conflito, foi aí que o Hamburgo tentou reerguer-se, somando dois campeonatos locais, embora tenha tardado até 1960 para voltar a tornar-se dominador ao nível nacional. Foi nesse mesmo ano que se tornou campeão alemão pela terceira vez, vencendo o Colónia na final, para além de se ter estreado na Taça dos Clubes Campeões Europeus. A campanha inaugural terminou apenas nas meias-finais, onde caiu aos pés do Barcelona, lançando os dados para uma década que viria a trazer a sua primeira Taça da Alemanha, 3 anos mais tarde conquistada sobre o Borussia Dortmund. Os feitos alcançados até então valeram ao clube o convite da Federação Alemã para participar na primeira Bundesliga, disputada na época seguinte, em que o seu avançado, Uwe Seelers, se sagrou o melhor marcador com 30 golos. Os anos 70 foram ainda mais risonhos para os Die Rothosen, agraciados pelas conquistas de mais uma Taça da Alemanha em 1976 e de uma Taça das Taças em 1977. Após eliminar o Atlético Madrid nas meias-finais, um resultado de 2-0 frente ao Anderlecht em Amsterdão deu o primeiro título europeu ao Hamburgo. Aproveitando o entusiasmo com os resultados recentes, a equipa germânica assegurou, 2 anos mais tarde, o primeiro de 3 campeonatos da Bundesliga em 4 temporadas. Esse foi, sem dúvida, o momento mais glorioso da história do HSV, que chegou inclusive à final da Taça dos Clubes Campeões Europeus, perdida para o Nottingham Forest em 1980, no estádio Santiago Bernabéu. No início dos anos 80, a equipa era uma das maiores potências continentais, estatuto que se confirmou com a maior conquista registada em 1983, quando levantou o troféu de campeão de Europa em Atenas. A vitória frente à Juventus por 1-0 foi conseguida com o golo de Félix Magath, um dos maiores nomes da história do clube, que eternizou o Hamburgo na elite restrita de emblemas que subiram ao trono europeu. Na década não terminaria sem mais um título da Taça da Alemanha em 1986, o último antes de um período mais pobre na chegada à virada do século. O regresso à Liga dos Campeões aconteceu em 2000-2001, assim como em 2006-2007, ainda assim sem conseguir ultrapassar a fase de grupos. A equipa ainda lutou pelo título alemão em 2006, perdendo-o para o Bayern de Munique, porém a partir daí não mais conseguiu ser competitivo dessa forma, entrando numa espiral decrescente até ao ponto mais negro da sua existência. Em 2018, o clube acabou despromovido ao segundo escalão pela primeira vez, de onde não saiu até ao momento, apesar das várias tentativas de subida de divisão. Uma história curiosa acerca desse momento é que no Volkspark Stadion, casa do emblema hanseático, estava colocado um relógio que contava o tempo exato da equipa na Bundesliga, exibido de forma orgulhosa por ser o único conjunto que participou em todas as edições desde a sua formação. Agora, o relógio foi removido do recinto, deixando no seu lugar as coordenadas da localização do mesmo. Com um percurso riquíssimo no futebol da Alemanha, o Hamburgo protagoniza um dos derbys mais apaixonantes do país, com o St. Pauli, outra equipa da cidade. A rivalidade com o Werder Bremen é também assinalável, com as equipas que ficam a 100 km de distância a formarem o conhecido Nordderby, ou Clássico do Norte. Durante muitos anos, os confrontos com o Bayern de Munique foram vistos como um conflito entre o Norte e o Sul do país, embora atualmente essa animosidade tenha esfriado por motivos competitivos. A viver uma das fases mais discretas desde a fundação há 137 anos, o Dinossauro, como é conhecido no seu país, é um dos gigantes adormecidos com maior contribuição para o futebol germânico e continental.
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1: A seleção da Hungria entre 1950 e 1954, conhecida como a Equipa de Ouro ou Magiares Mágicos, marcou uma era de glória no futebol mundial, sendo considerada uma das maiores seleções de todos. todos os tempos. Liderada pelo técnico Gustavo Sebes e capitaneada por Ferenc Puskás, a equipa destacou-se pela inovação tática com um estilo de jogo ofensivo e envolvente que deixou uma marca indelével no futebol. A fase de ouro começou com uma série de vitórias avassaladoras. Entre 1950 e 1954, a Hungria manteve uma sequência de 31 jogos invicta, sendo conhecida pelo seu sistema tático revolucionário, o 4-2-4, que incluía movimentações ofensivas rápidas e uma troca constante de posições entre os jogadores. Além de Puskás, a equipa contava com talentos como Sandor Kocsis, Zoltán Sibor e Jozef Pozsik, jogadores que formaram uma das linhas ofensivas mais temidas da época. O ponto alto da campanha húngara foi a conquista da medalha de ouro nos Jogos Olímpicos de 1952, em Helsínquia, onde a Hungria venceu a Jugoslávia por 2-0 na final, mostrando ao mundo o seu poderio. Além disso, a seleção também ficou célebre pela histórica goleada de 6-3 sobre a Inglaterra em 1953, no lendário estádio de Wembley, um feito inédito, já que os ingleses nunca haviam perdido em casa para uma equipa fora do Reino Unido. Este resultado consolidou a Hungria como favorita ao título mundial de 1954. Nesse mesmo campeonato do mundo, disputado na Suíça, a Hungria era amplamente favorita. Durante a competição, os húngaros aplicaram uma impressionante goleada de 8-3 sobre a Alemanha Ocidental na fase de grupos. No entanto, na final, enfrentando novamente os alemães, a Hungria sofreu uma inesperada derrota por 3-2, numa virada que ficou conhecida como o Milagre de Berna. Apesar de ter aberto 2-0 nos primeiros minutos, a equipa não conseguiu segurar a vantagem, perdendo a sua invencibilidade num dos momentos mais surpreendentes da história do futebol. Mesmo sem o título mundial, a Hungria de 1950 a 1954 é lembrada pelo seu legado tático e futebolístico, que influenciou profundamente gerações futuras de jogadores e treinadores. A combinação técnica, disciplina tática e criatividade ofensiva deixaram uma marca profunda no desporto, com Ferenc Puskás e seus companheiros eternizados como lendas do futebol mundial.
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0: E seguimos agora nesta emissão com o perfil do jogador.
1: 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Benjamin Šeško, nascido a 31 de maio de 2003 em Rogoza, Eslovénia, é um avançado de destaque conhecido pela sua imponência física, velocidade e capacidade de finalização. Iniciou a sua carreira profissional no Red Bull Salzburg, na Áustria, onde rapidamente se destacou como um dos jovens mais promissores do futebol europeu. Šeško fez a sua estreia no Salzburg em 2019 e ao longo das temporadas seguintes demonstrou um crescimento significativo. A sua habilidade para marcar golos e a sua presença física no ataque tornaram-no uma peça fundamental para a equipa austríaca. A sua performance na Bundesliga e nas competições europeias chamou a atenção de clubes maiores que em 2022 Benjamin Šeško transferiu-se para o Leipzig, um dos clubes do campeonato alemão, onde continuou a desenvolver o seu potencial. No Leipzig manteve-se uma figura importante no ataque, contribuindo com golos e assistências e mostrando a sua capacidade de se adaptar a um nível competitivo mais alto. Além do sucesso a nível de clubes, Šeško é também um membro regular da seleção eslovena. Fez a sua estreia internacional em 2021 e tem sido uma adição valiosa ao ataque da seleção, trazendo a sua habilidade e presença para as competições internacionais. Mais recentemente, Šeško continuou a destacar-se pelo Leipzig, mostrando uma combinação de habilidade técnica e potência física que o tornam um avançado promissor e uma figura emergente no futebol europeu. A sua evolução contínua e o impacto em campo reforçam a sua reputação como um dos talentos mais excitantes da sua geração.
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0: E seguimos agora nesta emissão com mais um craque da Liga Portuguesa.
1: Liedson da Silva Muniz, ou simplesmente Liedson, deixou uma marca indelével no futebol português, especialmente no Sporting Clube de Portugal, clube que representou durante grande parte da sua carreira europeia. Nascido a 17 de dezembro de 1977 em Cairo, no Brasil, o avançado começou tarde a sua trajetória no futebol profissional. Após passar por diversos trabalhos fora do desporto, incluindo o de empacotador, ingressou nas divisões inferiores do futebol brasileiro, onde chamou a atenção pela sua capacidade de finalização e mobilidade. A primeira grande oportunidade surgiu em 2002, quando foi contratado pelo Flamengo. No entanto, o verdadeiro salto na carreira aconteceu com a transferência para o Corinthians, onde as suas atuações despertaram o interesse do futebol europeu. Foi o Sporting Clube de Portugal que em 2003 decidiu apostar no avançado de 25 anos, que rapidamente se tornaria um ícone do clube. Na sua chegada a Portugal, Liedson enfrentava o desafio de adaptar-se a um novo futebol, com uma dinâmica distinta daquela do Brasil. No entanto, a sua adaptação foi rápida e notável. Liedson destacou-se de imediato pelo seu faro para o golo e pela agilidade, características que lhe valeram o apelido de Levezinho. A sua capacidade de movimentação inteligente no ataque, aliada a uma frieza notável nas finalizações, tornaram-no numa peça fundamental na equipa do Sporting. Entre 2013 e 2011, Lietzen jogou 313 partidas pelo Sporting, onde marcou 173 golos, sendo 125 na Primeira Liga. Esta marca coloca-o entre os maiores goleadores da história do clube e também da competição. Mais do que apenas um finalizador, Lietzen era um jogador que se destacava pela entrega em campo. A sua capacidade de pressionar os defesas adversários e de estar no lugar certo à hora certa faziam dele um avançado completo, capaz de mudar o rumo de um jogo a qualquer momento. Ao longo da sua passagem pelo Sporting, o Levezinho colecionou momentos inesquecíveis. Um dos seus maiores feitos foi o desempenho em clássicos, especialmente contra o Benfica, rival histórico dos Leões. Lietzen ganhou a reputação de carrasco dos encarnados, tendo marcado 15 golos em 22 encontros contra o Benfica, número que o eternizou na memória dos adeptos sportinguistas e gerou um misto de respeito e temor nos rivais. A sua importância para o Sporting foi evidente nos títulos conquistados durante a sua estadia. Embora a tão desejada Primeira Liga tenha escapado, Lietzen ajudou o clube a conquistar duas taças de Portugal em 2006-2007 e 2007-2008 e duas supertaças Cândido de Oliveira em 2007 e 2008 também. Além disso, foi peça-chave na caminhada do Sporting até à final da Taça UEFA de 2005, onde os Leões acabaram por ser derrotados pelo CSKA de Moscovo num jogo disputado em Alvalade. O sucesso e popularidade de Lietzen em Portugal foram de tal forma notórios que em 2009 o jogador foi naturalizado português e passou a representar a seleção nacional. Com a camisola de Portugal, disputou 15 partidas e marcou 4 golos, incluindo um importante tento contra a Dinamarca nas eliminatórias para o Mundial de 2010. Lietzen foi convocado para o torneio realizado na África do Sul, onde ajudou Portugal a atingir os oitavos de final. Apesar do seu peso histórico no Sporting, Lietzen despediu-se do clube em 2011, regressando ao Brasil para representar o Corinthians, onde ainda venceu o Campeonato Brasileiro e a Taça de Libertadores. Mesmo com o regresso à sua terra natal, o carinho e o respeito que os adeptos do Sporting lhe dedicam mantiveram-se inalterados, fazendo de Lietzen uma das figuras mais queridas do clube de Alvalade. No início de 2013, regressou a Portugal para uma breve passagem pelo Futebol Clube do Porto, surpreendendo muitos adeptos, dado o seu histórico com o rival Sporting. No entanto, a sua estadia nos Dragões foi curta e discreta, com apenas 7 jogos e um golo marcado. Mesmo sem grande protagonismo no Porto, Lietzen terminou a temporada com a conquista de um título da Primeira Liga, tendo feito inclusive a assistência para o histórico golo de Kelvin no clássico frente ao Sport Lisboa e Benfica, em que os Dragões conquistaram o Campeonato Nacional. Pouco depois, decidiu pendurar as chuteiras, encerrando uma carreira repleta de sucessos e golos memoráveis.
3: Tudo começou na minha volta para o Corinthians, em 2011, né? Seleção portuguesa, eu tive a honra, o privilégio de disputar a Copa do Mundo e ter representado essa camisa com muito orgulho, muito carinho, ter feito um gol na Copa do Mundo contra a Coreia do Norte em 2010, então marcou muito.
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0: Seguimos agora nesta emissão com os craques mundiais.
1: Andriy Shevchenko, ou simplesmente Sheva, é uma das maiores lendas do futebol mundial. Nascido a 29 de setembro de 1976 em Dvirkishnia, na Ucrânia, Shevchenko destacou-se desde cedo como um talento raro. Iniciou a sua carreira no Dinamo de Kiev, onde rapidamente impressionou pelo seu poderio físico, velocidade e capacidade de finalização, características que o tornariam um dos melhores avançados da sua geração. Foi sob a orientação do lendário treinador Valery Lobanovsky que Shevchenko desenvolveu a sua técnica apurada e instinto de matador. Nos anos 90, o Dinamo de Kiev era uma das principais potências do futebol da Europa de Leste e Shevchenko desempenhou um papel fundamental na equipa, ajudando-a a dominar o campeonato ucraniano e a ter presenças marcantes nas competições europeias. Na Liga dos Campeões de 1997-98, Sheva ganhou projeção internacional ao marcar um hat-trick frente ao Barcelona no Camp Nou, numa vitória por 4-0 que espantou o mundo do futebol. Esta exibição cativou os olhares dos grandes clubes europeus, mas foi o AC Milan que garantiria a sua contratação em 1999. A chegada de Shevchenko a Milão foi um dos momentos mais decisivos da sua carreira. Logo na sua primeira época, o avançado ucraniano mostrou ao mundo a sua capacidade letal, tornando-se o melhor marcador da Série A, com 24 golos. Shevchenko formou uma parceria ofensiva impressionante com nomes como Rui Costa e Kaká, ajudando o AC Milan a reconquistar o estatuto de potência europeia. Com a camisola rossonera, conquistou a Liga dos Campeões em 2003, quando o Milan venceu a Juventus na final, nas grandes penalidades. Shevchenko marcou o penalti decisivo e levou o clube de volta ao topo do futebol europeu. Entre os títulos que conquistou no Milan, destacam-se ainda um Scudetto em 2004, uma Supertaça italiana e uma Supertaça europeia. No entanto, foi o seu desempenho individual que marcou uma era no futebol europeu. Em 2004, Shevchenko venceu a tão cobiçada Bola de Ouro, sendo coroado o melhor jogador da Europa, um feito que colocou definitivamente o seu nome entre os grandes do futebol. Ao longo das suas 7 temporadas nos rossoneri, Shevchenko marcou 175 golos em 322 jogos, tornando-se o segundo melhor marcador da história do clube, apenas atrás do sueco Gunnar Nordahl. Em 2006, Shevchenko trocou o Milan pelo Chelsea, numa das transferências mais caras da história do futebol à época. No entanto, a sua passagem por Londres foi marcada por lesões e dificuldades de adaptação ao estilo de jogo mais físico e intenso da Premier League, e apesar de momentos de brilho, Shevchenko nunca conseguiu replicar o sucesso que tivera em Itália e após 2 temporadas regressou ao Milan por empréstimo, mas os anos dourados já estavam para trás. Eventualmente voltou ao Dinamo de Kiev, onde jogou até ao final da sua carreira, em 2012, fechando o ciclo no clube que o viu nascer para o futebol. A nível de seleções, Shevchenko foi a grande figura da Ucrânia durante quase 2 décadas. O ponto alto da sua carreira internacional foi a qualificação da Ucrânia para o Mundial de 2006, a primeira vez que o país conseguiu tal feito desde a sua independência. Shevchenko, como capitão e líder, conduziu a equipa até aos quartos de final da competição, onde foram eliminados pela Itália. A sua contribuição para o futebol ucraniano vai muito além dos golos que marcou. Sheva continua a ser um símbolo nacional, sendo visto como o embaixador do futebol ucraniano no mundo. Após pendurar as botas, Shevchenko seguiu uma carreira como treinador, tendo assumido o comando da seleção ucraniana em 2016. Sob a sua liderança, a Ucrânia alcançou um feito notável no Euro 2020, chegando pela primeira vez aos quartos de final do torneio. Shevchenko provou que a sua visão de jogo não se limitava a ser um dos melhores avançados de sempre, mas também um estratega competente fora das quatro linhas. Com uma carreira recheada de títulos, golos e momentos históricos, Andriy Shevchenko é sem dúvida um dos jogadores mais icónicos do futebol mundial. O seu legado no AC Milan e na seleção ucraniana permanecerá por muito tempo e o seu nome estará sempre associado à excelência, classe e capacidade de superação, tanto dentro como fora dos relvados.

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2: O Notts County, fundado em 1862 em Nottingham, na Inglaterra, é amplamente reconhecido como o clube de futebol profissional mais antigo do mundo. A sua longevidade e o seu papel pioneiro fazem do Notts County uma verdadeira relíquia do desporto, com uma história cheia de curiosidades e momentos marcantes. Este clube foi uma das 12 equipas fundadoras da Football League em 1888, uma competição que ajudou a moldar o futebol inglês e internacional, e até hoje os seus adeptos orgulham-se do contributo histórico que o clube deu ao desporto. O Notts County joga no estádio Meadow Lane, localizado junto ao rio Trent, que é um dos mais antigos recintos da Inglaterra, com capacidade para cerca de 19 mil pessoas. O estádio é conhecido pela proximidade ao City Ground, casa do rival Nottingham Forest, com quem o Notts County mantém uma rivalidade amigável e peculiar. O derby de Nottingham, embora atualmente menos frequente devido às diferentes divisões em que as equipas jogam, permanece especial para os adeptos de ambas as equipas. Em várias ocasiões, os adeptos dos dois clubes têm até partilhado o mesmo estádio, fortalecendo uma relação única que raramente se vê em rivalidades locais. Uma das curiosidades mais marcantes sobre o Notts County é a sua ligação com a Juventus. Nos primórdios do clube italiano, em 1903, a equipa de Turim adotou as cores preto e branco do Notts como homenagem. Um jogador inglês que tinha um amigo no clube italiano enviou equipamentos listrados à Juventus, criando um elo que permanece até hoje. Em 2011, quando a Juve inaugurou o seu novo estádio, o Notts County foi convidado para o jogo especial contra a equipe italiana, simbolizando essa ligação histórica e rara entre clubes de países diferentes. Ao longo da sua história, o emblema experienciou altos e baixos, oscilando entre divisões e atravessando várias crises financeiras. Em 1894, o Notts County alcançou um dos seus maiores feitos ao vencer a FA Cup, derrotando o Bolton Wanderers por 4-1 e tornando-se a primeira equipa fora da primeira divisão a conquistar a famosa taça. No entanto, as décadas seguintes foram desafiantes, com o clube a descer às divisões inferiores, onde permaneceu por grande parte da sua existência. Em 2019, o Notts County enfrentou um dos momentos mais difíceis da sua história ao ser despromovido da Football League para a National League, já não profissional, o quinto escalão do futebol inglês pela primeira vez em 157 anos. No entanto, mesmo nos tempos mais sombrios, a lealdade dos seus adeptos manteve-se firme e ajudou a equipa a regressar a esse mesmo futebol profissional, ocupando atualmente um lugar na League 2, a quarta divisão do futebol inglês. Conhecidos pela sua dedicação, os adeptos do Notts County continuaram a apoiar o clube em massa, orgulhosos do seu estatuto de pioneiros do futebol e determinados em devolvê-lo às grandes conquistas. A paixão pelo Notts County transcende as suas vitórias e derrotas, com a sua base de adeptos a valorizar o peso histórico e o papel único do clube no futebol mundial. Hoje o Notts County continua a lutar para voltar ao topo, mas permanece, antes de tudo, uma verdadeira instituição do futebol.
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1: A invencibilidade de algumas equipas em ligas nacionais ou europeias permanece como uma marca histórica, imortalizando os seus nomes nos livros do futebol. 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
2: A época de 1986-87 será sempre lembrada como um dos momentos mais gloriosos da história do Futebol Clube do Porto. O clube português, que havia conquistado o seu espaço no panorama nacional, lançou-se à conquista da Europa e do mundo sob a liderança do treinador Artur Jorge e de uma geração de jogadores que eternizou o seu nome nos anéis do futebol. Foi a temporada em que o Futebol Clube do Porto conquistou pela primeira vez a Taça dos Clubes Campeões Europeus, vencendo o poderoso Bayern de Munique na final e mais tarde ergueu a Taça Intercontinental, solidificando o estatuto dos dragões no topo do futebol mundial. A caminhada até à final da Taça dos Clubes Campeões Europeus começou com a eliminação do Rabat Ajax, de Malta, e do Vítkovice, da então Checoslováquia, em rondas relativamente tranquilas. Nos quartos de final, o desafio foi mais exigente, com o Futebol Clube do Porto a defrontar o Brøndby da Dinamarca. Depois de uma vitória por 1-0 na primeira mão, os dragões sofreram em Copenhaga, mas conseguiram arrancar um empate a um golo, garantindo a passagem às meias finais. Aí, a equipa de Artur Jorge encontrou o Dinamo de Kiev, uma das formações mais fortes da altura, liderada pelo carismático Valery Lobanovsky. O Porto impôs-se com uma vitória por 2-1 no Estádio das Antas e um triunfo com os mesmos números na Ucrânia, carimbando a passagem à final. A grande final, disputada a 27 de maio de 1987, no Estádio Prater, em Viena, colocou o Futebol Clube do Porto frente ao poderoso Bayern de Munique, uma das equipas mais temidas da Europa. A formação alemã, recheada de estrelas como Jean-Marie Pfaff e Lothar Matthäus, partiu como favorita. O jogo começou da pior maneira para os portugueses, com Ludwig Kogl a marcar para o Bayern logo aos 25 minutos. Contudo, a história deste encontro seria escrita com uma reviravolta épica. Aos 77 minutos, Rabah Madjer protagonizou um dos momentos mais icónicos da história do futebol, com o famoso calcanhar de Viena a empatar a partida.
3: Frasco para Juari, Madjer com espaço vai marcar, golo! De calcanhar, Madjer empata o jogo!
2: Apenas 3 minutos depois, Juari, após assistência de Madjer, fez o 2-1, selando a vitória e colocando o Futebol Clube do Porto campeão europeu pela primeira vez.
3: 1 para 1 com Winkelhofer, já passou Madjer, o cruzamento, Juari, golo!
2: A conquista da Taça dos Campeões Europeus foi recebida com enorme euforia em Portugal, mas os dragões não ficaram por aí. No final do ano, o Futebol Clube do Porto viajou até Tóquio para disputar a Taça Intercontinental frente ao Peñarol, do Uruguai, campeão da Taça Libertadores. Este era o derradeiro teste para os dragões se afirmarem como uma verdadeira potência mundial, e o jogo foi disputado sob condições difíceis, com o campo molhado e a chuva a cair incessantemente. O duelo terminou empatado a 1 no tempo regulamentar, com o gol dos portistas a ser marcado novamente por Madjer, um herói improvável que se tornou o símbolo desta geração. A decisão foi então levada ao prolongamento, onde o Futebol Clube do Porto, num jogo extremamente equilibrado, conseguiu o gol da vitória já perto do final, com uma jogada concluída por Juari. O resultado final de 2-1 deu aos Dragões o título de campeão do mundo, solidificando a sua presença entre as melhores equipas do planeta. Este conjunto de feitos consagrou uma geração de jogadores que incluiu nomes como Fernando Gomes, João Pinto, Celso e Paulo Futre, que foi um dos principais responsáveis pelo sucesso da equipa ao longo daquela época. A liderança calma e estratégica de Artur Jorge foi também crucial para que o Futebol Clube do Porto atingisse estes patamares de sucesso. A vitória na Taça dos Campeões Europeus e na Taça Intercontinental em 1987 marcou uma viragem na história do Futebol Clube do Porto e do futebol português. O clube azul e branco, que até então se afirmava sobretudo no contexto doméstico, conseguiu abrir as portas da glória europeia e mundial, sendo a primeira equipa portuguesa a conquistar a Taça Intercontinental. O sucesso desta época foi o catalisador para as futuras conquistas internacionais do Futebol Clube do Porto, que anos mais tarde voltaria a dominar na Europa sob a orientação de José Mourinho. Mas 1987 permanece como o ano que deu início a essa era de sucesso internacional.
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4: Portugal foi afastado do Mundial 2026 nesta segunda-feira, depois de perder por uma bola a zero de quente da Espanha, em Dallas, nos oitavos de final da competição. O único gol do encontro surgiu já em período de compensação, quando Miguel Merino, acabado de entrar em campo, aproveitou uma oportunidade para dar o triunfo à seleção espanhola e confirmar assim a eliminação da equipa orientada por Roberto Martínez. A Espanha segue assim para nos quartos de final. A seleção portuguesa voltou a ficar pelo segundo duelo da fase eliminar, repetindo o desfecho da última edição do Campeonato do Mundo, embora na altura correspondesse aos quartos de final. Deste modo, depois de sobreviver aos descontos da ronda anterior, Portugal viu desta vez o sonho terminar precisamente nos instantes finais da partida, graças a esse golo de Merino, apontado aos 90 mais 1. No final desta partida, desilusão por parte do selecionador nacional Roberto Martínez, que mesmo depois dessa eliminação de Portugal se mostrou orgulhoso naquilo que os jogadores fizeram durante todo o torneio.
5: Encontro um adversário muito forte e um favorito para ganhar o Mundial, mas muito orgulho porque jogamos olhos nos olhos desde o primeiro minuto ao fim, lutamos, dimos todo, e os jogadores, eu sinto uma tristeza por não passar a quartos, mas um orgulho enorme porque o desempenho dos jogadores foi fantástico. No futebol, a bola bater na barra e entrar ou não entrar, as oportunidades fazem que seja a diferença no marcador, mas em termos de aspecto tático, o aspecto técnico, anulamos totalmente a Espanha, os padrões típicos da Espanha, seja o Rodi com a bola à frente, com a qualidade do Lamine Yamal, Foi um golo que chega já ao fim, acho que merecemos chegar ao prolongamento, mas é um orgulho total. Todos os portugueses precisam estar muito orgulhosos pelo feito, por tudo aquilo que esses jogadores fizeram por a nossa seleção. A seleção tem muita responsabilidade e compromisso, e o trabalho feito foi para fazer 8 jogos. Então é normal ter um sentimento de tristeza, porque acho que hoje merecemos outra sorte, mas nós precisamos de fazer aquilo que podemos controlar, e isso foi o desempenho. E é uma equipa que provavelmente foi o jogo mais completo nosso do Mundial, e é por isso que os jogadores percebem que estávamos já no caminho certo. Mas a Espanha é uma equipa favorita, e o bocadinho de sorte que o jogo precisa nos teve no nosso lado.
4: Também desiludido com este desfecho final estava no Internacional Português, Sabine Diogo Costa, assumindo que na seleção portuguesa Sabine tinha o objetivo de vencer este Mundial para homenagear, quer Diogo Jota, assim como também o próprio Jorge Costa.
6: Preferia muito mais ter trocado por a vitória hoje. Tal como já falei ali na RTP, acho que a atitude demos o nosso melhor. Dói quando jogamos pelo nosso país, e acima de tudo, quando tínhamos um Mundial para dedicar a duas pessoas muito, muito especiais para nós. Dói ainda mais por isso, mas demos o nosso melhor, e faltou-nos a pontinha de sorte também, é sempre preciso. Não aconteceu desta vez, mas faltou sorte. Acho que fizemos de tudo para poder ganhar este jogo. Faltou a bola entrar. Acho que tanto um lado ou outro houve oportunidades. Uma oportunidade para eles que marcaram. Foi o único que marcaram. E nós também, faltou-nos essa capacidade de finalizar as ações.
4: Também Bruno Fernandes estava triste com esta eliminação da seleção lusa.
7: A parte, estivemos bem, conseguimos anular aquilo que é o jogo deles, aquilo que eles querem do jogo. Fomos inteligentes com bola, soubemos aproveitar os espaços que eles deixavam. Acho que na segunda parte deveríamos ter jogado mais com bola, cansar a Espanha, que foi o que eles nos fizeram. Demos demasiada bola e demasiado tempo à Espanha para estar em cima do jogo, e quando assim o é, a Espanha tem uma maneira bem vincada de jogar e acaba por causar muitos problemas, e acabam os espaços por ficar maiores, acabamos por perder uma marcação ou outra, movimentos nas costas, e acho que a Espanha na segunda parte foi superior e acabou por chegar ao gol. Isso é o que as pessoas pensam, o que as pessoas dizem, mas pouco me interessa. Nós fizemos aquilo que nos foi pedido, trabalhámos da maneira que nos foi pedido, fizemos aquilo que era preciso para a equipa funcionar. Não funcionou da melhor maneira, porque

0: fase do jogo, em diferentes maneiras, foram pedidas coisas diferentes em jogos diferentes, por isso estou completamente tranquilo em relação a isso.
1: Já o jogador português Sabna Ruben Dias demonstrou-se também desiludido com esta queda na fase preliminar do Mundial 2026 e explicou o que faltou a Portugal.
2: Damos o nosso melhor, infelizmente não foi o suficiente para vencermos o jogo e diz-me tu, queres saber mais? Não sei o que queres dizer em relação à especulação. Acho que se calhar foi dos jogos mais equilibrados que já tivemos contra a Espanha, pelo menos desde que eu cá estou. Fomos tendo oportunidades, nunca tivemos o jogo em si, eles tiveram aquela oportunidade no início que não está fora de jogo, mas fora isso houveram lances perigosos, mas diria até que foi um jogo bastante equilibrado, de certa forma. E faltou-nos fazer um golo, levar a eliminatória para o nosso lado. Eles conseguiram fazê-lo numa altura crucial, em que se calhar já se estava a pensar que realmente o jogo ia chegar ao prolongamento, se calhar foi isso que tu disseste dizer, mas lá está, tanto de um lado como do outro, ambas as equipas são mortíferas e se permite, felizmente não tivemos choque.
1: A derrota por uma bola a zero dita assim o fim de linha na seleção portuguesa neste Mundial 2026, assim como também fim de linha para Roberto Martínez, que na conferência de imprensa logo após esta derrota confirmou a saída da seleção lusa. Contas feitas, a Espanha prossegue em frente nesta competição e continua com o sonho bem vivo de conquistar o título de campeão mundial. Eliminação do Brasil frente na Noruega nos oitavos de final do Mundial 2026 deixou marcas profundas em Casemiro, no experiente médio, no brasileiro, e emocionou-se durante uma entrevista após o encontro, acabando por desabafar em lágrimas, quando questionado sobre a mensagem que deixaria nas crianças que sonham um dia representar a seleção canarinha. Na pergunta recordava precisamente nos jovens brasileiros que vêm na canarinha numa esperança, lembrando que muitos cresceram a assistir às desilusões das gerações anteriores, mas nunca deixaram de acreditar. Visivelmente abalado, Casemiro demorou largos segundos até conseguir responder, assumindo que é difícil encontrar palavras em momentos difíceis, mas quando começou a jogar futebol, o sonho de qualquer brasileiro nem sempre ganhar um campeonato do mundo, teve a terceira oportunidade, mas sente-se um jogador privilegiado, tendo em conta que pôde na sua carreira profissional representar a seleção canarinha. O médio fez questão de defender o empenho de todo o grupo, apesar da eliminação precoce, sem conseguir esconder a emoção. Casemiro interrompeu várias vezes o discurso e acabou por revelar-se qual era o único pensamento que lhe ocupava a cabeça neste momento, apenas estar com a sua família depois da desilusão neste Mundial. A derrota frente à Noruega deitou a eliminação do Brasil logo nos oitavos de final, algo que a seleção brasileira não vivia desde o Mundial de Itália em 1990 e mantém a seca de títulos mundiais que perdura desde 2002.
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8: Santi Garcia!
9: Para Vitinha, aí está a grande diagonal do jogador do PSG, para João Félix, desmarca-se na frente, vai se isolar Félix, vai para o golo, remate de pé esquerdo, golo!
10: É golo de Portugal!
9: João Félix!
8: Levantou na grande área, pode marcar o Vitória, golo!
10: Do Vitória!
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11: E está agora na hora de trazer o perfil de mais um jogador à Golo FM.
12: 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Julian Brandt, nascido a 2 de maio de 1996 em Bremen, na Alemanha, é um médio ofensivo conhecido pela sua criatividade, visão de jogo e capacidade.

0: capacidade de driblar adversários. Iniciou a sua carreira no Werder Bremen, mas foi no Bayer Leverkusen que ganhou reconhecimento como um jovem talento promissor. Brandt fez a sua estreia profissional pelo Leverkusen em 2014 e rapidamente se destacou pela sua habilidade técnica e versatilidade ofensiva. A sua capacidade de criar oportunidades e marcar golos levou a uma série de boas performances que chamaram a atenção de clubes maiores. Em 2019, Brandt transferiu-se para o Borussia Dortmund, onde continuou a mostrar a sua qualidade em campo. No Dortmund, tornou-se uma peça importante na equipa, oferecendo assistências, golos e contribuindo para o ataque com a sua visão de jogo e técnica refinada. A sua capacidade de atuar tanto no centro do meio-campo como nas alas, deu ao Dortmund uma flexibilidade tática adicional. Além do sucesso a nível de clubes, Brandt é também um membro regular da seleção alemã. Fez a sua estreia internacional em 2016 e tem sido convocado para competições importantes, como o Campeonato da Europa e do Mundo, trazendo a sua criatividade e dinamismo para o meio-campo da seleção. Nas últimas temporadas, manteve-se uma figura-chave na equipa do Dortmund, destacando-se pela sua habilidade de influenciar jogos e desempenhar um papel vital no esquema ofensivo da equipa. A sua contínua evolução e impacto em campo reforçam a sua reputação como uma das principais figuras da Bundesliga.
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0: Ricardo Quaresma é uma das figuras mais icónicas do futebol português, conhecido pela sua habilidade técnica e capacidade de improviso em campo. Nascido em Lisboa, a 26 de setembro de 1983, Quaresma começou a sua carreira nas camadas jovens do Sporting, onde rapidamente se destacou pela sua velocidade, dribles desconcertantes e, claro, o uso magistral da sua trivela, um movimento que se tornou a sua marca registada. Em 2001, estreou-se na equipa principal do Sporting, contribuindo para a conquista da Liga e Taça de Portugal em 2002. O talento de Quaresma chamou a atenção do Barcelona, que o contratou em 2003. No entanto, a sua passagem pelo clube catalão não foi bem sucedida. Problemas de adaptação e desentendimentos com o treinador Frank Rijkaard limitaram o seu tempo de jogo. Essa realidade levou ao seu regresso a Portugal, desta vez para o Futebol Clube do Porto, onde viveu alguns dos melhores momentos da sua carreira. Nos Dragões, Quaresma voltou a brilhar, ajudando o clube a conquistar 3 campeonatos nacionais, 2 taças de Portugal e 2 supertaças Cândido de Oliveira entre 2004 e 2008. Foi também no Futebol Clube do Porto que aperfeiçoou o seu estilo de jogo irreverente, tornando-se uma referência no futebol europeu. Em 2008, Quaresma mudou-se para o Inter Milão numa nova transferência que prometia muito, mas que acabou por não corresponder às expectativas. Tal como em Barcelona, a sua estadia em Itália foi marcada pela irregularidade e por dificuldades em manter-se na equipa titular, o que resultou numa saída para o Chelsea, onde teve uma breve passagem. Contudo, foi no Beşiktaş da Turquia que Quaresma encontrou estabilidade. Lá viveu 2 fases distintas, primeiro entre 2010 e 2012 e depois de 2015 e 2019, depois de uma nova passagem pelos Dragões. Na Turquia foi adorado pelos adeptos e conquistou títulos, incluindo 2 campeonatos turcos, além de protagonizar momentos de magia em campo. Na seleção nacional, Quaresma foi parte importante da conquista do Campeonato da Europa de 2016, onde desempenhou um papel crucial, marcando o golo decisivo nos quartos de final contra a Croácia. Ao longo da sua carreira internacional, somou mais de 80 internacionalizações e destacou-se pela sua entrega e capacidade de desequilibrar com a sua técnica individual. Ricardo Quaresma foi ao longo da carreira um jogador que dividiu opiniões, mas não há dúvida que deixou uma marca profunda no futebol português e mundial, graças ao seu talento único e à capacidade de criar momentos de pura energia.
4: Desde muito novo, de miúdo, que eu tinha um problema que me metia muito os pés por dentro. E na altura tinha que ter dinheiro para andar nos médicos para me tratar. E esse dinheiro não havia. Então fui-me habituando, chutava sempre na bola, sempre com a parte fora do pé.
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0: Eric Cantona, também conhecido como Le Roi, ou o Rei em português, é uma figura marcante e controversa no futebol, com uma carreira que influenciou não só dentro de campo, mas também fora dele. Nascido em Marselha, França, em 1966, Cantona começou a sua carreira em clubes menores no país, mas foi no Manchester United que realmente se destacou, transformando-se num ícone da Premier League. Cantona começou a sua trajetória no futebol no Auxerre, clube pelo qual fez a sua estreia profissional em 1983. Durante os primeiros anos da sua carreira, mostrou grande talento, mas também uma personalidade forte e um temperamento imprevisível. Passou por alguns clubes franceses, como o Marselha, o Bordeaux, o Montpellier e o Nîmes, conquistando títulos nacionais, mas sempre com problemas disciplinares. A sua passagem por Marselha foi marcada pela vitória no campeonato francês em 1989, mas Cantona não se adaptou completamente ao clube, que culminou na sua transferência para o Nîmes, onde um incidente com o árbitro quase resultou na sua reforma precoce. Após essa fase turbulenta, decidiu buscar uma nova oportunidade em Inglaterra, onde a sua carreira descolaria de forma irreversível. A carreira de Cantona mudou drasticamente ao transferir-se para o Leeds United em 1992. Rapidamente ajudou o clube a conquistar o título da primeira divisão inglesa, mas foi depois da sua transferência para o Manchester United que se tornaria uma verdadeira lenda. Chegando a Old Trafford em novembro de 1992, Cantona teve um impacto imediato. Os Red Devils, que não conquistavam o título inglês há mais de 25 anos, venceram a Premier League na sua primeira temporada com o francês. Com o seu estilo arrojado, passos precisos e golos decisivos, ajudou a transformar o United numa potência do futebol inglês. Entre 1992 e 97, sob sua liderança, o clube conquistou 4 títulos da Premier League, além de 2 taças de Inglaterra. Cantona sempre foi conhecido tanto pelas suas habilidades com bola quanto pelo seu temperamento explosivo. O episódio mais famoso da sua carreira ocorreu em 1995, quando durante uma partida frente ao Crystal Palace deu um pontapé num adepto adversário que o insultou da bancada. Esse incidente resultou numa suspensão de 8 meses, um dos momentos mais controversos da história do futebol inglês. Apesar disso, quando retornou da suspensão, Cantona rapidamente recuperou a sua forma e liderou o Manchester United em mais uma conquista da Premier League em 1996. Esse foi um dos momentos que cimentou o seu status de rei, tanto pelo seu carisma quanto pela sua importância dentro de campo. Surpreendentemente, Cantona anunciou a sua retirada em 1997, aos 30 anos, no auge da sua carreira. Decidiu então seguir outros caminhos, incluindo uma carreira como ator e envolvimento com o cinema e arte. Fora dos campos, o francês sempre foi conhecido pela sua personalidade forte, pensamentos filosóficos e declarações marcantes que alimentaram a sua aura de enigma e fascínio. O avançado deixou um legado profundo no Manchester United e no futebol mundial. Foi nomeado em 1994 como Jogador do Ano para a Associação de Jogadores Profissionais Ingleses e em 2001 foi eleito Jogador do Século pelos adeptos do United. A sua influência no renascimento do clube e na Premier League é inegável, sendo lembrado como um dos maiores jogadores da história do futebol inglês. A carreira de Eric Cantona foi marcada tanto pelo brilhantismo dentro de campo como pela sua irreverência fora dele. Ícone do Manchester United e da Premier League, Cantona não só ajudou a transformar o clube numa potência global, como também redefiniu o papel de uma estrela do futebol, combinando talento, liderança e uma personalidade única. Mesmo após a sua retirada, continua a ser uma figura reverenciada e uma das personalidades mais influentes da história do futebol.
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5: Preferia muito mais ter trocado por a vitória hoje. A atitude, demos o nosso melhor. Dói quando jogamos para o nosso país e, acima de tudo, quando tínhamos um Mundial para dedicar a duas pessoas muito especiais para nós. Dói ainda mais por isso, mas demos o nosso melhor e faltou-nos a pontinha de sorte também, é sempre preciso.
6: Acho que na segunda parte deveríamos ter jogado mais com bola, cansar a Espanha, que foi o que eles nos fizeram. Demos demasiada bola e demasiado tempo à Espanha para estar sobre, em cima do jogo, e quando assim não é, a Espanha tem uma maneira bem vincada de jogar e acaba por causar muitos problemas.
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3: Vamos lá olhar agora para mais um gigante adormecido aqui na primeira rádio de desporto.
0: O Futebol Clube de Girondins de Bordeaux, fundado em 1881, é um dos clubes mais tradicionais de França, com uma rica história que se estende por mais de um século. O Bordeaux, como é popularmente conhecido, tem uma trajetória marcada por sucessos a nível doméstico e por momentos de crise, sendo uma das equipas mais respeitadas e emblemáticas do futebol gaulês. Localizado na cidade de Bordeaux, no sudoeste de França, o clube teve a sua gênese numa sociedade desportiva que praticava diversas modalidades, mas só em 1936 o departamento de futebol foi criado oficialmente. Os primeiros anos do Bordeaux foram de construção de identidade e crescimento, mas foi após a Segunda Guerra Mundial que o clube começou a destacar-se no cenário nacional. O primeiro grande sucesso aconteceu em 1950, quando o Bordeaux conquistou o seu primeiro título da Ligue 1 sob o comando do técnico André Gérard, marcando o início da sua consolidação como uma força do futebol francês. No entanto, o clube passaria por algumas décadas de menor protagonismo até alcançar o auge entre as décadas de 1980 e 90. A era dourada do Bordeaux começou na década de 80 sob a presidência visionária de Claude B e com o treinador Aimé Jacquet no comando técnico. Durante este período, o clube formou uma das melhores equipas da sua história, com jogadores como Alain Giresse, Jean Tigana e Patrick Battiston, estrelas que marcaram o futebol francês. Entre 1984 e 1987, o Bordeaux venceu 3 títulos da Liga e consolidou-se como uma potência. A conquista da Taça de França em 1986 e 87 completou um ciclo de domínio no futebol doméstico. A nível europeu, a equipa também brilhou, atingindo as meias finais da Taça dos Clubes Campeões Europeus em 1985. Outro momento marcante na história do Bordeaux foi a revelação de Zinedine Zidane, uma das maiores figuras do futebol mundial. Zidane começou a sua carreira no clube no início dos anos 90 e rapidamente se destacou pela sua classe e visão de jogo. Ao lado de outros talentos como o Vicente Lazarazu e Christophe Dugarry, Zidane ajudou o Bordeaux a chegar à final da Taça UEFA em 1986, onde, apesar de terem perdido para o Bayern de Munique, o clube consolidou a sua reputação internacional. Mais tarde, no início dos anos 2000, o Bordeaux voltou a conquistar troféus importantes. Em 2009, sob a liderança do treinador Laurent Blanc, o clube voltou ao topo ao vencer a Ligue 1 pela primeira vez em 10 anos, impulsionado pelo talento dos jogadores como Johan Gourcuff e Marouane Chamakh. Esse título foi seguido pela Taça da Liga Francesa e pela Supertaça de França, consolidando o Bordeaux como um dos principais clubes do país naquele momento. Apesar dos sucessos, o clube enfrentou crises financeiras significativas nas últimas décadas. Em 2021, o clube foi colocado em administração judicial devido a problemas financeiros graves, uma situação que culminou na sua despromoção para a 2ª Divisão Francesa em 2022. A queda foi um duro golpe para um clube com tanta história e tradição e o Bordeaux enfrentou uma luta pela sobrevivência, tanto desportivamente como financeiramente, mas tem trabalhado arduamente para reconstruir o seu prestígio e voltar à elite do futebol francês. Ao longo da sua trajetória, o Bordeaux venceu 6 títulos da Ligue 1, 4 taças de França, 3 taças da Liga Francesa e diversas supertaças do país, consolidando-se como um dos clubes mais laureados da França. Além disso, o clube tem um legado significativo na formação de talentos, tendo revelado jogadores que se tornaram referências globais, como Zidane e Lizarazu. A história do Bordeaux é marcada por altos e baixos, desde as glórias nacionais e internacionais até aos desafios financeiros e desportivos mais recentes. No entanto, a capacidade do clube de se reinventar e a paixão dos seus adeptos mantém viva a esperança de que os Girondins de Bordeaux voltarão a brilhar no topo do futebol francês.
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0: A Juventus de 1980 a 1986 foi uma equipa histórica que dominou tanto a nível nacional como internacional, estabelecendo-se como uma das maiores forças do futebol europeu. Sob a liderança do carismático treinador Giovanni Trapattoni, a Vecchia Signora viveu um período de ouro, combinando uma base sólida de jogadores italianos, muitos deles campeões do mundo, com contratações internacionais da classe mundial. Este esquadrão marcou uma era e é lembrado pela sua capacidade de vencer em várias frentes, estabelecendo uma identidade tática e competitiva competitiva e inigualável. Na Série A, a Juventus construiu a sua reputação com um futebol eficaz e defensivamente sólido. Entre 1980 e 1986, a equipa conquistou 4 títulos italianos, dominando o futebol do país com um plantel repleto de estrelas como Gaetano Scirea, António Cabrini, Claudio Gentile e o prolífico goleador Paolo Rossi, herói do Mundial de 1982. Estes jogadores formaram a espinha dorsal de uma seleção italiana que conquistou o Mundial nesse ano, aumentando ainda mais o prestígio da Juventus durante esse período. O estilo da equipa, com uma defesa sólida e um meio-campo trabalhador, fazia dela um adversário temível, especialmente em competições de longo prazo, como a Série A. Além do poderio defensivo, o clube contava com a criatividade de Michel Platini, talvez o jogador mais emblemático desta era. O francês chegou a Turim em 1982 e rapidamente se transformou no maestro da equipa. Platini venceu por 3 vezes consecutivas a Bola de Ouro em 83, 84 e 85, algo inédito até então, e foi o melhor marcador da Série A em 3 temporadas consecutivas. A sua visão de jogo, precisão nos passes e habilidade em bolas paradas faziam dele o cérebro da equipa, sendo essencial nas conquistas domésticas e internacionais. No cenário europeu, a Juventus também brilhou intensamente. Em 1984, a equipa de Trapattoni venceu a Taça das Taças, superando o Futebol Clube do Porto na final com uma vitória por 2-1. Esta foi uma conquista importante, pois permitiu à Juventus afirmar-se como uma equipa capaz de competir no mais alto nível internacional, algo que seria ainda mais consolidado no ano seguinte. A temporada de 1984-85 culminou na maior conquista da história da Juventus até então, a Taça dos Clubes Campeões Europeus. Após vários anos de tentativas frustradas, a Vecchia Senhora finalmente ergueu o troféu mais prestigiante do futebol de clubes ao derrotar o Liverpool na final de Eisel, em Bruxelas, por 1-0. O jogo, marcado pela tragédia que resultou na morte de 39 adeptos, ficou ensombrado pelos acontecimentos fora do campo, mas em termos desportivos, Platini marcou o golo decisivo de grande penalidade, coroando a Juventus como campeã da Europa. Esta vitória foi o culminar de anos de consistência e qualidade, confirmando o estatuto da Juventus como uma das maiores equipas na década de 1980. Outro feito notável desta geração foi a conquista da Taça Intercontinental em 1985, que consagrou a Juventus como campeã mundial de clubes. Numa final disputada em Tóquio contra o Argentinos Júniors, a Juve venceu nos penaltis após um empate a 2, com Platini novamente a ser decisivo, consolidando o seu legado como um dos maiores jogadores da história do clube. No total, entre 1980 e 1986, a Juventus venceu tudo o que havia para vencer, incluindo a Série A, a Taça de Itália, a Taça das Taças, a Supertaça Europeia, a Taça dos Clubes Campeões Europeus e a Taça Intercontinental. Foi o primeiro clube europeu a conquistar os 3 principais troféus continentais, afirmando-se como uma das equipas mais completas e bem-sucedidas da história do futebol. O esquadrão imortal de 1980 a 1986 não era apenas feito de nomes lendários, mas de uma filosofia vencedora que Trapattoni implementou com maestria. Com uma combinação de defesa intransponível, meio-campo criativo e um ataque letal, a Juve definiu o que significa ser uma equipa campeã, deixando um legado que ainda ecoa no futebol mundial.
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7: São 3 da manhã e 59 minutos.
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11: O principal destaque do desporto nacional vai para a eliminação de Portugal no Mundial 2026, depois de derrota por uma bola 0-5 da Espanha, com confirmação da saída de Roberto Martínez após a queda no Mundial 2026, assuntos que vamos retomar mais à frente. Para já, olhamos para a atualidade dos clubes. O jogador Jakub Kaminski nasceu a Portugal e formalizou a sua transferência para o Sport Lisboa e Benfica. No jogador polaco chegou da Polónia, sendo que Mário Branco, diretor-geral para o futebol dos Encarnados, e outro funcionário do Benfica estavam à espera do novo reforço. Assumiu Kaminski, que está muito feliz por representar a formação do Sport Lisboa e Benfica e espera que tudo corra bem nesta próxima época, afirmou em declarações aos jornalistas. Kaminski, de 24 anos, chega ao Benfica, proveniente dos alemães do Colónia, na troco de uma verba que ronda os 20 milhões de euros. O Trabzonspor continua determinado em reforçar o plantel para a nova temporada e tem Gianluca Prestiani como um dos principais alvos de mercado. De acordo com vários órgãos de comunicação turcos, o emblema pretende contratar o extremo do Benfica numa operação que poderá levar ao reencontro com Sidney Lopes Cabral, antigo companheiro de equipa nas Águias. Depois de segurar a contratação do internacional cabo-verdiano por cerca de 7 milhões de euros, o clube turco pretende voltar a negociar com o Sport Lisboa e Benfica. Nas informações oriundas da Turquia, apontam para uma proposta situada entre os 13 e os 15 milhões de euros por Prestiani, embora os encarnados pretendam iniciar as negociações a partir dos 20 milhões. Caso o negócio avance, o Trabzonspor poderá investir perto de 27 milhões de euros em dois jogadores provenientes da Luz durante este mercado de transferências. Num eventual reencontro entre Sidney Cabral e Gianluca Prestiani, voltaria a juntar dois futebolistas que estiveram envolvidos numa situação que gerou alguma tensão no balneário benfiquista durante a última temporada. Na altura, após um episódio com Vinícius Júnior, em que o internacional brasileiro acusou Prestiani de insultos racistas, o argentino foi suspenso preventivamente e falhou a segunda mão do play-off frente ao Real Madrid. Depois desse encontro, Sidney Cabral pediu na camisola de Vinícius Júnior, ainda no intervalo, gesto que terá provocado algum desconforto no balneário encarnado. Apesar disso, nas relações entre os dois jogadores terão sido normalizadas antes da transferência do internacional cabo-verdiano para na Turquia. Para já não existe qualquer acordo entre Benfica e Trabzonspor por Gianluca Prestiani, mas o interesse do clube turco mantém-se firme e as negociações poderão conhecer novos desenvolvimentos nos próximos dias. O Sporting Clube de Portugal tem negociações em andamento para vender Francisco Trincão aos sauditas do Al Ahly. Segundo foi possível apurar, na Gol FM sabe que o valor da transferência, contando com valor fixo e variáveis, na gira em torno dos 45 milhões de euros. A informação sobre o avanço das conversações entre os dois clubes foi publicada inicialmente pelo influencer italiano Fabrício Romano. O Al Ahly, recorde-se, tem o português Rui Pedro Brás como diretor desportivo, trabalhou na estrutura do Benfica entre 2021 e 2025. Neste momento, com a seleção nacional no Mundial, Trincão tem sim conhecimento do processo de negociação para deixar os Leões, mas todos os detalhes estão a ser resolvidos pelos seus representantes oficiais. Francisco Trincão, de 26 anos, está no Sporting há 4 temporadas, tendo conquistado 3 títulos, 2 ligas e 1 Taça de Portugal. Ainda pelo assunto leonino, o Sporting regressou aos trabalhos de preparação para a temporada 2026-2027. Os Leões, que já tiveram o primeiro jogo de treino diante da equipa B, estiveram de folga e regressaram assim ao Alcochete. A equipa comandada por Rui Borges tem nova sessão de trabalho, agendada para nesta terça-feira, no final do dia, na Academia Cristiano Ronaldo. O Futebol Clube do Porto cumpriu mais um dia de trabalhos de pré-temporada e Francesco Farioli sorriu com 7 regressos, autorizados a apresentarem-se mais tarde por terem estado ao serviço das respectivas seleções após o fim da temporada no clube. No trio polaco, composto por Bednarek, Kivior e Pietuszewski, assim como o croata Prepits, o dinamarquês Victor Frahold e o nigeriano Zaidu, assim como o dominicano Pablo Rosário, juntaram-se ao restante grupo de trabalho no Olival. Continuam ausentes os mundialistas Diogo Costa por Portugal, que ainda se encontra com a seleção portuguesa, e Eustáquio pela seleção do Canadá, assim como Denis Gull pela Turquia, que já foram eliminados do Mundial 2026, terão um período mais alargado de férias e regressam, portanto, mais tarde. Portugal foi afastado do Mundial 2026 nesta segunda-feira, depois de perder por uma bola 0-5 da Espanha em Dallas, nos 8º de final da competição. O único gol do encontro surgiu já em período de compensação, quando Miguel Merino, acabado de entrar em campo, aproveitou uma oportunidade para adiantar o triunfo à seleção espanhola e confirmar assim a eliminação da equipa orientada por Roberto Martínez. A Espanha segue assim para nos quartos de final. A seleção portuguesa voltou a ficar pelo segundo duelo da fase eliminada, Repetindo o desfecho da última edição do Campeonato do Mundo, embora na altura Abna correspondesse aos quartos de final, deste modo, depois de sobreviver, aos descontos da ronda anterior, Abna Portugal viu desta vez o sonho terminar, precisamente nos instantes finais, Abna da partida, graças a esse golo de Merino, apontado aos 90 mais 1. No final desta Abna partida, desilusão por parte do selecionador nacional Roberto Martinez, que mesmo depois dessa eliminação de Portugal, se mostrou orgulhoso naquilo que os jogadores fizeram durante todo o torneio.
9: Encontrou um adversário muito forte e um favorito para ganhar o Mundial, mas muito orgulho porque jogamos olhos nos olhos desde o primeiro minuto até o fim, lutamos, dimos todo, os jogadores. Eu sinto uma tristeza por não passar a quartos, mas um orgulho enorme, porque o desempenho dos jogadores foi fantástico. No futebol, a bola bater na barra e entrar ou não entrar, as oportunidades fazem que seja a diferença no marcador, mas em termos de aspecto tático, aspecto técnico, anulamos totalmente a Espanha, os padrões típicos da Espanha, seja o Rodi com a bola à frente, com a qualidade do Lamine Yamal. Foi um golo que chega já ao fim, acho que merecemos chegar ao prolongamento, mas é um orgulho total. Todos os portugueses precisam estar muito orgulhosos pelo feito, por tudo aquilo que esses jogadores fizeram por a nossa seleção. A seleção tem muita responsabilidade e compromisso, e o trabalho feito foi para fazer 8 jogos. Então é normal ter um sentimento de tristeza, porque acho que hoje merecemos outra sorte, mas nós precisamos de fazer aquilo que podemos controlar, e isso foi o desempenho. E é uma equipa que provavelmente foi o jogo mais completo nosso do Mundial, e é por isso que os jogadores percebem que estávamos já no caminho certo, mas a Espanha é uma equipa favorita, e o bocadinho de sorte que o jogo precisa nos teve no nosso lado.
11: Também desiludido com este desfecho final estava no Internacional Português, no Diogo Costa, assumindo que na seleção portuguesa tinha o objetivo de vencer este Mundial para homenagear, quer Diogo Jota, assim como também o próprio Jorge Costa.
12: Preferia muito mais ter trocado por a vitória hoje. Tal como já falei ali na RTP, acho que a atitude demos o nosso melhor. Dói quando jogamos pelo nosso país, e acima de tudo quando tínhamos um Mundial para dedicar a duas pessoas muito, muito especiais para nós. Dói ainda mais por isso, mas demos o nosso melhor, e faltou-nos a pontinha de sorte também, é sempre preciso. Não aconteceu desta vez, mas faltou sorte. Acho que fizemos de tudo para poder ganhar este jogo. Faltou a bola entrar. Acho que tanto de um lado ou do outro houve oportunidades. Uma oportunidade para eles que marcaram. Foi o único gol que marcaram. E nós também, faltou-nos essa capacidade de finalizar as ações.
11: Também Bruno Fernandes estava triste com esta eliminação da seleção lusa.
13: A parte, estivemos bem, conseguimos anular aquilo que é o jogo deles, aquilo que eles querem do jogo. Fomos inteligentes com bola, soubemos aproveitar os espaços que eles deixavam. Acho que na segunda parte deveríamos ter jogado mais com bola, cansar a Espanha, que foi o que eles nos fizeram. Demos demasiada bola e demasiado tempo à Espanha para estar sobre, em cima do jogo, e quando assim não é, a Espanha tem uma maneira bem vincada de jogar e acaba por causar muitos problemas, e acabam os espaços por ficar maiores, acabamos por perder uma marcação ou outra, movimentos nas costas, e acho que a Espanha na segunda parte foi superior e acabou por chegar ao gol. Isso é o que as pessoas pensam, o que as pessoas dizem, mas pouco me interessa. Nós fizemos aquilo que nos foi pedido, trabalhámos da maneira que nos foi pedido, fizemos aquilo que era preciso para a equipa funcionar. Não funcionou da melhor maneira porque estamos fora do Mundial, mas eu acho que obviamente já estamos habituados, pede-se sempre coisas diferentes. Queremos o meio campo que era Bruno Vitinha e João Neves, depois já queríamos o Bernardo, depois o Bernardo quando joga já não queremos o Bernardo, quando joga o Ruben Neves queremos o Ruben Neves, depois já não queremos o Ruben Neves, por isso já estamos habituados a isso. A opinião toda a gente pode ter. Depois quem decide é o treinador, quem é que coloca a jogar. Nós fizemos aquilo que nos foi pedido,
14: em diferentes fases do jogo, em diferentes maneiras, foram pedidas coisas diferentes em jogos diferentes, por isso estou completamente tranquilo em relação a isso.
11: Já o jogador português Abner Ruben Dias demonstrou-se também desiludido com esta queda na fase de eliminar-se do Mundial 2026 e explicou o que faltou a Portugal.
15: Estamos o nosso melhor, infelizmente não foi o suficiente para vencermos o jogo e... Diz-me tu, queres saber mais? Não sei o que queres dizer em relação à especulação. Acho que se calhar foi dos jogos mais equilibrados que já tivemos contra a Espanha, pelo menos desde que eu cá estou. Fomos tendo oportunidades, nunca tivemos... O jogo em si, eles tiveram aquela oportunidade no início que não está fora de jogo, mas fora isso, houveram lances perigosos, mas eu diria até que foi um jogo bastante equilibrado, de certa forma. E faltou-nos fazer um golo, levar a eliminatória para o nosso lado. Eles conseguiram fazê-lo numa altura crucial, em que se calhar já se estava a pensar que realmente o jogo ia chegar ao prolongamento. Se calhar foi isso que tu disseste dizer, mas lá está, tanto de um lado como do outro, ambas as equipas são mortíferas e se permite, felizmente não tivemos sorte.
11: A derrota por uma bola zero dita, assim o fim de linha, para a seleção portuguesa neste Mundial 2026, assim como também fim de linha para Roberto Martinez, que na conferência de imprensa logo após esta derrota confirmou a saída da seleção lusa. Contas feitas, a Espanha prossegue em frente nesta competição e continua com o sonho bem vivo de conquistar o título de campeão mundial. O Casa Pia oficializou a contratação de Filipe Coelho para o comando técnico da equipa principal. O treinador português de 41 anos assinou um contrato válido por duas épocas, sustendo assim Álvaro Pacheco, iniciando na primeira experiência como treinador principal ao mais alto nível no futebol de sénior, depois de uma temporada integrada na equipa técnica do Estrasburgo, na França, onde desempenhou funções de treinador adjunto. Filipe Coelho regressa agora na Portugal para assumir o projeto dos Gansos. O novo técnico construiu grande parte do seu percurso nas camadas jovens, iniciou a carreira nos juniores do Atlético Povoense e posteriormente passou mais de uma década ligado à formação do Benfica entre 2007 e 2023, com uma interrupção na época desportiva 2018-2019, durante a qual trabalhou no Oriental. Na temporada 2023-2024, assumiu o comando da equipa de sub-23 do Estoril, conduzindo os canarinhos à conquista da Liga Revelação e da Taça Revelação. Seguiu-se uma passagem pelo sub-21 do Chelsea, antes de integrar-se em 2025-2026 na equipa técnica do Estrasburgo. Filipe Coelho é detentor da licença UEFA Pro, obtida através da Federação de Letónia, depois de várias tentativas para concluir essa formação em Portugal, no país de Gales, e na Inglaterra. Com esta aposta no Casa Pia, entrega na liderança da equipa principal um treinador com um percurso consolidado no desenvolvimento de jovens jogadores, que terá agora no desafio de orientar pela primeira vez uma equipa na sénior, na principal competição de futebol português. Em comunicado, o Casa Pia assume que tem vindo a afirmar-se como um projeto diferenciador, não só no desenvolvimento de jovens atletas, mas também na capacidade de identificar, valorizar e promover jovens treinadores. É neste contexto que o Casa Pia integra Filipe Coelho na sua estrutura técnica, no seu percurso, reúne uma combinação de experiência na formação e valorização de talento, conhecimento do futebol de elite e uma perspectiva internacional. Mais recentemente, enquanto treinador adjunto da equipa principal da formação de Estrasburgo na Primeira Liga Francesa, no seu perfil enquadra-se plenamente na visão estratégica do Casa Pia para o futuro. A experiência adquirida no universo no Blue Cop, através das passagens pelo Chelsea e também pelo Estrasburgo, proporciona neste treinador um conhecimento aprofundado dos modelos de gestão desportiva contemporânea e da importância do alinhamento entre a estrutura acionista, na direção desportiva e a equipa técnica. No Chelsea, enquanto treinador principal da equipa de sub-21, liderou a formação de alguns dos mais promissores talentos do clube, antes da experiência em Inglaterra. Construiu um percurso de referência na formação de Sport Lisboa e Benfica, onde trabalhou durante vários anos em diferentes escalões, acompanhando de perto na evolução de inúmeros jogadores que mais tarde se afirmaram ao mais alto nível. A chegada de Filipe Coelho representa mais um passo na consolidação da visão do Casa Pia, num clube que acredita no desenvolvimento de pessoas e jogadores, que valoriza no talento, cria oportunidades e continua determinado em crescer de forma sustentada, mantendo-se fiel aos valores que o distinguem. O Santa Clara anunciou a contratação de Freddy, proveniente do Sporting Clube de Braga. No médio assina até 2029. O jovem atleta de 20 anos acabou por ser formado na formação do AFC Paulista, no Sporting Rabo de Peixe e Sporting Clube de Braga. onde Dubna esteve nas últimas três temporadas. Em declarações aos meios de comunicação do conjunto açoriano, no médio mostrou-se feliz por regressar aos Açores e por ter a oportunidade de representar o clube na sua terra. Está muito feliz por regressar aos Açores e espera continuar a evoluir enquanto Dubna jogador e, sobretudo, ajudar a equipa a atingir bons resultados e os seus objetivos para esta temporada. Na época passada, Fred Ibn realizou 21 jogos pelo Sub-23 dos Minhotos, apontando 3 golos e 1 assistência. O Clube Desportivo Nacional da Madeira deu a conhecer o empréstimo por uma temporada do guarda-redes Renato Marinho, do PSG. O jogador de 19 anos assinou pelo PSG na época passada, vindo da Roma, onde terminou a formação iniciada no Brasil. Marinho chegou a fazer 3 jogos pela equipa principal dos parisienses. No Guardião Brasileiro, tem acordo válido com o emblema alvinegro até junho de 2027, sem opção de compra. Bruno Lage está de regresso aos bancos. O treinador português foi anunciado como novo técnico da formação do Al Diriyah, recém-promovido à principal liga da Arábia Saudita, iniciando o novo desafio na temporada 2026-2027. O técnico de 50 anos encontrava-se sem clube desde setembro de 2025, altura em que terminou a segunda passagem pelo Benfica. O Diriyah garantiu a subida ao principal escalão saudita, depois de terminar a última edição da segunda divisão, no segundo lugar, entregando agora no comando da equipe. O treinador português, em comunicado, o clube saudita destacou o percurso de Bruno Lage, recordando nas passagens por Benfica, no Wolverhampton e Botafogo. No currículo, no técnico, conta com a conquista da Liga Portuguesa, da Taça da Liga e de 2 supertaças Cândido de Oliveira. Esta será a primeira experiência de Bruno Lage no futebol saudita, depois de ter orientado clubes em Portugal, Inglaterra e Brasil. Pelo futsal, o Sporting anunciou a saída do guarda-redes Henrique Rafa Agnin da equipa principal de futsal, na Leonina. O guardião brasileiro de 33 anos vestiu de verde e branco nas últimas 3 temporadas, nas quais conquistou um campeonato nacional, uma taça de Portugal, 2 taças da Liga e 1 Liga dos Campeões. Nesta época, foi titular indiscutível, tendo perdido espaço para Bernardo Passob, na equipa comandada por Nuno Dias. Esta é a 4ª saída confirmada do clube, depois do capitão João Matos, Pauleta e Tainan. Pelo basquetebol, encerrado o segundo ciclo pelo Benfica, entre 2019 e 2026, Betinho Gomes pondera no próximo passo na sua carreira. Aos 41 anos, o antigo internacional português, nascido na Ilha do Fogo, na 5 de fevereiro de 1985, negocia com o Desportivo da Póvoa. O acordo pode ficar de lado nos próximos dias. Entre os vários motivos para nesta escolha, está na reestruturação do projeto no Benfica e a proximidade da Póvoa de Varzim, uma vez que Betinho é casado com Sofia Ramalho Gomes, Póveira, e antiga internacional portuguesa, além de ser team manager da equipa feminina do Benfica. Nas redes sociais, no Betinho despediu-se das Águias, assumindo que o Benfica ficará para sempre no seu coração. No percurso de mais de 24 anos, Betinho fez na formação no Barreirense, afirmando-se em Espanha, no extremo e posto. Viveu o primeiro ciclo pelo Benfica entre 2011 e 2014. Seguiram-se épocas na Roménia e na Itália, até regressar ao Benfica em 2019, na última temporada. Em 34 jogos, Betinho conseguiu médias de 9 pontos, 4 ressaltos e 1 assistência. Assim, o seu currículo conta no Conceito de Ligas, 2 taças de Portugal, 4 supertaças e 3 taças da Liga por Portugal. Betinho Gomes discutiu o Europeu de 2007, já por Cabo Verde no extremo e posta, discutiu o Mundial 2023 e o Afrobasket 2025. O Desportivo da Póvoa selou o regresso à Liga em abril, após uma temporada de ausência, e conquistou a 2ª Liga na 31 de maio. O emblema Póveiro, orientado pelo professor Zé Ricardo, na desde 2019, outrora treinador do Benfica e Oliveirense. A fechar, olhamos para a canoagem. José Matos e Martim Conceição sagraram-se campeões do mundo de juniores em K2 500 metros nos campeonatos do mundo de canoagem de velocidade que decorreram no Canadá. A dupla portuguesa completou a final com 1 minuto, 31 segundos e 54 milésimos, impondo-se numa escada muito disputada. Os eslovacos Jakob e Alex terminaram na 2ª posição, apenas 19 centésimos de segundo, enquanto que os espanhóis David Cosmos e Diego Ferro fecharam o pódio na 45 centésimos de dos portugueses. O triunfo valeu a Portugal a primeira medalha nesta edição dos Campeonatos do Mundo de Juniores e Sub-23 discutidos no Canadá.
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1: Jaime Faria Ebner recebeu um wildcard para Ebner no Estoril Praia, Ebner juntando só Suíço, Ebner de Tannis Lass Fabrinca, Ebner, o português, se ocupa no 97º lugar do ranking mundial ATP, e falhou a entrada direta no quadro principal. Fechou no 82º lugar, Ebner ocupado pelo francês Ebner Luc Ebner Vanas. Já Ebner Vabrinca, Ebner atual número 110 do mundo, e antigo vencedor de Grand Slam, Ebner também foi premiado, Ebner até porque Ebner aos 41 anos faz a digressão de despedida do circuito, Ebner por isso, Ebner no Estoril, o Suíço, Ebner vai discutir o último torneio em terra batida. Nos nomes divulgados, o italiano Ebner Luciano Ebner Darderi, Ebner número 16, Ebner tornou-se no terceiro tenista Ebner do top 20, Ebner divulgado, Ebner depois do norueguês Ebner Kasper Ruud, número 12, vencedor em 2023, e do russo Andrei Rublev, número 13. Destaque também para o italiano Ebner Matteo Arnaldi, número 35, Ebner recente semifinalista Ebner Roland Garros, para Ebner polaco Hubert, número 47, campeão do Estoril Open em 2024, e para Ebner espanhol Ebner Pablo Ebner Corrêa Busta, número 71, vencedor em 2017. Anteriormente já tinha sido anunciado na presença do espanhol Alejandro Davidovich, Fokina, número 25, e de Nuno Borges, número 53, o melhor português da Ebner atualidade. O Estoril Praia Ebner regressa neste ano ao calendário do circuito principal, depois de ter sido Challenger em 2025, decorrendo entre 18 e 26 de julho.
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5: Encontro um adversário muito forte e um favorito para ganhar o Mundial, mas muito orgulho porque jogamos olhos nos olhos desde o primeiro minuto ao fim, lutamos, dimos todo, os jogadores. Eu sinto uma tristeza por não passar a quartos, mas um orgulho enorme.
6: Temos o nosso melhor, infelizmente não foi suficiente para vencermos o jogo. Acho que se calhar foi dos jogos mais equilibrados que já tivemos contra a Espanha, pelo menos desde que eu cá estou. Fomos tendo oportunidades, nunca tivemos um jogo em si, ou eles tiveram aquela oportunidade no início que não está fora de jogo, mas fora isso houveram lances perigosos, mas eu diria até que foi um jogo bastante equilibrado de certa forma.
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7: Eu creio que é um gol sonhado.
8: Diego Armando Maradona é um dos nomes que salta à vista em cada pergunta sobre os melhores jogadores de sempre. El Pibe confunde-se com a história do futebol e foi no Argentinos Júniors que vestiu a sua primeira camisola, iniciando uma carreira que viria a ter contornos de um bom filme dramático. Golos e mais golos conquistaram de imediato a opinião pública argentina, que percebeu instantaneamente que ali poderia estar um diamante transgeracional. E não se enganaram. Maradona marcou uma era ao serviço do seu clube de formação, o suficiente para merecer a chegada ao Boca Juniors, o gigante de La Bombonera, onde se estreou após 116 golos em 5 épocas. O registro inigualável para um médio ofensivo teve continuidade pelos chineses, onde esteve por apenas uma temporada antes de viajar para a Europa. A primeira paragem foi em Barcelona, lugar onde se afirmou após uma campanha desastrosa da Argentina no Mundial de 82. 2 anos na Catalunha valeram-lhe o estatuto de um dos melhores jogadores do mundo, para além de 3 títulos nacionais, embora também tenha começado uma série de episódios extra-campo que deixaram uma mancha no seu percurso enquanto jogador. A dureza dos adversários por Espanha valeu-lhe várias quesílias com rivais e com a sociedade espanhola, polémicas essas que precipitaram a saída para a Itália. Em Nápoles, no sul subdesenvolvido do país, o astro argentino foi elevado ao estatuto de Deus. Historicamente incapaz de rivalizar com os gigantes do Norte, o Napoli investiu esforços para montar uma equipa competitiva, oferecendo condições para que o seu novo número 10 brilhasse como nunca. Sete temporadas foi o tempo que passou no Estádio São Paulo, entretanto rebatizado com o seu nome, muito devido às conquistas de dois campeonatos italianos, os únicos da história do clube até o ano de 2023. Para além desses feitos, Diego Maradona conduziu o Spartanopei à vitória na Taça UEFA de 89, numa altura em que tinha uma alegada relação estreita com a poderosa máfia da cidade. De resto, a vida social de El Pibe ficou conhecida pela ligação às drogas e outros delitos, com histórias intermináveis que ainda hoje são guardadas em cada canto da cidade. Foi também durante o seu tempo no Napoli que o argentino escreveu o capítulo mais bonito da sua carreira, quando em 1986, com a autoproclamada Mão de Deus, levou a sua seleção à conquista do Mundial do México. 5 golos e 5 assistências foram decisivos para o título mais desejado, que culminou com a atribuição do prémio de melhor jogador do mundo à grande estrela da Albiceleste. Diego viria a regressar à Espanha em 1992, vestindo a camisola do Sevilha, antes de voltar ao seu país natal, numa fase descendente da carreira, para se despedir ao serviço do Newell's Old Boys e, claro, do seu Boca Juniors. Não há futebol sem Maradona, nem Maradona sem futebol. O seu pé esquerdo abençoado tornou-se maior que a sua personalidade excêntrica, com amor e ódio a caminharem lado a lado nas opiniões espalhadas por todo o mundo. O seu estilo inconfundível influenciou fornadas inteiras de futebolistas, preservando uma verdadeira religião em volta da sua memória, ainda hoje praticada por milhões de crentes em El Diego.
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12: São 4 da manhã e 29 minutos.
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1: Aos 35 anos, Pedro Mendes anunciou o final da carreira profissional. Na última época, no defesa central, fez 5 jogos pelo Feirense, nascido na Suíça, fez formação no Real e no Sporting. Em 2011-2012, esteve emprestado ao Real Madrid, onde fez 1 jogo nas ordens de José Mourinho. Uma carreira marcada pelas épocas no Rennes, em Montpellier, na Emblema, que representou entre 2017 e 2023, impactou em particular na carreira de Pedro Mendes. Na 2 anos, representou o Estrela da Amadora, seguindo-se uma época nos georgianos, na formação do Dila. No currículo de Pedro Mendes, conta-se uma na La Liga, na Supertaça e Taça da Geórgia, além de Nacional de Juvenis e Nacional de Júniores, pela Seleção A, no Central, discutiu 33 minutos na vitória de Portugal na Escócia, por 3-1, em outubro de 2018, na contar para a Liga das Nações que Portugal viria a conquistar em 2019. Fecha-se num ciclo de grande alegria, fecha-se um ciclo em que teve a oportunidade de evoluir enquanto jogador e enquanto pessoa. Acabou por assumir no próprio atleta. Fecha neste capítulo com um coração cheio de gratidão e entra na próxima etapa. Com a mesma paixão, humildade e vontade de continuar a fazer a diferença, escreveu o atleta nas redes sociais. Depois de uma época cedido aos turcos de Besiktas, no futuro de Jota Silva não deve passar pelo Nottingham Forest. Na imprensa grega, surgem informações de que o internacional português está praticamente fechado no Olympiacos, mas na Bola FM sabe que as negociações estão em andamento. Recordar que o Nottingham Forest e o Olympiacos são detidos pelo mesmo proprietário, o magnata grego Evangelos Marinakis, no que significa que entre clubes não existirão problemas para uma negociação, seja para um novo empréstimo ou mais ao encontro das expectativas. Em definitivo, Jota Silva transferiu-se no verão de 2024 do Vitória Sport Clube para o Nottingham Forest, troco cerca de 7 milhões de euros, mais objetivos ao serviço do clube, duas vezes vencedor da Liga dos Campeões, então denominada Taça dos Clubes Campeões Europeus. Cumpriu 37 jogos na primeira temporada, na grande maioria como suplente utilizado. No verão de 2025, esteve perto de rumar no Sporting, num negócio por empréstimo com opção de compra que acabou por não se concretizar por muito pouco, numa altura em que a janela de mercado já estava fechada. Na grande maioria dos mercados, na Jota Silva foi cedido ao Besiktas, onde fez 22 jogos e 5 golos. Olympiacos, histórico no clube grego, 48 vezes campeão nacional, foi vice-campeão na última época, surge agora como um possível novo capítulo na carreira do futebolista de 26 anos. O Manchester United está a avaliar a possibilidade de contratar Andrea Santos ao Chelsea para reforçar o meio-campo na próxima temporada. Ainda assim, segundo The Athletic, o interesse dos Red Devils ainda se encontra numa fase inicial e até ao momento não existiram contactos diretos entre os dois clubes, de acordo com a mesma fonte. As abordagens realizadas têm sido feitas através dos representantes do internacional brasileiro, de 22 anos, que continua focado em conquistar um lugar de destaque na equipa, agora orientada por Xabi Alonso, apesar de valorizar o médio no Chelsea. Não fecha na porta numa eventual transferência, desde que surge uma proposta considerada vantajosa para as duas partes. André Santos chegou a Stamford Bridge em janeiro de 2023, proveniente do Vasco da Gama, e ganhou experiência durante um empréstimo de 18 meses ao Estrasburgo, na sequência de uma primeira assistência no Nottingham Forest, onde fez apenas dois jogos na última temporada. Afirmou-se na equipa principal dos Blues, somente 43 jogos, 3 golos e 4 assistências em todas nas competições. A necessidade de reforçar o setor intermediário tornou-se numa prioridade para o Manchester United após a saída de Casemiro, cujo contrato terminou no final da época passada e da grave lesão sofrida por Manuel Ugarte ao serviço do Uruguai no Mundial de 2026, no que deverá afastar-se da competição este internacional durante vários meses. Recordar-se que antes de apontar ao centrocampista brasileiro, no clube de Old Trafford, tentou garantir outros médios, mas sem sucesso. Elliot Anderson acabou por assinar pelo Manchester City, enquanto que o português Matheus Fernandes trocou o West Ham pela formação do Tottenham. André Santos, por sua vez, tem contrato com o Chelsea até junho de 2030 e está avaliado em cerca de 40 milhões de euros, segundo o portal Transfermarkt. O eventual avanço do Manchester United dependerá, em grande medida, das exigências financeiras do Chelsea durante as negociações. Apesar disso, é de relembrar que o Manchester United já assegurou um reforço para no meio-campo, no clube, chegou a acordo com a Atalanta para na contratação de Ederson, numa operação avaliada em 40 milhões e meio de euros fixos, aos quais poderão crescer 4 milhões e meio de euros em objetivos, faltando apenas a realização dos habituais exames médicos. Radu Dragosin vai regressar ao futebol italiano. Tottenham e Fiorentina chegaram a um acordo para a transferência do internacional romeno, que vai representar o emblema de Florença por empréstimo, com obrigação de compra no final da temporada. Segundo revelou Fabrício Romano, na defesa central, já deu luz verde na mudança e deverá viajar para a Itália nos próximos dias para realizar os habituais exames médicos antes de assinar contrato com a Fiorentina. De acordo com um especialista no mercado de transferências, no Tottenham vai encaixar um total de 16 milhões e meio de libras, cerca de 19 milhões de euros, através da operação, valor que inclui a taxa de empréstimo, na cláusula de compra obrigatória e os salários dos jogadores até junho. Na saída de Dragosin acontece depois de uma época em que perdeu espaço no plantel londrino. Aliás, sob o comando de Roberto De Zerbi, no defesa, no romeno, somou apenas 2 minutos de utilização no final da temporada. No total da época, realizou apenas 11 jogos, acabando então por ser colocado na lista de transferências para este mercado, contratado na Génova em janeiro de 2024, por cerca de 25 milhões de euros. Dragosin regressa assim à Série A para reforçar a Fiorentina, que terminou a última edição do campeonato italiano no 15º

0: Mais chamam 8,8 milhões de euros, chamam cerca de 7,5 milhões de libras em objetivos, ultrapassando assim o anterior máximo fixado pela compra do português Mateus Fernandes, chamam ao West Ham. Tonali assinou o contrato depois de ter sido convencido pelo treinador Roberto De Zerbi, com quem manteve uma longa conversa antes de tomar esta decisão, e ao próprio jogador, que se assume feliz agora com esta opção tomada. Depois de se firmar no Brescia, Tonali brilhou ao serviço do Milan, onde conquistou a Série A em 2021-2022, antes de rumar ao Newcastle. No verão de 2023, ao serviço dos Magpies, realizou 110 jogos, marcou 10 golos e ajudou no clube a conquistar a Taça da Liga Inglesa de 2025, encerrando um jejum de 70 anos sem troféus nacionais. A passagem por Inglaterra ficou igualmente marcada pela suspensão de 10 meses aplicada pela Federação Italiana de Futebol em 2023, devido à violação das regras sobre apostas desportivas. Regressado à competição, voltou a afirmar-se como uma das principais figuras do Newcastle.
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10: O Celtic Football Club é um dos clubes de futebol mais importantes e tradicionais da Escócia e do mundo. Fundado em 1887, na cidade de Glasgow, o Celtic construiu uma história repleta de sucessos nacionais e internacionais, consolidando-se como um gigante do futebol europeu, especialmente nas conquistas da década de 1960. Desde a sua fundação, o Celtic destacou-se como uma força dominante no futebol escocês, conquistando o seu primeiro título da Scottish League Championship em 1893, apenas 5 anos após ser criado. O clube rapidamente se tornou um dos mais vencedores do país, ao lado do seu maior rival, o Rangers, com quem protagonizou o famoso Old Firm, um dos derbys mais históricos e intensos do futebol mundial. O maior feito internacional do Celtic ocorreu na temporada de 1966-67, quando a equipa se tornou a primeira do Reino Unido a conquistar a Taça dos Campeões Europeus, a atual Liga dos Campeões. Sob o comando do lendário treinador Jock Stein, o Celtic, apelidado de Lisbon Lions, derrotou o poderoso Inter de Milão na final realizada em Lisboa, no Estádio Nacional, com uma vitória por 2-1. Essa conquista não foi apenas memorável pelo título em si, mas também pela forma como o Celtic jogou. A equipa adotou um estilo ofensivo em contraste com o futebol defensivo da época. Jimmy Johnson e Bobby Murdoch foram dois dos grandes destaques dessa equipa e o triunfo tornou o Celtic um dos maiores clubes da Europa e um símbolo do orgulho para o futebol escocês. Na mesma temporada, o Celtic conquistou também todos os principais troféus domésticos possíveis: a Liga Escocesa, a Taça da Liga e a ainda a Glasgow Cup. Após o título europeu de 1967, o Celtic continuou a ser uma força competitiva na Europa. Voltou a chegar à final da Taça dos Campeões Europeus em 1970, mas foi derrotado aí pelos neerlandeses do Feyenoord por 2-1. Além disso, nas décadas seguintes, o clube fez várias participações dignas de nota nas competições europeias, embora sem repetir o sucesso de 1967. Na década de 2000, o Celtic viveu outro momento importante ao alcançar a final da Taça UEFA, atual Liga Europa, em 2003, sob o comando de Martin O'Neill. Na final realizada em Sevilha, a equipa foi derrotada por 3-2 pelo Futebol Clube do Porto, num jogo intenso que só foi decidido no prolongamento. O Celtic, além dos seus feitos em campo, é um clube com uma rica tradição e identidade cultural. Fundado com o objetivo de ajudar a comunidade irlandesa

0: escocesa de Glasgow, o Celtic manteve uma forte ligação com as suas raízes católicas e irlandesas, sendo uma parte integrante da comunidade local. O clube continua a ser uma potência no futebol escocês, regularmente conquistando títulos da Scottish Premiership e mantendo-se competitivo em competições europeias. O Celtic Park, o estádio da equipa, é famoso pela sua atmosfera vibrante e apaixonada. O emblema britânico também possui uma forte base de adeptos a nível global que seguem fielmente o clube, tanto nas competições domésticas como nas europeias, celebrando o legado de conquistas e o espírito do futebol ofensivo e competitivo que sempre os caracterizaram. Em suma, o Celtic Football Club é mais do que apenas um clube de futebol. É um símbolo de orgulho para os seus adeptos e uma das instituições mais veneradas do futebol europeu. A conquista da Taça dos Campeões Europeus de 1967 permanece o ponto mais alto da sua rica história e o legado do clube continua a ser transmitido através das gerações.
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0: A equipa do Torino dos anos 40, imortalizada como Il Grande Torino, permanece até hoje como uma das maiores lendas do futebol italiano e mundial. Dominadora, praticamente invencível e formada por jogadores de uma qualidade técnica e tática ímpar, esta equipa transformou o Torino num verdadeiro colosso do futebol, conquistando 5 títulos consecutivos da Série A entre 1942 e 1949. Contudo, a sua história não é apenas de glória dentro das quatro linhas, mas também de uma tragédia imensa que chocou o mundo desportivo e deixou uma marca eterna no futebol. O desfecho trágico da equipa no desastre aéreo de Superga em 1949 selou o fim de uma era brilhante de forma abrupta e dolorosa. A equipa começou a tomar forma durante os primeiros anos da década de 1940 sob a presidência de Ferruccio Novo. Novo, um visionário que ambicionava transformar o Torino num clube de topo, investiu pesadamente em jogadores talentosos e trouxe métodos modernos de treino que eram inovadores para a época. O resultado foi uma equipa de futebol que não só jogava um futebol técnico e de ataque, mas também se destacava pela disciplina tática e pelo trabalho coletivo. Entre as estrelas que faziam parte deste esquadrão lendário estavam Valentino Mazzola, capitão e líder incontestável, e jogadores como Ezio Loic, Franco Ossola e Virgilio Maroso. Mazzola, em particular, era visto como o coração e a alma da formação, um médio ofensivo que combinava habilidade técnica com uma capacidade de liderança inspiradora. O Torino começou a dominar o futebol italiano em 1942, ao conquistar o primeiro de 5 scudetti consecutivos. Naquela época, a Série A estava repleta de equipas fortes, mas nenhuma conseguia rivalizar com o grande Torino. A equipa jogava com uma intensidade e fluidez que poucos adversários conseguiam igualar e nos jogos em casa, no estádio Filadélfia, o Torino era praticamente imbatível. A sua técnica ofensiva, onde a equipa atacava constantemente com todos os seus jogadores, era revolucionária para a época e esta abordagem garantiu-lhes vitórias avassaladoras e espetáculos inesquecíveis. Na temporada de 1947-48, por exemplo, o Torino marcou 125 golos em 40 jogos, algo absolutamente notável e que demonstrou o poder ofensivo desta formação. Um dos segredos do sucesso do grande Torino residia no entrosamento entre os seus jogadores, muitos dos quais que representavam também a seleção nacional italiana. Em determinado momento, a equipa titular da Itália era composta por 9 jogadores do Torino, um feito que nunca mais foi igualado na história do futebol mundial. A influência do grande Torino na seleção foi tal que na década de 40 a equipa nacional italiana dependia quase exclusivamente da qualidade e da organização desta geração dourada de jogadores. Sob a liderança de Mazzola, o Torino combinava uma defesa sólida com um ataque brilhante e incansável. A versatilidade tática da equipa e a sua capacidade de alternar entre diferentes estilos de jogo tornaram-na uma máquina de vitórias. No entanto, a história gloriosa do grande Torino seria interrompida tragicamente a 4 de maio de 1949. Naquele dia fatídico, o avião que transportava a equipa de regresso a Turim, após um jogo amigável contra o Benfica, despenhou-se na colina de Superga, perto da cidade. O desastre matou todos os 31 ocupantes a bordo, incluindo os 18 jogadores da equipa. A tragédia abalou profundamente o mundo do futebol e a Itália entrou num estado de luto nacional. O desastre da Superga não foi apenas uma perda para o Torino, mas para todo o futebol italiano, que viu desaparecer uma geração inteira de jogadores talentosos e promissores num único e devastador momento. A perda do grande Torino foi um golpe ao qual o clube demoraria décadas a recuperar. Mesmo após o desastre, o Torino foi declarado campeão da Série A de 1950. 1948-49, em sinal de respeito pela sua supremacia durante toda a temporada. As equipas adversárias jogaram os últimos jogos da época com as equipas de júniores, em homenagem aos falecidos jogadores. No entanto, o vazio deixado por este acidente foi incomensurável, tanto para os adeptos do Torino como para o futebol em geral. O legado desta equipa, no entanto, nunca foi esquecido e a formação é recordada anualmente, com milhares de adeptos a subirem até à Basílica de Superga para prestar homenagem àqueles que perderam a vida. O impacto desta tragédia perdura até hoje, não apenas na memória coletiva do clube, mas também na história do futebol. O Grande Torino foi mais do que uma equipa vencedora. Representava a esperança e a alegria de um país que ainda estava a recuperar das feridas da Segunda Guerra Mundial. No campo era uma equipa que jogava com elegância e uma sede insaciável de vitória. Fora dele era símbolo de união e trabalho em equipa. A sua trágica morte imortalizou-os como lendas e a sua história continua a inspirar gerações de adeptos e jogadores, sendo contada com um misto de admiração e tristeza. A memória do Grande Torino é um lembrete poderoso de como o futebol pode ser, ao mesmo tempo, uma fonte de alegria e uma arena de tragédia, onde os sonhos podem ser destruídos num instante. Mesmo passados mais de 70 anos, a figura do Grande Torino permanece inalterada. Para muitos, aquela equipa foi a melhor de sempre em Itália, uma equipa que poderia ter alcançado ainda mais feitos se não tivesse sido tragicamente interrompida. Até hoje, o clube e os seus adeptos celebram a herança deixada por essa geração e a grandeza do Torino, tal como o nome indica, continuará a ecoar na história do futebol para sempre.
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1: Preferia muito mais ter trocado por a vitória hoje. A atitude, demos o nosso melhor. Dói quando jogamos pelo nosso país e, acima de tudo, quando tínhamos um Mundial para dedicar a duas pessoas muito, muito especiais para nós. Dói ainda mais por isso, mas demos o nosso melhor e faltou-nos a pontinha de sorte também, é sempre preciso.
2: Acho que na segunda parte deveríamos ter jogado mais com bola, cansar a Espanha, que foi o que eles nos fizeram. Demos demasiada bola e demasiado tempo à Espanha para estar sobre, em cima do jogo, e quando assim não é, a Espanha tem uma maneira bem vincada de jogar e acaba por causar muitos problemas.
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3: Vamos lá olhar agora para o perfil de mais um jogador aqui na primeira rádio de desporto.
4: 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Amin Harit, nascido a 18 de junho de 1997 em Pontoise, França, é um futebolista internacional marroquino que joga como médio ofensivo no Olympique de Marselha. Conhecido pela sua habilidade técnica, criatividade e capacidade de drible, Harit tem-se destacado pela sua versatilidade em campo, conseguindo atuar tanto no centro como nas alas. Harit começou a sua formação no Nantes, clube onde fez a sua estreia profissional em 2016. As suas exibições impressionaram desde cedo, o que lhe valeu uma transferência para o Schalke 04 em 2017, onde rapidamente se afirmou como uma das principais figuras da equipa na Bundesliga. Durante o seu tempo na Alemanha, destacou-se pela sua capacidade de quebrar linhas defensivas e pela inteligência no último passe. Em 2021 foi emprestado ao Marselha, onde encontrou um novo impulso na sua carreira, tornando-se uma peça-chave no esquema da equipa. Internacionalmente, Harit escolheu representar Marrocos, país de origem dos seus pais, e participou em várias competições importantes, incluindo a Taça das Nações Africanas.
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3: Vamos lá olhar agora para mais um craque da Liga Portuguesa, aqui na primeira rádio de desporto.
5: Fary Faye, conhecido simplesmente como Fary, é um dos jogadores mais icónicos que passaram pelo Boa Vista, tornando-se uma figura querida entre os adeptos do clube do Bessa. Natural do Senegal, Fary chegou a Portugal no final dos anos 90, começando a sua carreira na Académica de Coimbra e depois no Beira-Mar. No entanto, foi no Boa Vista que o avançado deixou uma marca especial, tanto pela sua garra em campo como pela longevidade no clube, onde se tornou um símbolo de dedicação e amor à camisola. O avançado ingressou no Boa Vista em 2013 e permaneceu durante várias épocas, vivendo momentos de altos e baixos que incluíram a queda do clube para divisões inferiores devido a problemas financeiros e administrativos. Em campo, o senegalês destacava-se pela sua força física, velocidade e espírito de luta, características que faziam dele um jogador incansável e uma constante ameaça para as defesas adversárias. Apesar de não ser um goleador prolífico, a sua entrega e trabalho árduo o tornaram-no numa peça fundamental na equipa, tanto nas competições nacionais como nas europeias. A relação de Fary com os adeptos boavisteiros foi um dos pontos altos da sua carreira. O avançado senegalês conquistou o respeito dos fãs, não apenas pelo seu desempenho em campo, mas também pela lealdade demonstrada ao clube, mesmo nos momentos mais difíceis. A sua ligação ao Boa Vista manteve-se sólida, mesmo nas épocas de crise, com Fary a assumir uma postura de líder e de exemplo para os colegas, sendo visto como um verdadeiro capitão dentro e fora das quatro linhas. Ao longo da sua carreira no Bessa, Fary jogou quase 200 de jogos com a camisola xadrezada, apontando 48 golos dos 163 que registou durante o seu percurso no futebol. Mesmo após pendurar as chuteiras, a sua ligação ao Boa Vista permaneceu viva, com Fary a ser lembrado como um símbolo de resiliência e dedicação ao emblema xadrezado. A sua trajetória nos boavisteiros é uma história de superação e lealdade que reflete o espírito batalhador do clube, fazendo de Fary uma figura inesquecível na história recente do futebol português.
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3: Vamos lá olhar agora para mais um craque mundial aqui na primeira rádio de desporto.
5: Lothar Matthäus é uma das maiores lendas do futebol mundial, conhecido pela sua versatilidade, liderança e longevidade em campo. Nascido a 21 de março de 1961 em Erlangen, na Alemanha, Matthäus teve uma carreira que atravessou mais de duas décadas, acumulando títulos tanto a nível de clubes como de seleções. Ao longo da sua carreira, destacou-se pela sua capacidade de jogar em várias posições, desde médio centro a líbero, sempre com uma entrega impressionante e uma visão de jogo apurada. Matthäus é o jogador com mais internacionalizações
4: pela seleção alemã, com 150, e é reconhecido como um dos jogadores mais completos da sua geração. O seu percurso começou no Borussia de Mönchengladbach, onde rapidamente deu nas vistas. Após destacar-se na Bundesliga, Matthäus foi convocado para a seleção alemã, ainda jovem, integrando o plantel no Campeonato Europeu de 1980, onde a Alemanha Ocidental se sagrou campeã. No entanto, foi com a transferência para o Bayern de Munique em 1984 que Matthäus se tornou uma estrela mundial. Nos seus primeiros anos no Bayern, conquistou 3 títulos da Bundesliga, afirmando-se como um dos melhores médios do futebol europeu. O seu futebol dinâmico, capaz de atacar e defender com a mesma eficiência, e o seu poderoso remate tornaram-no uma peça essencial no meio-campo bávaro. A nível internacional, Matthäus foi protagonista em diversas competições, mas os mundiais foram o palco onde mais brilhou. Esteve presente em 5 campeonatos do mundo, um recorde para a época, e em 1986, na final contra a Argentina, Matthäus teve a tarefa ingrata de marcar Diego Maradona, um confronto icónico que ajudou a definir a rivalidade entre ambos. Embora a Alemanha Ocidental tenha perdido a final, o talento de Matthäus já era amplamente reconhecido. Em 1988, o jogador fez uma mudança para o futebol italiano, assinando pelo Inter de Milão, onde jogaria um papel fundamental. Sob o comando de Giovanni Trapattoni, Matthäus levou o Inter à conquista da Série A em 1988-89, quebrando um jejum de 9 anos. Essa equipa do Inter é lembrada como uma das mais fortes da história do clube, e Matthäus foi a principal estrela, ajudando também a conquistar a Supertaça de Itália e a Taça UEFA em 91. A sua passagem por Itália solidificou o seu estatuto de um dos melhores jogadores do mundo. Mas foi no Mundial de 1990 que Matthäus viveu o seu maior momento. Capitaneando a seleção da Alemanha Ocidental, liderou a equipa até à vitória, conquistando o troféu em Itália. Matthäus foi o grande maestro do meio-campo, com exibições de encher o olho, marcando 4 golos no torneio, incluindo um dos mais belos da sua carreira, frente à Jugoslávia. Na final, a Alemanha Ocidental derrotou a Argentina de Maradona por 1-0, ligando a derrota de 1986 e coroando Matthäus como campeão do mundo. Após este feito, foi premiado com a Bola de Ouro em 1990, consolidando o seu lugar na elite do futebol global. Matthäus regressou ao Bayern em 1992, já como uma lenda viva. Na sua segunda passagem pelo clube, continuou a brilhar e já numa fase mais tardia da carreira, foi recuado para a posição de libero, onde demonstrou a sua inteligência tática. Nos anos seguintes, ajudou o Bayern a vencer mais 4 títulos da Bundesliga e a Taça UEFA em 1996, tendo ainda um último grande momento internacional no Euro de 1996, onde a Alemanha, já unificada, voltou a conquistar o título europeu. Embora já não fosse a figura central da equipa, o seu papel de líder foi decisivo. Aos 39 anos, Matthäus deu mais uma prova de longevidade, participando no Mundial de 1998, tornando-se o primeiro jogador a disputar 5 campeonatos do mundo. Encerrou a sua carreira internacional após o Euro 2000, mantendo o recorde de mais internacionalizações pela Alemanha. Continuou a jogar pelo Bayern até esse mesmo ano, antes de se despedir definitivamente do futebol no Metro Stars dos Estados Unidos. Lothar Matthäus é um nome que ressoa na história do futebol, não apenas pelas suas conquistas, mas também pelo espírito competitivo e capacidade de se reinventar ao longo de uma carreira tão longa. Com um impressionante total de 25 títulos conquistados, é uma verdadeira lenda do desporto.
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7: São 4 da manhã e 58 minutos.
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11: Por
9: Portugal foi afastado do Mundial 2026 nesta segunda-feira, depois de perder por uma bola 0-5 da Espanha, em Dallas, nos oitavos de final da competição. O único gol do encontro surgiu já em período de compensação, quando Miguel Merino, acabado de entrar em campo, aproveitou uma oportunidade para dar o triunfo à seleção espanhola e confirmar assim a eliminação da equipa orientada por Roberto Martínez. A Espanha segue assim para nos quartos de final. A seleção portuguesa voltou a ficar pelo segundo duelo da fase eliminar, repetindo o desfecho da última edição do Campeonato do Mundo, embora na altura correspondesse aos quartos de final. Deste modo, depois de sobreviver aos descontos da ronda anterior, Portugal viu desta vez o sonho terminar precisamente nos instantes finais da partida, graças a esse golo de Merino, apontado aos 90+1. No final desta partida, desilusão por parte do selecionador nacional Roberto Martínez, que mesmo depois dessa eliminação de Portugal, se mostrou orgulhoso naquilo que os jogadores fizeram durante todo o torneio.
11: Encontro um adversário muito forte e um favorito para ganhar o Mundial, mas muito orgulho porque jogamos olhos nos olhos desde o primeiro minuto ao fim, lutamos, dimos todo, e os jogadores, eu sinto uma tristeza por não passar a quartos, mas um orgulho enorme, porque o desempenho dos jogadores foi fantástico. No futebol, a bola bater na barra e entrar ou não entrar, as oportunidades fazem que seja a diferença no marcador, mas em termos de aspecto tático, o aspecto técnico, anulamos totalmente a Espanha, os padrões típicos da Espanha, seja o Rodi com a bola à frente, com a qualidade do Lamine Yamal. Foi um golo que chega já ao fim, acho que merecemos chegar ao prolongamento, mas é um orgulho total. Todos os portugueses precisam estar muito orgulhosos pelo feito, por tudo aquilo que esses jogadores fizeram por a nossa seleção. A seleção tem muita responsabilidade e compromisso, e o trabalho feito foi para fazer 8 jogos. Então é normal ter um sentimento de tristeza, porque acho que hoje merecemos outra sorte, mas nós precisamos de fazer aquilo que podemos controlar, e isso foi o desempenho. E é uma equipa que provavelmente foi o jogo mais completo nosso do Mundial, e é por isso que os jogadores percebem que estávamos já no caminho certo, mas a Espanha é uma equipa favorita, e o bocadinho de sorte que o jogo precisa nos teve no nosso lado.
9: Também desiludido com este desfecho final estava no Internacional Português, Diogo Costa, assumindo que na seleção portuguesa tinha o objetivo de vencer este Mundial para homenagear, quer Diogo Jota, assim como também o próprio Jorge Costa.
12: Preferia muito mais ter trocado por a vitória hoje. Tal como já falei ali na RTP, acho que a atitude demos o nosso melhor. Dói quando jogamos pelo nosso país, e acima de tudo, quando tínhamos um Mundial para dedicar a duas pessoas muito, muito especiais para nós. Dói ainda mais por isso, mas demos o nosso melhor, e faltou-nos a pontinha de sorte também, é sempre preciso. Não aconteceu desta vez, mas faltou sorte. Acho que fizemos de tudo para poder ganhar este jogo. Faltou a bola entrar. Acho que tanto de um lado ou outro houve oportunidades. Uma oportunidade para eles que marcaram. Foi o único gol que marcaram. E nós também, faltou-nos essa capacidade de finalizar as ações.
9: Também Bruno Fernandes estava triste com esta eliminação da seleção lusa.
13: A parte, estivemos bem, conseguimos anular aquilo que é o jogo deles, aquilo que eles querem do jogo. Fomos inteligentes com bola, soubemos aproveitar os espaços que eles deixavam. Acho que na segunda parte deveríamos ter jogado mais com bola, cansar a Espanha, que foi o que eles nos fizeram. Demos demasiada bola e demasiado tempo à Espanha para estar em cima do jogo, e quando assim o é, a Espanha tem uma maneira bem vincada de jogar e acaba por causar muitos problemas, e acabam os espaços por ficar maiores, acabamos por perder uma marcação ou outra, movimentos nas costas, e acho que a Espanha na segunda parte foi superior e acabou por chegar ao gol. Isso é o que as pessoas pensam, o que as pessoas dizem, mas pouco me interessa. Nós fizemos aquilo que nos foi pedido, trabalhámos da maneira que nos foi pedido, fizemos aquilo que era preciso para a equipa funcionar. Não funcionou da melhor maneira porque estamos fora do Mundial, mas eu acho que Obviamente já estamos habituados, pede-se sempre coisas diferentes. Queremos o meio campo que era Bruno Vitinha e João Neves, depois já queríamos o Bernardo, depois o Bernardo quando joga já não queremos o Bernardo, quando joga o Ruben Neves queremos o Ruben Neves, depois já não queremos o Ruben Neves, por isso já estamos habituados a isso. A opinião toda a gente pode ter. Depois quem decide é o treinador, quem é que coloca a jogar. Nós fizemos aquilo que nos foi pedido em diferentes fases do jogo, em diferentes maneiras, foram pedidas coisas diferentes em jogos diferentes, por isso estou completamente tranquilo em relação a isso.
9: Já o jogador português Sabna Ruben Dias demonstrou-se também desiludido com esta queda na fase na eliminar do Mundial 2026 e explicou o que faltou a Portugal.
14: Estamos o nosso melhor, infelizmente não foi o suficiente para vencermos o jogo e diz-me tu, queres saber mais? Não sei o que queres dizer em relação à especulação. Acho que se calhar foi dos jogos mais equilibrados que já tivemos contra a Espanha, pelo menos desde que eu cá estou. Fomos tendo oportunidades, nunca tivemos... O jogo em si, eles tiveram aquela oportunidade no início que não está fora de jogo, mas fora isso, houveram lances perigosos, mas diria até que foi um jogo bastante equilibrado, de certa forma. E faltou-nos fazer um golo, levar a eliminatória para o nosso lado. Eles conseguiram fazê-lo numa altura crucial, em que se calhar já se estava a pensar que realmente o jogo ia chegar ao prolongamento. Se calhar foi isso que tu disseste dizer. Mas lá está, tanto de um lado como do outro, ambas as equipas são mortíferas e se permite, felizmente não tivemos sorte.
9: A derrota por uma bola zero dita, assim o fim de linha, na seleção portuguesa, neste Mundial 2026, assim como também fim de linha, para Roberto Martinez, que na conferência de imprensa, logo após esta derrota, confirmou a saída da seleção lusa. Contas feitas, a Espanha prossegue em frente nesta competição e continua com o sonho bem vivo de conquistar o título de campeão mundial. O jogador Jakub Kaminski chegou a Portugal e formalizou a sua transferência para o Sport Lisboa e Benfica. O jogador polaco chegou da Polónia, sendo que Mário Branco, diretor-geral para o futebol dos Encarnados, e outro funcionário do Benfica estavam à espera do novo reforço. Assumiu o Kaminski, que está muito feliz por representar a formação do Sport Lisboa e Benfica e espera que tudo corra bem nesta próxima época, afirmou em declarações aos jornalistas. Kaminski, de 24 anos, chega ao Benfica, proveniente dos alemães do Colónia, na troco de uma verba que ronda os 20 milhões de euros. O Trabzonspor continua determinado em reforçar o plantel para a nova temporada. Tem Gianluca Prestiani como um dos principais alvos de mercado. De acordo com vários órgãos de comunicação turcos, o emblema pretende contratar o extremo do Benfica numa operação que poderá levar ao reencontro com Sidney Lopes Cabral, antigo companheiro de equipa nas Águias. Depois de segurar a contratação do internacional cabo-verdiano por cerca de 7 milhões de euros, o clube turco pretende voltar a negociar com o Sport Lisboa e Benfica. Nas informações oriundas da Turquia, apontam para uma proposta situada entre os 13 e os 15 milhões de euros por Prestiani, embora os encarnados pretendam iniciar as negociações a partir dos 20 milhões. Caso o negócio avance, no Trabzonspor poderá investir perto de 27 milhões de euros em dois jogadores provenientes da Luz durante neste mercado de transferências. Num eventual reencontro entre Sidney Cabral e Gianluca Prestiani, voltaria a juntar dois futebolistas que estiveram envolvidos numa situação que gerou alguma tensão no balneário benfiquista durante a última temporada. Na altura, após um episódio com Vinícius Júnior, em que o internacional brasileiro acusou Prestiani de insultos racistas, o argentino foi suspenso preventivamente e falhou a segunda mão do play-off frente ao Real Madrid. Depois desse encontro, Sidney Cabral pediu na camisola de Vinícius Júnior. Ainda no intervalo, gesto que terá provocado algum desconforto no balneário encarnado. Apesar disso, nas relações entre os dois jogadores terão sido normalizadas antes da transferência do internacional cabo-verdiano para na Turquia. Para já não existe qualquer acordo entre Benfica e Trabzonspor por Gianluca Prestiani, mas o interesse do clube turco mantém-se firme e as negociações poderão conhecer novos desenvolvimentos nos próximos dias. O Sporting Clube de Portugal tem negociações em andamento para vender Francisco Trincão aos sauditas do Al-Ahli, segundo foi possível apurar. Na Gol FM sabe que o valor da transferência, contando com valor fixo e variáveis, gira em torno dos 45 milhões de euros. Informação sobre o avanço das conversas conversações entre os dois clubes foi publicada inicialmente pelo influencer italiano Fabrício Romano. O Al Ahly recorda-se tem o português Rui Pedro Brás como diretor desportivo, trabalhou na estrutura do Benfica entre 2021 e 2025. Neste momento, com a seleção nacional no Mundial, Trincão tem sim conhecimento do processo de negociação para deixar os Leões, mas todos os detalhes estão a ser resolvidos pelos seus representantes oficiais. Francisco Trincão, de 26 anos, está no Sporting há 4 temporadas, tendo conquistado 3 títulos, 2 ligas e uma Taça de Portugal. Ainda pelo assunto leonino, o Sporting regressou aos trabalhos de preparação para a temporada 2026-2027. Os Leões, que já tiveram o primeiro jogo de treino diante da equipa B, estiveram de folga e regressaram assim ao Alcochete. A equipa comandada por Rui Borges tem nova sessão de trabalho, agendada para esta terça-feira, no final do dia, na Academia Cristiano Ronaldo. O Futebol Clube do Porto cumpriu mais um dia de trabalhos de pré-temporada a Francesco Farioli, no Sorriu, com 7 regressos, autorizados a apresentarem-se mais tarde por terem estado ao serviço das respectivas seleções, após o fim da temporada no clube, no trio polaco, composto por Bednarek, Kivior e Pietuszewski, assim como o croata Prepitos, o dinamarquês Victor Verhult e o nigeriano Zaidu, assim como o dominicano Pablo Rosário, juntaram-se ao restante grupo de trabalho no Olival. Continuam ausentes os mundialistas Diogo Costa, por Portugal, que ainda se encontra com a seleção portuguesa, e Eustáquio pela seleção do Canadá, assim como Denis Gül pela Turquia, que já foram eliminados do Mundial 2026, terão um período mais alargado de férias e regressam, portanto, mais tarde. O Casa Pia oficializou a contratação de Filipe Coelho para o comando técnico da equipa principal. O treinador português de 41 anos assinou um contrato válido por 2 épocas, sucedendo assim Álvaro Pacheco, iniciando na primeira experiência como treinador principal ao mais alto nível no futebol de sénior, depois de uma temporada integrada na equipa técnica do Estrasburgo, em França, onde desempenhou funções de treinador adjunto. O Filipe Coelho regressa agora na Portugal para assumir o projeto dos Gansos. O novo técnico construiu grande parte do seu percurso nas camadas jovens, iniciou a carreira nos juniores do Atlético Povoense e posteriormente passou mais de uma década ligado à formação do Benfica entre 2007 e 2023, com uma interrupção na época desportiva 2018-2019, durante a qual trabalhou no Oriental. Na temporada 2023-2024, assumiu o comando da equipa de sub-23 do Estoril, conduzindo os canarinhos à conquista da Liga Revelação e da Taça Revelação. Seguiu-se uma passagem pelo sub-21 do Chelsea, antes de integrar-se em 2025-2026 na equipa técnica do Estrasburgo. Filipe Coelho é detentor da licença UEFA Pro, obtida através da Federação de Letónia, depois de várias tentativas para concluir essa formação em Portugal, no País de Gales e na Inglaterra. Com esta aposta no Casa Pia, entrega na liderança da equipa principal um treinador com percurso consolidado no desenvolvimento de jovens jogadores, que terá agora no desafio de orientar pela primeira vez uma equipa na sénior, na principal competição de futebol português. Em comunicado, o Casa Pia assume que tem vindo a afirmar-se como um projeto diferenciador, não só no desenvolvimento de jovens atletas, mas também na capacidade de identificar, valorizar e promover jovens treinadores. É neste contexto que o Casa Pia integra Filipe Coelho na sua estrutura técnica. No seu percurso, reúne uma combinação de experiência na formação e valorização de talento, conhecimento do futebol de elite e uma perspectiva internacional. Mais recentemente, enquanto treinador adjunto da equipa principal da formação de Estrasburgo, na Primeira Liga Francesa, no seu perfil enquadra-se plenamente na visão estratégica do Casa Pia para o futuro. A experiência adquirida no universo Blue Cop, através das passagens pelo Chelsea e também pelo Estrasburgo, proporciona neste treinador um conhecimento aprofundado dos modelos de gestão desportiva contemporâneos e da importância do alinhamento entre a estrutura acionista, na direção desportiva e a equipa técnica. No Chelsea, enquanto treinador principal da equipa de sub-21, liderou a formação de alguns dos mais promissores talentos do clube, antes de na experiência em Inglaterra. Construiu um percurso de referência na formação de Sport Lisboa e Benfica, onde trabalhou durante vários anos em diferentes escalões, acompanhando de perto na evolução de inúmeros jogadores que mais tarde se afirmaram ao mais alto nível. A chegada de Filipe Coelho representa mais um passo na consolidação da visão do Casa Pia, num clube que acredita no desenvolvimento de pessoas e jogadores, que valoriza no talento, que cria oportunidades e continua determinado em crescer de forma sustentada, mantendo-se fiel aos valores que o distinguem. O Santa Clara anunciou a contratação de Freddy, proveniente do Sporting Clube de Braga, no médio assina até 2029. O jovem atleta de 20 anos acabou por ser formado na formação do AFC Pauleta, no Sporting Rabo de Peixe e Sporting Clube de Braga. onde Dubna esteve nas últimas três temporadas. Em declarações aos meios de comunicação do conjunto açoriano, no médio mostrou-se feliz por regressar aos Açores e por ter a oportunidade de representar o clube na sua terra. Está muito feliz por regressar aos Açores e espera continuar a evoluir enquanto jogador e, sobretudo, ajudar a equipa a atingir bons resultados e os seus objetivos para esta temporada. Na época passada, Fred realizou 21 jogos pelos sub-23 dos Minhotos, apontando 3 golos e 1 assistência. O Clube Desportivo Nacional da Madeira deu a conhecer o empréstimo por uma temporada do guarda-redes Renato Marinho, do PSG. O jogador de 19 anos assinou pelo PSG na época passada, vindo da Roma, onde terminou a formação iniciada no Brasil. Marinho chegou a fazer 3 jogos pela equipa principal dos parisienses no Guardião Brasileiro. Tem acordo válido com o emblema alvinegro até junho de 2027, sem opção de compra. Bruno Lage está de regresso aos bancos. O treinador português foi anunciado como novo técnico da formação do Al-Diriyah, recém-promovido na principal liga da Arábia Saudita, iniciando o novo desafio na temporada 2026-2027. O técnico de 50 anos encontrava-se sem clube desde setembro de 2025, altura em que terminou a segunda passagem pelo Benfica. O Diriyah garantiu a subida ao principal escalão saudita, depois de terminar a última edição da segunda divisão, no segundo lugar, entregando agora no comando da equipe. Equipa ao treinador português. Em comunicado, o clube saudita destacou o percurso de Bruno Lage, recordando nas passagens por Benfica, no Wolverhampton e Botafogo. No currículo, no técnico, conta com a conquista da Liga Portuguesa, da Taça da Liga e de 2 supertaças Cândido de Oliveira. Esta será a primeira experiência de Bruno Lage no futebol saudita, depois de ter orientado clubes em Portugal, Inglaterra e Brasil. Pelo futsal, o Sporting anunciou a saída do guarda-redes Henrique Rafa Agnin, da equipa principal de futsal, na Leonina. O guardião brasileiro de 33 anos vestiu de verde e branco nas últimas 3 temporadas, nas quais conquistou um campeonato nacional, uma taça de Portugal, 2 taças da Liga e 1 Liga dos Campeões. Nesta época, não foi titular indiscutível, tendo perdido espaço para Bernardo Passo, na equipa comandada por Nuno Dias. Esta é a quarta saída confirmada do clube, depois do capitão João Matos, Pauleta e Tainan. Pelo basquetebol, encerrado o segundo ciclo pelo Benfica, entre 2019 e 2026, Betinho Gomes pondera no próximo passo na sua carreira. Aos 41 anos, o antigo internacional português, nascido na Ilha do Fogo, na 5 de fevereiro de 1985, negocia com o Desportivo da Póvoa. O acordo pode ficar selado nos próximos dias. Entre os vários motivos para nesta escolha, está na reestruturação do projeto no Benfica e a proximidade da Póvoa de Varzim, uma vez que Betinho é casado com Sofia Ramalho Gomes, na Póveira, e antiga internacional portuguesa, além de ser team manager da equipa feminina do Benfica. Nas redes sociais, no Betinho despediu-se das Águias, assumindo que o Benfica ficará para sempre no seu coração. No percurso de mais de 24 anos, Betinho fez na formação no Barreirense, afirmando-se em Espanha, no extremo e posto. Viveu o primeiro ciclo pelo Benfica entre 2011 e 2014. Seguiram-se épocas na Roménia e na Itália, até regressar ao Benfica em 2019, na última temporada. Em 34 jogos, Betinho conseguiu médias de 9 pontos, 4 ressaltos e 1 assistência. Assim, o seu currículo conta na Conceito Liga, 2 taças de Portugal, 4 supertaças e 3 taças da Liga por Portugal. Betinho Gomes discutiu o Europeu de 2007, já por Cabo Verde no extremo, e posta discutiu o Mundial 2023 e o Afrobasket 2025. O Desportivo da Póvoa selou o regresso à Liga em abril, após uma temporada de ausência, e conquistou a segunda Liga na 31 de maio. O emblema Poveiro, orientado pelo professor Zé Ricardo, no Leme desde 2019, outrora treinador de Benfica e Oliveirense.
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21: Pois, que eu ganho pouco e é isto. Eu não posso dizer mais nada, que eu ganho pouco e tenho pouco dinheiro para gastar em multas, portanto não vou dizer absolutamente mais nada, pontuamos mais uma vez. Estou frustrado, estou triste. Não posso dizer a palavra que estou. Portanto não vou dizer absolutamente mais nada, estou triste. Porque são crianças a ver em casa, é mais do que aziado. Estou triste. Triste porque o jogo estava controlado. De repente parece que vem aqui alguma coisa por baixo do rabado e isto fica um bocado diferente.
22: Por isso, como é que é alguma coisa por baixo do rabado e isto fica um bocado diferente?

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1: O Stade de Reims, fundado em 1931, é um dos clubes mais emblemáticos da história do futebol francês. Durante as décadas de 1940 e 1950, a equipa dominou o cenário nacional e europeu, estabelecendo-se como uma potência que rivalizava com os maiores clubes do continente. Sob a liderança do carismático treinador Albert Batteu, o Reims viveu a sua era dourada, marcada por um futebol elegante e ofensivo e por um elenco que contava com alguns dos maiores talentos da história do futebol francês, como Raymond Kopa e Just Fontaine. A ascensão do Stade Reims começou após a Segunda Guerra Mundial, quando o clube conseguiu conquistar o seu primeiro título da Liga em 1949. Este foi o primeiro de 6 títulos que o clube arrecadaria nas décadas seguintes, consolidando a sua supremacia no futebol francês. Com um estilo de jogo fluido, apoiado com uma sólida organização tática, o Reims rapidamente se tornou uma força dominante. Durante os anos de ouro do clube, não foram apenas os títulos nacionais que se acumularam. A instituição foi também pioneira no cenário europeu, alcançando a final da primeira Taça dos Clubes Campeões Europeus, em 1956. Essa mesma final de 1956, jogada contra o poderoso Real Madrid, foi uma das mais emocionantes da história do futebol. O Stade Reims começou de forma brilhante, marcando 2 golos cedo, mas acabou por ser derrotado por 4-3 num jogo memorável. Apesar do desfecho, essa campanha europeia foi um marco para o clube e uma prova da sua qualidade no contexto internacional. Raymond Kopa, a estrela da equipa, destacou-se tanto que após essa final foi contratado pelo próprio Real Madrid, onde se tornaria um dos maiores ícones do futebol mundial. Sem Kopa, o Reims não desmoreceu e voltou a atingir a final da Taça dos Campeões em 1959, mas novamente o Real Madrid seria o carrasco, vencendo por 2-0. No entanto, essa era do Stade Reims não foi apenas marcada por derrotas nas finais europeias. A equipa conseguiu conquistar inúmeros títulos nacionais e estabelecer um estilo de jogo admirado em toda a Europa. O sistema ofensivo, baseado na criatividade e velocidade, era algo revolucionário para a época e muitos dos jogadores da equipa acabaram por brilhar também ao serviço de seleção francesa. Just Fontaine, por exemplo, tornou-se um dos maiores avançados da história do futebol, imortalizando-se ao marcar 13 golos no Mundial de 1958, um recorde que ainda hoje permanece. O sucesso do Stade Reims na década de 1950 deve-se em grande parte à visão de Albert Batteu, que conseguiu criar uma equipa altamente competitiva e atrativa. O clube era uma fábrica de talentos, fornecendo jogadores de classe mundial tanto para a seleção francesa como para os principais clubes europeus. Contudo, o declínio começou a fazer-se sentir no início dos anos 1960, à medida em que os principais jogadores se foram retirando ou transferindo para outras equipas. Sem a força das suas estrelas e com a crescente competição, o Stade Reims começou a perder a sua influência tanto no plano nacional como internacional. Nos anos 70, o clube já não conseguia competir ao mais alto nível e acabou por descer de divisão. A queda foi abrupta e o Stade Reims, que outrora dominara o futebol francês, passou por longos períodos de obscuridade, navegando entre as divisões inferiores do futebol gaulês. Mesmo assim, o legado da equipa imortal dos anos 50 e 60 nunca foi esquecido e o nome Stade Reims continuou a ser sinónimo de glória e história. Foi apenas no século XXI que o clube começou a reerguer-se. Depois de longos anos afastados da Ligue 1, o Stade Reims começou a primeira divisão do futebol francês em 2012, com uma nova geração de jogadores e a ambição de recuperar algum do prestígio perdido. Embora longe dos dias de glória das décadas de 50 e 60, o clube tem-se estabelecido como uma presença regular na Liga Francesa, procurando recuperar a sua identidade histórica e reconquistar o respeito que outrora tinha.
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4: contra um adversário muito forte e um favorito para ganhar o Mundial, mas muito orgulho porque jogamos olhos nos olhos desde o primeiro minuto até o fim, lutamos, dimos todo, os jogadores, eu sinto uma tristeza por não passar a quartos, mas um orgulho enorme.
5: 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Acho que se calhar foi dos jogos mais equilibrados que já tivemos contra a Espanha, pelo menos desde que eu cá estou. Fomos tendo oportunidades, nunca tivemos o jogo em si, eles tiveram aquela oportunidade no início que não está fora de jogo, mas fora isso houveram lances perigosos, mas eu diria até que foi um jogo bastante equilibrado de certa forma.
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0: E seguimos agora nesta emissão com os grandes feitos históricos.
1: Entre 2015 e 2018, o Real Madrid viveu um dos períodos mais dominantes da sua história, consagrando-se como uma verdadeira potência do futebol europeu, mais uma vez. Sob o comando de Zinedine Zidane, os merengues conseguiram um feito inédito na era da Liga dos Campeões, vencer o torneio três vezes consecutivas em 2016, 2017 e 2018. A espinha dorsal da equipa era formada por jogadores de classe mundial, como Cristiano Ronaldo, Sérgio Ramos, Luka Modric, Toni Kroos e Marcelo. A equipa combinava uma defesa sólida, com um meio-campo criativo e uma frente de ataque letal, liderada pelo implacável Ronaldo. Na época de 2015-2016, o Real Madrid conquistou a 11ª Liga dos Campeões da sua história, derrotando o Atlético numa dramática final decidida nos penaltis. Com Zidane a assumir o comando da equipa em janeiro desse mesmo ano, o Real Madrid encontrou estabilidade e sucesso imediato. Nessa campanha europeia, jogadores como Gareth Bale e Karim Benzema também desempenharam papéis cruciais e a defesa, liderada por Ramos e Keylor Navas, foi impenetrável nos momentos mais importantes. Essa vitória foi o prelúdio para uma série histórica de conquistas. A temporada seguinte, de 2016-2017, foi ainda mais especial para os madridistas. Além de vencer novamente a Liga dos Campeões, desta vez ao derrotar a Juventus por 4-1 na final, o Real Madrid também quebrou uma seca de 5 anos sem vencer a La Liga, conquistando o título espanhol sob a liderança de Zidane. A equipa jogou um futebol fluido, equilibrando a posse de bola com rápidas transições ofensivas, e Cristiano Ronaldo, que foi o grande destaque da campanha europeia, especialmente na fase eliminar, marcou golos decisivos em todas as rondas. O meio-campo, composto por Kroos, Modric e Casemiro, consolidou-se como o motor do jogo da equipa. A consagração da hegemonia europeia veio em 2017-2018, quando os merengues venceram a sua 13ª Liga dos Campeões, novamente derrotando o Liverpool por 3-1 na final. Essa vitória tornou Los Blancos a primeira equipa a vencer 3 edições consecutivas do torneio no formato moderno da competição. Cristiano Ronaldo terminou a campanha como o melhor marcador, uma constante ao longo desses anos de ouro. Sérgio Ramos, com o seu espírito de liderança e capacidade de aparecer em momentos decisivos, também consolidou o seu lugar como um dos grandes capitães da história do clube. Este período é visto como uma das eras mais gloriosas do Real Madrid, não só pelos troféus conquistados, mas pela forma como a equipa soube dominar e adaptar-se aos desafios do futebol moderno. Ao todo, entre 2015 e 2018, a equipa ergueu 3 Ligas dos Campeões, 2 Supertaças Europeias, 2 Mundiais de Clubes e 1 título de La Liga, para além da Supertaça de Espanha. Esse domínio reafirmou o clube como a maior força da história do futebol mundial.
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8: São 5 da manhã e 29 minutos.
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10: Portugal foi afastado do Mundial 2026 nesta segunda-feira, depois de perder por uma bola a serve quente da Espanha, em Dallas, nos oitavos de final da competição. O único gol do encontro surgiu já em período de compensação, quando Miguel Merino, acabado de entrar em campo, aproveitou uma oportunidade para adiantar o triunfo à seleção espanhola e confirmar assim a eliminação da equipa orientada por Roberto Martínez. A Espanha segue assim para nos quartos de final. A seleção portuguesa voltou a ficar pelo segundo duelo da fase eliminatória, repetindo o desfecho da última edição do Campeonato do Mundo, embora na altura correspondesse aos quartos de final. Deste modo, depois de sobreviver aos descontos da ronda anterior, Portugal viu desta vez o sonho terminar precisamente nos instantes finais da partida, graças a esse golo de Merino, apontado aos 90 mais 1. No final desta partida, desilusão por parte do selecionador nacional Roberto Martínez, que mesmo depois dessa eliminação de Portugal se mostrou orgulhoso naquilo que os jogadores fizeram durante todo o torneio.
4: Encontro um adversário muito forte e um favorito para ganhar o Mundial, mas muito orgulho porque jogamos olhos nos olhos desde o primeiro minuto ao fim, lutamos, dimos todo e os jogadores, eu sinto uma tristeza por não passar a quartos, mas um orgulho enorme porque o desempenho dos jogadores foi fantástico. No futebol, a bola bater na barra e entrar ou não entrar, as oportunidades fazem que seja a diferença no marcador, mas em termos de aspecto tático, o aspecto técnico, anulamos totalmente a Espanha, os padrões típicos da Espanha, seja o Rodi com a bola à frente, com a qualidade do Lamine Yamal. Foi um golo que chega já ao fim, acho que merecemos chegar ao prolongamento, mas é um orgulho total. Todos os portugueses precisam estar muito orgulhosos pelo feito, por tudo aquilo que esses jogadores fizeram por a nossa seleção. A seleção tem muita responsabilidade e compromisso, e o trabalho feito foi para fazer 8 jogos. Então é normal ter um sentimento de tristeza, porque acho que hoje merecemos outra sorte, mas nós precisamos de fazer aquilo que podemos controlar, e isso foi o desempenho. E é uma equipa que provavelmente foi o jogo mais completo nosso do Mundial, e é por isso que os jogadores percebem que estávamos já no caminho certo, mas a Espanha é uma equipa favorita, e o bocadinho de sorte que o jogo precisa nos teve no nosso lado.
10: Também desiludido com este desfecho final estava no Internacional Português, Diogo Costa, assumindo que na seleção portuguesa tinha o objetivo de vencer este Mundial para homenagear, quer Diogo Jota, assim como também o próprio Jorge Costa.
12: Preferia muito mais ter trocado por a vitória hoje. Tal como já falei ali na RTP, acho que a atitude demos o nosso melhor. Dói quando jogamos pelo nosso país e, acima de tudo, quando tínhamos o Mundial para dedicar a duas pessoas muito, muito especiais para nós. Dói ainda mais por isso, mas demos o nosso melhor e faltou-nos a pontinha de sorte também, é sempre preciso. Não aconteceu desta vez, mas faltou sorte. Acho que fizemos de tudo para poder ganhar este jogo. Faltou a bola entrar. Acho que tanto de um lado ou outro houve oportunidades. Uma oportunidade para eles que marcaram. Foi o único gol que marcaram. E nós também, faltou-nos essa capacidade de finalizar as ações.
10: Também Bruno Fernandes estava triste com esta eliminação da seleção lusa.
13: A parte estivemos bem, conseguimos anular aquilo que é o jogo deles, aquilo que eles querem do jogo. Fomos inteligentes com bola, soubemos aproveitar os espaços que eles deixavam. Acho que na segunda parte deveríamos ter jogado mais com bola, cansar a Espanha, que foi o que eles nos fizeram. Demos demasiada bola e demasiado tempo à Espanha para estar em cima do jogo, e quando assim o é, a Espanha tem uma maneira bem vincada de jogar e acaba por causar muitos problemas, e acabam os espaços por ficar maiores, acabamos por perder uma marcação ou outra, movimentos nas costas, e acho que a Espanha na segunda parte foi superior e acabou por chegar ao gol. Não, isso é o que as pessoas pensam, o que as pessoas dizem, mas pouco me interessa. Nós fizemos aquilo que nos foi pedido, trabalhamos da maneira que nos foi pedido, fizemos aquilo que era preciso para a equipa funcionar. Não funcionou da melhor maneira porque estamos fora do Mundial, mas eu acho que Obviamente já estamos habituados, pede-se sempre coisas diferentes. Queremos o meio campo que era Bruno Vitinha e João Neves, depois já queríamos o Bernardo, depois o Bernardo quando joga já não queremos o Bernardo, quando joga o Ruben Neves queremos o Ruben Neves, depois já não queremos o Ruben Neves, por isso já estamos habituados a isso. A opinião toda a gente pode ter. Depois quem decide é o treinador, quem é que coloca a jogar. Nós fizemos aquilo que nos foi pedido em diferentes fases do jogo, em diferentes maneiras, foram pedidas coisas diferentes em jogos diferentes, por isso estou completamente tranquilo em relação a isso.
10: Já o jogador português Sabna Ruben Dias demonstrou-se também desiludido com esta queda na fase na eliminar-se do Mundial 2026 e explicou o que faltou a Portugal.
5: Estamos o nosso melhor, infelizmente não foi o suficiente para vencermos o jogo e diz-me tu, queres saber mais? Não sei o que queres dizer em relação à especulação. Acho que se calhar foi dos jogos mais equilibrados que já tivemos contra a Espanha, pelo menos desde que eu cá estou. Fomos tendo oportunidades, nunca tivemos o jogo em si, eles tiveram aquela oportunidade no início que não está fora de jogo, mas fora isso houveram lances perigosos, mas eu diria até que foi um jogo bastante equilibrado, de certa forma. E faltou-nos fazer um golo, levar a eliminatória para o nosso lado. Eles conseguiram fazê-lo numa altura crucial, em que se calhar já se estava a pensar que realmente o jogo ia chegar ao prolongamento. Se calhar foi isso que tu disseste dizer. Mas lá está, tanto de um lado como do outro, ambas as equipas são mortíferas e se permite, felizmente não tivemos sorte.
10: A derrota por uma bola zero dita assim o fim de linha na seleção portuguesa neste Mundial 2026, assim como também fim de linha para Roberto Martinez, que na conferência de imprensa logo após esta derrota confirmou a saída da seleção lusa. Contas feitas, a Espanha prossegue em frente nesta competição e continua com o sonho bem vivo de conquistar o título de campeão mundial. Eliminação do Brasil frente na Noruega nos oitavos de final do Mundial 2026 deixou marcas profundas em Casemiro, no experiente médio, no brasileiro, e emocionou-se durante uma entrevista após o encontro, acabando por desabafar em lágrimas, quando questionado sobre a mensagem que deixaria nas crianças que sonham um dia representar a seleção canarinha. Na pergunta, recordava precisamente nos jovens brasileiros que veem na canarinha uma esperança no

0: na sua carreira profissional representar a seleção canarinha. O médio fez questão de defender o empenho de todo o grupo, apesar da eliminação precoce, sem conseguir esconder a emoção. Casemiro interrompeu várias vezes o discurso e acabou por revelar-se qual era o único pensamento que lhe ocupava a cabeça neste momento, apenas estar com a sua família depois da desilusão neste Mundial. A derrota frente à Noruega deitou a eliminação do Brasil logo nos oitavos de final, algo que a seleção brasileira não vivia desde o Mundial de Itália em 1990 e mantém a seca de títulos mundiais que perdura desde 2002.
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10: E agora seguimos com o perfil do jogador neste produto 100% palavra.
11: 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Luka Modric, nascido a 9 de setembro de 1985 em Zadar, na Croácia, é um médio conhecido pela sua visão de jogo e controle no meio-campo. Começou a sua carreira profissional no Dinamo Zagreb, onde se destacou rapidamente e ajudou o clube a ganhar vários títulos nacionais. O seu desempenho chamou a atenção do Tottenham Hotspur, que o contratou em 2008. No Tottenham, Modric consolidou-se como um dos melhores médios da Premier League, o que levou à sua transferência para o Real Madrid em 2012. Na capital espanhola, o croata tornou-se uma peça-chave na equipa, contribuindo para a conquista de múltiplos títulos, incluindo 6 Ligas dos Campeões. Na temporada de 2017-2018, Modric foi premiado com o Ballon d'Or, tornando-se o primeiro médio a ganhar o prémio desde 2007. Na seleção croata, Modric tem sido uma figura central, liderando a equipa até à final do Campeonato do Mundo de 2018, onde a Croácia terminou como vice-campeã. A sua capacidade de liderança e o seu estilo de jogo refinado continuaram a ser fundamentais para a seleção e para o Real Madrid, sendo que Modric se mantém uma das principais figuras do futebol mundial, conhecido pela sua habilidade técnica e inteligência tática.
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10: E agora seguimos com os craques da Liga Portuguesa, neste produto 100% palavra.
11: Mário Jardel, conhecido por Super Mario, é um dos maiores avançados que o futebol mundial já viu. Nascido em Fortaleza, no Brasil, no dia 18 de setembro de 1973, Jardel começou a sua carreira no Grêmio, onde rapidamente demonstrou as suas habilidades de goleador. Com uma combinação de instinto apurado e presença física imponente, o avançado destacou-se como um dos mais temíveis cabeceadores do futebol. A sua capacidade de se posicionar e finalizar, especialmente de cabeça, tornava-o uma ameaça constante para as defesas adversárias. Após se destacar no Grêmio, ajudando o clube a conquistar a Taça Libertadores em 1995, Jardel chamou a atenção dos clubes europeus. O Futebol Clube do Porto foi o destino escolhido e foi em Portugal que o brasileiro se afirmou definitivamente como uma lenda do futebol. Entre 1996 e 2000, Jardel foi simplesmente imparável na Liga Portuguesa. Vestindo a camisola dos Dragões, o avançado conquistou 4 campeonatos nacionais e foi o melhor marcador da Liga em todas as épocas em que jogou. Algo notável. As suas estatísticas impressionantes falam por si. Em 125 jogos pelo Porto, marcou 130 golos, uma média que o clube coloca entre os maiores artilheiros.

De sempre do clube. Jardel venceu também a Bota de Ouro em 1999 como o melhor marcador da Europa, um feito que cimentou ainda mais o seu estatuto. O sucesso no Porto levou Jardel a uma transferência para o Galatasaray, onde continuou a brilhar. Na Turquia, o Super Mario ajudou o clube a vencer a Supertaça Europeia em 2000 ao marcar 2 golos frente ao Real Madrid. A sua passagem pelo futebol turco foi curta, mas marcante, antes de regressar a Portugal, desta vez para o Sporting. No clube de Alvalade, Jardel voltou a mostrar o seu fado goleador e na época de 2001-2002 levou os Leões à conquista do título nacional, sendo decisivo com 42 golos em 30 jogos. Mais uma vez venceu a Bota de Ouro, tornando-se num dos poucos jogadores a vencer este prémio em 2 ocasiões. Apesar do sucesso em 2 das maiores equipas portuguesas, a carreira de Jardel não foi isenta de dificuldades. Depois do Sporting, a sua trajetória começou a perder o fulgor e problemas pessoais e lesões afetaram o seu rendimento, pelo que o avançado passou por vários clubes sem conseguir repetir o impacto que tivera no início da sua carreira europeia. Jogou em clubes como Bolton, em Inglaterra, no Ancona, em Itália, e passou por várias equipas menores no Brasil, até na Austrália, mas sem nunca voltar a atingir os números estratosféricos que marcaram a sua carreira anterior. Mesmo com este declínio, Jardel será sempre recordado como um dos maiores goleadores que passaram pelos relevados portugueses. A sua capacidade única de marcar golos em qualquer tipo de situação, com uma técnica apurada no cabeceamento e um instinto quase infalível dentro da área, fizeram dele uma lenda viva. Jardel conquistou ao longo da sua carreira a admiração de adeptos de todo o mundo e o seu nome estará para sempre associado a uma das épocas mais dominantes de um ponta de lança na história do futebol moderno. Além dos números impressionantes, Jardel ficará também na memória como um jogador carismático que fazia do seu estilo aparentemente simples uma fórmula devastadora para qualquer defesa. No Futebol Clube do Porto e no Sporting, em particular, o seu nome é sinónimo de golos e de títulos, sendo uma referência incontornável na história do futebol português.

0: E agora seguimos com os craques mundiais neste produto 100% palavra.
1: Tem uma música que a torcida do Flamengo canta aí, é assim: olele, olá lá, o Romário vem aí e o bicho vai pegar.
2: Romário de Sousa Faria, mais conhecido apenas como Romário, é um dos maiores atacantes da história do futebol, famoso pela sua incrível capacidade de finalização e instinto goleador. Nascido no Rio de Janeiro, a 29 de janeiro de 1966, Romário iniciou a sua carreira profissional no Vasco da Gama, clube onde rapidamente se destacou pelo seu faro pelo golo. No Vasco, onde estreou em 1985, foi campeão carioca e começou a atrair as atenções internacionais, especialmente pelo seu desempenho no Campeonato Sul-Americano de Sub-20 em 1985. Em 88, transferiu-se para o PSV Eindhoven, nos Países Baixos, onde consolidou a sua fama de goleador. No PSV, Romário foi 3 vezes campeão neerlandês e venceu 2 taças dos Países Baixos, enquanto se tornava no melhor marcador do campeonato em 3 ocasiões. O seu faro de golo, velocidade e agilidade tornaram-no de uma das maiores estrelas do futebol europeu, atraindo o interesse de clubes ainda maiores. Em 1993 foi contratado pelo Barcelona, onde jogou sob o comando de Johan Cruyff, na famosa equipa conhecida como Dream Team. Na sua primeira temporada, Romário marcou 30 golos em La Liga, liderando o Barcelona ao título espanhol e terminando como o melhor marcador da competição. Encantava com a sua técnica, dribles curtos e, claro, com a capacidade quase inata de encontrar o fundo das redes. Durante este período, o atacante firmou-se também como uma das principais figuras da seleção brasileira. A consagração máxima do baixinho vem em 1994, quando foi peça-chave na conquista do Campeonato do Mundo pela seleção do Brasil nos Estados Unidos. Formando uma temível dupla de ataque com Bebeto, Romário foi o melhor jogador do torneio e marcou 5 golos, garantindo o tetracampeonato mundial para o Brasil. Este desempenho valeu-lhe a bola de ouro da FIFA como o melhor jogador do mundo em 1994. Após a glória no Campeonato do Mundo, Romário voltou ao Brasil em várias ocasiões, jogando novamente pelo Flamengo e pelo Vasco da Gama, com passagens também por clubes como o Valência, no qual não conseguiu atingir o mesmo sucesso. Contudo, foi no Vasco que Romário manteve a sua relação mais forte, regressando ao clube por diversas vezes e ajudando a conquistar títulos importantes, como o Campeonato Brasileiro de 2000 e a Taça Mercosul, onde foi figura de destaque. Ao longo da sua longa carreira, alcançou o feito de marcar mais de 1000 golos, somando os golos em partidas oficiais e não oficiais. Este registo fez dele um dos poucos jogadores da história a alcançar tal marca, colocando-o no patamar dos maiores goleadores de sempre. Romário é lembrado pela sua autoconfiança, personalidade forte e pelo seu grande lema.
3: Quando eu nasci, o Papai do Céu apontou o dedo e falou: esse é o cara.
2: Após a sua retirada do futebol, enveredou pela carreira política, tornando-se senador no Brasil, onde continua a exercer grande influência. A sua contribuição para o futebol mundial, especialmente para o Brasil, é inegável, e o seu legado como um dos mais letais atacantes de sempre continua a ser celebrado.

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3: Preferia muito mais ter trocado por a vitória hoje. A atitude, demos o nosso melhor. 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
6: O Leeds United, fundado em 1919, é um dos clubes mais importantes do futebol inglês, com uma história de grandes conquistas e quedas dramáticas. O seu período áureo começou nos anos 1960 e 70, sob a liderança do treinador Don Revie, que transformou o Leeds numa das equipas mais fortes do país. Foi nessa época que o clube alcançou alguns dos seus feitos mais memoráveis. Dois títulos da primeira divisão inglesa em 68-69 e 73-74, uma FA Cup em 1972 e duas taças das cidades com feiras, uma competição precursora da atual Liga Europa, em 1968 e 1971. Conhecido pelo estilo combativo e altamente disciplinado, o Leeds de Revie tornou-se uma referência de resiliência e combatividade, marcando a história do clube e do futebol britânico. Esta era dourada foi protagonizada por jogadores emblemáticos como Billy Bremner, Norman Hunter e Jack Charlton, que não só contribuíram para os sucessos dentro de campo, mas também personificaram o espírito destemido do clube. A saída de Revie, contudo, trouxe uma fase de instabilidade e o Leeds entrou em declínio, culminando na sua despromoção para a 2ª Divisão em 1982. O clube lutou anos para se reerguer, mas só na década de 1990 voltou a emergir no topo do futebol inglês. O renascimento do Leeds veio com o treinador Howard Wilkinson, que liderou o clube ao título da 2ª Divisão em 1990, garantindo a subida à primeira. Apenas duas épocas depois, em 1991-92, o Leeds surpreendeu ao vencer a última edição da 1ª Divisão antes da criação da Premier League. Com jogadores como Eric Cantona, Gary Speed e Gordon Strachan, o Leeds dominou a liga e conquistou o seu terceiro título de inglês, trazendo nova glória aos adeptos e reforçando a imagem de uma equipa resiliente e vencedora. A mudança de milénio trouxe ao clube ambições renovadas, com investimentos em grandes nomes como Rio Ferdinand e Robbie Keane, e em 2001 o clube protagonizou uma campanha europeia inesquecível, alcançando as meias finais da Liga dos Campeões. No entanto, os gastos elevados e a gestão financeira arriscada levaram o clube a uma crise profunda. Em 2004, o Leeds acabou despromovido para o Championship, a 2ª Divisão, e em 2007 caiu ainda para a League One, a 3ª, marcando um período de sofrimento e dificuldades para os seus adeptos. Nos anos recentes, o Leeds United reencontrou o caminho de volta à elite, conseguindo finalmente a promoção à Premier League em 2020, sob o comando do carismático treinador Marcelo Bielsa. Esta recuperação fez renascer a esperança entre os seus adeptos, apesar de uma nova despromoção ao Championship, que ainda hoje carregam com orgulho a história do clube, sonhando em reviver os tempos de glória que marcaram o Leeds United como uma força do futebol inglês.
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6: A Liga dos Campeões é indiscutivelmente a competição mais mediática de clubes e para qualquer equipa fora do eixo de elite da Europa, a tarefa de a vencer é uma verdadeira missão impossível. Contudo, para o Futebol Clube do Porto de 2004, o impossível foi mesmo feito. Com um plantel que vinha da conquista da Taça UEFA no ano anterior, a par de um treinador que começava a despertar atenções, os portistas partiram para a prova milionária a correr por fora rumo às fases mais adiantadas. Num grupo em que se inseria o Golias Real Madrid, a formação lusa não se deixou intimidar por um arranque em falso. O empate em Belgrado frente ao Partizan e a derrota nas Antas contra os madrileiros fez com que os azuis e brancos entrassem para a terceira jornada da fase de grupos obrigados a ganhar em França. Em Marselha, no inferno do Velodrome, Didier Drogba chegou a assustar, contudo, uma reviravolta épica daria um novo fogo à equipa de José Mourinho. Alenichev fez o 3-2 ao minuto 31, dando a primeira de três vitórias consecutivas aos dragões. Um novo triunfo em casa, frente aos franceses, além de mais três pontos conquistados ao Partizan, deram a qualificação garantida para os oitavos de final, embora o empate no Santiago Bernabéu na última jornada tivesse impedido a chegada à primeira posição do grupo. O castigo pelo segundo lugar traduziu-se no sorteio da fase eliminar, onde o Futebol Clube do Porto teve pela frente nada mais nada menos do que o Manchester United de Sir Alex Ferguson. Não obstante, um bis do sul-africano Benny McCarthy deu uma vitória por 2-1 na primeira noite europeia do novo estádio do Dragão, resultado precioso para a deslocação a Old Trafford, que se revelou absolutamente dramática. A perder desde a meia hora, graças a um gol de Paul Scholes, os portugueses tiveram que esperar até ao minuto 90 para verem Costinha, o ministro, a lançar uma festa que terminou com Mourinho a sprintar pelo relvado do Teatro dos Sonhos. Há quem diga que foi esse momento icónico que catapultou os portistas para a sua grande epopeia, que continuaria de vento em popa nos quartos de final. Uma vitória por 2-0 em casa, a somar a um empate em França, fizeram os números do triunfo frente ao campeão francês Olympique de Lyon. Eliminados os pesos pesados, restava uma última pedra no caminho do Futebol Clube do Porto. O surpreendente Deportivo La Coruña, vizinho galego dos Dragões, tinha despachado as velhas raposas do Milan e Juventus, partindo com confiança para o embate ibérico. No entanto, o conjunto português revelou uma consistência defensiva extraordinária, mantendo a baliza a zeros nos jogos das duas mãos, algo que fez com que o penalti de Derlei, no Riazor, desse a passagem à final. A 26 de maio de 2004, o Futebol Clube do Porto batia de frente com o AS Mónaco de Didier Deschamps, que contava com figuras como Patrice Evra, Jérôme Rotten, Ludovic Piouli e Fernando Morientes. Na Arena of Schalke, em Gelsenkirchen, os azuis e brancos alinharam com Vítor Bahia na baliza, Paulo Ferreira, Jorge Costa, Ricardo Carvalho e Nuno Valente na muralha defensiva, Costinha, Maniche e Pedro Mendes no meio-campo, para além da magia de Deco e do jovem Carlos Alberto no apoio ao ninja Derlei. O que era para ser uma final equilibrada, desde cedo se tornou o inverso, com Carlos Alberto a fazer o primeiro aos 39, seguido dos golos de Deco e Dmitry Alenichev já na segunda parte, aos 71 e 75 minutos. Dos monegastos não chegou qualquer resposta, pelo que o emblema da cidade invicta viria mesmo a tornar-se campeão da Europa pela segunda vez na sua história. Desde aí que a Liga dos Campeões não voltou a ser vencida por uma equipa fora das quatro principais ligas, algo que confere uma importância ainda maior à conquista azul e branca.
3: Foi um sonho tornado realidade e temos que desfrutar disso.
7: Quando fizemos o segundo gol, eu penso que em futebol tudo é possível, não temos que acreditar sempre que as coisas podem mudar, mas com o 2-0 pareceu-me que o jogo estava ganho.
3: É uma sensação boa, acho que é única, né? Em termos de clube é uma coisa fantástica, vencer uma Liga dos Campeões é o máximo que um jogador acho que pode conseguir. E a sensação é boa, guardar ela bem em casa, deixar bem guardada, para mais tarde recordar.
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5: A versatilidade é uma marca dos melhores, que podem jogar em várias posições e adaptar-se a diferentes sistemas de jogo. É o perfil do jogador que destacamos agora na primeira rádio desporto.
6: 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O Anderson Galeno, nascido a 22 de outubro de 1997 em Barra da Corda, Brasil, é um avançado conhecido pela sua velocidade e capacidade técnica. Começou a carreira nas camadas jovens do Trindade, antes de se transferir para o Grêmio Anápolis. Em 2016, chamou a atenção do Futebol Clube do Porto, que o integrou na sua equipa B. Após impressionar pela equipa secundária, Galeno teve uma breve passagem pela equipa principal dos Dragões, sendo depois emprestado ao Portimonense e ao Rio Ave, onde se destacou especialmente na temporada de 2018-2019. As suas atuações consistentes levaram o Braga a contratá-lo nesse mesmo ano e aí Galeno consolidou-se como um dos melhores extremos do campeonato português, ajudando o clube a conquistar a Taça de Portugal em 2021. Em 2022 regressou ao Futebol Clube do Porto, onde continuou a evoluir, tornando-se uma peça importante nas competições nacionais e europeias. Galeno também tem sido um elemento-chave na conquista de títulos recentes pelo clube, incluindo o Campeonato Nacional e a Taça de Portugal.
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11: São 5 da manhã e 59 minutos.
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15: Portugal foi afastado do Mundial 2026 nesta segunda-feira, depois de perder por uma bola a certo quente da Espanha, em Dallas, nos oitavos de final da competição. O único gol do encontro surgiu já em período de compensação, quando Miguel Merino, acabado de entrar em campo, aproveitou uma oportunidade para dar o triunfo à seleção espanhola e confirmar assim a eliminação da equipa orientada por Roberto Martínez. A Espanha segue assim para nos quartos de final. A seleção portuguesa voltou a ficar pelo segundo duelo da fase eliminar, repetindo o desfecho da última edição do Campeonato do Mundo, embora na altura correspondesse aos quartos de final. Deste modo, depois de sobreviver aos descontos da ronda anterior, Portugal viu desta vez o sonho terminar precisamente nos instantes finais da partida, graças a esse golo de Merino, apontado aos 90 mais 1. No final desta partida, desilusão por parte do selecionador nacional Roberto Martínez, que mesmo depois dessa eliminação de Portugal se mostrou orgulhoso naquilo que os jogadores fizeram durante todo o torneio.
16: Encontrou um adversário muito forte e um favorito para ganhar o Mundial, mas muito orgulho porque jogamos olhos nos olhos desde o primeiro minuto ao fim, lutamos, dimos todo, e os jogadores, eu sinto uma tristeza por não passar a quartos, mas um orgulho enorme, porque o desempenho dos jogadores foi fantástico. No futebol, a bola bater na barra e entrar ou não entrar, as oportunidades fazem que seja a diferença no marcador, mas em termos de aspecto tático, o aspecto técnico, anulamos totalmente a Espanha, os padrões típicos da Espanha, seja o Rodi com a bola à frente, com a qualidade do Lamine Yamal. Foi um golo que chega já ao fim, acho que merecemos chegar ao prolongamento, mas é um orgulho total. Todos os portugueses precisam estar muito orgulhosos pelo feito, por tudo aquilo que esses jogadores fizeram por a nossa seleção. A seleção tem muita responsabilidade e compromisso, e o trabalho feito foi para fazer 8 jogos. Então é normal ter um sentimento de tristeza, porque acho que hoje merecemos outra sorte, mas nós precisamos de fazer aquilo que podemos controlar, e isso foi o desempenho. E é uma equipa que provavelmente foi o jogo mais completo nosso do Mundial, e é por isso que os jogadores percebem que estávamos já no caminho certo, mas a Espanha é uma equipa favorita, e o bocadinho de sorte que o jogo precisa nos teve no nosso lado.
15: Também desiludido com este desfecho final estava no Internacional Português, Diogo Costa, assumindo que na seleção portuguesa tinha o objetivo de vencer este Mundial para homenagear, quer Diogo Jota, assim como também o próprio Jorge Costa.
17: Preferia muito mais ter trocado por a vitória hoje. Tal como já falei ali na RTP, acho que a atitude demos o nosso melhor.
3: Dói quando jogamos pelo nosso país e, acima de tudo, quando tínhamos um Mundial para dedicar a duas pessoas muito especiais para nós. Dói ainda mais por isso, mas demos o nosso melhor e faltou-nos a pontinha de sorte também, é sempre preciso. Não aconteceu desta vez, mas faltou sorte. Acho que fizemos de tudo para poder ganhar este jogo. Faltou a bola entrar. Acho que tanto um lado ou outro houve oportunidades. Uma oportunidade para eles que marcaram. Foi o único gol que marcaram. E nós também faltou-nos essa capacidade de finalizar as ações.
15: Também Bruno Fernandes estava triste com esta eliminação da seleção lusa.
4: A parte estivemos bem, conseguimos anular aquilo que é o jogo deles, aquilo que eles querem do jogo. Fomos inteligentes com bola, soubemos aproveitar os espaços que eles deixavam. Acho que na segunda parte deveríamos ter jogado mais com bola, cansar a Espanha, que foi o que eles nos fizeram. Demos demasiada bola e demasiado tempo à Espanha para estar sobre, em cima do jogo, e quando assim o é, a Espanha tem uma maneira bem vincada de jogar e acaba por causar muitos problemas e acabam os espaços por ficar maiores. Acabamos por perder uma marcação ou outra, movimentos nas costas, e acho que a Espanha na segunda parte foi superior e acabou por chegar ao gol. Isso é o que as pessoas pensam, o que as pessoas dizem, isso pouco me interessa. Nós fizemos aquilo que nos foi pedido, trabalhámos da maneira que nos foi pedido, fizemos aquilo que era preciso para a equipa funcionar. Não funcionou da melhor maneira porque estamos fora do Mundial, mas eu acho que obviamente já estamos habituados, pede-se sempre coisas diferentes. Queremos o meio campo que era Bruno Vitinha e João Neves, depois já queríamos o Bernardo, depois o Bernardo quando joga já não queremos o Bernardo, quando joga o Ruben Neves queremos o Ruben Neves, depois já não queremos o Ruben Neves, por isso já estamos habituados a isso. A opinião toda a gente pode ter. Depois quem decide é o treinador, quem é que coloca a jogar. Nós fizemos aquilo que nos foi pedido em diferentes fases do jogo, em diferentes maneiras, foram pedidas coisas diferentes em jogos diferentes, por isso estou completamente tranquilo em relação a isso.
15: Já o jogador português Sabna Ruben Dias demonstrou-se também desiludido com esta queda na fase preliminar do Mundial 2026 e explicou o que faltou a Portugal.
8: Damos o nosso melhor, infelizmente não foi o suficiente para vencermos o jogo e diz-me tu, queres saber mais? Não sei o que queres dizer em relação à especulação. Acho que se calhar foi dos jogos mais equilibrados que já tivemos contra a Espanha, pelo menos desde que eu cá estou. Fomos tendo oportunidades, nunca tivemos... O jogo em si, eles tiveram aquela oportunidade no início que não está fora de jogo, mas fora isso, houveram lances perigosos, mas diria até que foi um jogo bastante equilibrado, de certa forma. E faltou-nos fazer um gol, levar a eliminatória para o nosso lado. Eles conseguiram fazê-lo numa altura crucial, em que se calhar já se estava a pensar que realmente o jogo ia chegar ao prolongamento. Se calhar foi isso que tu disseste dizer, mas lá está, tanto de um lado como do outro, ambas as equipas são mortíferas e se permite, felizmente não tivemos choque.
15: A derrota por uma bola a zero dita, assim, o fim de linha na seleção portuguesa neste Mundial 2026, assim como também fim de linha para Roberto Martínez, que na conferência de imprensa, logo após esta derrota, confirmou a saída da seleção lusa. Contas feitas, a Espanha prossegue em frente nesta competição e continua com o sonho bem vivo de conquistar o título de campeão mundial. O jogador Jakub Kaminski chegou a Portugal e formalizou a sua transferência para o Sport Lisboa e Benfica. O jogador polaco chegou da Polónia, sendo que Mário Branco, diretor-geral para o futebol dos Encarnados, e outro funcionário do Benfica estavam à espera do novo reforço. Assumiu o Kaminski, que está muito feliz por representar a formação do Sport Lisboa e Benfica e espera que tudo corra bem nesta próxima época, afirmou em declarações aos jornalistas. Kaminski, de 24 anos, chega ao Benfica, proveniente dos alemães do Colónia, na troco de uma verba que ronda os 20 milhões de euros. O Trabzonspor continua determinado em reforçar o plantel para a nova temporada. Tem Gianluca Prestiani como um dos principais alvos de mercado. De acordo com vários órgãos de comunicação turcos, o emblema pretende contratar o extremo do Benfica numa operação que poderá levar ao reencontro com Sidney Lopes Cabral, antigo companheiro de equipa nas Águias. Depois de segurar a contratação do internacional cabo-verdiano por cerca de 7 milhões de euros, o clube turco pretende voltar a negociar com o Sport Lisboa e Benfica. Nas informações oriundas da Turquia, apontam para uma proposta situada entre os 13 e os 15 milhões de euros por Prestiani, embora os encarnados pretendam iniciar as negociações a partir dos 20 milhões. Caso o negócio avance, no Trabzonspor poderá investir perto de 27 milhões de euros em dois jogadores provenientes da Luz durante este mercado de transferências, num eventual reencontro encontro entre Sidney Cabral e Gianluca Prestiani voltaria a juntar dois futebolistas que estiveram envolvidos numa situação que gerou alguma tensão no balneário benfiquista durante a última temporada. Na altura, após um episódio com Vinícius Júnior, em que o internacional brasileiro acusou Prestiani de insultos racistas, o argentino foi suspenso preventivamente e falhou a segunda mão do playoff frente ao Real Madrid. Depois desse encontro, Sidney Cabral pediu na camisola de Vinícius Júnior, ainda no intervalo, gesto que terá provocado algum desconforto no balneário encarnado. Apesar disso, nas relações entre os dois jogadores terão sido normalizadas antes da transferência do internacional cabo-verdiano para na Turquia. Para já não existe qualquer acordo entre Benfica e Trabzonspor por Gianluca Prestiani, mas o interesse do clube turco mantém-se firme e as negociações poderão conhecer novos desenvolvimentos nos próximos dias. O Sporting Clube de Portugal tem negociações em andamento para vender Francisco Trincão aos sauditas do Al Ahly, segundo foi possível apurar. Na Gol FM sabe que o valor da transferência, contando com valor fixo e variáveis, gira em torno dos 45 milhões de euros. A informação sobre o avanço das conversações entre os dois clubes foi publicada inicialmente pelo influencer italiano Fabrício Romano. O Al Ahly, recorde-se, tem o português Rui Pedro Brás como diretor desportivo, trabalhou na estrutura do Benfica entre 2021 e 2025. Neste momento, com a seleção nacional no Mundial, Trincão tem sim conhecimento do processo de negociação para deixar os Leões, mas todos os detalhes estão a ser resolvidos pelos seus representantes oficiais. Francisco Trincão, de 26 anos, está no Sporting há 4 temporadas, tendo conquistado 3 títulos, 2 ligas e 1 Taça de Portugal. Ainda pelo assunto leonino, o Sporting regressou aos trabalhos de preparação para a temporada 2026-2027. Os Leões, que já tiveram o primeiro jogo de treino diante da equipa B, estiveram de folga e regressaram assim ao Alcochete. A equipa comandada por Rui Borges tem nova sessão de trabalho agendada para nesta terça-feira, no final do dia, na Academia Cristiano Ronaldo. O Futebol Clube do Porto cumpriu mais um dia de trabalhos de pré-temporada em Francesco Farioli, no Sorriu, com 7 regressos, autorizados a apresentarem-se mais tarde por terem estado ao serviço das respectivas seleções após o fim da temporada no clube. No trio polaco, composto por Bednarek, Kivior e Pietuszewski, assim como o croata Prepitos, o dinamarquês Victor Verhult e o nigeriano Zaidu, assim como o dominicano Pablo Rosário, juntaram-se ao restante grupo de trabalho no Olival. Continuam ausentes os mundialistas Diogo Costa, por Portugal, que ainda se encontra com a seleção portuguesa, e Eustáquio pela seleção do Canadá, assim como Denis Gull pela Turquia, que já foram eliminados do Mundial 2026, terão um período mais alargado de férias e regressam, portanto, mais tarde. O Casa Pia oficializou a contratação de Filipe Coelho para no comando técnico da equipa principal. O treinador português de 41 anos assinou um contrato válido por 2 épocas, sucedendo assim Álvaro Pacheco, iniciando na primeira experiência como treinador principal ao mais alto nível no futebol de sénior, depois de uma temporada integrada na equipa técnica do Estrasburgo, na França, onde desempenhou funções de treinador adjunto. Filipe Coelho regressa agora na Portugal para assumir o projeto dos Gansos. O novo técnico construiu grande parte do seu percurso nas camadas jovens, iniciou a carreira nos juniores do Atlético Povoense e posteriormente passou mais de uma década ligado à formação do Benfica entre 2007 e 2023, com uma interrupção na época desportiva 2018-2019, durante a qual trabalhou no Oriental. Na temporada 2023-2024, assumiu o comando da equipa de sub-23 do Estoril, conduzindo os canarinhos à conquista da Liga Revelação e da Taça Revelação. Seguiu-se uma passagem pelo sub-21 do Chelsea, antes de integrar-se em 2025-2026 na equipa técnica do Estrasburgo. Filipe Coelho é detentor da licença no UEFA Pro, obtida através da Federação da Letónia, depois de várias tentativas para concluir essa formação em Portugal, no País de Gales e na Inglaterra. Com esta aposta no Casa Pia, entrega na liderança da equipa principal a um treinador com um percurso consolidado no desenvolvimento de jovens jogadores, que terá agora no desafio de orientar pela primeira vez uma equipa na sénior, na principal competição de futebol português. Em comunicado, o Casa Pia assume que tem vindo a afirmar-se como um projeto diferenciador, não só no desenvolvimento de jovens atletas, mas também na capacidade de identificar, valorizar e promover jovens treinadores. É neste contexto que o Casa Pia integra Filipe Coelho na sua estrutura técnica, no seu percurso, reúne uma uma combinação de experiência na formação e valorização de talento, conhecimento do futebol de elite e uma perspectiva internacional. Mais recentemente, enquanto treinador adjunto da equipa principal da formação de Estrasburgo, na Primeira Liga Francesa, no seu perfil enquadra-se plenamente na visão estratégica do Casa Pia para o futuro. A experiência adquirida no universo no Blue Cop, através das passagens pelo Chelsea e também pelo Estrasburgo, proporciona neste treinador um conhecimento aprofundado dos modelos de gestão desportiva contemporâneos e da importância do alinhamento entre a estrutura acionista, na direção desportiva e a equipa técnica. No Chelsea, enquanto treinador principal da equipa de Sub-21, liderou a formação de alguns dos mais promissores talentos do clube antes da experiência em Inglaterra. Construiu um percurso de referência na formação de Sport Lisboa e Benfica, onde trabalhou durante vários anos em diferentes escalões, acompanhando de perto na evolução de inúmeros jogadores que mais tarde se afirmaram ao mais alto nível. A chegada de Filipe Coelho representa mais um passo na consolidação da visão do Casa Pia, num clube que acredita no desenvolvimento de pessoas e jogadores, que valoriza no talento, cria oportunidades e continua determinado em crescer de forma sustentada, mantendo-se fiel aos valores que o distinguem. O Santa Clara anunciou a contratação de Abnafredi, proveniente do Sporting Clube de Braga. No médio assina até 2029. O jovem atleta de 20 anos acabou por ser formado na formação do AFC Paleta, no Sporting Rabo de Peixe e Sporting Clube de Braga, onde esteve nas últimas três temporadas. Em declarações aos meios de comunicação do conjunto soriano, no médio mostrou-se feliz por regressar aos Açores e por ter a oportunidade de representar o clube na sua terra. Está muito feliz por regressar aos Açores e espera continuar a evoluir enquanto jogador e, sobretudo, ajudar a equipa a atingir bons resultados e os seus objetivos para esta temporada. Na época passada, Freddy realizou 21 jogos pelo Sub-23 dos Minhotos, apontando 3 golos e uma assistência. O clube Desportivo Nacional da Madeira deu a conhecer o empréstimo por uma temporada do guarda-redes Renato Marinho, do PSG. O jogador de 19 anos assinou pelo PSG na época passada, vindo da Roma, onde terminou a formação iniciada no Brasil. Marinho chegou a fazer 3 jogos pela equipa principal dos parisienses. No Guardião Brasileiro, tem acordo válido com o emblema alvinegro até junho de 2027, sem opção de compra. Bruno Lage está de regresso aos bancos. O treinador português foi anunciado como novo técnico da formação do Al Diriyah, recém-promovido à principal liga da Arábia Saudita, iniciando o novo desafio na temporada 2026-2027. O técnico de 50 anos encontrava-se sem clube desde setembro de 2025, altura em que terminou a segunda passagem pelo Benfica. O Diriyah garantiu a subida ao principal escalão saudita, depois de terminar a última edição da segunda divisão, no segundo lugar, entregando agora no comando da equipe. O treinador português, em comunicado, o clube saudita destacou o percurso de Bruno Lage, recordando nas passagens por Benfica, no Wolverhampton e Botafogo. No currículo, no técnico, conta com a conquista da Liga Portuguesa, da Taça da Liga e de 2 supertaças Cândido de Oliveira. Esta será a primeira experiência de Bruno Lage no futebol saudita, depois de ter orientado clubes em Portugal, Inglaterra e Brasil. Pelo futsal, o Sporting anunciou a saída do guarda-redes Henrique Rafa Agnin, da equipa principal de futsal, leonina. O guardião brasileiro de 33 anos vestiu de verde e branco nas últimas 3 temporadas, nas quais conquistou um campeonato nacional, uma taça de Portugal, 2 taças da Liga e uma Liga dos Campeões. Nesta época, foi titular indiscutível, tendo perdido espaço para Bernardo Passo, na equipa comandada por Nuno Dias. Esta é a quarta saída confirmada do clube, depois do capitão João Matos, Pauleta e Tainan.
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1: Jaime Faria Ebner recebeu um wildcard para Ebner no Estoril para Ebner juntando só Suíço, na Stanis Las Vabrin Cup, no português, se não ocupa no 97º lugar do ranking mundial ATP e falhou a entrada direta no quadro principal. Fechou no 92º lugar, sabendo ocupado pelo francês Chabnalu Cabnavanas. Já na Vabrin Cup, atual número 110 do mundo, e antigo vencedor de Grand Slam, Sabna também foi premiado, até porque, aos 41 anos, faz a digressão de despedida do circuito, por isso, no Estoril, o suíço vai discutir o último torneio em terra batida. Nos nomes divulgados, o italiano Luciano Dardelli, número 16, Sabna tornou-se no terceiro tenista do top 20, divulgado, depois do norueguês Sabna Kasper Ruud, número 12, vencedor em 2023, e do russo Andreia Rublev, número 13. Destaque também para o italiano Matteo Arnaldi, número 35, na recente semifinalista em Roland Garros, para o polaco Hubert, número 47, campeão do Estoril Open em 2024, e para o espanhol Pablo Corrinho Busta, número 71, vencedor em 2017. Anteriormente já tinha sido anunciada na presença do espanhol Alejandro Davidovic Fokina, número 25, e de Nuno Borges, número 53, o melhor português da na atualidade. O Estoril Praia regressa neste ano ao calendário do circuito principal depois de ter sido Challenger em 2025, decorrendo entre 18 e 26 de julho.
0: 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Apesar da sua ausência no campo, o legado destes jogadores continua a inspirar novas gerações que procuram também alcançar a mesma grandeza. 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
2: Marco Van Basten é considerado um dos maiores avançados da história do futebol mundial, tanto pelo seu talento técnico como pela sua capacidade de marcar golos decisivos em momentos cruciais. Nascido a 31 de outubro de 1964, em Utrecht, nos Países Baixos, desde cedo demonstrou um talento inato para o futebol, seguindo os passos do pai, Joop Van Basten, que também jogara profissionalmente. O jovem Marco começou a jogar no clube local, o Utrecht, mas rapidamente atraiu a atenção do Ajax, um dos gigantes do futebol neerlandês, onde ingressou aos 16 anos. Foi no Ajax que Van Basten começou a destacar-se no cenário do futebol internacional. Fez a sua estreia na equipa principal em 1982, substituindo ninguém menos que o Johan Cruyff, uma das maiores lendas do clube. A transição não poderia ter sido melhor. Van Basten não só mostrou que estava à altura do desafio, como rapidamente se tornou o novo talismã da equipa. Na sua primeira temporada completa, em 1983-84, conquistou a sua primeira bota de ouro como o melhor marcador da Eredivisie, com 28 golos, um feito que repetiria várias vezes. A sua capacidade de finalização era extraordinária, combinando técnica refinada, inteligência tática e uma incrível habilidade acrobática que lhe permitia marcar golos de todos os ângulos e em todas as circunstâncias. Pelo Ajax, Van Basten conquistou 3 campeonatos neerlandeses, 3 taças dos Países Baixos e, em 1987, a Taça das Taças, onde marcou o único gol na final contra o Lokomotiv Leipzig em Atenas. A sua carreira nos Países Baixos terminou com um impressionante registro de 128 golos em 133 jogos pelo clube de Amsterdão. Em 1987, Van Basten transferiu-se para o AC Milan, um dos maiores clubes da Europa, que já contava com outros dois dos maiores talentos neerlandeses, Ruud Gullit e Frank Rijkaard. Sob o comando do lendário treinador Arrigo Sacchi, o Milan formou uma das melhores equipas de todos os tempos, com Van Basten como o principal goleador. A sua chegada ao futebol italiano foi inicialmente marcada por dificuldades devido a uma grave lesão no tornozelo, mas após a recuperação, Van Basten mostrou porque era considerado um dos melhores da sua geração. Nos anos seguintes, ajudou o Milan a conquistar 2 títulos da Taça dos Campeões Europeus, em 1989 e 1990, além de 4 campeonatos italianos. Na final de 1989, Van Basten marcou 2 golos na vitória por 4-0 sobre o Steaua Bucareste, numa das exibições mais dominantes de uma equipa na história do futebol europeu. O avançado continuava a impressionar com a sua técnica, visão de jogo e, claro, com a sua capacidade de concretização. Um dos momentos mais memoráveis da sua carreira aconteceu ao serviço da seleção neerlandesa no Campeonato Europeu de 1988, na Alemanha. Van Basten foi o herói da competição, terminando como melhor marcador com 5 golos, incluindo o golo decisivo na final contra a União Soviética, um remate de primeira, quase quase sem ângulo, que é considerado um dos melhores golos da história das grandes competições. A sua exibição nesse torneio valeu-lhe a primeira das suas três bolas de ouro, em 1988, 89 e 1992, reafirmando o seu estatuto como o melhor jogador do mundo naquela época. Infelizmente, a carreira de Van Basten foi encurtada devido a sucessivas lesões no tornozelo, culminando na sua reforma precoce aos 30 anos, em 1995. O último jogo oficial aconteceu na final da Liga dos Campeões de 1993, onde o Milan foi derrotado pelo Marselha. Apesar das tentativas de recuperação, as lesões impediram de continuar a jogar ao mais alto nível, encerrando a carreira de um dos maiores talentos que o futebol já viu. Apesar de um percurso abreviado, Marco Van Basten deixou uma marca indelével no futebol mundial. A sua combinação de elegância, poder e precisão fizeram dele uma verdadeira gazela nos relvados. Tanto no Ajax como no Milan, Van Basten construiu um legado que perdura até hoje e os seus feitos pela seleção dos Países Baixos consolidaram o seu lugar na história. Mais tarde, após encerrar a carreira como jogador, ainda teve passagens como treinador, incluindo a seleção neerlandesa, mas será sempre lembrado pelos seus feitos dentro das quatro linhas.

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3: Encontro um adversário muito forte e um favorito para ganhar o Mundial, mas muito orgulho porque jogamos olhos nos olhos desde o primeiro minuto ao fim, lutamos, dimos todo os jogadores. Eu sinto uma tristeza por não passar a quartos, mas um orgulho enorme.
4: Temos o nosso melhor, infelizmente não foi o suficiente para vencermos o jogo. Acho que se calhar foi dos jogos mais equilibrados que já tivemos contra a Espanha, pelo menos desde que eu cá estou. Fomos tendo oportunidades, nunca tivemos um jogo em si, eles tiveram aquela oportunidade no início que não está fora de jogo, mas fora isso houveram lances perigosos, mas eu diria até que foi um jogo bastante equilibrado de certa forma.
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5: Seguimos agora nesta emissão com os gigantes adormecidos.
6: O Aston Villa Football Club é um dos clubes mais antigos e tradicionais de Inglaterra, com uma rica história de conquistas nacionais e internacionais. Fundado em 1874, o clube sediado em Birmingham tornou-se um dos criadores da Football League em 1888 e posteriormente da Premier League em 1992. Os Villans, como são carinhosamente chamados, sempre se destacaram no futebol inglês, especialmente no final do século XIX e início do século XX, período em que o clube conquistou a maioria dos seus títulos domésticos. No entanto, o maior destaque na história do Aston Villa vem das suas conquistas europeias, que colocaram o clube no mapa internacional. O auge dessa trajetória ocorreu na temporada de 1981-82, quando o Aston Villa conquistou a Taça dos Clubes Campeões Europeus, a atual Liga dos Campeões. Sob o comando do técnico Tony Barton, o clube surpreendeu ao derrotar o gigante alemão Bayern de Munique por 1-0 na final disputada em Roterdão, com o golo de Peter Witt. O histórico desempenho do jovem guarda-redes Nigel Spink, que entrou em campo logo no início devido a uma lesão do titular, foi crucial para a vitória histórica. Esta conquista colocou o Aston Villa no seleto grupo de clubes ingleses campeões europeus. No ano seguinte, o clube venceu ainda a Supertaça Europeia ao derrotar o Barcelona em 1983. Nessa disputa em dois jogos, o Aston Villa perdeu a primeira partida por 1-0 em Camp Nou, mas conseguiu uma vitória por 3-0 em Villa Park, assegurando o título no agregado de 3-1. Essas conquistas marcaram o ponto mais alto da história internacional do emblema. Além dos títulos europeus, o Aston Villa tem uma longa tradição de sucesso em competições domésticas, tendo vencido a primeira divisão, agora chamada Premier League, por 7 vezes, e conquistando a FA Cup em outras 7 ocasiões, sendo a mais recente em 1957. Esses títulos fazem do Villa um dos clubes mais laureados da Inglaterra, e o Villa Park, o seu estádio desde 1897, é uma das arenas mais emblemáticas do futebol britânico. O clube passou por altos e baixos nas últimas décadas, incluindo despromoções e retornos à elite do futebol inglês, mas a história e as glórias do Aston Villa, especialmente na Europa, onde está de regresso à Liga dos Campeões, permanecem como momentos icónicos na rica trajetória do emblema.
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8: São 6 da manhã e 29 minutos.
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12: Aos 35 anos, Pedro Mendes anunciou o final da carreira profissional. Na última época, no defesa central, fez 5 jogos pelo Feirense, nascido na Suíça, fez formação no Real e no Sporting. Em 2011-2012, esteve emprestado ao Real Madrid, onde fez 1 jogo nas ordens de José Mourinho. Uma carreira marcada pelas épocas no Rennes e Montpellier, na emblema que representou entre 2017 e 2023, impactou em particular na carreira de Pedro Mendes. Há 2 anos, representou o Estrela da Madeira, seguindo-se uma época nos georgianos, na formação do Dila. No currículo de Pedro Mendes, conta-se uma na La Liga, na Supertaça e Taça da Geórgia, além de Nacional de Juvenis e Nacional de Júniores, pela Seleção A, no Central, discutiu 33 minutos na vitória de Portugal na Escócia, por 3-1, em outubro de 2018, contar para a Liga das Nações que Portugal viria a conquistar em 2019. Fecha-se num ciclo de grande alegria, fecha-se um ciclo em que teve a oportunidade de evoluir enquanto jogador e enquanto pessoa. Acabou por assumir no próprio atleta. Fecha neste capítulo com um coração cheio de gratidão e entra na próxima etapa com a mesma paixão, humildade e vontade de continuar a fazer a diferença, escreveu o atleta nas redes sociais. Depois de uma época cedido aos turcos de Besiktas, no futuro de Jota Silva não deve passar pelo Nottingham Forest. Na imprensa grega, surgem informações de que o internacional português está praticamente fechado no Olympiacos, mas na Bola FM sabe que as negociações estão em andamento. Recordar que o Nottingham Forest e o Olympiacos são detidos pelo mesmo proprietário, o magnata grego Evangelos Marinakis, no que significa que entre clubes não existirão problemas para uma negociação, seja para um novo empréstimo ou mais ao encontro das expectativas. Em definitivo, Jota Silva transferiu-se no verão de 2024 do Vitória Sport Clube para o Nottingham Forest, na troco, cerca de 7 milhões de euros, mais objetivos ao serviço do clube, duas vezes vencedor da Liga dos Campeões, na então denominada na Taça dos Clubes Campeões Europeus. Cumpriu 37 jogos na primeira temporada, na grande maioria como suplente utilizado. No verão de 2025, esteve perto de rumar ao Sporting, num negócio por empréstimo, com opção de compra, que acabou por não se concretizar por muito pouco. Numa altura em que a janela de mercado já estava fechada, na grande maioria dos mercados, na Jota Silva foi cedido ao Besiktas, não fez 22 jogos e 5 golos. Olympiacos, histórico no clube grego, 48 vezes campeão nacional, foi vice-campeão na última época, surge agora como um possível novo capítulo na carreira do futebolista de 26 anos. O Manchester United está a avaliar a possibilidade de contratar Andrea Santos ao Chelsea para reforçar o meio-campo na próxima temporada. Ainda assim, segundo The Athletic, o interesse dos Red Devils em Dublin se encontra numa fase inicial e até ao momento não existiram contactos diretos entre os dois clubes, de acordo com a mesma fonte. As abordagens realizadas têm sido feitas através dos representantes do internacional brasileiro de 22 anos, que continua focado em conquistar um lugar de destaque na equipa, agora orientada por Xabi Alonso, apesar de valorizar o médio no Chelsea. Não fecha na porta numa eventual transferência, desde que surge uma proposta considerada vantajosa para as duas partes. Andrei Santos chegou a Stamford Bridge em janeiro de 2023, proveniente do Vasco da Gama, e ganhou experiência durante um empréstimo de 18 meses ao Estrasburgo, na sequência de uma primeira assistência no Nottingham Forest, onde fez apenas 2 jogos na última temporada. Afirmou-se na equipa principal dos Blues, no cimento, 43 jogos, 3 golos e 4 assistências em todas as competições. A necessidade de reforçar o setor intermediário tornou-se numa prioridade para o Manchester United, após a saída de Casemiro, cujo contrato terminou no final da época passada, e da grave lesão sofrida por Manuel Ugarte ao serviço do Uruguai no Mundial de 2026, no que deverá afastar da competição este internacional durante vários meses. Recordar-se que, antes de apontar ao centrocampista brasileiro, no clube de Old Trafford, tentou garantir outros médios, mas sem sucesso. Elliot Anderson acabou por assinar pelo Manchester City, enquanto que o português Matheus Fernandes trocou o West Ham pela formação do Tottenham. Andrei Santos, por sua vez, tem contrato com o Chelsea até junho de 2030 e está avaliado em cerca de 40 milhões de euros, segundo o portal Transfermarkt. O eventual avanço do Manchester United dependerá, em grande medida, das exigências financeiras do Chelsea durante as negociações. Apesar disso, é de relembrar que o Manchester United já assegurou um reforço no meio-campo, no clube, chegou a acordo com a Atalanta para a contratação de Ederson, numa operação avaliada em 40 milhões e meio de euros fixos, aos quais poderão crescer 4 milhões e meio de euros, em que objetivos, faltando apenas a realização dos habituais exames médicos. Radu Dragosic vai regressar ao futebol italiano. Tottenham e Fiorentina chegaram a um acordo para a transferência do internacional romeno, que vai representar o emblema de Florença por empréstimo, com obrigação de compra no final da temporada. Segundo revelou Fabrício Romano, na defesa central, já deu luz verde na mudança e deverá viajar para a Itália nos próximos dias para realizar os habituais exames médicos antes de assinar contrato com a Fiorentina. De acordo com um especialista no mercado de transferências, no Tottenham vai encaixar um total de 16 milhões e meio de libras, cerca de 19 milhões de euros, através da operação, valor que inclui a taxa de empréstimo, na cláusula de compra obrigatória e os salários dos jogadores até junho. Na saída de Dragosin acontece depois de uma época em que perdeu espaço no plantel londrino. Aliás, sob o comando de Roberto De Zerbi, no defesa, no romeno, sumou apenas 2 minutos de utilização no final da temporada. No total da época, realizou apenas 11 jogos, acabando então por ser colocado na lista de transferências para este mercado, contratado na Genoa em janeiro de 2024, por cerca de 25 milhões de euros. Dragosin regressa assim à Série A para reforçar a Fiorentina, que terminou a última edição do campeonato italiano no 15º lugar. Ainda pelo futebol inglês, o Tottenham oficializou a contratação de Sandro Tonali num negócio que bate o recorde de investimento do clube londrino. No médio internacional italiano de 26 anos, deixa no Newcastle por um valor que pode atingir cerca de 117 milhões de euros, segundo a imprensa inglesa. Os Spurs vão pagar perto de 108 milhões de euros, 92,5 milhões de libras, de forma fixa, aos quais poderão juntar-se mais 8,8 milhões de euros, cerca de 7,5 milhões de libras, em objetivos, ultrapassando assim o anterior máximo fixado pela compra do português Mateus Fernandes ao West Ham. Tonali assinou o contrato depois de ter sido convencido pelo treinador Roberto De Zerbi, com quem manteve uma longa conversa antes de tomar esta decisão, e ao próprio jogador, que se assume feliz agora com esta opção tomada. Depois de se afirmar no Brescia, Tonali brilhou ao serviço do Milan, onde conquistou a Série A em 2021-2022, antes de rumar

0: desportivas, regressado à competição, voltou a afirmar-se como uma das principais figuras do Newcastle.
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8: Vamos lá olhar agora para mais um grande feito histórico aqui na primeira rádio de desporto.
9: Entre 1965 e 1973, o Ajax de Amsterdão emergiu como uma das maiores equipas da história do futebol mundial. Sob a liderança de Rinus Michels, o clube holandês não só dominou a cena europeia, como revolucionou a forma como o desporto era jogado, introduzindo o conceito de futebol total. Esta era gloriosa culminou em três títulos consecutivos da Taça dos Clubes Campeões Europeus e estabeleceu uma nova forma de encarar o jogo, onde a fluidez e a troca constante de posições transformaram o Ajax numa equipa imbatível. O renascimento da equipa de Amsterdão começou em 1965, quando Michels, um ex-jogador do clube, assumiu o cargo de treinador. Na altura, o Ajax estava longe de ser uma potência europeia, que se tornaria, mas Michels, com uma abordagem inovadora e uma visão clara, começou a moldar uma equipa que viria a ser a mais temida do continente. O futebol total, defendido por Michels, consistia na ideia de que todos os jogadores em campo, independentemente da posição, tinham a capacidade de atacar e defender. Esta abordagem exigia não só um alto nível de competência técnica, mas também uma inteligência tática acima da média. Foi nesse sistema que o Ajax floresceu. O grande maestro dessa transformação foi Johan Cruyff, considerado o maior jogador da história do futebol neerlandês e um dos mais influentes de sempre. Cruyff, que começou a sua carreira no Ajax, personificava o espírito do futebol total com a sua versatilidade, inteligência e criatividade sem igual. Sob a orientação de Michels, Cruyff tornou-se o líder indiscutível de uma geração de talentos como Ruud Krol, Johan Neeskens e Piet Keizer, todos eles peças-chave da engrenagem perfeita que o Ajax se tornara. O sucesso começou a chegar no final da década de 1960. A equipa venceu vários campeonatos neerlandeses e em 1969 chegou à final da Taça dos Campeões Europeus, onde foi derrotada pelo AC Milan. Contudo, essa derrota apenas serviu para fortalecer o grupo. Nos anos seguintes, o Ajax consolidou-se como uma força dominante na Europa, conquistando três Taças dos Campeões consecutivas em 1971, 72 e 73, um feito que apenas um punhado de equipas conseguiria igualar. Este período marcou o auge da filosofia de Michels, que deixou a sua marca no futebol mundial. Em 1971, sob o comando do técnico, o Ajax conquistou a sua primeira Taça dos Campeões ao derrotar o Panathinaikos por 2-0 na final, realizada em Wembley. Esse título foi o prenúncio de uma era dourada e no ano seguinte, já sob o comando de Stefan Kovacs, o clube manteve a sua hegemonia. A final de 72, frente ao Inter de Milão, foi um exemplo perfeito do futebol total em ação. O Ajax dominou o jogo com uma exibição de superioridade tática e técnica, vencendo por 2-0, com dois golos de Johan Cruyff. O ano de 1972 foi particularmente especial para a equipa neerlandesa. Além do bicampeonato europeu, a equipa conquistou a tríplice coroa, vencendo também o campeonato neerlandês e a Taça dos Países Baixos. Foi nesse ano que a equipa se consolidou como a melhor do mundo, conquistando ainda o Mundial de Clubes ao derrotar o Independiente da Argentina. Em 1973, o Ajax completaria o seu tricampeonato europeu ao bater a Juventus por 1-0 na final com um golo de Johnny Rep. Esta geração não apenas venceu, mas mudou a forma como

0: Como o futebol era entendido, o futebol total tornava as posições rígidas obsoletas, promovendo um jogo fluido com qualquer jogador a poder ocupar qualquer espaço em campo. Além disso, a filosofia de Michels, aprimorada por Kovács, inspiraria gerações de treinadores e jogadores, deixando um legado que seria replicado por clubes como o Barcelona e a seleção neerlandesa na década seguinte. O impacto de Johan Cruyff como jogador e mais tarde como técnico viria a solidificar ainda mais este legado, particularmente no Barcelona, onde implementou o mesmo modelo de jogo. Embora a equipa de 1973 tenha marcado o fim desta era dourada, com a saída de Cruyff para o Barcelona e a saída de outros pilares, o impacto do Ajax de 65 a 73 continua a ser sentido no futebol moderno. Esta equipa não foi só vencedora, mas transformadora, deixando um legado imortal que transcende o tempo. O Ajax de 65 a 73 será sempre recordado como um epítome do futebol total e como uma das maiores equipas que o Desporto Rei já viu.
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2: O jogador ideal sabe equilibrar disciplina e criatividade, sendo imprevisível nos momentos decisivos. É para ouvir também todos os dias, aqui na primeira rádio de desporto, o perfil do jogador.
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0: Bruno Fernandes, nascido a 8 de setembro de 1994 na Maia, é um médio ofensivo conhecido pela sua visão de jogo, capacidade de passe e precisão nos remates. Iniciou a sua carreira profissional no Boa Vista e rapidamente se destacou no futebol português. Em 2012, ainda nas camadas jovens, transferiu-se para o Novara, da Série B italiana, onde continuou a demonstrar o seu talento. A sua performance chamou a atenção de clubes maiores e em 2016 Bruno Fernandes assinou pela Udinese. No entanto, foi no Sporting, onde chegou em 2017, que se tornou uma estrela internacional. Na temporada de 2018-2019 foi o melhor marcador da Liga Portuguesa e ajudou o Sporting a conquistar a Taça de Portugal. Em janeiro de 2020, Bruno Fernandes viria a transferir-se para o Manchester United, onde no clube inglês rapidamente se estabeleceu como um dos jogadores-chave, contribuindo com golos e assistências cruciais e ajudando a equipa a alcançar a final da Liga Europa em 2021. A sua capacidade de influenciar o jogo e a sua versatilidade no meio-campo foram amplamente reconhecidas, tornando-o um dos melhores médios ofensivos da Premier League. Além do sucesso a nível de clubes, Bruno Fernandes também é uma peça fundamental na seleção portuguesa. Fez a sua estreia internacional em 2017 e tem sido uma presença constante, contribuindo para a equipa em competições importantes, incluindo o Campeonato de Europa e a Liga das Nações. Nesta altura, continua a ser um jogador influente no Manchester United e na seleção, solidificando a sua reputação como um dos melhores médios da sua geração.
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2: Agora nesta emissão seguimos com os craques da Liga Portuguesa, aqueles que mais se destacaram. O talento desses craques imortalizou-os, mas a vida pós-carreira nem sempre é fácil e alguns enfrentam também desafios em manter a mesma relevância. É para ouvirmos também aqui nestas emissões da primeira rádio de desporto esses craques que mais se destacaram na Liga Portuguesa.
4: Sempre gostei de jogar a bola.
0: Eusébio da Silva Ferreira, um nome incontornável do futebol mundial, com especial destaque na Liga Portuguesa, onde passou grande parte da sua carreira. Difícil é ficar indiferente ao Pantera Negra, nascido em Lourenço Marques, atual Maputo, a capital da antiga colónia portuguesa de Moçambique. Foi muito cedo que se descobriu o talento para o futebol, que era algo intrínseco a este jovem que cresceu no bairro da Mafala, uma das zonas mais pobres da cidade e que chamou a atenção do Sporting de Lourenço Marques, equipa onde nasceu para o Desporto Rei. Com apenas 15 anos, Eusébio destacou-se na equipa principal, apontando 9 golos nos primeiros 4 jogos ao serviço do clube. Rapidamente aumentou a sua soma de forma inacreditável na época, chegando à marca de 77 golos em 42 partidas, imagine-se, que realizou no seu país natal. Também a façanha não passou despercebida aos gigantes portugueses, que imediatamente entraram em guerra para o trazer para os seus quadros. O primeiro a tentar a sorte foi mesmo o Futebol Clube do Porto, seguido de Sporting e Benfica, que apoiados pelos apelos que recorrentemente fariam ao Estado português, lutaram até ao fim pelo avançado. Contudo, a palavra da mãe de Eusébio foi dada aos responsáveis encarnados, que tiveram inclusive de o reter no Algarve na sua chegada a Portugal, com receio que o jogador fosse aliciado pelos deões para rumar a Alvalade. igualdade. Apenas quando a Federação Portuguesa de Futebol decretou que as Águias teriam razão na disputa pela contratação, é que foi possível Eusébio viajar para Lisboa, onde finalmente envergou a camisola da sua vida. O resto, como em grande parte deste conto, é história. 472 golos em 440 jogos é a marca registada do seu pontapé canhão pelo Benfica, onde foi o principal responsável pelos anos mais gloriosos da existência do clube. O seu primeiro ano traduziu-se na vitória da Taça dos Clubes Campeões Europeus, ainda sem a sua participação, porém, na época seguinte, com 29 golos apontados, Eusébio foi o diamante benfiquista na revalidação do maior título do velho continente. Em 62-63, o Pantera Negra ainda levou as Águias a mais uma final, perdida para o Milan, assim como em 64-65 e 67-68, anos em que se sagrou o melhor marcador da competição, perdendo, contudo, os jogos decisivos frente ao Inter e Manchester United. Em praticamente 15 temporadas com o manto do Benfica, Eusébio venceu 11 campeonatos nacionais, aos quais juntou 5 taças de Portugal. Contribuiu de forma incomensurável para uma das maiores hegemonias da história do futebol português, tornando-se uma figura global do país numa altura em que dividia o trono mundial com Pelé. Foi o melhor marcador do campeonato por 7 ocasiões, registros que lhe permitiram, por 2 vezes, receber o prémio da Bota de Ouro, oferecido ao goleador máximo do futebol europeu. A essa distinção juntou-se a Bola de Ouro da France Football, que eternizou o nome do português como o melhor jogador do mundo em 1965. Aos 33 anos, no ano da Revolução de Abril, o ponta-de-lança decidiu abraçar uma nova aventura, rumando aos Estados Unidos da América para ser uma das estrelas do campeonato. Por aí, foi atleta dos Boston Minutemen, para além dos Las Vegas Quicksilvers e dos New Jersey Americans, emblema onde se retirou do futebol em 1978. Pelo meio, teve ainda passagens pelos canadianos do Toronto Metro Croatia, assim como do Beira-Mar e União de Tomar, equipas portuguesas que tiveram o privilégio curto, diga-se, de receber um dos maiores nomes que já pisou os relvados nacionais. Ao serviço da seleção portuguesa, foi o melhor marcador do Mundial de Inglaterra 1966, ainda hoje a maior performance da equipa das esquinas num campeonato do mundo, com um 3º lugar. Durante muito tempo, Eusébio da Silva Ferreira foi sinónimo de futebol português, preservando a sua memória e estatuto de rei para lá da sua morte, em 2014, sentida e chorada por todo o país. Até ao final dos tempos, poucos serão o que se aproximarão da lenda do Pantera Negra, que deixou uma marca inabalável em todos aqueles que viram ou recordaram a sua história com a bola no pé.
5: Grande gol que marquei.
6: Em primeiro lugar, eu me trago este jogo muito difícil, mas eu fazer os possíveis para fazer uma boa exibição e para honrar o futebol português.
4: Sempre gostei de jogar a bola, mas não esquecer uma coisa, isso é muito importante, estudar, e nós podemos conseguirmos sermos alguém no futebol.
7: Em todo lado onde é que eu vou, sempre muito respeito pelos adeptos do clube, mas é sempre bom marcar porque fica na história.
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11: Preferia muito mais ter trocado por a vitória hoje. A atitude, demos o nosso melhor. Dói quando jogamos para o nosso país e, acima de tudo, quando tínhamos um Mundial para dedicar a duas pessoas muito, muito especiais para nós. Dói ainda mais por isso, mas demos o nosso melhor e faltou-nos a pontinha de sorte também, é sempre preciso.
12: Acho que na segunda parte deveríamos ter jogado mais com bola, cansar a Espanha, que foi o que eles nos fizeram. Demos demasiada bola e demasiado tempo à Espanha para estar sobre, em cima do jogo, e quando assim não é, a Espanha tem uma maneira bem vincada de jogar e acaba por causar muitos problemas.
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2: Está na altura dos craques mundiais. Muitos destes ícones do futebol mantêm-se ligados ao desporto, seja como comentadores, treinadores ou embaixadores de clubes e marcas. Outros, inclusive, já não estão entre nós. Mas fazemos questão de os recordar aqui na primeira rádio de esportes.
0: Kaká, nome pelo qual ficou mundialmente conhecido, Ricardo Isaacson dos Santos Leite, nasceu a 22 de abril de 1982 em Brasília e rapidamente se destacou como uma das maiores promessas do futebol brasileiro. Desde jovem, Kaká mostrou uma técnica refinada e uma inteligência tática que o diferenciava dos demais. A sua carreira começou no São Paulo, onde ingressou nas camadas jovens e se destacou pela sua habilidade com bola nos pés e a visão de jogo que deslumbrava os adeptos. Foi ainda no clube paulista que começou a atrair a atenção de clubes europeus, especialmente após a conquista do torneio Rio-São Paulo em 2001, onde teve uma atuação de destaque. O ano de 2003 marcou a viragem na carreira de Kaká, quando foi contratado pelo AC Milan, um dos clubes mais prestigiados da Europa, por cerca de 8,5 milhões de euros, uma pechincha face ao talento que demonstraria nos anos seguintes. A sua adaptação ao futebol europeu foi imediata. Logo na sua primeira temporada, Kaká ajudou o Milan a conquistar a Série A e rapidamente se tornou uma das principais estrelas da equipa, brilhando ao lado de lendas como Paolo Maldini, Andrea Pirlo e Andriy Shevchenko. O brasileiro desempenhava um papel de maestro no meio-campo, atuando como treco-artista, posicionando-se entre os médios e os avançados, criando inúmeras oportunidades de golo com os seus passos precisos e corridas verticais pelo campo. A sua ascensão ao topo do futebol mundial culminou em 2007, quando viveu o ponto alto da sua carreira. Nesse ano, Kaká liderou o Milan à conquista da Liga dos Campeões da UEFA, com exibições extraordinárias, especialmente nas meias-finais contra o Manchester United, onde marcou dois golos no jogo de ida. Na final contra o Liverpool, Kaká foi crucial na vitória por 2-1, assistindo o segundo golo marcado por Inzaghi. As suas exibições nessa temporada valeram-lhe a Bola de Ouro e o título de melhor jogador do mundo da FIFA, coroando-o como o melhor jogador da sua geração. Além da Liga dos Campeões, Kaká conquistou outros troféus importantes ao serviço do Milan, como a Supertaça Europeia e o Mundial de Clubes da FIFA. Durante os seus anos em Milão, o brasileiro consolidou-se como um dos maiores jogadores do mundo, com o seu estilo elegante e dinâmico que misturava técnica, velocidade e finalização. A sua capacidade de driblar em alta velocidade e a precisão dos seus passos tornavam-no uma ameaça constante para as defesas adversárias. Em 2009, o Real Madrid, na sua busca por construir uma nova geração de galácticos, não hesitou em pagar 67 milhões de euros pelo seu passe, tornando Kaká o jogador mais caro da época. No entanto, a sua passagem pelos merengues não foi tão brilhante quanto se esperava, em grande parte devido às várias lesões que o impediram de manter a regularidade exibida no Milan. Embora tenha tido momentos de grande qualidade, como as exibições na Liga dos Campeões e algumas atuações decisivas na La Liga, Kaká nunca conseguiu assumir o protagonismo absoluto numa equipa onde também estavam estrelas como Cristiano Ronaldo e Karim Benzema. Ainda assim, ao longo das 4 temporadas no Real Madrid, conquistou um título de La Liga, uma Taça do Rei e uma Supertaça de Espanha, deixando a sua marca na história do clube. Em 2013, Kaká fez o seu regresso ao AC Milan, onde foi recebido com grande entusiasmo pelos adeptos. No entanto, já não era o jogador que encantara o mundo nos anos anteriores. Apesar disso, ainda foi capaz de contribuir para o clube com alguns momentos de brilho, mas a sua segunda passagem por Milão não duraria muito. Em 2014, Kaká tomou a decisão de rumar à Major League Soccer, a MLS, assinando com o Orlando City, onde se tornou a estrela principal do novo projeto do clube americano. Na MLS, Kaká trouxe o seu prestígio e talento para um campeonato em crescimento, ajudando a elevar o nível da competição e tornando-se um dos jogadores mais influentes do campeonato. Mesmo numa fase mais avançada da carreira, o brasileiro continuava a demonstrar a sua classe e a marcar golos decisivos. A sua presença em campo atraía multidões e Kaká era admirado não só pelo seu talento, mas também pelo seu caráter e profissionalismo. Ao longo da sua carreira internacional, Kaká também foi uma peça importante para a seleção brasileira, tendo participado em 13 edições do Campeonato do Mundo da FIFA em 2002, 2006 e 2010. Foi parte do plantel que conquistou o Mundial de 2002, embora não tenha tido um papel de destaque nesse torneio. No entanto, nas edições seguintes, Kaká assumiu-se como uma das principais figuras do Brasil, vencendo também a Taça das Confederações em 2005 e 2009. Acabaria por encerrar a carreira em 2017 com o respeito e admiração de todos os que o acompanharam no seu trajeto.
14: Com 29 títulos conquistados entre clubes e seleção, incluindo a glória na Liga dos Campeões e o reconhecimento como o melhor jogador do mundo, Kaká será sempre lembrado como um dos grandes nomes do futebol mundial, tendo em conta que o seu legado vai muito além dos números.

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1: São 6 da manhã e 58 minutos.
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5: O principal destaque do desporto nacional vai para a eliminação de Portugal no Mundial 2026, depois de derrota por uma bola 0-5 da Espanha, com confirmação da saída de Roberto Martínez após a queda no Mundial 2026, assuntos que vamos retomar mais à frente. Para já, olhamos para a atualidade dos clubes. O jogador Jakub Kaminski chegou a Portugal e formalizou a sua transferência para o Sport Lisboa e Benfica. O jogador polaco chegou da Polónia, sendo que Mário Branco, diretor-geral para o futebol dos Encarnados, e outro funcionário do Benfica estavam à espera do novo reforço. Assumiu o Kaminski, que está muito feliz por representar a formação do Sport Lisboa e Benfica e espera que tudo corra bem nesta próxima época, afirmou em declarações aos jornalistas. Kaminski, de 24 anos, chega ao Benfica, proveniente dos alemães do Colónia, na troco de uma verba que ronda os 20 milhões de euros. O Trabzonspor continua determinado em reforçar o plantel para a nova temporada e tem Gianluca Prestiani como um dos principais alvos de mercado. De acordo com vários órgãos de comunicação turcos, o emblema pretende contratar o extremo do Benfica numa operação que poderá levar ao reencontro com Sidney Lopes Cabral, antigo companheiro de equipa nas Águias, depois de segurar a contratação do internacional cabo-verdiano por cerca de 7 milhões de euros. O clube turco pretende voltar a negociar com o Sport Lisboa e Benfica. Nas informações oriundas da Turquia, apontam para uma proposta situada entre os 13 e os 15 milhões de euros por Prestiani, embora os encarnados pretendam iniciar as negociações a partir dos 20 milhões. Caso o negócio avance, no Trabzonspor poderá investir perto de 27 milhões de euros em dois jogadores provenientes da Luz durante este mercado de transferências. Num eventual reencontro entre Sidney Cabral e Gianluca Prestiani, voltaria a juntar dois futebolistas que estiveram envolvidos numa situação que gerou alguma tensão no balneário benfiquista durante a última temporada. Na altura, após um episódio com Vinícius Júnior, em que o internacional brasileiro acusou Prestiani de insultos racistas, o argentino foi suspenso preventivamente e falhou a segunda mão do playoff frente ao Real Madrid. Depois desse encontro, Sidney Cabral pediu na camisola de Vinícius Júnior. Ainda no intervalo, gesto que terá provocado algum desconforto no balneário encarnado. Apesar disso, nas relações entre os dois jogadores terão sido normalizadas antes da transferência do internacional cabo-verdiano para na Turquia. Para já não existe qualquer acordo entre Benfica e Trabzonspor por Gianluca Prestiani, mas o interesse do clube turco mantém-se firme e as negociações poderão conhecer novos desenvolvimentos nos próximos dias. O Sporting Clube de Portugal tem negociações em andamento para vender Francisco Trincão aos sauditas do Al Ahly. Segundo foi possível apurar, na Gol FM sabe que o valor da transferência, contando com valor fixo e variáveis, gira em torno dos 45 milhões de euros. A informação sobre o avanço das conversações entre os dois clubes foi publicada inicialmente pelo influencer italiano Fabrício Romano. O Al Ahly, recorde-se, tem o português Rui Pedro Brás como diretor desportivo. Trabalhou na estrutura do Benfica entre 2021 e 2025. Neste momento, com a seleção nacional no Mundial, Trincão tem sim conhecimento do processo de negociação para deixar os Leões, mas todos os detalhes estão a ser resolvidos pelos seus representantes oficiais. Francisco Trincão, de 26 anos, está no Sporting há 4 temporadas, tendo conquistado 3 títulos, 2 ligas e 1 Taça de Portugal. Ainda pelo assunto leonino, o Sporting regressou aos trabalhos de preparação para a temporada 2026-2027. Os Leões, sabendo que já tiveram o primeiro jogo de treino diante da equipa B, mas tiveram de folga e regressaram assim ao Alcochete. A equipa comandada por Rui Borges tem nova sessão de trabalho agendada para nesta terça-feira, no final do dia, na Academia Cristiano Ronaldo. O Futebol Clube do Porto cumpriu mais um dia de trabalhos de pré-temporada em Francesco Farioli, no Sorriu, com 7 regressos, autorizados a apresentarem-se mais tarde por terem estado ao serviço das respectivas seleções, após o fim da temporada no clube, no trio polaco, composto por Bednarek, Kivior e Pietuszewski, assim como o croata Prepitos, o dinamarquês Viktor Frahold e o nigeriano Zaidu, assim como o dominicano Pablo Rosário, juntaram-se ao restante grupo de trabalho no Olival. Continuam ausentes os mundialistas Diogo Costa, por Portugal, que ainda se encontra com a seleção portuguesa, e Eustáquio pela seleção do Canadá, assim como Denis Gull pela Turquia, que já foram eliminados do Mundial 2026, terão um período mais alargado de férias e regressam, portanto, mais tarde. Portugal foi afastado do Mundial 2026 nesta segunda-feira, depois de perder por uma bola 0-5 da Espanha, em Dallas, nos oitavos de final da competição. O único gol do encontro surgiu já em período de compensação, quando Miguel Merino, acabado de entrar em campo, aproveitou uma oportunidade para adiantar o triunfo à seleção espanhola e confirmar assim a eliminação da equipa orientada por Roberto Martínez. A Espanha segue assim para nos quartos de final. A seleção portuguesa voltou a ficar pelo segundo duelo da fase eliminada, repetindo o desfecho da última edição do Campeonato do Mundo, embora na altura correspondesse aos quartos de final. Deste modo, depois de sobreviver aos descontos da ronda anterior, Portugal viu desta vez o sonho terminar precisamente nos instantes finais da partida, graças a esse golo de Merino, apontado aos 90+1. No final desta partida, desilusão por parte do selecionador nacional Roberto Martínez, que mesmo depois dessa eliminação de Portugal se mostrou orgulhoso naquilo que os jogadores fizeram durante todo o torneio.
3: Encontro um adversário muito forte e um favorito para ganhar o Mundial, mas muito orgulho porque jogamos olhos nos olhos desde o primeiro minuto ao fim, lutamos, dimos todo, os jogadores. Eu sinto uma tristeza por não passar a quartos, mas um orgulho enorme, porque o desempenho dos jogadores foi fantástico. No futebol, a bola bater na barra e entrar ou não entrar, as oportunidades fazem que seja a diferença no marcador, mas em termos de aspecto tático, aspecto técnico, anulamos totalmente a Espanha, os padrões típicos da Espanha, seja o Rodi com a bola à frente, com a qualidade do Lamine Yamal. Foi um golo que chega já ao fim, acho que merecemos chegar ao prolongamento, mas é um orgulho total. Todos os portugueses precisam estar muito orgulhosos pelo feito, por tudo aquilo que esses jogadores fizeram por a nossa seleção. A seleção tem muita responsabilidade e compromisso, e o trabalho feito foi para fazer 8 jogos. Então é normal ter um sentimento de tristeza, porque acho que hoje merecemos outra sorte, mas nós precisamos de fazer aquilo que podemos controlar, e isso foi o desempenho. E é uma equipa que provavelmente foi o jogo mais completo nosso do Mundial, e é por isso que os jogadores percebem que estávamos já no caminho certo, mas a Espanha é uma equipa favorita, e o bocadinho de sorte que o jogo precisa nos teve no nosso lado.
5: Também desiludido com este desfecho final estava no internacional português Diogo Costa, assumindo que na seleção portuguesa tinha o objetivo de vencer este Mundial para homenagear, quer Diogo Jota, assim como também o próprio Jorge Costa.
6: Preferia muito mais ter trocado por a vitória hoje. Tal como já falei ali na RTP, acho que a atitude demos o nosso melhor. Dói quando jogamos pelo nosso país, e acima de tudo, quando tínhamos um Mundial para dedicar a duas pessoas muito, muito especiais para nós. Dói ainda mais por isso, mas demos o nosso melhor, e faltou-nos a pontinha de sorte também, é sempre preciso. Não aconteceu desta vez, mas faltou sorte. Acho que fizemos de tudo para poder ganhar este jogo. Faltou a bola entrar, acho que tanto de um lado do outro houve oportunidades, uma oportunidade para eles que marcaram, foi o único gol que marcaram, e nós também, faltou-nos essa capacidade de finalizar as ações.
5: Também Bruno Fernandes estava triste com esta eliminação da seleção lusa.
7: A parte, estivemos bem, conseguimos anular aquilo que é o jogo deles, aquilo que eles querem do jogo. Fomos inteligentes com bola, soubemos aproveitar os espaços que eles deixavam. Acho que na segunda parte deveríamos ter jogado mais com bola, cansar a Espanha, que foi o que eles nos fizeram. Demos demasiada bola e demasiado tempo à Espanha para estar sobre, em cima do jogo, e quando assim não é, a Espanha tem uma maneira bem vincada de jogar e acaba por causar muitos problemas e acabam os espaços por ficar maiores, acabamos por perder uma marcação ou outra, movimentos nas costas, e acho que a Espanha na segunda parte foi superior e acabou por chegar ao gol. Isso é o que as pessoas pensam, o que as pessoas dizem, mas pouco me interessa. Nós fizemos aquilo que nos foi pedido, trabalhámos da maneira que nos foi pedido, fizemos aquilo que era preciso para a equipa funcionar. Não funcionou da melhor maneira porque estamos fora do Mundial, mas eu acho que obviamente já estamos habituados, pede-se sempre coisas diferentes. Queremos o meio campo que era Bruno Vitinha e João Neves, depois já queríamos o Bernardo, depois o Bernardo quando joga já não queremos o Bernardo, quando joga o Ruben Neves queremos o Ruben Neves, depois já não queremos o Ruben Neves, por isso já estamos habituados a isso. A opinião toda a gente pode ter. Depois quem decide é o treinador, quem é que coloca a jogar. Nós fizemos aquilo que nos foi pedido em diferentes fases do jogo, em diferentes maneiras, foram pedidas coisas diferentes em jogos diferentes, por isso estou completamente tranquilo em relação a isso.
5: Já o jogador português Sabna Ruben Dias, Sabna demonstrou-se também desiludido com esta Sabna queda na fase Sabna eliminar-se do Mundial 2026 e explicou o que faltou a Portugal.
8: Temos o nosso melhor, infelizmente não foi o suficiente para vencermos o jogo e diz-me tu, queres saber mais? Não sei o que queres dizer em relação à especulação. Acho que se calhar foi dos jogos mais equilibrados que já tivemos contra a Espanha, pelo menos desde que eu cá estou. Fomos tendo oportunidades, nunca tivemos... O jogo em si, eles tiveram aquela oportunidade no início que não está fora de jogo, mas fora isso, houveram lances perigosos, mas diria até que foi um jogo bastante equilibrado, de certa forma. E faltou-nos fazer um golo, levar a eliminatória para o nosso lado. Eles conseguiram fazê-lo numa altura crucial, em que se calhar já se estava a pensar que realmente o jogo ia chegar ao prolongamento. Se calhar foi isso que tu disseste dizer, mas lá está, tanto de um lado como do outro, ambas as equipas são mortíferas e se permite, felizmente não tivemos sorte.
5: A derrota por uma bola a zero dita, assim o fim de linha, para a seleção portuguesa, neste Mundial 2026, assim como também fim de linha, para Roberto Martínez, que na conferência de imprensa, logo após esta derrota, confirmou a saída da seleção lusa. Contas feitas, a Espanha prossegue em frente nesta competição e continua com o sonho bem vivo de conquistar o título de campeão mundial. O Casa Pia oficializou a contratação de Filipe Coelho para o comando técnico da equipa principal. O treinador português de 41 anos assinou um contrato válido por duas épocas, sustentando assim Álvaro Pacheco, iniciando na primeira experiência como treinador principal ao mais alto nível no futebol de séniores, depois de uma temporada integrada na equipa técnica do Estrasburgo, em França, onde desempenhou funções de treinador adjunto. Filipe Coelho regressa agora na Portugal para assumir o projeto dos Gansos. O novo técnico construiu grande parte do seu percurso nas camadas jovens, iniciou a carreira nos juniores do Atlético Povoense e posteriormente passou mais de uma década ligado à formação do Benfica entre 2007 e 2023, com uma interrupção na época desportiva 2018-2019, durante a qual trabalhou no Oriental. Na temporada 2023-2024, assumiu o comando da equipa de sub-23 do Estoril, conduzindo os canarinhos à conquista da Liga Revelação e da Taça Revelação. Seguiu-se uma passagem pelo sub-21 do Chelsea, antes de integrar-se em 2025-2026 na equipa técnica do Estrasburgo. Filipe Coelho é detentor da licença UEFA Pro, obtida através da Federação da Letónia, depois de várias tentativas para concluir essa formação em Portugal, no país de Gales, e na Inglaterra. Com esta aposta no Casa Pia, entrega na liderança da equipa principal um treinador com um percurso consolidado no desenvolvimento de jovens jogadores, que terá agora no desafio de orientar pela primeira vez uma equipa na sénior, na principal competição de futebol português. Em comunicado, o Casa Pia assume que tem vindo a afirmar-se como um projeto diferenciador, não só no desenvolvimento de jovens atletas, mas também na capacidade de identificar, valorizar e promover jovens treinadores. É neste contexto que o Casa Pia integra na Filipe Coelho, na sua estrutura técnica, no seu percurso, reúne uma uma combinação de experiência na formação e valorização de talento, conhecimento do futebol de elite e uma perspectiva internacional. Mais recentemente, enquanto treinador adjunto da equipa principal da formação de Estrasburgo, na Primeira Liga Francesa, no seu perfil enquadra-se plenamente na visão estratégica do Casa-Pierre para o futuro. A experiência adquirida no universo Blue Cop, através das passagens pelo Chelsea e também pelo Estrasburgo, proporciona neste treinador um conhecimento aprofundado dos modelos de gestão desportiva contemporâneos e da importância do alinhamento entre a estrutura acionista na direção desportiva e a equipa técnica. No Chelsea, enquanto treinador principal da equipa de sub-21, liderou a formação de alguns dos mais promissores talentos do clube antes da experiência em Inglaterra. Construiu um percurso de referência na formação de Sport Lisboa e Benfica, onde trabalhou durante vários anos em diferentes escalões, acompanhando de perto na evolução de inúmeros jogadores que mais tarde se afirmaram ao mais alto nível. A chegada de Filipe Coelho representa mais um passo na consolidação da visão do Casa Pia, num clube que acredita no desenvolvimento de pessoas e jogadores, que valoriza no talento, cria oportunidades e continua determinado em crescer de forma sustentada, mantendo-se fiel aos valores que o distinguem. O Santa Clara anunciou a contratação de Freddy, proveniente do Sporting Clube de Braga. No médio assina até 2029. O jovem atleta de 20 anos acabou por ser formado na formação do AFC na Pauleta, no Sporting Rabo de Peixe e Sporting Clube de Braga, onde esteve nas últimas três temporadas. Em declarações aos meios de comunicação do conjunto açoriano, no médio mostrou-se feliz por regressar aos Açores e por ter a oportunidade de representar o clube na sua terra. Está muito feliz por regressar aos Açores e espera continuar a evoluir enquanto jogador e, sobretudo, ajudar a equipa a atingir bons resultados e os seus objetivos para nesta temporada. Na época passada, Freddy realizou 21 jogos pelo sub-23 dos minutos, apontando 3 golos e uma assistência. O clube Desportivo Nacional da Madeira deu a conhecer o empréstimo por uma temporada do guarda-redes Renato Marinho, do PSG. O jogador de 19 anos assinou pelo PSG na época passada, vindo da Roma, onde terminou a formação iniciada no Brasil. Marinho chegou a fazer 3 jogos pela equipa principal dos parisienses. No Guardião Brasileiro, tem acordo válido com o emblema alvinegro até junho de 2027, sem opção de compra. Bruno Lage está de regresso aos bancos. O treinador português foi anunciado como novo técnico da formação do Al Diriyah, recém-promovido à principal liga da Arábia Saudita, iniciando o novo desafio na temporada 2026-2027. O técnico de 50 anos encontrava-se sem clube desde setembro de 2025, altura em que terminou a segunda passagem pelo Benfica. O Diriyah garantiu a subida ao principal escalão saudita, depois de terminar a última edição da segunda divisão, no segundo lugar, entregando agora no comando da equipe. O treinador português, em comunicado, o clube saudita destacou o percurso de Bruno Lage, recordando nas passagens por Benfica, no Wolverhampton e Botafogo. No currículo, no técnico, conta com a conquista da Liga Portuguesa, da Taça da Liga e de 2 supertaças Cândido de Oliveira. Esta será a primeira experiência de Bruno Lage no futebol saudita, depois de ter orientado clubes em Portugal, Inglaterra e Brasil. Pelo futsal, o Sporting anunciou a saída do guarda-redes Henrique Rafa Agnin, da equipa principal de futsal, Leonina. O guardião brasileiro de 33 anos vestiu de verde e branco nas últimas 3 temporadas, nas quais conquistou um campeonato nacional, uma taça de Portugal, 2 taças da Liga e uma Liga dos Campeões. Nesta época, foi titular indiscutível, tendo perdido espaço para Bernardo Passo, na equipa comandada por Nuno Dias. Esta é a quarta saída confirmada do clube, depois do capitão João Matos, Pauleta e Tainan. Pelo basquetebol, encerrado o segundo ciclo pelo Benfica, entre 2019 e 2026, Betinho Gomes, na Pondera, no próximo passo na sua carreira. Aos 41 anos, o antigo internacional português, nascido na Ilha do Fogo, na 5 de fevereiro de 1985, negocia com o Desportivo da Póvoa. O acordo pode ficar de lado nos próximos dias. Entre os vários motivos para nesta escolha, está na reestruturação do projeto no Benfica e a proximidade da Póvoa de Varzim, uma vez que Betinho é casado com Sofia Ramalho Gomes, na Póveira, e antiga internacional portuguesa, além de ser team manager da equipa feminina do Benfica. Nas redes sociais, no Betinho despediu-se das Águias, assumindo que o Benfica ficará para sempre no seu coração. No percurso de mais de 24 anos, Betinho fez na formação no Barreirense, afirmando-se em Espanha, no extremo e posto. Viveu o primeiro ciclo pelo Benfica entre 2011 e 2014. Seguiram-se épocas na Roménia e na Itália, até regressar ao Benfica em 2019, na última temporada. Em 34 jogos, Betinho conseguiu médias de 9 pontos, 4 ressaltos saltos e uma assistência. Assim, o seu currículo na conta no Conceito de Ligas, na 2 taças de Portugal, 4 supertaças e 3 taças da Liga. Por Portugal, na Peitinho Gomes, discutiu o Europeu de 2007, na Jabna por Cabo Verde, no extremo, e posta, na discutiu o Mundial 2023 e o Afrobasket 2025. O Desportivo da Póvoa selou o regresso à Liga em abril, após uma temporada de ausência, e conquistou a 2ª Liga na 31 de maio. O emblema Poveiro, orientado pelo professor Zé Ricardo, no Leme desde 2019, outrora treinador do Benfica e Oliveirense. A fechar, olhamos para a canoagem. José Matos, e Martim Conceição sagraram-se campeões do mundo de juniores em K2 500 metros nos campeonatos do mundo de canoagem de velocidade que decorreram no Canadá. A dupla portuguesa completou a final com 1 minuto, 31 segundos, 54 milésimos, impondo-se numa chegada muito discutida. Os eslovacos Jakob e Alex terminaram na segunda posição, apenas 19 centésimos de segundo, enquanto que os espanhóis David Cosmos e Diego Ferro fecharam o pódio na 45 centésimos dos portugueses. O triunfo valeu a Portugal a primeira medalha nesta edição dos Campeonatos do Mundo de Juniores Sub-23 discutidos no Canadá.
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14: Já está no campo, já anda,
15: ouvi a saltitar no
14: já
15: campo
14: anda,
15: ontem.
14: Portanto. Já ouvi a saltitar no campo ontem, portanto estará também a bater à porta. Eu diria quase uma picada de mosquito, mas as picadas de mosquitos têm que ser que transmitem alguma dor e é preciso tratar delas, mas é assim, coisas mini, picada de mosquito, coisas mini, picada de mosquito.

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1: O IFK Gotemburgo, fundado em 1904, é um dos clubes mais bem-sucedidos e tradicionais da Suécia. Com sede em Gotemburgo, a equipa faz parte da elite do futebol sueco e possui uma rica história de conquistas, tanto no plano doméstico como no internacional. Nos primeiros anos, o Gotemburgo rapidamente se destacou no futebol do país. Em 1908, apenas 4 anos após a sua fundação, o clube conquistou o seu primeiro título da Svenska Mästerskapet, o título do campeonato sueco da época. Ao longo das décadas seguintes, o clube continuou a ser uma força dominante, conquistando vários títulos nacionais e consolidando-se como uma referência no futebol do país. A década de 1980 é considerada a era de ouro do IFK Gotemburgo. Durante esse período, o clube alcançou um feito que o catapultou para o cenário internacional, a conquista da Taça UEFA. Em 1982, sob o comando do treinador Sven-Goran Eriksson, o Gotemburgo surpreendeu a Europa ao vencer a competição, derrotando o poderoso Hamburgo na final com um agregado de 4-0. 5 anos depois, em 1987, o Gotemburgo voltou a brilhar na Taça UEFA, conquistando novamente o troféu. Desta vez, a equipa sueca venceu o Dundee United, da Escócia, na final, com um resultado global de 2-1. Esta dupla conquista internacional, somada ao sucesso doméstico, fez com que o clube se tornasse uma referência no futebol europeu durante a década de 1980. Além do sucesso nas competições europeias, o Gotemburgo manteve a sua hegemonia no futebol sueco ao longo dos anos. Com mais de 18 títulos da Allsvenskan, o clube é um dos maiores vencedores do campeonato do país. Entre 1990 e 1996, o Gotemburgo venceu o campeonato por 6 vezes, reforçando o seu estatuto como uma das equipas mais dominantes do futebol da Escandinávia, e durante esse período o clube também participou em várias edições da Liga dos Campeões, alcançando os quartos de final em 1995. Apesar do seu sucesso histórico, o Gotemburgo enfrentou dificuldades nas décadas seguintes, com uma crise financeira e uma queda de rendimento desportivo. Contudo, conseguiu reerguer-se e em 2007 voltou a conquistar o campeonato sueco, pondo fim a um jejum de 11 anos sem títulos. Nos últimos anos, o Gotemburgo tem lutado para retomar o seu lugar entre as melhores equipas da Suécia, mas o seu legado de conquistas e a sua tradição continuam a fazer do clube um dos maiores do futebol. O Gotemburgo é o único clube sueco a ter conquistado 2 taças UEFA, um feito que o coloca entre os grandes clubes europeus. A sua capacidade de competir de igual para igual com equipas das principais ligas europeias, especialmente durante a década de 80, faz do clube um dos nomes mais respeitados do futebol sueco e escandinavo.
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5: Encontro um adversário muito forte e um favorito para ganhar o Mundial, mas muito orgulho porque jogamos olhos nos olhos desde o primeiro minuto até o fim, lutamos, dimos todo, os jogadores, eu sinto uma tristeza por não passar a quartos, mas um orgulho enorme.
6: 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Acho que se calhar foi dos jogos mais equilibrados que já tivemos contra a Espanha, pelo menos desde que eu cá estou. Fomos tendo oportunidades, nunca tivemos o jogo em si, eles tiveram aquela oportunidade no início que não está fora de jogo, mas fora isso houveram lances perigosos, mas eu diria até que foi um jogo bastante equilibrado de certa forma.
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1: A temporada de 2003-2004 do Arsenal ficará para sempre gravada na história do futebol inglês com uma campanha em que os Invincibles se tornaram imortais. Sob o comando de Arsène Wenger, o Arsenal protagonizou uma das mais impressionantes épocas da Premier League, terminando o campeonato de forma invicta, algo que não acontecia há mais de 100 anos no futebol inglês. Com o futebol vistoso, ofensivo e implacável, os Gunners conquistaram o título com 26 vitórias e 12 empates, somando um total de 90 pontos e inscrevendo os seus nomes nos anéis do desporto. A solidez defensiva foi um dos pilares desta equipa lendária. No centro da defesa, Sol Campbell e Colo Torre formaram uma dupla intransponível, protegendo a baliza defendida por Jens Lehmann. Nas laterais, Ashley Cole e Lauren acrescentavam equilíbrio e capacidade ofensiva, enquanto à frente da defesa, Patrick Vieira e Gilberto Silva impunham respeito e organizavam o jogo, formando uma barreira que permitia aos setores mais adiantados atuassem com liberdade. Do meio-campo para a frente, o talento abundava. A criatividade e a magia eram lideradas por Robert Pires e Freddy Ljungberg nas alas, que não só assistiam os avançados, como também contribuíam com golos importantes. No entanto, foi no ataque que o Arsenal mais se destacou. Thierry Henry, no auge da sua carreira, foi o grande símbolo desta equipa. O avançado francês marcou 30 golos na Premier League, combinando técnica, velocidade e frieza na finalização. Henry estava num plano à parte, sendo muitas vezes imparável e fazendo a diferença em momentos decisivos. Ao seu lado, Dennis Bergkamp, com a sua visão de jogo e inteligência tática, orquestrava as jogadas ofensivas, criando oportunidades com passes milimétricos. O Arsenal começou a época com uma clara declaração de intenções, vencendo os primeiros 4 jogos e mostrando desde cedo que seriam sérios candidatos ao título. Ao longo da temporada, os Gunners enfrentaram momentos de pressão, mas sempre encontraram soluções para evitar a derrota. A vitória por 5-3 contra o Middlesbrough ou a reviravolta em Stamford Bridge contra o Chelsea são exemplos de resiliência desta equipa, que nunca deixou que os adversários lhe tirassem o controle da campanha. Um dos momentos mais marcantes da temporada foi o empate a 0-0 contra o Manchester United em Old Trafford, num jogo que ficou conhecido como a Batalha do Teatro dos Sonhos. Foi um encontro intenso, onde o Arsenal lutou com unhas e dentes para manter a invencibilidade e Jens Lehmann, com defesas cruciais, em conjunto com Sol Campbell, com a sua consistência, foram fundamentais para garantir o empate. Outro marco da campanha foi a vitória por 2-1 sobre o Liverpool, em Anfield, numa demonstração de força contra um dos rivais mais perigosos. O título da Premier League foi garantido a 4 jornadas do fim, com um empate a 2 contra o Tottenham em White Hart Lane. Não poderia haver cenário mais dramático para os Gunners do que conquistar o título no terreno do seu maior rival, já que o Arsenal tinha demonstrado a superioridade ao longo da época, mas esse jogo selou o destino de uma campanha histórica. A temporada terminou a 15 de maio de 2004 com uma vitória por 2-1 sobre o Leicester no Highbury. Foi o desfecho perfeito para uma época perfeita, com os Gunners celebrando a sua invencibilidade frente aos seus adeptos. Este feito tornou o Arsenal apenas a segunda equipa na história do futebol inglês a conquistar o título sem qualquer derrota, repetindo o feito do Preston North End em 1888-1889. A equipa de 2003-2004 do Arsenal, apelidada de Invincibles, é considerada uma das melhores formações de sempre no futebol mundial. O equilíbrio entre defesa e ataque, a qualidade técnica dos seus jogadores e a mentalidade vencedora foram fatores determinantes para o sucesso. Arsène Wenger, com a sua visão estratégica, transformou o Arsenal numa máquina invencível que não só dominava os adversários, como também encantava os adeptos com o seu estilo de jogo fluido e ofensivo. No final da temporada, o Arsenal não conseguiu repetir o sucesso nas competições europeias, tendo sido eliminado na fase dos quartos de final da Liga dos Campeões pelo Chelsea. Ainda assim, a campanha histórica doméstica continua a ser o grande legado desta equipa, elevando o clube londrino a um novo patamar de reconhecimento internacional.
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9: São 7:30 da manhã.
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12: Portugal foi afastado do Mundial 2026 nesta segunda-feira, depois de perder por uma bola a zero de quente da Espanha, em Dallas, nos oitavos de final da competição. O único gol do encontro surgiu já em período de compensação, quando Miguel Merino, acabado de entrar em campo, aproveitou uma oportunidade para adiantar o triunfo à seleção espanhola e confirmar assim a eliminação da equipa orientada por Roberto Martínez. A Espanha segue assim para nos quartos de final. A seleção portuguesa voltou a ficar pelo segundo duelo da fase eliminar, repetindo o desfecho da última edição do Campeonato do Mundo, embora na altura correspondesse aos quartos de final. Deste modo, depois de sobreviver aos descontos da ronda anterior, Portugal viu desta vez o sonho terminar precisamente nos instantes finais da partida, graças a esse golo de Merino, apontado aos 90 mais 1. No final desta partida, desilusão por parte do selecionador nacional Roberto Martínez, que mesmo depois dessa eliminação de Portugal se mostrou orgulhoso naquilo que os jogadores fizeram durante todo o torneio.
5: Encontro um adversário muito forte e um favorito para ganhar o Mundial, mas muito orgulho porque jogamos olhos nos olhos desde o primeiro minuto até o fim, lutamos, dimos todo, e os jogadores, eu sinto uma tristeza por não passar a quartos, mas um orgulho enorme porque o desempenho dos jogadores foi fantástico. No futebol, a bola bater na barra e entrar ou não entrar, as oportunidades fazem que seja a diferença no marcador, mas em termos de aspecto tático, o aspecto técnico, anulamos totalmente a Espanha, os padrões típicos da Espanha, seja o Rodi com a bola à frente, com a qualidade do Lamine Yamal. Foi um golo que chega já ao fim, acho que merecemos chegar ao prolongamento, mas é um orgulho total. Todos os portugueses precisam estar muito orgulhosos pelo feito, por tudo aquilo que esses jogadores fizeram por a nossa seleção. A seleção tem muita responsabilidade e compromisso, e o trabalho feito foi para fazer 8 jogos. Então é normal ter um sentimento de tristeza, porque acho que hoje merecemos outra sorte, mas nós precisamos de fazer aquilo que podemos controlar, e isso foi o desempenho. E é uma equipa que provavelmente foi o jogo mais completo nosso do Mundial, e é por isso que os jogadores percebem que estávamos já no caminho certo, mas a Espanha é uma equipa favorita, e o bocadinho de sorte que o jogo precisa nos teve no nosso lado.
12: Também desiludido com este desfecho final estava no Internacional Português, Diogo Costa, assumindo que na seleção portuguesa tinha o objetivo de vencer este Mundial para homenagear, quer Diogo Jota, assim como também o próprio Jorge Costa.
13: Preferia muito mais ter trocado por a vitória hoje. Tal como já falei ali na RTP, acho que a atitude demos o nosso melhor. Dói quando jogamos pelo nosso país, e acima de tudo, quando tínhamos um Mundial para dedicar a duas pessoas muito, muito especiais para nós. Dói ainda mais por isso, mas demos o nosso melhor, e faltou-nos a pontinha de sorte também, é sempre preciso. Não aconteceu desta vez, mas faltou sorte. Acho que fizemos de tudo para poder ganhar este jogo. Faltou a bola entrar. Acho que tanto de um lado ou outro houve oportunidades. Uma oportunidade para eles que marcaram. Foi o único gol que marcaram. E nós também, faltou-nos essa capacidade de finalizar as ações.
12: Também Bruno Fernandes estava triste com esta eliminação da seleção lusa.
14: A parte, estivemos bem, conseguimos anular aquilo que é o jogo deles, aquilo que eles querem do jogo. Fomos inteligentes com bola, soubemos aproveitar os espaços que eles deixavam. Acho que na segunda parte deveríamos ter jogado mais com bola, cansar a Espanha, que foi o que eles nos fizeram. Demos demasiada bola e demasiado tempo à Espanha para estar em cima do jogo, e quando assim o é, a Espanha tem uma maneira bem vincada de jogar e acaba por causar muitos problemas, e acabam os espaços por ficar maiores, acabamos por perder uma marcação ou outra, movimentos nas costas, e acho que a Espanha na segunda parte foi superior e acabou por chegar ao gol. Não, isso é o que as pessoas pensam, o que as pessoas dizem, isso pouco me interessa. Nós fizemos aquilo que nos foi pedido, trabalhámos da maneira que nos foi pedido, fizemos aquilo que era preciso para a equipa para a equipa funcionar. Não funcionou da melhor maneira porque estamos fora do Mundial, mas eu acho que, obviamente, já estamos habituados, pede-se sempre coisas diferentes. Queremos o meio campo que era Bruno Vitinha e João Neves, depois já queríamos o Bernardo, depois o Bernardo quando joga já não queremos o Bernardo, quando joga o Ruben Neves queremos o Ruben Neves, depois já não queremos o Ruben Neves, por isso já estamos habituados a isso. A opinião toda a gente pode ter. Depois quem decide é o treinador, quem é que coloca a jogar. Nós fizemos aquilo que nos foi pedido em diferentes fases do jogo, em diferentes maneiras, foram pedidas coisas diferentes em jogos diferentes, por isso estou completamente tranquilo em relação a isso.
12: Já o jogador português Sabna Ruben Dias demonstrou-se também desiludido com esta queda na fase preliminar do Mundial 2026 e explicou o que faltou a Portugal.
6: Estamos o nosso melhor, infelizmente não foi o suficiente para vencermos o jogo e diz-me tu, queres saber mais? Não sei o que queres dizer em relação à especulação. Acho que se calhar foi dos jogos mais equilibrados que já tivemos contra a Espanha, pelo menos desde que eu cá estou. Fomos tendo oportunidades, nunca tivemos o jogo em si, eles tiveram aquela oportunidade no início que não está fora de jogo, mas fora isso houveram lances perigosos, mas diria até que foi um jogo bastante equilibrado, de certa forma. E faltou-nos fazer um golo, levar a eliminatória para o nosso lado. Eles conseguiram fazê-lo numa altura crucial, em que se calhar já se estava a pensar que realmente o jogo ia chegar ao prolongamento. Se calhar foi isso que tu disseste dizer. Mas lá está, tanto de um lado como do outro, ambas as equipas são mortíferas e se permite, felizmente não tivemos choque.
12: A derrota por uma bola zero dita assim o fim de linha na seleção portuguesa neste Mundial 2026, assim como também fim de linha para Roberto Martinez, que na conferência de imprensa logo após esta derrota confirmou a saída da seleção lusa. Contas feitas, a Espanha prossegue em frente nesta competição e continua com o sonho bem vivo de conquistar o título de campeão mundial. Eliminação do Brasil frente à Noruega nos oitavos de final do Mundial 2026 deixou marcas profundas em Casemiro, no experiente médio brasileiro, emocionou-se durante uma entrevista após o encontro, acabando por desabafar em lágrimas.

0: mas Sabina, quando começou a jogar futebol, o sonho de qualquer brasileiro nem sempre ganhar um campeonato do mundo. Sabina teve a terceira oportunidade, mas sente-se um jogador privilegiado, tendo em conta que pôde, na sua carreira profissional, representar a seleção canarinha. O médio fez questão de defender o empenho de todo o grupo, apesar da eliminação precoce, Sabina sem conseguir esconder a emoção. Casemiro interrompeu várias vezes o discurso e acabou por revelar Sabina qual era o único pensamento que lhe ocupava a cabeça neste momento, apenas estar com a sua família depois da desilusão neste Mundial. A derrota frente à Noruega deitou a eliminação do Brasil logo nos oitavos de final, algo que a seleção brasileira não vivia desde o Mundial de Itália em 1990 e mantém a seca de títulos mundiais que perdura desde 2002.
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12: E seguimos agora nesta emissão com o perfil do jogador.
13: 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Viktor Gyökeres, nascido a 24 de agosto de 1998 em Jönköping, Suécia, é um avançado reconhecido pela sua capacidade de finalização e mobilidade. Começou a sua carreira profissional precisamente no Jönköping Södra em 2015 e após se transferir para o Brighton em 2016 teve várias experiências de empréstimo, incluindo passagens pelo Cardiff City e pelo St. Pauli. Em 2020, Gyökeres assinou pelo Coventry City, onde se destacou pela sua capacidade de marcar golos. Na temporada de 2021-2022 foi um dos artilheiros do Championship, ajudando o Coventry a alcançar os playoffs de promoção à Premier League. A sua excelente forma continuou na temporada seguinte, solidificando a sua reputação no futebol inglês. Em agosto de 2023, Gyökeres transferiu-se para o Sporting, onde teve um impacto imediato. Na sua primeira temporada com os Leões, destacou-se pela sua contribuição ofensiva, marcando golos importantes e ajudando a equipa a competir nas principais competições nacionais e europeias. A sua capacidade de finalização e a sua presença em campo foram cruciais para as ambições do Sporting, que venceu a Liga Portuguesa e fez uma boa campanha nas competições europeias.
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12: Os seus prémios, troféus, são apenas uma pequena amostra do impacto que tiveram com o seu legado a ultrapassar as fronteiras do desporto. Está na altura de trazermos mais um craque da Liga Portuguesa aqui à Primeira Rádio Desporto.
13: Fernando Peiroteu é um nome lendário na história do futebol português e mundial, especialmente pelos seus feitos incríveis com a camisola do Sporting Clube de Portugal. Natural de Umpata, Angola, Peiroteu nasceu a 10 de março de 1918, na então colónia portuguesa. O seu talento precoce começou a chamar a atenção ainda nas terras africanas, onde jogou pelo Sporting de Luanda e em 1937, aos 19 anos, deu o grande passo na sua carreira ao transferir-se para o Sporting em Portugal. Na capital portuguesa, Peiroteu tornou-se imortal no mundo do futebol. A sua estreia pelos Leões ocorreu em setembro de 1937 e desde o início ficou claro que estava ali um jogador especial. Com uma combinação imparável de força, velocidade e instinto para o golo, Peiroteu rapidamente começou a colecionar tentos. Apenas

na sua primeira época, marcou 34 golos, dando sinais do que viria a ser uma das mais prolíficas carreiras da história do futebol português. Durante 12 anos no Sporting, Peroteu foi uma máquina de golos. Marcou 544 em 334 jogos oficiais, uma média impressionante de 1,62 golos por jogo, um recorde que ainda hoje não foi igualado por nenhum outro jogador. Nos cinco violinos, o célebre quinteto ofensivo do Sporting na década de 1940, Peroteu desempenhou um papel fulcral. Juntamente com outros craques como Travassos, Vasquez, Albano e Jesus Correia, o avançado luso-angolano foi a peça mais letal desse ataque demolidor, que proporcionou ao clube uma das suas épocas mais gloriosas. As façanhas de Peroteu em campo levaram o Sporting a conquistar 5 campeonatos nacionais e várias taças de Portugal. Ele foi o principal responsável por catapultar os Leões para a ribalta do futebol português, e o seu poder goleador era tal que, por exemplo, numa só partida frente ao Leça, marcou 9 golos, uma das maiores marcas de sempre num único jogo. O seu nome é inseparável da história do futebol em Portugal, não apenas pelos títulos coletivos, mas também pelas conquistas individuais. Peroteu foi o melhor marcador do campeonato em 6 ocasiões, uma clara demonstração da sua consistência ao longo dos anos. Em 1949, após uma carreira repleta de sucessos, surpreendeu o mundo ao anunciar a sua retirada com apenas 31 anos. A decisão foi inesperada, especialmente para alguém ainda no auge das suas capacidades físicas e técnicas. A explicação? Peroteu queria dedicar-se à sua família e aos negócios pessoais, numa altura em que o futebol ainda não proporcionava as condições financeiras de hoje. Apesar de se retirar jovem, Fernando Peroteu nunca foi esquecido. O seu legado como um dos maiores goleadores de todos os tempos perdura até hoje. Depois da carreira como jogador, ainda teve uma breve passagem como treinador, incluindo uma curta, mas marcante, experiência como selecionador nacional em 1961. No entanto, foram os seus feitos como jogador que imortalizaram o seu nome no panteão dos grandes do futebol mundial. Fernando Peroteu não foi apenas um goleador extraordinário, foi o símbolo de uma era de ouro do futebol português. Os seus números falam por si e o seu impacto transcendeu gerações, inspirando avançados por todo o mundo.

0: Seguimos agora nesta emissão com os craques mundiais.
1: Paolo Maldini, nascido a 26 de junho de 1968, é amplamente considerado um dos maiores jogadores de futebol de todos os tempos. A sua carreira foi inteiramente dedicada ao AC Milan, onde jogou durante 25 anos, tornando-se um ícone de longevidade e consistência. Filho de Cesare Maldini, uma lenda do futebol italiano, Paolo fez a sua estreia no AC Milan em 1985, com apenas 16 anos. Rapidamente se destacou pela sua maturidade e habilidade técnica, jogando inicialmente como lateral direito antes de se afirmar como lateral esquerdo, a posição pela qual ficaria famoso. Desde cedo, Maldini demonstrou uma grande capacidade defensiva, combinando velocidade, inteligência tática e uma leitura de jogo extraordinária. Durante as décadas de 1980 e 90, Maldini foi peça fundamental em algumas das equipas mais dominantes da história do futebol. Sob o comando de treinadores como Arrigo Sacchi e Fabio Capello, Maldini integrou uma defesa lendária ao lado de jogadores como Franco Baresi, Alessandro Costacurta e Mauro Tassotti. A solidez defensiva deste quarteto ajudou o Milan a conquistar inúmeros títulos, incluindo 7 da Série A e 5 Ligas dos Campeões. Entre 1988 e 1994, o Milan dominou o futebol europeu e Maldini foi um dos líderes dessa hegemonia. Na segunda metade da sua carreira, fez uma transição gradual para a posição de defesa central, onde continuou a exibir o mesmo nível de excelência. Mesmo com a idade avançada, manteve-se como uma das grandes figuras do futebol mundial, ele que já era conhecido pela sua incrível capacidade de manter a forma física, o que lhe permitiu jogar até aos 41 anos de idade. Apesar do sucesso a nível de clubes, a carreira internacional de Maldini não foi tão frutífera em termos de títulos. Representou a seleção italiana em 126 partidas, disputando 4 campeonatos do mundo e 3 campeonatos da Europa. Esteve perto de levantar troféus em várias ocasiões, destacando-se as finais perdidas no Mundial de 1994 e no Euro 2000. Mesmo sem um título internacional, Maldini foi sempre um líder exemplar na defesa da Itália, sendo o capitão durante muitos anos. Retirou-se em 2009, depois de uma carreira extraordinária, na qual somou mais de 1000 partidas como profissional, a maioria no Milan. A sua camisola número 3 foi retirada em sua homenagem, como reconhecimento pelo contributo incomparável ao clube. É visto como um dos jogadores mais leais da história, tendo rejeitado várias ofertas milionárias para continuar a representar os rossoneri ao longo da carreira. Maldini ficou também conhecido pelo seu comportamento ético e pela sua liderança silenciosa, sendo respeitado por colegas e adversários. Em 2018, regressou ao Milan para integrar a estrutura diretiva do clube, ajudando a orientar uma nova geração de jogadores. Com uma carreira repleta de conquistas, Paolo Maldini é sinónimo de dedicação, lealdade e excelência, com poucos jogadores a marcarem tanto a história de um único clube como ele fez no AC Milan. O seu nome será eternamente ligado ao sucesso dos rossoneri e ao legado do futebol mundial.
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5: Preferia muito mais ter trocado por a vitória hoje. A atitude, demos o nosso melhor. Dói quando jogamos para o nosso país e, acima de tudo, quando tínhamos o Mundial para dedicar a duas pessoas muito especiais para nós. Dói ainda mais por isso, mas demos o nosso melhor e faltou-nos a pontinha de sorte também, é sempre preciso.
6: Acho que na segunda parte deveríamos ter jogado mais com bola, cansar a Espanha, que foi o que eles nos fizeram. Demos demasiada bola e demasiado tempo à Espanha para estar sobre, em cima do jogo, e quando assim não é, a Espanha tem uma maneira bem vincada de jogar e acaba por causar muitos problemas.
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0: Vamos lá olhar agora para mais um gigante adormecido aqui na primeira Rádio Desporto.
1: O FC Kaiserslautern é um dos clubes mais respeitados do futebol alemão, com uma história rica e momentos marcantes, tanto a nível nacional como europeu. Fundado em 1900, o clube é sediado na cidade com o mesmo nome, no estado da Renânia-Palatinado, e tem uma tradição profunda no futebol germânico, sendo especialmente conhecido pelos títulos conquistados e pela apaixonada base de adeptos. O Kaiserslautern ganhou destaque pela primeira vez nos anos de 1950, quando conquistou 4 títulos da Bundesliga num período de grande sucesso. O clube alcançou a sua primeira grande glória em 1951, com a conquista do campeonato alemão, e o sucesso continuou na década seguinte, com títulos em 53, 54 e 55, estabelecendo-se como um dos clubes mais dominantes da Alemanha Ocidental. O período mais notável da história recente do Kaiserslautern foi na década de 1990, quando a equipa alcançou uma série de feitos notáveis que deixaram uma marca indelével no futebol alemão. Sob o comando do treinador Otto Rehagel, o Kaiserslautern conquistou a Bundesliga em 91-92, apenas um ano após a promoção para a primeira divisão. Este feito é amplamente reconhecido como um dos maiores na história do futebol germânico, dado que o clube havia sido promovido da segunda divisão apenas uma temporada antes. O trabalho de Rehagel na promoção e subsequente conquista da Liga é amplamente celebrado como um exemplo notável de gestão e desenvolvimento da equipa. Em 1996, o Kaiserslautern continuou a brilhar ao vencer a Taça da Alemanha, completando uma dupla de títulos impressionante. O sucesso na Taça veio após uma vitória por 1-0 sobre o Borussia Mönchengladbach na final, consolidando o status do clube como uma força respeitada no futebol do país. Outro momento notável da história do clube foi a conquista da Supertaça da Alemanha em 1991, onde derrotaram o Hamburgo por 2-1. Além dos sucessos domésticos, o Kaiserslautern também fez algumas aparições notáveis nas competições europeias, com o clube a ter a oportunidade de competir na Taça dos Clubes Campeões Europeus e na Taça UEFA durante os anos 90, embora não tenha conseguido conquistar os principais troféus europeus. No entanto, a participação em tais competições foi um reconhecimento da qualidade da equipa e da sua capacidade de competir em nível internacional. Nos anos seguintes, o Kaiserslautern enfrentou desafios e períodos de declínio. A equipa teve dificuldades em manter a sua posição na Bundesliga e experimentou descidas à segunda divisão. A gestão do clube e a estabilidade financeira foram questões que afetaram o desempenho da equipa nas décadas seguintes, mas apesar destes desafios, o Kaiserslautern continuou a ser uma peça importante no futebol alemão e manteve uma base de adeptos apaixonados que apoiaram o clube durante os altos e baixos. Em termos de infraestruturas, o clube joga os seus jogos no Stadion der Betzenberg, conhecido por ser um dos estádios mais intimidantes da Alemanha devido ao ambiente vibrante e apaixonado. O estádio tem capacidade para cerca de 49 mil espectadores e é um dos locais mais icónicos do futebol germânico. O Kaiserslautern também é conhecido pela sua contribuição para o desenvolvimento de talentos no futebol alemão, já que o clube teve vários jogadores notáveis ao longo dos anos, incluindo Klaus Toppmöller, Rainer Bonhoff e mais recentemente Omar Gaber e Clemens Fritz. A história do Kaiserslautern é uma mistura de sucessos e desafios, marcada por uma grande época nos anos 90 e por uma reputação de ser um clube que sabe como competir no mais alto nível. O sucesso do emblema durante a era de Rehagel é particularmente memorável e o Kaiserslautern continua a ser, por isso, uma parte importante do panorama do futebol alemão, com uma base de adeptos leal e um legado de conquistas que define a sua rica história.
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0: O futebol está repleto de grandes feitos históricos, onde clubes e seleções superaram todas as expectativas para marcar eras inesquecíveis. É o momento de mais um grande feito histórico aqui na primeira Rádio Desporto.
1: A equipa do Santos entre 1960 e 1969 é amplamente considerada uma das maiores da história do futebol mundial. Durante esta década, o clube brasileiro, liderado pela lenda Pelé, conquistou títulos nacionais e internacionais, enquanto encantava adeptos com o seu futebol ofensivo e dinâmico. O Santos revolucionou a maneira como o futebol era jogado no Brasil, estabelecendo um padrão que seria lembrado por gerações. Esta equipa foi a responsável por transformar o Santos num dos clubes mais respeitados e temidos do planeta. A história de ouro do emblema paulista começou em 1960, quando o clube já contava com Pelé, um jovem prodígio que aos 17 anos havia sido campeão mundial com o Brasil no Mundial de 58. Além dele, a equipa contava com outros grandes jogadores, como Coutinho, Pepe e Zito. O trio Pelé, Coutinho e Pepe formavam um dos ataques mais mortíferos da história, que aliado ao talento no meio-campo e à solidez defensiva, proporcionou ao Santos uma combinação perfeita para o domínio total no futebol. Em 1961, o Santos conquistou o Campeonato Paulista, marcando o início de uma era de supremacia no futebol brasileiro. Entre os maiores feitos desta equipa está a conquista da Taça Libertadores da América em 1962 e 63, sendo que naquela época poucos clubes sul-americanos tinham alcançado sucesso tão consistente a nível internacional. O Santos não só ganhou estas duas edições da competição mais importante da América do Sul, como também venceu a Taça Intercontinental nesses mesmos anos, ao derrotar o Benfica e o AC Milan, respectivamente. Ao bater o campeão europeu, o Santos provou ser a melhor equipa do mundo, com Pelé a brilhar em ambos os duelos. O jogo de 1962 contra o Benfica ficou marcado pela grande exibição de Pelé em Lisboa, onde o Santos venceu por 5-2 numa exibição de gala. A era dourada do emblema paulista foi também recheada de títulos domésticos. O clube conquistou o Campeonato Brasileiro, então conhecido como Taça do Brasil, por 5 vezes consecutivas entre 1961 e 65, além de somar mais 2 títulos no torneio Roberto Gomes Pedrosa, precursor do atual Campeonato Brasileiro, em 1968. O domínio santista no Brasil foi avassalador, com a equipa a ganhar praticamente todos os títulos possíveis e a criar uma aura de invencibilidade. Além dos títulos e conquistas, a equipa do Santos ficou marcada pelo seu estilo de jogo, que combinava talento individual, jogadas espetaculares e uma visão ofensiva constante. O Santos era sinónimo de espetáculo, com os seus jogadores a atraírem multidões por onde quer que passassem. Pelé, o grande maestro da equipa, combinava velocidade, técnica e um poder de finalização ímpar, e ao seu lado, Coutinho e Pepe completavam um trio letal que aterrorizava as defesas adversárias. Pelé não só se tornaria o maior artilheiro da história do clube, como também o maior goleador da história do futebol, com mais de 1000 golos na carreira. A década de 60 foi um período em que o Santos transcendeu as fronteiras do Brasil. A equipa fazia excursões por todo o mundo, jogando partidas amigáveis em locais como a Europa, a África e a Ásia. Este fenómeno internacional levou o nome do Santos e de Pelé para todos os cantos do planeta, consolidando o clube como um emblema global. Estas digressões também representavam uma fonte significativa de receitas para o clube, que aproveitava a enorme popularidade da sua equipa e do seu principal astro. Mesmo com o sucesso internacional, a equipa do Santos não perdeu o foco no cenário doméstico, continuando a dominar o futebol brasileiro. Para além dos títulos, o impacto que o Santos teve na cultura do futebol foi profundo. O clube influenciou o estilo de jogo de várias gerações, com a sua mentalidade ofensiva e habilidade técnica a tornarem-se referências para outros emblemas e seleções. No entanto, com o fim da década de 60, a equipa começou a perder algumas das suas peças-chave. Coutinho e Zito deixaram o clube e Pelé, embora ainda fosse um dos melhores jogadores do mundo, começou a entrar na fase final da sua carreira. O declínio natural da equipa foi inevitável, mas o legado que o Santos deixou durante esse período é inegável. Esta equipa revolucionou o futebol e é lembrada como uma dos melhores de todos os tempos. A era de ouro do Santos, na década de 1960, permanece viva na memória dos adeptos e na história do futebol nacional. Pelé, considerado um dos maiores jogadores de todos os tempos, consolidou o seu estatuto como rei do futebol durante esse período, enquanto o Santos se firmou como um dos maiores clubes do mundo. Este foi um dos momentos mais brilhantes da história do desporto e uma fase inesquecível para todos os adeptos do Santos e todos os apreciadores de futebol.
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9: São 7 da manhã e 59 minutos.
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13: Portugal foi afastado do Mundial 2026 nesta segunda-feira, depois de perder por uma bola 0-5 da Espanha, em Dallas, nos oitavos de final da competição. O único gol do encontro surgiu já em período de compensação, quando Miguel Merino, acabado de entrar em campo, aproveitou uma oportunidade para adiantar o triunfo à seleção espanhola e confirmar assim a eliminação da equipa orientada por Roberto Martínez. A Espanha segue assim para nos quartos de final. A seleção portuguesa voltou a ficar pelo segundo duelo da fase eliminar, repetindo o desfecho da última edição do Campeonato do Mundo, embora na altura correspondesse aos quartos de final. Deste modo, depois de sobreviver aos descontos da ronda anterior, na Portugal viu desta vez o sonho terminar, precisamente nos instantes finais da partida, graças a esse golo de Merino, apontado aos 90+1. No final desta partida, desilusão por parte do selecionador nacional, Roberto Martínez, que mesmo depois dessa eliminação de Portugal se mostrou orgulhoso naquilo que os jogadores fizeram durante todo o torneio.
11: Encontrou um adversário muito forte e um favorito para ganhar o Mundial, mas muito orgulho porque jogamos olhos nos olhos desde o primeiro minuto ao fim, lutamos, dimos todo, e os jogadores, eu sinto uma tristeza por não passar a quartos, mas um orgulho enorme, porque o desempenho dos jogadores foi fantástico. No futebol, a bola bater na barra e entrar ou não entrar, as oportunidades fazem que seja a diferença no marcador, mas em termos de o aspecto tático, o aspecto técnico, anulamos totalmente a Espanha, os padrões típicos da Espanha, seja o Rodi com a bola à frente, com a qualidade do Lamine Yamal. Foi um golo que chega já ao fim, acho que merecemos chegar ao prolongamento, mas é um orgulho total. Todos os portugueses precisam estar muito orgulhosos pelo feito, por tudo aquilo que esses jogadores fizeram por a nossa seleção. A seleção tem muita responsabilidade e compromisso, e o trabalho feito foi para fazer 8 jogos. Então é normal ter um sentimento de tristeza, porque acho que hoje merecemos outra sorte, mas nós precisamos de fazer aquilo que podemos controlar, e isso foi o desempenho. E é uma equipa que provavelmente foi o jogo mais completo nosso do Mundial, e é por isso que os jogadores percebem que estávamos já no caminho certo, mas a Espanha é uma equipa favorita, e o bocadinho de sorte que o jogo precisa nos teve no nosso lado.
13: Também desiludido com este desfecho final estava no Internacional Português, Diogo Costa, assumindo que na seleção portuguesa tinha o objetivo de vencer este Mundial para homenagear, quer Diogo Jota, assim como também o próprio Jorge Costa.
14: Preferia muito mais ter trocado por a vitória hoje. Tal como já falei ali na RTP, acho que a atitude demos o nosso melhor. Dói quando jogamos pelo nosso país, e acima de tudo, quando tínhamos um Mundial para dedicar a duas pessoas muito especiais para nós. Dói ainda mais por isso, mas,

0: demos o nosso melhor e faltou-nos a pontinha de sorte também, é sempre preciso. Não aconteceu desta vez, mas faltou sorte. Acho que fizemos de tudo para poder ganhar este jogo. Faltou a bola entrar. Acho que tanto de um lado ou outro houve oportunidades. Uma oportunidade para eles que marcaram. Foi o único que marcaram e nós também, faltou-nos essa capacidade de finalizar as ações.
1: Também Bruno Fernandes estava triste com esta eliminação da seleção lusa.
2: A parte estivemos bem, conseguimos anular aquilo que é o jogo deles, aquilo que eles querem do jogo. Fomos inteligentes com bola, soubemos aproveitar os espaços que eles deixavam. Acho que na segunda parte deveríamos ter jogado mais com bola, cansar a Espanha, que foi o que eles nos fizeram. Demos demasiada bola e demasiado tempo à Espanha para estar em cima do jogo, e quando assim o é, a Espanha tem uma maneira bem vincada de jogar e acaba por causar muitos problemas, e acabam os espaços por ficar maiores, acabamos por perder uma marcação ou outra, movimentos nas costas, e acho que a Espanha na segunda parte foi superior e acabou por chegar ao gol. Isso é o que as pessoas pensam, o que as pessoas dizem, mas pouco me interessa. Nós fizemos aquilo que nos foi pedido, trabalhámos da maneira que nos foi pedido, fizemos aquilo que era preciso para a equipa funcionar. Não funcionou da melhor maneira porque estamos fora do Mundial, mas eu acho que obviamente já estamos habituados, pede-se sempre coisas diferentes. Queremos o meio campo que era Bruno Vitinha e João Neves, depois já queríamos o Bernardo, depois o Bernardo quando joga já não queremos o Bernardo, quando joga o Ruben Neves queremos o Ruben Neves, depois já não queremos o Ruben Neves, por isso já estamos habituados a isso. A opinião toda a gente pode ter. Depois quem decide é o treinador, quem é que coloca a jogar. Nós fizemos aquilo que nos foi pedido em diferentes fases do jogo, em diferentes maneiras, foram pedidas coisas diferentes em jogos diferentes, por isso estou completamente tranquilo em relação a isso.
1: Já o jogador português Ruben Dias demonstrou-se também desiludido com esta queda na fase de eliminar do Mundial 2026 e explicou o que faltou a Portugal.
3: Damos o nosso melhor, infelizmente não foi o suficiente para vencermos o jogo e diz-me tu, queres saber mais? Não sei o que queres dizer em relação à especulação. Acho que se calhar foi dos jogos mais equilibrados que já tivemos contra a Espanha, pelo menos desde que eu cá estou. Fomos tendo oportunidades, nunca tivemos... O jogo em si, eles tiveram aquela oportunidade no início que não está fora de jogo, mas fora isso, houveram lances perigosos, mas diria até que foi um jogo bastante equilibrado, de certa forma. E faltou-nos fazer um golo, levar a eliminatória para o nosso lado. Eles conseguiram fazê-lo numa altura crucial, em que se calhar já se estava a pensar que realmente o jogo ia chegar ao prolongamento. Se calhar foi isso que tu disseste dizer. Mas lá está, tanto de um lado como do outro, ambas as equipas são mortíferas e se permite, felizmente não tivemos sorte.
1: A derrota por uma bola zero dita assim o fim de linha na seleção portuguesa neste Mundial 2026, assim como também fim de linha para Roberto Martínez, que na conferência de imprensa logo após esta derrota confirmou a saída da seleção lusa. Contas feitas, a Espanha prossegue em frente nesta competição e continua com o sonho bem vivo de conquistar o título de campeão mundial. O jogador Jakub Kaminski chegou a Portugal e formalizou a sua transferência para o Sport Lisboa e Benfica. O jogador polaco chegou da Polónia, sendo que Mário Branco, diretor-geral para o futebol dos Encarnados, e outro funcionário do Benfica estavam à espera do novo reforço. Assumiu o Kaminski, que está muito feliz por representar a formação do Sport Lisboa e Benfica e espera que tudo corra bem nesta próxima época, afirmou em declarações aos jornalistas. Kaminski, de 24 anos, chega ao Benfica, proveniente dos alemães do Colónia, na troco de uma verba que ronda os 20 milhões de euros. O Trabzonspor continua determinado em reforçar o plantel para a nova temporada. Tem Gianluca Prestiani como um dos principais alvos de mercado. De acordo com vários órgãos de comunicação turcos, o emblema pretende contratar o extremo do Benfica numa operação que poderá levar ao reencontro com Sidney Lopes Cabral, antigo companheiro de equipa nas Águias. Depois de segurar a contratação do internacional cabo-verdiano por cerca de 7 milhões de euros, o clube turco pretende voltar a negociar com o Sport Lisboa e Benfica. Nas informações oriundas da Turquia, apontam para uma proposta situada entre os 13 e os 15 milhões de euros por Prestiani, embora os encarnados pretendam iniciar as negociações a partir dos 20 milhões. Caso o negócio avance, no Trabzonspor poderá investir perto de 27 milhões de euros em dois jogadores provenientes da Luz durante este mercado de transferências, num eventual reencontro encontro entre Sidney Cabral e Gianluca Prestiani voltaria a juntar dois futebolistas que estiveram envolvidos numa situação que gerou alguma tensão no balneário benfiquista durante a última temporada. Na altura, após um episódio com Vinícius Júnior, em que o internacional brasileiro acusou Prestiani de insultos racistas, o argentino foi suspenso preventivamente e falhou a segunda mão do playoff frente ao Real Madrid. Depois desse encontro, Sidney Cabral pediu na camisola de Vinícius Júnior. Ainda no intervalo, gesto que terá provocado algum desconforto no balneário encarnado. Apesar disso, nas relações entre os dois jogadores terão sido normalizadas antes da transferência do internacional cabo-verdiano para na Turquia. Para já não existe qualquer acordo entre Benfica e Trabzonspor por Gianluca Prestiani, mas o interesse do clube turco mantém-se firme e as negociações poderão conhecer novos desenvolvimentos nos próximos dias. O Sporting Clube de Portugal tem negociações em andamento para vender Francisco Trincão aos sauditas do Al Ahly. Segundo foi possível apurar, na Gol FM sabe que o valor da transferência, contando com valor fixo e variáveis, gira em torno dos 45 milhões de euros. A informação sobre o avanço das conversações entre os dois clubes foi publicada inicialmente pelo influencer italiano Fabrício Romano. O Al Ahly, recorde-se, tem o português Rui Pedro Brás, como diretor desportivo, trabalhou na estrutura do Benfica entre 2021 e 2025. Neste momento, com a seleção nacional no Mundial, Trincão tem sim conhecimento do processo de negociação para deixar os Leões, mas todos os detalhes estão a ser resolvidos pelos seus representantes oficiais. Francisco Trincão, de 26 anos, está no Sporting há 4 temporadas, tendo conquistado 3 títulos, 2 ligas e 1 Taça de Portugal. Ainda pelo assunto leonino, o Sporting regressou aos trabalhos de preparação para a temporada 2026-2027. Os Leões, que já tiveram o primeiro jogo de treino diante da equipa B, estiveram de folga e regressaram assim ao Alcochete. A equipa comandada por Rui Borges tem nova sessão de trabalho, agendada para esta terça-feira, no final do dia, na Academia Cristiano Ronaldo. O Futebol Clube do Porto cumpriu mais um dia de trabalhos de pré-temporada a Francesco Farioli, no Sorriu, com 7 regressos, autorizados a apresentarem-se mais tarde por terem estado ao serviço das respectivas seleções após o fim da temporada no clube. No trio polaco, composto por Bednarek, Kivior e Pietuszewski, assim como o croata Prepitos, o dinamarquês Victor Verhult e o nigeriano Zaidu, assim como o dominicano Pablo Rosário, juntaram-se ao restante grupo de trabalho no Olival. Continuam ausentes os mundialistas Diogo Costa, por Portugal, que ainda se encontra com a seleção portuguesa, e Eustáquio pela seleção do Canadá, assim como Denis Gül pela Turquia, que já foram eliminados do Mundial 2026, terão um período mais alargado de férias e regressam, portanto, mais tarde. O Casa Pia oficializou a contratação de Filipe Coelho para o comando técnico da equipa principal. O treinador português de 41 anos assinou um contrato válido por 2 épocas, sustendo assim Álvaro Pacheco, iniciando na primeira experiência como treinador principal ao mais alto nível no futebol sénior, depois de uma temporada integrada na equipa técnica do Estrasburgo, em França, onde desempenhou funções de treinador adjunto. Filipe Coelho regressa agora na Portugal para assumir o projeto dos Gansos. O novo técnico construiu grande parte do seu percurso nas camadas jovens, iniciou a carreira nos juniores do Atlético Povoense e posteriormente passou mais de uma década ligado à formação do Benfica entre 2007 e 2023, com uma interrupção na época desportiva 2018-2019, durante a qual trabalhou no Oriental. Na temporada 2023-2024, assumiu o comando da equipa de sub-23 do Estoril, conduzindo os canarinhos à conquista da Liga Revelação e da Taça Revelação. Seguiu-se uma passagem pelo sub-21 do Chelsea, antes de integrar-se em 2025-2026 na equipa técnica do Estrasburgo. Filipe Coelho é detentor da licença UEFA Pro, obtida através da Federação de Letónia, depois de várias tentativas para concluir essa formação em Portugal, no País de Gales e na Inglaterra. Com esta aposta no Casa Pia, entrega na liderança da equipa principal um treinador com percurso consolidado no desenvolvimento de jovens jogadores, que terá agora no desafio de orientar pela primeira vez uma equipa na sénior, na principal competição de futebol português. Em comunicado, o Casa Pia assume que tem vindo a afirmar-se como um projeto diferenciador, não só no desenvolvimento de jovens atletas, mas também na capacidade de identificar, valorizar e promover jovens treinadores. É neste contexto que o Casa Pia integra Filipe Coelho na sua estrutura técnica, no seu percurso, reúne uma uma combinação de experiência na formação e valorização de talento, conhecimento do futebol de elite e uma perspectiva internacional. Mais recentemente, enquanto treinador adjunto da equipa principal da formação de Estrasburgo, na Primeira Liga Francesa, no seu perfil enquadra-se plenamente na visão estratégica do Casa Pia para o futuro. A experiência adquirida no universo Blue Cop, através das passagens pelo Chelsea e também pelo Estrasburgo, proporciona neste treinador um conhecimento aprofundado dos modelos de gestão desportiva contemporâneos e da importância do alinhamento entre a estrutura acionista, na direção desportiva e a equipa técnica. No Chelsea, enquanto treinador principal da equipa de sub-21, liderou a formação de alguns dos mais promissores talentos do clube antes da experiência em Inglaterra. Construiu um percurso de referência na formação de Sport Lisboa e Benfica, onde trabalhou durante vários anos em diferentes escalões, acompanhando de perto na evolução de inúmeros jogadores que mais tarde se afirmaram ao mais alto nível. A chegada de Filipe Coelho representa mais um passo na consolidação da visão do Casa Pia, num clube que acredita no desenvolvimento de pessoas e jogadores, que valoriza no talento, que cria oportunidades e continua determinado em crescer de forma sustentada, mantendo-se fiel aos valores que o distinguem. O Santa Clara anunciou a contratação de Freddy, proveniente do Sporting Clube de Braga. No médio assina até 2029. O jovem atleta de 20 anos acabou por ser formado na formação do AFC na Pauleta, no Sporting Rabo de Peixe e Sporting Clube de Braga, onde esteve nas últimas três temporadas. Em declarações aos meios de comunicação do conjunto soriano, no médio mostrou-se feliz por regressar aos Açores e por ter a oportunidade de representar o clube na sua terra. Está muito feliz por regressar aos Açores e espera continuar a evoluir enquanto jogador e, sobretudo, ajudar a equipa a atingir bons resultados e os seus objetivos para esta temporada. Na época passada, Fred realizou 21 jogos pelos sub-23 dos Minhotos, apontando 3 golos e 1 assistência. O Clube Desportivo Nacional da Madeira deu a conhecer o empréstimo por uma temporada do guarda-redes Renato Marinho, do PSG. O jogador de 19 anos assinou pelo PSG na época passada, vindo da Roma, onde terminou a formação iniciada no Brasil. Marinho chegou a fazer 3 jogos pela equipa principal dos parisienses no Guardião Brasileiro. Tem acordo válido com o emblema alvinegro até junho de 2027, sem opção de compra. Bruno Lage está de regresso aos bancos. O treinador português foi anunciado como novo técnico da formação do Al Diriyah, recém-promovido à principal liga da Arábia Saudita, iniciando um novo desafio na temporada 2026-2027. O técnico de 50 anos encontrava-se sem clube desde setembro de 2025, altura em que terminou a segunda passagem pelo Benfica. O Diriyah garantiu a subida ao principal escalão saudita, depois de terminar a última edição da segunda divisão, no segundo lugar, entregando agora no comando da equipe. Equipa, o treinador português. Em comunicado, o clube saudita destacou o percurso de Bruno Lage, recordando nas passagens por Benfica, no Wolverhampton e Botafogo. No currículo, no técnico, conta com a conquista da Liga Portuguesa, da Taça da Liga e de 2 supertaças Cândido de Oliveira. Esta será a primeira experiência de Bruno Lage no futebol saudita, depois de ter orientado clubes em Portugal, Inglaterra e Brasil. Pelo futsal, o Sporting anunciou a saída do guarda-redes Henrique Rafa Agnin, da equipa principal de futsal, Leonina. O guardião brasileiro de 33 anos vestiu de verde e branco nas últimas 3 temporadas, nas quais conquistou um campeonato nacional, uma taça de Portugal, 2 taças da Liga e 1 Liga dos Campeões. Nesta época, não foi titular indiscutível, tendo perdido espaço para Bernardo Passo, na equipa comandada por Nuno Dias. Esta é a quarta saída confirmada do clube, depois do capitão João Matos, Pauleta e Tainan. Pelo basquetebol, encerrado o segundo ciclo pelo Benfica, entre 2019 e 2026, Betinho Gomes pondera no próximo passo na sua carreira. Aos 41 anos, o antigo internacional português, nascido na Ilha do Fogo, na 5 de fevereiro de 1985, negocia com o Desportivo da Póvoa. O acordo pode ficar selado nos próximos dias. Entre os vários motivos para nesta escolha, está na reestruturação do projeto no Benfica e a proximidade da Póvoa de Varzim, uma vez que Betinho é casado com Sofia Ramalho Gomes, na Póveira, e antiga internacional portuguesa, além de ser team manager da equipa feminina do Benfica. Nas redes sociais, no Betinho despediu-se das Águias, assumindo que o Benfica ficará para sempre no seu coração. No percurso de mais de 24 anos, Betinho fez na formação no Barreirense, afirmando-se em Espanha, no extremo e poste. Viveu o primeiro ciclo pelo Benfica entre 2011 e 2014. Seguiram-se épocas na Roménia e na Itália, até regressar ao Benfica em 2019, na última temporada. Em 34 jogos, Betinho conseguiu médias de 9 pontos, 4 ressaltos e 1 assistência. Assim, o seu currículo conta com 7 ligas, 2 taças de Portugal, 4 supertaças e 3 taças da Liga por Portugal. Betinho Gomes discutiu o Europeu de 2007, na Jabna por Cabo Verde, no extremo, e pós-Tabna discutiu o Mundial 2023 e o Afrobasket 2025. O Desportivo da Póvoa abnacelou o regresso à Liga em abril, após uma temporada de ausência, e conquistou a segunda Liga na 31 de maio. O emblema Poveiro, orientado pelo professor Zé Ricardo, no leme desde 2019, outrora treinador de Benfica e Oliveirense.
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1: Jaime Faria Ebner recebeu um wild card para Ebner Estoril Praia, Ebner juntando-se ao suíço, Ebner Stanislas Wawrinka, no português, se ocupa no 97º lugar do ranking mundial ATP e falhou a entrada direta no quadro principal. Fechou no 82º lugar, se ocupado pelo francês Luca Benavanas. Já Ebner Wawrinka, Ebner atual número 110 do mundo e antigo vencedor de Grand Slam, Ebner também foi premiado, Ebner até porque, aos 41 anos, faz a digressão de despedida do circuito, Ebner por isso, Ebner Estoril, o suíço, Ebner vai disputar o último torneio em terra batida. Nos nomes divulgados, o italiano Ebner Luciano Ebner Darderi, número 16, Ebner tornou-se no terceiro tenista do top 20, Ebner divulgado, Ebner depois do norueguês Ebner Kasper Ruud, número 12, vencedor em 2023, e do russo Andrei Rublev, número 13. Destaque também para o italiano Ebner Matteo Arnaldi, número 35, Ebner recente semifinalista em Roland Garros, para Ebner polaco Hubert, número 47, campeão do Estoril Open em 2024, e para Ebner espanhol Ebner Pablo Ebner Corrinho Busta, número 71, vencedor em 2017. Anteriormente já tinha sido anunciado na presença do espanhol Alejandro Davidovich, Fokina, número 25, e de Nuno Borges, número 53, o melhor português da na atualidade. O Estoril Praia regressa neste ano ao calendário do circuito principal, depois de ter sido Challenger em 2025, decorrendo entre 18 e 26 de julho.
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5: Contra um adversário muito forte e um favorito para ganhar o Mundial, mas muito orgulho porque jogamos olhos nos olhos desde o primeiro minuto até o fim, lutamos, dimos todo, os jogadores, eu sinto uma tristeza por não passar a quartos, mas um orgulho enorme.
6: Temos o nosso melhor, infelizmente não foi o suficiente para vencermos o jogo. Acho que se calhar foi um dos jogos mais equilibrados que já tivemos contra a Espanha, pelo menos desde que eu cá estou. Fomos tendo oportunidades, nunca tivemos um jogo em si, eles tiveram aquela oportunidade no início que não está fora de jogo, mas fora isso houveram lances perigosos, mas eu diria até que foi um jogo bastante equilibrado de certa forma.
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0: São agora 8h24.
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0: E seguimos agora nesta emissão com mais um craque mundial.
7: Johan Cruyff não foi apenas um dos maiores jogadores da história do futebol, mas também uma das mentes mais revolucionárias que o desporto já conheceu. Nascido a 25 de abril de 1947, em Amsterdão, Cruyff cresceu num ambiente que respirava futebol e foi ainda muito jovem que começou a desenvolver a sua ligação ao Ajax, o clube que o viu nascer e onde deixaria uma marca inapagável. Desde cedo, o jogador revelou uma visão de jogo e uma técnica acima da média, características que o tornariam uma lenda não só nos Países Baixos, mas em todo o mundo. A ascensão de Cruyff no Ajax foi meteórica. Com apenas 17 anos, estreou-se pela equipa principal em 1964 e na década que seguiu foi o grande maestro da equipa que revolucionou o futebol europeu. Sob a liderança do visionário treinador Rinus Michels, Cruyff foi a principal peça de uma equipa que implementou o futebol total, um sistema de jogo fluido em que os jogadores trocavam de posições constantemente, confundindo os adversários. Este estilo de jogo inovador levou o Ajax ao domínio do futebol europeu nos inícios dos anos 70, com a conquista de 3 taças dos clubes campeões europeus consecutivas em 1971, 72 e 73. Durante este período, Cruyff foi reconhecido como o melhor jogador da Europa, vencendo por 3 vezes a Bola de Ouro. A sua habilidade única para ler o jogo, a sua rapidez de pensamento e a sua capacidade de executar passes milimétricos tornaram-no um jogador completo. Mas o que diferenciava verdadeiramente era a sua inteligência futebolística. Cruyff jogava com uma compreensão do jogo que poucos possuíam, o que lhe permitia antecipar movimentos a criar espaços onde parecia não haver nenhum. Não era apenas um jogador, mas um estratega dentro do campo. Em 1973, deu um dos passos mais importantes da sua carreira ao transferir-se para o Barcelona. A sua chegada ao clube catalão mudou para sempre o destino da equipa. Numa época em que o Barcelona estava longe dos seus dias de glória, Cruyff trouxe uma nova mentalidade vencedora. Em 1974, liderou o Barcelona à conquista do título de campeão espanhol, o primeiro em 14 anos, com um estilo de jogo que encantava os adeptos. A vitória por 5-0 sobre o Real Madrid no Santiago Bernabéu ficou para sempre gravada na memória dos colegas como um dos maiores feitos da história do clube. Para além do impacto desportivo, Cruyff transformou-se também num símbolo de resistência à ditadura franquista que ainda dominava a Espanha na época, reforçando a sua ligação emocional com a Catalunha. Na seleção dos Países Baixos, Cruyff também deixou uma marca indelével e a sua participação no Mundial de 74 foi memorável, levando a equipa até à final, onde perderam para a Alemanha Ocidental. No entanto, o desempenho da seleção neerlandesa durante esse torneio, com Cruyff como principal figura, tornou-se icónico. O futebol total encantou o mundo e, apesar da derrota, os Países Baixos ficaram para a história como uma das equipas mais inovadoras de sempre. O famoso Cruyff Turn, um drible inventado por ele, tornou-se um símbolo da sua genialidade e criatividade em campo. Após deixar o Barcelona em 1978, o Cruyff passou por algumas experiências fora da Europa, jogando nos Estados Unidos, onde continuou a encantar os adeptos, desta vez na North American Soccer League. Posteriormente, regressou à Europa, onde teve passagens por clubes como o Levante e o Ajax, clube que voltou a representar, ajudando a equipa a vencer mais 2 campeonatos neerlandeses, antes de terminar a carreira no Feyenoord em 1984, com a conquista de uma surpreendente dobradinha. Esta conquista foi particularmente marcante, pois mostrou que mesmo no fim da sua carreira, Cruyff ainda era capaz de fazer a diferença em campo. Após o fim da sua carreira como jogador, iniciou uma das carreiras de treinador mais influentes de sempre. De volta ao Ajax e mais tarde no Barcelona, Cruyff levou as suas ideias inovadoras para o banco, implementando um estilo de jogo ofensivo e de posse de bola que seria a base de sucesso do clube catalão nas décadas seguintes. O Dream Team de Cruyff nos Blaugrana conquistou 4 campeonatos espanhóis consecutivos e venceu a sua primeira taça dos clubes campeões europeus em 1992. Mais que isso, Cruyff plantou as sementes para o estilo de jogo que definiria o Barcelona e a seleção espanhola nos anos 2000, conhecido como Tiki-Taka. Não foi apenas um grande jogador e treinador, foi um pensador do futebol, alguém que acreditava que o jogo devia ser jogado de forma bonita, com inteligência e estilo. As suas ideias influenciaram gerações de treinadores e jogadores e o seu legado vive através de clubes como o seu Barça e o Ajax, que continuam a praticar um futebol que segue as suas filosofias. Cruyff redefiniu o futebol moderno e, mais do que isso, transformou-se numa lenda do desporto.

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1: São 8:30 da manhã.
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5: Aos 35 anos, Pedro Mendes anunciou o final da carreira profissional. Na última época, no defesa central, fez 5 jogos pelo Feirense, nascido na Suíça, fez formação no Real e no Sporting. Em 2011-2012, esteve emprestado ao Real Madrid, onde fez um jogo nas ordens de José Mourinho. Uma carreira marcada pelas épocas no Rennes, em Montpellier, na Emblema, que representou entre 2017 e 2023. Impactou, em particular, na carreira de Pedro Mendes, na 2 anos, representou o Estrela da Amadora, seguindo uma época nos georgianos, na formação do Dila. No currículo de Pedro Mendes, conta-se uma na La Liga, na Supertaça e Taça da Geórgia, além de Nacional de Juvenis e Nacional de Júniores, pela Seleção A, no Central, discutiu 33 minutos na vitória de Portugal na Escócia, por 3-1, em outubro de 2018, na contar para a Liga das Nações que Portugal viria a conquistar em 2019. Fecha-se num ciclo de grande alegria, fecha-se um ciclo em que teve a oportunidade de evoluir enquanto jogador e enquanto pessoa. Acabou por assumir no próprio atleta. Fecha neste capítulo com um coração cheio de gratidão e entra na próxima etapa com a mesma paixão, humildade e vontade de continuar a fazer a diferença, escreveu o atleta nas redes sociais. Depois de uma época cedido aos turcos de Besiktas, no futuro de Jota Silva não deve passar pelo Nottingham Forest. Na imprensa grega, surgem informações de que o internacional português está praticamente fechado no Olympiacos, mas na Gol FM sabe que as negociações estão em andamento. Recordar que o Nottingham Forest e o Olympiacos são detidos pelo mesmo proprietário, o magnata grego Evangelos Marinakis, no que significa que entre clubes não existirão problemas para uma negociação, seja para um novo empréstimo ou mais ao encontro das expectativas. Em definitivo, Jota Silva transferiu-se no verão de 2024 do Vitória Sport Clube para o Nottingham Forest, na troco, cerca de 7 milhões de euros mais objetivos ao serviço do clube, duas vezes vencedor da Liga dos Campeões, na então denominada na Taça dos Clubes Campeões Europeus. Cumpriu 37 jogos na primeira temporada, na grande maioria como suplente utilizado. No verão de 2025, esteve perto de rumar ao Sporting, num negócio por empréstimo, com opção de compra, que acabou por não se concretizar por muito pouco, numa altura em que a janela de mercado já estava fechada. Na grande maioria dos mercados, na Jota Silva foi cedido ao Besiktas, não fez 22 jogos e 5 golos. Olympiacos, histórico no clube grego, 48 vezes campeão nacional, foi vice-campeão na última época, surge agora como um possível novo capítulo na carreira do futebolista de 26 anos. O Manchester United está a avaliar a possibilidade de contratar André Santos ao Chelsea para reforçar o meio-campo na próxima temporada. Ainda assim, segundo The Athletic, o interesse dos Red Devils ainda se encontra numa fase inicial e até ao momento não existiram contactos diretos entre os dois clubes, de acordo com a mesma fonte. As abordagens realizadas têm sido feitas através dos representantes do internacional brasileiro, de 22 anos, que continua focado em conquistar um lugar de destaque na equipa, agora orientada por Xabi Alonso, apesar de valorizar o médio no Chelsea. Não fecha na porta numa eventual transferência, desde que surge uma proposta considerada vantajosa para as duas partes. André Santos chegou a Stamford Bridge em janeiro de 2023, proveniente do Vasco da Gama, e ganhou experiência durante um empréstimo de 18 meses ao Estrasburgo, na sequência de uma primeira assistência no Nottingham Forest, não fez apenas 2 jogos na última temporada. Afirmou-se na equipa principal dos Blues, no momento 43 jogos, 3 golos e 4 assistências em todas nas competições. A necessidade de reforçar o setor intermediário tornou-se numa prioridade para o Manchester United, após a saída de Casemiro, cujo contrato terminou no final da época passada e da grave lesão sofrida por Manuel Ugarte ao serviço do Uruguai no Mundial de 2026, no que deverá afastar da competição este internacional durante vários meses. Recordar que, antes de apontar ao centrocampista brasileiro, no clube de Old Trafford, tentou garantir outros médios, mas sem sucesso. Elliot Anderson acabou por assinar pelo Manchester City, enquanto que o português Matheus Fernandes trocou o West Ham pela formação do Tottenham. Andrei Santos, por sua vez, tem contrato com o Chelsea até junho de 2030 e está avaliado em cerca de 40 milhões de euros, segundo o portal Transfermarkt. O eventual avanço do Manchester United dependerá, em grande medida, das exigências financeiras do Chelsea durante as negociações. Apesar disso, é de relembrar que o Manchester United já assegurou um reforço para no meio-campo, no clube, chegou a acordo com o Atalanta para na contratação de Ederson, numa operação avaliada em 40 milhões e meio de euros fixos, aos quais poderão crescer 4 milhões e meio de euros em objetivos, faltando apenas a realização dos habituais exames médicos. Radu Dragosin vai regressar ao futebol italiano. Tottenham e Fiorentina chegaram a um acordo para a transferência do internacional romeno, que vai representar o emblema de Florença por empréstimo, com obrigação de compra no final da temporada. Segundo revelou Fabrício Romano, na defesa central, já deu luz verde na mudança e deverá viajar para a Itália nos próximos dias para realizar os habituais exames médicos antes de assinar contrato com a Fiorentina. De acordo com um especialista no mercado de transferências, no Tottenham vai encaixar um total de 16 milhões e meio de libras, cerca de 19 milhões de euros, através da operação, valor que inclui a taxa de empréstimo, na cláusula de compra obrigatória e os salários dos jogadores até junho. A saída de Dragosin acontece depois de uma época em que perdeu espaço no plantel londrino. Aliás, sob o comando de Roberto De Zerbi, no defesa, no romeno, sumou apenas 2 minutos de utilização no final da temporada. No total da época, realizou apenas 11 jogos, acabando então por ser colocado na lista de transferências para este mercado. Contratado ao Génova em janeiro de 2024, por cerca de 25 milhões de euros, Dragosin regressa assim à Série A para reforçar a Fiorentina, que terminou a última edição do Campeonato Italiano no 15º lugar. Ainda pelo futebol inglês, o Tottenham oficializou a contratação de Sandro Tonali num negócio que bate o recorde de investimento do clube londrino. No médio internacional italiano de 26 anos, deixa no Newcastle por um valor que pode atingir cerca de 117 milhões de euros, segundo a imprensa inglesa. Os Spurs vão pagar perto de 108 milhões de euros, 92,5 milhões de libras, de forma fixa, aos quais poderão juntar-se mais 8,8 milhões de euros, cerca de 7,5 milhões de libras, em objetivos, ultrapassando assim o anterior máximo fixado pela compra do português Matheus Fernandes ao West Ham. Tonali assinou o contrato depois de ter sido convencido pelo treinador Roberto De Zerbi, com quem manteve uma longa conversa antes de tomar esta decisão, e ao próprio jogador, que se assume feliz agora com esta opção tomada. Depois de se afirmar no Brescia, Tonali brilhou ao serviço do Milan, onde conquistou a Série A em 2021-2022, antes de remar ao Newcastle no verão de 2023. Ao serviço dos Magpies, realizou 110 jogos, marcou 10 golos e estou no clube para conquistar a Taça da Liga Inglesa de 2025, encerrando um jejum de 70 anos sem troféus nacionais. A passagem por Inglaterra ficou igualmente marcada pela suspensão de 10 meses aplicada pela Federação Italiana de Futebol em 2023, devido à violação das regras sobre apostas desportivas. Regressado à competição, voltou a afirmar-se como uma das principais figuras do Newcastle.
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4: E agora seguimos com os gigantes adormecidos neste produto 100% palavra.
5: A história do Nottingham Forest é uma das mais ricas e fascinantes do futebol inglês, marcada por momentos de glória e desafios. Fundado em 1865, o Nottingham Forest Football Club é um dos clubes mais antigos do mundo. A sua origem está intimamente ligada ao crescimento do futebol organizado em Inglaterra no final do século XIX, numa época em que o desporto se tornava mais estruturado e popular. O primeiro grande momento de sucesso do Forest aconteceu em 1898, quando o clube conquistou a FA Cup ao vencer o Derby County por 3-1 na final, tornando-se um dos primeiros clubes a erguer este prestigiado troféu. No entanto, após este triunfo, a equipa passou longos períodos longe do topo do futebol inglês, alternando entre as divisões e sem conseguir afirmar-se de forma consistente na elite. O verdadeiro renascimento do clube começou na época de 1970, com a chegada de Brian Clough como treinador em 1975. Clough, uma figura carismática e incontroversa, conseguiu transformar o Nottingham Forest numa potência do futebol europeu. Juntamente com o seu adjunto Peter Taylor, Clough trouxe uma mentalidade vencedora e reformulou a equipa, levando o clube a uma das eras mais gloriosas da sua história. Sob o comando deste técnico, o Nottingham Forest alcançou feitos incríveis. Em 1977-78, o clube venceu a primeira divisão inglesa, a atual Premier League, pela primeira vez, um feito notável para uma equipa recém-promovida. Esse título abriu as portas para a participação na Taça dos Clubes Campeões Europeus, onde o Nottingham Forest fez história ao conquistar o troféu europeu em duas ocasiões consecutivas, em 1979 e 1980. Em 79, o Forest venceu o Malmo por 1-0 numa final realizada em Munique, com o golo de Trevor Francis, tornando-se assim campeão da Europa. No ano seguinte, o clube repetiu o feito ao derrotar o Hamburgo por 1-0 em Madrid, com o golo de John Robertson. Estas conquistas colocaram o Nottingham Forest no mapa do futebol mundial, ao tornarem-se uma das poucas equipas a conquistar o título europeu mais de uma vez. A consistência e o espírito de equipa foram as marcas desta era de sucesso, com jogadores como Peter Shilton, Viv Anderson e Martin O'Neill a desempenharem papel fundamentais. Além dos sucessos europeus, o Forest também teve sucesso em competições internas durante esta era dourada, vencendo 4 taças da Liga Inglesa entre 1978 e 1989. Ryan Clough continuou a treinar o clube até 93, deixando um legado incomparável no futebol inglês. Sob a sua orientação, o clube passou de uma equipa modesta para uma das maiores forças do futebol europeu, sempre com um estilo de jogo ousado e competitivo. Após a saída de Clough, o clube enfrentou dificuldades para manter o mesmo nível de desempenho. Durante os anos de 1990 e 2000, o Forest sofreu várias descidas de divisão, passando longos períodos fora da Premier League. No entanto, o clube nunca perdeu a sua identidade e a sua rica história, continuando a ser um símbolo de resiliência no futebol inglês. A temporada de 2021-2022 marcou o regresso do Nottingham Forest à Premier League após 23 anos de ausência. A equipa, comandada por Steve Cooper, garantiu a promoção ao vencer o play-off do Championship, devolvendo o clube ao mais alto escalão do futebol inglês e reacendendo as esperanças dos seus adeptos para um novo capítulo de sucesso. Esse regresso simboliza o espírito de luta do emblema, que apesar das adversidades, continua a ser um dos mais respeitados e venerados no futebol mundial. Atualmente, o Nottingham Forest continua a atrair a atenção de adeptos de todo o mundo, sendo um clube cuja história inspira respeito e admiração. O seu legado europeu e a sua ligação com figuras como Brian Clough mantêm-no como um nome icónico no desporto, lembrado como um dos gigantes do futebol do século XX.
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0: Era de Sir Alex Ferguson à frente do Manchester United entre 1986 e 2013 é ainda uma das mais icónicas da história do futebol. Em quase três décadas no comando dos Red Devils, Ferguson transformou um clube que vivia de memórias passadas numa verdadeira potência mundial, conquistando um impressionante número de títulos e consolidando a sua posição como um dos maiores treinadores de todos os tempos. Com um total de 38 troféus, incluindo 13 títulos da Premier League, duas Ligas dos Campeões e 5 taças de Inglaterra, Ferguson moldou o Manchester United e deixou um legado incomparável. Quando o escocês chegou ao clube em novembro de 1986, o Manchester United estava longe de ser o gigante europeu que conhecemos hoje. Na altura, o clube enfrentava uma seca de títulos da Liga, que durava desde 1967, e tinha dificuldades em competir com rivais como o Liverpool, que dominava o cenário inglês. Os primeiros anos de Ferguson em Old Trafford foram difíceis e até houve especulações sobre uma possível demissão após resultados decepcionantes, porém o treinador escocês manteve a confiança da direção e a vitória na Taça da Inglaterra em 1990, após um dramático replay contra o Crystal Palace, foi o ponto de viragem que iniciou a construção de uma dinastia. Nos anos seguintes, Ferguson começou a estruturar uma equipa vencedora. Foi pioneiro na aposta em jovens talentos da academia, estratégia que ficaria conhecida pela introdução da famosa classe de 92, que incluía jogadores como David Beckham, Ryan Giggs, Paul Scholes, Gary Neville e Nicky Butt. Estes jovens formariam o núcleo de uma equipa que se tornaria dominante, combinando o seu talento com as contratações criteriosas de Eric Cantona, Roy Keane e Peter Schmeichel. O sucesso não tardou a chegar e em 1993 o United venceu a sua primeira Premier League sob o comando de Ferguson, pondo fim a um jejum de 26 anos. A década de 1990 foi marcada pelo domínio doméstico dos Red Devils, com Ferguson a guiar o clube a 6 títulos da Premier League, 4 taças de Inglaterra e, em 1999, a glória europeia com a conquista da Liga dos Campeões. O ano de 99 foi particularmente especial, já que o United conseguiu o inédito treble, vencendo a Premier League, a Taça de Inglaterra e, para além do título de campeão europeu, num feito nunca antes realizado por um clube inglês. A final da Liga dos Campeões em Camp Nou contra o Bayern de Munique foi um dos momentos mais dramáticos da história do futebol. Perdendo por 1-0 até aos 90 minutos, o United virou o jogo nos descontos com golos de Teddy Sheringham e Ole Gunnar Solskjaer, selando uma vitória épica por 2-1. Ferguson continuou a evoluir a equipa ao longo dos anos, mostrando uma capacidade notável para se adaptar às mudanças no futebol. No início dos anos 2000, com a saída de jogadores-chave como Beckham e a reforma de outros veteranos, Ferguson renovou a equipa com contratações que voltariam a colocar o United no topo. Nomes como Cristiano Ronaldo, Wayne Rooney e Nemanja Vidić desempenharam papéis cruciais na segunda era dourada do clube, que culminou em mais uma conquista da Liga dos Campeões em 2008, numa final histórica contra o Chelsea em Moscovo, decidida nos penaltis. O United de Ferguson estabeleceu-se como um dos clubes mais temidos da Europa, ganhando a Premier League repetidamente e acumulando troféus nacionais e internacionais. A capacidade dos escoceses para gerir egos, desenvolver jovens jogadores e tirar o melhor dos seus plantéis, independentemente das mudanças, fez dele uma figura única no desporto. Além disso, a sua rivalidade com treinadores como Arsène Wenger, do Arsenal, e José Mourinho, do Chelsea, adicionou ainda mais drama à Premier League. A longevidade de Ferguson no cargo foi acompanhada por um espírito competitivo inabalável e uma busca constante pela excelência. A vitória na Premier League de 2013, a última da sua carreira, foi um final adequado para uma trajetória de sucesso. Após anunciar a sua retirada no final dessa época, Ferguson deixou o United com 13 títulos da Premier League, um recorde que provavelmente permanecerá por muitos anos. A sua última época foi marcada pela liderança de Robin Van Persie, cuja contratação em 2012 foi um golpe estratégico que garantiu o título com facilidade. Quando Ferguson se despediu em 2013, o futebol inglês perdeu uma das suas figuras mais icónicas e o Manchester United entrou numa nova era sem o líder que os guiara durante quase três décadas. O impacto de Ferguson vai muito além dos títulos, moldou a identidade do clube, desenvolveu uma cultura de vitória e foi o arquiteto de algumas das equipas mais emocionantes da história do futebol mundial. O seu legado em Old Trafford permanece intacto e o seu nome será sempre sinónimo de sucesso no Manchester United e no futebol global.
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4: Preferia muito mais ter trocado por a Vitória hoje. A atitude, demos o nosso melhor. Dói quando jogamos para o nosso país e, acima de tudo, quando tínhamos o Mundial para dedicar a duas pessoas muito especiais para nós. Dói ainda mais por isso, mas demos o nosso melhor e faltou-nos a pontinha de sorte também, é sempre preciso.
5: Acho que na segunda parte deveríamos ter jogado mais com bola, cansar a Espanha, que foi o que eles nos fizeram. Demos demasiada bola e demasiado tempo à Espanha para estar sobre, em cima do jogo, e quando assim não é, a Espanha tem uma maneira bem vincada de jogar e acaba por causar muitos problemas.
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6: São 8h50.
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0: Marquinhos, de nome completo Marcos Auás Correia, é um futebolista brasileiro nascido a 14 de maio de 1994 em São Paulo. Atualmente joga como defesa central no Paris Saint-Germain e é também uma peça-chave na seleção brasileira. Conhecido pela sua liderança em campo, capacidade de leitura de jogo e versatilidade, Marquinhos tem-se estabelecido como um dos melhores defesas do futebol mundial. Iniciou a sua carreira no Corinthians, onde subiu nas camadas jovens até estrear-se pela equipa principal em 2012. Rapidamente chamou a atenção de clubes europeus e ainda nesse ano transferiu-se para a Roma na Série A italiana. A sua passagem pelo futebol italiano foi curta, mas impactante, tendo apenas jogado uma época no clube romano. O seu desempenho sólido despertou o interesse de grandes clubes europeus e em 2013 foi contratado pelo PSG. No Paris Saint-Germain, Marquinhos consolidou-se como um dos pilares defensivos da equipa. Desde a sua chegada tem sido uma figura constante no eixo da defesa parisiense, adaptando-se a diferentes sistemas táticos e jogando também como lateral direito ou médio defensivo, quando necessário. Com o PSG, conquistou múltiplos títulos da Liga, Taças de França e Taças da Liga, além de ter desempenhado um papel crucial nas campanhas europeias do clube, incluindo a chegada à final da Liga dos Campeões em 2020. Além da sua carreira de sucesso ao nível de clubes, Marquinhos tem sido uma presença regular na seleção brasileira desde 2013. Representou o Brasil em diversas competições internacionais, incluindo a Copa América e o Campeonato do Mundo. A sua capacidade de liderança dentro de campo valeu-lhe a braçadeira de capitão em várias ocasiões. Nos últimos anos, Marquinhos tem sido amplamente reconhecido pela sua consistência, inteligência tática e caráter, qualidades que o tornam não só num líder natural no PSG, onde passou grande parte da sua carreira, mas também uma figura fundamental na defesa da seleção brasileira.
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0: Rui Barros, nascido em Lordelo, Paredes, em 1965, é uma das figuras mais queridas e emblemáticas do futebol português, conhecido pelo seu talento e pela impressionante agilidade, apesar da baixa estatura de 1,59m, que lhe valeu o apelido de Formiga Atómica. Começou a carreira no Paços de Ferreira e no Covilhã, mas foi no Futebol Clube do Porto que encontrou o seu grande impulso. Chegou ao clube em 1987, depois de ter impressionado com a sua técnica e velocidade em campo. Em pouco tempo, conquistou a confiança de Tomislav Ivic e destacou-se como um dos motores do meio-campo portista. A temporada de estreia de Rui Barros nos Dragões foi notável. Em 1987-88, o médio ofensivo marcou 12 golos no campeonato e rapidamente chamou a atenção de clubes internacionais. O seu estilo de jogo enérgico e incansável tornou-o indispensável na equipa e o seu impacto foi tão forte que no final da época assinou com a Juventus. Em Turim, Rui Barros conquistou de imediato o coração dos adeptos italianos. Logo na primeira temporada, ajudou a equipa a vencer a Taça de Itália e a Taça UEFA em 1990, marcando golos decisivos e mostrando uma capacidade única de romper defesas adversárias. Depois da passagem pela Juve, o médio continuou a sua carreira em clubes de topo, incluindo o Mónaco e o Olympique de Marselha. Apesar de não possuir a estatura física de muitos dos seus adversários, Rui Barros compensava com uma técnica apurada e uma leitura de jogo excepcional. Em França, continuou a mostrar o seu valor, mantendo a sua posição de destaque e reafirmando-se como um dos jogadores portugueses mais talentosos da sua geração. Em 1994, regressou ao Futebol Clube do Porto, onde contribuiu para o domínio do clube no cenário nacional, ajudando a equipa a conquistar múltiplos títulos, incluindo campeonatos e taças. Ao longo da sua carreira, Rui Barros representou Portugal com orgulho e dedicação, sendo chamada à seleção nacional em várias ocasiões, onde deixou a sua marca com exibições cheias de garra e técnica. Após pendurar as chuteiras, permaneceu ligado ao seu Futebol Clube do Porto, assumindo papéis de treinador adjunto e interino, sempre com o espírito de lealdade ao clube que marcou a sua vida. Hoje, Rui Barros é lembrado como um dos jogadores mais icónicos e queridos dos Dragões, símbolo de determinação e talento cuja carreira inspirou e continua a inspirar gerações de adeptos e jovens jogadores.
10: Faz o primeiro golo do Futebol do Porto, Rui Barros, continua a sete gol e atirou, é golo! Gol do Futebol do Porto, 4 minutos e 3 segundos de jogo.
11: Como era muito rápido, pronto, há um lance logo a 5 minutos de jogo, em que corri quase meio campo, saí guarda-redes, consegui driblar, depois aparece uma defesa, quase caí naquele lance, mas pronto, consegui fazer o golo, foi importante para mim, principalmente para o clube.
12: Barros, i pallonetti sono la sua specialità. Ma come fa, come si muove la gamba di Barros nel pallonetto? Me la fa vedere, com'è il movimento?
13: No, tanto dipende da fare così, come di lato è la stessa.
12: Nel gol come l'ha messa?
13: Il gol fu di piatto che ha fatto il pallonetto.
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0: Franz Beckenbauer, nascido em Munique a 11 de setembro de 1945, é uma lenda incontestável do futebol. A sua carreira, tanto a nível de clubes como internacional, fez dele um dos maiores jogadores da história. Começou a sua trajetória no Bayern de Munique, onde se destacou rapidamente pela sua elegância e habilidade. Beckenbauer fez a sua estreia na equipa principal do Bayern em 1964 e rapidamente se estabeleceu como uma figura central. Sob a sua liderança, o Bayern conquistou 3 títulos da Bundesliga em 69, 72 e 73 e 3 taças dos clubes campeões europeus em 1974, 75 e 76. A posição de líbero que Beckenbauer redefiniu permitiu-lhe não apenas atuar na defesa, mas também contribuir ofensivamente. A sua visão de jogo e a habilidade em avançar com bola mudaram a forma como a posição era jogada. Foi ainda premiado com o Ballon d'Or, ou o melhor jogador da Europa, em 1972 e 76, refletindo o seu impacto no futebol europeu. Na seleção da Alemanha Ocidental, Beckenbauer também deixou a sua marca. Foi o capitão de equipa que venceu o Campeonato do Mundo em 1974 e na final, realizada no Estádio Olímpico de Munique, a Alemanha Ocidental derrotou os Países Baixos por 2-1. O jogador alinhou com o ombro deslocado, demonstrando uma coragem e uma liderança notáveis que se tornaram lendárias. Além disso, foi fundamental na vitória no Euro de 1972, onde a Alemanha Ocidental derrotou a União Soviética na final. Após o sucesso no Bayern de Munique, Beckenbauer transferiu-se para o New York Cosmos em 1977. Lá, continuou a influenciar o futebol, ajudando a promover o desporto nos Estados Unidos. Com a sua presença, o Cosmos conquistou o campeonato em 1977 e 78 e a sua estadia acabou por ser crucial para popularizar o futebol no país, oferecendo uma nova visibilidade à modalidade. Após a sua aposentadoria como jogador, Beckenbauer continuou a deixar a sua marca como treinador. Em 1990, levou a seleção da Alemanha Ocidental à vitória no Campeonato do Mundo da Itália, tornando-se no único a ganhar o Mundial, tanto como jogador quanto como treinador. Sob a sua liderança, a Alemanha derrotou a Argentina por 1-0 na final, com um golo de penalti de Andreas Bremer. Beckenbauer também teve um papel significativo na administração do futebol. Em 2006, foi um dos principais organizadores do Campeonato do Mundo da Alemanha, ajudando a garantir o sucesso do torneio. A sua influência estendeu-se à administração da FIFA, onde contribuiu também para a formulação de políticas globais para o futebol. O legado de Franz Beckenbauer é marcado pela sua inovação tática, conquistas impressionantes e impacto duradouro no futebol. O Kaiser continua a ser uma referência para muitos, sendo para sempre lembrado como um dos maiores defesas e jogadores de todos os tempos.

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1: São 8 da manhã e 59 minutos.
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5: Portugal foi afastado do Mundial 2026 nesta segunda-feira, depois de perder por uma bola 0-5 da Espanha, em Dallas, nos oitavos de final da competição. O único gol do encontro surgiu já em período de compensação, quando Miguel Merino, acabado de entrar em campo, aproveitou uma oportunidade para adiantar o triunfo à seleção espanhola e confirmar assim a eliminação da equipa orientada por Roberto Martínez. A Espanha segue assim para nos quartos de final. A seleção portuguesa voltou a ficar pelo segundo duelo da fase eliminar, repetindo o desfecho da última edição do Campeonato do Mundo, embora na altura correspondesse aos quartos de final. Deste modo, depois de sobreviver aos descontos da ronda anterior, Portugal viu desta vez o sonho terminar precisamente nos instantes finais da partida, graças a esse golo de Merino, apontado aos 90 mais 1. No final desta partida, desilusão por parte do selecionador nacional Roberto Martínez, que mesmo depois dessa eliminação de Portugal se mostrou orgulhoso naquilo que os jogadores fizeram durante todo o torneio.
6: Encontro um adversário muito forte e um favorito para ganhar o Mundial, mas muito orgulho porque jogamos olhos nos olhos desde o primeiro minuto até o fim, lutamos, dimos todo e os jogadores. Eu sinto uma tristeza por não passar a quartos, mas um orgulho enorme porque o desempenho dos jogadores foi fantástico. No futebol, a bola bater na barra e entrar ou não entrar, as oportunidades fazem que seja a diferença no marcador, mas em termos de aspecto tático, o aspecto técnico, anulamos totalmente a Espanha, os padrões típicos da Espanha, seja o Rodi com a bola à frente, com a qualidade do Lamine Yamal. Foi um golo que chega já ao fim, acho que merecemos chegar ao prolongamento, mas é um orgulho total. Todos os portugueses precisam estar muito orgulhosos pelo feito, por tudo aquilo que esses jogadores fizeram por a nossa seleção. A seleção tem muita responsabilidade e compromisso, e o trabalho feito foi para fazer 8 jogos. Então é normal ter um sentimento de tristeza, porque acho que hoje merecemos outra sorte, mas nós precisamos de fazer aquilo que podemos controlar, e isso foi o desempenho. E é uma equipa que provavelmente foi o jogo mais completo nosso do Mundial, e é por isso que os jogadores percebem que estávamos já no caminho certo, mas a Espanha é uma equipa favorita, e o bocadinho de sorte que o jogo precisa nos teve no nosso lado.
5: Também desiludido com este desfecho final estava no Internacional Português, Diogo Costa, assumindo que na seleção portuguesa tinha o objetivo de vencer este Mundial para homenagear, quer Diogo Jota, assim como também o próprio Jorge Costa.
7: Preferia muito mais ter trocado por a vitória hoje. Tal como já falei ali na RTP, acho que a atitude demos o nosso melhor. Dói quando jogamos pelo nosso país e, acima de tudo, quando tínhamos um Mundial para dedicar a duas pessoas muito, muito especiais para nós. Dói ainda mais por isso, mas demos o nosso melhor e faltou-nos a pontinha de sorte também, é sempre preciso. Não aconteceu desta vez, mas faltou sorte. Acho que fizemos de tudo para poder ganhar este jogo. Faltou a bola entrar. Acho que tanto de um lado do outro houve oportunidades, uma oportunidade para eles que marcaram, foi o único gol que marcaram, e nós também, faltou-nos essa capacidade de finalizar as ações.
5: Também Bruno Fernandes na estafa triste com esta eliminação da seleção lusa.
3: A parte estivemos bem, conseguimos anular aquilo que é o jogo deles, aquilo que eles querem do jogo. Fomos inteligentes com bola, soubemos aproveitar os espaços que eles deixavam. Acho que na segunda parte deveríamos ter jogado mais com bola, cansar a Espanha, que foi o que eles nos fizeram. Demos demasiada bola e demasiado tempo à Espanha para estar sobre, em cima do jogo, e quando assim o é, a Espanha tem uma maneira bem vincada de jogar e acaba por causar muitos problemas, e acabam os espaços por ficar maiores, acabamos por perder uma marcação ou outra, movimentos nas costas, e acho que a Espanha na segunda parte foi superior e acabou por chegar ao gol. Não, isso é o que as pessoas pensam, o que as pessoas dizem, isso pouco me interessa. Nós fizemos aquilo que nos foi pedido, trabalhamos da maneira que nos foi pedido, fizemos aquilo que era preciso para a equipa funcionar. Não funcionou da melhor maneira porque estamos fora do Mundial, mas eu acho que, obviamente, já estamos habituados, pede-se sempre coisas diferentes. Queremos o meio campo que era Bruno Vitinha e João Neves, depois já queríamos o Bernardo, depois o Bernardo quando joga já não queremos o Bernardo, quando joga o Ruben Neves queremos o Ruben Neves, depois já não queremos o Ruben Neves, por isso já estamos habituados a isso. A opinião toda a gente pode ter. Depois quem decide é o treinador, quem é que coloca a jogar. Nós fizemos aquilo que nos foi pedido, em diferentes fases do jogo, em diferentes maneiras, foram pedidas coisas diferentes em jogos diferentes, por isso estou completamente tranquilo em relação a isso.
5: Já o jogador português Sabna Ruben Dias demonstrou-se também desiludido com esta queda na fase de eliminar-se do Mundial 2026 e explicou o que faltou a Portugal.
8: Estamos o nosso melhor, infelizmente não foi o suficiente para vencermos o jogo e diz-me tu, queres saber mais? Não sei o que queres dizer em relação à especulação. Acho que se calhar foi dos jogos mais equilibrados que já tivemos contra a Espanha, pelo menos desde que eu cá estou. Fomos tendo oportunidades, nunca tivemos... O jogo em si, eles tiveram aquela oportunidade no início que não está fora de jogo, mas fora isso, houveram lances perigosos, mas diria até que foi um jogo bastante equilibrado, de certa forma. E faltou-nos fazer um golo, levar a eliminatória para o nosso lado. Eles conseguiram fazê-lo numa altura crucial, em que se calhar já se estava a pensar que realmente o jogo ia chegar ao prolongamento. Se calhar foi isso que tu disseste dizer, mas lá está, tanto de um lado como do outro, ambas as equipas são mortíferas e se permite, felizmente não tivemos sorte.
5: A derrota por uma bola zero dita assim o fim de linha na seleção portuguesa neste Mundial 2026, assim como também fim de linha para Roberto Martinez, que na conferência de imprensa logo após esta derrota confirmou a saída da seleção lusa. Contas feitas, a Espanha prossegue em frente nesta competição e continua com o sonho bem vivo de conquistar o título de campeão mundial. O jogador Jakub Kaminski chegou a Portugal e formalizou a sua transferência para o Sport Lisboa e Benfica. O jogador polaco chegou da Polónia, sendo que Mário Branco, diretor-geral para o futebol dos Encarnados, e outro funcionário do Benfica estavam à espera do novo reforço. Assumiu Kaminski, que está muito feliz por representar a formação do Sport Lisboa e Benfica e espera que tudo corra bem nesta próxima época, afirmou em declarações aos jornalistas. Kaminski, de 24 anos, chega ao Benfica, proveniente dos alemães do Colónia, na troco de uma verba que ronda os 20 milhões de euros. O Trabzonspor continua determinado em reforçar o plantel para a nova temporada. Tem Gianluca Prestiani como um dos principais alvos de mercado. De acordo com vários órgãos de comunicação turcos, o emblema pretende contratar o extremo do Benfica numa operação que poderá levar ao reencontro com Sidney Lopes Cabral, antigo companheiro de equipa nas Águias. Depois de segurar a contratação do internacional cabo-verdiano por cerca de 7 milhões de euros, o clube turco pretende voltar a negociar com o Sport Lisboa e Benfica. Nas informações oriundas da Turquia, apontam para uma proposta situada entre os 13 e os 15 milhões de euros por Prestiani, embora os encarnados pretendam iniciar as negociações a partir dos 20 milhões. Caso o negócio avance, o Trabzonspor poderá investir perto de 27 milhões de euros em dois jogadores provenientes da Luz durante este mercado de transferências. Num eventual reencontro entre Sidney Cabral e Gianluca Prestiani, voltaria a juntar dois futebolistas que estiveram envolvidos numa situação que gerou alguma tensão no balneário benfiquista durante durante a última temporada na altura, após um episódio com Vinícius Júnior, em que o internacional brasileiro acusou Prestiani de insultos racistas. O argentino foi suspenso preventivamente e falhou a segunda mão do playoff frente ao Real Madrid. Depois desse encontro, Sidney Cabral pediu na camisola de Vinícius Júnior, ainda no intervalo, gesto que terá provocado algum desconforto no balneário encarnado. Apesar disso, nas relações entre os dois jogadores terão sido normalizadas antes da transferência do internacional cabo-verdiano para na Turquia. Para já não existe qualquer acordo entre Benfica e Trabzonspor por Gianluca Prestiani, mas o interesse do clube turco mantém-se firme e as negociações poderão conhecer novos desenvolvimentos nos próximos dias. O Sporting Clube de Portugal tem negociações em andamento para vender Francisco Trincão aos sauditas do Al Ahly. Segundo foi possível apurar, na Gol FM sabe que o valor da transferência, contando com valor fixo e variáveis, gira em torno dos 45 milhões de euros. A informação sobre o avanço das conversações entre os dois clubes foi publicada inicialmente pelo influencer italiano Fabrício Romano. O Al Ahly, recorde-se, tem o português Rui Pedro Brás como diretor desportivo, trabalhou na estrutura do Benfica entre 2021 e 2025. Neste momento, com a seleção nacional no Mundial, Trincão tem sim conhecimento do processo de negociação para deixar os Leões, mas todos os detalhes estão a ser resolvidos pelos seus representantes oficiais. Francisco Trincão, de 26 anos, está no Sporting há 4 temporadas, tendo conquistado 3 títulos, 2 ligas e 1 Taça de Portugal. Ainda pelo assunto leonino, o Sporting regressou aos trabalhos de preparação para a temporada 2026-2027. Os Leões, que já tiveram o primeiro jogo de treino diante da equipa B, estiveram de folga e regressaram assim ao Alcochete. A equipa comandada por Rui Borges tem nova sessão de trabalho, agendada para esta terça-feira, no final do dia, na Academia Cristiano Ronaldo. O Futebol Clube do Porto cumpriu mais um dia de trabalhos de pré-temporada em Francesco Farioli, no Sorriu, com 7 regressos, autorizados a apresentarem-se mais tarde por terem estado ao serviço das respectivas seleções após o fim da temporada no clube. No trio polaco, composto por Bednarek, Kivior e Pietuszewski, assim como o croata Prepitos, o dinamarquês Victor Verhult e o nigeriano Zaidu, assim como o dominicano Pablo Rosário, juntaram-se ao restante grupo de trabalho no Olival. Continuam ausentes os mundialistas Diogo Costa, por Portugal, que ainda se encontra com a seleção portuguesa, e Eustáquio pela seleção do Canadá, assim como Denis Gull pela Turquia, que já foram eliminados do Mundial 2026, terão um período mais alargado de férias e regressam, portanto, mais tarde. O Casa Pia oficializou a contratação de Filipe Coelho para o comando técnico da equipa principal. O treinador português de 41 anos assinou um contrato válido por 2 épocas, sucedendo assim Álvaro Pacheco, iniciando na primeira experiência como treinador principal ao mais alto nível no futebol de sénior, depois de uma temporada integrada na equipa técnica do Estrasburgo, na França, onde desempenhou funções de treinador adjunto. Filipe Coelho regressa agora na Portugal para assumir o projeto dos Gansos. O novo técnico construiu grande parte do seu percurso nas camadas jovens, iniciou a carreira nos juniores do Atlético Povoense e posteriormente passou mais de uma década ligado à formação do Benfica entre 2007 e 2023, com uma interrupção na época desportiva 2018-2019, durante a qual trabalhou no Oriental. Na temporada 2023-2024, assumiu o comando da equipa de sub-23 do Estoril, conduzindo os canarinhos à conquista da Liga Revelação e da Taça Revelação. Seguiu-se uma passagem pelo sub-21 do Chelsea, antes de integrar-se em 2025-2026 na equipa técnica do Estrasburgo. Filipe Coelho é detentor da licença UEFA Pro, obtida através da Federação de Letónia, depois de várias tentativas para concluir essa formação em Portugal, no país de Gales e na Inglaterra. Com esta aposta no Casa Pia, entrega na liderança da equipa principal um treinador com percurso consolidado no desenvolvimento de jovens jogadores, que terá agora no desafio de orientar pela primeira vez uma equipa na sénior, na principal competição de futebol português. Em comunicado, o Casa Pia assume que tem vindo a afirmar-se como um projeto diferenciador, não só no desenvolvimento de jovens atletas, mas também na capacidade de identificar, valorizar e promover jovens treinadores. É neste contexto que o Casa Pia integra Filipe Coelho na sua estrutura técnica. No seu percurso, reúne uma combinação de experiência na formação e valorização de talento, conhecimento do futebol de elite e uma perspectiva internacional. Mais recentemente, enquanto treinador adjunto da equipa principal da formação de Estrasburgo, na primeira liga Liga Francesa. No seu perfil enquadra-se plenamente na visão estratégica do Casa Pia para o futuro. A experiência adquirida no universo Blue Cop, através das passagens pelo Chelsea e também pelo Estrasburgo, proporciona neste treinador um conhecimento aprofundado dos modelos de gestão desportiva contemporâneos e da importância do alinhamento entre a estrutura acionista, na direção desportiva e a equipa técnica. No Chelsea, enquanto treinador principal da equipa de sub-21, liderou a formação de alguns dos mais promissores talentos do clube, antes da experiência em Inglaterra. Construiu um percurso de referência na formação de Sport Lisboa e Benfica, onde trabalhou durante vários anos em diferentes escalões, acompanhando de perto na evolução de inúmeros jogadores que mais tarde se afirmaram ao mais alto nível. A chegada de Filipe Coelho representa mais um passo na consolidação da visão do Casa Pia, num clube que acredita no desenvolvimento de pessoas e jogadores, que valoriza no talento, cria oportunidades e continua determinado em crescer de forma sustentada, mantendo-se fiel aos valores que o distinguem. O Santa Clara anunciou a contratação de Freddy, proveniente do Sporting Clube de Braga. No médio assina até 2029. O jovem atleta de 20 anos acabou por ser formado na formação do AFC na Pauleta, no Sporting Rabo de Peixe e Sporting Clube de Braga, onde esteve nas últimas três temporadas. Em declarações aos meios de comunicação do conjunto soriano, no médio mostrou-se feliz por regressar aos Açores e por ter a oportunidade de representar o clube na sua terra. Está muito feliz por regressar aos Açores e espera continuar a evoluir enquanto jogador e, sobretudo, ajudar a equipa a atingir bons resultados e os seus objetivos para esta temporada. Na época passada, Freddy realizou 21 jogos pelos sub-23 dos minutos, apontando 3 golos e uma assistência. O Clube Desportivo Nacional da Madeira deu a conhecer o empréstimo por uma temporada do guarda-redes Renato Marinho, do PSG. O jogador de 19 anos assinou pelo PSG na época passada, vindo da Roma, onde terminou a formação iniciada no Brasil. Marinho chegou a fazer 3 jogos pela equipa principal dos parisienses. No guardião brasileiro tem acordo válido com o emblema alvinegro até junho de 2027, sem opção de compra. Bruno Lage está de regresso aos bancos. O treinador português foi anunciado como novo técnico da formação do Al Diriyah, recém-promovido na principal liga da Arábia Saudita, iniciando um novo desafio na temporada 2026-2027. O técnico de 50 anos encontrava-se sem clube desde setembro de 2025, altura em que terminou a segunda passagem pelo Benfica. O Diriyah garantiu a subida ao principal escalão saudita, depois de terminar a última edição da segunda divisão no segundo lugar, entregando agora no comando da equipa ao treinador português. Em comunicado, o clube saudita destacou o percurso de Bruno Lage, recordando nas passagens por Benfica, no Wolverhampton e Botafogo. No currículo, no técnico conta com a conquista da Liga Portuguesa, da Taça da Liga e de 2 supertaças Cândido de Oliveira. Esta será a primeira experiência de Bruno Lage no futebol saudita, depois de ter orientado clubes em Portugal, Inglaterra e Brasil. Pelo futsal, o Sporting anunciou a saída do guarda-redes Henrique Rafa Agnin da equipa principal de futsal leonina. O guardião brasileiro de 33 anos vestiu de verde e branco nas últimas 3 temporadas, nas quais conquistou um campeonato nacional, uma taça de Portugal, 2 taças da Liga e uma Liga dos Campeões. Nesta época, foi titular indiscutível, tendo perdido espaço para Bernardo Passo, na equipa comandada por Nuno Dias. Esta é a 4ª saída confirmada do clube, depois do capitão João Matos, Pauleta e Tainan.
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13: Nenhum treinador, ou eu neste caso, não sou nenhum treinador meio doido. E é para isso que lutamos todos, independentemente de termos aleijados ou termos aleijados, ou malta no departamento médico, agora, malta, eu digo o aleijados, não é aleijados, que senão ainda pensam. Mas sou tão simples da minha forma que, olha, é o que digo, agora é muito mais chique o treinador a falar, mais chique. Por isso que eu disse que não sou nenhum louco, e por mim é quase metê-los ali em redomas de vidro com gelo e esperar que amanhã estejam fresquinhos.

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1: Fundado a 4 de março de 1945, no rescaldo da Segunda Guerra Mundial, o Estrela Vermelha de Belgrado, ou Crvena Zvezda, em sérvio, rapidamente se consolidou como um dos clubes mais emblemáticos da antiga Jugoslávia e da atual Sérvia. Desde os seus primeiros dias, o clube destacou-se como uma força dominante no futebol jugoslavo, não só devido ao seu desempenho dentro de campo, mas também pelo seu simbolismo e ligação com o espírito nacionalista da Sérvia. Situado em Belgrado, a capital do país, o Estrela Vermelha representa muito mais do que uma simples equipa de futebol. Para os seus adeptos é um símbolo de orgulho, resistência e, acima de tudo, de grandeza. Logo após a sua fundação, o Estrela Vermelha começou a construir um legado de sucesso que o acompanharia ao longo das décadas. O primeiro grande troféu nacional chegou em 1948 com a conquista da Taça da Jugoslávia e o clube rapidamente se estabeleceu como uma potência do campeonato jugoslavo. Ao longo das décadas de 1950 e 1960, o Estrela Vermelha consolidou a sua posição como um dos clubes mais fortes do país, ganhando vários títulos nacionais e criando uma base de adeptos apaixonada e fiel. Este período foi marcado pela rivalidade feroz com o Partizan de Belgrado, outra potência do futebol jugoslavo. Conhecido como o Eterno Derby, este confronto transformou-se num dos jogos mais intensos do futebol europeu, envolvendo paixões que muitas vezes ultrapassavam o desporto. No entanto, foi na década de 1980 que o Estrela Vermelha começou a preparar-se para aquilo que seria o momento mais glorioso da sua história. Sob a liderança de uma geração de jogadores talentosos e com o apoio incondicional dos seus adeptos, o clube construiu uma equipa de classe mundial que atingiria o auge no início dos anos 90. Jogadores como Dragan Stojkovic, Dejan Savicevic, Robert Prozinec e Vladimir Jugovic emergiram como estrelas e a equipa tornou-se conhecida pelo seu estilo de jogo técnico, habilidoso e ofensivo, que cativava tanto os seus adeptos como os críticos do futebol europeu. A grande conquista do Estrela Vermelha chegou na temporada de 1990-1991, quando o clube venceu a Taça dos Clubes Campeões Europeus, o troféu mais prestigiado do futebol de clubes. Numa campanha épica, a equipa de Belgrado derrotou alguns dos gigantes do velho continente, culminando na final disputada a 29 de maio de 1991 no estádio San Nicola, em Bari, na Itália. Frente ao poderoso Olympique de Marselha, o Estrela Vermelha jogou de forma calculista e estratégica, resistindo aos ataques franceses e levando o jogo a uma decisão por penaltis após um empate a zero no tempo regulamentar. Na dramática lotaria das grandes penalidades, o Estrela Vermelha foi mais eficaz, vencendo por 5-3 e garantindo o primeiro título europeu da sua história. Este triunfo fez do clube o primeiro dos Balcãs a conquistar um título europeu, um feito histórico que elevou o nome do emblema ao patamar dos grandes do futebol. Além da Taça dos Campeões Europeus, o Estrela Vermelha conquistou ainda a Taça Intercontinental de 1991, ao derrotar o Colo-Colo do Chile por 3-0 no Japão. Com este título, o clube confirmou o seu estatuto como a melhor equipa do mundo naquele ano, um feito que solidificou o seu lugar entre as maiores potências do futebol global. A equipa de 1991 é até hoje considerada uma das melhores formações da história do futebol jugoslavo e um orgulho eterno para os seus adeptos. Contudo, após este sucesso estrondoso, o clube enfrentaria desafios significativos nos anos que se seguiriam. A desintegração da Jugoslávia e a guerra civil que assolou os Balcãs nos anos 90 tiveram um impacto profundo no futebol da região. O Estrela Vermelha, tal como outros clubes da antiga Jugoslávia, viu-se afetado pelas dificuldades económicas e políticas resultantes do conflito e muitos dos seus melhores jogadores acabaram por se transferir para equipas estrangeiras, enfraquecendo a qualidade competitiva da equipa. A transição para o futebol sérvio após a independência do país não foi fácil e o clube passou por um período de reconstrução. Apesar desses desafios, o Estrela Vermelha continuou a ser uma força dominante no campeonato sérvio, conquistando inúmeros títulos nacionais e mantendo uma forte presença nas competições europeias. Nos anos recentes, o clube tem procurado reviver os seus dias de glória, conseguindo importantes qualificações para a fase de grupos da Liga dos Campeões, onde tem enfrentado algumas das melhores equipas da Europa, demonstrando a resiliência e a tradição de uma instituição histórica. O Estrela Vermelha continua a ser o clube mais bem-sucedido da Sérvia, com dezenas de títulos nacionais, incluindo campeonatos e taças. O Maracanã, o icónico estádio do clube, com capacidade para mais de 50 mil espectadores, é conhecido pelo ambiente eletrizante criado pelos fervorosos adeptos, conhecidos como Delia. Este apoio incondicional tornou o Estrela Vermelha um dos clubes mais temidos para qualquer adversário que se atreva a passar pelo túnel para pisar o seu relvado. Em suma, trata-se de um clube com uma história rica e complexa, feita de momentos de glória inigualáveis e desafios profundos. A sua vitória na Taça dos Campeões Europeus em 1991 permanece como o maior feito de um clube dos Balcãs e uma referência de excelência no futebol mundial. Hoje, o Estrela Vermelha continua a ser um símbolo de resistência e paixão, representando não só a cidade de Belgrado, mas também o espírito de um clube que, independentemente das adversidades, mantém vivo o sonho de voltar a dominar o futebol europeu.
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5: Encontro um adversário muito forte e um favorito para ganhar o Mundial, mas muito orgulho porque jogamos olhos nos olhos desde o primeiro minuto ao fim, lutamos, dimos todo os jogadores. Eu sinto uma tristeza por não passar a quartos, mas um orgulho enorme.
6: Temos o nosso melhor, infelizmente não foi suficiente para vencermos o jogo. Acho que se calhar foi dos jogos mais equilibrados que já tivemos contra a Espanha, pelo menos desde que eu cá estou. Fomos tendo oportunidades, nunca tivemos um jogo em si, ou se tiveram aquela oportunidade no início que não está fora de jogo, mas fora isso houveram lances perigosos, mas eu diria até que foi um jogo bastante equilibrado de certa forma.
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0: Ficamos a 3 minutos das 9:30.
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9: São 9:28.
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13: Portugal foi afastado do Mundial 2026 nesta segunda-feira, depois de perder por uma bola a zero de quente da Espanha, em Dallas, nos oitavos de final da competição. O único gol do encontro surgiu já em período de compensação, quando Miguel Merino, acabado de entrar em campo, aproveitou uma oportunidade para adiantar o triunfo à seleção espanhola e confirmar assim a eliminação da equipa orientada por Roberto Martínez. A Espanha segue assim para nos quartos de final. A seleção portuguesa voltou a ficar pelo segundo duelo da fase eliminar, repetindo o desfecho da última edição do Campeonato do Mundo, embora na altura correspondesse aos quartos de final. Deste modo, depois de sobreviver, aos descontos da ronda anterior, Portugal viu desta vez o sonho terminar, precisamente nos instantes finais, da partida, graças a esse golo de Merino, apontado aos 90+1. No final desta partida, desilusão por parte do selecionador nacional, Roberto Martinez, que mesmo depois dessa eliminação de Portugal, se mostrou orgulhoso naquilo que os jogadores fizeram durante todo o torneio.
5: Encontro um adversário muito forte e um favorito para ganhar o Mundial, mas muito orgulho porque jogamos olhos nos olhos desde o primeiro minuto ao fim, lutamos, dimos todo, e os jogadores, eu sinto uma tristeza por não passar a quartos, mas um orgulho enorme, porque o desempenho dos jogadores foi fantástico. No futebol, a bola bater na barra e entrar ou não entrar, as oportunidades fazem que seja a diferença no marcador, mas em termos de aspecto tático, aspecto técnico, anulamos totalmente a Espanha, os padrões típicos da Espanha, seja o Rodi com a bola à frente, com a qualidade do Lamine Yamal. Foi um golo que chega já ao fim, acho que merecemos chegar ao prolongamento, mas é um orgulho total. Todos os portugueses precisam estar muito orgulhosos pelo feito, por tudo aquilo que esses jogadores fizeram por a nossa seleção. A seleção tem muita responsabilidade e compromisso, e o trabalho feito foi para fazer 8 jogos. Então é normal ter um sentimento de tristeza, porque acho que hoje merecemos outra sorte, mas nós precisamos de fazer aquilo que podemos controlar, e isso foi o desempenho. E é uma equipa que provavelmente foi o jogo mais completo nosso do Mundial, e é por isso que os jogadores percebem que estávamos já no caminho certo, mas a Espanha é uma equipa favorita, e o bocadinho de sorte que o jogo precisa nos teve no nosso lado.
13: Também desiludido com este desfecho final estava no Internacional Português, Diogo Costa, assumindo que na seleção portuguesa tinha o objetivo de vencer este Mundial para homenagear, quer Diogo Jota, assim como também o próprio Jorge Costa.
9: Preferia muito mais ter trocado por a vitória hoje. Tal como eu já falei ali na RTP, acho que a atitude demos o nosso melhor. Dói quando jogamos pelo nosso país, e acima de tudo, quando tínhamos um Mundial para dedicar a duas pessoas muito, muito especiais para nós. Dói ainda mais por isso, mas demos o nosso melhor, e faltou-nos a pontinha de sorte também, é sempre preciso. Não aconteceu desta vez, mas faltou sorte. Acho que fizemos de tudo para poder ganhar este jogo. Faltou a bola entrar. Acho que tanto de um lado do outro houve oportunidades. Uma oportunidade para eles que marcaram. Foi o único gol que marcaram. E nós também, faltou-nos essa capacidade de finalizar as ações.
13: Também Bruno Fernandes estava triste com esta eliminação da seleção lusa.
11: A parte, estivemos bem, conseguimos anular aquilo que é o jogo deles, aquilo que eles querem do jogo. Fomos inteligentes com bola, soubemos aproveitar os espaços que eles deixavam. Acho que na segunda parte deveríamos ter jogado mais com bola, cansar a Espanha, que foi o que eles nos fizeram. Demos demasiada bola e demasiado tempo à Espanha para estar em cima do jogo, e quando assim o é, a Espanha tem uma maneira bem vincada de jogar e acaba por causar muitos problemas, e acabam os espaços por ficar maiores, acabamos por perder uma marcação ou outra, movimentos nas costas, e acho que a Espanha na segunda parte foi superior e acabou por chegar ao gol. Isso é o que as pessoas pensam, o que as pessoas dizem, isso pouco me interessa. Nós fizemos aquilo que nos foi pedido, trabalhámos da maneira que nos foi pedido, fizemos aquilo que era preciso para a equipa funcionar. Não funcionou da melhor maneira porque estamos fora do Mundial, mas eu acho que obviamente já estamos habituados, pede-se sempre coisas diferentes. Queremos o meio campo que era Bruno Vitinha e João Neves, depois já queríamos o Bernardo, depois o Bernardo quando joga já não queremos o Bernardo, quando joga o Ruben Neves queremos o Ruben Neves, depois já não queremos o Ruben Neves, por isso já estamos habituados a isso. A opinião toda a gente pode ter. Depois quem decide é o treinador, quem é que coloca a jogar. Nós fizemos aquilo que nos foi pedido em diferentes fases do jogo, em diferentes maneiras, foram pedidas coisas diferentes em jogos diferentes, por isso estou completamente tranquilo em relação a isso.
13: Já o jogador português Sabna Ruben Dias demonstrou-se também desiludido com esta queda na fase preliminar do Mundial 2026 e explicou o que faltou a Portugal.
6: Estamos o nosso melhor, infelizmente não foi o suficiente para vencermos o jogo, e diz-me tu, queres saber mais? Não sei o que queres dizer em relação à especulação. Acho que se calhar foi dos jogos mais equilibrados que já tivemos contra a Espanha, pelo menos desde que eu cá estou. Fomos tendo oportunidades, nunca tivemos um jogo em si, eles tiveram aquela oportunidade no início que não está fora de jogo, mas fora isso houveram lances perigosos, mas diria até que foi um jogo bastante equilibrado de certa forma. E faltou-nos fazer um golo, levar a eliminatória para o nosso lado. Eles conseguiram fazê-lo numa altura crucial, em que se calhar já se estava a pensar que realmente o jogo ia chegar ao prolongamento. Se calhar foi isso que tu disseste dizer. Mas lá está, tanto de um lado como do outro, ambas as equipas são mortíferas e se permite, felizmente não tivemos choque.
13: A derrota por uma bola a zero dita, assim o fim de linha, na parede na seleção portuguesa, neste Mundial 2026, assim como também fim de linha, para Roberto Martinez, que na conferência de imprensa, logo após esta derrota, confirmou a saída da seleção lusa. Na contas feitas, a Espanha prossegue em frente nesta competição e continua com o sonho bem vivo de conquistar o título de campeão mundial. Eliminação do Brasil frente na Noruega nos oitavos de final do Mundial 2026 deixou marcas profundas em Casemiro, no experiente médio, no brasileiro, emocionou-se durante uma entrevista após o encontro, acabando por desabafar em lágrimas, quando questionado sobre a mensagem que deixaria nas crianças que sonham um dia representar a seleção canarinha. Na pergunta recordava precisamente nos jovens brasileiros que vêm na canarinha numa esperança, lembrando que muitos cresceram a assistir às desilusões das gerações anteriores, mas nunca deixaram de acreditar. Visivelmente abalado, Casemiro demorou largos segundos até conseguir responder, assumindo que é difícil encontrar palavras em momentos difíceis, mas quando começou a jogar futebol, o sonho de qualquer brasileiro nem sempre ganhar um campeonato do mundo, teve a terceira oportunidade, mas sente-se um jogador privilegiado, tendo em conta que pôde na sua carreira profissional representar a seleção canarinha. O médio fez questão de defender o empenho de todo o grupo, apesar da eliminação precoce, sem conseguir esconder a emoção. Casemiro interrompeu várias vezes o discurso e acabou por revelar qual era o único pensamento que lhe ocupava a cabeça neste momento, apenas estar com a sua família depois da desilusão neste Mundial. A derrota frente à Noruega deitou a eliminação do Brasil logo nos oitavos de final, algo que a seleção brasileira não vivia desde o Mundial de Itália em 1990 e mantém a seca de títulos mundiais que perdura desde 2002.
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0: Muitas equipas entraram para a história ao vencer competições de forma invicta, desafiando todas as probabilidades e demonstrando

0: vitória significou o primeiro grande título internacional para as seleções jovens de Portugal e serviu de prelúdio para o bicampeonato com a conquista também do Mundial Sub-20 em 1991. O caminho até à final foi repleto de desafios. Sob o comando de Carlos Queiroz, a equipa portuguesa destacou-se pela coesão e pelo talento individual dos seus jogadores, que mais tarde se tornariam referências do futebol europeu. Entre os nomes mais destacados estavam Fernando Couto, João Pinto, Paulo Sousa e Abel Silva. A fase de grupos foi superada com alguma dificuldade, mas Portugal mostrou uma defesa sólida e uma linha ofensiva criativa que foi capaz de lidar com a pressão nos momentos decisivos. No total, a equipa disputou 6 jogos até à final, demonstrando uma evolução ao longo do torneio, tanto no aspecto tático como na mentalidade competitiva. Na final disputada no King Fahd International Stadium, Portugal enfrentou uma talentosa Nigéria, que também chegava ao jogo decisivo com grande moral. A partida foi equilibrada, com ambas as equipas a terem oportunidades, mas foi no prolongamento que a seleção portuguesa conseguiu destravar o jogo. O primeiro golo surgiu dos pés de Abel Silva, que abriu o marcador para Portugal, aproveitando um cruzamento vindo da direita. Pouco depois, Jorge Couto selou o resultado ao marcar o segundo golo, garantindo a vitória por 2-0 e a consagração de Portugal como campeão mundial de sub-20. A vitória da seleção nacional não apenas deu ao país o seu primeiro título internacional no futebol, mas também revelou uma geração de jogadores que deixaria uma marca profunda no futebol português e mundial. Muitos dos atletas dessa equipa juvenil integraram a seleção principal e tiveram carreiras de sucesso, tanto em clubes nacionais como internacionais. Fernando Couto, Paulo Sousa e João Pinto, por exemplo, seriam figuras essenciais em várias campanhas da seleção portuguesa nos anos seguintes. O título de 1989 foi também um catalisador para a evolução do futebol jovem em Portugal, destacando a capacidade do país em formar talentos de nível mundial. Esta geração de ouro, liderada por Carlos Queiroz, colocaria Portugal no mapa do futebol juvenil e o sucesso seria repetido 2 anos depois, em 1991, com a conquista do Mundial de Sub-20, novamente, agora, em Lisboa. Esses sucessos cimentaram a reputação portuguesa como uma potência emergente do futebol de formação e abriram as portas para futuros triunfos nas categorias principais.
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2: Vamos lá olhar agora para o perfil de mais um jogador aqui na Primeira Rádio Desporto.
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0: Joshua Kimmich, nascido a 8 de fevereiro de 1995 em Rottweil, na Alemanha, é um médio defensivo e lateral direito amplamente reconhecido pela sua versatilidade, inteligência tática e habilidades técnicas. Iniciou a sua carreira no Stuttgart, mas foi no Leipzig que começou a chamar a atenção pelo seu desempenho consistente. Em 2015, Kimmich transferiu-se para o Bayern de Munique, onde rapidamente se estabeleceu como um dos jogadores mais importantes da equipa. Inicialmente jogando como lateral direito, o impressionou pela sua capacidade de contribuir defensivamente e ofensivamente. Com o tempo, a sua versatilidade levou-o a assumir uma posição mais central no meio-campo, onde se destacou como médio defensivo. Kimmich tem sido uma peça-chave no sucesso contínuo do Bayern de Munique e durante a sua passagem pelos bávaros ajudou a equipa a conquistar múltiplos títulos da Bundesliga, Taças da Alemanha e a Liga dos Campeões em 2020. A sua habilidade para ler o jogo, passar com precisão e controlar o ritmo do meio-campo tornaram-no indispensável para o Bayern. Além do sucesso a nível de clubes, Kimmich também é um membro importante da seleção alemã. Fez a sua estreia internacional em 2016 e tem sido um jogador regular em competições internacionais, incluindo o Campeonato da Europa e o Campeonato do Mundo. Nas últimas temporadas, continuou a ser uma das figuras centrais do Bayern de Munique e da seleção da Mannschaft, mantendo o seu status como um dos melhores médios defensivos do futebol europeu. A sua consistência e a capacidade de impactar jogos em várias fases continuam a consolidar a sua reputação como um dos jogadores mais completos da sua geração.
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2: E está agora na hora de trazer mais um craque da Liga Portuguesa aqui à Golo FM.
0: Givanildo Vieira de Sousa, mais conhecido como Hulk, é um dos grandes nomes do futebol brasileiro. Com uma carreira que se destaca pela sua força física, habilidade e precisão nos remates, Hulk teve passagens memoráveis por clubes como o Futebol Clube do Porto, Zenit de São Petersburgo e, claro, também pela seleção brasileira. Hulk começou a sua carreira no Brasil, mas foi no futebol asiático que deu os primeiros passos em termos internacionais, quando foi contratado pelo Kawasaki Frontale do Japão. Depois de passar por empréstimos no Consadole Sapporo e no Tóquio Verde, onde chamou a atenção pelos muitos golos marcados, Hulk começou a ganhar notoriedade e atraiu o interesse de clubes europeus. Em 2008, chegou a Portugal para representar o Futebol Clube do Porto, clube onde viveria uma das fases mais marcantes da sua carreira. Na sua primeira temporada, em 2008-2009, já mostrou o seu valor, contribuindo com 8 golos no campeonato e

0: ajudando o Porto a conquistar o título da Primeira Liga. Rapidamente se tornou uma peça fundamental na equipa portista, destacando-se pela sua força, velocidade e capacidade de finalização. O auge da passagem de Hugo pelo Futebol Clube do Porto ocorreu na temporada de 2010-2011, quando o clube, comandado por André Villas-Boas, venceu a Liga Europa e dominou o cenário nacional, conquistando o Campeonato Português de forma invicta. O que foi crucial para essa campanha, terminando como o melhor marcador do campeonato com 23 golos e contribuindo também nas competições europeias. Ao todo, durante as 4 temporadas que passou no Dragão, o jogador brasileiro ajudou o clube a conquistar 4 títulos da Primeira Liga, 3 taças de Portugal, 3 supertaças Cândido de Oliveira e a já mencionada Liga Europa. O seu poderio físico transformou-o num dos jogadores mais temidos e admirados da Liga Portuguesa. A sua presença em campo era avassaladora e a sua capacidade de jogar tanto como extremo como avançado deu uma versatilidade tática ao Porto. Durante o tempo que passou em Portugal, Hugo marcou centenas de golos em competições domésticas e internacionais, consolidando-se como um dos melhores estrangeiros que já passaram pelo clube. Em 2012, após o sucesso em Portugal, o atleta foi vendido ao Zenit São Petersburgo, da Rússia, por um valor recorde na altura. A transferência, avaliada em cerca de 60 milhões de euros, foi uma das maiores da história do futebol português. No Zenit, Hulk continuou a brilhar, ajudando a equipa russa a conquistar o campeonato da Premier League do país e diversas outras taças nacionais. No entanto, mesmo com o sucesso na Rússia, o impacto que teve no Futebol Clube do Porto será sempre lembrado como um dos pontos mais altos da sua carreira. Hulk também teve uma carreira internacional de sucesso, já que foi convocado regularmente para a seleção brasileira, tendo disputado torneios importantes como o Campeonato do Mundo de 2014, realizado no próprio país, e os Jogos Olímpicos de Londres em 2012, onde conquistou a medalha de prata. Embora tenha enfrentado algumas críticas ao longo do tempo na seleção, principalmente pelo seu estilo de jogo físico, Hulk contribuiu com momentos importantes e jogou ao lado de grandes estrelas como Neymar e Oscar. Depois de deixar o Zenit, aventurou-se no futebol chinês, defendendo o Shanghai Sipg, onde continuou a exibir a sua potência e talento, conquistando títulos nacionais. Em 2021, regressou ao Brasil para jogar pelo Atlético Mineiro, onde rapidamente se tornou uma das referências da equipa, ajudando o clube a conquistar o Brasileirão e a Copa do Brasil, somando assim mais alguns títulos para a sua já vitoriosa carreira. Em resumo, o Hulk deixou uma marca indelével no futebol mundial, especialmente em Portugal, onde se tornou um ídolo do Futebol Clube do Porto. A sua força, habilidade e capacidade de decisão transformaram-no numa das figuras mais icónicas a vestir a camisola azul e branca, sendo sempre lembrado no clube como legado do incrível Hulk.
1: Me preocupo muito chegar pela porta da frente, sair pela porta da frente, sair valorizado, sair respeitado, então isso não tem preço. Então procuro estar com a cabeça boa para jogar. E graças a Deus, quando eu cheguei, eu saí pela porta da frente. Quando eu tiro a camisa que faço a pose do Hulk, assim, a galera vai à loucura, então foi especial.
2: Vamos lá olhar agora para mais um craque mundial aqui na Primeira Rádio Desporto.
0: Pelé, nascido Edson Arantes do Nascimento em 1940 em Três Corações, no estado de Minas Gerais, é amplamente considerado o maior jogador de futebol de todos os tempos. Criado numa família humilde, começou desde cedo a demonstrar o seu talento para o desporto, jogando nas ruas com bolas feitas de meias e trapos. O futebol era uma paixão que o acompanhava desde pequeno, algo que não passou despercebido ao pai, Dondinho, ele próprio um jogador de futebol, que incentivou o filho a perseguir o sonho de ser atleta profissional. Aos 15 anos, Pelé assinou pelo Santos Futebol Clube, iniciando ali uma carreira que marcaria para sempre a história do desporto rei. Estreou-se pela equipa principal em 1956 e rapidamente começou a chamar a atenção de todo o Brasil com a sua habilidade técnica, velocidade e faro pelo golo. Com apenas 16 anos, já era o melhor marcador da Liga Brasileira, demonstrando que o seu talento transcenderia fronteiras. Mas foi em 1958, com apenas 17 anos, que Pelé se apresentou ao mundo ao ser uma das estrelas da seleção brasileira que venceu o Mundial de Futebol, na Suécia. O jovem prodígio marcou 6 golos na competição, incluindo 2 na final contra a Suécia, e tornou-se desde então um ícone global. Ao longo de uma carreira de quase 2 décadas, Pelé tornou-se sinónimo de sucesso. Com o Santos, clube onde jogou até 1974, conquistou múltiplos títulos, incluindo 2 da Taça dos Libertadores e 2 taças intercontinentais, estabelecendo a equipa como uma das mais dominantes do mundo na época. Além disso, Pelé ajudou o Santos a vencer inúmeros campeonatos brasileiros e a ganhar prestígio internacional, sendo o clube mais temido da América do Sul e um dos mais respeitados no cenário mundial. Mas não foi só no Santos que Pelé deixou a sua marca indelével. Na seleção canarinha, conquistou 3 campeonatos do mundo em 1974, 1958, 1962 e 1970, um feito inigualável até aos dias de hoje. Na edição de 70, no México, Pelé brilhou novamente ao liderar uma das seleções mais talentosas de todos os tempos, sendo eleito o melhor jogador do torneio. Foi a consagração do rei do futebol, que aos 29 anos já era considerado um mito. Ao todo, Pelé disputou 4 mundiais, tornando-se o único jogador na história a vencer o torneio em 3 ocasiões. Além disso, destacou-se também pela sua versatilidade em campo, porque para além de ser um goleador nato, com um total de 1.283 golos em 1.366 jogos, era um jogador completo que podia atuar em várias posições ofensivas graças à sua inteligência tática, visão de jogo e habilidade em criar oportunidades para os companheiros de equipa. Com um físico impressionante, Pelé era capaz de superar adversários com dribles curtos e rápidos, ao mesmo tempo que exibia uma capacidade ímpar para finalizar com ambos os pés e a cabeça. Em 1975, decidiu levar o seu talento para os Estados Unidos, assinando com o New York Cosmos, onde ajudou a popularizar o futebol num país onde o desporto não era, até então, muito apreciado. Mesmo no final da sua carreira, o impacto nos relvados americanos foi gigantesco e conseguiu atrair grandes multidões, contribuindo para o crescimento do futebol no país. Pelé não foi apenas um fenómeno dentro de campo. Fora dos relvados, tornou-se uma figura global, usando a sua influência para promover o futebol e causas humanitárias ao redor do mundo. Durante toda a sua vida, recebeu inúmeros prémios e distinções, sendo nomeado o atleta do século pelo Comitê Olímpico Internacional e pela FIFA. O legado de Pelé vai muito além dos títulos e dos golos. Transformou o futebol num espetáculo mundial, encantando gerações com o seu talento e carisma, sendo que a história, marcada por conquistas inigualáveis, faz dele uma lenda imortal do desporto cuja influência perdurará para sempre no futebol e na cultura popular. Pelé é e sempre será o rei do futebol.
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6: Preferia muito mais ter trocado por a vitória hoje. A atitude, demos o nosso melhor. Dói quando jogamos pelo nosso país e, acima de tudo, quando tínhamos um Mundial para dedicar a duas pessoas muito, muito especiais para nós. Dói ainda mais por isso, mas demos o nosso melhor e faltou-nos a pontinha de sorte também, é sempre preciso.
7: Acho que na segunda parte deveríamos ter jogado mais com bola, cansar a Espanha, que foi o que eles nos fizeram. Demos demasiada bola e demasiado tempo à Espanha para estar sobre, em cima do jogo, e quando assim não é, a Espanha tem uma maneira bem vincada de jogar e acaba por causar muitos problemas.
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2: São 9h53.
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0: O Celtic Football Club é um dos clubes de futebol mais importantes e tradicionais da Escócia e do mundo. Fundado em 1887, na cidade de Glasgow, o Celtic construiu uma história repleta de sucessos nacionais e internacionais, consolidando-se como um gigante do futebol europeu, especialmente nas conquistas da década de 1960. Desde a sua fundação, o Celtic destacou-se como uma força dominante no futebol escocês, conquistando o seu primeiro título da Scottish League Championship em 1893, apenas 5 anos após ser criado. O clube rapidamente se tornou um dos mais vencedores do país, ao lado do seu maior rival, o Rangers, com quem protagonizou o famoso Old Firm, um dos derbys mais históricos e intensos do futebol mundial. O maior feito internacional do Celtic ocorreu na temporada de 1966-67, quando a equipa se tornou a primeira do Reino Unido a conquistar a Taça dos Campeões Europeus, a atual Liga dos Campeões. Sob o comando do lendário treinador Jock Stein, o Celtic, apelidado de Lisbon Lions, derrotou o poderoso Inter de Milão na final realizada em Lisboa, no Estádio Nacional, com uma vitória por 2-1. Essa conquista não foi apenas memorável pelo título em si, mas também pela forma como o Celtic jogou. A equipa adotou um estilo ofensivo, em contraste com o futebol defensivo da época. Jimmy Johnson e Bobby Murdoch foram dois dos grandes destaques dessa equipa e o triunfo tornou o Celtic um dos maiores clubes da Europa e um símbolo do orgulho para o futebol escocês. Na mesma temporada, o Celtic conquistou também todos os principais troféus domésticos possíveis: a Liga Escocesa, a Taça da Liga e ainda a Glasgow Cup. Após o título europeu de 1967, o Celtic continuou a ser uma força competitiva na Europa. Voltou a chegar à final da Taça dos Campeões Europeus em 1970, mas foi derrotado aí pelos neerlandeses do Feyenoord por 2-1. Além disso, nas décadas seguintes, o clube fez várias participações dignas de nota nas competições europeias, embora sem repetir o sucesso de 1967. Na década de 2000, o Celtic viveu outro momento importante ao alcançar a final da Taça UEFA, atual Liga Europa, em 2003, sob o comando de Martin O'Neill. Na final realizada em Sevilha, a equipa foi derrotada por 3-2 pelo Futebol Clube do Porto, num jogo intenso que só foi decidido no prolongamento. O Celtic, além dos seus feitos em campo, é um clube com uma rica tradição e identidade cultural. Fundado com o objetivo de ajudar a comunidade irlandesa de Glasgow, o Celtic manteve uma forte ligação com as suas raízes católicas e irlandesas, sendo uma parte integrante da comunidade local. O clube continua a ser uma potência no futebol escocês, regularmente conquistando títulos da Scottish Premiership e mantendo-se competitivo em competições europeias. O Celtic Park, o estádio da equipa, é famoso pela sua atmosfera vibrante e apaixonada. O emblema britânico também possui uma forte base de adeptos a nível global que seguem fielmente o clube, tanto nas competições domésticas como nas europeias, celebrando o legado de conquistas e o espírito do futebol ofensivo e competitivo que sempre os caracterizaram. Em suma, o Celtic Football Club é mais do que apenas um clube de futebol. É um símbolo de orgulho para os seus adeptos e uma das instituições mais veneradas do futebol europeu. A conquista da Taça dos Campeões Europeus de 1967 permanece o ponto mais alto da sua rica história e o legado do clube continua a ser transmitido através das gerações.
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11: São 9:58.
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16: O principal destaque do desporto nacional vai para a eliminação de Portugal no Mundial 2026, depois de derrota por uma bola 0 diante da Espanha, com confirmação da saída de Roberto Martínez após a queda no Mundial 2026, assuntos que vamos retomar mais à frente. Para já, olhamos para a atualidade dos clubes. O jogador Jakub Kaminski nasceu a Portugal e formalizou a sua transferência para o Sport Lisboa e Benfica. O jogador polaco chegou da Polónia, sendo que Mário Branco, diretor-geral para o futebol dos Encarnados, e outro funcionário do Benfica estavam à espera do novo reforço. Assumiu Kaminski, que está muito feliz por representar a formação do Sport Lisboa e Benfica e espera que tudo corra bem nesta próxima época, afirmou em declarações aos jornalistas. Kaminski, de 24 anos, chega ao Benfica, proveniente dos alemães do Colónia, na troco de uma verba que ronda os 20 milhões de euros. O Trabzonspor continua determinado em reforçar o plantel para a nova temporada. Tem Gianluca Prestiani como um dos principais alvos de mercado. De acordo com vários órgãos de comunicação turcos, o emblema pretende contratar o extremo do Benfica numa operação que poderá levar ao reencontro com o Sidney Lopes Cabral, antigo companheiro de equipa nas Águias. Depois de segurar a contratação do internacional cabo-verdiano por cerca de 7 milhões de euros, o clube turco pretende voltar a negociar com o Sport Lisboa e Benfica. Nas informações oriundas da Turquia, apontam para uma proposta situada entre os 13 e os 15 milhões de euros por Prestiani, embora os encarnados pretendam iniciar as negociações a partir dos 20 milhões. Caso o negócio avance, o Trabzonspor poderá investir perto de 27 milhões de euros em dois jogadores provenientes da Luz durante este mercado de transferências. Num eventual reencontro entre Sidney Cabral e Gianluca Prestiani, voltaria a juntar dois futebolistas que estiveram envolvidos numa situação que gerou alguma tensão no balneário benfiquista durante a última temporada. Na altura, após um episódio com Vinícius Júnior, em que o internacional brasileiro acusou Prestiani de insultos racistas, o argentino foi suspenso preventivamente e falhou a segunda mão do playoff frente ao Real Madrid. Depois desse encontro, Sidney Cabral pediu na camisola de Vinícius Júnior. Ainda no intervalo, gesto que terá provocado algum desconforto no balneário encarnado. Apesar disso, nas relações entre os dois jogadores terão sido normalizadas antes da transferência do internacional cabo-verdiano para na Turquia. Para já não existe qualquer acordo entre Benfica e Trabzonspor por Gianluca Prestiani, mas o interesse do clube turco mantém-se firme e as negociações poderão conhecer novos desenvolvimentos nos próximos dias. O Sporting Clube de Portugal tem negociações em andamento para vender Francisco Trincão aos sauditas do Al Ahly. Segundo foi possível apurar, na Gol FM sabe que o valor da transferência, contando com valor fixo e variáveis, na gira em torno dos 45 milhões de euros. A informação sobre o avanço das conversações entre os dois clubes foi publicada inicialmente pelo influencer italiano Fabrício Romano. O Al Ahly, recorde-se, tem o português Rui Pedro Brás como diretor desportivo. Trabalhou na estrutura do Benfica entre 2021 e 2025. Neste momento, com a seleção nacional no Mundial, Trincão tem sim conhecimento do processo de negociação para deixar os Leões, mas todos os detalhes estão a ser resolvidos pelos seus representantes oficiais. Francisco Trincão, de 26 anos, está no Sporting há 4 temporadas, tendo conquistado 3 títulos, 2 ligas e 1 Taça de Portugal. Ainda pelo assunto leonino, o Sporting regressou aos trabalhos de preparação para a temporada 2026-2027. Os Leões, que já tiveram o primeiro jogo de treino diante da equipa B, estiveram de folga e regressaram assim ao Alcochete. A equipa comandada por Rui Borges tem nova sessão de trabalho, agendada para esta terça-feira, no final do dia, na Academia Cristiano Ronaldo. O Futebol Clube do Porto cumpriu mais um dia de trabalhos de pré-temporada a Francesco Farioli, no Sorriu, com 7 regressos, autorizados a apresentarem-se mais tarde por terem estado ao serviço das respectivas seleções após o fim da temporada no clube. No trio polaco, composto por Bednarek, Kivior e Pietuszewski, assim como o croata Prepits, o dinamarquês Viktor Frahold e o nigeriano Zaidu, assim como o dominicano Pablo Rosário, juntaram-se ao restante grupo de trabalho no Olival. Continuam ausentes os mundialistas Diogo Costa, por Portugal, que ainda se encontra com a seleção portuguesa, e Eustáquio pela seleção do Canadá, assim como Denis Gül pela Turquia, que já foram eliminados do Mundial 2026, terão um período mais alargado de férias e regressam, portanto, mais tarde. Portugal foi afastado do Mundial 2026 nesta segunda-feira, depois de perder por uma bola 0-5 da Espanha em Dallas, nos 8º de final da competição. O único gol do encontro surgiu já em período de compensação, quando Miguel Merino, acabado de entrar em campo, aproveitou uma oportunidade para dar o triunfo à seleção espanhola e confirmar assim a eliminação da equipa orientada por Roberto Martínez. A Espanha segue assim para nos quartos de final. A seleção portuguesa voltou a ficar pelo segundo duelo da fase eliminada, repetindo o desfecho da última edição do Campeonato do Mundo, embora na altura correspondesse aos quartos de final. Deste modo, depois de sobreviver aos descontos da ronda anterior, Portugal viu desta vez o sonho terminar, precisamente nos instantes finais da partida, graças a esse golo de Merino, apontado aos 90+1. No final desta partida, desilusão por parte do selecionador nacional Roberto Martinez, que mesmo depois dessa eliminação de Portugal se mostrou orgulhoso naquilo que os jogadores fizeram durante todo o torneio.
13: Encontrou um adversário muito forte e um favorito para ganhar o Mundial, mas muito orgulho porque jogamos olhos nos olhos desde o primeiro minuto ao fim, lutamos, dimos todo, e os jogadores, eu sinto uma tristeza por não passar a quartos, mas um orgulho enorme, porque o desempenho dos jogadores foi fantástico. No futebol, a bola bater na barra e entrar ou não entrar, as oportunidades fazem que seja a diferença no marcador, mas em termos de o aspecto tático, o aspecto técnico, anulamos totalmente a Espanha, os padrões típicos da Espanha, seja o Rodi com a bola à frente, com a qualidade do Lamine Yamal. Foi um golo que chega já ao fim, acho que merecemos chegar ao prolongamento, mas é um orgulho total. Todos os portugueses precisam estar muito orgulhosos pelo feito, por tudo aquilo que esses jogadores fizeram por a nossa seleção. A seleção tem muita responsabilidade e compromisso, e o trabalho feito foi para fazer 8 jogos. Então é normal ter um sentimento de tristeza, porque acho que hoje merecemos outra sorte, mas nós precisamos de fazer aquilo que podemos controlar, e isso foi o desempenho. E é uma equipa que provavelmente foi o jogo mais completo nosso do Mundial, e é por isso que os jogadores percebem que estávamos já no caminho certo, mas a Espanha é uma equipa favorita, e o bocadinho de sorte que o jogo precisa nos teve no nosso lado.
16: Também desiludido com este desfecho final estava no Internacional Português, Diogo Costa, assumindo que na seleção portuguesa tinha o objetivo de vencer este Mundial para homenagear, quer Diogo Jota, assim como também o próprio Jorge Costa.
17: Preferia muito mais ter trocado por a vitória hoje. Tal como já falei ali na RTP, acho que a atitude demos o nosso melhor. Dói quando jogamos pelo nosso país e, acima de tudo, quando tínhamos um Mundial para dedicar a duas pessoas muito, muito especiais para nós. Dói ainda mais por isso, mas demos o nosso melhor e faltou-nos a pontinha de sorte também, é sempre preciso. Não aconteceu desta vez, mas faltou sorte. Acho que fizemos de tudo para poder ganhar este jogo. Faltou a bola entrar. Acho que tanto de um lado ou outro houve oportunidades. Uma oportunidade para eles que marcaram. Foi o único que marcaram. E nós também, faltou-nos essa capacidade de finalizar as ações.
16: Também Bruno Fernandes estava triste com esta eliminação da seleção lusa.
18: A parte, estivemos bem, conseguimos anular aquilo que é o jogo deles, aquilo que eles querem do jogo. Fomos inteligentes com bola, soubemos aproveitar os espaços que eles deixavam. Acho que na segunda parte deveríamos ter jogado mais com bola, cansar a Espanha, que foi o que eles nos fizeram. Demos demasiada bola e demasiado tempo à Espanha para estar em cima do jogo, e quando assim não é, a Espanha tem uma maneira bem vincada de jogar e acaba por causar muitos problemas, e acabam os espaços por ficar maiores, acabamos por perder uma marcação ou outra, movimentos nas costas, e acho que a Espanha na segunda parte foi superior e acabou por chegar ao gol. Isso é o que as pessoas pensam, o que as pessoas dizem, mas pouco me interessa. Nós fizemos aquilo que nos foi pedido, trabalhámos da maneira que nos foi pedido, fizemos aquilo que era preciso para a equipa funcionar. Não funcionou da melhor maneira porque estamos fora do Mundial, mas eu acho que obviamente já estamos habituados, pede-se sempre coisas diferentes. Queremos o meio campo que era Bruno Vitinha e João Neves, depois já queríamos o Bernardo, depois o Bernardo quando joga já não queremos o Bernardo, quando joga o Ruben Neves queremos o Ruben Neves, depois já não queremos o Ruben Neves, por isso já estamos habituados a isso. A opinião toda a gente pode ter. Depois quem decide é o treinador, quem é que coloca a jogar. Nós fizemos aquilo que nos foi pedido em diferentes fases do jogo, em diferentes maneiras, foram pedidas coisas diferentes em jogos diferentes, por isso estou completamente tranquilo em relação a isso.
16: Já o jogador português Sabna Ruben Dias demonstrou-se também desiludido com esta queda na fase de eliminar do Mundial 2026 e explicou o que faltou a Portugal.
19: Estamos o nosso melhor, infelizmente não foi suficiente para vencermos o jogo. E diz-me tu, queres saber mais? Não sei o que queres dizer em relação à especulação. Acho que se calhar foi dos jogos mais equilibrados que já tivemos contra a Espanha, pelo menos desde que eu cá estou. Fomos tendo oportunidades, nunca tivemos o jogo em si, eles tiveram aquela oportunidade no início que não está fora de jogo, mas fora isso houveram lances perigosos, mas diria até que foi um jogo bastante equilibrado de certa forma. E faltou-nos fazer um golo, levar a eliminatória para o nosso lado. Eles conseguiram fazê-lo numa altura crucial, em que se calhar já se estava a pensar que realmente o jogo ia chegar ao prolongamento. Se calhar foi isso que tu disseste dizer. Mas lá está, tanto de um lado como do outro, ambas as equipas são mortíferas e se permite, felizmente não tivemos sorte.
16: A derrota por uma bola zero de Itabna, assim o fim de linha, na parede na seleção portuguesa, neste Mundial 2026, assim como também fim de linha, para Roberto Martínez, que na conferência de imprensa, logo após esta derrota, confirmou a saída da seleção lusa. No contas feitas, a Espanha prossegue em frente nesta competição e continua com o sonho bem vivo de conquistar o título de campeão mundial. O Casa Pia oficializou a contratação de Filipe Coelho para o comando técnico da equipa principal. O treinador português de 41 anos assinou um contrato válido por duas épocas, sucedendo assim Álvaro Pacheco, iniciando na primeira experiência como treinador principal ao mais alto nível no futebol de sénior, depois de uma temporada integrada na equipa técnica do Estrasburgo, em França, onde desempenhou funções de treinador adjunto. No Filipe Coelho regressa agora na Portugal para assumir o projeto dos Gansos. O novo técnico construiu grande parte do seu percurso nas camadas jovens, iniciou a carreira nos juniores do Atlético Povoense e posteriormente passou mais de uma década ligado à formação do Benfica entre 2007 e 2023, com uma interrupção na época desportiva 2018-2019, durante a qual trabalhou no Oriental. Na temporada 2023-2024, assumiu o comando da equipa de sub-23 do Estoril, conduzindo os canarinhos à conquista da Liga Revelação e da Taça Revelação. Seguiu-se uma passagem pelo sub-21 do Chelsea, antes de integrar-se em 2025-2026 na equipa técnica do Estrasburgo. Filipe Coelho é detentor da licença UEFA Pro, obtida através da Federação da Letónia, depois de várias tentativas para concluir essa formação em Portugal, no País de Gales e na Inglaterra. Com esta aposta no Casa Pia, entrega na liderança da equipa principal um treinador com um percurso consolidado no desenvolvimento de jovens jogadores, que terá agora no desafio de orientar pela primeira vez uma equipa na sénior, na principal competição de futebol português. Em comunicado, o Casa Pia assume que tem vindo a afirmar-se como um projeto diferenciador, não só no desenvolvimento de jovens atletas, mas também na capacidade de identificar, valorizar e promover jovens treinadores. É neste contexto que o Casa Pia integra na Filipe Coelho, na sua estrutura técnica, no seu percurso, na reúne uma combinação de experiência na formação e valorização de talento, conhecimento do futebol de elite e uma perspectiva internacional. Mais recentemente, enquanto treinador adjunto da equipa principal da formação de Estrasburgo na Primeira Liga Francesa, no seu perfil enquadra-se plenamente na visão estratégica do Casa Pia para o futuro. A experiência adquirida no universo no Blue Cop, através das passagens pelo Chelsea e também pelo Estrasburgo, proporciona neste treinador um conhecimento aprofundado dos modelos de gestão desportiva contemporâneos e da importância do alinhamento entre a estrutura acionista, na direção desportiva e a equipa técnica. No Chelsea, enquanto treinador principal da equipa de sub-21, liderou a formação de alguns dos mais promissores talentos do clube, antes da experiência em Inglaterra. Construiu um percurso de referência na formação de Sport Lisboa e Benfica, onde trabalhou durante vários anos em diferentes escalões, acompanhando de perto na evolução de inúmeros jogadores que mais tarde se afirmaram ao mais alto nível. A chegada de Filipe Coelho representa mais um passo na consolidação da visão do Casa Pia, num clube que acredita no desenvolvimento de pessoas e jogadores, que valoriza no talento, que cria oportunidades e continua determinado em crescer de forma sustentada, mantendo-se fiel aos valores que o distinguem. O Santa Clara anunciou a contratação de Freddy, proveniente do Sporting Clube de Braga, no médio assina até 2029. O jovem atleta de 20 anos acabou por ser formado na formação do AFC na Pauleta, no Sporting Rabo de Peixe e Sporting Clube de Braga, onde esteve nas últimas três temporadas. Em declarações aos meios de comunicação do conjunto soriano, no médio mostrou-se feliz por regressar aos Açores e por ter a oportunidade de representar o clube na sua terra. está muito feliz Chabana por regressar aos Açores, Chabana espera Chabana continuar Chabana a evoluir enquanto Chabana jogadores e sobretudo ajudar a equipa Chabana a atingir bons resultados e os seus objetivos para Chabana esta temporada. Na época Chabana passada, Fred Chabana realizou 21 jogos pelo sub-23 dos Minhotos, apontando 3 golos e uma assistência. O Clube Chabana Desportivo Nacional da Madeira Chabana deu a conhecer o empréstimo Chabana por uma temporada Chabana do guarda-redes Chabana Renato Marinho do PSG, no jogador de 19 anos Chabana assinou pelo PSG. Na época Chabana passada Chabana vindo da Roma, onde terminou a formação iniciada no Brasil. Marinho Chabana chegou a fazer 3 jogos pela equipa principal dos parisienses Chabana Guardião Brasileiro. Tem acordo válido Chabana com o emblema alvinegro Chabana até junho de 2027, sem opção de compra. Por um lado, Chabana está de regresso aos bancos. O treinador português Chabana foi anunciado como novo técnico da formação do Al Diriyah, Chabana recém-promovido, o Chabana principal liga Chabana da Arábia Saudita, iniciando o novo desafio na temporada 2026-2027. O técnico de 50 anos Chabana encontrava-se sem clube Chabana desde setembro de 2025, altura Chabana em que terminou a segunda passagem pelo Benfica. Chabana, o Diriyah Chabana garantiu a subida Chabana ao principal escalão saudita, depois de terminar a última edição da Chabana segunda divisão, no segundo lugar, Chabana entregando agora Chabana o comando Chabana da equipe. Chabana, o treinador português. Em comunicado, o clube saudita Chabana destacou o percurso de Bruno Lage, Chabana recordando nas passagens por Benfica, no Wolverhampton e Botafogo. No currículo, no técnico Chabana conta com a conquista da Liga Portuguesa, da Taça da Liga e de 2 supertaças Cândido de Oliveira. Esta Chabana será na primeira experiência de Bruno Lage no futebol saudita, depois de ter orientado clubes em Portugal, Inglaterra e Brasil. Pelo futsal, o Sporting anunciou a saída do guarda-redes Henrique Rafa Agnin, Chabana, da equipa principal de futsal, Chabana Leonina. O guardião brasileiro de 33 anos, Chabana vestiu de verde e branco nas últimas 3 temporadas, nas quais conquistou um campeonato nacional, uma taça de Portugal, 2 taças da Liga e uma Liga dos Chabana Campeões. Nesta época, Chabana foi titular indiscutível, Chabana tendo perdido espaço para Chabana Bernardo Passo, na equipa Chabana comandada por Nuno Dias. Esta Chabana é Chabana quarta Chabana saída confirmada do clube, Chabana depois do capitão João Matos, Pauleta e Tainan. Pelo basquetebol, encerrado o segundo ciclo pelo Benfica, entre 2019 e 2026, Chabana Betinho Gomes, Chabana pondera no próximo passo na sua carreira. Aos 41 anos, o antigo internacional português, nascido na Ilha do Fogo, na 5 de fevereiro de 1985, negocia com o Desportivo da Póvoa. O acordo Chabana pode ficar de lado nos próximos dias. Entre os vários motivos, Chabana para nesta escolha, Chabana está na reestruturação do projeto no Benfica e a proximidade da Póvoa de Varzim, uma vez Chabana que Betinho é casado com Sofia Ramalho Gomes, Chabana Poveira, e antiga internacional portuguesa, além de ser team manager da equipa feminina do Benfica. Nas redes sociais, Chabana Betinho despediu-se, Chabana das Águias, Chabana assumindo que o Benfica ficará para sempre no seu coração. No percurso de mais de 24 anos, Betinho fez Chabana formação no Barreirense, afirmando-se em Espanha, no extremo e posto. Viveu o primeiro ciclo pelo Benfica entre 2011 e 2014, seguiram-se épocas na Roménia e na Itália, até regressar ao Benfica em 2019, na última temporada. Em 34 jogos, Betinho conseguiu médias de 9 pontos, 4 ressaltos e uma assistência. Assim, o seu currículo conta com 7 ligas, Chabana 2 taças de Portugal, 4 supertaças e 3 taças da Liga por Portugal. Chabana Betinho Gomes discutiu o Europeu de 2007, Chabana por Cabo Verde no extremo e pós Chabana discutiu o Mundial 2023 e o Afrobasket 2025. O Desportivo da Póvoa Chabana selou o regresso à Liga em abril, Chabana após uma temporada de ausência e conquistou a segunda Liga na 31 de maio. O emblema Poveiro, Chabana orientado pelo professor Chabana Zé Ricardo, desde 2019, outrora treinador de Benfica e Oliveirense. A fechar, olhamos para Chabana Canoagem. Chabana José Matos, Chabana e Martim Conceição sagraram-se campeões do mundo de juniores Chabana em K2 500 metros nos campeonatos do mundo de canoagem de velocidade que Chabana decorreram no Canadá. Na dupla Chabana portuguesa Chabana completou a final com 1 minuto, Chabana 31 segundos, Chabana e 54 milésimos, Chabana em pontos, numa Chabana escada muito discutida. Os eslovacos Jakob, Chabana e Chabana Alex Chabana terminaram na segunda posição, apenas 19 centésimos de segundo, enquanto que os espanhóis Chabana David Cosmos e Diego Ferro Chabana fecharam o pódio na 45 centésimos dos portugueses. O triunfo valeu a Portugal a primeira medalha nesta edição dos Campeonatos do Mundo de Juniores Chabana e Sub-23 discutidos no Canadá.
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23: Onde é que estava quando há instantes sentimos um sismo antes de vir falar e quer saber o que é que lhe passou pela cabeça?
24: 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Se eu lhe disser o que eu disse ao Lemos, nós estávamos a subir as escadas e nós temos uma porta de vidro e ouvi o barulho e disse-lhe: olha, pá, temos que mandar arranjar a porta de vidro porque ela já está a fazer muito barulho. 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
1: Jaime Faria Ebner recebeu um wildcard para Ebner no Estoril Praia, Ebner juntando só Suíço, Ebner Stanis Lass Wawrinka, Ebner português, Ebner ocupa no 97º lugar do ranking mundial ATP, Ebner falhou a entrada direta no quadro principal, fechou no 92º lugar, Ebner ocupado pelo francês Ebner Luc Ebner Vanas. Já Ebner Wawrinka, Ebner atual número 110 do mundo, e antigo vencedor de Grand Slam, Ebner também foi premiado, Ebner até porque Ebner aos 41 anos faz a digressão de despedida do circuito, Ebner por isso, Ebner no Estoril, o Suíço Ebner vai discutir o último torneio em terra batida. Nos nomes divulgados, o italiano Ebner Luciano Ebner Darderi, Ebner número 16, Ebner tornou-se no terceiro tenista do top 20, Ebner divulgado, Ebner depois do norueguês Ebner Kasper Ruud, número 12, vencedor em 2023, e do russo Andrea Rublev, número 13. Destaque também para o italiano Ebner Matteo Arnaldi, número 35, Ebner recente semifinalista Ebner Roland Garros, para Ebner polaco Hubert, número 47, campeão do Estoril Open em 2024, e para Ebner espanhol Ebner Pablo Ebner Corrinho Busta, número 71, vencedor em 2017. Anteriormente já tinha sido anunciado na presença do espanhol Alejandro Davidovic Fokina, número 25, e de Nuno Borges, número 53, o melhor português da na atualidade. O Estoril Praia regressa neste ano ao calendário do circuito principal, depois de ter sido Challenger em 2025, decorrendo entre 18 e 26 de julho.
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5: Encontro um adversário muito forte e um favorito para ganhar o Mundial, mas muito orgulho porque jogamos olhos nos olhos desde o primeiro minuto até o fim, lutamos, dimos todo, e os jogadores, eu sinto uma tristeza por não passar a quartos, mas um orgulho enorme.
6: Temos o nosso melhor, infelizmente não foi suficiente para vencermos o jogo. Acho que se calhar foi dos jogos mais equilibrados que já tivemos contra a Espanha, pelo menos desde que eu cá estou. Fomos tendo oportunidades, nunca tivemos um jogo em si, eles tiveram aquela oportunidade no início que não está fora de jogo, mas fora isso houveram lances perigosos, mas eu diria até que foi um jogo bastante equilibrado de certa forma.
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0: São 10h24, daqui a pouco atualizamos toda a informação do dia.
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7: Javier Zanetti, conhecido como El Tractor, é uma das lendas imortais do futebol mundial, especialmente pela sua longa e brilhante carreira no Inter de Milão. Nascido em Buenos Aires, Argentina, a 10 de agosto de 1973, Zanetti começou a sua trajetória no futebol argentino, jogando pelo Talleres de Remédios da Escalada e mais tarde pelo Banfield, onde chamou a atenção pela sua capacidade física e técnica, jogando tanto como lateral direito como médio defensivo. A grande virada na sua carreira ocorreu em 1995, quando o Inter de Milão decidiu contratá-lo. Seria o início de uma ligação de quase duas décadas entre Zanetti e o clube italiano, uma história marcada por lealdade, conquistas e uma liderança incontestável. Ao longo de 19 anos defendendo o Inter, o argentino tornou-se o jogador com mais partidas na história do clube, somando mais de 850 jogos. Um dos momentos mais marcantes da sua carreira foi a temporada de 2009-2010, em que o Inter, comandado por José Mourinho, conquistou a Liga dos Campeões pela primeira vez em 45 anos. Zanetti, capitão e líder inquestionável, foi fundamental na caminhada para a Tríplice Coroa, que incluiu também a Série A italiana e a Copa da Itália. A sua capacidade de jogar em várias posições e o seu profissionalismo fizeram dele um dos jogadores mais versáteis e respeitados do futebol mundial. Além dos títulos pelo Inter, Zanetti também teve uma carreira de sucesso pela seleção argentina, disputando mais de 140 jogos ao longo de 17 anos de serviço. Participou em várias edições do Campeonato do Mundo e da Copa América, embora nunca tenha conquistado um grande título internacional com a seleção. No entanto, a sua importância para o futebol argentino nunca foi questionada, sendo uma referência de longevidade e excelência. A carreira de Zanetti também foi marcada pela sua atitude fora de campo. Conhecido pela sua humildade e carisma, criou a Fundação Pupi, uma organização beneficente que ajuda crianças em situação de vulnerabilidade na Argentina. A sua dedicação a causas sociais reforçou a imagem de um jogador que, além de excelente atleta, sempre se preocupou com o bem-estar das comunidades. Quando se aposentou em 2014, aos 40 anos, Zanetti já era uma verdadeira lenda viva. O Inter de Milão decidiu retirar a camisola 4 em sua homenagem, um gesto raro no futebol que demonstra o impacto imenso que teve no clube. Após encerrar a carreira como jogador, continuou ligado ao Inter, assumindo funções diretivas na equipa. Atualmente é vice-presidente dos Nerazzurri, onde continua a contribuir para o desenvolvimento do clube. Em suma, Javier Zanetti é sinónimo de lealdade, liderança e classe, tanto dentro como fora de campo. A sua carreira é um exemplo de como o profissionalismo e a dedicação podem transformar um jogador numa lenda.
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4: São 10 da manhã e 28 minutos.
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1: Aos 35 anos, Pedro Mendes anunciou o final da carreira profissional. Na última época, no defesa central, fez 5 jogos pelo Feirense, nascido na Suíça, fez formação no Real e no Sporting. Em 2011-2012, esteve emprestado ao Real Madrid, onde fez 1 jogo nas ordens de José Mourinho. Uma carreira marcada pelas épocas no Rennes e Montpellier, na emblema que representou entre 2017 e 2023, impactou em particular na carreira de Pedro Mendes. Há 2 anos, representou a Estrela da Madeira, seguindo uma época nos georgianos, na formação do Dila. No currículo de Pedro Mendes, conta-se uma na La Liga, na Supertaça e Taça da Geórgia, além de Nacional de Juvenis e Nacional de Júniores, pela Seleção A, no Central, discutiu 33 minutos na vitória de Portugal na Escócia, por 3-1, em outubro de 2018, na contar para a Liga das Nações que Portugal viria a conquistar em 2019. Fecha-se num ciclo de grande alegria, fecha-se um ciclo em que teve a oportunidade de evoluir enquanto jogador e enquanto pessoa. Acabou por assumir-se no próprio atleta. Fecha neste capítulo com um coração cheio de gratidão e entra na próxima etapa com a mesma paixão, humildade e vontade de continuar a fazer a diferença, escreveu o atleta nas redes sociais. Depois de uma época cedido aos turcos de Beşiktaş, no futuro de Jota Silva não deve passar pelo Nottingham Forest. Na imprensa grega, surgem informações de que o internacional português está praticamente fechado no Olympiacos, mas na Gol FM sabe que as negociações estão em andamento. Recordar que o Nottingham Forest e o Olympiacos são detidos pelo mesmo proprietário, o magnata grego Evangelos Marinakis, no que significa que entre clubes não existirão problemas para uma negociação, seja para um novo empréstimo ou mais ao encontro da expectativa Silvas em definitivo. Jota Silva transferiu-se no verão de 2024 do Vitória Sport Clube para o Nottingham Forest, na troco, cerca de 7 milhões de euros, mais objetivos ao serviço do clube, duas vezes vencedor da Liga dos Campeões, na então denominada na Taça dos Clubes Campeões Europeus. Cumpriu 37 jogos na primeira temporada, na grande maioria como suplente utilizado. No verão de 2025, esteve perto de rumar ao Sporting, num negócio por empréstimo, com opção de compra, que acabou por não se concretizar por muito pouco, numa altura em que a janela de mercado já estava fechada. Na grande maioria dos mercados, na Jota Silva foi cedido ao Besiktas, onde fez 22 jogos e 5 golos. Olympiacos, histórico no clube grego, 48 vezes campeão nacional, foi vice-campeão na última época, surge agora como um possível novo capítulo na carreira do futebolista de 26 anos. O Manchester United está a avaliar a possibilidade de contratar Andrea Santos ao Chelsea para reforçar o meio-campo na próxima temporada. Ainda assim, segundo The Athletic, o interesse dos Red Devils ainda se encontra numa fase inicial e até ao momento não existiram contactos diretos entre os dois clubes, de acordo com a mesma fonte. As abordagens realizadas têm sido feitas através dos representantes do internacional brasileiro de 22 anos, que continua focado em conquistar um lugar de destaque na equipa, agora orientada por Xabi Alonso, apesar de valorizar o médio no Chelsea. Não fecha na porta numa eventual transferência, desde que surge uma proposta considerada vantajosa para as duas partes. Andrei Santos chegou a Stamford Bridge em janeiro de 2023, proveniente do Vasco da Gama, e ganhou experiência durante um empréstimo de 18 meses ao Estrasburgo, na sequência de uma primeira assistência no Nottingham Forest, onde fez apenas dois jogos na última temporada. Afirmou-se na equipa principal dos Blues, somente 43 jogos, 3 golos e 4 assistências em todas nas competições. A necessidade de reforçar o setor intermediário tornou-se numa prioridade para o Manchester United após a saída de Casemiro, cujo contrato terminou no final da época passada e da grave lesão sofrida por Manuel Ugarte ao serviço do Uruguai no Mundial de 2026, no que deverá afastar da competição este internacional durante vários meses. Recordar-se que antes de apontar ao centrocampista brasileiro, no clube de Old Trafford tentou garantir outros médios, mas sem sucesso. Elliot Anderson acabou por assinar pelo Manchester City, enquanto que o português Matheus Fernandes trocou o West Ham pela formação do Tottenham. Andrei Santos, por sua vez, tem contrato com o Chelsea até junho de 2030 e está avaliado em cerca de 40 milhões de euros, segundo o portal Transfermarkt. O eventual avanço do Manchester United dependerá, em grande medida, das exigências financeiras do Chelsea durante as negociações. Apesar disso, é de relembrar que o Manchester United já assegurou um reforço na parede no meio-campo, no clube, que chegou a acordo com a Atalanta para a contratação de Ederson, numa operação avaliada em 40 milhões e meio de euros fixos, aos quais poderão crescer 4 milhões e meio de euros, nem que no objetivo, faltando apenas a realização dos habituais exames médicos. Radu Dragosin vai regressar ao futebol italiano. Tottenham e Fiorentina chegaram a um acordo para a transferência do internacional romeno, que vai representar o emblema de Florença por empréstimo, com obrigação de compra no final da temporada. Segundo revelou Fabrício Romeno, na defesa central, já deu luz verde na mudança e deverá viajar para a Itália nos próximos dias para realizar os habituais exames médicos antes de assinar contrato com a Fiorentina. De acordo com um especialista no mercado de transferências, no Tottenham vai encaixar um total de 16 milhões e meio de libras, cerca de 19 milhões de euros, através da operação, valor que inclui a taxa de empréstimo, na cláusula de compra obrigatória e os salários dos jogadores até junho. Na saída de Dragosin acontece depois de uma época em que perdeu espaço no plantel londrino. Aliás, sob o comando de Roberto De Zerbi, no defesa, no romeno, somou apenas 2 minutos de utilização no final da temporada. No total da época, realizou apenas 11 jogos, acabando então por ser colocado na lista de transferências para este mercado, contratado na Genoa em janeiro de 2024, por cerca de 25 milhões de euros. Dragosin regressa assim à Série A para reforçar a Fiorentina, que terminou a última edição do campeonato italiano no 15º lugar. Ainda pelo futebol inglês, o Tottenham oficializou a contratação de Sandro Tonali num negócio que bate o recorde de investimento do clube londrino. No médio internacional italiano de 26 anos, deixa no Newcastle por um valor que pode atingir cerca de 117 milhões de euros, segundo a imprensa inglesa. Os Spurs vão pagar perto de 108 milhões de euros, 92,5 milhões de libras, de forma fixa, aos quais poderão juntar-se mais 8,8 milhões de euros, cerca de 7,5 milhões de libras em objetivos, ultrapassando assim o anterior valor máximo fixado pela compra do português Mateus Fernandes no West Ham. Tonali assinou o contrato depois de ter sido convencido pelo treinador Roberto De Zerbi, com quem manteve uma longa conversa antes de tomar esta decisão, e ao próprio jogador que se assume feliz agora com esta opção tomada. Depois de se firmar no Brescia, Tonali brilhou ao serviço do Milan, onde conquistou a Série A em 2021-2022, antes de remar ao Newcastle no verão de 2023. No serviço dos Magpies, realizou 110 jogos, marcou 10 golos e ajudou no clube a conquistar a Taça da Liga Inglesa de 2025, encerrando um jejum de 70 anos sem troféus nacionais. A passagem por Inglaterra ficou igualmente marcada pela suspensão de 10 meses aplicada pela Federação Italiana de Futebol em 2023, devido à violação das regras sobre apostas desportivas. Regressado à competição, voltou a afirmar-se como uma das principais figuras do Newcastle.
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19: Seguimos agora nesta emissão com os gigantes adormecidos.
20: O Steaua de Bucareste, um dos clubes mais icónicos da Roménia, tem uma história rica e marcada por grandes feitos no futebol europeu. Fundado a 7 de junho de 1947 como ASA Bucareste, o clube nasceu vinculado ao exército romeno, refletindo a forte ligação entre o desporto e o regime militar da época. Inicialmente, a equipa disputava competições nacionais com algum sucesso, mas foi em 1961 que o clube adotou o nome pelo qual ficaria famoso, Steaua, que significa estrela em romeno, e começou a cimentar a sua identidade vitoriosa. Nas décadas seguintes, o Steaua tornou-se uma força dominante no futebol romeno, mas foi nos anos 80 que o clube atingiu o apogeu da sua glória. Durante esse período, sob o comando do carismático treinador Emery Chaney, a equipa conquistou uma série de títulos nacionais e internacionais que catapultaram o clube para o estatuto de gigante europeu. O ponto culminante da sua história aconteceu na temporada de 1985-86, quando o Steaua surpreendeu o mundo do futebol ao conquistar a Taça dos Clubes Campeões Europeus, o equivalente à atual Liga dos Campeões. A caminhada histórica na competição europeia começou de forma modesta, mas à medida que o Steaua superava adversários poderosos, a confiança e o espírito de luta da equipa tornaram-se evidentes. A grande final, disputada a 7 de maio de 1986, no estádio Ramon Sánchez

0: Dado um espanto pelos amantes do futebol. O Steaua venceu por 2-0 nas penalidades, tornando-se o primeiro clube da Europa de Leste a erguer o mais prestigiado troféu do futebol europeu. Esta conquista, além de colocar o clube nos anéis da história, representou um momento de enorme orgulho para a Roménia, então sob o regime comunista de Nicolae Ceaușescu. Após a vitória na Taça dos Campeões, o Steaua de Bucareste consolidou-se como uma das potências do futebol europeu. O clube voltou a brilhar em 1987, quando venceu a Supertaça Europeia, ao derrotar o poderoso o Dinamo de Kiev por 1-0. Este período de ouro do Steaua, que se estendeu até 1989, ficou marcado pela presença de jogadores lendários como Marios Lacatos, um dos mais carismáticos avançados do futebol romeno, e ainda Victor Piturca, um avançado letal. Estes e outros craques faziam parte do chamado Esquadrão Imortal, uma equipa que dominava tanto a nível interno como nas competições internacionais. A equipa chegou ainda à outra final da Taça dos Campeões em 1989, mas foi derrotada pelo AC Milan numa das melhores equipas da época. No plano doméstico, o Steaua continuou a acumular títulos. Durante a década de 1980, venceu várias edições da Divisia A, o Campeonato Romeno e Taças Nacionais. A hegemonia do clube era incontestável e o domínio no futebol romeno refletia a força de uma equipa que contava com uma geração de ouro dos jogadores. No entanto, a transição política e social na Roménia, com a queda do regime comunista em 1989, trouxe desafios para o Steaua. A separação do clube em relação ao exército em 2003 resultou em disputas legais, principalmente em torno do uso do nome e do emblema do clube. A equipa foi então renomeada para FCSB em 2017, após um processo judicial, mas apesar dessas complicações, o Steaua mantém-se como um dos clubes mais populares e vitoriosos da Roménia. A vitória na Taça dos Campeões de 1986 permanece o ponto alto da história do clube e um dos momentos mais gloriosos do futebol europeu. Até hoje, o Steaua de Bucareste é lembrado como o primeiro clube da Europa de Leste a conquistar este título, numa altura em que o futebol mundial era dominado pelas potências ocidentais. A resiliência e capacidade de superação demonstradas naquela época ainda ecoam entre os apaixonados pelo futebol.
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0: A conquista do Mundial Sub-20 de 1991 pela seleção de Portugal é um dos momentos mais marcantes da história do futebol português. Este triunfo, ocorrido apenas 2 anos após a primeira vitória em 1989, solidificou o país como uma das grandes potências no futebol jovem a nível mundial. A competição foi realizada em Portugal entre os dias 14 e 30 de junho de 1991, o que aumentou ainda mais a responsabilidade e expectativa sobre a equipa portuguesa. Disputado em cidades como Lisboa, Porto e Braga, entre outras, o torneio reuniu as melhores seleções sub-20 mundiais. Portugal, já com o peso de ser o atual campeão, tinha no seu plantel jogadores talentosos que seriam determinantes para repetir o feito de 89. A campanha portuguesa no Mundial de Sub-20 começou com uma fase de grupos onde o país enfrentou equipas como a Argentina, a Coreia do Sul e a Irlanda do Norte. Portugal terminou esta fase no segundo lugar do grupo, que garantiu a passagem para a fase a eliminar. Desde logo, a solidez defensiva e a coesão do grupo de jogadores começaram a destacar-se como pilares fundamentais da equipa, que era orientada à altura por Carlos Queiroz. Nos quartos de final, Portugal enfrentou o México e conseguiu uma vitória convincente por 2-1, assegurando a passagem às semifinais. O desafio seguinte foi contra a Austrália, num jogo extremamente equilibrado e emocionante, que terminou com uma vitória de 1-0 para Portugal, graças a um golo decisivo do avançado Tony, levando assim os jovens portugueses à final do torneio. A grande final foi disputada a 30 de junho de 1991, no Estádio da Luz, em Lisboa, diante de uma enchente de adeptos que aguardavam ansiosamente por mais um título mundial. O adversário foi o Brasil, uma das potências tradicionais do futebol, o que aumentava o grau de dificuldade na partida. O jogo foi extremamente estático e disputado, terminando empatado 0-0 após o tempo regulamentar e o prolongamento. A decisão seguiu-se então para grandes penalidades, onde o guarda-redes português Sérgio Leite se destacou, defendendo 2 penaltis e ajudando Portugal a vencer por 4-2. Este momento ficou marcado na memória de todos os adeptos e Portugal sagrou-se bicampeão mundial de sub-20. Este torneio destacou-se não apenas pelo título, mas também pelo surgimento dos jogadores que viriam a ter carreiras notáveis no futebol profissional. Entre os nomes mais proeminentes da equipa estavam Jorge Costa, que viria a ser uma lenda no futebol do Porto, João Pinto, que brilhou no Benfica e Sporting, e Emílio Peixe, que foi eleito o melhor jogador do torneio, recebendo a bola de ouro da competição. A vitória no Mundial de Sub-20 de 1991 consolidou a reputação de Carlos Queiroz como um dos principais responsáveis pelo desenvolvimento das camadas jovens do futebol português.

0: Este triunfo ajudou também a criar uma base sólida de jogadores que mais tarde formariam a espinha dorsal da seleção nacional principal. Portugal, com esta vitória, tornou-se apenas o quarto país a vencer dois títulos consecutivos do Mundial de Sub-20, um título que até hoje continua a ser celebrado como um dos maiores êxitos da história do futebol português. Essa geração de ouro trouxe um novo fôlego para o futebol em Portugal e inspirou as futuras gerações, preparando o caminho para o sucesso que a seleção principal alcançaria nas décadas seguintes.
1: A 2 no desempate, através da marca de grande qualidade após um 0-0 no final dos 90 minutos e do prolongamento. Portugal a revalidar o seu título de campeão do mundo. E está o capitão João Vieira Pinto e agora Carlos Queiroz, que também não merece empenhar este troféu.
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3: E agora seguimos com o perfil do jogador neste produto 100% palavra.
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0: Dusan Vlahovic, nascido a 28 de janeiro de 2000 em Belgrado, na Sérvia, é um avançado reconhecido pela sua imponência física, capacidade de finalização e presença na área. Iniciou a sua carreira profissional no Partizan de Belgrado, onde chamou a atenção pela sua impressionante capacidade de marcar golos desde cedo. Em 2018, Vlahovic transferiu-se para a Fiorentina, na Série A italiana, onde rapidamente se destacou como um dos jovens talentos mais promissores da Liga. Durante a temporada de 2020-2021, teve uma atuação notável, terminando como o segundo melhor marcador da Série A, o que levou a um aumento significativo no seu perfil e interesse de grandes clubes europeus. No início de 2022, Vlahovic transferiu-se para a Juventus, uma das maiores equipas de Itália. Nesse clube, continuou a demonstrar a sua qualidade, contribuindo com golos e assistências em competições nacionais e internacionais. A sua presença física e habilidade para finalizar em situações complicadas tornaram-no uma peça fundamental no ataque da equipa. Além do sucesso a nível de clubes, Vlahovic também é um jogador importante para a seleção sérvia. Fez a sua estreia internacional em 2019 e tem sido uma presença constante na equipa, ajudando a Sérvia em competições como o Campeonato da Europa e as qualificações para o Campeonato do Mundo. Mais recentemente, Vlahovic continua a ser um dos principais avançados da Juventus e um dos talentos mais promissores do futebol europeu, consolidando a sua reputação como um goleador prolífico e um jogador de classe mundial.
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8: Preferia muito mais ter trocado por a vitória hoje. A atitude, demos o nosso melhor. Dói quando jogamos para o nosso país e, acima de tudo, quando tínhamos um Mundial para dedicar a duas pessoas muito, muito especiais para nós. Dói ainda mais por isso, mas demos o nosso melhor e faltou-nos a pontinha de sorte também. É sempre preciso.
9: Acho que na segunda parte deveríamos ter jogado mais com bola. Cansar a Espanha, que foi o que eles nos fizeram. Demos demasiada bola e demasiado tempo à Espanha para estar sobre, em cima do jogo, e quando assim não é, a Espanha tem uma maneira bem vincada de jogar e acaba por causar muitos problemas.
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10: São 10h50.
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3: 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Vamos olhar agora para mais um craque da Liga Portuguesa, aqui na Primeira Rádio Desporto.
12: Vítor Damas, nascido a 8 de outubro de 1947 em Lisboa, é amplamente considerado um dos maiores guarda-redes da história do futebol português e uma das maiores lendas do Sporting Clube de Portugal. Com uma carreira que se estendeu por mais de duas décadas, Damas é muitas vezes referido como Eusébio das Balizas, um apelido que sublinha a sua relevância e impacto no futebol nacional, semelhante àquele que Eusébio teve como avançado. Damas iniciou a sua ligação ao Sporting nas camadas jovens, tendo ingressado no clube de Alvalade aos 14 anos. A sua estreia pela equipa principal aconteceu em 1966, ainda com apenas 19 anos, e rapidamente se afirmou como titular. Foi o guarda-redes principal da equipa leonina durante grande parte das décadas de 1960 e 70, disputando 332 jogos na sua primeira passagem pelo clube. Damas destacava-se pela sua agilidade e reflexos rápidos, que o tornaram uma referência entre os guarda-redes da sua época, tanto em Portugal como na Europa. Além do seu talento individual, foi fundamental nas conquistas do Sporting durante a sua carreira. Na primeira passagem pelo clube, conquistou dois campeonatos nacionais em 65-66 e 69-70 e uma Taça de Portugal em 70-71. A sua presença na baliza era sinónimo de segurança para a equipa e o seu estilo de jogo foi revolucionário para a posição de guarda-redes em Portugal, onde se destacou por ser um dos primeiros a atuar fora da pequena área, utilizando os pés para ajudar no processo defensivo. Em 1976, Vítor Damas decidiu procurar novos desafios e transferiu-se para o Racing Santander, em Espanha, onde permaneceu por três temporadas. Durante a sua passagem pelo futebol espanhol, o seu nome continuou a ser respeitado, sendo titular absoluto na equipa espanhola. Após a sua experiência internacional, retornou a Portugal, onde jogou no Vitória Sport Clube e no Portimonense, antes de regressar ao Sporting em 1984 para encerrar a sua carreira. Na segunda passagem por Alvalade, Damas conseguiu manter um nível elevado, mesmo já com mais de 35 anos. Esteve presente em mais de 114 jogos nessa fase final da carreira pelo Sporting e conseguiu o feito de se tornar o jogador com mais partidas oficiais pelo clube, superando a marca de 436 jogos, um recorde que se manteve por vários anos. Apesar de não ter conquistado mais títulos nessa fase, o seu retorno foi celebrado pela massa associativa, que via em Damas não apenas um jogador, mas o símbolo do emblema. A nível de seleção, Damas também teve uma carreira longa e respeitada, somando 29 internacionalizações para Portugal. Esteve presente em momentos importantes, incluindo a campanha de qualificação para o Mundial de 86, já no final do seu percurso. Foi sempre reconhecido pela sua classe e liderança dentro de campo. Mais tarde, retirou-se em 1989, aos 41 anos, e permanece uma figura icónica do futebol português. O Sporting honrou o seu legado ao dar o seu nome a uma das portas do estádio José Alvalade e a sua memória continua a ser celebrada pelos adeptos leoninos e pelos entusiastas do futebol em Portugal.
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3: Olhamos agora nesta emissão para os craques mundiais. Apesar da sua ausência no campo, o legado destes jogadores continua a inspirar novas gerações que procuram também alcançar a mesma grandeza. É para ouvir também aqui na Primeira Rádio Desporto os craques mundiais com o Hugo Taveira.
12: Frank Lampard, nascido a 20 de junho de 1978, é amplamente reconhecido como um dos maiores médios da história do futebol inglês e uma lenda do Chelsea. Criado numa família com forte herança futebolística, Lampard começou a sua carreira no West Ham United, o clube onde o seu pai havia jogado. Subiu às camadas principais do West Ham em 1995 e rapidamente se destacou pelas suas habilidades no meio-campo, marcando golos importantes e mostrando uma capacidade técnica notável. No entanto, foi a sua transferência para o Chelsea em 2001 que transformou a sua carreira. Lampard custou cerca de 11 milhões de libras ao clube londrino e rapidamente se tornou um pilar no meio-campo dos Blues. Durante a sua passagem pelo Chelsea, que durou até 2014, Lampard conquistou uma série impressionante de títulos, incluindo três Premier Leagues em 2004, 2005, 2005-2006 e 2009-2010, 4 FA Cups, 2 taças da Liga e, claro, a tão sonhada Liga dos Campeões em 2012. Uma das marcas mais impressionantes de Lampard é a sua capacidade de marcar golos. Não foi apenas um jogador-chave na criação de jogadas, mas também se destacou pela sua impressionante veia goleadora. Lampard terminou a sua carreira no Chelsea como o maior goleador da história do clube, com 211 golos em 648 jogos, algo notável para um médio. Conhecido pela sua precisão nos remates de longa distância, especialmente com o pé direito, tornou-se conhecido pelos seus golos em momentos cruciais, além da sua consistência nas bolas paradas. A sua temporada de 2009-2010 foi particularmente impressionante, quando Lampard marcou 27 golos em todas as competições e ajudou o Chelsea a vencer a Premier League e a FA Cup, fazendo história com um double. A sua combinação de talento ofensivo, ética de trabalho incansável e inteligência tática fez dele um dos melhores jogadores da sua geração. Além do sucesso a nível do clube, Lampard teve uma carreira internacional notável, representando a seleção inglesa em diversas competições, incluindo 3 campeonatos do mundo e 2 campeonatos da Europa. Embora a Inglaterra não tenha alcançado o sucesso esperado durante essas competições, Lampard foi sempre um dos pilares da equipa e é amplamente respeitado pelos seus 66 jogos pela seleção. Após deixar o Chelsea em 2014, teve uma curta passagem pelo Manchester City, antes de terminar a sua carreira nos New York City, da MLS, onde jogou até 2016. Após a sua retirada dos relvados, o ex-atleta rapidamente se lançou na carreira de treinador e em 2018 assumiu o comando do Derby County, onde teve uma boa temporada na segunda divisão inglesa, levando o clube à final do play-off de promoção. No ano seguinte, Lampard assumiu o cargo de treinador do Chelsea, voltando ao clube onde teve os seus maiores sucessos como jogador. Durante a sua passagem por Stamford Bridge, focou-se em dar oportunidades a jovens jogadores da academia e conseguiu uma qualificação para a Liga dos Campeões na sua primeira temporada. Contudo, foi demitido em janeiro de 2021 após uma série de maus resultados e por aí prosseguiu a sua carreira como técnico por outras paragens.
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3: E está agora na hora de trazer mais um gigante adormecido à Golo FM.
12: O Ajax, fundado em 1900 em Amsterdão, é um dos clubes mais vencedores e respeitados da Europa, conhecido pelo estilo ofensivo e por uma academia que revelou grandes talentos para o futebol mundial. O emblema neerlandês começou a consolidar-se na década de 1960 com o revolucionário estilo de jogo do futebol total, implementado pelo treinador Rinus Michels e protagonizado pelo lendário Johan Cruyff. Este sistema, onde todos os jogadores podiam ocupar várias posições, mudou a forma de jogar e tornou o Ajax uma referência global. Na década de 1970, o clube dominou a Europa ao vencer a Taça dos Campeões Europeus 3 vezes consecutivas, em 1971, 72 e 73, com Cruyff como o principal astro e Michels como o grande estratega. Este período de ouro solidificou o Ajax como um dos gigantes do futebol e a filosofia do jogo do futebol total influenciou gerações de treinadores e jogadores em todo o mundo. Além das conquistas europeias, o Ajax dominava também no cenário doméstico, colecionando títulos do campeonato neerlandês e tornando-se sinónimo de futebol espetáculo. Após alguns anos sem grandes títulos europeus, a equipa voltou ao topo na década de 1990 com uma geração de ouro formada nas suas academias, incluindo jogadores como Edgar Davids, Clarence Seedorf, Patrick Kluivert e Marco Overmars. Com Louis van Gaal como treinador, o clube conquistou a Liga dos Campeões em 1995 ao vencer o Milan, consolidando-se novamente como uma força europeia. Este sucesso deveu-se mais uma vez ao compromisso com a formação de talentos, uma das marcas do Ajax ao longo da sua história. O início dos anos 2000 trouxe desafios financeiros ao clube, o que os obrigou a vender muitos dos seus talentos jovens para clubes maiores. Apesar das dificuldades em manter os principais jogadores, o Ajax continuou a dominar o futebol neerlandês e a formar talentos que viriam a brilhar internacionalmente. Esta política de formação rendeu frutos ao longo das décadas e é uma das principais razões pela qual o Ajax permanece competitivo no cenário europeu. Nos últimos anos, o clube voltou a ser destaque na Liga dos Campeões, em particular na temporada de 2018-2019, quando eliminou gigantes como o Real Madrid e a Juventus, chegando até às meias finais. Essa campanha memorável, com jovens talentos como Frankie de Jong e Matthijs de Ligt, reacendeu o entusiasmo em torno do clube e destacou a excelência da sua academia. Mesmo num cenário de recursos limitados em comparação aos grandes clubes europeus, o Ajax continua a ser admirado pelo seu futebol atrativo e pela aposta nos jovens, preservando a herança do futebol total que transformou o clube numa lenda viva do futebol mundial. Hoje, o emblema permanece um dos maiores símbolos do futebol ofensivo e da formação de talentos, mantendo viva a sua tradição e a sua identidade, características que o tornam um dos clubes mais fascinantes do futebol mundial.
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13: São 11 da manhã.
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17: Portugal foi afastado do Mundial 2026 nesta segunda-feira, depois de perder por uma bola 0-5 da Espanha, em Dallas, nos oitavos de final da competição. O único gol do encontro surgiu já em período de compensação, quando Miguel Merino, acabado de entrar em campo, aproveitou uma oportunidade para adiantar o triunfo à seleção espanhola e confirmar assim a eliminação da equipa orientada por Roberto Martínez. A Espanha segue assim para nos quartos de final. A seleção portuguesa voltou a ficar pelo segundo duelo da fase eliminar, repetindo o desfecho da última edição do Campeonato do Mundo, embora na altura correspondesse aos quartos de final. Deste modo, depois de sobreviver aos descontos da ronda anterior, Portugal viu desta vez o sonho terminar precisamente nos instantes finais da partida, graças a esse golo de Merino, apontado aos 90+1. No final desta partida, desilusão por parte do selecionador nacional Roberto Martínez, que mesmo depois dessa eliminação de Portugal se mostrou orgulhoso naquilo que os jogadores fizeram durante todo o torneio.
18: Encontrou um adversário muito forte e um favorito para ganhar o Mundial, mas muito orgulho porque jogamos olhos nos olhos desde o primeiro minuto até o fim, lutamos, dimos todo, os jogadores. Eu sinto uma tristeza por não passar a quartos, mas um orgulho enorme, porque o desempenho dos jogadores foi fantástico. No futebol, a bola bater na barra e entrar ou não entrar, ou as oportunidades fazem que seja a diferença no marcador, mas em termos de aspecto tático, aspecto técnico, anulamos totalmente a Espanha, os padrões típicos da Espanha, seja o Rodi com a bola à frente, com a qualidade do Lamine Yamal. Foi um golo que chega já ao fim, acho que merecemos chegar ao prolongamento, mas é um orgulho total. Todos os portugueses precisam estar muito orgulhosos pelo feito, por tudo aquilo que esses jogadores fizeram por a nossa seleção. A seleção tem muita responsabilidade e compromisso, e o trabalho feito foi para fazer 8 jogos. Então é normal ter um sentimento de tristeza, porque acho que hoje merecemos outra sorte, mas nós precisamos de fazer aquilo que podemos controlar, e isso foi o desempenho. E é uma equipa que provavelmente foi o jogo mais completo nosso do Mundial, e é por isso que os jogadores percebem que estávamos já no caminho certo, mas a Espanha é uma equipa favorita, e o bocadinho de sorte que o jogo precisa nos teve no nosso lado.
17: Também desiludido com este desfecho final estava no Internacional Português, Diogo Costa, assumindo que na seleção portuguesa tinha o objetivo de vencer este Mundial para homenagear, quer Diogo Jota, assim como também o próprio Jorge Costa.
19: Preferia muito mais ter trocado por a vitória hoje. Tal como já falei ali na RTP, acho que a atitude demos o nosso melhor. Dói quando jogamos pelo nosso país, e acima de tudo, quando tínhamos um Mundial para dedicar a duas pessoas muito, muito especiais para nós. Dói ainda mais por isso, mas demos o nosso melhor, e faltou-nos a pontinha de sorte também, é sempre preciso. Não aconteceu desta vez, mas faltou sorte. Acho que fizemos de tudo para poder ganhar este jogo. Faltou a bola entrar. Acho que tanto de um lado ou do outro houve oportunidades. Uma oportunidade para eles que marcaram. Foi
8: foi o único gol que marcaram e nós também, faltou-nos essa capacidade de finalizar as ações.
17: Também Bruno Fernandes estava triste com esta eliminação da seleção lusa.
9: A parte estivemos bem, conseguimos anular aquilo que é o jogo deles, aquilo que eles querem do jogo. Fomos inteligentes com bola, soubemos aproveitar os espaços que eles deixavam. Acho que na segunda parte deveríamos ter jogado mais com bola, cansar a Espanha, que foi o que eles nos fizeram. Demos demasiada bola e demasiado tempo à Espanha para estar sobre, em cima do jogo, e quando assim o é, a Espanha tem uma maneira bem vincada de jogar e acaba por causar muitos problemas e acabam os espaços por ficar maiores, acabamos por perder uma marcação ou outra, movimentos nas costas e acho que a Espanha na segunda parte foi superior e acabou por chegar ao gol. Isso é o que as pessoas pensam, o que as pessoas dizem, mas pouco me interessa. Nós fizemos aquilo que nos foi pedido, trabalhámos da maneira que nos foi pedido, fizemos aquilo que era preciso para a equipa funcionar. Não funcionou da melhor maneira porque estamos fora do Mundial, mas eu acho que obviamente já estamos habituados, pede-se sempre coisas diferentes. Queremos o meio campo que era Bruno Vitinha e João Neves, depois já queríamos o Bernardo, depois o Bernardo quando joga já não queremos o Bernardo, quando joga o Ruben Neves queremos o Ruben Neves, depois já não queremos o Ruben Neves, por isso já estamos habituados a isso. A opinião toda a gente pode ter. Depois quem decide é o treinador, quem é que coloca a jogar. Nós fizemos aquilo que nos foi pedido em diferentes fases do jogo, em diferentes maneiras, foram pedidas coisas diferentes em jogos diferentes, por isso estou completamente tranquilo em relação a isso.
17: Já o jogador português Sabine Ruben Dias demonstrou-se também desiludido com esta queda na fase preliminar do Mundial 2026 e explicou o que faltou a Portugal.
15: Estamos o nosso melhor, infelizmente não foi o suficiente para vencermos o jogo e diz-me tu, queres saber mais? Não sei o que queres dizer em relação à especulação. Acho que se calhar foi dos jogos mais equilibrados que já tivemos contra a Espanha, pelo menos desde que eu cá estou. Fomos tendo oportunidades, nunca tivemos... No jogo em si, eles tiveram aquela oportunidade no início que não está fora de jogo, mas fora isso, houveram lances perigosos, mas eu diria até que foi um jogo bastante equilibrado, de certa forma. E faltou-nos fazer um golo, levar a eliminatória para o nosso lado. Eles conseguiram fazê-lo numa altura crucial, em que se calhar já se estava a pensar que realmente o jogo ia chegar ao prolongamento. Se calhar foi isso que tu disseste dizer. Mas lá está, tanto de um lado como do outro, ambas as equipas são mortíferas e se permite, felizmente não tivemos sorte.
17: A derrota por uma bola zero dita assim o fim de linha na seleção portuguesa neste Mundial 2026, assim como também fim de linha para Roberto Martinez, que na conferência de imprensa logo após esta derrota confirmou a saída da seleção lusa. Contas feitas, a Espanha prossegue em frente nesta competição e continua com o sonho bem vivo de conquistar o título de campeão mundial. O jogador Jakub Kaminski chegou a Portugal e formalizou a sua transferência para o Sport Lisboa e Benfica. O jogador polaco chegou da Polónia, sendo que Mário Branco, diretor-geral para o futebol dos Encarnados, e outro funcionário do Benfica estavam à espera do novo reforço. Assumiu Kaminski, que está muito feliz por representar a formação do Sport Lisboa e Benfica e espera que tudo corra bem nesta próxima época, afirmou em declarações aos jornalistas. Kaminski, de 24 anos, chega ao Benfica, proveniente dos alemães do Polónia, na troco de uma verba que ronda os 20 milhões de euros. O Trabzonspor continua determinado em reforçar o plantel para a nova temporada. Tem Gianluca Prestiani como um dos principais alvos de mercado. De acordo com vários órgãos de comunicação turcos, o emblema pretende contratar o extremo do Benfica numa operação que poderá levar ao reencontro com Sidney Lopes Cabral, antigo companheiro de equipa nas Águias. Depois de segurar a contratação do internacional cabo-verdiano por cerca de 7 milhões de euros, o clube turco pretende voltar a negociar com o Sport Lisboa e Benfica. Nas informações oriundas da Turquia, apontam para uma proposta situada entre os 13 e os 15 milhões de euros por Prestiani, embora os encarnados pretendam iniciar as negociações a partir dos 20 milhões. Caso o negócio avance, no Trabzonspor poderá investir perto de 27 milhões de euros em dois jogadores provenientes da Luz durante este mercado de transferências. Num eventual reencontro entre Sidney Cabral e Gianluca Prestiani, voltaria a juntar dois futebolistas que estiveram envolvidos numa situação que gerou alguma tensão no balneário benfiquista durante durante a última temporada na altura, após um episódio com Vinícius Júnior, em que o internacional brasileiro acusou Prestiani de insultos racistas. O argentino foi suspenso preventivamente e falhou a segunda mão do playoff frente ao Real Madrid. Depois desse encontro, Sidney Cabral pediu na camisola de Vinícius Júnior. Ainda no intervalo, gesto que terá provocado algum desconforto no balneário encarnado. Apesar disso, nas relações entre os dois jogadores terão sido normalizadas antes da transferência do internacional cabo-verdiano para na Turquia. Para já não existe qualquer acordo entre Benfica e Trabzonspor por Gianluca Prestiani, mas o interesse do clube turco mantém-se firme e as negociações poderão conhecer novos desenvolvimentos nos próximos dias. O Sporting Clube de Portugal tem negociações em andamento para vender Francisco Trincão aos sauditas do Al Ahly. Segundo foi possível apurar, na Gol FM sabe que o valor da transferência, contando com valor fixo e variáveis, gira em torno dos 45 milhões de euros. A informação sobre o avanço das conversações entre os dois clubes foi publicada inicialmente pelo influencer italiano Fabrício Romano. O Al Ahly, recorde-se, tem o português Rui Pedro Brás como diretor desportivo, trabalhou na estrutura do Benfica entre 2021 e 2025. Neste momento, com a seleção nacional no Mundial, Trincão tem sim conhecimento do processo de negociação para deixar os Leões, mas todos os detalhes estão a ser resolvidos pelos seus representantes oficiais. Francisco Trincão, de 26 anos, está no Sporting há 4 temporadas, tendo conquistado 3 títulos, 2 ligas e 1 Taça de Portugal. Ainda pelo assunto leonino, o Sporting regressou aos trabalhos de preparação para a temporada 2026-2027. Os Leões, que já tiveram o primeiro jogo de treino diante da equipa B, estiveram de folga e regressaram assim ao Alcochete. A equipa comandada por Rui Borges tem nova sessão de trabalho, agendada para esta terça-feira, no final do dia, na Academia Cristiano Ronaldo. O Futebol Clube do Porto cumpriu mais um dia de trabalhos de pré-temporada e Francesco Farioli sorriu com 7 regressos, autorizados a apresentarem-se mais tarde por terem estado ao serviço das respectivas seleções após o fim da temporada no clube. No trio polaco, composto por Bednarek, Kivior e Pietuszewski, assim como o croata Prepits, o dinamarquês Victor Verhult e o nigeriano Zaidu, assim como o dominicano Pablo Rosário, juntaram-se ao restante grupo de trabalho no Olival. Continuam ausentes os mundialistas Diogo Costa por Portugal, que ainda se encontra com a seleção portuguesa, e Eustáquio pela seleção do Canadá, assim como Denis Gull pela Turquia, que já foram eliminados do Mundial 2026, terão um período mais alargado de férias e regressam, portanto, mais tarde. O Casa Pia oficializou a contratação de Filipe Coelho para o comando técnico da equipa principal. O treinador português de 41 anos assinou um contrato válido por 2 épocas, sucedendo assim Álvaro Pacheco, iniciando na primeira experiência como treinador principal ao mais alto nível no futebol de sénior, depois de uma temporada integrada na equipa técnica do Estrasburgo, na França, onde desempenhou funções de treinador adjunto. Na Filipe Coelho regressa agora na Portugal para assumir o projeto dos Gansos. O novo técnico construiu grande parte do seu percurso nas camadas jovens, iniciou a carreira nos juniores do Atlético Povoense e posteriormente passou mais de uma década ligado à formação do Benfica entre 2007 e 2023, com uma interrupção na época desportiva 2018-2019, durante a qual trabalhou no Oriental. Na temporada 2023-2024, assumiu o comando da equipa de sub-23 do Estoril, conduzindo os canarinhos à conquista da Liga Revelação e da Taça Revelação. Seguiu-se uma passagem pelo sub-21 do Chelsea, antes de integrar-se em 2025-2026 na equipa técnica do Estrasburgo. Filipe Coelho é detentor da licença UEFA Pro, obtida através da Federação de Letónia, depois de várias tentativas para concluir essa formação em Portugal, no país de Gales e na Inglaterra. Com esta aposta no Casa Pia, entrega na liderança da equipa principal um treinador com percurso consolidado no desenvolvimento de jovens jogadores, que terá agora no desafio de orientar pela primeira vez uma equipa na sénior, na principal competição de futebol português. Em comunicado, o Casa Pia assume que tem vindo a afirmar-se como um projeto diferenciador, não só no desenvolvimento de jovens atletas, mas também na capacidade de identificar, valorizar e promover jovens treinadores. É neste contexto que o Casa Pia integra na Filipe Coelho, na sua estrutura técnica, no seu percurso, na reúne uma combinação de experiência na formação e valorização de talento, conhecimento do futebol de elite e uma perspectiva internacional. Mais recentemente, enquanto treinador adjunto da equipa principal da formação de Estrasburgo na Primeira Liga Francesa, no seu perfil enquadra-se plenamente na visão estratégica do Casa Pia para o futuro. A experiência adquirida no universo na Blue Cop, através das passagens pelo Chelsea e também pelo Estrasburgo, proporciona neste treinador um conhecimento aprofundado dos modelos de gestão desportiva contemporâneos e da importância do alinhamento entre a estrutura acionista na direção desportiva e a equipa técnica. No Chelsea, enquanto treinador principal da equipa de sub-21, liderou a formação de alguns dos mais promissores talentos do clube, antes da experiência em Inglaterra. Construiu um percurso de referência na formação de Sport Lisboa e Benfica, onde trabalhou durante vários anos em diferentes escalões, acompanhando de perto na evolução de inúmeros jogadores que mais tarde se afirmaram ao mais alto nível. A chegada de Filipe Coelho representa mais um passo na consolidação da visão do Casa Pia, num clube que acredita no desenvolvimento de pessoas e jogadores, que valoriza no talento, cria oportunidades e continua determinado em crescer de forma sustentada, mantendo-se fiel aos valores que o distinguem. O Santa Clara anunciou a contratação de Freddy, proveniente do Sporting Clube de Braga. No médio assina até 2029. O jovem atleta de 20 anos acabou por ser formado na formação do AFC na Pauleta, no Sporting Rabo de Peixe e Sporting Clube de Braga, onde esteve nas últimas três temporadas. Em declarações aos meios de comunicação do conjunto soriano, no médio mostrou-se feliz por regressar aos Açores e por ter a oportunidade de representar o clube na sua terra. Está muito feliz por regressar aos Açores e espera continuar a evoluir enquanto jogador e, sobretudo, ajudar a equipa a atingir bons resultados e os seus objetivos para esta temporada. Na época passada, Freddy realizou 21 jogos pelo sub-23 dos minutos, apontando 3 golos e uma assistência. O clube O Clube Desportivo Nacional da Madeira deu a conhecer o empréstimo por uma temporada do guarda-redes Renato Marinho, do PSG. O jogador de 19 anos assinou pelo PSG na época passada, vindo da Roma, onde terminou a formação iniciada no Brasil. Marinho chegou a fazer 3 jogos pela equipa principal dos parisienses. No Guardião Brasileiro, tem acordo válido com o emblema alvinegro até junho de 2027, sem opção de compra. Bruno Lage está de regresso aos bancos. O treinador português foi anunciado como novo técnico da formação do Al Diriyah, recém-promovido na principal liga da Arábia Saudita, iniciando o novo desafio na temporada 2026-2027. O técnico de 50 anos encontrava-se sem clube desde setembro de 2025, altura em que terminou a segunda passagem pelo Benfica. O Diriyah garantiu a subida ao principal escalão saudita, depois de terminar a última edição da segunda divisão no segundo lugar, entregando agora no comando da equipa ao treinador português. Em comunicado, o clube saudita destacou o percurso de Bruno Lage, recordando nas passagens por Benfica, no Wolverhampton e Botafogo. No currículo, no técnico conta com a conquista da Liga Portuguesa, da Taça da Liga e de 2 supertaças Cândido de Oliveira. Esta será a primeira experiência de Bruno Lage no futebol saudita, depois de ter orientado clubes em Portugal, Inglaterra e Brasil. Pelo futsal, o Sporting anunciou a saída do guarda-redes Henrique Rafa Agnin, da equipa principal de futsal, da Leonina. O guardião brasileiro de 33 anos vestiu de verde e branco nas últimas 3 temporadas, nas quais conquistou um campeonato nacional, uma taça de Portugal, 2 taças da Liga e uma Liga dos Campeões. Nesta época, não foi titular indiscutível, tendo perdido espaço para Bernardo Passo, na equipa comandada por Nuno Dias. Esta é a quarta saída confirmada do clube, depois do capitão João Matos, Pauleta e Tainan. Pelo basquetebol, encerrado o segundo ciclo pelo Benfica, entre 2019 e 2026, Betinho Gomes pondera no próximo passo na sua carreira. Aos 41 anos, o antigo internacional português, nascido na Ilha do Fogo, no 5 de fevereiro de 1985, negocia com o Desportivo da Póvoa. O acordo pode ficar de lado nos próximos dias. Entre os vários motivos para nesta escolha, está na reestruturação do projeto no Benfica e a proximidade da Póvoa de Varzim, uma vez que Betinho é casado com Sofia Ramalho Gomes, na Póveira, e antiga internacional Nacional portuguesa, além de ser team manager da equipa feminina do Benfica. Nas redes sociais, no Betinho despediu-se das Águias, assumindo que o Benfica ficará para sempre no seu coração. No percurso de mais de 24 anos, Betinho fez na formação no Barreirense, afirmando-se em Espanha, no extremo, e posto, viveu o primeiro ciclo pelo Benfica entre 2011 e 2014. Seguiram-se épocas na Roménia e na Itália, até regressar ao Benfica em 2019, na última temporada. Em 34 jogos, Betinho conseguiu médias de 9 pontos, 4 ressaltos e uma assistência. Assim, o seu currículo conta com 7 ligas, 2 taças de Portugal, 4 supertaças e 3 taças da Liga por Portugal. Betinho Gomes discutiu o Europeu de 2007, na Jabna por Cabo Verde, no extremo, e posta na discutiu o Mundial 2023 e o Afrobasket 2025. O Desportivo da Póvoa selou o regresso à Liga em abril, após uma temporada de ausência, e conquistou a segunda Liga na 31 de maio. O emblema Póveiro, orientado pelo professor Zé Ricardo, no Leme desde 2019, outrora treinador do Benfica e Oliveirense.
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26: Se eu emito uma opinião, tenho 80% das pessoas a criticarem-me, a insultarem-me, seja do lado mais azul, mais verde, mais vermelho, mais cor-de-rosa. 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Eu não faço parte do rebanho. Mas eu tenho consciência que não faço parte do rebanho. Mas também sei que na sociedade atual, quando alguém tira algo fora da caixa, é quase que, eu diria, quase que ostracizado. 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É o que eu tenho.

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3: Contra um adversário muito forte e um favorito para ganhar o Mundial, mas muito orgulho porque jogamos olhos nos olhos desde o primeiro minuto até o fim, lutamos, dimos todo, os jogadores. Eu sinto uma tristeza por não passar a quartos, mas um orgulho enorme.
4: Temos o nosso melhor, infelizmente não foi o suficiente para vencermos o jogo. Acho que se calhar foi dos jogos mais equilibrados que já tivemos contra a Espanha, pelo menos desde que eu cá estou. Fomos tendo oportunidades, nunca tivemos um jogo em si, eles tiveram aquela oportunidade no início que não está fora de jogo, mas fora isso houveram lances perigosos, mas eu diria até que foi um jogo bastante equilibrado de certa forma.
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1: Ficamos a 6 minutos das 11h30.
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1: seleções, equipas mais pequenas que surpreenderam gigantes em grandes torneios, que provaram que no futebol nada é impossível e que a história se escreve muitas vezes com o coração. 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
5: Entre 1975 e 1984, o Liverpool construiu uma das maiores dinastias da história do futebol, dominando não só o cenário inglês, mas também a Europa. Sob o comando de dois dos mais icónicos treinadores do futebol britânico, Bob Paisley e Joe Fagan, os Reds tornaram-se uma verdadeira máquina de vitórias, marcando uma era de hegemonia que definiu o futebol da época. Tudo começou em 1975, quando Bob Paisley assumiu o comando da equipa, sucedendo ao lendário Bill Shankly. Paisley herdou uma base sólida, mas rapidamente implementou o seu próprio estilo, focado num jogo mais equilibrado e eficiente. Sob a sua liderança, o Liverpool conquistou o campeonato inglês em 6 ocasiões, em 76, 77, 79, 80, 82 e 83, cimentando a sua posição como o clube mais dominante em Inglaterra. Mas foi na Europa que o Liverpool alcançou a verdadeira glória. Em 1977, apenas 2 anos após a chegada de Paisley, os Reds venceram a sua primeira Taça dos Clubes Campeões Europeus, derrotando do Borussia Mönchengladbach por 3-1 na final realizada em Roma. Este triunfo foi o primeiro de uma série de sucessos europeus. O Liverpool voltou a conquistar o troféu em 1978 ao vencer o Clube Brugge e em 1981 numa final épica contra o Real Madrid em Paris. Sob o comando de Paisley, o clube tornou-se uma presença regular nas fases decisivas das competições europeias, impondo-se como uma das equipas mais temidas do continente. Paisley retirou-se em 1983, deixando um legado impressionante de 20 troféus em 9 anos, incluindo 3 taças dos campeões, 6 campeonatos ingleses e 3 taças da Liga. A equipa de Paisley era marcada por um equilíbrio notável entre solidez defensiva e criatividade no ataque. Jogadores como Kenny Dalglish, Graham Souness e Alan Hansen tornaram-se referências incontornáveis do futebol mundial. Dalglish, contratado ao Celtic em 1977, substituiu Kevin Keegan e rapidamente se tornou o motor ofensivo da equipa, destacando-se pela sua técnica apurada e visão de jogo. No meio-campo, Graham Souness, um jogador combativo e tecnicamente evoluído, dava equilíbrio e liderança à equipa. Na defesa, Alan Hansen e Phil Thompson formaram uma dupla praticamente impenetrável, enquanto Ray Clemens, um dos melhores guarda-redes da sua geração, marcação protegia as redes. Com a saída de Paisley, o Liverpool passou a ser orientado por Joe Fagan, um treinador que manteve a continuidade do sucesso. Fagan herdou uma equipa ainda no auge e em 1984 escreveu uma das páginas mais gloriosas da história do clube. Nessa temporada, o Liverpool conquistou o inédito triplete, vencendo a Liga Inglesa, a Taça da Liga e a Taça dos Campeões Europeus. Este último título europeu foi especialmente dramático, com os Reds a derrotarem a Roma na final, no Estádio Olímpico, através da marcação das grandes penalidades num jogo que se tornou lendário. A imagem de Bruce Grobbelaar, guarda-redes do Liverpool, a fazer caretas para desconcentrar os adversários, ficou gravada na história do futebol. Durante este período de domínio, o Liverpool não só acumulou títulos, mas também mudou a forma como o futebol era jogado. A equipa caracterizava-se por uma disciplina tática excepcional, com uma abordagem pragmática ao jogo. A solidez defensiva, aliada à capacidade de controlar a posse de bola e o dinamismo ofensivo, fazia do Liverpool uma equipa quase imbatível. O clube também se destacou por uma gestão exemplar do plantel, conseguindo substituir lendas como Kevin Keegan por jogadores do calibre de Kenny Dalglish, sem que o rendimento da equipa fosse afetado. A era dourada do Liverpool de 1975 a 1984 marcou uma época de total supremacia, tanto a nível interno como no futebol europeu. O legado desta equipa foi tal que ainda hoje é lembrada como uma das maiores da história do futebol. Além dos títulos e conquistas, o Liverpool desta era deixou um impacto profundo no desporto, mostrando como a organização, disciplina e trabalho coletivo podiam levar uma equipa ao topo do futebol mundial. Foi um período que moldou o futuro do clube e cimentou a sua posição entre os gigantes eternos do futebol europeu.
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8: São 11 da manhã e 29 minutos.
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12: Portugal foi afastado do Mundial 2026 nesta segunda-feira, depois de perder por uma bola certo quente da Espanha, em Dallas, nos oitavos de final da competição. O único gol do encontro surgiu já em período de compensação, quando Miguel Merino, acabado de entrar já em campo, aproveitou uma oportunidade para adiantar o triunfo à seleção espanhola e confirmar assim a eliminação da equipa orientada por Roberto Martínez. A Espanha segue assim para nos quartos de final. A seleção portuguesa voltou a ficar pelo segundo duelo da fase eliminar, repetindo o desfecho da última edição do Campeonato do Mundo, embora na altura correspondesse aos quartos de final. Deste modo, depois de sobreviver aos descontos da ronda anterior, Portugal viu desta vez o sonho terminar precisamente nos instantes finais da partida, graças a esse golo de Merino, apontado aos 90 mais 1. No final desta partida, desilusão por parte do selecionador nacional Roberto Martínez, que mesmo depois dessa eliminação de Portugal se mostrou orgulhoso naquilo que os jogadores fizeram durante todo o torneio.
3: Encontro um adversário muito forte e um favorito para ganhar o Mundial, mas muito orgulho porque jogamos olhos nos olhos desde o primeiro minuto ao fim, lutamos, dimos todo, os jogadores. Eu sinto uma tristeza por não passar a quartos, mas um orgulho enorme porque o desempenho dos jogadores foi fantástico. No futebol, a bola bater na barra e entrar ou não entrar, as oportunidades fazem que seja a diferença no marcador, mas em termos de aspecto tático, o aspecto técnico, anulamos totalmente a Espanha, os padrões típicos da Espanha, seja o Rodi com a bola à frente, com a qualidade do Lamine Yamal. Foi um golo que chega já ao fim, acho que merecemos chegar ao prolongamento, mas é um orgulho total. Todos os portugueses precisam estar muito orgulhosos pelo feito, por tudo aquilo que esses jogadores fizeram por a nossa seleção. A seleção tem muita responsabilidade e compromisso, e o trabalho feito foi para fazer 8 jogos. Então é normal ter um sentimento de tristeza, porque acho que hoje merecemos outra sorte, mas nós precisamos de fazer aquilo que podemos controlar, e isso foi o desempenho. E é uma equipa que provavelmente foi o jogo mais completo nosso do Mundial, e é por isso que os jogadores percebem que estávamos já no caminho certo. Mas a Espanha é uma equipa favorita, e o bocadinho de sorte que o jogo precisa nos teve no nosso lado.
12: Também desiludido com este desfecho final estava no Internacional Português, Diogo Costa, assumindo que na seleção portuguesa tinha o objetivo de vencer este Mundial para homenagear, quer Diogo Jota, assim como também o próprio Jorge Costa.
10: Preferia muito mais ter trocado por a vitória hoje. Tal como já falei ali na RTP, acho que a atitude demos o nosso melhor. Dói quando jogamos pelo nosso país, e acima de tudo quando tínhamos um Mundial para dedicar a duas pessoas muito, muito especiais para nós. Dói ainda mais por isso, mas demos o nosso melhor, e faltou-nos a pontinha de sorte também, é sempre preciso. Não aconteceu desta vez, mas faltou sorte. Acho que fizemos de tudo para poder ganhar este jogo. Faltou a bola entrar. Acho que tanto de um lado ou outro houve oportunidades. Uma oportunidade para eles que marcaram. Foi o único gol que marcaram. E nós também, faltou-nos essa capacidade de finalizar as ações.
12: Também Bruno Fernandes estava triste com esta eliminação da seleção lusa.
13: A parte estivemos bem, conseguimos anular aquilo que é o jogo deles, aquilo que eles querem do jogo. Fomos inteligentes com bola, soubemos aproveitar os espaços que eles deixavam. Acho que na segunda parte deveríamos ter jogado mais com bola, cansar a Espanha, que foi o que eles nos fizeram. Demos demasiada bola e demasiado tempo à Espanha para estar em cima do jogo, e quando assim o é, a Espanha tem uma maneira bem vincada de jogar e acaba por causar muitos problemas, e acabam os espaços por ficar maiores, acabamos por perder uma marcação ou outra, movimentos nas costas, e acho que a Espanha na segunda parte foi superior e acabou por chegar ao gol. Não, isso é o que as pessoas pensam, o que as pessoas dizem, mas pouco me interessa. Nós fizemos aquilo que nos foi pedido, trabalhamos da maneira que nos foi pedido, fizemos aquilo que era preciso para a equipa funcionar. Não funcionou da melhor maneira porque estamos fora do Mundial, mas eu acho que obviamente já estamos habituados, pede-se sempre coisas diferentes. Queremos o meio campo que era Bruno Vitinha e João Neves, depois já queríamos o Bernardo, depois o Bernardo quando joga já não queremos o Bernardo, quando joga o Ruben Neves queremos o Ruben Neves, depois já não queremos o Ruben Neves, por isso já estamos habituados a isso. A opinião toda a gente pode ter. Depois quem decide é o treinador, quem é que coloca a jogar. Nós fizemos aquilo que nos foi pedido em diferentes fases do jogo, em diferentes maneiras, foram pedidas coisas diferentes em jogos diferentes, por isso estou completamente tranquilo em relação a isso.
12: Já o jogador português Sabna Ruben Dias demonstrou-se também desiludido com esta queda na fase de eliminar do Mundial 2026 e explicou o que faltou a Portugal.
4: Estamos o nosso melhor, infelizmente não foi o suficiente para vencermos o jogo, e diz-me tu, queres saber mais? Não sei o que queres dizer em relação à especulação. Acho que se calhar foi dos jogos mais equilibrados que já tivemos contra a Espanha, pelo menos desde que eu cá estou. Fomos tendo oportunidades, nunca tivemos o jogo em si, eles tiveram aquela oportunidade no início que não está fora de jogo, mas fora isso houveram lances perigosos, mas diria até que foi um jogo bastante equilibrado de certa forma. E faltou-nos fazer um golo, levar a eliminatória para o nosso lado. Eles conseguiram fazê-lo numa altura crucial, em que se calhar já se estava a pensar que realmente o jogo ia chegar ao prolongamento. Se calhar foi isso que tu disseste dizer, mas lá está, tanto de um lado como do outro, ambas as equipas são mortíferas, e se permite, felizmente não tivemos choque.
12: A derrota por uma bola a zero dita assim o fim de linha na seleção portuguesa neste Mundial 2026, assim como também fim de linha para Roberto Martinez, que na conferência de imprensa logo após esta derrota confirmou a saída da seleção lusa. Contas feitas, a Espanha prossegue em frente nesta competição e continua com o sonho bem vivo de conquistar o título de campeão mundial. Eliminação do Brasil frente na Noruega nos oitavos de final do Mundial 2026 deixou marcas profundas em Casemiro, no experiente médio no brasileiro, e emocionou-se durante uma entrevista após o encontro, acabando por desabafar em lágrimas quando questionado sobre a mensagem que deixaria nas crianças que sonham um dia representar a seleção canarinha. Na pergunta recordava precisamente nos jovens brasileiros que vêm na canarinha numa esperança, lembrando que muitos cresceram a assistir às desilusões das gerações anteriores, mas nunca deixaram de acreditar. Visivelmente abalado, Casemiro demorou largos segundos até conseguir responder, assumindo que é difícil encontrar palavras em momentos difíceis, mas quando começou a jogar futebol, o sonho de qualquer brasileiro nem sempre ganhar um campeonato do mundo, teve a terceira oportunidade, mas sente-se um jogador privilegiado, tendo em conta que pôde na sua carreira profissional representar a seleção canarinha. O médio fez questão de defender o empenho de todo o grupo, apesar da eliminação precoce, sem conseguir esconder a emoção. Casemiro interrompeu várias vezes o discurso e acabou por revelar-se qual era o único pensamento que lhe ocupava a cabeça neste momento, apenas estar com a sua família depois da desilusão neste Mundial. A derrota frente à Noruega deitou a eliminação do Brasil logo nos oitavos de final, algo que a seleção brasileira não vivia desde o Mundial de Itália em 1990 e mantém a seca de títulos mundiais que perdura desde 2002.
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0: David tem-se afirmado como uma das grandes promessas do futebol europeu. Começou a sua carreira profissional no Gent, da Bélgica, em 2018, onde rapidamente chamou a atenção devido à sua impressionante capacidade goleadora. Em 2020, o Lille adquiriu o avançado por uma quantia recorde no clube e David desempenhou um papel crucial na conquista do título da Liga na temporada de 2020-2021. A nível internacional, decidiu representar a seleção do Canadá porque foi para esse país que os seus pais haitianos se mudaram quando ainda era criança. Tendo a possibilidade de representar o Haiti e os Estados Unidos, David preferiu vestir a camisola da nação onde se desenvolveu pessoalmente e onde cresceu no futebol.
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3: E agora seguimos com os craques da Liga Portuguesa, neste produto 100% palavra.
0: Lucho González, também conhecido como El Comandante, é um dos jogadores mais icónicos da história recente do Futebol Clube do Porto. Nascido em Buenos Aires, Argentina, a 19 de janeiro de 1981, Luís Oscar González começou a sua carreira no Huracán antes de se destacar no River Plate, onde conquistou títulos e chamou a atenção do futebol europeu. A sua trajetória foi marcada por uma inteligência tática apurada, qualidade técnica e capacidade de liderança, características que o tornaram uma figura crucial nos clubes por onde passou, em especial no Futebol Clube do Porto. A sua primeira passagem pelos Dragões começou em 2005, quando foi contratado por mais de 7 milhões e meio de euros ao River Plate. Lucho chegou para um clube que um ano antes tinha conquistado a Liga dos Campeões, sob o comando de José Mourinho, e veio para dar continuidade ao sucesso portista. Logo se impôs como uma peça fundamental no meio-campo dos Dragões, destacando-se pela sua visão de jogo, capacidade de passe e presença ofensiva. Com o Adriense como treinador, Lucho fez uma temporada de estreia notável, conquistando o seu primeiro título da Primeira Liga em 2005-2006, além de levantar a Taça de Portugal. Nas quatro temporadas em que vestiu a camisola azul e branca, na sua primeira etapa no clube, Lucho foi parte de uma era de ouro do futebol português. Entre 2005 e 2009, conquistou quatro títulos da Primeira Liga, uma Taça de Portugal e três supertaças Cândido de Oliveira, cimentando o seu estatuto como um dos maiores ídolos da história recente do clube. Além disso, a sua consistência em campo e a sua habilidade para marcar golos em momentos decisivos renderam-lhe o apelido de El Comandante, uma referência à sua liderança natural dentro de campo. Nos seus melhores anos, Lucho não só contribuiu com assistências e golos, como também era uma voz de comando que uniu o balneário portista. Em 2009, após o sucesso no Futebol Clube do Porto, o argentino transferiu-se para o Olympique de Marselha por cerca de 18 milhões de euros, uma das maiores transferências do futebol francês à época. No Marselha continuou a sua senda de sucesso, conquistando a Liga em 2010 e mais dois troféus da Taça da Liga Francesa. A sua influência no meio-campo manteve-se inalterada, mas o carinho pelo Futebol Clube do Porto permaneceu, algo que ficaria evidente anos mais tarde. Em 2012, Lucho González protagonizou um regresso emocionante à cidade invicta, quando já veterano voltou para uma segunda passagem pelos Dragões. Apesar de estar numa fase mais avançada da carreira, o seu impacto na equipa foi imediato. A sua experiência e qualidade técnica mantiveram-no como uma peça fundamental para o clube e na temporada de regresso ajudou o Porto a conquistar mais um título da Primeira Liga na época 2012-2013, sob o comando de Vítor Pereira. No total, Lucho acumulou mais de 240 jogos pelo Futebol Clube do Porto, com 61 golos marcados e continua a ser lembrado como um dos médios mais talentosos e completos que passaram pelo clube. A sua capacidade de chegar à área adversária, fazer golos e distribuir o jogo com grande inteligência foi crucial para as conquistas portistas, sendo sempre visto como um líder dentro e fora de campo. Não é à toa que continua a ser venerado pelos adeptos, que reconhecem nele um dos capitães mais respeitados da história do emblema. Após sair do Futebol Clube do Porto pela segunda vez, Lucho ainda continuou a sua carreira em clubes como o Al Rayyan, no Qatar, e o Atlético Paranaense, no Brasil, onde se manteve competitivo até aos seus últimos dias como jogador. No Atlético Paranaense, conquistou a Copa Sul-Americana em 2018, acrescentando mais um título internacional ao seu vasto currículo. Encerrou a carreira em 2021, após mais de duas décadas a brilhar nos relvados, deixando uma marca profunda no futebol, especialmente no Futebol Clube do Porto. Lucho González será sempre lembrado como um dos grandes médios do futebol mundial, com destaque para o impacto duradouro que teve no Futebol Clube do Porto. A sua liderança, classe e espírito vencedor fizeram dele uma lenda do clube e uma referência no futebol português.
4: Eu ainda na minha cabeça está aqui, sou jogador. E até falei para a minha mulher, quando acabar o contrato lá no Brasil, vou tentar falar com o presidente e dizer-lhe que jogava dois meses de graça aqui só por voltar a pisar o Dragão. Fala dessa tão conhecida mística do Porto, é um pouco isso, é mais na garra, na luta e se disfruta mais também.
3: Está na altura dos craques mundiais, muitos destes

0: estes ícones do futebol mantêm-se ligados ao desporto, seja como comentadores, treinadores ou embaixadores de clubes e marcas, outros inclusive já não estão entre nós. Mas fazemos questão de os recordar aqui na primeira Rádio Desporto.
1: Andriy Shevchenko, ou simplesmente Sheva, é uma das maiores lendas do futebol mundial. Nascido a 29 de setembro de 1976, em Dvirkishnia, na Ucrânia, Shevchenko destacou-se desde cedo como um talento raro. Iniciou a sua carreira no Dinamo de Kiev, onde rapidamente impressionou pelo seu poderio físico, velocidade e capacidade de finalização, características que o tornariam um dos melhores avançados da sua geração. Foi sob a orientação do lendário treinador Valery Lobanovsky que Shevchenko desenvolveu a sua técnica apurada e instinto de matador. Nos anos 90, o Dinamo de Kiev era uma das principais potências do futebol da Europa de Leste e Shevchenko desempenhou um papel fundamental na equipa, ajudando-a a dominar o campeonato ucraniano e a ter presenças marcantes nas competições europeias. Na Liga dos Campeões de 1997-98, Sheva ganhou projeção internacional ao marcar um hat-trick frente ao Barcelona no Camp Nou, numa vitória por 4-0 que espantou o mundo do futebol. Esta exibição cativou os olhares dos grandes clubes europeus, mas foi o AC Milan que garantiria a sua contratação em 1999. A chegada de Shevchenko a Milão foi um dos momentos mais decisivos da sua carreira. Logo na sua primeira época, o avançado ucraniano mostrou ao mundo a sua capacidade letal, tornando-se o melhor marcador da Série A, com 24 golos. Shevchenko formou uma parceria ofensiva impressionante com nomes como Rui Costa e Kaká, ajudando o AC Milan a reconquistar o estatuto de potência europeia. Com a camisola rossonera, conquistou a Liga dos Campeões em 2003, quando o Milan venceu a Juventus na final, nas grandes penalidades. Shevchenko marcou o penalti decisivo e levou o clube de volta ao topo do futebol europeu. Entre os títulos que conquistou no Milan, destacam-se ainda um Scudetto em 2004, uma Supertaça italiana e uma Supertaça europeia. No entanto, foi o seu desempenho individual que marcou uma era no futebol europeu. Em 2004, Shevchenko venceu a tão cobiçada Bola de Ouro, sendo coroado o melhor jogador da Europa, um feito que colocou definitivamente o seu nome entre os grandes do futebol. Ao longo das suas 7 temporadas nos rossoneri, Shevchenko marcou 175 golos em 322 jogos, tornando-se o segundo melhor marcador da história do clube, apenas atrás do sueco Gunnar Nordahl. Em 2006, Shevchenko trocou o Milan pelo Chelsea, numa das transferências mais caras da história do futebol à época. No entanto, a sua passagem por Londres foi marcada por lesões e dificuldades de adaptação ao estilo de jogo mais físico e intenso da Premier League, e apesar de momentos de brilho, Shevchenko nunca conseguiu replicar o sucesso que tivera em Itália e após 2 temporadas regressou ao Milan por empréstimo, mas os anos dourados já estavam para trás. Eventualmente voltou ao Dinamo de Kiev, onde jogou até ao final da sua carreira em 2012, fechando o ciclo no clube que o viu nascer para o futebol. A nível de seleções, Shevchenko foi a grande figura da Ucrânia durante quase 2 décadas. O ponto alto da sua carreira internacional foi a qualificação da Ucrânia para o Mundial de 2006, a primeira vez que o país conseguiu tal feito desde a sua independência. Shevchenko, como capitão e líder, conduziu a equipa até aos quartos de final da competição, onde foram eliminados pela Itália. A sua contribuição para o futebol ucraniano vai muito além dos golos que marcou. Sheva continua a ser um símbolo nacional, sendo visto como um embaixador do futebol ucraniano no mundo. Após pendurar as botas, Shevchenko seguiu uma carreira como treinador, tendo assumido o comando da seleção ucraniana em 2016. Sob a sua liderança, a Ucrânia alcançou um feito notável no Euro 2020, chegando pela primeira vez aos quartos de final do torneio. Shevchenko provou que a sua visão de jogo não se limitava a ser um dos melhores avançados de sempre, mas também um estratega competente fora das quatro linhas. Com uma carreira recheada de títulos, golos e momentos históricos, Andriy Shevchenko é sem dúvida um dos jogadores mais icónicos do futebol mundial. O seu legado no AC Milan e na seleção ucraniana permanecerá por muito tempo e o seu nome estará sempre associado à excelência, classe e capacidade de superação, tanto dentro como fora dos relvados.

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4: Preferia muito mais ter trocado por a vitória hoje. A atitude, demos o nosso melhor. Dói quando jogamos para o nosso país e, acima de tudo, quando tínhamos um Mundial para dedicar a duas pessoas muito especiais para nós. Dói ainda mais por isso, mas demos o nosso melhor e faltou-nos a pontinha de sorte também, é sempre preciso.
5: Acho que na segunda parte deveríamos ter jogado mais com bola, cansar a Espanha, que foi o que eles nos fizeram. Demos demasiada bola e demasiado tempo à Espanha para estar sobre, em cima do jogo, e quando assim não é, a Espanha tem uma maneira bem vincada de jogar e acaba por causar muitos problemas.
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0: Ficamos a 8 minutos do meio-dia.
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0: 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Vamos lá olhar agora para mais um gigante adormecido aqui na primeira rádio de desporto.
6: O Notts County, fundado em 1862 em Nottingham, na Inglaterra, é amplamente reconhecido como o clube de futebol profissional mais antigo do mundo. A sua longevidade e o seu papel pioneiro fazem do Notts County uma verdadeira relíquia do desporto, com uma história cheia de curiosidades e momentos marcantes. Este clube foi uma das 12 equipas fundadoras da Football League em 1888, uma competição que ajudou a moldar o futebol inglês e internacional, e até hoje os seus adeptos orgulham-se do contributo histórico que o clube deu ao desporto. O Notts County joga no estádio Meadow Lane, localizado junto ao rio Trent, que é um dos mais antigos recintos de Inglaterra, com capacidade para cerca de 19 mil pessoas. O estádio é conhecido pela proximidade ao City Ground, casa do rival Nottingham Forest, com quem o Notts County mantém uma rivalidade amigável e peculiar. O derby de Nottingham, embora atualmente menos frequente devido às diferentes divisões em que as equipas jogam, permanece especial para os adeptos de ambas as equipas. Em várias ocasiões, os adeptos dos dois clubes têm até partilhado o mesmo estádio, fortalecendo uma relação única que raramente se vê em rivalidades locais. Uma das curiosidades mais marcantes sobre o Notts County é a sua ligação com a Juventus. Nos primórdios do clube italiano, em 1903, a equipa de Turim adotou as cores preto e branco do Notts como homenagem. Um jogador inglês que tinha um amigo no clube italiano enviou equipamentos listrados à Juventus, criando um elo que permanece até hoje. Em 2011, quando a Juve inaugurou o seu novo estádio, o Notts County foi convidado para o jogo especial contra a equipe italiana, simbolizando essa ligação histórica e rara entre clubes de países diferentes. Ao longo da sua história, o emblema experienciou altos e baixos, oscilando entre divisões e atravessando várias crises financeiras. Em 1894, o Notts County alcançou um dos seus maiores feitos ao vencer a FA Cup, derrotando o Bolton Wanderers por 4-1 e tornando-se a primeira equipa fora da primeira divisão a conquistar a famosa taça. No entanto, as décadas seguintes foram desafiantes, com o clube a descer às divisões inferiores, onde permaneceu por grande parte da sua existência. Em 2019, o Notts County enfrentou um dos momentos mais difíceis da sua história ao ser despromovido da Football League para a National League, já não profissional, o quinto escalão do futebol inglês pela primeira vez em 157 anos. No entanto, entretanto, mesmo nos tempos mais sombrios, a lealdade dos seus adeptos manteve-se firme e ajudou a equipa a regressar a esse mesmo futebol profissional, ocupando atualmente um lugar na League 2, a quarta divisão do futebol inglês. Conhecidos pela sua dedicação, os adeptos do Notts County continuaram a apoiar o clube em massa, orgulhosos do seu estatuto de pioneiros do futebol e determinados em devolvê-lo às grandes conquistas. A paixão pelo Notts County transcende as suas vitórias e derrotas, com a sua base de adeptos a valorizar o peso histórico e o papel único do clube no futebol mundial. Hoje o Notts County continua a lutar para voltar ao topo, mas permanece, antes de tudo, uma verdadeira instituição do futebol.
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6: A temporada de 2000-2001 ficará para sempre marcada na história do futebol português como o ano em que o Boa Vista desafiou todas as probabilidades e conquistou o título de campeão nacional. O feito, até hoje, é visto como um dos maiores marcos do futebol nacional, tornando o clube da cidade do Porto o segundo clube fora dos três grandes a conquistar o campeonato após o Bolonense em 1946. Sob a orientação de Jaime Pacheco, uma equipa disciplinada e aguerrida, conhecida pela sua entrega incansável, transformou-se num exemplo de união, estratégia e resiliência. Jaime Pacheco, ele próprio um símbolo da raça e determinação enquanto jogador, construiu uma equipa com base nesses mesmos valores. O Boa Vista não era um conjunto de estrelas, mas sim uma máquina coletiva onde cada jogador sabia exatamente o seu papel. A solidez defensiva e a capacidade de superar adversidades foram as marcas registadas deste grupo. Em vez de depender de uma figura individual, o Boa Vista de Pacheco focou-se num futebol de combate, com uma defesa implacável e uma mentalidade tática intransigente. A equipa foi uma verdadeira muralha defensiva, sofrendo apenas 22 golos ao longo das 34 jornadas do campeonato. A espinha dorsal do Boa Vistão era composta por jogadores que se tornaram lendas no Bessa. Ricardo, o guarda-redes, foi uma peça-chave, protagonizando exibições seguras ao longo da temporada. À frente dele, jogadores como Litos e Petit formaram uma linha defensiva e de meio-campo quase impenetrável, com Petit, em particular, a ser o símbolo de entrega e de luta da equipa, combinando qualidade técnica com uma agressividade que intimidava os adversários. No ataque, Elpidio Silva, conhecido como Super Elpidio, foi decisivo, oferecendo à equipa a capacidade de transformar as raras oportunidades ofensivas em golos. Além disso, Martelinho e Duda, jogadores rápidos e criativos, eram responsáveis por criar desequilíbrios nos flancos. A trajetória do Boa Vista nessa época foi notável por mais do que apenas os resultados obtidos. A equipa venceu 23 dos 34 jogos, incluindo importantes triunfos frente aos gigantes do futebol português. A vitória sobre o Futebol Clube do Porto por 1-0 no estádio do Bessa foi um dos momentos-chave da época, consolidando o Boa Vista como um verdadeiro candidato ao título. A força da equipa em casa foi impressionante, mas também nos jogos fora de portas o Boa Vista se mostrou imbatível, conseguindo pontos essenciais que lhes permitiam manter-se no topo da tabela. Ao longo da época, a equipa foi construindo uma vantagem sólida sobre os rivais, mas a reta final foi particularmente intensa. A equipa entrou na fase decisiva do campeonato com o Sporting a pressionar, mas o Boa Vista manteve-se firme. Nos momentos de maior pressão, a equipa de Jaime Pacheco mostrou o seu caráter resiliente, conseguindo vitórias cruciais. Um dos jogos mais memoráveis foi a vitória por 3-0 sobre os Salgueiros, na penúltima jornada, que deixou o Boa Vista a um pequeno passo de fazer história. Na última jornada, o empate a uma bola frente ao Desportivo das Aves foi suficiente para garantir o título de campeão nacional, com 2 pontos de vantagem sobre o rival da cidade, o Futebol Clube do Porto. A conquista do Boa Vista em 2000-2001 foi um verdadeiro conto de fadas no futebol português. A equipa do Bessa, longe de ter os recursos e o poderio dos rivais tradicionais, mostrou que a disciplina, a organização e uma forte mentalidade coletiva podiam derrubar gigantes. O Boa Vista terminou a temporada com 77 pontos, fruto de 23 vitórias, 8 empates e apenas 3 derrotas, num campeonato onde os achadrezados provaram ser a equipa mais consistente e determinada. Este título não só marcou a história do Boa Vista, mas também teve um impacto profundo no futebol português. A vitória de um outsider num campeonato dominado por Benfica, Porto e Sporting trouxe esperança a muitos clubes de menor dimensão e mostrou que com uma boa estratégia e uma equipa unida, tudo é possível. Jaime Pacheco tornou-se uma figura lendária e até hoje a equipa de 2000-2001 é recordada com enorme carinho pelos adeptos das Panteras Negras e admirada por todos os amantes do futebol em Portugal. Após essa temporada de sonho, o Boa Vista manteve uma presença respeitável no futebol português e europeu, chegando mesmo às meias finais da Taça UEFA em 2003, mas nunca mais repetiu o feito de 2001. No entanto, a epopeia desse ano ficou gravada como um dos maiores momentos da história do futebol nacional, tornando o Boa Vistão imortal.

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1: É meio-dia e um minuto.
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5: Portugal foi afastado do Mundial 2026 nesta segunda-feira, depois de perder por uma bola 0-5 da Espanha, em Dallas, nos oitavos de final da competição. O único gol do encontro surgiu já em período de compensação, quando Miguel Merino, acabado de entrar em campo, aproveitou uma oportunidade para dar o triunfo à seleção espanhola e confirmar assim a eliminação da equipa orientada por Roberto Martínez. A Espanha segue assim para nos quartos de final. A seleção portuguesa voltou a ficar pelo segundo duelo da fase eliminar, repetindo o desfecho da última edição do Campeonato do Mundo, embora na altura correspondesse aos quartos de final. Deste modo, depois de sobreviver aos descontos da ronda anterior, Portugal viu desta vez o sonho terminar precisamente nos instantes finais da partida, graças a esse golo de Merino, apontado aos 90+1. No final desta partida, desilusão por parte do selecionador nacional Roberto Martínez, que mesmo depois dessa eliminação de Portugal se mostrou orgulhoso naquilo que os jogadores fizeram durante todo o torneio.
6: Encontro um adversário muito forte e um favorito para ganhar o Mundial, mas muito orgulho porque jogamos olhos nos olhos desde o primeiro minuto ao fim, lutamos, dimos todo, os jogadores. Eu sinto uma tristeza por não passar a quartos, mas um orgulho enorme porque o desempenho dos jogadores foi fantástico. No futebol, a bola bater na barra e entrar ou não entrar, as oportunidades fazem que seja a diferença no marcador, mas em termos de o aspecto tático, o aspecto técnico, anulamos totalmente a Espanha, os padrões típicos da Espanha, seja o Rodi com a bola à frente, com a qualidade do Lamine Yamal. Foi um golo que chega já ao fim, acho que merecemos chegar ao prolongamento, mas é um orgulho total. Todos os portugueses precisam estar muito orgulhosos pelo feito, por tudo aquilo que esses jogadores fizeram por a nossa seleção. A seleção tem muita responsabilidade e compromisso, e o trabalho feito foi para fazer 8 jogos. Então é normal ter um sentimento de tristeza, porque acho que hoje merecemos outra sorte, mas nós precisamos de fazer aquilo que podemos controlar, e isso foi o desempenho. E é uma equipa que provavelmente foi o jogo mais completo nosso do Mundial, e é por isso que os jogadores percebem que estávamos já no caminho certo, mas a Espanha é uma equipa favorita, e o bocadinho de sorte que o jogo precisa nos teve no nosso lado.
5: Também desiludido com este desfecho final estava no Internacional Português, Diogo Costa, assumindo que na seleção portuguesa tinha o objetivo de vencer este Mundial para homenagear, quer Diogo Jota, assim como também o próprio Jorge Costa.
7: Preferia muito mais ter trocado por a vitória hoje. Tal como já falei ali na RTP, acho que a atitude demos o nosso melhor. Dói quando jogamos pelo nosso país e, acima de tudo, quando tínhamos um Mundial para dedicar a duas pessoas muito, muito especiais para nós. Dói ainda mais por isso, mas demos o nosso melhor e faltou-nos a pontinha de sorte também, é sempre preciso. Não aconteceu desta vez, mas faltou sorte. Acho que fizemos de tudo para poder ganhar este jogo. Faltou a bola entrar. Acho que tanto de um lado ou outro houve oportunidades. Uma oportunidade para eles que marcaram, foi o único gol que marcaram, e nós também, faltou-nos essa capacidade de finalizar as ações.
5: Também Bruno Fernandes estava triste com esta eliminação da seleção lusa.
3: A parte estivemos bem, conseguimos anular aquilo que é o jogo deles, aquilo que eles querem do jogo. Fomos inteligentes com bola, soubemos aproveitar os espaços que eles deixavam. Acho que na segunda parte deveríamos ter jogado mais com bola, cansar a Espanha, que foi o que eles nos fizeram. Demos demasiada bola e demasiado tempo à Espanha para estar sobre, em cima do jogo, e quando assim o é, a Espanha tem uma maneira bem vincada de jogar e acaba por causar muitos problemas, e acabam os espaços por ficar maiores, acabamos por perder uma marcação ou outra, movimentos nas costas, e acho que a Espanha na segunda parte foi superior e acabou por chegar ao gol. Isso é o que as pessoas pensam, o que as pessoas dizem, mas pouco me interessa. Nós fizemos aquilo que nos foi pedido, trabalhámos da maneira que nos foi pedido, fizemos aquilo que era preciso para a equipa funcionar. Não funcionou da melhor maneira porque estamos fora do Mundial, mas eu acho que, obviamente, já estamos habituados, pede-se sempre coisas diferentes. Queremos o meio campo que era Bruno Vitinha e João Neves, depois já queríamos o Bernardo, depois o Bernardo quando joga já não queremos o Bernardo, quando joga o Ruben Neves queremos o Ruben Neves, depois já não queremos o Ruben Neves, por isso já estamos habituados a isso. A opinião toda a gente pode ter. Depois quem decide é o treinador, quem é que coloca a jogar. Nós fizemos aquilo que nos foi pedido, em diferentes fases do jogo, em diferentes maneiras, foram pedidas coisas diferentes em jogos diferentes, por isso estou completamente tranquilo em relação a isso.
5: Já o jogador português Sabine Ruben Dias demonstrou-se também desiludido com esta queda na fase preliminar do Mundial 2026 e explicou o que faltou a Portugal.
8: Estamos o nosso melhor, infelizmente não foi o suficiente para vencermos o jogo e diz-me tu, queres saber mais? Não sei o que queres dizer em relação à especulação. Acho que se calhar foi dos jogos mais equilibrados que já tivemos contra a Espanha, pelo menos desde que eu cá estou. Fomos tendo oportunidades, nunca tivemos... O jogo em si, eles tiveram aquela oportunidade no início que não está fora de jogo, mas fora isso, houveram lances perigosos, mas diria até que foi um jogo bastante equilibrado, de certa forma. E faltou-nos fazer um gol, levar a eliminatória para o nosso lado. Eles conseguiram fazê-lo numa altura crucial, em que se calhar já se estava a pensar que realmente o jogo ia chegar ao prolongamento. Se calhar foi isso que tu disseste dizer, mas lá está, tanto de um lado como do outro, ambas as equipas são mortíferas e se permite, felizmente não tivemos sorte.
5: A derrota por uma bola zero dita assim o fim de linha na seleção portuguesa neste Mundial 2026, assim como também fim de linha para Roberto Martínez, que na conferência de imprensa logo após esta derrota confirmou a saída da seleção lusa. Contas feitas, a Espanha prossegue em frente nesta competição e continua com o sonho bem vivo de conquistar o título de campeão mundial. O jogador Jakub Kaminski chegou a Portugal e formalizou a sua transferência para o Sport Lisboa e Benfica. No jogador polaco chegou da Polónia, sendo que Mário Branco, diretor-geral para o futebol dos Encarnados, e outro funcionário do Benfica estavam à espera do novo reforço. Assumiu o Kaminski, que está muito feliz por representar a formação do Sport Lisboa e Benfica e espera que tudo corra bem nesta próxima época, afirmou em declarações aos jornalistas. Kaminski, de 24 anos, chega ao Benfica, proveniente dos alemães do Colónia, na troco de uma verba que ronda os 20 milhões de euros. O Trabzonspor continua determinado em reforçar o plantel para a nova temporada e tem Gianluca Prestigiani como um dos principais alvos de mercado. De acordo com vários órgãos de comunicação turcos, o emblema pretende contratar o extremo do Benfica numa operação que poderá levar ao reencontro com Sidney Lopes Cabral, antigo companheiro de equipa nas Águias. Depois de segurar a contratação do internacional cabo-verdiano por cerca de 7 milhões de euros, o clube turco pretende voltar a negociar com o Sport Lisboa e Benfica. Nas informações oriundas da Turquia, apontam para uma proposta situada entre os 13 e os 15 milhões de euros por Prestigiani, embora os encarnados pretendam iniciar as negociações a partir dos 20 milhões. Caso o negócio avance, no Trabzonspor poderá investir perto de 27 milhões de euros em dois jogadores provenientes da Luz durante este mercado de transferências. Num eventual reencontro entre Sidney Cabral e Gianluca Prestigiani, voltaria a juntar dois futebolistas que estiveram envolvidos numa situação que gerou alguma tensão no balneário benfiquista durante durante a última temporada na altura, após um episódio com Vinícius Júnior, em que o internacional brasileiro acusou Prestiani de insultos racistas. O argentino foi suspenso preventivamente e falhou a segunda mão do play-off frente ao Real Madrid. Depois desse encontro, Sidney Cabral pediu na camisola de Vinícius Júnior. Ainda no intervalo, gesto que terá provocado algum desconforto no balneário encarnado. Apesar disso, nas relações entre os dois jogadores terão sido normalizadas antes da transferência do internacional cabo-verdiano para na Turquia. Para já não existe qualquer acordo entre Benfica e Trabzonspor por Gianluca Prestiani, mas o interesse do clube turco mantém-se firme e as negociações poderão conhecer novos desenvolvimentos nos próximos dias. O Sporting Clube de Portugal tem negociações em andamento para vender Francisco Trincão aos sauditas do Al Ahly. Segundo foi possível apurar, na Gol FM sabe que o valor da transferência, contando com valor fixo e variáveis, gira em torno dos 45 milhões de euros. A informação sobre o avanço das conversações entre os dois clubes foi publicada inicialmente pelo influencer italiano Fabrício Romano. O Al Ahly, recorde-se, tem o português Rui Pedro Brás como diretor desportivo. Trabalhou na estrutura do Benfica entre 2021 e 2025. Neste momento, com a seleção nacional no Mundial, Trincão tem sim conhecimento do processo de negociação para deixar os Leões, mas todos os detalhes estão a ser resolvidos pelos seus representantes oficiais. Francisco Trincão, de 26 anos, está no Sporting há 4 temporadas, tendo conquistado 3 títulos, 2 ligas e 1 Taça de Portugal. Ainda pelo assunto leonino, o Sporting regressou aos trabalhos de preparação para a temporada 2026-2027. Os Leões, que já tiveram o primeiro jogo de treino diante da equipa B, estiveram de folga e regressaram assim ao Alcochete. A equipa comandada por Rui Borges tem nova sessão de trabalho agendada para esta terça-feira, no final do dia, na Academia Cristiano Ronaldo. O Futebol Clube do Porto cumpriu mais um dia de trabalhos de pré-temporada em Francesco Farioli, no Sorriu, com 7 regressos, autorizados a apresentarem-se mais tarde por terem estado ao serviço das respectivas seleções após o fim da temporada no clube. No trio polaco, composto por Bednarek, Kivior e Pietuszewski, assim como o croata Prepitos, o dinamarquês Victor Verhult e o nigeriano Zaidu, assim como o dominicano Pablo Rosário, juntaram-se ao restante grupo de trabalho no Olival. Continuam ausentes os mundialistas Diogo Costa, por Portugal, que ainda se encontra com a seleção portuguesa, e Eustáquio pela seleção do Canadá, assim como Denis Gull pela Turquia, que já foram eliminados do Mundial 2026, terão um período mais alargado de férias e regressam, portanto, mais tarde. O Casa Pia oficializou a contratação de Filipe Coelho para o comando técnico da equipa principal. O treinador português de 41 anos assinou um contrato válido por 2 épocas, sucedendo assim Álvaro Pacheco, iniciando na primeira experiência como treinador principal ao mais alto nível no futebol de sénior, depois de uma temporada integrada na equipa técnica do Estrasburgo, em França, onde desempenhou funções de treinador adjunto. Filipe Coelho regressa agora na Portugal para assumir o projeto dos Gansos. O novo técnico construiu grande parte do seu percurso nas camadas jovens, iniciou a carreira nos juniores do Atlético Povoense e posteriormente passou mais de uma década ligado à formação do Benfica entre 2007 e 2023, com uma interrupção na época desportiva 2018-2019, durante a qual trabalhou no Oriental. Na temporada 2023-2024, assumiu o comando da equipa de sub-23 do Estoril, conduzindo os canarinhos à conquista da Liga Revelação e da Taça Revelação. Seguiu-se uma passagem pelo sub-21 do Chelsea, antes de integrar-se em 2025-2026 na equipa técnica do Estrasburgo. Filipe Coelho é detentor da licença UEFA Pro, obtida através da Federação da Letónia, depois de várias tentativas para concluir essa formação em Portugal, no País de Gales e na Inglaterra. Com esta aposta no Casa Pia, entrega na liderança da equipa principal um treinador com percurso consolidado no desenvolvimento de jovens jogadores, que terá agora no desafio de orientar pela primeira vez uma equipa na sénior, na principal competição de futebol português. Em comunicado, o Casa Pia assume que tem vindo a afirmar-se como um projeto diferenciador, não só no desenvolvimento de jovens atletas, mas também na capacidade de identificar, valorizar e promover jovens treinadores. É neste contexto que o Casa Pia integra na Filipe Coelho, na sua estrutura técnica, no seu percurso, na reúne uma combinação de experiência na formação e valorização de talento, conhecimento do futebol de elite e uma perspectiva internacional. Mais recentemente, enquanto treinador adjunto da equipa principal da formação de Estrasburgo na Primeira Liga Francesa, no seu perfil enquadra-se plenamente na visão estratégica do Casa Pia para o futuro. A experiência adquirida no universo na Blue Cop, através das passagens pelo Chelsea e também pelo Estrasburgo, proporciona neste treinador um conhecimento aprofundado dos modelos de gestão desportiva contemporânea e da importância do alinhamento entre a estrutura nacionista na direção desportiva e a equipa técnica. No Chelsea, enquanto treinador principal da equipa de sub-21, liderou a formação de alguns dos mais promissores talentos do clube antes da experiência em Inglaterra. Construiu um percurso de referência na formação de Sport Lisboa e Benfica, onde trabalhou durante vários anos em diferentes escalões, acompanhando de perto na evolução de inúmeros jogadores que mais tarde se afirmaram ao mais alto nível. A chegada de Filipe Coelho representa mais um passo na consolidação da visão do Casa Pia, num clube que acredita no desenvolvimento de pessoas e jogadores, que valoriza no talento, que cria oportunidades e continua determinado em crescer de forma sustentada, mantendo-se fiel aos valores que o distinguem. O Santa Clara anunciou a contratação de Freddy, proveniente do Sporting Clube de Braga. No médio assina até 2029. O jovem atleta de 20 anos acabou por ser formado na formação do AFC na Pauleta, no Sporting Rabo de Peixe e Sporting Clube de Braga, onde esteve nas últimas três temporadas. Em declarações aos meios de comunicação do conjunto soriano, no médio mostrou-se feliz por regressar aos Açores e por ter a oportunidade de representar o clube na sua terra. Está muito feliz por regressar aos Açores e espera continuar a evoluir enquanto jogador e, sobretudo, ajudar a equipa a atingir bons resultados e os seus objetivos para nesta temporada. Na época passada, Freddy realizou 21 jogos pelo sub-23 dos minutos, apontando 3 golos e uma assistência. O clube Desportivo Nacional da Madeira deu a conhecer o empréstimo por uma temporada do guarda-redes Renato Marinho, do PSG. O jogador de 19 anos assinou pelo PSG na época passada, vindo da Roma, onde terminou a formação iniciada no Brasil. Marinho chegou a fazer 3 jogos pela equipa principal dos parisienses. No Guardião Brasileiro, tem acordo válido com o emblema alvinegro até junho de 2027, sem opção de compra. Bruno Lage está de regresso aos bancos. O treinador português foi anunciado como novo técnico da formação do Al Diriyah, recém-promovido à principal liga da Arábia Saudita, iniciando o novo desafio na temporada 2026-2027. O técnico de 50 anos encontrava-se sem clube desde setembro de 2025, altura em que terminou a segunda passagem pelo Benfica. O Diriyah garantiu a subida ao principal escalão saudita, depois de terminar a última edição da segunda divisão, no segundo lugar, entregando agora no comando da equipe. O treinador português, em comunicado, o clube saudita destacou o percurso de Bruno Lage, recordando nas passagens por Benfica, no Wolverhampton e Botafogo. No currículo, no técnico, conta com a conquista da Liga Portuguesa, da Taça da Liga e de 2 supertaças Cândido de Oliveira. Esta será a primeira experiência de Bruno Lage no futebol saudita, depois de ter orientado clubes em Portugal, Inglaterra e Brasil. Pelo futsal, o Sporting anunciou a saída do guarda-redes Henrique Rafa Agnin, da equipa principal de futsal, na Leonina. O guardião brasileiro de 33 anos vestiu de verde e branco nas últimas 3 temporadas, nas quais conquistou um campeonato nacional, uma taça de Portugal, 2 taças da Liga e uma Liga dos Campeões. Nesta época, não foi titular indiscutível, tendo perdido espaço para Bernardo Passo, na equipa comandada por Nuno Dias. Esta é a quarta saída confirmada do clube, depois do capitão João Matos, Pauleta e Tainan.
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14: O bicho andou de elementos de família, foi uma família. 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
1: Jaime Faria Ebner recebeu um wildcard para Ebner Estoril Praia, Ebner juntando só suíço, Ebner Stanislas Wawrinka, no português, Ebner ocupa no 97º lugar do ranking mundial ATP, e falhou a entrada direta no quadro principal. Fechou no 92º lugar, Ebner ocupado pelo francês, Ebner Luc Abnavanage. Já Ebner Wawrinka, Ebner atual número 110 do mundo, e antigo vencedor de Grand Slam, Ebner também foi premiado, Ebner até porque, Ebner aos 41 anos, faz a digressão de despedida do circuito, Ebner por isso, Ebner Estoril, o suíço, Ebner vai disputar o último torneio em terra batida. Nos nomes divulgados, o italiano Ebner Luciano Ebner Darderi, número 16, Ebner tornou-se no terceiro tenista do top 20, Ebner divulgado, Ebner depois do norueguês Ebner Kasper Ruud, número 12, vencedor em 2023, e do russo Andrei Rublev, número 13. Destaque também para o italiano Ebner Matteo Arnaldi, número 35, Ebner recente semifinalista em Roland Garros, para Ebner polaco Hubert, número 47, campeão do Estoril Open em 2024, e para Ebner espanhol Ebner Pablo Ebner Corrinho Busta, número 71, vencedor em 2017. Anteriormente já tinha sido anunciado na presença do espanhol Alejandro Davidovich, Fokina, número 25, e de Nuno Borges, número 53, o melhor português da na atualidade. O Estoril Praia regressa neste ano ao calendário do circuito principal, depois de ter sido Challenger em 2025, decorrendo entre 18 e 26 de julho.
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5: Encontro um adversário muito forte e um favorito para ganhar o Mundial, mas muito orgulho porque jogamos olhos nos olhos desde o primeiro minuto ao fim, lutamos, dimos todo aos jogadores. Eu sinto uma tristeza por não passar a quartos, mas um orgulho enorme.
6: Temos o nosso melhor, infelizmente não foi suficiente para vencermos o jogo. Acho que se calhar foi dos jogos mais equilibrados que já tivemos contra a Espanha, pelo menos desde que eu cá estou. Fomos tendo oportunidades, nunca tivemos um jogo em si, ou eles tiveram aquela oportunidade no início que não está fora de jogo, mas fora isso houveram lances perigosos, mas eu diria até que foi um jogo bastante equilibrado de certa forma.
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0: Ficamos a 6 minutos do meio-dia e meia hora.
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0: Seguimos agora nesta emissão com os craques mundiais.
7: Eric Cantona, também conhecido como Le Roi, ou o Rei em português, é uma figura marcante e controversa no futebol, com uma carreira que influenciou não só dentro de campo, mas também fora dele. Nascido em Marselha, França, em 1966, Cantona começou a sua carreira em clubes menores no país, mas foi no Manchester United que realmente se destacou, transformando-se num ícone da Premier League. Cantona começou a sua trajetória no futebol no Auxerre, clube pelo qual fez a sua estreia profissional em 1983. Durante os primeiros anos da sua carreira, mostrou grande talento, mas também uma personalidade forte e um temperamento imprevisível. Passou por alguns clubes franceses, como o Marselha, o Bordeaux, o Montpellier e o Nîmes, conquistando títulos nacionais, mas sempre com problemas disciplinares. A sua passagem por Marselha foi marcada pela vitória no Campeonato Francês em 1989, mas Cantona não se adaptou completamente ao clube, que culminou na sua transferência para o Nîmes, onde um incidente com o árbitro quase resultou na sua reforma precoce. Após essa fase turbulenta, decidiu buscar uma nova oportunidade em Inglaterra, onde a sua carreira descolaria de forma irreversível. A carreira de Cantona mudou drasticamente ao transferir-se para o Leeds United em 1992. Rapidamente ajudou o clube a conquistar o título da primeira divisão inglesa, mas foi depois da sua transferência para o Manchester United que se tornaria uma verdadeira lenda. Chegando a Old Trafford em novembro de 1992, Cantona teve um impacto imediato. Os Red Devils, que não conquistavam o título inglês há mais de 25 anos, venceram a Premier League na sua primeira temporada com o francês. Com o seu estilo arrojado, passos precisos e golos decisivos, ajudou a transformar o United numa potência do futebol inglês. Entre 1992 e 97, sob sua liderança, o clube conquistou 4 títulos da Premier League, além de 2 taças de Inglaterra. Cantona sempre foi conhecido tanto pelas suas habilidades com bola quanto pelo seu temperamento explosivo. O episódio mais famoso da sua carreira ocorreu em 1995, quando durante uma partida frente ao Crystal Palace deu um pontapé num adepto adversário que o insultou da bancada. Esse incidente resultou numa suspensão de 8 meses, um dos momentos mais controversos da história do futebol inglês. Apesar disso, quando retornou da suspensão, Cantona rapidamente recuperou a sua forma e liderou o Manchester United em mais uma conquista da Premier League em 1996. Esse foi um dos momentos que cimentou o seu status de rei, tanto pelo seu carisma quanto pela sua importância dentro de campo. Surpreendentemente, Cantona anunciou a sua retirada em 1997, aos 30 anos, no auge da sua carreira. Decidiu então seguir outros caminhos, incluindo uma carreira como ator e envolvimento com o cinema e arte. Fora dos campos, o francês sempre foi conhecido pela sua personalidade forte, pensamentos filosóficos e declarações marcantes que alimentaram a sua aura de enigma e fascínio. O avançado deixou um legado profundo no Manchester United e no futebol mundial. Foi nomeado em 1994 como jogador do ano para a Associação de Jogadores Profissionais Ingleses e em 2001 foi eleito o jogador do século pelos adeptos do United. A sua influência no renascimento do clube e na Premier League é inegável, sendo lembrado como um dos maiores jogadores da história do futebol inglês. A carreira de Eric Cantona foi marcada tanto pelo brilhantismo dentro de campo como pela sua irreverência fora dele. Ícone do Manchester United e da Premier League, Cantona não só ajudou a transformar o clube numa potência global, como também redefiniu o papel de uma estrela do futebol, combinando talento, liderança e uma personalidade única. Mesmo após a sua retirada, continua a ser uma figura reverenciada e uma das personalidades mais influentes da história do futebol.
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9: É meio-dia e 29 minutos.
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1: Aos 35 anos, Pedro Mendes anunciou o final da carreira profissional. Na última época, no defesa central, fez 5 jogos pelo Feirense, nascido na Suíça, fez formação no Real e no Sporting. Em 2011-2012, esteve emprestado ao Real Madrid, onde fez 1 jogo nas ordens de José Mourinho. Uma carreira marcada pelas épocas no Rennes e Montpellier, na emblema que representou entre 2017 e 2023, impactou em particular na carreira de Pedro Mendes. Há 2 anos, representou a Estrela da Madeira, seguindo-se uma época nos georgianos, na formação do Dila. No currículo de Pedro Mendes, conta-se uma na La Liga, na Supertaça e Taça da Geórgia, além de Nacional de Juvenis e Nacional de Júniores. Pela seleção A, no Central, discutiu 33 minutos na vitória de Ebna Portugal na Escócia. Ebna por 3-1, em outubro de 2018, Ebna contar para Ebna Liga das Nações que Portugal viria a conquistar em 2019. Fecha-se num ciclo de grande alegria, Ebna fecha-se um ciclo em que Ebna teve a oportunidade de evoluir enquanto jogador e enquanto pessoa. Ebna acabou por assumir o próprio atleta. Fecha neste capítulo Ebna com um coração cheio de gratidão e entra na próxima etapa com a mesma paixão, humildade e vontade de continuar a fazer a diferença, escreveu o atleta nas redes sociais. Depois de uma época cedido aos turcos de Besiktas, no futuro de Jota Silva não deve passar pelo Nottingham Forest. Na imprensa grega, surgem informações de que o internacional português está praticamente fechado no Olympiacos, mas na Bola FM sabe que as negociações estão em andamento. Recordar que o Nottingham Forest e o Olympiacos são detidos pelo mesmo proprietário, o magnata grego Evangelos Marinakis, no que significa que entre clubes não existirão problemas para uma negociação, seja para um novo empréstimo ou mais ao encontro das expectativas. Em definitivo, Jota Silva transferiu-se no verão de 2024 do Vitória Sport Clube para o Nottingham Forest, na troco, cerca de 7 milhões de euros, mais objetivos ao serviço do clube, duas vezes vencedor da Liga dos Campeões, então denominada na Taça dos Clubes Campeões Europeus, cumpriu 37 jogos na primeira temporada, na grande maioria como suplente utilizado. No verão de 2025, esteve perto de rumar ao Sporting, num negócio por empréstimo, com opção de compra, que acabou por não se concretizar por muito pouco, numa altura em que a janela de mercado já estava fechada. Na grande maioria dos mercados, Jota Silva foi cedido ao Besiktas, onde fez 22 jogos e 5 golos. Olympiacos, histórico clube grego, 48 vezes campeão nacional, foi vice-campeão na última época, surge agora como um possível novo capítulo na carreira do futebolista de 26 anos. O Manchester United está a avaliar a possibilidade de contratar Andrea Santos ao Chelsea para reforçar o meio-campo na próxima temporada. Ainda assim, segundo The Athletic, o interesse dos Red Devils ainda se encontra numa fase inicial e até ao momento não existiram contactos diretos entre os dois clubes, de acordo com a mesma fonte. As abordagens realizadas têm sido feitas através dos representantes do internacional brasileiro de 22 anos, que continua focado em conquistar um lugar de destaque na equipa, agora orientada por Xabi Alonso, apesar de valorizar o médio. No Chelsea não fecha na porta numa eventual transferência, desde que surge uma proposta considerada vantajosa para as duas partes. Andrei Santos chegou a Stamford Bridge em janeiro de 2023, proveniente do Vasco da Gama, e ganhou experiência durante um empréstimo de 18 meses ao Estrasburgo. Na sequência, uma primeira assistência ao Nottingham Forest, não fez apenas dois jogos na última temporada. Firmou-se na equipa principal dos Blues, somente 43 jogos, 3 golos e 4 assistências em todas nas competições. A necessidade de reforçar o setor intermediário tornou-se numa prioridade para o Manchester United após a saída de Casemiro, cujo contrato terminou no final da época passada e da grave lesão sofrida por Manuel Ugarte ao serviço do Uruguai no Mundial de 2026, no que deverá afastar da competição este internacional durante vários meses. Recordar que antes de apontar ao centrocampista brasileiro, no clube de Old Trafford tentou garantir outros médios, mas sem sucesso. Elliot Anderson acabou por assinar pelo Manchester City, enquanto que o português Matheus Fernandes trocou o West Ham pela formação do Tottenham. Andrei Santos, por sua vez, tem contrato com o Chelsea até junho de 2030 e está avaliado em cerca de 40 milhões de euros, segundo o portal Transfermarkt. O eventual avanço do Manchester United dependerá, em grande medida, das exigências financeiras do Chelsea durante as negociações. Apesar disso, é de relembrar que o Manchester United já assegurou um reforço para no meio-campo, no clube, chegou a acordo com a Atalanta para a contratação de Ederson, numa operação avaliada em 40 milhões e meio de euros fixos, aos quais poderão crescer 4 milhões e meio de euros, em que objetivos, faltando apenas a realização dos habituais exames médicos. Radu Dragosin vai regressar ao futebol italiano. Tottenham e Fiorentina chegaram a um acordo para a transferência do internacional romeno, que vai representar o emblema de Florença por empréstimo, com obrigação de compra no final da temporada. Segundo revelou Fabrício Romano, na defesa central, já deu luz verde na mudança e deverá viajar para a Itália nos próximos dias para realizar os habituais exames médicos antes de assinar contrato com a Fiorentina. De acordo com um especialista no mercado de transferências, no Tottenham vai encaixar um total de 16 milhões e meio de de libras, na cerca de 19 milhões de euros, através da operação, valor que inclui a taxa de empréstimo na cláusula de compra obrigatória e os salários dos jogadores até junho. A saída de Dragosin acontece depois de uma época em que perdeu espaço no plantel londrino. Aliás, sob o comando de Roberto De Zerbi, no defesa, no romeno, somou apenas 2 minutos de utilização no final da temporada. No total da época, realizou apenas 11 jogos, acabando então por ser colocado na lista de transferências para este mercado, contratado na Génova em janeiro de 2024, por cerca de 25 milhões de euros. Dragosin regressa assim à Série A para reforçar a Fiorentina, que terminou a última edição do campeonato italiano no 15º lugar. Ainda pelo futebol inglês, o Tottenham oficializou a contratação de Sandro Tonali num negócio que bate o recorde de investimento do clube londrino. No médio internacional italiano de 26 anos, deixa no Newcastle por um valor que pode atingir cerca de 117 milhões de euros, na segunda imprensa inglesa. Os Spurs vão pagar perto de 108 milhões de euros, 92,5 milhões de libras, de forma fixa, aos quais poderão juntar-se mais 8,8 milhões de euros, cerca de 7,5 milhões de libras, em objetivos ultrapassando assim o anterior máximo fixado pela compra do português Matheus Fernandes na West Ham. Tonali assinou o contrato depois de ter sido convencido pelo treinador Roberto De Zerbi, com quem manteve uma longa conversa antes de tomar esta decisão, e ao próprio jogador, que se assume feliz agora com esta opção tomada. Depois de se firmar no Brescia, Tonali brilhou ao serviço do Milan, onde conquistou a Série A em 2021-2022, antes de remar ao Newcastle no verão de 2023. Ao serviço dos Magpies, realizou 110 jogos, marcou 10 golos, ajudou no clube a conquistar a Taça da Liga Inglesa de 2025, encerrando um jejum de 70 anos sem troféus nacionais. A passagem por Inglaterra ficou igualmente marcada pela suspensão de 10 meses aplicada pela Federação Italiana de Futebol em 2023, devido à violação das regras sobre apostas desportivas. Regressado à competição, voltou a afirmar-se como uma das principais figuras do Newcastle.
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7: O hambúrguer Sportwagen, ou Hamburgo na língua portuguesa, é um dos maiores gigantes adormecidos do futebol mundial. Fundado em 1887, o emblema da cidade hanseática, com o mesmo nome, é descendente do antigo Sport Clube Germania, equipa que acabou por fundir-se com o Hamburger FC e com o Falke Eppendorf. Conhecido também por HSV, o clube foi se tornando uma potência regional nos primeiros anos de existência. Devido ao crescimento nas competições do norte da Alemanha, a equipa foi-se começando a destacar também nas provas nacionais, alcançando o primeiro título de campeão nacional na longínqua temporada de 1923. Nesse valenciano venceram a final do campeonato por 3-0 sob o União Nova Chanoveira, juntando-lhe mais um título em 1928, dessa vez frente ao Victoria Köln. Durante o Terceiro Reich, que coincidiu com a Segunda Guerra Mundial, o clube perdeu alguma força a nível nacional, conquistando acima de tudo vários troféus regionais. Situado na zona de ocupação britânica após o fim do conflito, foi aí que o Hamburgo tentou reerguer-se, somando dois campeonatos locais, embora tenha tardado até 1960 para voltar a tornar-se dominador ao nível nacional. Foi nesse mesmo ano que se tornou campeão alemão pela terceira vez, vencendo o Colónia na final, para além de se ter estreado na Taça dos Clubes Campeões Europeus.

0: Os anos 70 foram ainda mais risonhos para os Die Rothosen, agraciados pelas conquistas de mais uma Taça da Alemanha em 1976 e de uma Taça das Taças em 1977. Após eliminar o Atlético Madrid nas meias-finais, um resultado de 2-0 frente ao Anderlecht em Amsterdão deu o primeiro título europeu ao Hamburgo. Aproveitando o entusiasmo com os resultados recentes, a equipa germânica assegurou, dois anos mais tarde, o primeiro de três campeonatos da Bundesliga em quatro temporadas. Esse foi, sem dúvida, o momento mais glorioso da história do HSV, que chegou inclusive à final da Taça dos Clubes Campeões Europeus, perdida para o Nottingham Forest em 1980, no estádio Santiago Bernabéu. No início dos anos 80, a equipa era uma das maiores potências continentais, estatuto que se confirmou com a maior conquista registada em 1983, quando levantou o troféu de campeão de Europa em Atenas. A vitória frente à Juventus por 1-0 foi conseguida com o golo de Félix Magath, um dos maiores nomes da história do clube, que eternizou o Hamburgo na elite restrita de emblemas que subiram ao trono europeu. Na década não terminaria sem mais um título da Taça da Alemanha em 1986, o último antes de um período mais pobre na chegada à virada do século. O regresso à Liga dos Campeões aconteceu em 2000-2001, assim como em 2006-2007, ainda assim sem conseguir ultrapassar a fase de grupos. A equipa ainda lutou pelo título alemão em 2006, perdendo-o para o Bayern de Munique, porém a partir daí não mais conseguiu ser competitivo dessa forma, entrando numa espiral decrescente até ao ponto mais negro da sua existência. Em 2018, o clube acabou despromovido ao segundo escalão pela primeira vez, de onde não saiu até ao momento, apesar das várias tentativas de subida de divisão. Uma história curiosa acerca desse momento é que no Volkspark Stadion, casa do emblema hanseático, estava colocado um relógio que contava o tempo exato da equipa na Bundesliga, exibido de forma orgulhosa por ser o único conjunto que participou em todas as edições desde a sua formação. Agora, o relógio foi removido do recinto, deixando no seu lugar as coordenadas da localização do mesmo. Com um percurso riquíssimo no futebol da Alemanha, o Hamburgo protagoniza um dos derbys mais apaixonantes do país, com o St. Pauli, outra equipa da cidade. A rivalidade com o Werder Bremen é também assinalável, com as equipas que ficam a 100 km de distância a formarem o conhecido Nordderby, ou Clássico do Norte. Durante muitos anos, os confrontos com o Bayern de Munique foram vistos como um conflito entre o norte e o sul do país, embora atualmente essa animosidade tenha esfriado por motivos competitivos. A viver uma das fases mais discretas desde a fundação há 137 anos, o Dinossauro, como é conhecido no seu país, é um dos gigantes adormecidos com maior contribuição para o futebol germânico e continental.
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0: O Campeonato da Europa de 2016 ficará para sempre gravado na memória de Portugal como o momento mais glorioso da sua história desportiva. Realizado em França, este torneio trouxe à nação lusa o seu primeiro grande título internacional, conquistado de forma épica e inesperada. Para a equipa portuguesa, liderada por Fernando Santos, a caminhada até à vitória foi marcada por uma narrativa única, onde o espírito de resiliência e união prevaleceu sobre todas as probabilidades. Portugal começou o Euro 2016 com a expectativa de chegar às fases mais avançadas, mas poucos poderiam prever o percurso invulgar que acabaria por seguir. Inserida no Grupo F, juntamente com Islândia, Áustria e Hungria, a nossa seleção não conseguiu vencer nenhum dos três jogos da fase de grupos. Empates contra a Islândia, um golo, contra a Áustria, zeros, e contra a Hungria, a três, deixaram a equipa no terceiro lugar do grupo, passando à fase seguinte como uma das melhores terceiras classificadas. Apesar de não encantar no início, Fernando Santos tinha uma confiança inabalável.
3: Eu já disse à minha família, só vou de longe para Portugal. E vou lá e vou ser recebido em festa.
0: A partida dos oitavos de final, Portugal começou a construir o seu caminho rumo à história, mantendo o padrão de jogos equilibrados. Frente à Croácia, um dos adversários mais fortes do torneio, a seleção portuguesa venceu por 1-0 no prolongamento, graças a um golo de Ricardo Quaresma. Nos quartos de final, a Polónia foi o adversário, num jogo que terminou empatado a um golo após 120 minutos. A decisão seguiu para as grandes penalidades, onde Rui Patrício brilhou, garantindo a passagem às meias finais. Já nessa mesma partida, Portugal finalmente conseguiu uma vitória mais expressiva, derrotando o país de Gales por 2-0. Cristiano Ronaldo e Nani foram os autores dos golos que levaram a seleção à segunda final do Europeu, depois da dolorosa derrota em 2004. Desta vez o adversário era a anfitriã França, com o apoio da sua fervorosa claque e jogadores de grande qualidade, como Antoine Griezmann, o melhor marcador da competição.

0: de grande final disputada no Stade de França, 10 de julho de 2016, começou de forma dramática para Portugal. Aos 25 minutos, Cristiano Ronaldo, capitão de equipa, foi forçado a sair lesionado após um choque com Dimitri Payet. As esperanças de Portugal pareciam desvanecer-se, mas foi neste momento que a verdadeira força do grupo se revelou. Liderada em campo por jogadores como o Pepe, Rui Patrício e um inspirado Éder, a seleção portuguesa resistiu aos ataques franceses que encontraram em Rui Patrício um intransponível. O tempo regulamentar terminou sem golos e o jogo seguiu para prolongamento. No minuto 109, o momento histórico chegou. Éder, muitas vezes criticado e subvalorizado, recebeu a bola fora da área, resistiu à marcação de Koscielny e disparou um remate potente e colocado, batendo o Hugo Lloris.
1: Quem vale gritar mais alto somos nós, somos Portugal! A bola está na seleção portuguesa, só dá Portugal nesta segunda parte do programa. Para João Matinho, atenção, olha para Gala, trouxe até o Éder, já ajeitou o Éder, já ajeitou, já passou a frente, vai a gente matar o Éder!
0: Portugal estava na frente. O golo de Éderzito, inesperado mas glorioso, foi suficiente para dar a Portugal a vitória por 1-0 e garantir o tão desejado título europeu. Pela primeira vez, a seleção lusa erguia um troféu internacional, um momento que ficará para sempre na história do futebol, com Cristiano Ronaldo e Fernando Santos a levantarem o troféu em conjunto, com lágrimas de felicidade. O Euro 2016 provou que no futebol o caminho até à glória nem sempre é linear. Mais importante do que a forma como se começa é a capacidade de superar obstáculos e acreditar até ao final. Com esta vitória, o nosso país consolidou-se como uma das grandes potências do futebol europeu e a conquista de 2016 será sempre lembrada como um símbolo de coragem e determinação, bem à homenagem aos contos lusitanos.

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4: Preferia muito mais ter trocado por a vitória hoje. A atitude, demos o nosso melhor. Dói quando jogamos pelo nosso país e, acima de tudo, quando tínhamos um Mundial para dedicar a duas pessoas muito especiais para nós. Dói ainda mais por isso, mas demos o nosso melhor e faltou-nos a pontinha de sorte também, é sempre preciso.
5: Acho que na segunda parte deveríamos ter jogado mais com bola, cansar a Espanha, que foi o que eles nos fizeram. Demos demasiada bola e demasiado tempo à Espanha para estar sobre, em cima do jogo, e quando assim não é, a Espanha tem uma maneira bem vincada de jogar e acaba por causar muitos problemas.
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1: Ficamos a 9 minutos da 1 da tarde.
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8: Luís Dias é um extremo com uma abordagem eletrizante ao jogo, destacando-se pela sua capacidade de romper defesas com uma mistura de drible preciso e aceleração fulminante. Nascido na Colômbia, atua preferencialmente pela ala esquerda, onde utiliza a sua velocidade e agilidade para desafiar os laterais adversários, criando constantes situações de um para um. O seu estilo agressivo e direto em direção à baliza faz dele uma ameaça constante, não só em jogadas de transição rápida, mas também em situações de ataque posicional, onde é capaz de desequilibrar defesas organizadas. Taticamente, Dias é um jogador dinâmico que se destaca pela capacidade de jogar tanto nas linhas quanto ao cortar para dentro, buscando o remate com o pé direito. Essa versatilidade tática torna-o imprevisível para os adversários. A sua visão de jogo e leitura das movimentações ao redor permitem-lhe combinar bem com os colegas em espaços curtos, mas o seu maior impacto reside na capacidade de alongar o jogo e criar espaço para os médios e avançados. Quando em posse, Dias é habilidoso em explorar os flancos, muitas vezes obrigando os defesas a recuar com receio da sua aceleração explosiva. Defensivamente, Luís Dias também traz valor com uma ética de trabalho assinalável. Participa ativamente no processo de recuperação de bola, aplicando pressão alta e utilizando a sua velocidade para fechar linhas de passe ou obrigar o adversário a erros. Este compromisso defensivo encaixa perfeitamente em sistemas táticos que exigem dos extremos um envolvimento ativo na pressão pós-perda. A sua capacidade de finalização também tem evoluído, mostrando uma precisão notável em remates de meia distância e uma inteligência ao se posicionar dentro da área para finalizar cruzamentos. Além do mais, o colombiano oferece ainda uma ameaça constante, tanto no jogo aéreo, apesar da sua estatura relativamente baixa, quanto em remates de fora da área. Luís Dias é um jogador que personifica o futebol moderno, com uma combinação equilibrada de atributos técnicos, táticos e físicos. O seu impacto vai muito além dos dribles e assistências, sendo também uma peça fundamental em transições rápidas e fases defensivas de pressão, o que o torna indispensável em equipas que priorizam o ritmo e a intensidade.
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6: Agora nesta emissão seguimos com os craques da Liga Portuguesa, aqueles que mais se destacaram. O talento desses craques imortalizou-os, mas a vida pós-carreira nem sempre é fácil e alguns enfrentam também desafios em manter a mesma relevância. É para ouvirmos também aqui nestas emissões da primeira rádio de esporto esses craques que mais se destacaram na Liga Portuguesa.
8: Anderson Luiz de Sousa, mais conhecido como Deco, é um nome indelével na história do futebol, especialmente na Liga Portuguesa. Nascido no Brasil a 27 de agosto de 1977, Deco começou a sua trajetória no futebol brasileiro antes de destacar na Europa. Embora tenha começado a sua carreira profissional no Benfica, foi no Futebol Clube do Porto que realmente emergiu como um dos melhores médios da sua geração. Deco chegou ao Benfica em 1997, mas foi emprestado ao Alverca e aos Salgueiros, onde mostrou o seu talento. Em 1999, a sua transferência para o Futebol Clube do Porto marcou o início de uma era dourada. Sob a liderança de Fernando Santos e posteriormente de José Mourinho, Deco tornou-se o cérebro do meio-campo portista. A sua visão de jogo e capacidade de criar oportunidades fizeram dele uma peça-chave na equipa. Durante a sua estadia no Dragão, Deco ajudou o clube a conquistar 3 títulos da Liga Portuguesa, em 2001, 2002 e 2003, e ainda a Taça de Portugal. O auge da sua passagem pelos Dragões foi a conquista da Liga dos Campeões em 2004. Na final contra o AS Mónaco, Deco foi eleito o melhor jogador em campo, destacando-se com uma exibição magistral. Esse desempenho catapultou-o para o reconhecimento internacional e solidificou a sua reputação como um dos melhores médios do mundo. Em 2002, obteve a nacionalidade portuguesa, permitindo-lhe representar a seleção nacional. O seu impacto foi imediato, contribuindo para uma geração doravante de grandes talentos no futebol português. Participou em 2 grandes competições, o Euro 2004, onde Portugal chegou à final, e o Mundial de 2006, onde a seleção nacional chegou às meias finais. A sua habilidade em controlar o jogo e fornecer passos decisivos foi crucial para o sucesso da equipa. Depois desse mesmo sucesso no Futebol Clube do Porto, Deco transferiu-se para o Barcelona em 2004, onde continuou a brilhar. No Camp Nou, foi parte integrante de uma equipa que conquistou a Liga dos Campeões em 2006, além de vários títulos da Liga Espanhola. Com jogadores como Ronaldinho, Samuel Eto'o e um jovem Lionel Messi, o Barça alcançou novas alturas e Deco foi fundamental para o sucesso da equipa. Após a sua passagem pela Catalunha, Deco mudou-se para o Chelsea em 2008. No clube inglês conquistou a Premier League e a Taça de Inglaterra, apesar de estar numa fase mais descendente da sua carreira. Em 2010 regressou ao Brasil para jogar pelo Fluminense, onde terminou a sua passagem pelo futebol em 2013, ainda mostrando a sua qualidade e visão em campo. Deco deixou um legado duradouro no futebol europeu e português. A sua passagem pela Liga Portuguesa, especialmente no Futebol Clube do Porto, foi marcada por conquistas significativas e exibições memoráveis que elevaram a sua reputação a nível global. Não apenas brilhou nos clubes que representou, mas também desempenhou um papel vital na seleção portuguesa, sendo lembrado como um dos grandes mágicos do futebol. Depois de terminar a carreira como jogador, continuou ligado ao futebol como treinador e em várias funções administrativas. Em 2014, assumiu o cargo de diretor desportivo no Fluminense, o seu último clube enquanto jogador, e com sua vasta experiência e conhecimento do jogo, tem contribuído para o desenvolvimento dos jovens talentos e para a gestão desportiva, mantendo-se uma figura influente.

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1: É meio-dia e 58 minutos.
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5: Portugal foi afastado do Mundial 2026 nesta segunda-feira, depois de perder por uma bola 0-5 da Espanha, em Dallas, nos oitavos de final da competição. O único gol do encontro surgiu já em período de compensação, quando Miguel Merino, acabado de entrar em campo, aproveitou uma oportunidade para adiantar o triunfo à seleção espanhola e confirmar assim a eliminação da equipa orientada por Roberto Martínez. A Espanha segue assim para nos quartos de final. A seleção portuguesa voltou a ficar pelo segundo duelo da fase eliminar, repetindo o desfecho da última edição do Campeonato do Mundo, embora na altura correspondesse aos quartos de final. Deste modo, depois de sobreviver aos descontos da ronda anterior, Portugal viu desta vez o sonho terminar precisamente nos instantes finais da partida, graças a esse golo de Merino, apontado aos 90+1. No final desta partida, desilusão por parte do selecionador nacional Roberto Martínez, que mesmo depois dessa eliminação de Portugal se mostrou orgulhoso naquilo que os jogadores fizeram durante todo o torneio.
6: Encontro um adversário muito forte e um favorito para ganhar o Mundial, mas muito orgulho porque jogamos olhos nos olhos desde o primeiro minuto ao fim, lutamos, dimos todo, e os jogadores, eu sinto uma tristeza por não passar a quartos, mas um orgulho enorme, porque o desempenho dos jogadores foi fantástico. No futebol, a bola bater na barra e entrar ou não entrar, as oportunidades fazem que seja a diferença no marcador, mas em termos de aspecto tático, o aspecto técnico, anulamos totalmente a Espanha, os padrões típicos da Espanha, seja o Rodi com a bola à frente, com a qualidade do Lamine Yamal. Foi um golo que chega já ao fim, acho que merecemos chegar ao prolongamento, mas é um orgulho total. Todos os portugueses precisam estar muito orgulhosos pelo feito, por tudo aquilo que esses jogadores fizeram por a nossa seleção. A seleção tem muita responsabilidade e compromisso, e o trabalho feito foi para fazer 8 jogos. Então é normal ter um sentimento de tristeza, porque acho que hoje merecemos outra sorte, mas nós precisamos de fazer aquilo que podemos controlar, e isso foi o desempenho. E é uma equipa que provavelmente foi o jogo mais completo nosso do Mundial, e é por isso que os jogadores percebem que estávamos já no caminho certo, mas a Espanha é uma equipa favorita, e o bocadinho de sorte que o jogo precisa nos teve no nosso lado.
5: Também desiludido com este desfecho final estava no Internacional Português, Diogo Costa, assumindo que na seleção portuguesa tinha o objetivo de vencer este Mundial para homenagear, quer Diogo Jota, assim como também o próprio Jorge Costa.
7: Preferia muito mais ter trocado por a vitória hoje. Tal como já falei ali na RTP, acho que a atitude demos o nosso melhor. Dói quando jogamos pelo nosso país, e acima de tudo, quando tínhamos um Mundial para dedicar a duas pessoas muito, muito especiais para nós. Dói ainda mais por isso, mas demos o nosso melhor, e faltou-nos a pontinha de sorte também, é sempre preciso. Não aconteceu desta vez, mas faltou sorte. Acho que fizemos de tudo para poder ganhar este jogo. Faltou a bola entrar. Acho que tanto de um lado ou outro houve oportunidades. Uma oportunidade para eles que marcaram, foi o único gol que marcaram, e nós também, faltou-nos essa capacidade de finalizar as ações.
5: Também Bruno Fernandes estava triste com esta eliminação da seleção lusa.
3: A parte estivemos bem, conseguimos anular aquilo que é o jogo deles, aquilo que eles querem do jogo. Fomos inteligentes com bola, soubemos aproveitar os espaços que eles deixavam. Acho que na segunda parte deveríamos ter jogado mais com bola, cansar a Espanha, que foi o que eles nos fizeram. Demos demasiada bola e demasiado tempo à Espanha para estar em cima do jogo, e quando assim o é, a Espanha tem uma maneira bem vincada de jogar e acaba por causar muitos problemas, e acabam os espaços por ficar maiores, acabamos por perder uma marcação ou outra, movimentos nas costas, e acho que a Espanha na segunda parte foi superior e acabou por chegar ao gol. Isso é o que as pessoas pensam, o que as pessoas dizem, mas pouco me interessa. Nós fizemos aquilo que nos foi pedido, trabalhámos da maneira que nos foi pedido, fizemos aquilo que era preciso para a equipa funcionar. Não funcionou da melhor maneira porque estamos fora do Mundial, mas eu acho que, obviamente, já estamos habituados, pede-se sempre coisas diferentes. Queremos o meio-campo que era Bruno Vitinha e João Neves, depois já queríamos o Bernardo, depois o Bernardo quando joga já não queremos o Bernardo, quando joga o Ruben Neves queremos o Ruben Neves, depois já não queremos o Ruben Neves, por isso já estamos habituados a isso. A opinião toda a gente pode ter. Depois quem decide é o treinador, quem é que coloca a jogar. Nós fizemos aquilo que nos foi pedido, em diferentes fases do jogo, em diferentes maneiras, foram pedidas coisas diferentes em jogos diferentes, por isso estou completamente tranquilo em relação a isso.
5: Já o jogador português Sabna Ruben Dias demonstrou-se também desiludido com esta queda na fase na eliminar do Mundial 2026 e explicou o que faltou a Portugal.
8: Estamos o nosso melhor, infelizmente não foi o suficiente para vencermos o jogo, e diz-me tu, queres saber mais? Não sei o que queres dizer em relação à especulação. Acho que se calhar foi dos jogos mais equilibrados que já tivemos contra a Espanha, pelo menos desde que eu cá estou. Fomos tendo oportunidades, nunca tivemos... O jogo em si, eles tiveram aquela oportunidade no início que não está fora de jogo, mas fora isso, houveram lances perigosos, mas diria até que foi um jogo bastante equilibrado, de certa forma. E faltou-nos fazer um golo, levar a eliminatória para o nosso lado. Eles conseguiram fazê-lo numa altura crucial, em que se calhar já se estava a pensar que realmente o jogo ia chegar ao prolongamento. Se calhar foi isso que tu disseste dizer. Mas lá está, tanto de um lado como do outro, ambas as equipas são mortíferas, e se permite, felizmente não tivemos sorte.
5: A derrota por uma bola zero dita, assim o fim de linha, na seleção portuguesa, neste Mundial 2026, assim como também fim de linha, para Roberto Martinez, que na conferência de imprensa, logo após esta derrota, confirmou a saída da seleção lusa. Contas feitas, a Espanha prossegue em frente nesta competição e continua com o sonho bem vivo de conquistar o título de campeão mundial. O jogador Jakub Kaminski chegou a Portugal e formalizou a sua transferência para o Sport Lisboa e Benfica. O jogador polaco chegou da Polónia, sendo que Mário Branco, diretor-geral para o futebol dos Encarnados, e outro funcionário do Benfica estavam à espera do novo reforço. Assumiu o Kaminski, que está muito feliz por representar a formação do Sport Lisboa e Benfica, e espera que tudo corra bem nesta próxima época, afirmou em declarações aos jornalistas. Kaminski, de 24 anos, chega ao Benfica, proveniente dos alemães do Colónia, na troco de uma verba que ronda os 20 milhões de euros. O Trabzonspor continua determinado em reforçar o plantel para a nova temporada. Tem Gianluca Prestiani como um dos principais alvos de mercado. De acordo com vários órgãos de comunicação turcos, o emblema pretende contratar o extremo do Benfica numa operação que poderá levar ao reencontro com Sidney Lopes Cabral, antigo companheiro de equipa nas Águias. Depois de segurar a contratação do internacional cabo-verdiano por cerca de 7 milhões de euros, o clube turco pretende voltar a negociar com o Sport Lisboa e Benfica. Nas informações oriundas da Turquia, apontam para uma proposta situada entre os 13 e os 15 milhões de euros por Prestiani, embora os encarnados pretendam iniciar as negociações a partir dos 20 milhões. Caso o negócio avance, no Trabzonspor poderá investir perto de 27 milhões de euros em dois jogadores provenientes da Luz durante este mercado de transferências. Num eventual reencontro entre Sidney Cabral e Gianluca Prestiani, voltaria a juntar dois futebolistas que estiveram envolvidos numa situação que gerou alguma tensão no balneário benfiquista durante durante a última temporada na altura, após um episódio com Vinícius Júnior, em que o internacional brasileiro acusou Prestiani de insultos racistas. No argentino foi suspenso preventivamente e falhou a segunda mão do playoff frente ao Real Madrid. Depois desse encontro, Sidney Cabral pediu na camisola de Vinícius Júnior. Ainda no intervalo, gesto que terá provocado algum desconforto no balneário encarnado. Apesar disso, nas relações entre os dois jogadores terão sido normalizadas antes da transferência do internacional cabo-verdiano para na Turquia. Para já não existe qualquer acordo entre Benfica e Trabzonspor por Gianluca Prestiani, mas o interesse do clube turco mantém-se firme e as negociações poderão conhecer novos desenvolvimentos nos próximos dias. O Sporting Clube de Portugal tem negociações em andamento para vender Francisco Trincão aos sauditas do Al Ahly. Segundo foi possível apurar, na Gol FM sabe que o valor da transferência, contando com valor fixo e variáveis, gira em torno dos 45 milhões de euros. A informação sobre o avanço das conversações entre os dois clubes foi publicada inicialmente pelo influencer italiano Fabrício Romano. O Al Ahly, recorde-se, tem o português Rui Pedro Brás, como diretor desportivo, trabalhou na estrutura do Benfica entre 2021 e 2025. Neste momento, com a seleção nacional no Mundial, Trincão tem sim conhecimento do processo de negociação para deixar os Leões, mas todos os detalhes estão a ser resolvidos pelos seus representantes oficiais. Francisco Trincão, de 26 anos, está no Sporting há 4 temporadas, tendo conquistado 3 títulos, 2 ligas e 1 Taça de Portugal. Ainda pelo assunto leonino, o Sporting regressou aos trabalhos de preparação para a temporada 2026-2027. Os Leões, que já tiveram o primeiro jogo de treino diante da equipa B, estiveram de folga e regressaram assim ao Alcochete. A equipa comandada por Rui Borges tem nova sessão de trabalho agendada para esta terça-feira, no final do dia, na Academia Cristiano Ronaldo. O Futebol Clube do Porto cumpriu mais um dia de trabalhos de pré-temporada a Francesco Farioli, no Sorriu, com 7 regressos, autorizados a apresentarem-se mais tarde por terem estado ao serviço das respectivas seleções após o fim da temporada no clube. No trio polaco, composto por Bednarek, Kivior e Pietuszewski, assim como o croata Prepitos, o dinamarquês Victor Verhult e o nigeriano Zaidu, assim como o dominicano Pablo Rosário, juntaram-se ao restante grupo de trabalho no Olival. Continuam ausentes os mundialistas Diogo Costa, por Portugal, que ainda se encontra com a seleção portuguesa, e Eustáquio pela seleção do Canadá, assim como Denis Gül pela Turquia, que já foram eliminados do Mundial 2026, terão um período mais alargado de férias e regressam, portanto, mais tarde. O Casa Pia oficializou a contratação de Filipe Coelho para o comando técnico da equipa principal. O treinador português de 41 anos assinou um contrato válido por 2 épocas, sustendo assim Álvaro Pacheco, iniciando na primeira experiência como treinador principal ao mais alto nível no futebol sénior, depois de uma temporada integrada na equipa técnica do Estrasburgo, em França, onde desempenhou funções de treinador adjunto. Filipe Coelho regressa agora na Portugal para assumir o projeto dos Gansos. O novo técnico construiu grande parte do seu percurso nas camadas jovens, iniciou a carreira nos juniores do Atlético Povoense e posteriormente passou mais de uma década ligado à formação do Benfica entre 2007 e 2023, com uma interrupção na época desportiva 2018-2019, durante a qual trabalhou no Oriental. Na temporada 2023-2024, assumiu o comando da equipa de sub-23 do Estoril, conduzindo os canarinhos à conquista da Liga Revelação e da Taça Revelação. Seguiu-se uma passagem pelo sub-21 do Chelsea, antes de integrar-se em 2025-2026 na equipa técnica do Estrasburgo. Filipe Coelho é detentor da licença UEFA Pro, obtida através da Federação de Letónia, depois de várias tentativas para concluir essa formação em Portugal, no País de Gales e na Inglaterra. Com esta aposta no Casa Pia, entrega na liderança da equipa principal um treinador com percurso consolidado no desenvolvimento de jovens jogadores, que terá agora no desafio de orientar pela primeira vez uma equipa na sénior, na principal competição de futebol português. Em comunicado, o Casa Pia assume que tem vindo a afirmar-se como um projeto diferenciador, não só no desenvolvimento de jovens atletas, mas também na capacidade de identificar, valorizar e promover jovens treinadores. É neste contexto que o Casa Pia integra Filipe Coelho na sua estrutura técnica, no seu percurso, reúne uma combinação de experiência na formação e valorização de talento, conhecimento do futebol de elite e uma perspectiva internacional. Mais recentemente, enquanto treinador adjunto da equipa principal da formação de Estrasburgo na Primeira Liga Francesa, no seu perfil enquadra-se plenamente na visão estratégica do Casa Pia para o futuro. A experiência adquirida no universo Blue Corp, através das passagens pelo Chelsea e também pelo Estrasburgo, proporciona neste treinador um conhecimento aprofundado dos modelos de gestão desportiva contemporâneos e da importância do alinhamento entre a estrutura acionista na direção desportiva e a equipa técnica. No Chelsea, enquanto treinador principal da equipa de sub-21, liderou a formação de alguns dos mais promissores talentos do clube antes da experiência em Inglaterra. Construiu um percurso de referência na formação de Sport Lisboa e Benfica, onde trabalhou durante vários anos em diferentes escalões, acompanhando de perto na evolução de inúmeros jogadores que mais tarde se afirmaram ao mais alto nível. A chegada de Filipe Coelho representa mais um passo na consolidação da visão do Casa Pia, num clube que acredita no desenvolvimento de pessoas e jogadores, que valoriza no talento, cria oportunidades e continua determinado em crescer de forma sustentada, mantendo-se fiel aos valores que o distinguem. O Santa Clara anunciou a contratação de Freddy, proveniente do Sporting Clube de Braga. No médio assina até 2029. O jovem atleta de 20 anos acabou por ser formado na formação do AFC na Pauleta, no Sporting Rabo de Peixe e Sporting Clube de Braga, onde esteve nas últimas três temporadas. Em declarações aos meios de comunicação do conjunto soriano, no médio mostrou-se feliz por regressar aos Açores e por ter a oportunidade de representar o clube na sua terra. Está muito feliz por regressar aos Açores e espera continuar a evoluir enquanto jogador e, sobretudo, ajudar a equipa a atingir bons resultados e os seus objetivos para esta temporada. Na época passada, Fred realizou 21 jogos pelo sub-23 dos Minhotos, apontando 3 golos e 1 assistência. O Clube Desportivo Nacional da Madeira deu a conhecer o empréstimo por uma temporada do guarda-redes Renato Marinho, do PSG. O jogador de 19 anos assinou pelo PSG na época passada, vindo da Roma, onde terminou a formação iniciada no Brasil. Marinho chegou a fazer 3 jogos pela equipa principal dos parisienses no Guardião Brasileiro. Tem acordo válido com o emblema alvinegro até junho de 2027, sem opção de compra. Bruno Lage está de regresso aos bancos. O treinador português foi anunciado como novo técnico da formação do Al Diriyah, recém-promovido à principal liga da Arábia Saudita, iniciando um novo desafio na temporada 2026-2027. O técnico de 50 anos encontrava-se sem clube desde setembro de 2025, altura em que terminou a segunda passagem pelo Benfica. O Diriyah garantiu a subida ao principal escalão saudita, depois de terminar a última edição da segunda divisão, no segundo lugar, entregando agora no comando da equipe. Equipa ao treinador português. Em comunicado, o clube saudita destacou o percurso de Bruno Lage, recordando nas passagens por Benfica, no Wolverhampton e Botafogo. No currículo, no técnico, conta com a conquista da Liga Portuguesa, da Taça da Liga e de 2 supertaças Cândido de Oliveira. Esta será a primeira experiência de Bruno Lage no futebol saudita, depois de ter orientado clubes em Portugal, Inglaterra e Brasil. Pelo futsal, o Sporting anunciou a saída do guarda-redes Henrique Rafa Agnin, da equipa principal de futsal, Leonina. O guardião brasileiro de 33 anos vestiu de verde e branco nas últimas 3 temporadas, nas quais conquistou um campeonato nacional, uma taça de Portugal, 2 taças da Liga e 1 Liga dos Campeões. Nesta época, não foi titular indiscutível, tendo perdido espaço para Bernardo Passo, na equipa comandada por Nuno Dias. Esta é a quarta saída confirmada do clube, depois do capitão João Matos, Pauleta e Tainan.
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14: Eu sei que vai haver tentativas de ir à volta, porque o que é normal, que é o vosso trabalho, de ir à volta, mas eu não vou sair disto, não vou sair disto. Mas podem tentar.
15: Carlos, boa tarde, vou já tentar, então.
14: Pronto, mas eu não vou sair disto. Não, eu percebo a questão e ela é extensa e toda muito bem colocada, sem dúvida. Mas eu não vou sair disto, sem dúvida. Aliás, tem uma pergunta muito bem colocada, mas eu não vou sair disto. Mas eu não quero perder o foco. Peço desculpa não responder à pergunta, que eu sei que foi à volta, mas eu não vou sair disto.
16: Vou um bocadinho por aí, agora estás a jogar mais à italiana, não é? Mais na defesa. Acha que é música para os seus ouvidos também?
14: Não, já disse, não quero. Pronto, não quero, eu percebo a questão, mais uma vez. O que eu tenho a dizer é que é tudo muito bonito, é tudo. Há alerta vermelho, sem dúvida, mas eu não vou sair disto.

0: E seguimos agora nesta emissão com mais um craque mundial.
1: Eu creio que é um gol sonhado.
2: Diego Armando Maradona é um dos nomes que salta à vista em cada pergunta sobre os melhores jogadores de sempre. El Pibe confunde-se com a história do futebol e foi no Argentinos Júniors que vestiu a sua primeira camisola, iniciando uma carreira que viria a ter contornos de um bom filme dramático. Golos e mais golos conquistaram de imediato a opinião pública argentina, que percebeu instantaneamente que ali poderia estar um diamante transgeracional. E não se enganaram. Maradona marcou uma era ao serviço do seu clube de formação, o suficiente para merecer a chegada ao Boca Juniors, o gigante de La Bombonera, onde se estreou após 116 golos em 5 épocas. O registro inigualável para um médio ofensivo teve continuidade pelos chineses, onde esteve por apenas uma temporada antes de viajar para a Europa. A primeira paragem foi em Barcelona, lugar onde se afirmou após uma campanha desastrosa da Argentina no Mundial de 82. 2 anos na Catalunha valeram-lhe o estatuto de um dos melhores jogadores do mundo, para além de 3 títulos nacionais, embora também tenha começado uma série de episódios extra-campo que deixaram uma mancha no seu percurso enquanto jogador. A dureza dos adversários por Espanha valeu-lhe várias quesílias com rivais e com a sociedade espanhola, polémicas essas que precipitaram a saída para a Itália. Em Nápoles, no sul subdesenvolvido do país, o astro argentino foi elevado ao estatuto de Deus. Historicamente incapaz de rivalizar com os gigantes do Norte, o Napoli investiu esforços para montar uma equipa competitiva, oferecendo condições para que o seu novo número 10 brilhasse como nunca. 7 temporadas foi o tempo que passou no estádio São Paulo, entretanto rebatizado com o seu nome, muito devido às conquistas de 2 campeonatos italianos, os únicos da história do clube até o ano de 2023. Para além desses feitos, Diego Maradona conduziu o Partenopei à vitória na Taça UEFA de 89, numa altura em que tinha uma alegada relação estreita com a poderosa máfia da cidade. De resto, a vida social de El Pibe ficou conhecida pela ligação às drogas e outros delitos, com histórias intermináveis que ainda hoje são guardadas em cada canto da cidade. Foi também durante o seu tempo no Napoli que o argentino escreveu o capítulo mais bonito da sua carreira, quando em 1986, com a autoproclamada Mão de Deus, levou a sua seleção à conquista do Mundial do México. 5 golos e 5 assistências foram decisivos para o título mais desejado, que culminou com a atribuição do prémio de melhor jogador do mundo à grande estrela da Albiceleste. Diego viria a regressar à Espanha em 1992, vestindo a camisola do Sevilha, antes de voltar ao seu país natal, numa fase descendente da carreira, para se despedir ao serviço do Newell's Old Boys e, claro, do seu Boca Juniors. Não há futebol sem Maradona, nem Maradona sem futebol. O seu pé esquerdo abençoado tornou-se maior que a sua personalidade excêntrica, com amor e ódio a caminharem lado a lado nas opiniões espalhadas por todo o mundo. O seu estilo inconfundível influenciou fornadas inteiras de futebolistas, preservando uma verdadeira religião em volta da sua memória, ainda hoje praticada por milhões de crentes em El Diego.
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5: contra um adversário muito forte e um favorito para ganhar o Mundial, mas muito orgulho porque jogamos olhos nos olhos desde o primeiro minuto até o fim, lutamos, dimos todo, os jogadores, eu sinto uma tristeza por não passar a quartos, mas um orgulho enorme.
6: Temos o nosso melhor, infelizmente não foi o suficiente para vencermos o jogo. Acho que se calhar foi dos jogos mais equilibrados que já tivemos contra a Espanha, pelo menos desde que eu cá estou. Fomos tendo oportunidades, nunca tivemos o jogo em si, eles tiveram aquela oportunidade no início que não está fora de jogo, mas fora isso houveram lances perigosos, mas eu diria até que foi um jogo bastante equilibrado de certa forma.
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0: 6 minutos para a 1:30.
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0: A história do futebol europeu está repleta de equipas que brilharam intensamente, mas que hoje enfrentam dificuldades para recuperar a antiga glória. 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
2: O IFK Gotemburgo, fundado em 1904, é um dos clubes mais bem-sucedidos e tradicionais da Suécia. Com sede em Gotemburgo, a equipa faz parte da elite do futebol sueco e possui uma rica história de conquistas, tanto no plano doméstico como no internacional. Nos primeiros anos, o Gotemburgo rapidamente se destacou no futebol do país. Em 1908, apenas 4 anos após a sua fundação, o clube conquistou o seu primeiro título da Svenska Mästerkuppen, o título do campeonato sueco da época. Ao longo das décadas seguintes, o clube continuou a ser uma força dominante, conquistando vários títulos nacionais e consolidando-se como uma referência no futebol do país. A década de 1980 é considerada a era de ouro do IFK Gotemburgo. Durante esse período, o clube alcançou um feito que o catapultou para o cenário internacional, a conquista da Taça UEFA. Em 1982, sob o comando do treinador Sven-Göran Eriksson, o Gotemburgo surpreendeu a Europa ao vencer a competição, derrotando o poderoso Hamburgo na final com um agregado de 4-0. 5 anos depois, em 1987, o Gotemburgo voltou a brilhar na Taça UEFA, conquistando novamente o troféu. Desta vez, a equipa sueca venceu o Dundee United, da Escócia, na final, com um resultado global de 2-1. Esta dupla conquista internacional, somada ao sucesso doméstico, fez com que o clube se tornasse uma referência no futebol europeu durante a década de 1980. Além do sucesso nas competições europeias, o Gotemburgo manteve a sua hegemonia no futebol sueco ao longo dos anos. Com mais de 18 títulos da Allsvenskan, o clube é um dos maiores vencedores do campeonato do país. Entre 1990 e 1996, o Gotemburgo venceu o campeonato por 6 vezes, reforçando o seu estatuto como uma das equipas mais dominantes do futebol da Escandinávia, e durante esse período o clube também participou em várias edições da Liga dos Campeões, alcançando os quartos de final em 1995. Apesar do seu sucesso histórico, o Gotemburgo enfrentou dificuldades nas décadas seguintes, com uma crise financeira e uma queda de rendimento desportivo. Contudo, conseguiu reerguer-se e em 2007 voltou a conquistar o campeonato sueco, pondo fim a um jejum de 11 anos sem títulos. Nos últimos anos, o Gotemburgo tem lutado para retomar o seu lugar entre as melhores equipas da Suécia, mas o seu legado de conquistas e a sua tradição continuam a fazer do clube um dos maiores do futebol. O Gotemburgo é o único clube sueco a ter conquistado 2 taças UEFA, um feito que o coloca entre os grandes clubes europeus. A sua capacidade de competir de igual para igual com equipas das principais ligas europeias, especialmente durante a década de 80, faz do clube um dos nomes mais respeitados do futebol sueco e escandinavo.
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0: O futebol celebra não apenas a glória de quem venceu, mas também os percursos incríveis e inesquecíveis daqueles que desafiaram todas as lógicas e deixaram uma marca eterna. Está na altura de mais um feito histórico aqui na Golo FM.
2: A conquista da Taça UEFA pelo Futebol Clube do Porto em 2003 é um marco histórico não só para o clube, mas também para o futebol português. Sob a liderança de José Mourinho, o Porto viveu uma temporada memorável, culminando com a vitória na final em Sevilha, 21 de maio de 2003, frente ao Celtic de Glasgow. Esse triunfo foi o prenúncio de uma era de ouro para os Dragões e colocou Mourinho no mapa do futebol mundial como um dos melhores treinadores da sua geração. A caminhada do Porto até à final foi notável, começando com uma fase de grupos sólida e consistentes prestações nas das eliminatórias. A equipa portista despachou adversários de renome, como o Panathinaikos, o Lan e a Lazio, que então contava com várias estrelas do futebol europeu. O estilo de jogo do Futebol Clube do Porto, caracterizado por uma defesa sólida e um ataque dinâmico e eficiente, rapidamente chamou a atenção. Jogadores como Deco, Ricardo Carvalho, Maniche e Derlei assumiram papéis fulcrais na equipa e tornaram-se figuras essenciais para o sucesso dos Dragões. Na final, disputada no Estádio Olímpico de Sevilha, o Futebol Clube do Porto enfrentou um Celtic aguerrido, liderado por Martin O'Neill e com um dos avançados mais temidos da época, Henrik Larsson. O jogo foi intenso e cheio de emoções, como se esperava numa final europeia. O Futebol Clube do Porto abriu o marcador aos 32 minutos com um gol de Derlei, mas a resposta do Celtic não demorou, com Larsson a empatar o jogo logo no início da segunda parte. Deco, o maestro da equipa portista, conduzia as jogadas ofensivas com maestria e foi dos seus pés que surgiu a jogada que resultaria no segundo golo, apontado por Dmitry Alenichev aos 54 minutos. Contudo, o Celtic voltou a igualar, novamente por intermédio de Larsson, mostrando uma resiliência impressionante. O empate a 2 golos levou o jogo para prolongamento e foi aí que os Dragões demonstraram a sua força mental e a superioridade técnica. Derlei, que já tinha marcado na primeira parte, voltou a brilhar ao fazer o 3-2 aos 115 minutos, no momento que viria a selar a primeira vitória do Futebol Clube do Porto numa competição europeia desde a Taça dos Clubes Campeões Europeus em 1987. Além dos heróis em campo, José Mourinho foi uma das figuras da conquista. A sua capacidade de leitura de jogo e de motivação dos jogadores foi crucial para o sucesso da equipa. Ao longo da temporada, Mourinho demonstrou ser um mestre tático, sabendo adaptar a equipa conforme o adversário e explorando ao máximo as qualidades individuais dos seus jogadores. Para muitos, esta vitória foi apenas o início do que se seguiria na época seguinte, quando o Porto se consagraria campeão europeu na Liga dos Campeões de 2004. A vitória do Futebol Clube do Porto na Taça UEFA de 2003 foi vista como um triunfo histórico para o futebol português. Não só reforçou o estatuto do clube como uma potência europeia, como também elevou a figura de Mourinho, que seria cobiçado por grandes emblemas europeus. Além disso, o desempenho de jogadores como Deco, que ganhou o prémio de melhor jogador em campo na final, colocou-os na mira dos maiores clubes do continente. Deco, em particular, seria transferido para o Barcelona um ano mais tarde, onde continuaria a sua carreira de sucesso. Este título marcou o início de uma era de hegemonia do Futebol Clube do Porto, tanto a nível interno como europeu. Após a conquista da Taça UEFA, o clube dominaria o futebol português nos anos seguintes e continuaria a brilhar no cenário internacional. O triunfo em Sevilha não só significou a primeira vitória do Futebol Clube do Porto na Taça UEFA, mas também uma mudança no paradigma do futebol português, mostrando que era possível competir e vencer ao mais alto nível na Europa. Esta campanha gloriosa não será apenas recordada pelos adeptos dos Dragões, mas por todos os que apreciam o futebol. A forma como a equipa construiu o seu caminho até ao troféu, enfrentando adversários complicados e mantendo sempre um nível elevado de rendimento, foi um exemplo claro de como a equipa bem estruturada e liderada pode alcançar o sucesso. Esta conquista continua a ser celebrada como uma das maiores noites do futebol português e a Taça UEFA de 2013 é uma peça importante no legado do Futebol Clube do Porto, presente também no Museu do Estádio do Dragão.
8: A solicitar Marco Ferreira, Douglas, Derlei a ficar com a bola, pode marcar!
9: E vai ser gol!
8: O árbitro eslovaco acaba agora o jogo, o Porto é vencedor da Taça UEFA 2013.
9: E a taça nas mãos de Jorge Costa
8: e também Vítor Bahia.
10: E as imagens finais são de alegria, azul e branca.
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13: É 1:32.
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13: Aos 35 anos, Pedro Mendes anunciou o final da carreira profissional. Na última época, no defesa central, fez 5 jogos pelo Feirense, nascido na Suíça, fez formação no Real e no Sporting. Em 2011-2012, esteve emprestado ao Real Madrid, onde fez um jogo nas ordens de José Mourinho. Numa carreira marcada pelas épocas no Rennes e Montpellier, na emblema que representou entre 2017 e 2023, impactou em particular na carreira de Pedro Mendes. Há 2 anos, representou o Estrela da Madeira, seguindo uma época nos georgianos, na formação do Dila. No currículo de Pedro Mendes, conta-se uma na La Liga, na Supertaça e Taça da Geórgia, além de Nacional de Juvenis e Nacional de Júniores, pela Seleção A. No Central, discutiu 33 minutos na vitória de Portugal na Escócia, por 3-1, em outubro de 2018, na contar para a Liga das Nações que Portugal viria a conquistar em 2019. Fecha-se num ciclo de grande alegria, fecha-se um ciclo em que teve a oportunidade de evoluir enquanto jogador e enquanto pessoa. Acabou por assumir no próprio atleta. Fecha neste capítulo com um coração cheio de gratidão e entra na próxima etapa com a mesma paixão, humildade e vontade de continuar a fazer a diferença, escreveu o atleta nas redes sociais. Depois de uma época cedido aos turcos de Besiktas, no futuro de Jota Silva não deve passar pelo Nottingham Forest. Na imprensa grega, surgem informações de que o internacional português está praticamente fechado no Olympiacos, mas na Gol FM sabe que as negociações estão em andamento. Recordar que o Nottingham Forest e o Olympiacos são detidos pelo mesmo proprietário, o magnata grego Evangelos Marinakis, no que significa que entre clubes não existirão problemas para uma negociação, seja para um novo empréstimo ou mais ao encontro das expectativas. Em definitivo, Jota Silva transferiu-se no verão de 2024 do Vitória Sport Clube para o Nottingham Forest, na troco, cerca de 7 milhões de euros, mais objetivos ao serviço do clube, duas vezes vencedor da Liga dos Campeões, na então denominada na Taça dos Clubes Campeões Europeus. Cumpriu 37 jogos na primeira temporada, na grande maioria como suplente utilizado. No verão de 2025, esteve perto de rumar ao Sporting, num negócio por empréstimo, com opção de compra, que acabou por não se concretizar por muito pouco, numa altura em que a janela de mercado já estava fechada. Na grande maioria dos mercados, na Jota Silva foi cedido ao Besiktas, onde fez 22 jogos e 5 golos. Olympiacos, histórico no clube grego, 48 vezes campeão nacional, foi vice-campeão na última época, surge agora como um possível novo capítulo na carreira do futebolista de 26 anos. O Manchester United está a avaliar a possibilidade de contratar Andrea Santos ao Chelsea para reforçar o meio-campo na próxima temporada. Ainda assim, segundo o The Athletic, o interesse dos Red Devils ainda se encontra numa fase inicial e até ao momento não existiram contactos diretos entre os dois clubes, de acordo com a mesma fonte. As abordagens realizadas têm sido feitas através dos representantes do internacional brasileiro de 22 anos, que continua focado em conquistar um lugar de destaque na equipa, agora orientada por Xabi Alonso, apesar de valorizar o médio no Chelsea. Não fecha na porta numa eventual transferência, desde que surge uma proposta considerada vantajosa para as duas partes. Andrei Santos chegou a Stamford Bridge em janeiro de 2023, proveniente do Vasco da Gama, e ganhou experiência durante um empréstimo de 18 meses ao Estrasburgo, na sequência na primeira assistência no Nottingham Forest, onde fez apenas 2 jogos. Na última temporada, afirmou-se na equipa principal dos Blues, somando 43 jogos, 3 golos e 4 assistências em todas nas competições. A necessidade de reforçar o setor intermediário tornou-se numa prioridade para o Manchester United após a saída de Casemiro, cujo contrato terminou no final da época passada e da grave lesão sofrida por Manuel Ugarte ao serviço do Uruguai no Mundial de 2026, no que deverá afastar da competição este internacional durante vários meses. Recordar que antes de apontar ao centrocampista brasileiro, no clube de Old Trafford tentou garantir outros médios, mas sem sucesso. Elliot Anderson acabou por assinar pelo Manchester City, enquanto que o português Matheus Fernandes trocou o West Ham pela formação do Tottenham. Andrei Santos, por sua vez, tem contrato com o Chelsea até junho de 2030 e está avaliado em cerca de 40 milhões de euros, segundo o portal Transfermarkt. O eventual avanço do Manchester United dependerá, em grande medida, das exigências financeiras do Chelsea durante as negociações. Apesar disso, é de relembrar que o Manchester United já assegurou um reforço para no meio-campo, no clube, chegou a acordo com a Atalanta para a contratação de Ederson, numa operação avaliada em 40 milhões e meio de euros fixos, aos quais poderão crescer 4 milhões e meio de euros em objetivos, faltando apenas a realização dos habituais exames médicos. Radu Dragosin vai regressar ao futebol italiano. Tottenham e Fiorentina chegaram a um acordo para a transferência do internacional romeno, que vai representar o emblema de Florença por empréstimo, com obrigação de compra no final da temporada. Segundo revelou Fabrício Romano, na defesa central, já deu luz verde na mudança e deverá viajar para a Itália nos próximos dias para realizar os habituais exames médicos antes de assinar contrato com a Fiorentina. De acordo com um especialista no mercado de transferências, no Tottenham vai encaixar um total de 16 milhões e meio de libras, cerca de 19 milhões de euros, através da operação, valor que inclui a taxa de empréstimo na cláusula de compra obrigatória e os salários dos jogadores até junho. A saída de Dragosin acontece depois de uma época em que perdeu espaço no plantel londrino. Aliás, sob o comando de Roberto De Zerbi, no defesa, no romeno, sumou apenas 2 minutos de utilização no final da temporada. No total da época, realizou apenas 11 jogos, acabando então por ser colocado na lista de transferências para este mercado. Contratado na Genoa em janeiro de 2024, por cerca de 25 milhões de euros, Dragosin regressa assim à Série A para reforçar a Fiorentina, que terminou a última edição do Campeonato Italiano no 15º lugar. Ainda pelo futebol inglês, o Tottenham oficializou a contratação de Sandro Tonali num negócio que bate o recorde de investimento do clube londrino. No médio internacional italiano de 26 anos, deixa no Newcastle por um valor que pode atingir cerca de 117 milhões de euros, segundo a segunda imprensa inglesa. Os Spurs vão pagar perto de 108 milhões de euros, 92,5 milhões de libras, de forma fixa, aos quais poderão juntar-se mais 8,8 milhões de euros, cerca de 7,5 milhões de libras, em objetivos ultrapassando assim o anterior máximo fixado pela compra do português Matheus Fernandes ao West Ham. Tonali assinou o contrato depois de ter sido convencido pelo treinador Roberto De Zerbi, com quem manteve uma longa conversa antes de tomar esta decisão, e ao próprio jogador, que se assume feliz agora com esta opção tomada. Depois de se firmar no Brescia, Tonali brilhou ao serviço do Milan, onde conquistou a Série A em 2021-2022, antes de remar ao Newcastle no verão de 2023. Ao serviço dos Magpies, realizou 110 jogos, marcou 10 golos e ajudou no clube a conquistar a Taça da Liga Inglesa de 2025, encerrando um jejum de 70 anos sem troféus nacionais. A passagem por Inglaterra ficou igualmente marcada pela suspensão de 10 meses aplicada pela Federação Italiana de Futebol em 2023, devido à violação das regras sobre apostas desportivas. Regressado à competição, voltou a afirmar-se como uma das principais figuras do Newcastle.
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4: E seguimos agora nesta emissão com o perfil do jogador.
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6: Marc-André Ter Stegen, nascido a 30 de abril de 1992 em Mönchengladbach, na Alemanha, é um guarda-redes altamente valorizado, conhecido pela sua agilidade e capacidade de jogo com os pés. Iniciou a sua carreira profissional no Borussia Mönchengladbach, onde fez a sua estreia na Bundesliga em 2011. Durante a sua estadia no Borussia, destacou-se como um dos melhores guarda-redes jovens da Liga Alemã. Em 2014, Ter Stegen transferiu-se para o Barcelona, onde rapidamente se estabeleceu como um dos melhores guarda-redes do mundo. No Barça, teve um impacto significativo, ajudando o clube a conquistar vários títulos, incluindo a Liga dos Campeões em 2015. A sua habilidade em jogos de passes, bem como a sua destreza em defender penaltis, foram amplamente elogiadas. Nas últimas temporadas, Ter Stegen continuou a ser uma peça fundamental para os catalães, mantendo uma alta performance na La Liga e nas competições europeias. A sua liderança e consistência na baliza ajudaram o clube a competir ao mais alto nível, ainda que passe por um momento mais delicado, e a garantir posições de destaque. Além da sua carreira em clubes, também é um membro regular da seleção alemã, contribuindo com a sua experiência e habilidade nas competições internacionais.
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4: Os seus prémios, troféus, são apenas uma pequena amostra do impacto que tiveram com o seu legado a ultrapassar as fronteiras do desporto. Está na altura de trazermos mais um craque da Liga Portuguesa aqui à primeira Rádio Desporto.
6: Luizão, o ex-defesa central brasileiro, é uma lenda do Benfica, com grande destaque pela sua passagem na Liga Portuguesa, onde se tornou um dos jogadores mais icónicos da história do clube. Ao longo de uma carreira marcada por consistência, liderança e inúmeras conquistas, Luizão acumulou mais de 500 jogos com a camisola do clube lisboeta, sendo um dos maiores capitães da história do futebol português. Nascido em Amparo, São Paulo, iniciou a sua trajetória no Juventude, clube da sua cidade natal. O seu talento defensivo rapidamente chamou a atenção de clubes maiores, levando-o a transferir-se para o Cruzeiro de Belo Horizonte em 2001, onde ganhou maior notoriedade no futebol brasileiro. As suas exibições na Raposa, especialmente na Copa Libertadores, chamaram a atenção de clubes europeus e foi o Benfica que o contratou em 2003. Ao chegar às Águias nesse mesmo ano, Luizão encontrou um clube sedento de conquistas após um período de domínio dos seus rivais. Desde o início, o brasileiro destacou-se pelo seu físico imponente, com 1,92m, e pelo seu forte sentido de posicionamento. A sua adaptação ao futebol europeu foi rápida e na temporada de 2004-2005, sob o comando de Giovanni Trapattoni, ajudou o Benfica a conquistar o tão desejado título de campeão nacional, quebrando um jejum de 11 anos sem conquistar o campeonato. Com o passar dos anos, Luizão foi se tornando o pilar da defesa benfiquista e uma referência no balneário. A sua liderança natural e capacidade de leitura de jogo fizeram dele o capitão de equipa durante várias épocas e a sua longevidade no clube é notável. Entre 2003 e 2018, Luizão venceu 6 campeonatos nacionais, 3 taças de Portugal e foi crucial na revalorização do Benfica no futebol europeu. Foi também uma peça importante nas campanhas europeias do Benfica, tendo ajudado o clube a chegar a 2 finais da Liga Europa, em 2013 e 2014, ambas perdidas de forma dramática para Chelsea e Sevilha, respectivamente. Embora os títulos internacionais não tenham vindo, a sua liderança nestas campanhas reforçou o seu estatuto de lenda no clube. Paralelamente, Luizão foi um jogador frequentemente convocado para a seleção brasileira, tendo representado o Brasil em várias competições importantes. O ponto alto da sua carreira internacional foi a conquista da Copa América em 2004 e da Taça das Confederações em 2005 e 2009, destacando-se sempre pelo seu papel defensivo sólido e pela sua capacidade de liderança dentro de campo. A longevidade de Luizão no Benfica é um dos seus traços mais marcantes. Jogou durante 15 temporadas pelo clube, acumulando 538 jogos oficiais. Este número coloca-o entre os jogadores com mais partidas na história do Benfica e a sua regularidade foi fundamental para o domínio doméstico da equipa na década de

0: 2010. Durante este período, o Benfica reconquistou a sua hegemonia no futebol português, com o Luizão como a sua principal referência defensiva e de liderança. Além das conquistas nacionais, foi homenageado inúmeras vezes pelo Benfica e pelos seus adeptos, sendo reconhecido pelo seu compromisso, profissionalismo e amor à camisola. A sua figura imponente e o respeito que impunha dentro e fora de campo valeram-lhe o apelido de girafa, mas também o carinho eterno da sua massa associativa benfiquista. Luizão anunciou a sua retirada do futebol profissional em 2018, aos 37 anos, encerrando uma carreira de sucesso marcada pela sua lealdade ao Benfica e pelos seus feitos dentro de campo. Após a retirada, manteve-se ligado ao clube, assumindo funções diretivas e mantendo o seu contributo para o crescimento e evolução do Benfica fora das quatro linhas. O legado de Luizão é inquestionável. Como um dos capitães mais icónicos da história do clube, foi fundamental no renascimento do Benfica como uma força dominante em Portugal e deixou uma marca indelével no futebol europeu. A sua longevidade, profissionalismo e liderança fazem dele uma referência não só para os adeptos dos encarnados, mas também para o futebol mundial.
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5: Preferia muito mais ter trocado por a vitória hoje. A atitude, demos o nosso melhor. Dói quando jogamos pelo nosso país e, acima de tudo, quando tínhamos um Mundial para dedicar a duas pessoas muito, muito especiais para nós. Dói ainda mais por isso, mas demos o nosso melhor e faltou-nos a pontinha de sorte também, é sempre preciso.
6: Acho que na segunda parte deveríamos ter jogado mais com bola, cansar a Espanha, que foi o que eles nos fizeram. Demos demasiada bola e demasiado tempo à Espanha para estar sobre, em cima do jogo, e quando assim não é, a Espanha tem uma maneira bem vincada de jogar e acaba por causar muitos problemas.
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7: São agora 13h50.
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0: Lothar Matthaus é uma das maiores lendas do futebol mundial, conhecido pela sua versatilidade, liderança e longevidade em campo. Nascido a 21 de março de 1961 em Erlangen, na Alemanha, Matthaus teve uma carreira que atravessou mais de duas décadas, acumulando títulos tanto a nível de clubes como de seleções. Ao longo da sua carreira, destacou-se pela sua capacidade de jogar em várias posições, desde médio centro a líbero, sempre com uma entrega impressionante e uma visão de jogo apurada. Matthaus é o jogador com mais internacionalizações pela seleção alemã, com 150, e é reconhecido como um dos jogadores mais completos da sua geração. O seu percurso começou no Borussia de Mönchengladbach, onde rapidamente deu nas vistas. Após destacar-se na Bundesliga, Matthaus foi convocado para a seleção alemã, ainda jovem, integrando o plantel no Campeonato Europeu de 1980, onde a Alemanha Ocidental se sagrou campeã. No entanto, foi com a transferência para o Bayern de Munique, em 1984, que Matthaus se tornou uma estrela mundial. Nos seus primeiros anos no Bayern, conquistou 3 títulos da Bundesliga, afirmando-se como um dos melhores médios do futebol europeu. O seu futebol dinâmico, capaz de atacar e defender com a mesma eficiência, e o seu poderoso remate tornaram-no uma peça essencial no meio-campo bávaro. A nível internacional, Matthaus foi protagonista em diversas competições, mas os mundiais foram o palco onde mais brilhou. Esteve presente em 5 campeonatos do mundo, um recorde para a época, e em 1986, na final contra a Argentina, Matthaus teve a tarefa ingrata de marcar Diego Maradona, um confronto icónico que ajudou a definir a rivalidade entre ambos. Embora a Alemanha Ocidental tenha perdido a final, o talento de Matthaus já era amplamente reconhecido. Em 1988, o jogador fez uma mudança para o futebol italiano, assinando pelo Inter de Milão, onde jogaria um papel fundamental. Sob o comando de Giovanni Trapattoni, Matthaus levou o Inter à conquista da Série A em 1988-89, quebrando um jejum de 9 anos. Essa equipa do Inter é lembrada como uma das mais fortes da história do clube, e Matthaus foi a principal estrela, ajudando também a conquistar a Supertaça de Itália e a Taça UEFA em 91. A sua passagem por Itália solidificou o seu estatuto de um dos melhores jogadores do mundo. Mas foi no Mundial de 1990 que Matthaus viveu o seu maior momento. Capitaneando a seleção da Alemanha Ocidental, liderou a equipa até à vitória, conquistando o troféu em Itália. Matthaus foi o grande maestro do meio-campo, com exibições de encher o olho, marcando 4 golos no torneio, incluindo um dos mais belos da sua carreira, frente à Jugoslávia. Na final, a Alemanha Ocidental derrotou a Argentina de Maradona por 1-0, ligando a derrota de 1986 e coroando Matthaus como campeão do mundo. Após este feito, foi premiado com a Bola de Ouro em 1990, consolidando o seu lugar na elite do futebol global. Matthaus regressou ao Bayern em 1992, já como uma lenda viva. Na sua segunda passagem pelo clube, continuou a brilhar e já numa fase mais tardia da carreira foi recuado para a posição de líbero, onde demonstrou a sua inteligência tática. Nos anos seguintes ajudou o Bayern a vencer mais 4 títulos da Bundesliga e a Taça UEFA em 1996, tendo ainda um último grande momento internacional no Euro de 1996, onde a Alemanha, já unificada, voltou a conquistar o título europeu. Embora já não fosse a figura central da equipa, o seu papel de líder foi decisivo. Aos 39 anos, Matthaus deu mais uma prova de longevidade, participando no Mundial de 1998, tornando-se o primeiro jogador a disputar 5 campeonatos do mundo. Encerrou a sua carreira internacional após o Euro 2000, mantendo o recorde de mais internacionalizações pela Alemanha. Continuou a jogar pelo Bayern até esse mesmo ano, antes de se despedir definitivamente do futebol no Metro Stars dos Estados Unidos. Lothar Matthaus é um nome que ressoa na história do futebol, não apenas pelas suas conquistas, mas também pelo espírito competitivo e capacidade de se reinventar ao longo de uma carreira tão longa. Com um impressionante total de 25 títulos conquistados, é uma verdadeira lenda do desporto.
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7: Muitos clubes que já foram gigantes na Europa agora encontram-se longe dos holofotes, adormecidos após décadas de domínio. É para ouvir também aqui na primeira Rádio Desporto, neste produto 100% palavra, gigantes adormecidos todos os dias com o Hugo Taveira.
0: O Futebol Clube des Girondins de Bordeaux, fundado em 1881, é um dos clubes mais tradicionais de França, com uma rica história que se estende por mais de um século. O Bordeaux, como é popularmente conhecido, tem uma trajetória marcada por sucessos a nível doméstico e por momentos de crise, sendo uma das equipas mais respeitadas e emblemáticas do futebol gaulês. Localizado na cidade de Bordeaux, no sudoeste da França, o clube teve a sua gênese numa sociedade desportiva que praticava diversas modalidades, mas só em 1936, o departamento de futebol foi criado oficialmente. Os primeiros anos do Bordeaux foram de construção de identidade e crescimento, mas foi após a Segunda Guerra Mundial que o clube começou a destacar-se no cenário nacional. O primeiro grande sucesso aconteceu em 1950, quando o Bordeaux conquistou o seu primeiro título da Ligue 1 sob o comando do técnico André Gérard, marcando o início da sua consolidação como uma força do futebol francês. No entanto, o clube passaria por algumas décadas de menor protagonismo até alcançar o auge entre as décadas de 1980 e 90. A era dourada do Bordeaux começou na década de 80 sob a presidência visionária de Claude B e com o treinador Aimé Jacquet no comando técnico. Durante este período, o clube formou uma das melhores equipas da sua história, com jogadores como Alain Giresse, Jean Tigana e Patrick Battiston, estrelas que marcaram o futebol francês. Entre 1984 e 1987, o Bordeaux venceu 3 títulos da Liga e consolidou-se como uma potência. A conquista da Taça de França em 1986 e 87 completou um ciclo de domínio no futebol doméstico. A nível europeu, a equipa também brilhou, atingindo as meias finais da Taça dos Clubes Campeões Europeus em 1985. Outro momento marcante na história do Bordeaux foi a revelação de Zinedine Zidane, uma das maiores figuras do futebol mundial. Zidane começou a sua carreira no clube no início dos anos 90 e rapidamente se destacou pela sua classe e visão de jogo. Ao lado de outros talentos como o Big Vicente Lazarazu e Christophe Dugarry, Zidane ajudou o Bordeaux a chegar à final da Taça UEFA em 1986, onde, apesar de terem perdido para o Bayern de Munique, o clube consolidou a sua reputação internacional. Mais tarde, no início dos anos 2000, o Bordeaux voltou a conquistar troféus importantes. Em 2009, sob a liderança do treinador Laurent Blanc, o clube voltou ao topo ao vencer a Ligue 1 pela primeira vez em 10 anos, impulsionado pelo talento dos jogadores como Johan Gourcuff e Marouane Chamakh. Esse título foi seguido pela Taça da Liga Francesa e pela Supertaça de França, consolidando o Bordeaux como um dos principais clubes do país naquele momento. Apesar dos sucessos, o clube enfrentou crises financeiras significativas nas últimas décadas. Em 2021, o clube foi colocado em administração judicial devido a problemas financeiros graves, uma situação que culminou na sua despromoção para a 2ª Divisão Francesa em 2022. A queda foi um duro golpe para um clube com tanta história e tradição e o Bordeaux enfrentou uma luta pela sobrevivência, tanto desportivamente como financeiramente, mas tem trabalhado arduamente para reconstruir o seu prestígio e voltar à elite do futebol francês. Ao longo da sua trajetória, o Bordeaux venceu 6 títulos da Ligue 1, 4 taças de França, 3 taças da Liga Francesa e diversas supertaças do país, consolidando-se como um dos clubes mais laureados da França. Além disso, o clube tem um legado significativo na formação de talentos, tendo revelado jogadores que se tornaram referências globais, como Zidane e Lizarazu. A história do Bordeaux é marcada por altos e baixos, desde as glórias nacionais e internacionais até aos desafios financeiros e desportivos mais recentes. No entanto, a capacidade do clube de se reinventar e a paixão dos seus adeptos mantém viva a esperança de que os Girondins de Bordeaux voltarão a brilhar no topo do futebol francês.
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9: É 1:59.
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13: O principal destaque do desporto nacional vai para a Ebna eliminação de Portugal no Mundial 2026, depois de derrota por uma bola 0-5 da Espanha, com confirmação da saída de Roberto Martínez após a queda no Mundial 2026, assuntos que vamos retomar mais à frente. Para já, olhamos para a atualidade dos Chabna Clubes. O jogador Jakub Kaminski chegou a Portugal e formalizou a sua transferência para o Sport Lisboa e Benfica. O jogador polaco chegou da Polónia, sendo que Mário Branco, diretor-geral para o futebol dos Encarnados e outro funcionário do Benfica, estavam à espera do novo reforço. Assumiu Kaminski, que está muito feliz por representar a formação do Sport Lisboa e Benfica e espera que tudo corra bem nesta próxima época, afirmou em declarações aos jornalistas. Kaminski, de 24 anos, chega ao Benfica, proveniente dos alemães do Colónia, na troca de uma verba que ronda os 20 milhões de euros. O Trabzonspor continua determinado em reforçar o plantel para a nova temporada. Tem Gianluca Prestiani como um dos principais alvos de mercado. De acordo com vários órgãos de comunicação turcos, o emblema pretende contratar o extremo do Benfica numa operação que poderá levar ao reencontro com o Sidney Lopes Cabral, antigo companheiro de equipa nas Águias, depois de segurar a contratação do internacional cabo-verdiano por cerca de 7 milhões de euros. O clube turco pretende voltar a negociar com o Sport Lisboa e Benfica. Nas informações oriundas da Turquia, apontam para uma proposta situada entre os 13 e os 15 milhões de euros por Prestiani, embora os encarnados pretendam iniciar as negociações a partir dos 20 milhões. Caso o negócio avance, no Trabzonspor poderá investir perto de 27 milhões de euros em dois jogadores provenientes da Luz durante este mercado de transferências. Num eventual reencontro entre Sidney Cabral e Gianluca Prestiani, voltaria a juntar dois futebolistas que estiveram envolvidos numa situação que gerou alguma tensão no balneário benfiquista durante durante a última temporada na altura, após um episódio com Vinícius Júnior, em que o internacional brasileiro acusou Prestiani de insultos racistas. O argentino foi suspenso preventivamente e falhou a segunda mão do play-off frente ao Real Madrid. Depois desse encontro, Sidney Cabral pediu na camisola de Vinícius Júnior. Ainda no intervalo, gesto que terá provocado algum desconforto no balneário encarnado. Apesar disso, nas relações entre os dois jogadores, terão sido normalizadas antes da transferência do internacional cabo-verdiano para na Turquia. Para já não existe qualquer acordo entre Benfica e Trabzonspor, por Gianluca Prestiani, mas o interesse do clube turco mantém-se firme e as negociações poderão conhecer novos desenvolvimentos nos próximos dias. O Sporting Clube de Portugal tem negociações em andamento para vender Francisco Trincão aos sauditas do Al-Ahli. Segundo foi possível apurar, na Gol FM sabe que o valor da transferência, contando com valor fixo e variáveis, na gira em torno dos 45 milhões de euros. A informação sobre o avanço das conversações entre os dois clubes foi publicada inicialmente pelo influencer italiano Fabrício Romano. O Al-Ahli, recorde-se, tem o português Rui Pedro Brás, como diretor desportivo, trabalhou na estrutura do Benfica entre 2021 e 2025. Neste momento, com a seleção nacional no Mundial, Trincão tem sim conhecimento do processo de negociação para deixar os Leões, mas todos os detalhes estão a ser resolvidos pelos seus representantes oficiais. Francisco Trincão, de 26 anos, está no Sporting há 4 temporadas, tendo conquistado 3 títulos, 2 ligas e 1 Taça de Portugal. Ainda pelo assunto leonino, o Sporting regressou aos trabalhos de preparação para a temporada 2026-2027. Os Leões, que já tiveram o primeiro jogo de treino diante da equipa B, estiveram de folga e regressaram assim ao Alcochete. A equipa comandada por Rui Borges tem nova sessão de trabalho agendada para esta terça-feira, no final do dia, na Academia Cristiano Ronaldo. O Futebol Clube do Porto cumpriu mais um dia de trabalhos de pré-temporada a Francesco Farioli, no Sorriu, com 7 regressos, autorizados a apresentarem-se mais tarde por terem estado ao serviço das respectivas seleções, após o fim da temporada no clube, no trio polaco, composto por Bednarek, Kivior e Pietuszewski, assim como o croata Prepitz, o dinamarquês Victor Verhult e o nigeriano Zaidu, assim como o dominicano Pablo Rosário, juntaram-se ao restante grupo de trabalho no Olival. Continuam ausentes os mundialistas Diogo Costa, por Portugal, que ainda se encontra com a seleção portuguesa, e Eustáquio pela seleção do Canadá, assim como Denis Gül pela Turquia, que já foram eliminados do Mundial 2026, terão um período mais alargado de férias e regressam, portanto, mais tarde. Portugal foi afastado do Mundial 2026 nesta segunda-feira, depois de perder por uma bola 0-5 da Espanha em Dallas, nos 8º de final da competição. O único gol do encontro surgiu já em período de compensação, quando Miguel Merino, acabado de entrar em campo, aproveitou uma oportunidade para dar o triunfo à seleção espanhola e confirmar assim a eliminação da equipa orientada por Roberto Martínez. A Espanha segue assim para nos quartos de final. A seleção portuguesa voltou a ficar pelo segundo duelo da fase eliminada, repetindo o desfecho da última edição do Campeonato do Mundo, embora na altura correspondesse aos quartos de final. Deste modo, depois de sobreviver aos descontos da ronda anterior, Portugal viu desta vez o sonho terminar precisamente nos instantes finais da partida, graças a esse golo de Merino, apontado aos 90+1. No final desta partida, desilusão por parte do selecionador nacional Roberto Martínez, que mesmo depois dessa eliminação de Portugal se mostrou orgulhoso naquilo que os jogadores fizeram durante todo o torneio.
11: Encontrou um adversário muito forte e um favorito para ganhar o Mundial, mas muito orgulho porque jogamos olhos nos olhos desde o primeiro minuto ao fim, lutamos, dimos todo, os jogadores. Eu sinto uma tristeza por não passar a quartos, mas um orgulho enorme, porque o desempenho dos jogadores foi fantástico. No futebol, a bola bater na barra e entrar ou não entrar, as oportunidades fazem que seja a diferença no marcador, mas em termos de aspecto tático, o aspecto técnico, anulamos totalmente a Espanha, os padrões típicos da Espanha, seja o Rodi com a bola à frente, com a qualidade do Lamine Yamal. Foi um golo que chega já ao fim, acho que merecemos chegar ao prolongamento, mas é um orgulho total. Todos os portugueses precisam estar muito orgulhosos pelo feito, por tudo aquilo que esses jogadores fizeram por a nossa seleção. A seleção tem muita responsabilidade e compromisso, e o trabalho feito foi para fazer 8 jogos. Então é normal ter um sentimento de tristeza, porque acho que hoje merecemos outra sorte, mas nós precisamos de fazer aquilo que podemos controlar, e isso foi o desempenho, e é uma equipa que provavelmente foi o jogo mais completo nosso do Mundial, e é por isso que os jogadores percebem que estávamos já no caminho certo, mas a Espanha é uma equipa favorita e o bocadinho de sorte que o jogo precisa nos teve no nosso lado.
13: Também desiludido com este desfecho final estava no Internacional Português, Sabine Diogo Costa, assumindo que na seleção portuguesa Sabine tinha o objetivo de vencer este Mundial para homenagear Sabine, quer Diogo Jota, assim como também o próprio Jorge Costa.
14: Preferia muito mais ter trocado por a vitória hoje. Tal como já falei ali na RTP, acho que a atitude demos o nosso melhor. Dói quando jogamos pelo nosso país e, acima de tudo, quando tínhamos um Mundial para dedicar a duas pessoas muito, muito especiais para nós. Dói ainda mais por isso, mas demos o nosso melhor e faltou-nos a pontinha de sorte também, é sempre preciso. Não aconteceu desta vez, mas faltou sorte. Acho que fizemos de tudo para poder ganhar este jogo. Faltou a bola entrar. Acho que tanto um lado ou outro houve oportunidades. Uma oportunidade para eles que marcaram. Foi o único gol que marcaram. E nós também faltou-nos essa capacidade de finalizar as ações.
13: Também Bruno Fernandes estava triste com esta eliminação da seleção lusa.
15: A parte estivemos bem, conseguimos anular aquilo que é o jogo deles, aquilo que eles querem do jogo. Fomos inteligentes com bola, soubemos aproveitar os espaços que eles deixavam. Acho que na segunda parte deveríamos ter jogado mais com bola, cansar a Espanha, que foi o que eles nos fizeram. Demos demasiada bola e demasiado tempo à Espanha para estar sobre, em cima do jogo, e quando assim não é, a Espanha tem uma maneira bem vincada de jogar e acaba por causar muitos problemas e acabam os espaços por ficar maiores. Acabamos por perder uma marcação ou outra, movimentos nas costas, e acho que a Espanha na segunda parte foi superior e acabou por chegar ao gol. Não, isso é o que as pessoas pensam, o que as pessoas dizem, mas pouco me interessa. Nós fizemos aquilo que nos foi pedido, trabalhámos da maneira que nos foi pedido, fizemos aquilo que era preciso para a equipa funcionar. Não funcionou da melhor maneira porque estamos fora do Mundial, mas eu acho que obviamente já estamos habituados, pede-se sempre coisas diferentes. Queremos o meio campo que era Bruno Vitinha e João Neves, depois já queríamos o Bernardo, depois o Bernardo quando joga já não queremos o Bernardo, quando joga o Ruben Neves queremos o Ruben Neves, depois já não queremos o Ruben Neves, por isso já estamos habituados a isso. A opinião toda a gente pode ter. Depois quem decide é o treinador, quem é que coloca a jogar. Nós fizemos aquilo que nos foi pedido em diferentes fases do jogo, em diferentes maneiras, foram pedidas coisas diferentes em jogos diferentes, por isso estou completamente tranquilo em relação a isso.
13: Já o jogador português Sabine Ruben Dias demonstrou-se também desiludido com esta queda na fase preliminar do Mundial 2026 e explicou o que faltou a Portugal.
16: Estamos o nosso melhor, infelizmente não foi o suficiente para vencermos o jogo e diz-me tu, queres saber mais? Não sei o que queres dizer em relação à especulação. Acho que se calhar foi dos jogos mais equilibrados que já tivemos contra a Espanha, pelo menos desde que eu cá estou. Fomos tendo oportunidades, nunca tivemos o jogo em si, ou eles tiveram aquela oportunidade no início que não está fora de jogo. Mas fora isso, houveram lances perigosos, mas diria até que foi um jogo bastante equilibrado, de certa forma. E faltou-nos fazer um gol, levar a eliminatória para o nosso lado. Eles conseguiram fazê-lo numa altura crucial, em que se calhar já se estava a pensar que realmente o jogo ia chegar ao prolongamento. Se calhar foi isso que tu disseste dizer, mas lá está, tanto de um lado como do outro, ambas as equipas são mortíferas e se permite, felizmente não tivemos sorte.
13: A derrota por uma bola zero dita, assim o fim de linha, na seleção portuguesa, neste Mundial 2026, assim como também fim de linha, para Roberto Martínez, que na conferência de imprensa, logo após esta derrota, confirmou a saída da seleção lusa. Contas feitas, a Espanha prossegue em frente nesta competição e continua com o sonho bem vivo de conquistar o título de campeão mundial. O Casa Pia oficializou a contratação de Filipe Coelho para o comando técnico da equipa principal. O treinador português de 41 anos assinou um contrato válido por duas épocas, sucedendo assim Álvaro Pacheco, iniciando na primeira experiência como treinador principal ao mais alto nível no futebol de séniores. Depois de uma temporada integrada na equipa técnica do Estrasburgo, na França, onde desempenhou funções de treinador adjunto, na Filipe Coelho, que regressa agora na Portugal para assumir o projeto dos Gansos. O novo técnico construiu grande parte do seu percurso nas camadas jovens, iniciou a carreira nos juniores do Atlético Povoense e posteriormente passou mais de uma década ligado à formação do Benfica entre 2007 e 2023, com uma interrupção na época desportiva 2018-2019, durante a qual trabalhou no Oriental. Na temporada 2023-2024, assumiu o comando da equipa de sub-23 do Estoril, conduzindo os canarinhos à conquista da Liga Revelação e da Taça Revelação. Seguiu-se uma passagem pelo sub-21 do Chelsea, antes de integrar-se em 2025-2026 na equipa técnica do Estrasburgo. Filipe Coelho é detentor da licença UEFA Pro, obtida através da Federação da Letónia, depois de várias tentativas para concluir essa formação em Portugal, no país de Gales, e na Inglaterra. Com esta aposta no Casa Pia, entrega na liderança da equipa principal um treinador com um percurso consolidado no desenvolvimento de jovens jogadores, que terá agora no desafio de orientar pela primeira vez uma equipa na sénior, na principal competição de futebol português. Em comunicado, o Casa Pia assume que tem vindo a afirmar-se como um projeto diferenciador, não só no desenvolvimento de jovens atletas, mas também na capacidade de identificar, valorizar e promover jovens treinadores. É neste contexto que o Casa Pia integra na Filipe Coelho, na sua estrutura técnica, no seu percurso, reúne uma combinação de experiência na formação e valorização de talento, conhecimento do futebol de elite e uma perspectiva internacional. Mais recentemente, enquanto treinador adjunto da equipa principal da formação de Estrasburgo, na Primeira Liga Francesa, no seu perfil enquadra-se plenamente na visão estratégica do Casa Pia para o futuro. A experiência adquirida no universo Blue Cop, através das passagens pelo Chelsea e também pelo Estrasburgo, proporciona neste treinador um conhecimento aprofundado dos modelos de gestão desportiva contemporâneos e da importância do alinhamento entre a estrutura acionista, na direção desportiva e a equipa técnica. No Chelsea, enquanto treinador principal da equipa de sub-21, liderou a formação de alguns dos mais promissores talentos do clube antes da experiência em Inglaterra. Construiu um percurso de referência na formação de Sport Lisboa e Benfica, onde trabalhou durante vários anos em diferentes escalões, acompanhando de perto na evolução de inúmeros jogadores que mais tarde se afirmaram ao mais alto nível. A chegada de Filipe Coelho representa mais um passo na consolidação da visão do Casa Pia, num clube que acredita no desenvolvimento de pessoas e jogadores, que valoriza no talento, que cria oportunidades e continua determinado em crescer de forma sustentada, mantendo-se fiel aos valores que o distinguem. O Santa Clara anunciou a contratação de Freddy, proveniente do Sporting Clube de Braga. No médio assina até 2029. O jovem atleta de 20 anos acabou por ser formado na formação do AFC na Pauleta, no Sporting Rabo de Peixe e Sporting Clube de Braga, onde esteve nas últimas três temporadas. Em declarações aos meios de comunicação do conjunto soriano, no médio mostrou-se feliz por regressar aos Açores e por ter a oportunidade de representar o clube na sua terra. Está muito feliz por regressar aos Açores e espera continuar a evoluir enquanto jogador e, sobretudo, ajudar a equipa a atingir bons resultados e os seus objetivos para esta temporada. Na época passada, Fred realizou 21 jogos pelo sub-23 dos minhotos, apontando 3 golos e uma assistência. O clube Desportivo Nacional da Madeira deu a conhecer o empréstimo por uma temporada do guarda-redes Renato Marinho, do PSG. O jogador de 19 anos assinou pelo PSG na época passada, vindo da Roma, onde terminou a formação iniciada no Brasil. Marinho chegou a fazer 3 jogos pela equipa principal dos parisienses no Guardião Brasileiro. Tem acordo válido com o emblema alvinegro até junho de 2027, sem opção de compra. Bruno Lage está de regresso aos bancos. O treinador português foi anunciado como novo técnico da formação do Al Diriyah, recém-promovido à principal liga da Arábia Saudita, iniciando o novo desafio na temporada 2026-2027. O técnico de 50 anos encontrava-se sem clube desde setembro de 2025, altura em que terminou a segunda passagem pelo Benfica. O Diriyah garantiu a subida ao principal escalão saudita, depois de terminar a última edição da segunda divisão, no segundo lugar, entregando agora no comento da equipe. Equipa ao treinador português. Em comunicado, o clube saudita destacou o percurso de Bruno Lage, recordando nas passagens por Benfica, no Wolverhampton e Botafogo. No currículo, no técnico, conta com a conquista da Liga Portuguesa, da Taça da Liga e de 2 supertaças Cândido de Oliveira. Esta será a primeira experiência de Bruno Lage no futebol saudita, depois de ter orientado clubes em Portugal, Inglaterra e Brasil. Pelo futsal, o Sporting anunciou a saída do guarda-redes Henrique Rafa Knin, da equipa principal de futsal, da Leonina. O guardião brasileiro de 33 anos, vestiu de verde e branco nas últimas três temporadas, nas quais conquistou um campeonato nacional, uma taça de Portugal, duas taças da Liga e uma Liga dos Campeões. Nesta época, não foi titular indiscutível, tendo perdido espaço para Bernardo Passo, na equipa comandada por Nuno Dias. Esta é a quarta saída confirmada do clube, depois do capitão João Matos, Pauleta e Tainan. Pelo basquetebol, encerrado o segundo ciclo pelo Benfica, entre 2019 e 2026, na Betinho Gomes, na Pondera, no próximo passo na sua carreira. Aos 41 anos, o antigo internacional português, nascido na Ilha do Fogo, na 5 de fevereiro de 1985, negocia com o Desportivo da Póvoa. O acordo pode ficar de lado nos próximos dias, entre os vários motivos para esta escolha, está na reestruturação do projeto no Benfica e a proximidade da Póvoa de Varzim, uma vez que Betinho é casado com Sofia Ramalho Gomes, na Póveira, e antiga internacional portuguesa, além de ser team manager da equipa feminina do Benfica. Nas redes sociais, no Betinho despediu-se das Águias, assumindo que o Benfica ficará para sempre no seu coração. No percurso de mais de 24 anos, Betinho fez a formação no Barreirense, afirmando-se em Espanha, no extremo e poste. Viveu o primeiro ciclo pelo Benfica entre 2011 e 2014. Seguiram-se épocas na Roménia e em Itália, até regressar ao Benfica em 2019, na última temporada. Em 34 jogos, Betinho conseguiu médias de 9 pontos, 4 ressaltos e uma assistência. Assim, o seu currículo conta na Conceito Ligas, duas taças de Portugal, 4 supertaças e 3 taças da Liga por Portugal. Betinho Gomes discutiu o Europeu de 2007, já por Cabo Verde, no extremo, e posta discutiu o Mundial 2023 e o Afrobasket 2025. O Desportivo da Póvoa selou o regresso à Liga em abril, após uma temporada de ausência, e conquistou a segunda Liga na 31 de maio. O emblema poveiro, orientado pelo professor Zé Ricardo, desde 2019, outrora treinador do Benfica e Oliveirense. A fechar, olhamos para a canoagem. José Matos e Martim Conceição sagraram-se campeões do mundo de juniores em K2 500 metros nos campeonatos do mundo de canoagem de velocidade que decorreram no Canadá. A dupla portuguesa completou a final com 1 minuto, 31 segundos e 54 milésimos, impondo-se numa escada muito discutida. Os eslovacos Jakob e Alex terminaram na segunda posição, apenas 19 centésimos de segundo, enquanto que os espanhóis David Cosmos e Diego Ferro fecharam o pódio na 45 centésimos dos portugueses. O triunfo valeu a Portugal a primeira medalha nesta edição dos Campeonatos do Mundo de Juniores Sub-23 discutidos no Canadá.
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1: Jaime Faria Ebner recebeu um wildcard para Ebner Estoril Praia, Ebner juntando-se ao suíço, Ebner Stanislas Wawrinka, no português, Ebner ocupa no 97º lugar do ranking mundial ATP, e foi a entrada direta no quadro principal. Fechou no 82º lugar, Ebner ocupado pelo francês, Ebner Luc Abnavanage. Já Ebner Wawrinka, Ebner atual número 110 do mundo, e antigo vencedor de Grand Slam, Ebner também foi premiado, Ebner até porque, Ebner aos 41 anos, faz a digressão de despedida do circuito, Ebner por isso, Ebner Estoril, o suíço, Ebner vai discutir o último torneio em terra batida. Nos nomes divulgados, o italiano Ebner Luciano Ebner Darderi, número 16, Ebner tornou-se no terceiro tenista do top 20, Ebner divulgado, depois do norueguês Ebner Kasper Ruud, número 12, vencedor em 2023, e do russo Andrei Rublev, número 13. Destaque também para o italiano Ebner Matteo Arnaldi, número 35, Ebner recente semifinalista em Roland Garros, para Ebner polaco Hubert, número 47, campeão do Estoril Open em 2024, e para Ebner espanhol Ebner Pablo Ebner Corrinho Busta, número 71, vencedor em 2017. Anteriormente já tinha sido anunciado na presença do espanhol Alejandro Davidovich, Fokina, no número 25, e de Nuno Borges, número 53, o melhor português da na atualidade. O Estoril Praia regressa neste ano ao calendário do circuito principal, depois de ter sido Challenger em 2025, decorrendo entre 18 e 26 de julho.
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5: Contra um adversário muito forte e um favorito para ganhar o Mundial, mas muito orgulho porque jogamos olhos nos olhos desde o primeiro minuto ao fim, lutamos, dimos todo, os jogadores. Eu sinto uma tristeza por não passar a quartos, mas um orgulho enorme.
6: Temos o nosso melhor, infelizmente não foi suficiente para vencermos o jogo. Acho que se calhar foi dos jogos mais equilibrados que já tivemos contra a Espanha, pelo menos desde que eu cá estou. Fomos tendo oportunidades, nunca tivemos o jogo em si, eles tiveram aquela oportunidade no início que não está fora de jogo, mas fora isso houveram lances perigosos, mas diria até que foi um jogo bastante equilibrado de certa forma.
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0: Ficamos a 5 minutos das 2:30 da tarde.
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7: Tem uma música, a torcida do Flamengo canta aí, é assim: olê-lê. Olá, o Romário vem aí e o bicho vai pegar.
8: Romário de Sousa Faria, mais conhecido apenas como Romário, é um dos maiores atacantes da história do futebol, famoso pela sua incrível capacidade de finalização e instinto goleador. Nascido no Rio de Janeiro, a 29 de janeiro de 1966, Romário iniciou a sua carreira profissional no Vasco da Gama, clube onde rapidamente se destacou pelo seu faro pelo golo. No Vasco, onde estreou em 1985, foi campeão carioca e começou a atrair as atenções internacionais, especialmente pelo seu desempenho no Campeonato Sul-Americano de Sub-20, em 1985. Em 88, transferiu-se para o PSV Eindhoven, nos Países Baixos, onde consolidou a sua fama de goleador. No PSV, Romário foi 3 vezes campeão neerlandês e venceu 2 taças dos Países Baixos, enquanto se tornava no melhor marcador do campeonato em 3 ocasiões. O seu faro de golo, velocidade e agilidade tornaram-no de uma das maiores estrelas do futebol europeu, atraindo o interesse de clubes ainda maiores. Em 1993 foi contratado pelo Barcelona, onde jogou sob o comando de Johan Cruyff, na famosa equipa conhecida como Dream Team. Na sua primeira temporada, Romário marcou 30 golos em La Liga, liderando o Barcelona ao título espanhol e terminando como o melhor marcador da competição. Encantava com a sua técnica, dribles curtos e, claro, com a capacidade quase inata de encontrar o fundo das redes. Durante este período, o atacante firmou-se também como uma das principais figuras da seleção brasileira. A consagração máxima do baixinho vem em 1994, quando foi peça-chave na conquista do Campeonato do Mundo pela seleção do Brasil, nos Estados Unidos. Formando uma temível dupla de ataque com Bebeto, Romário foi o melhor jogador do torneio e marcou 5 golos, garantindo o tetracampeonato mundial para o Brasil. Este desempenho valeu-lhe a bola de ouro da FIFA como o melhor jogador do mundo em 1994. Após a glória no Campeonato do Mundo, Romário voltou ao Brasil em várias ocasiões, jogando novamente pelo Flamengo e pelo Vasco da Gama, com passagens também por clubes como o Valência, no qual não conseguiu atingir o mesmo sucesso. Contudo, foi no Vasco que Romário manteve a sua relação mais forte, regressando ao clube por diversas vezes e ajudando a conquistar títulos importantes, como o Campeonato Brasileiro de 2000 e a Taça Mercosul, onde foi figura de destaque. Ao longo da sua longa carreira, alcançou o feito de marcar mais de 1000 golos, somando os golos em partidas oficiais e não oficiais. Este registro fez dele um dos poucos jogadores da história a alcançar tal marca, colocando-o no patamar dos maiores goleadores de sempre. Romário é lembrado pela sua autoconfiança, personalidade forte e pelo seu grande lema.
9: Quando eu nasci, o Papai do Céu apontou o dedo e falou: esse é o cara.
8: Após a sua retirada do futebol, enveredou pela carreira política, tornando-se senador no Brasil, onde continua a exercer grande influência. A sua contribuição para o futebol mundial, especialmente para o Brasil, é inegável, e o seu legado como um dos mais letais atacantes de sempre continua a ser celebrado.

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1: São 2:29.
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5: Oliver Glasner, de 51 anos, abneve no sucessor de Vítor Pereira, no comando técnico do Nottingham Forest, no austríaco, orientou o clube na formação do Crystal Palace entre 2024 e 2026, abne conseguindo 51 vitórias em 121 jogos e conquistando também a Liga Conferência, a Taça e a Supertaça inglesa. Antes, abne conquistou a Liga na Europa, no Frankfurt, abne em 2022, abne devolveu o Wolfsburgo na Champions e orientou os austríacos do LASK Linz, abne da formação do Riad. Na última época, no Nottingham Forest, esteve envolvido na luta pela manutenção na Premier League, além de atingir as meias-finais da Liga na Europa. Numa temporada iniciada com Nuno Espírito Santo, no Lema, na Ncep, na Postecoglou, assim como diz, e Vítor Pereira também passaram por este mesmo cargo. Outrora apontado na elite europeia, Sebastian Haller arrumou aos japoneses da formação do Hiroshima depois de um golo e 4 assistências em 33 jogos pela formação do Trek. Por isso, no Internacional pela Costa do Marfim, não foi convocado para o Mundial 2026, formado no Auxerre, no Ponta de Lança, despontou entre o Tretes e Frankfurt, reforçando o West Ham em 2019. Até 2024 também passou por Ajax e Dortmund, entrando depois numa fase descendente com empréstimos sucessivos na Leganés e também ao Tretes. Aos 32 anos, o avançado Ruma, ao Hiroshima, que na última época conquistou a Supertaça e a Taça da Liga do Japão, além de terminar o campeonato no quarto lugar. Carlos Queiroz já não é selecionador do Ghana, na menos de 48 horas após a eliminação frente na Colômbia, nos 16avos de final do Mundial 2026. O treinador português anunciou a saída do cargo através de uma mensagem publicada nas redes sociais, encerrando uma passagem que durou apenas 5 encontros. No comunicado, o técnico de 73 anos abriu com uma citação de Nelson Mandela e refletiu sobre o percurso realizado ao serviço da seleção das Estrelas Negras. Queiroz destacou ainda a necessidade de criar melhores condições estruturais para potenciar o talento do futebol ganês. O treinador português aproveitou também para agradecer à Federação, aos jogadores e à equipa técnica pelo apoio recebido ao longo dos últimos meses. Na despedida, deixou também uma mensagem dirigida aos adeptos ganeses, sublinhando que na equipa recuperou prestígio no panorama internacional, nomeado selecionador em abril. Carlos Queiroz orientou o Gana durante apenas 5 partidas, estreou-se com um empate frente ao País de Gales, numa bola em jogo de preparação antes de iniciar o Campeonato do Mundo, com uma vitória sobre o Panamá por uma bola a zero. Seguiu-se num empate diante de Inglaterra, sem golos, numa derrota na frente à Croácia por 2-1, eliminação perante a Colômbia com derrota por uma bola a zero nos 16avos de final, resultado que colocou assim um ponto final na curta experiência do técnico luso no comando da seleção africana. Eliminação do Brasil frente na Noruega nos 8avos de final do Mundial 2026 deixou marcas profundas em Casemiro, no experiente médio brasileiro, e emocionou-se durante uma entrevista após o encontro, acabando por desabafar em lágrimas quando questionado sobre a mensagem que deixaria nas crianças que sonham um dia representar a seleção canarinha. A pergunta recordava precisamente nos jovens brasileiros que vêm na canarinha numa esperança, lembrando que muitos cresceram a assistir às desilusões das gerações anteriores, mas nunca deixaram de acreditar visivelmente abalado. Na Casemiro, que demorou largos segundos, na Tepna conseguir responder, assumindo que não é difícil encontrar palavras, nem momentos difíceis, mas quando começou a jogar futebol, o sonho de qualquer brasileiro nem sempre ganhar um campeonato do mundo, teve na terceira oportunidade, mas sente-se um jogador privilegiado, tendo em conta que pôde, na sua carreira profissional, representar a seleção canarinha. O médio fez questão de defender o empenho de todo o grupo, apesar da eliminação precoce, sem conseguir esconder a emoção. Casemiro interrompeu várias vezes o discurso e acabou por revelar-se qual era o único pensamento que lhe ocupava a cabeça neste momento, apenas estar com a sua família depois da desilusão neste Mundial. A derrota frente à Noruega deitou a eliminação do Brasil logo nos oitavos de final, algo que a seleção brasileira não vivia desde o Mundial de Itália em 1990 e mantém a seca de títulos mundiais que perdura desde 2002. A UEFA reagiu com dureza na decisão da FIFA de suspender, por um período de um ano, na aplicação de castigo automático de um jogo na Flarim, permitindo ao avançado dos Estados Unidos estar disponível para no duelo dos oitavos de final do Mundial 2026 frente à Bélgica. Num comunicado divulgado, o organismo que tutela no futebol europeu considera que na FIFA ultrapassou uma linha vermelha ao abrir uma exceção a uma regra que classifica como clara e incontestável. Flarim tinha sido expulso aos 64 minutos da vitória dos Estados Unidos sobre a Bósnia-Herzegovina por 2-0 nos 16avos de final, mas na Comissão Disciplinar da FIFA decidiu suspender a execução da sanção automática durante um período probatório de um ano, permitindo-lhe jogar já na próxima ronda. Para a UEFA, a suspensão automática de um jogo após cartão vermelho não é apenas uma opção, nem depende da interpretação dos órgãos disciplinares, tratando-se de um princípio inscrito nos regulamentos e que não pode ser sujeito a exceções. O organismo presidido por Alexander Seferin, na sublinha ainda que a decisão ganha maior gravidade por ter sido tomada durante a fase final do Mundial, lembrando que vários jogadores em situações idênticas cumpriram normalmente o respectivo castigo. A UEFA termina no comunicado manifestando a sua surpresa perante uma decisão sem precedentes, incompreensível e injustificável. A polémica adensou-se nas últimas horas, dado que a imprensa internacional avança que terá existido um contacto direto da Casa Branca com a FIFA através de um pedido dirigido na Gianni Infantino, para que o castigo aplicado na Flarim fosse revisto. Na FIFA respondeu, entretanto, que a decisão foi tomada por um comitê disciplinar independente, afastando qualquer interferência externa no processo. Ainda assim, Donald Trump, presidente dos Estados Unidos, saudou publicamente na decisão da FIFA.
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13: Seguimos agora nesta emissão com os gigantes adormecidos.
14: O FC Nürnberg, conhecido simplesmente como Nuremberg, é um dos clubes mais históricos do futebol alemão. Fundado em 1900, o clube teve um papel determinante no desenvolvimento do futebol na Alemanha, especialmente durante as primeiras décadas do século XX. O clube bávaro, sediado na cidade de Nuremberg, cedo se destacou pela sua capacidade competitiva, acumulando vários títulos e tornando-se uma referência no futebol germânico. Nos anos 1920, o Nuremberg viveu a sua primeira era de ouro. Foi durante este período que o clube se estabeleceu e à sua hegemonia no futebol alemão, conquistando 5 campeonatos nacionais em apenas uma década, em 1920, 21, 24, 25 e 27. Sob o comando do treinador e ex-jogador Einar Stuhlfoth, o Nuremberg era uma equipa temida pela sua organização e qualidade técnica. Stuhlfoth, uma lenda do clube, foi um dos guarda-redes mais icónicos da Alemanha na época e foi fundamental nas conquistas dessa década de ouro. Com 9 campeonatos alemães no total, o Nuremberg é ainda hoje o clube que mais títulos conquistou antes da criação da Bundesliga, em 1963. No entanto, o início da era profissional do futebol alemão marcou uma viragem para o clube. Embora continuasse a ser competitivo, o Nuremberg não conseguiu manter a mesma regularidade de sucessos no novo formato. Ainda assim, em 1968, o clube voltou a conquistar o campeonato alemão, a sua primeira e única vitória na Bundesliga até hoje. Essa conquista, liderada pelo treinador Max Merkel, foi vista como um renascimento do clube, mas paradoxalmente o Nuremberg acabaria por descer de divisão logo na temporada seguinte, num dos episódios mais surpreendentes da história do futebol alemão. Após esse declínio inesperado, o Nuremberg passou por décadas de altos e baixos. O clube oscilou entre a primeira e a segunda divisões do futebol germânico, nunca mais conseguindo repetir o brilho do seu passado glorioso. Embora tenha vencido a Taça da Alemanha em 2007, o clube continuou a lutar para se estabelecer de forma consistente na Bundesliga, onde os desafios financeiros e a crescente competitividade tornaram mais difícil um regresso ao topo. O Nuremberg, no entanto, continua a ser um clube respeitado e com uma base de adeptos leal. A sua história rica e o seu legado no futebol alemão fazem dele um símbolo do futebol tradicional na Baviera. O estádio do clube, o Max Morlock Stadion, é um local onde as memórias de grandes conquistas e de alguns dos maiores jogadores da história do futebol alemão ainda ressoam. Jogadores como o já mencionado Einar Stuhlfoth, além de Andreas Köpke, campeão mundial em 1990, ajudaram a cimentar a reputação do clube como um formador de grandes talentos. Apesar das últimas décadas não terem sido tão prolíficas em termos de títulos, o Nuremberg mantém o seu lugar no coração do futebol alemão. A paixão dos seus adeptos e o respeito que o clube ainda comanda no país fazem dele uma instituição do desporto. A sua rica história é uma lembrança constante de que o Nuremberg representou e pode voltar a representar no futuro à medida que o clube procura reconstruir-se e regressar aos principais palcos do futebol alemão.
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13: E seguimos agora nesta emissão com os grandes feitos históricos.
14: A conquista do Futebol Clube do Porto da Liga Europa em 2011 é uma das páginas mais gloriosas da história do clube e do futebol português. Sob o comando do jovem treinador André Villas-Boas, que na altura tinha apenas 33 anos, o Porto realizou uma temporada memorável, demonstrando um futebol ofensivo e dinâmico que culminou na vitória europeia. A campanha portista na competição foi marcada por um domínio claro, coroando uma equipa recheada de talento com jogadores como Radamel Falcão, Hulk, João Moutinho e Fernando.

0: Futebol Clube do Porto venceu equipas como o CSKA e o Spartak Moscovo e, de forma memorável, o Villarreal nas meias-finais, onde brilharam com uma vitória expressiva por 5-1 no Dragão, com 4 golos de Falcão. Radamel Falcão foi, de facto, a grande estrela da campanha, com o avançado colombiano a terminar como o melhor marcador da competição, estabelecendo um recorde de 17 golos numa só edição da Liga Europa. O seu faro goleador e capacidade de decisão em jogos grandes foram decisivos para o sucesso da equipa. Além de Falcão, o poder físico de Hulk, a qualidade técnica de João Moutinho no meio-campo e a solidez defensiva de jogadores como Rolando e Otamendi fizeram do Futebol Clube do Porto uma equipa temida em toda a Europa. A grande final da Liga Europa de 2011 foi um duelo totalmente português, realizado em Dublin, na República da Irlanda, a 18 de maio de 2011, frente ao Sporting de Braga, treinado por Domingos Paciência. O jogo foi tenso e equilibrado, com ambas as equipas a mostrar respeito mútuo e uma abordagem cautelosa. O Futebol Clube do Porto partia como favorito, é certo, mas o Braga, que também tinha feito uma campanha brilhante, estava determinado a surpreender. A final foi decidida com um único golo e, mais uma vez, Falcão foi o herói ao marcar de cabeça aos 44 minutos após um cruzamento perfeito do compatriota Guarín.
1: Aproxima-se da grande área, drible sobre Paulo César, cruzamento para Falcão, vai ser de cabeça, já está!
2: And Porto have won the UEFA Europa League.
0: Esse golo solitário foi suficiente para garantir o título aos Dragões, selando uma das conquistas mais importantes da história do clube. Com a vitória em Dublin, o Futebol Clube do Porto ergueu o seu segundo troféu da Liga Europa, depois de já ter vencido a competição em 2003, na altura denominada da UEFA, sob o comando de José Mourinho. Esta nova conquista de 2011 reafirmou a posição do clube como uma das grandes potências do futebol europeu. Além disso, Vilas Boas, que tinha conquistado um triplete com a Liga Portuguesa, Taça de Portugal e Liga Europa, tornou-se o treinador mais jovem de sempre a vencer uma competição europeia de clubes, cimentando o seu nome na história. Ao longo da temporada, o Futebol Clube do Porto não se limitou a dominar na Europa. A equipa também brilhou no campeonato português, terminando a Primeira Liga de forma invicta, algo raro e impressionante. A equipa conquistou o título nacional com uma larga vantagem sobre os adversários, somando 84 pontos e um ataque avassalador que marcou 73 golos em 30 jogos. Para além do título de campeão nacional, os Dragões conquistaram também a Taça de Portugal, vencendo o Vitória Sport Clube por 6-2 na final, e a Supertaça Cândido de Oliveira, selando uma época absolutamente perfeita. A vitória na Liga Europa de 2011 foi a cereja no topo do bolo de uma das temporadas mais dominantes do Futebol Clube do Porto na sua história. André Villas-Boas consolidou o seu nome como um dos treinadores mais promissores da época, enquanto jogadores como Falcão e Hulk se tornaram alvos de grandes clubes europeus, dadas as suas prestações de classe mundial. Esta conquista reforçou a reputação do Futebol Clube do Porto como um clube de excelência na Europa, capaz de competir e vencer ao mais alto nível, não apenas no futebol português, mas também internacionalmente. A campanha de 2010-2011 é até hoje lembrada como uma das mais impressionantes da história do futebol moderno, tanto pela qualidade do futebol apresentado como pela aura de invencibilidade que a equipa transmitiu ao longo de toda a temporada. Alguns anos mais tarde, quis o destino que André Villas-Boas regressasse à sua cadeira de sonho, não no papel de técnico, mas sim como presidente do Futebol Clube do Porto.
2: André Villas-Boas celebrates. But Falcao has been the star for Porto this season.
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4: E está agora na hora de trazer o perfil de mais um jogador à Golo FM.
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0: Rodri Hernández, nascido a 22 de junho de 1996 em Madrid, em Espanha, é o médio defensivo conhecido pela sua capacidade de recuperar bolas e distribuir jogo. Iniciou a sua carreira no Atlético Madrid, onde começou a sua formação juvenil antes de se destacar na equipa B. A sua performance chamou a atenção da primeira equipa do Atlético, onde fez a sua estreia em 2015. Já em 2018, Rodri transferiu-se para o Villarreal, onde se destacou na La Liga pela sua habilidade em controlar o meio-campo e a sua leitura de jogo. A sua excelente temporada no Villarreal levou-o ao Manchester City em 2019 e por aí tornou-se uma peça fundamental no esquema tático do treinador Pep Guardiola, contribuindo para a conquista de vários títulos, incluindo a Premier League e a Liga dos Campeões em 2023. Além da sua carreira em clubes, Rodri também representa a seleção espanhola. Fez a sua estreia internacional em 2018 e tem sido uma presença constante no meio-campo de La Roja, ajudando a equipa em competições internacionais e qualificações. Em 2024 foi uma das principais figuras que conquistou o Euro 2024 na Alemanha sob o comando de Luís de la Fuente.
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4: E seguimos agora nesta emissão com mais um craque da Liga Portuguesa.

0: portuguesa. Manuel Fernandes é uma das figuras mais icónicas do futebol português e, em particular, da história do Sporting Clube de Portugal. Nascido a 5 de junho de 1951 em Sarilhos Grandes, Manuel Fernandes começou a dar os seus primeiros passos no futebol, nas equipas de formação da sua terra natal, antes de chamar a atenção de clubes maiores pela sua habilidade técnica, garra e forte capacidade de finalização. A sua carreira profissional iniciou-se no Montijo, onde ainda muito jovem impressionou pela sua capacidade goleadora. A sua performance no clube alentejano chamou a atenção do Sporting, que o contratou em 1975, numa transferência que viria a marcar o início de uma longa e gloriosa ligação ao clube leonino. No Sporting, Manuel Fernandes tornou-se rapidamente um dos avançados mais temidos do futebol português, destacando-se pela sua eficácia no ataque e a sua liderança natural em campo. Durante as 12 temporadas em que vestiu a camisola dos Leões, Manuel Fernandes assumiu-se como uma verdadeira referência. O seu instinto goleador era notável, conseguindo atingir a incrível marca de 386 golos em 433 jogos. O seu momento mais memorável aconteceu em 1986, quando num jogo contra o Benfica marcou 4 golos na histórica vitória por 7-1, uma das maiores humilhações sofridas pelo rival lisboeta. Este feito consolidou mais ainda o seu estatuto de lenda no clube. Além das suas qualidades de finalização, Fernandes era conhecido pela sua entrega total ao jogo. Capitão durante várias temporadas, encarnava o espírito de luta e determinação que os adeptos do Sporting tanto apreciavam. Ao longo da sua carreira, venceu por 2 vezes o Campeonato Nacional, em 79-80 e 81-82, além de ter conquistado 2 Taças de Portugal e uma Supertaça Cândido de Oliveira. Estes títulos ajudaram a fortalecer o Sporting durante um período de forte concorrência com o Benfica e o Futebol Clube do Porto. Apesar do sucesso na formação verde e branca, Manuel Fernandes também teve passagens pela Seleção Nacional. Representou Portugal em 31 ocasiões, marcando 7 golos. No entanto, nunca teve a oportunidade de disputar grandes competições internacionais, uma vez que a seleção portuguesa viveu momentos de dificuldade durante grande parte da sua carreira. Mesmo assim, Manuel Fernandes era reconhecido como um dos grandes talentos do futebol nacional da sua geração. Depois de pendurar as chuteiras, manteve-se ligado ao futebol e, em especial, ao Sporting. Desempenhou várias funções no clube, incluindo a de treinador, diretor desportivo e olheiro, reforçando sempre a sua ligação emocional com os Leões. Apesar de algumas passagens por outros clubes como treinador, o seu coração sempre esteve no Sporting, onde é visto como um dos maiores ícones da história do clube. Até aos dias de hoje, Manuel Fernandes continua a ser uma figura respeitada no futebol português, com um legado inegável. A sua carreira, marcada pelo seu talento e lealdade ao Sporting, faz dele uma verdadeira lenda leonina, sendo sempre lembrado pelos adeptos como o Leão de Sarilhos, um símbolo de paixão e dedicação ao clube que representou durante grande parte da sua vida.
1: Chegar um dia ao Sporting, nem que fosse um jogo, eu ficaria feliz. Para o miúdo que queria, de Sarilhos pequeno, uma aldeia, que queria jogar, nem que fosse uma vez no Sporting, cheguei mais de 500 jogos no Sporting.
2: Com muita naturalidade, uma vez que eu fui sempre um jogador de seleção.
3: E o Sporting conseguiu, através de um brilho profissional que me orgulha bastante, dos meus colegas e da direção do clube, do posto clínico, da magnífica massa associativa que tem.
1: Fiz aquilo que mais gostava, que era jogar futebol.
4: Os meus filhos, os meus netos, os meus bisnetos vão saber que o pai, o avô, teve nesse 61 e que marcou 4 gols.
1: Não me sinto realizado, sinto mais que realizado.
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9: Preferia muito mais ter trocado por a Vitória hoje. atitude, demos o nosso melhor. Dói quando jogamos pelo nosso país e, acima de tudo, quando tínhamos um Mundial para dedicar a duas pessoas muito, muito especiais para nós. Dói ainda mais por isso, mas demos o nosso melhor e faltou-nos a pontinha de sorte também, é sempre preciso.
10: Acho que na segunda parte deveríamos ter jogado mais com bola, cansar a Espanha, que foi o que eles nos fizeram. Demos demasiada bola e demasiado tempo à Espanha para estar sobre, em cima do jogo, e quando assim não é, a Espanha tem uma maneira bem vincada de jogar e acaba por causar muitos problemas.
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11: Ficamos a 7 minutos das 15.
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11: E agora seguimos com os craques mundiais neste produto 100% palavra.
0: Marco Van Basten é considerado um dos maiores avançados da história do futebol mundial, tanto pelo seu talento técnico como pela sua capacidade de marcar golos decisivos em momentos cruciais. Nascido a 31 de outubro de 1964, em Utrecht, nos Países Baixos, desde cedo demonstrou um talento inato para o futebol, seguindo os passos do pai, Joop Van Basten, que também jogara profissionalmente. O jovem Marco começou a jogar no clube local, o Utrecht, mas rapidamente atraiu a atenção do Ajax, um dos gigantes do futebol neerlandês, onde ingressou aos 16 anos. Foi no Ajax que Van Basten começou a destacar-se no cenário do futebol internacional. Fez a sua estreia na equipa principal em 1982, substituindo ninguém menos que o Johan Cruyff, uma das maiores lendas do clube. A transição não poderia ter sido melhor. Van Basten não só mostrou que estava à altura do desafio, como rapidamente se tornou o novo talismã da equipa. Na sua primeira temporada completa, em 1983-84, conquistou a sua primeira bota de ouro como o melhor marcador da Eredivisie, com 28 golos, um feito que repetiria várias vezes. A sua capacidade de finalização era extraordinária, combinando técnica refinada, inteligência tática e uma incrível habilidade acrobática que lhe permitia marcar golos de todos os ângulos e em todas as circunstâncias. Pelo Ajax, Van Basten conquistou 3 campeonatos neerlandeses, 3 taças dos Países Baixos e, em 1987, a Taça das Taças, onde marcou o único gol na final contra o Lokomotiv Leipzig em Atenas. A sua carreira nos Países Baixos terminou com um impressionante registro de 128 golos em 133 jogos pelo clube de Amsterdão. Em 1987, Van Basten transferiu-se para o AC Milan, um dos maiores clubes da Europa, que já contava com outros dois dos maiores talentos neerlandeses, Ruud Gullit e Frank Rijkaard. Sob o comando do lendário treinador Arrigo Sacchi, o Milan formou uma das melhores equipas de todos os tempos, com Van Basten como o principal goleador. A sua chegada ao futebol italiano foi inicialmente marcada por dificuldades devido a uma grave lesão no tornozelo, mas após a recuperação, Van Basten mostrou porque era considerado um dos melhores da sua geração. Nos anos seguintes, ajudou o Milan a conquistar 2 títulos da Taça dos Campeões Europeus, em 1989 e 1990, além de 4 campeonatos italianos. Na final de 1989, Van Basten marcou 2 golos na vitória por 4-0 sobre o Steaua Bucareste, numa das exibições mais dominantes de uma equipa na história do futebol europeu. O avançado continuava a impressionar com a sua técnica, visão de jogo e, claro, com a sua capacidade de concretização. Um dos momentos mais memoráveis da sua carreira aconteceu ao serviço da seleção neerlandesa no Campeonato Europeu de 1988, na Alemanha. Van Basten foi o herói da competição, terminando como melhor marcador com 5 golos, incluindo o golo decisivo na final contra a União Soviética, um remate de primeira quase sem ângulo, que é considerado um dos melhores golos da história das grandes competições. A sua exibição nesse torneio valeu-lhe a primeira das suas 3 bolas de ouro em 1988, 89 e 1992, reafirmando o seu estatuto como o melhor jogador do mundo naquela época. Infelizmente, a carreira de Van Basten foi encurtada devido a sucessivas lesões no tornozelo, culminando na sua reforma precoce aos 30 anos em 1995. O último jogo oficial aconteceu na final da Liga dos Campeões de 1993, onde o Milan foi derrotado pelo Marselha. Apesar das tentativas de recuperação, as lesões impediram de continuar a jogar ao mais alto nível, encerrando a carreira de um dos maiores talentos que o futebol já viu. Apesar de um percurso abreviado, Marco Van Basten deixou uma marca indelével no futebol mundial. A sua combinação de elegância, poder e precisão fizeram dele uma verdadeira gazela nos relvados. Tanto no Ajax como no Milan, Van Basten construiu um legado que perdura até hoje, e os seus feitos pela seleção dos Países Baixos consolidaram o seu lugar na história. Mais tarde, após encerrar a carreira como jogador, ainda teve passagens como treinador, incluindo a seleção neerlandesa, mas será sempre lembrado pelos seus feitos dentro das quatro linhas.

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1: São 2:58.
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5: Portugal foi afastado do Mundial 2026 nesta segunda-feira, depois de perder por uma bola 0-5 da Espanha, em Dallas, nos oitavos de final da competição. O único gol do encontro surgiu já em período de compensação, quando Miguel Merino, acabado de entrar em campo, aproveitou uma oportunidade para dar o triunfo à seleção espanhola e confirmar assim a eliminação da equipa orientada por Roberto Martínez. A Espanha segue assim para nos quartos de final. A seleção portuguesa voltou a ficar pelo segundo duelo da fase eliminar, repetindo o desfecho da última edição do Campeonato do Mundo, embora na altura correspondesse aos quartos de final. Deste modo, depois de sobreviver aos descontos da ronda anterior, Portugal viu desta vez o sonho terminar precisamente nos instantes finais da partida, graças a esse golo de Merino, apontado aos 90+1. No final desta partida, desilusão por parte do selecionador nacional Roberto Martínez, que mesmo depois dessa eliminação de Portugal se mostrou orgulhoso naquilo que os jogadores fizeram durante todo o torneio.
6: Encontrou um adversário muito forte e um favorito para ganhar o Mundial, mas muito orgulho porque jogamos olhos nos olhos desde o primeiro minuto ao fim, lutamos, dimos todo, os jogadores. Eu sinto uma tristeza por não passar a quartos, mas um orgulho enorme, porque o desempenho dos jogadores foi fantástico. No futebol, a bola bater na barra e entrar ou não entrar, as oportunidades fazem que seja a diferença no marcador, mas em termos de aspecto tático, aspecto técnico, anulamos totalmente a Espanha, os padrões típicos da Espanha, seja o Rodi com a bola à frente, com a qualidade do Lamine Yamal. Foi um golo que chega já ao fim, acho que merecemos chegar ao prolongamento, mas é um orgulho total. Todos os portugueses precisam estar muito orgulhosos pelo feito, por tudo aquilo que esses jogadores fizeram por a nossa seleção. A seleção tem muita responsabilidade e compromisso, e o trabalho feito foi para fazer 8 jogos. Então é normal ter um sentimento de tristeza, porque acho que hoje merecemos outra sorte, mas nós precisamos de fazer aquilo que podemos controlar, e isso foi o desempenho. E é uma equipa que provavelmente foi o jogo mais completo nosso do Mundial, e é por isso que os jogadores percebem que estávamos já no caminho certo, mas a Espanha é uma equipa favorita, e o bocadinho de sorte que o jogo precisa não esteve no nosso lado.
5: Também desiludido com este desfecho final estava no Internacional Português, Diogo Costa, assumindo que na seleção portuguesa tinha o objetivo de vencer este Mundial para homenagear, quer Diogo Jota, assim como também o próprio Jorge Costa.
7: Preferia muito mais ter trocado por a vitória hoje. Tal como já falei ali na RTP, acho que a atitude demos o nosso melhor. Dói quando jogamos pelo nosso país e, acima de tudo, quando tínhamos um Mundial para dedicar a duas pessoas muito, muito especiais para nós. Dói ainda mais por isso, mas demos o nosso melhor e faltou-nos a pontinha de sorte também, é sempre preciso. Não aconteceu desta vez, mas faltou sorte. Acho que fizemos de tudo para poder ganhar este jogo. Faltou a bola entrar. Acho que tanto de um lado ou do outro houve oportunidades. Uma oportunidade para eles que marcaram, foi o único gol que marcaram, e nós também, faltou-nos essa capacidade de finalizar as ações.
5: Também Bruno Fernandes está triste com esta eliminação da seleção lusa.
3: A parte, estivemos bem, conseguimos anular aquilo que é o jogo deles, aquilo que eles querem do jogo. Fomos inteligentes com bola, soubemos aproveitar os espaços que eles deixavam. Acho que na segunda parte deveríamos ter jogado mais com bola, cansar a Espanha, que foi o que eles nos fizeram. Demos demasiada bola e demasiado tempo à Espanha para estar sobre, em cima do jogo, e quando assim o é, a Espanha tem uma maneira bem vincada de jogar e acaba por causar muitos problemas, e acabam os espaços por ficar maiores, acabamos por perder uma marcação ou outra, movimentos nas costas, e acho que a Espanha na segunda parte foi superior e acabou por chegar ao gol. Isso é o que as pessoas pensam, o que as pessoas dizem, mas pouco me interessa. Nós fizemos aquilo que nos foi pedido, trabalhámos da maneira que nos foi pedido, fizemos aquilo que era preciso para a equipa funcionar. Não funcionou da melhor maneira porque estamos fora do Mundial, mas eu acho que, obviamente, já estamos habituados, pede-se sempre coisas diferentes. Queremos o meio campo que era Bruno Vitinha e João Neves, depois já queríamos o Bernardo, depois o Bernardo quando joga já não queremos o Bernardo, quando joga o Ruben Neves queremos o Ruben Neves, depois já não queremos o Ruben Neves, por isso já estamos habituados a isso. A opinião toda a gente pode ter. Depois quem decide é o treinador, quem é que coloca a jogar. Nós fizemos aquilo que nos foi pedido, em diferentes fases do jogo, em diferentes maneiras, foram pedidas coisas diferentes em jogos diferentes, por isso estou completamente tranquilo em relação a isso.
5: Já o jogador português Sabna Ruben Dias demonstrou-se também desiludido com esta queda na fase preliminar do Mundial 2026 e explicou o que faltou a Portugal.
8: Estamos o nosso melhor, infelizmente não foi o suficiente para vencermos o jogo, e diz-me tu, queres saber mais? Não sei o que queres dizer em relação à especulação. Acho que se calhar foi dos jogos mais equilibrados que já tivemos contra a Espanha, pelo menos desde que eu cá estou. Fomos tendo oportunidades, nunca tivemos... O jogo em si, eles tiveram aquela oportunidade no início que não está fora de jogo, mas fora isso, houveram lances perigosos, mas diria até que foi um jogo bastante equilibrado, de certa forma. E faltou-nos fazer um golo, levar a eliminatória para o nosso lado. Eles conseguiram fazê-lo numa altura crucial, em que se calhar já se estava a pensar que realmente o jogo ia chegar ao prolongamento. Se calhar foi isso que tu disseste dizer, mas lá está, tanto de um lado como do outro, ambas as equipas são mortíferas, e se permite, felizmente não tivemos choque.
5: A derrota por uma bola a zero dita, assim, o fim de linha, na seleção portuguesa, neste Mundial 2026, assim como também fim de linha, para Roberto Martínez, que na conferência de imprensa, logo após esta derrota, confirmou a saída da seleção lusa. Contas feitas, a Espanha prossegue em frente nesta competição e continua com o sonho bem vivo de conquistar o título de campeão mundial. O jogador Jakub Kaminski chegou a Portugal e formalizou a sua transferência para o Sport Lisboa e Benfica. O jogador polaco chegou da Polónia, sendo que Mário Branco, diretor-geral para o futebol dos Encarnados, e outro funcionário do Benfica estavam à espera do novo reforço. Assumiu o Kaminski, que está muito feliz por representar a formação do Sport Lisboa e Benfica, e espera que tudo corra bem nesta próxima época, afirmou em declarações aos jornalistas. Kaminski, de 24 anos, chega ao Benfica, proveniente dos alemães do Colónia, na troco de uma verba que ronda os 20 milhões de euros. O Trabzonspor continua determinado em reforçar o plantel para a nova temporada. Tem Gianluca Prestiani como um dos principais alvos de mercado. De acordo com vários órgãos de comunicação turcos, o emblema pretende contratar o extremo do Benfica numa operação que poderá levar ao reencontro com Sidney Lopes Cabral, antigo companheiro de equipa nas Águias. Depois de segurar a contratação do internacional cabo-verdiano por cerca de 7 milhões de euros, o clube turco pretende voltar a negociar com o Sport Lisboa e Benfica. Nas informações oriundas da Turquia, apontam para uma proposta situada entre os 13 e os 15 milhões de euros por Prestiani, embora os encarnados pretendam iniciar as negociações a partir dos 20 milhões. Caso o negócio avance, no Trabzonspor poderá investir perto de 27 milhões de euros em dois jogadores provenientes da Luz durante neste mercado de transferências. Num eventual reencontro entre Sidney Cabral e Gianluca Prestiani, voltaria a juntar dois futebolistas que estiveram envolvidos numa situação que gerou alguma tensão no balneário benfiquista durante durante a última temporada na altura, após um episódio com Vinícius Júnior, em que o internacional brasileiro acusou Prestiani de insultos racistas. O argentino foi suspenso preventivamente e falhou a segunda mão do playoff frente ao Real Madrid. Depois desse encontro, Sidney Cabral pediu na camisola de Vinícius Júnior. Ainda no intervalo, gesto que terá provocado algum desconforto no balneário encarnado. Apesar disso, nas relações entre os dois jogadores terão sido normalizadas antes da transferência do internacional cabo-verdiano para na Turquia. Para já não existe qualquer acordo entre Benfica e Trabzonspor por Gianluca Prestiani, mas o interesse do clube turco mantém-se firme e as negociações poderão conhecer novos desenvolvimentos nos próximos dias. O Sporting Clube de Portugal tem negociações em andamento para vender Francisco Trincão aos sauditas do Al Ahly, segundo foi possível apurar. Na Gol FM sabe que o valor da transferência, contando com valor fixo e variáveis, gira em torno dos 45 milhões de euros. A informação sobre o avanço das conversações entre os dois clubes foi publicada inicialmente pelo influencer italiano Fabrício Romano. O Al Ahly, recorde-se, tem o português Rui Pedro Brás como diretor desportivo. Trabalhou na estrutura do Benfica entre 2021 e 2025. Neste momento, com a seleção nacional no Mundial, Trincão tem sim conhecimento do processo de negociação para deixar os Leões, mas todos os detalhes estão a ser resolvidos pelos seus representantes oficiais. Francisco Trincão, de 26 anos, está no Sporting há 4 temporadas, tendo conquistado 3 títulos, 2 ligas e 1 Taça de Portugal. Ainda pelo assunto leonino, o Sporting regressou aos trabalhos de preparação para a temporada 2026-2027. Os Leões, que já tiveram o primeiro jogo de treino diante da equipa B, estiveram de folga e regressaram assim ao Alcochete. A equipa comandada por Rui Borges tem nova sessão de trabalho, agendada para nesta terça-feira, no final do dia, na Academia Cristiano Ronaldo. O Futebol Clube do Porto cumpriu mais um dia de trabalhos de pré-temporada em Francesco Farioli, no Sorriu, com 7 regressos, autorizados a apresentarem-se mais tarde por terem estado ao serviço das respectivas seleções após o fim da temporada no clube. No trio polaco, composto por Bednarek, Kivior e Pietuszewski, assim como o croata Prepitos, o dinamarquês Victor Frahold e o nigeriano Zaidu, assim como o dominicano Pablo Rosário, juntaram-se ao restante grupo de trabalho no Olival. Continuam ausentes os mundialistas Diogo Costa, por Portugal, que ainda se encontra com a seleção portuguesa, e Eustáquio pela seleção do Canadá, assim como Denis Gull pela Turquia, que já foram eliminados do Mundial 2026, terão um período mais alargado de férias e regressam, portanto, mais tarde. O Casa Pia oficializou a contratação de Filipe Coelho para o comando técnico da equipa principal. O treinador português de 41 anos assinou um contrato válido por 2 épocas, sustendo assim Álvaro Pacheco, iniciando na primeira experiência como treinador principal ao mais alto nível no futebol de séniores, depois de uma temporada integrada na equipa técnica do Estrasburgo, na França, onde desempenhou funções de treinador adjunto. Filipe Coelho regressa agora na Portugal para assumir o projeto dos Gansos. O novo técnico construiu grande parte do seu percurso nas camadas jovens, iniciou a carreira nos juniores do Atlético Povoense e posteriormente passou mais de uma década ligado à formação do Benfica entre 2007 e 2023, com uma interrupção na época desportiva 2018-2019, durante a qual trabalhou no Oriental. Na temporada 2023-2024, assumiu o comando da equipa de sub-23 do Estoril, conduzindo os canarinhos à conquista da Liga Revelação e da Taça Revelação. Seguiu-se uma passagem pelo sub-21 do Chelsea, antes de integrar-se em 2025-2026 na equipa técnica do Estrasburgo. Filipe Coelho é detentor da licença UEFA Pro, obtida através da Federação de Letónia, depois de várias tentativas para concluir essa formação em Portugal, no País de Gales e na Inglaterra. Com esta aposta no Casa Pia, entrega na liderança da equipa principal a um treinador com um percurso consolidado no desenvolvimento de jovens jogadores, que terá agora no desafio de orientar pela primeira vez uma equipa na sénior, na principal competição de futebol português. Em comunicado, o Casa Pia assume que tem vindo a afirmar-se como um projeto diferenciador, não só no desenvolvimento de jovens atletas, mas também na capacidade de identificar, valorizar e promover jovens treinadores. É neste contexto que o Casa Pia integra Filipe Coelho na sua estrutura técnica, no seu percurso, reúne uma combinação de experiência na formação e valorização de talento, conhecimento do futebol de elite e uma perspectiva internacional. Mais recentemente, enquanto treinador adjunto da equipa principal da formação de Estrasburgo na Primeira Liga Francesa, no seu perfil enquadra-se plenamente na visão estratégica do Casa Pia para o futuro. A experiência adquirida no universo no Blue Cop, através das passagens pelo Chelsea e também pelo Estrasburgo, proporciona neste treinador um conhecimento aprofundado dos modelos de gestão desportiva contemporâneos e dúvida na importância do alinhamento entre a estrutura acionista na direção desportiva e a equipa técnica. No Chelsea, enquanto treinador principal da equipa de sub-21, liderou a formação de alguns dos mais promissores talentos do clube, antes da experiência em Inglaterra. Construiu um percurso de referência na formação de Sport Lisboa e Benfica, onde trabalhou durante vários anos em diferentes escalões, acompanhando de perto na evolução de inúmeros jogadores que mais tarde se afirmaram ao mais alto nível. A chegada de Filipe Coelho representa mais um passo na consolidação da visão do Casa Pia, num clube que acredita no desenvolvimento de pessoas e jogadores, que valoriza no talento, cria oportunidades e continua determinado em crescer de forma sustentada, mantendo-se fiel aos valores que o distinguem. O Santa Clara anunciou a contratação de Abnafredi, proveniente do Sporting Clube de Braga. No médio assina até 2029. O jovem atleta de 20 anos acabou por ser formado na formação do AFC na Pauleta, no Sporting Rabo de Peixe e Sporting Clube de Braga, onde esteve nas últimas três temporadas. Em declarações aos meios de comunicação do conjunto açoriano, no médio mostrou-se feliz por regressar aos Açores e por ter a oportunidade de representar o clube na sua terra. Está muito feliz por regressar aos Açores e espera continuar a evoluir enquanto jogador e, sobretudo, ajudar a equipa a atingir bons resultados e os seus objetivos para nesta temporada. Na época passada, Freddy realizou 21 jogos pelo sub-23 dos minutos, apontando 3 golos e uma assistência. O clube Desportivo Nacional da Madeira deu a conhecer o empréstimo por uma temporada do guarda-redes Renato Marinho, do PSG. O jogador de 19 anos assinou pelo PSG na época passada, vindo da Roma, onde terminou a formação iniciada no Brasil. Marinho chegou a fazer 3 jogos pela equipa principal dos parisienses. No guardião brasileiro tem acordo válido com o emblema alvinegro até junho de 2027, sem opção de compra. Bruno Lage está de regresso aos bancos. O treinador português foi anunciado como novo técnico da formação do Al Diriyah, recém-promovido à principal liga da Arábia Saudita, iniciando o novo desafio na temporada 2026-2027. O técnico de 50 anos encontrava-se sem clube desde setembro de 2025, altura em que terminou a segunda passagem pelo Benfica. O Diriyah garantiu a subida ao principal escalão saudita, depois de terminar a última edição da segunda divisão, no segundo lugar, entregando agora no comando da equipe. Ao treinador português. Em comunicado, o clube saudita destacou o percurso de Bruno Lage, recordando nas passagens por Benfica, no Wolverhampton e Botafogo. No currículo, no técnico conta com a conquista da Liga Portuguesa, da Taça da Liga e de 2 supertaças Cândido de Oliveira. Esta será a primeira experiência de Bruno Lage no futebol saudita, depois de ter orientado clubes em Portugal, Inglaterra e Brasil. Pelo futsal, o Sporting anunciou a saída do guarda-redes Henrique Rafa Agnin da equipa principal de futsal leonina. O guardião brasileiro de 33 anos vestiu de verde e branco nas últimas 3 temporadas, nas quais conquistou um campeonato nacional, uma taça de Portugal, 2 taças da Liga e uma Liga dos Campeões. Nesta época, foi titular indiscutível, tendo perdido espaço para Bernardo Passob na equipa comandada por Nuno Dias. Esta é a quarta saída confirmada do clube, depois do capitão João Matos, Pauleta e Tainan. Pelo basquetebol, encerrado o segundo ciclo pelo Benfica, entre 2019 e 2026, Betinho Gomes pondera no próximo passo na sua carreira. Aos 41 anos, o antigo internacional português, nascido na Ilha do Fogo, no 5 de fevereiro de 1985, negocia com o Desportivo da Póvoa. O acordo pode ficar selado nos próximos dias. Entre os vários motivos para nesta escolha, está na reestruturação do projeto no Benfica e a proximidade da Póvoa de Varzim, uma vez que Betinho é casado com Sofia Ramalho Gomes, na Póveira, e antiga internacional portuguesa, além de ser team manager da equipa feminina do Benfica. Nas redes sociais, no Betinho despediu-se das Águias, assumindo que o Benfica ficará para sempre no seu coração. No percurso de mais de 24 anos, Betinho fez na formação no Barreirense, afirmando-se em Espanha, no extremo e posto. Viveu o primeiro ciclo pelo Benfica entre 2011 e 2014. Seguiram-se épocas na Roménia e em Itália, até regressar ao Benfica em 2019, na última temporada. Em 34 jogos, Betinho conseguiu médias de 9 pontos, 4 ressaltos e uma assistência. Assim, o seu currículo conta com 7 ligas, 2 taças de Portugal, 4 supertaças e 3 taças da Liga por Portugal. Betinho Gomes discutiu o Europeu de 2007, já por Cabo Verde no extremo, e posta discutiu o Mundial 2023 e o Afrobasket 2025. O Desportivo da Póvoa selou o regresso à Liga em abril, após uma temporada de ausência, e conquistou a segunda Liga na 31 de maio. O emblema Poveiro, orientado pelo professor Zé Ricardo, no Leme desde 2019, outrora treinador de Benfica e Oliveirense.
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1: O FC Kaiserslautern é um dos clubes mais respeitados do futebol alemão, com uma história rica e momentos marcantes, tanto a nível nacional como europeu. Fundado em 1900, o clube é sediado na cidade com o mesmo nome, no estado da Renânia-Palatinado, e tem uma tradição profunda no futebol germânico, sendo especialmente conhecido pelos títulos conquistados e pela apaixonada base de adeptos. O Kaiserslautern ganhou destaque pela primeira vez nos anos de 1950, quando conquistou 4 títulos da Bundesliga num período de grande sucesso. O clube alcançou a sua primeira grande glória em 1951, com a conquista do campeonato alemão, e o sucesso continuou na década seguinte, com títulos em 53, 54 e 55, estabelecendo-se como um dos clubes mais dominantes da Alemanha Ocidental. O período mais notável da história recente do Kaiserslautern foi na década de 1990, quando a equipa alcançou uma série de feitos notáveis que deixaram uma marca indelével no futebol alemão. Sob o comando do treinador Otto Rehagel, o Kaiserslautern conquistou a Bundesliga em 91-92, apenas um ano após a promoção para a primeira divisão. Este feito é amplamente reconhecido como um dos maiores na história do futebol germânico, dado que o clube havia sido promovido da segunda divisão apenas uma temporada antes. O trabalho de Rehagel na promoção e subsequente conquista da Liga é amplamente celebrado como um exemplo notável de gestão e desenvolvimento da equipa. Em 1996, o Kaiserslautern continuou a brilhar ao vencer a Taça da Alemanha, completando uma dupla de títulos impressionante. O sucesso na Taça veio após uma vitória por 1-0 sobre o Borussia Mönchengladbach na final, consolidando o status do clube como uma força respeitada no futebol do país. Outro momento notável da história do clube foi a conquista da Supertaça da Alemanha em 1991, onde derrotaram o Hamburgo por 2-1. Além dos sucessos domésticos, o Kaiserslautern também fez algumas aparições notáveis nas competições europeias, com o clube a ter a oportunidade de competir na Taça dos Clubes Campeões Europeus e na Taça UEFA durante os anos 90, embora não tenha conseguido conquistar os principais troféus europeus. No entanto, a participação em tais competições foi um reconhecimento da qualidade da equipa e da sua capacidade de competir em nível internacional. Nos anos seguintes, o Kaiserslautern enfrentou desafios e períodos de declínio. A equipa teve dificuldades em manter a sua posição na Bundesliga e experimentou descidas à segunda divisão. A gestão do clube e a estabilidade financeira foram questões que afetaram o desempenho da equipa nas décadas seguintes, mas apesar destes desafios, o Kaiserslautern continuou a ser uma peça importante no futebol alemão e manteve uma base de adeptos apaixonados que apoiaram o clube durante os altos e baixos. Em termos de infraestruturas, o clube joga os seus jogos no Stadion der Betzenberg, conhecido por ser um dos estádios mais intimidantes da Alemanha devido ao ambiente vibrante e apaixonado. O estádio tem capacidade para cerca de 49 mil espectadores e é um dos locais mais icónicos do futebol germânico. O Kaiserslautern também é conhecido pela sua contribuição para o desenvolvimento de talentos no futebol alemão, já que o clube teve vários jogadores notáveis ao longo dos anos, incluindo Klaus Toppmöller, Rainer Bonhoff e mais recentemente Omar Gaber e Clemens Fritz. A história do Kaiserslautern é uma mistura de sucessos e desafios, marcada por uma grande época nos anos 90 e por uma reputação de ser um clube que sabe como competir no mais alto nível. O sucesso do emblema durante a era de Rehagel é particularmente memorável e o Kaiserslautern continua a ser, por isso, uma parte importante do panorama do futebol alemão, com uma base de adeptos leal e um legado de conquistas que define a sua rica história.
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6: 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Acho que se calhar foi dos jogos mais equilibrados que já tivemos contra a Espanha, pelo menos desde que eu cá estou. Fomos tendo oportunidades, nunca tivemos o jogo em si, eles tiveram aquela oportunidade no início que não está fora de jogo, mas fora isso houveram lances perigosos, mas eu diria até que foi um jogo bastante equilibrado de certa forma.
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0: Ficamos a 5 minutos das 3:30 da tarde.
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1: A equipa do AC Milan, entre 1988 e 1994, é considerada uma das mais icónicas da história do futebol. Sob a direção do treinador Arrigo Sacchi, a equipa revolucionou a forma de jogar, implementando um estilo de jogo baseado na pressão alta e na coesão tática. Esse modelo não apenas trouxe sucesso imediato, mas também influenciou gerações futuras de treinadores e equipas ao redor do mundo. A formação mais emblemática do Milan deste período contou com jogadores como Franco Baresi, Paolo Maldini, Marco Van Basten e Ruud Gullit. Baresi, como capitão e defesa central, era a âncora da defesa, enquanto Maldini, um jovem lateral na época, já mostrava o seu imenso potencial. Gullit e Van Basten formavam uma dupla ofensiva letal, combinando força física e habilidade técnica, e tornaram-se assim símbolos do ataque milanês. Durante a temporada de 1988-89, o Milan conquistou a Taça dos Clubes Campeões Europeus ao vencer o Steaua de Bucareste por 4-0 na final, um triunfo que consolidou a equipa como uma potência no cenário europeu. A formação foi elogiada não apenas pela qualidade dos seus jogadores, mas também pela sua capacidade de trabalhar em equipa e pela intensidade do seu jogo. Esse título foi o primeiro de muitos que viriam, pois o Milan tornaria-se uma força dominante na Europa e em Itália. Na temporada seguinte, a equipa repetiu o feito ao vencer novamente a Liga dos Campeões, agora superando o Olympique de Marselha. Este triunfo foi especialmente significativo, pois solidificou a reputação da equipa como uma das melhores da história do futebol. Durante esse tempo, a formação também conquistou o campeonato italiano, o que fez do Milan um dos clubes mais vitoriosos da época. O sucesso dos Rossoneri não se limitou apenas ao campo de jogo, já que a equipa também se destacou pelo seu impacto fora das quatro linhas. O clube tornou-se um modelo de profissionalismo e gestão no futebol e o seu legado permanece influente. O trabalho de Sacchi e a filosofia que implementou no Milan inspiraram muitos treinadores que vieram depois, estabelecendo um novo padrão para o jogo. O período de 1988 a 1994 é, sem dúvida, um dos mais gloriosos na história do AC Milan. A combinação de talento, tática e trabalho em equipa, a equipa não apenas rendeu troféus, mas também deixou uma marca inolvidável no futebol mundial, fazendo do Milan uma referência em excelência e inovação no desporto.
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4: São 3 da tarde e 29 minutos.
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8: Aos 35 anos, Pedro Mendes anunciou o final da carreira profissional. Na última época, no defesa central, fez 5 jogos pelo Feirense, nascido na Suíça, fez formação no Real e no Sporting. Em 2011-2012, esteve emprestado ao Real Madrid, onde fez 1 jogo nas ordens de José Mourinho. Numa carreira marcada pelas épocas no Rennes e Montpellier, na emblema que representou entre 2017 e 2023, impactou em particular na carreira de Pedro Mendes. Na 2 anos, representou a Estrela da Madeira, seguindo uma época nos georgianos, na formação do Dila. No currículo de Pedro Mendes, conta-se uma na La Liga, na Supertaça e Taça da Geórgia, além de Nacional de Juvenis e Nacional de Júniores, pela Seleção A, no Central, discutiu 33 minutos na vitória de Portugal na Escócia, por 3-1, em outubro de 2018, contar para a Liga das Nações que Portugal viria a conquistar em 2019. Fecha-se num ciclo de grande alegria, fecha-se um ciclo em que teve a oportunidade de evoluir enquanto jogador e enquanto pessoa. Acabou por assumir no próprio atleta. Fecha neste capítulo com um coração cheio de gratidão e entra na próxima etapa com a mesma paixão, humildade e vontade de continuar a fazer a diferença, escreveu o atleta nas redes sociais. Depois de uma época cedido aos turcos de Besiktas, no futuro de Jota Silva não deve passar pelo Nottingham Forest. Na imprensa grega, surgem informações de que o internacional português está praticamente fechado no Olympiacos, mas na Gol FM sabe que as negociações estão em andamento. Recordar que o Nottingham Forest e o Olympiacos são detidos pelo mesmo proprietário, o magnata grego Evangelos Marinakis, no que significa que entre clubes não existirão problemas para uma negociação, seja para um novo empréstimo ou mais ao encontro das expectativas. Em definitivo, Jota Silva transferiu-se no verão de 2024 do Vitória Sport Clube para o Nottingham Forest, na troco cerca de 7 milhões de euros, mais objetivos ao serviço do clube, duas vezes vencedor da Liga dos Campeões, na então denominada na Taça dos Clubes Campeões Europeus. Cumpriu 37 jogos na primeira temporada, na grande maioria como suplente utilizado. No verão de 2025, esteve perto de rumar ao Sporting, num negócio por empréstimo, com opção de compra, que acabou por não se concretizar por muito pouco. Numa altura em que a janela de mercado já estava fechada, na grande maioria dos mercados, na Jota Silva foi cedido ao Besiktas, não fez 22 jogos e 5 golos. Olympiacos, histórico no clube grego, 48 vezes campeão nacional, foi vice-campeão na última época, surge agora como um possível novo capítulo na carreira do futebolista de 26 anos. O Manchester United está a avaliar a possibilidade de contratar Andrea Santos ao Chelsea para reforçar o meio-campo na próxima temporada. Ainda assim, segundo The Athletic, o interesse dos Red Devils ainda se encontra numa fase inicial e até ao momento não existiram contactos diretos entre os dois clubes, de acordo com a mesma fonte. As abordagens realizadas têm sido feitas através dos representantes do internacional brasileiro de 22 anos que continua focado em conquistar um lugar de destaque na equipa, agora orientada por Xabi Alonso, apesar de valorizar o médio no Chelsea. Não fecha na porta numa eventual transferência desde que surja uma proposta considerada vantajosa para as duas partes. Andrei Santos chegou a Stamford Bridge em janeiro de 2023, proveniente do Vasco da Gama, e ganhou experiência durante um empréstimo de 18 meses ao Estrasburgo, na sequência de uma primeira assistência no Nottingham Forest, onde fez apenas 2 jogos na última temporada. Afirmou-se na equipa principal dos Blues, na semente, 43 jogos, 3 golos e 4 assistências em todas nas competições. A necessidade de reforçar o setor intermediário tornou-se numa prioridade para o Manchester United, após a saída de Casemiro, cujo contrato terminou no final da época passada, e da grave lesão sofrida por Manuel Ugarte ao serviço do Uruguai no Mundial de 2026, no que deverá afastar da competição este internacional durante vários meses. Recordar-se que, antes de apontar ao centrocampista brasileiro, no clube de Old Trafford, tentou garantir outros médios, mas sem sucesso. Elliot Anderson acabou por assinar pelo Manchester City, enquanto que o português Matheus Fernandes trocou o West Ham pela formação do Tottenham. Andrei Santos, por sua vez, tem contrato com o Chelsea até junho de 2030 e está avaliado em cerca de 40 milhões de euros, segundo o portal Transfermarkt. O eventual avanço do Manchester United dependerá, em grande medida, das exigências financeiras do Chelsea durante as negociações. Apesar disso, é de relembrar que o Manchester United já assegurou um reforço para no meio-campo, no clube, chegou a acordo com a Atalanta para na contratação de Ederson, numa operação avaliada em 40 milhões e meio de euros fixos, aos quais poderão crescer 4 milhões e meio de euros, em que objetivos, faltando apenas a realização dos habituais exames médicos. Radu Dragosin vai regressar ao futebol italiano. Tottenham e Fiorentina chegaram a um acordo para a transferência do internacional romeno, que vai representar o emblema de Florença por empréstimo, com obrigação de compra no final da temporada. Segundo revelou Fabrício Romeno, na defesa central, já deu luz verde na mudança e deverá viajar para a Itália nos próximos dias para realizar os habituais exames médicos antes de assinar contrato com a Fiorentina. De acordo com um especialista no mercado de transferências, no Tottenham vai encaixar um total de 16 milhões e meio de libras, cerca de 19 milhões de euros, através da operação, valor que inclui a taxa de empréstimo na cláusula de compra obrigatória e os salários dos jogadores até junho. A saída de Dragosin acontece depois de uma época em que perdeu espaço no plantel londrino. Aliás, sob o comando de Roberto De Zerbi, no defesa, no romeno, sumou apenas 2 minutos de utilização no final da temporada. No total da época, realizou apenas 11 jogos, acabando então por ser colocado na lista de transferências para este mercado. Contratado ao Génova em janeiro de 2024, por cerca de 25 milhões de euros, Dragosin regressa assim à Série A para reforçar a Fiorentina, que terminou a última edição do campeonato italiano no 15º lugar. Ainda pelo futebol inglês, o Tottenham oficializou a contratação de Sandro Tonali num negócio que bate o recorde de investimento do clube londrino. No médio internacional italiano de 26 anos, deixa no Newcastle por um valor que pode atingir cerca de 117 milhões de euros, segundo a segunda imprensa inglesa. Os Spurs vão pagar perto de 108 milhões de euros, 92,5 milhões de libras, de forma fixa, aos quais poderão juntar-se mais 8,8 milhões de euros, cerca de 7,5 milhões de libras, em objetivos ultrapassando assim o anterior máximo fixado pela compra do português Matheus Fernandes ao West Ham. Tonali assinou o contrato depois de ter sido convencido pelo treinador Roberto De Zerbi, com quem manteve uma longa conversa antes de tomar esta decisão, e ao próprio jogador, que se assume feliz agora com esta opção tomada. Depois de se firmar no Brescia, Tonali brilhou ao serviço do Milan, onde conquistou a Série A em 2021-2022, antes de rumar ao Newcastle no verão de 2023. Ao serviço dos Magpies, realizou 110 jogos, marcou 10 golos e ajudou no clube a conquistar a Taça da Liga Inglesa de 2025, encerrando um jejum de 70 anos sem troféus nacionais. A passagem por Inglaterra ficou igualmente marcada pela suspensão de 10 meses aplicada pela Federação Italiana de Futebol em 2023 devido à violação das regras sobre apostas desportivas. Regressado à competição, voltou a afirmar-se como uma das principais figuras do Newcastle.
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2: Vamos lá olhar agora para o perfil de mais um jogador aqui na primeira rádio de desporto.
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4: Nicolás Otamendi, defesa central argentino de grande destaque, nasceu a 12 de fevereiro de 1988 em Buenos Aires. Começou a sua carreira no Vélez Sarsfield, onde fez a estreia profissional em 2007. Em 2010, transferiu-se para o Futebol Clube do Porto, onde venceu a Liga Europa no ano seguinte e se afirmou como um dos melhores defesas do futebol português. Depois de uma breve passagem pelo Atlético Mineiro e Valência, em 2014 ingressou no Manchester City, onde conquistou duas Premier Leagues e outros títulos nacionais, permanecendo no clube até 2020. Nesse ano, Otamendi transferiu-se para o Benfica, onde se tornou uma peça fundamental na defesa da equipa. Capitão das Águias, foi parte integrante da conquista do Campeonato Nacional na época 22-23. Ao nível internacional, Otamendi é a presença regular na seleção argentina, com a qual conquistou a Copa América em 2021 e 2024 e ainda o Campeonato do Mundo de 2022, consolidando uma carreira de enorme sucesso, tanto a nível de clubes como de seleções.
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2: E está agora na hora de trazer mais um craque da Liga Portuguesa, aqui à Golo FM.
4: Liedson da Silva Muniz, ou simplesmente Liedson, deixou uma marca indelével no futebol português, especialmente no Sporting Clube de Portugal, clube que representou durante grande parte da sua carreira europeia. Nascido a 17 de dezembro de 1977 em Cairo, no Brasil, o avançado começou tarde a sua trajetória no futebol profissional. Após passar por diversos trabalhos fora do desporto, incluindo o de empacotador, ingressou nas divisões inferiores do futebol brasileiro, onde chamou a atenção pela sua capacidade de finalização e mobilidade. A primeira grande oportunidade surgiu em 2002, quando foi contratado pelo Flamengo. No entanto, o verdadeiro salto na carreira aconteceu com a transferência para o Corinthians, onde as suas atuações despertaram o interesse do futebol europeu. Foi o Sporting Clube de Portugal que em 2003 decidiu apostar no avançado de 25 anos, que rapidamente se tornaria um ícone do clube. Na sua chegada a Portugal, Liedson enfrentava o desafio de adaptar-se a um novo futebol, com uma dinâmica distinta daquela do Brasil. No entanto, a sua adaptação foi rápida e notável. Liedson destacou-se de imediato pelo seu faro para o golo e pela agilidade, características que lhe valeram o apelido de Levezinho. A sua capacidade de movimentação inteligente no ataque, aliada a uma frieza notável nas finalizações, tornaram-no numa peça fundamental na equipa do Sporting. Entre 2013 e 2011, Liedson jogou 313 partidas pelo Sporting, onde marcou 173 golos, sendo 125 na Primeira Liga. Esta marca coloca-o entre os maiores goleadores da história do clube e também da competição. Mais do que apenas um finalizador, Liedson era um jogador que se destacava pela entrega em campo. A sua capacidade de pressionar os defesas adversários e de estar no lugar certo à hora certa faziam dele um avançado completo, capaz de mudar o rumo de um jogo a qualquer momento. Ao longo da sua passagem pelo Sporting, o Levezinho colecionou momentos inesquecíveis. Um dos seus maiores feitos foi o desempenho em clássicos, especialmente contra o Benfica, rival histórico dos Leões. Liedson ganhou a reputação de carrasco dos encarnados, tendo marcado 15 golos em 22 encontros contra o Benfica, número que o eternizou na memória dos adeptos sportinguistas e gerou um misto de respeito e temor nos rivais. A sua importância para o Sporting foi evidente nos títulos conquistados durante a sua estadia.

0: De tal forma notórios que em 2009 o jogador foi naturalizado português e passou a representar a seleção nacional. Com a camisola de Portugal, disputou 15 partidas e marcou 4 golos, incluindo um importante tento contra a Dinamarca nas eliminatórias para o Mundial de 2010. Liedson foi convocado para o torneio realizado na África do Sul, onde ajudou Portugal a atingir os oitavos de final. Apesar do seu peso histórico no Sporting, Liedson despediu-se do clube em 2011, regressando ao Brasil para representar o Corinthians, onde ainda venceu o Campeonato Brasileiro e a Taça de Libertadores. Mesmo com o regresso à sua terra natal, o carinho e o respeito que os adeptos do Sporting lhe dedicam mantiveram-se inalterados, fazendo de Liedson uma das figuras mais queridas do clube de Alvalade. No início de 2013, regressou a Portugal para uma breve passagem pelo Futebol Clube do Porto, surpreendendo muitos adeptos, dado o seu histórico com o rival Sporting. No entanto, a sua estadia nos Dragões foi curta e discreta, com apenas 7 jogos e um golo marcado. Mesmo sem grande protagonismo no Porto, Liedson terminou a temporada com a conquista de um título da Primeira Liga, tendo feito inclusive a assistência para o histórico golo de Kelvin no clássico frente ao Sport Lisboa e Benfica, em que os Dragões conquistaram o Campeonato Nacional. Pouco depois, decidiu pendurar as chuteiras, encerrando uma carreira repleta de sucessos e golos memoráveis.
1: Tudo começou na minha volta para o Corinthians, 2011, né? Seleção portuguesa, eu tive a honra, o privilégio de disputar a Copa do Mundo e ter representado essa camisa com muito orgulho, muito carinho, ter feito um gol na Copa do Mundo contra a Coreia do Norte em 2010, então marcou muito.
2: Olhamos agora nesta emissão para os craques mundiais. Apesar da sua ausência no campo, o legado destes jogadores continua a inspirar novas gerações que procuram também alcançar a mesma grandeza. É para ouvir também aqui na Primeira Rádio Desporto os craques mundiais com o Hugo Taveira.
0: Ronaldo Luís Nazário de Lima, ou simplesmente Ronaldo, é amplamente considerado um dos maiores avançados da história do futebol. Nascido a 18 de setembro de 1976, no Rio de Janeiro, o brasileiro iniciou a sua carreira ainda adolescente, com apenas 16 anos no Cruzeiro. As suas exibições espetaculares no clube mineiro logo chamaram a atenção do futebol mundial e em 1994, após participar no Mundial dos Estados Unidos, embora sem atuar, foi contratado pelo PSV Eindhoven, dos Países Baixos. Lá, Ronaldo mostrou toda a sua capacidade de explosão e finalização, marcando 54 golos em 57 jogos ao longo de 2 temporadas, uma média impressionante que o transformou numa das jovens promessas mais cobiçadas do futebol europeu. O seu talento levou-o rapidamente a um dos maiores clubes do continente, o Barcelona, onde jogou durante a temporada de 1996-97. No Barça, Ronaldo elevou o seu jogo a novos patamares, marcando 47 golos em 49 partidas e ajudando o clube a vencer a Taça das Taças da UEFA e a Taça do Rei. Foi durante este período que ganhou o apelido de fenómeno, graças à sua velocidade devastadora, poder físico e capacidade para driblar com uma facilidade espantosa. Ainda com apenas 20 anos, foi eleito pela primeira vez o melhor jogador do mundo pela FIFA, título que viria a conquistar noutras 2 ocasiões. Em 1997, Ronaldo fez uma transferência recorde para o Inter de Milão, onde continuou a brilhar no início da sua carreira, ganhando a Taça UEFA em 1998. Contudo, foram também os anos em que a sua sorte começou a mudar em termos físicos. Durante o seu tempo no Inter, sofreu a primeira de várias lesões graves no joelho que o afastariam dos relvados por longos períodos. O seu regresso em 2002 foi nada menos do que milagroso. Após 2 anos de recuperação, Ronaldo voltou aos grandes palcos no Mundial de 2002, onde foi a estrela maior da seleção brasileira, conduzindo o Brasil à vitória com 8 golos, 2 dos quais na final contra a Alemanha. Esta conquista garantiu-lhe o 3º título de melhor jogador do mundo e marcou o seu renascimento como um dos melhores jogadores da sua geração. Após o Mundial, Ronaldo transferiu-se para o Real Madrid como parte dos famosos Galácticos, onde jogou de 2002 a 2007. Durante esse período, conquistou 2 campeonatos espanhóis e manteve o seu estatuto de um dos melhores avançados do mundo, marcando 104 golos em 177 jogos. O seu estilo de jogo, marcado por uma combinação única de velocidade, técnica e poder de finalização, continuava a encantar os adeptos, apesar das lesões persistentes que o limitaram ao longo da sua carreira. Em Madrid, Ronaldo formou uma parceria letal com estrelas como Zidane, Figo e Beckham, que consolidaram ainda mais o seu legado no futebol europeu. Já na reta final da sua carreira, em 2007, voltou à Itália, desta vez para jogar no AC Milan, rival direto do Inter. Embora o seu desempenho tenha sido afetado pelas constantes lesões, ainda mostrou flashes de brilhantismo, marcando 9 golos em 20 jogos. Porém, o seu tempo no Milan também foi marcado por mais uma grave lesão no joelho, que acelerou o fim da sua trajetória na Europa. Ronaldo decidiu então regressar ao Brasil, assinando pelo Corinthians em 2009. surpreendentemente, teve uma passagem de grande sucesso pelo clube paulista.

0: Paulista, onde ajudou o Corinthians a conquistar o Campeonato Paulista e a Copa do Brasil em 2009, numa demonstração de que mesmo longe do seu auge físico, o seu talento era inquestionável. No entanto, após mais alguns problemas físicos, decidiu terminar a sua carreira em 2011, aos 34 anos. Ronaldo deixa um legado incontestável como um dos maiores avançados da história do futebol. Os seus números são impressionantes, já que ao longo da carreira marcou mais de 400 golos em clubes e seleções e venceu duas bolas de ouro em 1997 e 2002. O fenómeno sempre foi lembrado e terá revolucionado a posição de avançado, combinando uma capacidade física invulgar com uma técnica requintada e um instinto goleador incomparável. Ronaldo foi também um dos grandes responsáveis por popularizar o futebol brasileiro no exterior e inspirou gerações de jogadores pelo mundo. Mesmo com as inúmeras lesões que enfrentou, a sua resiliência e capacidade de se reinventar em momentos cruciais da carreira fazem dele uma lenda viva do desporto, sendo reconhecido tanto por adeptos quanto por críticos como um dos mais completos jogadores que o futebol já viu.
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5: Preferia muito mais ter trocado por a vitória hoje. A atitude, demos o nosso melhor. Dói quando jogamos pelo nosso país e, acima de tudo, quando tínhamos um Mundial para dedicar a duas pessoas muito, muito especiais para nós. Dói ainda mais por isso, mas demos o nosso melhor e faltou-nos a pontinha de sorte também, é sempre preciso.
6: Acho que na segunda parte deveríamos ter jogado mais com bola, cansar a Espanha, que foi o que eles nos fizeram. Demos demasiada bola e demasiado tempo à Espanha para estar sobre, em cima do jogo, e quando assim não é, a Espanha tem uma maneira bem vincada de jogar e acaba por causar muitos problemas.
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7: Ficamos a 9 minutos das 16.
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7: Vamos lá olhar agora para mais um gigante adormecido aqui na primeira Rádio Desporto.
0: O Leeds United, fundado em 1919, é um dos clubes mais importantes do futebol inglês, com uma história de grandes conquistas e quedas dramáticas. O seu período áureo começou nos anos 1960 e 70, sob a liderança do treinador Don Revie, que transformou o Leeds numa das equipas mais fortes do país. Foi nessa época que o clube alcançou alguns dos seus feitos mais memoráveis. 2 títulos da primeira divisão inglesa em 68-69 e 73-74, uma FA Cup em 1972 e 2 Taças das Cidades com Feiras, uma competição precursora da atual Liga Europa, em 1968 e 1971. Conhecido pelo estilo combativo e altamente disciplinado, o Leeds de Revie tornou-se uma referência de resiliência e combatividade, marcando a história do clube e do futebol britânico. Esta era dourada foi protagonizada por jogadores emblemáticos como Billy Bremner, Norman Hunter e Jack Charlton, que não só contribuíram para os sucessos dentro de campo, mas também personificaram o espírito destemido do clube. A saída saída de Revy, contudo, trouxe uma fase de instabilidade e o Leeds entrou em declínio, culminando na sua despromoção para a 2ª Divisão em 1982. O clube lutou anos para se reerguer, mas só na década de 1990 voltou a emergir no topo do futebol inglês. O renascimento do Leeds veio com o treinador Howard Wilkinson, que liderou o clube ao título da 2ª Divisão em 1990, garantindo a subida à primeira. Apenas duas épocas depois, em 1991-92, o Leeds surpreendeu ao vencer a última edição da 1ª Divisão antes da criação da Premier League. Com jogadores como Eric Cantona, Gary Speed e Gordon Strachan, o Leeds dominou a liga e conquistou o seu terceiro título inglês, trazendo nova glória aos adeptos e reforçando a imagem de uma equipa resiliente e vencedora. A mudança de milénio trouxe ao clube ambições renovadas, com investimentos em grandes nomes como Rio Ferdinand e Robbie Keane, e em 2001 o clube protagonizou uma campanha europeia inesquecível, alcançando as meias finais da Liga dos Campeões. No entanto, os gastos elevados e a gestão financeira arriscada levaram o clube a uma crise profunda. Em 2004, o Leeds acabou despromovido para o Championship, a 2ª Divisão, e em 2007 caiu ainda para a League One, a 3ª, marcando um período de sofrimento e dificuldades para os seus adeptos. Nos anos recentes, o Leeds United reencontrou o caminho de volta à elite, conseguindo finalmente a promoção à Premier League em 2020, sob o comando do carismático treinador Marcelo Bielsa. Esta recuperação fez renascer a esperança entre os seus adeptos, apesar de uma nova despromoção ao Championship, que ainda hoje carregam com orgulho a história do clube, sonhando em reviver os tempos de glória que marcaram o Leeds United como uma força do futebol inglês.
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7: Vamos lá olhar agora para mais um grande feito histórico aqui na Primeira Rádio Desporto.
0: A conquista da Taça dos Clubes Campeões Europeus de 1961-62 pelo Benfica consolidou o clube português como uma das grandes potências do futebol europeu. Naquele ano, os encarnados, liderados por Pelle Gutmann, repetiram o feito histórico da temporada anterior, em que também haviam vencido a competição. Este bicampeonato, alcançado numa era em que o Real Madrid dominava o futebol continental, foi o marco que imortalizou o Benfica no cenário mundial. O caminho para a glória começou com uma equipa sólida e talentosa, composta por jogadores como José Águas, Mário Coluna, Germano, Cavém e um jovem prodígio chamado Eusébio, que emergia como uma das maiores promessas do futebol mundial. O Benfica entrou na competição como campeão europeu e defendeu o título com autoridade. Nas eliminações de prestígio, como a Áustria de Viena, o Nuremberg e o Tottenham, este último nas meias finais, com uma vitória total de 4-3 no agregado. O momento culminante da temporada chegou a 2 de maio de 1962, na final contra o poderoso Real Madrid, que já havia conquistado 5 títulos europeus consecutivos entre 56 e 60. O jogo disputado no Estádio Olímpico de Amsterdão reuniu duas das melhores equipas da época e prometia um espetáculo memorável, o que de facto aconteceu. O Real Madrid contava com a sua estrela máxima, Alfredo Di Stéfano, além de Ferenc Puskás, ambos figuras lendárias do futebol. Puskás, em particular, demonstrou toda a sua qualidade ao marcar 3 golos na final. No entanto, a resposta do Benfica foi incrível. Mesmo começando a perder por 2-0, o clube português não se deixou abater e, com uma exibição cheia de coragem, conseguiu equilibrar o jogo rapidamente. José Águas e Cavém marcaram para o Benfica, igualando o marcador a 2, com Puskás a voltar a colocar o Real Madrid em vantagem, mas com o Benfica ainda a ter mais para dar. Aos 34 minutos, Mário Coluna empatou novamente, deixando o resultado em 3-3 ao intervalo. Na segunda parte, brilhou a estrela de Eusébio, que aos 20 anos mostrou ao mundo a razão pela qual seria uma das maiores figuras da história do futebol. Eusébio marcou 2 golos em apenas 5 minutos, um de penalti e outro com um remate poderoso, completando a reviravolta e selando a vitória por 5-3. O jovem avançado era oficialmente uma nova estrela no firmamento do futebol, enquanto o Benfica se coroava pela segunda vez consecutiva campeão europeu. Este título, além de consolidar o prestígio internacional do clube, marcou o início de uma nova era para o futebol português, colocando o país no mapa das grandes competições. Eusébio, que mais tarde ganharia a Bola de Ouro e seria o melhor marcador do Mundial de 1966, começou ali a sua jornada para a imortalidade no desporto. Para o Benfica, esta foi a confirmação de que a equipa de Gutmann era capaz de competir com os gigantes do futebol mundial numa época em que o Real Madrid era visto como quase imbatível. A vitória na final de 1962 também reforçou o legado de Pelle Gutmann, o mítico treinador que, após conquistar o bicampeonato europeu, proferiu a famosa maldição que, supostamente, impediria o Benfica de vencer outra Taça dos Campeões Europeus nos 100 anos seguintes. Até hoje, o Benfica chegou a mais 5 finais da competição, mas nunca voltou a erguer o troféu, alimentando o mito em torno das palavras de Gutmann. No total, a campanha europeia de 1961-62 do Benfica foi um exemplo de resiliência, talento e ambição. Os encarnados tornaram-se apenas a segunda equipa na história a conquistar o bicampeonato europeu, com o Eusébio a emergir como a sua grande figura. O feito permanece como um dos maiores da história do clube, eternizando o Benfica entre as lendas do futebol mundial.
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9: São 3 da tarde e 59 minutos.
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13: Portugal foi afastado do Mundial 2026 nesta segunda-feira, depois de perder por uma bola 0-5 da Espanha, em Dallas, nos oitavos de final da competição. O único gol do encontro surgiu já em período de compensação, quando Miguel Merino, acabado de entrar em campo, aproveitou uma oportunidade para adiantar o triunfo à seleção espanhola e confirmar assim a eliminação da equipa orientada por Roberto Martínez. A Espanha segue assim para nos quartos de final. A seleção portuguesa voltou a ficar pelo segundo duelo da fase eliminar, repetindo o desfecho da última edição do Campeonato do Mundo, embora na altura correspondesse aos quartos de final. Deste modo, depois de sobreviver aos descontos da ronda anterior, Portugal viu desta vez o sonho terminar precisamente nos instantes finais da partida, graças a esse golo de Merino, apontado aos 90 mais 1. No final desta partida, desilusão por parte do selecionador nacional Roberto Martínez, que mesmo depois dessa eliminação de Portugal se mostrou orgulhoso naquilo que os jogadores fizeram durante todo o torneio.
14: Encontrou um adversário muito forte e um favorito para ganhar o Mundial, mas muito orgulho porque jogamos olhos nos olhos desde o primeiro minuto até o fim, lutamos, dimos todo, os jogadores, eu sinto uma tristeza por não passar a quartos, mas um orgulho enorme, porque o desempenho dos jogadores foi fantástico. No futebol, a bola bater na barra e entrar ou não entrar, as oportunidades fazem que seja a diferença no marcador, mas em termos de aspecto tático, aspecto técnico, anulamos totalmente a Espanha, os padrões típicos da Espanha, seja o Rodi com a bola à frente, com a qualidade do Lamine Yamal. Foi um golo que chega já ao fim, acho que merecemos chegar ao prolongamento, mas é um orgulho total. Todos os portugueses precisam estar muito orgulhosos pelo feito, por tudo aquilo que esses jogadores fizeram por a nossa seleção. A seleção tem muita responsabilidade e compromisso, e o trabalho feito foi para fazer 8 jogos. Então é normal ter um sentimento de tristeza, porque acho que hoje merecemos outra sorte, mas nós precisamos de fazer aquilo que podemos controlar, e isso foi o desempenho. E é uma equipa que provavelmente foi o jogo mais completo nosso do Mundial, e é por isso que os jogadores percebem que estávamos já no caminho certo, mas a Espanha é uma equipa favorita, e o bocadinho de sorte que o jogo precisa nos teve no nosso lado.
13: Também desiludido com este desfecho final estava no Internacional Português, Diogo Costa, assumindo que na seleção portuguesa tinha o objetivo de vencer este Mundial para homenagear, quer Diogo Jota, assim como também o próprio Jorge Costa.
15: Preferia muito mais ter trocado por a vitória hoje. Tal como já falei ali na RTP, acho que a atitude demos o nosso melhor. Dói quando jogamos pelo nosso país, e acima de tudo, quando tínhamos um Mundial para dedicar a duas pessoas muito, muito especiais para nós. Dói ainda mais por isso, mas demos o nosso melhor e faltou-nos a pontinha de sorte também, é sempre preciso. Não aconteceu desta vez, mas faltou sorte. Acho que fizemos de tudo para poder ganhar este jogo. Faltou a bola entrar. Acho que tanto de um lado do outro houve oportunidades. Uma oportunidade para eles que marcaram. Foi o único gol que marcaram. E nós também faltou-nos essa capacidade de finalizar as ações.
13: Também Bruno Fernandes na estafa triste com esta eliminação da seleção lusa.
6: A parte estivemos bem, conseguimos anular aquilo que é o jogo deles, aquilo que eles querem do jogo. Fomos inteligentes com bola, soubemos aproveitar os espaços que eles deixavam. Acho que na segunda parte deveríamos ter jogado mais com bola, cansar a Espanha, que foi o que eles nos fizeram. Demos demasiada bola e demasiado tempo à Espanha para estar sobre, em cima do jogo, e quando assim o é, a Espanha tem uma maneira bem vincada de jogar e acaba por causar muitos problemas e acabam os espaços por ficar maiores, acabamos por perder uma marcação ou outra, movimentos nas costas e acho que a Espanha na segunda parte foi superior e acabou por chegar ao gol. Isso é o que as pessoas pensam, o que as pessoas dizem, mas pouco me interessa. Nós fizemos aquilo que nos foi pedido, trabalhámos da maneira que nos foi pedido, fizemos aquilo que era preciso para a equipa funcionar. Não funcionou da melhor maneira porque estamos fora do Mundial, mas eu acho que obviamente já estamos habituados, pede-se sempre coisas diferentes. Queremos o meio campo que era Bruno Vitinha e João Neves, depois já queríamos o Bernardo, depois o Bernardo quando joga já não queremos o Bernardo, quando joga o Ruben Neves queremos o Ruben Neves, depois já não queremos o Ruben Neves, por isso já estamos habituados a isso. A opinião toda a gente pode ter. Depois quem decide é o treinador, quem é que coloca a jogar. Nós fizemos aquilo que nos foi pedido em diferentes fases do jogo, em diferentes maneiras, foram pedidas coisas diferentes em jogos diferentes, por isso estou completamente tranquilo em relação a isso.
13: Já o jogador português Sabna Ruben Dias demonstrou-se também desiludido com esta queda na fase preliminar do Mundial 2026 e explicou o que faltou a Portugal.
11: Damos o nosso melhor, infelizmente não foi o suficiente para vencermos o jogo e diz-me tu, queres saber mais? Não sei o que queres dizer em relação à especulação. Acho que se calhar foi dos jogos mais equilibrados que já tivemos contra a Espanha, pelo menos desde que eu cá estou. Fomos tendo oportunidades, nunca tivemos... O jogo em si, eles tiveram aquela oportunidade no início que não está fora de jogo, mas fora isso, houveram lances perigosos, mas diria até que foi um jogo bastante equilibrado, de certa forma. E faltou-nos fazer um golo, levar a eliminatória para o nosso lado. Eles conseguiram fazê-lo numa altura crucial, em que se calhar já se estava a pensar que realmente o jogo ia chegar ao prolongamento. Se calhar foi isso que tu disseste dizer. Mas lá está, tanto de um lado como do outro, ambas as equipas são mortíferas e se permite, felizmente não tivemos sorte.
13: A derrota por uma bola a zero dita, assim o fim de linha, para a seleção portuguesa, neste Mundial 2026, assim como também fim de linha, para Roberto Martinez, que na conferência de imprensa, logo após esta derrota, confirmou a saída da seleção lusa. Contas feitas, a Espanha prossegue em frente nesta competição e continua com o sonho bem vivo de conquistar o título de campeão mundial. O jogador Jakub Kaminski chegou a Portugal e formalizou a sua transferência para o Sport Lisboa e Benfica. O jogador polaco chegou da Polónia, sendo que Mário Branco, diretor-geral para o futebol dos Encarnados, e outro funcionário do Benfica estavam à espera do novo reforço. Assumiu Kaminski, que está muito feliz por representar a formação do Sport Lisboa e Benfica e espera que tudo corra bem nesta próxima época, afirmou em declarações aos jornalistas. Kaminski, de 24 anos, chega ao Benfica, proveniente dos alemães do Colónia, na troco de uma verba que ronda os 20 milhões de euros. O Trabzonspor continua determinado em reforçar o plantel para a nova temporada e tem Gianluca Prestiani como um dos principais alvos de mercado. De acordo com vários órgãos de comunicação turcos, o emblema pretende contratar o extremo do Benfica numa operação que poderá levar ao reencontro com Sidney Lopes Cabral, antigo companheiro de equipa nas Águias. Depois de segurar a contratação do internacional cabo-verdiano por cerca de 7 milhões de euros, o clube turco pretende voltar a negociar com o Sport Lisboa e Benfica. Nas informações oriundas da Turquia, apontam para uma proposta situada entre os 13 e os 15 milhões de euros por Prestiani, embora os encarnados pretendam iniciar as negociações a partir dos 20 milhões. Caso o negócio avance, no Trabzonspor poderá investir perto de 27 milhões de euros em dois jogadores provenientes da Luz durante este mercado de transferências. Num eventual reencontro entre Sidney Cabral e Gianluca Prestiani, voltaria a juntar dois futebolistas que estiveram envolvidos numa situação que gerou alguma tensão no balneário benfiquista durante durante a última temporada na altura, após um episódio com Vinícius Júnior, em que o internacional brasileiro acusou Prestiani de insultos racistas. O argentino foi suspenso preventivamente e falhou a segunda mão do playoff frente ao Real Madrid. Depois desse encontro, Sidney Cabral pediu na camisola de Vinícius Júnior. Ainda no intervalo, gesto que terá provocado algum desconforto no balneário encarnado. Apesar disso, nas relações entre os dois jogadores terão sido normalizadas antes da transferência do internacional cabo-verdiano para na Turquia. Para já não existe qualquer acordo entre Benfica e Trabzonspor por Gianluca Prestiani, mas o interesse do clube turco mantém-se firme e as negociações poderão conhecer novos desenvolvimentos nos próximos dias. O Sporting Clube de Portugal tem negociações em andamento para vender Francisco Trincão aos sauditas do Al Ahly. Segundo foi possível apurar, na Gol FM sabe que o valor da transferência, contando com valor fixo e variáveis, gira em torno dos 45 milhões de euros. A informação sobre o avanço das conversações entre os dois clubes foi publicada inicialmente pelo influencer italiano Fabrício Romano. O Al Ahly, recorde-se, tem o português Rui Pedro Brás como diretor desportivo. Trabalhou na estrutura do Benfica entre 2021 e 2025. Neste momento, com a seleção nacional no Mundial, Trincão tem sim conhecimento do processo de negociação para deixar os Leões, mas todos os detalhes estão a ser resolvidos pelos seus representantes oficiais. Francisco Trincão, de 26 anos, está no Sporting há 4 temporadas, tendo conquistado 3 títulos, 2 ligas e 1 Taça de Portugal. Ainda pelo assunto leonino, o Sporting regressou aos trabalhos de preparação para a temporada 2026-2027. Os Leões, que já tiveram o primeiro jogo de treino diante da equipa B, estiveram de folga e regressaram assim ao Alcochete. A equipa comandada por Rui Borges tem nova sessão de trabalho, agendada para nesta terça-feira, no final do dia, na Academia Cristiano Ronaldo. O Futebol Clube do Porto cumpriu mais um dia de trabalhos de pré-temporada e Francesco Farioli sorriu com 7 regressos, autorizados a apresentarem-se mais tarde por terem estado ao serviço das respectivas seleções após o fim da temporada no clube. No trio polaco, composto por Bednarek, Kivior e Piatuszewski, assim como o croata Prepitos, o dinamarquês Victor Fraholt e o nigeriano Zaidu, assim como o dominicano Pablo Rosário, juntaram-se ao restante grupo de trabalho no Olival. Continuam ausentes os mundialistas Diogo Costa por Portugal, que ainda se encontra com a seleção portuguesa, e Eustáquio pela seleção do Canadá, assim como Denis Gull pela Turquia, que já foram eliminados do Mundial 2026, terão um período mais alargado de férias e regressam, portanto, mais tarde. O Casa Pia oficializou a contratação de Filipe Coelho para o comando técnico da equipa principal. O treinador português de 41 anos assinou um contrato válido por 2 épocas, sucedendo assim Álvaro Pacheco, iniciando na primeira experiência como treinador principal ao mais alto nível no futebol de sénior, depois de uma temporada integrada na equipa técnica do Estrasburgo, em França, onde desempenhou funções de treinador adjunto. Filipe Coelho regressa agora na Portugal para assumir o projeto dos Gansos. O novo técnico construiu grande parte do seu percurso nas camadas jovens, iniciou a carreira nos juniores do Atlético Povoense e posteriormente passou mais de 1 década ligado à formação do Benfica entre 2007 e 2023, com uma interrupção na época desportiva 2018-2019, durante a qual trabalhou no Oriental. Na temporada 2023-2024, assumiu o comando da equipa de sub-23 do Estoril, conduzindo os canarinhos à conquista da Liga Revelação e da Taça Revelação. Seguiu-se uma passagem pelo sub-21 do Chelsea, antes de integrar-se em 2025-2026 na equipa técnica do Estrasburgo. Filipe Coelho é detentor da licença UEFA Pro, obtida através da Federação de Letónia, depois de várias tentativas para concluir essa formação em Portugal, no País de Gales e na Inglaterra. Com esta aposta no Casa Pia, entrega na liderança da equipa principal um treinador com percurso consolidado no desenvolvimento de jovens jogadores, que terá agora no desafio de orientar pela primeira vez uma equipa na sénior, na principal competição de futebol português. Em comunicado, o Casa Pia assume que tem vindo a afirmar-se como um projeto diferenciador, não só no desenvolvimento de jovens atletas, mas também na capacidade de identificar, valorizar e promover jovens treinadores. É neste contexto que o Casa Pia integra Filipe Coelho na sua estrutura técnica. No seu percurso, reúne uma combinação de experiência na formação e valorização de talento, conhecimento do futebol de elite e uma perspectiva internacional. Mais recentemente, enquanto treinador adjunto da equipa principal da formação de Estrasburgo, na Primeira Liga Francesa, no seu perfil enquadra-se plenamente na visão estratégica do Casa Pia para o futuro. A experiência adquirida no universo Blue Cop, através das passagens pelo Chelsea e também pelo Estrasburgo, proporciona neste treinador um conhecimento aprofundado dos modelos de gestão desportiva contemporâneos e dúvida na importância do alinhamento entre a estrutura acionista na direção desportiva e a equipa técnica. No Chelsea, enquanto treinador principal da equipa de sub-21, liderou a formação de alguns dos mais promissores talentos do clube antes da experiência em Inglaterra. Construiu um percurso de referência na formação de Sport Lisboa e Benfica, onde trabalhou durante vários anos em diferentes escalões, acompanhando de perto na evolução de inúmeros jogadores que mais tarde se afirmaram ao mais alto nível. A chegada de Filipe Coelho representa mais um passo na consolidação da visão do Casa Pia, num clube que acredita no desenvolvimento de pessoas e jogadores, que valoriza no talento, cria oportunidades e continua determinado em crescer de forma sustentada, mantendo-se fiel aos valores que o distinguem. O Santa Clara anunciou a contratação de Abnafredi, proveniente do Sporting Clube de Braga. No médio assina até 2029. O jovem atleta de 20 anos acabou por ser formado na formação do AFC na Pauleta, na Sporting Rabo de Peixe e Sporting Clube de Braga, onde esteve nas últimas três temporadas. Em declarações aos meios de comunicação do conjunto açoriano, no médio mostrou-se feliz por regressar aos Açores e por ter a oportunidade de representar o clube na sua terra. Está muito feliz por regressar aos Açores e espera continuar a evoluir enquanto jogador e, sobretudo, ajudar a equipa a atingir bons resultados e os seus objetivos para nesta temporada. Na época passada, Freddy realizou 21 jogos pelos sub-23 dos minutos, apontando 3 golos e uma assistência. O clube Desportivo Nacional da Madeira deu a conhecer o empréstimo por uma temporada do guarda-redes Renato Marinho, do PSG. O jogador de 19 anos assinou pelo PSG na época passada, vindo da Roma, onde terminou a formação iniciada no Brasil. Marinho chegou a fazer 3 jogos pela equipa principal dos parisienses. No Guardião Brasileiro, tem acordo válido com o emblema alvinegro até junho de 2027, sem opção de compra. Bruno Lage está de regresso aos bancos. O treinador português foi anunciado como novo técnico da formação do Al Diriyah, recém-promovido à principal liga da Arábia Saudita, iniciando o novo desafio na temporada 2026-2027. O técnico de 50 anos encontrava-se sem clube desde setembro de 2025, altura em que terminou a segunda passagem pelo Benfica. O Diriyah garantiu a subida ao principal escalão saudita, depois de terminar a última edição da segunda divisão, no segundo lugar, entregando agora no comando da equipe. O treinador português, em comunicado do clube saudita, destacou o percurso de Bruno Lage, recordando nas passagens por Benfica, no Wolverhampton e Botafogo. No currículo, no técnico, conta com a conquista da Liga Portuguesa, da Taça da Liga e de 2 supertaças Cândido de Oliveira. Esta será a primeira experiência de Bruno Lage no futebol saudita, depois de ter orientado clubes em Portugal, Inglaterra e Brasil. Pelo futsal, o Sporting anunciou a saída do guarda-redes Henrique Rafa Agnin da equipa principal de futsal leonina. O guardião brasileiro de 33 anos vestiu de verde e branco nas últimas 3 temporadas, nas quais conquistou um campeonato nacional, uma taça de Portugal, 2 taças da Liga e uma Liga dos Campeões. Nesta época, foi titular indiscutível, tendo perdido espaço para Bernardo Passob na equipa comandada por Nuno Dias. Esta é a 4ª saída confirmada do clube, depois do capitão João Matos, Pauleta e Tainan.
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21: O Rui Costa esta semana disse que este plantel poderia ter sido...
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21: disse que poderia ter sido precisamente o Bruno Lage a construir este plantel. Eu pergunto se concorda com o Rui Costa. Com o Rui Costa, se...
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1: Jaime Fariebna recebeu um wildcard para Ebno Estoril Praia, mas um tento só suíço, na Stanislas Wawrinka, no português, no Cupa, no 97º lugar do ranking mundial ATP, e falhou a entrada direta no quadro principal. Fechou no 92º lugar, sabendo ocupado pelo francês Luc Abnavanas. Já na Wawrinka, na atual número 110 do mundo, e antigo vencedor de Grand Slam, sabendo também foi premiado, até porque, aos 41 anos, faz a digressão de despedida do circuito, por isso, no Estoril, o suíço vai discutir o último torneio em terra batida. Nos nomes divulgados, o italiano Luciano Dardelli, número 16, tornou-se no terceiro tenista do top 20, divulgado depois do norueguês Casper Ruud, número 12, vencedor em 2023, e do russo Andrei Rublev, número 13. Destaque também para o italiano Matteo Arnaldi, número 35, recente semifinalista em Roland Garros, para o polaco Hubert, número 47, campeão do Estoril Open em 2024, e para o espanhol Pablo Corrinho Busta, número 71, vencedor em 2017. Anteriormente já tinha sido anunciada na presença do espanhol Alejandro Davidovich, Foquina, número 25, e de Nuno Borges, número 53, o melhor português da atualidade. O Estoril Praia regressa neste ano ao calendário do circuito principal depois de ter sido Challenger em 2025, decorrendo entre 18 e 26 de julho.
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0: Está na altura dos craques mundiais. Muitos destes ícones do futebol mantêm-se ligados ao desporto, seja como comentadores, treinadores ou embaixadores de clubes e marcas. Outros, inclusive, já não estão entre nós. Mas fazemos questão de os recordar aqui na primeira rádio de desporto.
3: Kaká, nome pelo qual ficou mundialmente conhecido, Ricardo Isaacson dos Santos Leite, nasceu a 22 de abril de 1982 em Brasília e rapidamente se destacou como uma das maiores promessas do futebol brasileiro. Desde jovem, Kaká mostrou uma técnica refinada e uma inteligência tática que o diferenciava dos demais. A sua carreira começou no São Paulo, onde ingressou nas camadas jovens e se destacou pela sua habilidade com bola nos pés e a visão de jogo que deslumbrava os adeptos. Foi ainda no clube paulista que começou a atrair a atenção de clubes europeus, especialmente após a conquista do torneio Rio-São Paulo em 2001, onde teve uma atuação de destaque. O ano de 2003 marcou a viragem na carreira de Kaká, quando foi contratado pelo AC Milan, um dos clubes mais prestigiados da Europa, por cerca de 8,5 milhões de euros, uma pechincha face ao talento que demonstraria nos anos seguintes. A sua adaptação ao futebol europeu foi imediata. Logo na sua primeira temporada, Kaká ajudou o Milan a conquistar a Série A e rapidamente se tornou uma das principais estrelas da equipa, brilhando ao lado de lendas como Paolo Maldini, Andrea Pirlo e Andriy Shevchenko. O brasileiro desempenhava um papel de maestro no meio-campo, atuando como treco-artista, posicionando-se entre os médios e os avançados, criando inúmeras oportunidades de golo com os seus passos precisos e corridas verticais pelo campo. A sua ascensão ao topo do futebol mundial culminou em 2007, quando viveu o ponto alto da sua carreira. Nesse ano, Kaká liderou o Milan à conquista da Liga dos Campeões da UEFA, com exibições extraordinárias, especialmente nas meias-finais contra o Manchester United, onde marcou 2 golos no jogo de ida. Na final contra o Liverpool, Kaká foi crucial na vitória por 2-1, assistindo o 2º golo marcado por Inzaghi. As suas exibições nessa temporada valeram-lhe a bola de ouro e o título de melhor jogador do mundo da FIFA, coroando-o como o melhor jogador da sua geração. Além da Liga dos Campeões, Kaká conquistou outros troféus importantes ao serviço do Milan, como a Supertaça Europeia e o Mundial de Clubes da FIFA. Durante os seus anos em Milão, o brasileiro consolidou-se como um dos maiores jogadores do mundo, com o seu estilo elegante e dinâmico que misturava técnica, velocidade e finalização. A sua capacidade de driblar em alta velocidade e a precisão dos seus passos tornavam-no uma ameaça constante para as defesas adversárias. Em 2009, o Real Madrid, na sua busca por construir uma nova geração de galácticos, não hesitou em pagar 67 milhões de euros pelo seu passe, tornando Kaká o jogador mais caro da época. No entanto, a sua passagem pelos merengues não foi tão brilhante quanto se esperava, em grande parte devido às várias lesões que o impediram de manter a regularidade exibida no Milan. Embora tenha tido momentos de grande qualidade, como as exibições na Liga dos Campeões e algumas atuações decisivas na La Liga, Kaká nunca conseguiu assumir o protagonismo absoluto numa equipa onde também estavam estrelas como Cristiano Ronaldo e Karim Benzema. Ainda assim, ao longo das 4 temporadas no Real Madrid, conquistou um título de La Liga, uma Taça do Rei e uma Supertaça de Espanha, deixando a sua marca na história do clube. Em 2013, Kaká fez o seu regresso ao AC Milan, onde foi recebido com grande entusiasmo pelos adeptos. No entanto, já não era o jogador que encantara o mundo nos anos anteriores. Apesar disso, ainda foi capaz de contribuir para o clube com alguns momentos de brilho, mas a sua segunda passagem por Milão não duraria muito. Em 2014, Kaká tomou a decisão de rumar à Major League Soccer, a MLS, assinando com o Orlando City, onde se tornou a estrela principal do novo projeto do clube americano. Na MLS, Kaká trouxe o seu prestígio e talento para um campeonato em crescimento, ajudando a elevar o nível da competição e tornando-se um dos jogadores mais influentes do campeonato. Mesmo numa fase mais avançada da carreira, o brasileiro continuava a demonstrar a sua classe e a marcar golos decisivos. A sua presença em campo atraía multidões e Kaká era admirado não só pelo seu talento, mas também pelo seu caráter e profissionalismo. Ao longo da sua carreira internacional, Kaká também foi uma peça importante para a seleção brasileira, tendo participado em 3 edições do Campeonato do Mundo da FIFA em 2002, 2006 e 2010. Foi parte do plantel que conquistou o Mundial de 2002, embora não tenha tido um papel de destaque nesse torneio. No entanto, nas edições seguintes, Kaká assumiu-se como uma das principais figuras do Brasil, vencendo também a Taça das Confederações em 2005 e 2009. Acabaria por encerrar a carreira em 2017 com o respeito e admiração de todos os que o acompanharam no seu trajeto. Com 29 títulos conquistados entre clubes e seleção, incluindo a glória na Liga dos Campeões e o reconhecimento como o melhor jogador do mundo, Kaká será sempre lembrado como um dos grandes nomes do futebol mundial, tendo em conta que o seu legado vai muito além dos números.

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1: Encontro um adversário muito forte e um favorito para ganhar o Mundial, mas muito orgulho porque jogamos olhos nos olhos desde o primeiro minuto até o fim. Lutamos, dimos todo. Os jogadores, eu sinto uma tristeza por não passar a quartos, mas um orgulho enorme.
2: Temos o nosso melhor. Infelizmente não foi o suficiente para vencermos o jogo. Acho que se calhar foi dos jogos mais equilibrados que já tivemos contra a Espanha, pelo menos desde que eu cá estou. Fomos tendo oportunidades, nunca tivemos o jogo em si, eles tiveram aquela oportunidade no início que não está fora de jogo, mas fora isso houveram lances perigosos, mas diria até que foi um jogo bastante equilibrado de certa forma.
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3: Ficamos a 2 minutos das 4:30.
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3: Agora seguimos com os gigantes adormecidos neste produto 100% palavra.
5: O Ajax, fundado em 1900 em Amsterdão, é um dos clubes mais vencedores e respeitados da Europa, conhecido pelo estilo ofensivo e por uma academia que revelou grandes talentos para o futebol mundial. O emblema neerlandês começou a consolidar-se na década de 1960 com o revolucionário estilo de jogo do futebol total, implementado pelo treinador Rinus Michels e protagonizado pelo lendário Johan Cruyff. Este sistema, onde todos os jogadores podiam ocupar várias posições, mudou a forma de jogar e tornou o Ajax uma referência global. Na década de 1970, o clube dominou a Europa ao vencer a Taça dos Campeões Europeus 3 vezes consecutivas, em 1971, 72 e 73, com Cruyff como o principal astro e Michels como o grande estratega. Este período de ouro solidificou o Ajax como um dos gigantes do futebol e a filosofia do jogo do futebol total influenciou gerações de treinadores e jogadores em todo o mundo. Além das conquistas europeias, o Ajax dominava também no cenário doméstico, colecionando títulos do campeonato neerlandês e tornando-se sinónimo de futebol espetáculo. Após alguns anos sem grandes títulos europeus, a equipa voltou ao topo na década de 1990 com uma geração de ouro formada nas suas academias, incluindo jogadores como Edgar Davids, Clarence Seedorf, Patrick Kluivert e Marco Overmars. Com Louis van Gaal como treinador, o clube conquistou a Liga dos Campeões em 1995 ao vencer o Milan, consolidando-se novamente como uma força europeia. Este sucesso deveu-se mais uma vez ao compromisso com a formação de talentos, uma das marcas do Ajax ao longo da sua história. O início dos anos 2000 trouxe desafios financeiros ao clube, o que os obrigou a vender muitos dos seus talentos jovens para clubes maiores. Apesar das dificuldades em manter os principais jogadores, o Ajax continuou a dominar o futebol neerlandês e a formar talentos que viriam a brilhar internacionalmente. Esta política de formação rendeu frutos ao longo das décadas e é uma das principais razões pela qual o Ajax permanece competitivo no cenário europeu. Nos últimos anos, o clube voltou a ser destaque na Liga dos Campeões, em particular na temporada de 2018-2019, quando eliminou gigantes como o Real Madrid e a Juventus, chegando até às meias finais. Essa campanha memorável, com jovens talentos como Frankie de Jong e Matthijs de Ligt, reacendeu o entusiasmo em torno do clube e destacou a excelência da sua academia. Mesmo num cenário de recursos limitados em comparação aos grandes clubes europeus, o Ajax continua a ser admirado pelo seu futebol atrativo e pela aposta nos jovens, preservando a herança do futebol total que transformou o clube numa lenda viva do futebol mundial. Hoje, o emblema permanece um dos maiores símbolos do futebol ofensivo e da formação de talentos, mantendo viva a sua tradição e a sua identidade, características que o tornam um dos clubes mais fascinantes do futebol mundial.
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3: E agora seguimos com os grandes feitos históricos neste produto 100% palavra.
5: A 31 de maio de 1961, o Benfica escreveu uma das páginas mais gloriosas da sua história ao tornar-se a primeira equipa portuguesa a conquistar a Taça dos Campeões Europeus. O palco dessa histórica vitória foi o Andorf Stadion, em Berna, na Suíça, e o adversário a derrotar era o poderoso Barcelona, numa final que terminou com um resultado de 3-2 a favor das Águias. Esta conquista foi o culminar de uma campanha europeia memorável, liderada pelo carismático treinador húngaro Béla Gutmann, que com a sua visão tática e liderança transformou o Benfica numa potência do futebol europeu. Para compreender a dimensão deste feito, é importante recordar que o Barcelona era, na altura, uma das equipas mais fortes do continente, tendo eliminado o Real Madrid, vencedor das 5 edições anteriores da competição. O Benfica, por sua vez, chegou à final pela primeira vez, mas a campanha que o levou a Berna foi repleta de exibições sólidas e de uma determinação inabalável. O caminho até à final começou com uma vitória por 4-1 sobre o Hearts, da Escócia, seguida de uma eliminatória renhida contra o Újpest Tosa, da Hungria, que o Benfica superou com um total de 7-4. Nos quartos de final, as Águias defrontaram o Aarhus, da Dinamarca, vencendo por um convincente 7-2 no conjunto das duas mãos. Já nas meias finais, o Benfica encontrou pela frente o Rapid Viena, conseguindo garantir um lugar na final com um resultado agregado de 4-1. Chegados à grande decisão, poucos apostariam numa vitória fácil para os encarnados, dado o favoritismo do Barcelona. A equipa catalã, que contava com jogadores de renome como Dalisdao, Kubala e Luís Suárez, vinha de um percurso notável na competição, incluindo a eliminação do Real Madrid, que dominara a Europa nos 5 anos anteriores. Contudo, o Benfica, motivado pela crença e estratégia de Bela Gutmann, estava determinado a mostrar que também merecia estar entre os grandes da Europa. O jogo em Berna começou de forma complicada para os portugueses. O Barcelona adiantou-se no marcador aos 20 minutos com um golo de Sandor Coxis, após uma jogada bem construída pelo ataque catalão. O Benfica, no entanto, não se deixou abater e respondeu com enorme eficácia. Apenas 7 minutos depois, José Águas, capitão de equipa, igualou a partida com um cabeceamento preciso, aproveitando uma confusão na área contrária. O golo deu um novo ânimo à equipa de Gutmann, que aproveitou o momento de instabilidade do Barcelona para virar o jogo a seu favor. Aos 32 minutos, numa jogada rápida de ataque, o lateral esquerdo Ângelo Martins fez um cruzamento tenso que desviou no defesa Antoni Ramalets, do Barcelona, acabando por introduzir a bola na própria baliza. Com 2-1 a favor, o Benfica começava a acreditar que o impossível estava ao seu alcance. No início da segunda parte, o Benfica voltou a entrar forte e ampliou a vantagem aos 55 minutos. Mário Coluna, o monstro sagrado, um dos jogadores mais influentes daquela equipa, rematou de fora de área, colocando a bola fora do alcance do guarda-redes adversário. O 3-1 parecia encaminhar as Águias para a glória, mas o Barcelona não desistiu. Com uma equipa recheada de talento e experiência, os catalães pressionaram durante a maior parte da segunda metade do encontro e aos 75 minutos, Coxis marcou o seu segundo golo, reduzindo a diferença e trazendo novamente incerteza ao desfecho da partida. Nos últimos minutos, o Benfica teve de recorrer a uma defesa heroica para segurar a vantagem. O guarda-redes Costa Pereira teve uma exibição brilhante, com várias defesas decisivas que impediram o empate e, apesar da pressão intensa do Barça, o Benfica conseguiu manter o resultado até ao apito final, garantindo a assim a vitória por 3-2. Quando o árbitro suíço Gottfried Dentz apitou para o final do encontro, os jogadores das Águias caíram de joelhos no relvado, cientes de que tinham acabado de alcançar a maior façanha da história do futebol português até àquela data. Esta vitória marcou o início de uma nova era para o futebol europeu, especialmente para o Benfica. Com este triunfo, o clube de Lisboa juntava-se à elite do futebol mundial, tornando-se o segundo emblema a erguer o troféu da Taça dos Campeões Europeus após o domínio absoluto do Real Madrid nas 5 primeiras edições. Além disso, esta conquista foi apenas o início de uma era dourada para o Benfica, que no ano seguinte voltaria a conquistar o título europeu, desta vez derrotando o Real Madrid na final de 62 por 5-3. O legado desta vitória em 1961 vai muito além do troféu conquistado. O feito do Benfica inspirou uma geração de jogadores e treinadores portugueses e consolidou o clube como um dos gigantes do futebol europeu. Bela Gutmann, com a sua mentalidade vencedora, e jogadores como José Águas, Coluna, Costa Pereira e Eusébio, que emergiria pouco tempo depois, tornaram-se símbolos de um período glorioso que ainda hoje é recordado com enorme orgulho pelos adeptos. Mais de 6 décadas depois, a final de Berna permanece num dos momentos mais icónicos da história do Benfica. O caminho para essa vitória, contra todas as probabilidades, exemplifica o espírito de luta e a qualidade que a equipa demonstrou ao longo da competição. Este título europeu não apenas colocou o Benfica no mapa do futebol mundial, mas também abriu as portas para o sucesso contínuo do clube, que continua a ser um dos mais respeitados e bem-sucedidos da Europa.

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1: E agora seguimos com o perfil do jogador neste produto 100% palavra.
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3: Federico Di Marco, nascido a 10 de novembro de 1997 em Milão, na Itália, é um lateral esquerdo conhecido pela sua velocidade, habilidades ofensivas e versatilidade. Iniciou a sua formação no Inter, onde fez a sua estreia profissional em 2016. Apesar de começar a carreira no clube do coração, Di Marco teve várias cedências por empréstimo para ganhar experiência. Passou por equipas como o Empoli e o Parma, onde se destacou pela sua capacidade de cruzamento e dinamismo. No Parma jogou uma temporada importante, ajudando o clube a alcançar a estabilidade na Série A. Já em 2019 regressou ao Inter de Milão, onde começou a estabelecer-se como um jogador fundamental. Di Marco tornou-se uma peça-chave no esquema do treinador Simone Inzaghi, destacando-se pela sua capacidade de atacar pelas alas e de contribuir com assistências e golos. A sua habilidade para jogar tanto como lateral como como ala permitiu-lhe ser uma adição valiosa para o Inter, que conquistou o campeonato italiano em 2020-2021 e ainda em 2023-2024. Nos últimos anos, continuou a ser uma presença importante na equipa, demonstrando consistência e contribuindo para as campanhas do Inter em várias competições. Além do seu sucesso a nível de clubes, Di Marco também começou a representar a seleção italiana, fazendo a sua estreia em 2021. A sua versatilidade e a qualidade do seu jogo foram amplamente reconhecidas, consolidando-o como um dos elementos da espinha dorsal da squadra azzurra.
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1: Vamos lá olhar agora para mais um craque da Liga Portuguesa, aqui na primeira rádio de desporto.
3: Radamel Falcão, o avançado colombiano nascido em 1986, tornou-se uma das maiores referências ofensivas do Futebol Clube do Porto e do futebol europeu na década de 2010. Chegou ao clube português em 2009, vindo do River Plate, com o desafio de substituir Lisandro López, um avançado que tinha deixado uma marca forte no Porto. No entanto, Falcão rapidamente mostrou que estava à altura da responsabilidade, revelando uma capacidade goleadora e um instinto de finalização que o destacaram desde o início. Na sua primeira época com os Dragões, marcou 25 golos no campeonato, estabelecendo-se como uma das estrelas da equipa e conquistando o coração dos adeptos. A temporada seguinte, em 2010-2011, foi ainda mais memorável para Falcão e para o clube. Sob o comando de André Villas-Boas, o Futebol Clube do Porto alcançou uma campanha histórica, conquistando a Liga Europa, o campeonato, a Taça de Portugal e a Supertaça. Falcão foi absolutamente decisivo na campanha europeia, terminando a Liga Europa como o melhor marcador com 17 golos em 14 jogos, um recorde até hoje na competição. Na final contra o Braga, foi ele quem marcou o golo solitário que garantiu o título europeu aos Dragões, selando um dos momentos mais icónicos da sua carreira. O colombiano era conhecido pela sua presença constante na área e capacidade de decisão em jogos cruciais, sendo capaz de marcar tanto com os pés como com a cabeça, uma qualidade que o tornou um dos avançados mais temidos na Europa. Além dos golos, Falcão impressionava pela intensidade e dedicação em campo, características que fizeram dele um ídolo imediato para os adeptos portistas. A sua média de golos e a consistência nas exibições elevaram-no ao estatuto de uma das grandes figuras do clube na era moderna. No final da época de 2010-2011, depois de conquistar todos os títulos possíveis em Portugal, Falcão transferiu-se para o Atlético Madrid por uma quantia recorde para o clube espanhol na época. No entanto, o legado que deixou no Porto é inegável. Em apenas duas temporadas, o colombiano somou 72 golos em 87 jogos, um registro impressionante que o coloca entre os grandes avançados da história do clube. Ainda hoje é lembrado como um dos jogadores mais letais e talentosos que passaram pelo Futebol Clube do Porto e a sua mística como goleador permanece viva entre os adeptos. A passagem de Falcão pelos Dragões foi curta, mas profundamente marcante. A sua determinação, aliada a uma capacidade única de finalização, não só lhe renderam um lugar especial na história do clube, como também lançaram a sua carreira internacional. Em Portugal, Falcão é sinónimo de sucesso e conquista, sendo uma figura inesquecível para os portistas e para o futebol nacional.
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1: Seguimos agora nesta emissão com os craques mundiais.
3: Johan Cruyff não foi apenas um dos maiores jogadores da história do futebol, mas também uma das mentes mais revolucionárias que o desporto já conheceu. Nascido a 25 de abril de 1947, em Amsterdão, Cruyff cresceu num ambiente que respirava futebol e foi ainda muito jovem que começou a desenvolver a sua ligação ao Ajax, o clube que o viu nascer e onde deixaria uma marca inapagável. Desde cedo, o jogador revelou uma visão de jogo e uma técnica acima da média, características que o tornariam uma lenda não só nos Países Baixos, mas em todo o mundo. A ascensão de Cruyff no Ajax foi meteórica. Com apenas 17 anos, estreou-se pela equipa principal em 1964 e na década que seguiu foi o grande maestro da equipa que revolucionou o futebol europeu. Sob a liderança do visionário treinador Rinus Michels, Cruyff foi a principal peça de uma equipa que implementou o futebol total, um sistema de jogo fluido em que os jogadores trocavam de posições constantemente, confundindo os adversários. Este estilo de jogo inovador levou o Ajax ao domínio do futebol europeu nos inícios dos anos 70, com a conquista de 3 taças dos clubes campeões europeus consecutivas em 1971, 72 e 73. Durante este período, Cruyff foi reconhecido como o melhor jogador da Europa, vencendo por 3 vezes a Bola de Ouro. A sua habilidade única para ler o jogo, a sua rapidez de pensamento e a sua capacidade de executar passes milimétricos tornaram-no um jogador completo. Mas o que diferenciava verdadeiramente era a sua inteligência futebolística. Cruyff jogava com uma compreensão do jogo que poucos possuíam, o que lhe permitia antecipar movimentos a criar espaços onde parecia não haver nenhum. Não era apenas um jogador, mas um estratega dentro do campo. Em 1973, deu um dos passos mais importantes da sua carreira ao transferir-se para o Barcelona. A sua chegada ao clube catalão mudou para sempre o destino da equipa. Numa época em que o Barcelona estava longe dos seus dias de glória, Cruyff trouxe uma nova mentalidade vencedora. Em 1974, liderou o Barcelona à conquista do título de campeão espanhol, o primeiro em 14 anos, com um estilo de jogo que encantava os adeptos. A vitória por 5-0 sobre o Real Madrid no Santiago Bernabéu ficou para sempre gravada

holandesa durante esse torneio, com Cruyff como principal figura, tornou-se icónico. O futebol total encantou o mundo e, apesar da derrota, os Países Baixos ficaram para a história como uma das equipas mais inovadoras de sempre. O famoso Cruyff Turn, um drible inventado por ele, tornou-se um símbolo da sua genialidade e criatividade em campo. Após deixar o Barcelona em 1978, Cruyff passou por algumas experiências fora da Europa, jogando nos Estados Unidos, onde continuou a encantar os adeptos, desta vez na North American Soccer League. Posteriormente regressou à Europa, onde teve passagens por clubes como o Levante e o Ajax, clube que voltou a representar, ajudando a equipa a vencer mais dois campeonatos neerlandeses, antes de terminar a carreira no Feyenoord em 1984, com a conquista de uma surpreendente dobradinha. Esta conquista foi particularmente marcante, pois mostrou que mesmo no fim da sua carreira, Cruyff ainda era capaz de fazer a diferença em campo. Após o fim da sua carreira como jogador, iniciou uma das carreiras de treinador mais influentes de sempre. De volta ao Ajax e mais tarde no Barcelona, Cruyff levou as suas ideias inovadoras para o banco, implementando um estilo de jogo ofensivo e de posse de bola que seria a base de sucesso do clube catalão nas décadas seguintes. O Dream Team de Cruyff nos Blaugrana conquistou 4 campeonatos espanhóis consecutivos e venceu a sua primeira Taça dos Clubes Campeões Europeus em 1992. Mais que isso, Cruyff plantou as sementes para o estilo de jogo que definiria o Barcelona e a seleção espanhola nos anos 2000, conhecido como Tiki-Taka. Não foi apenas um grande jogador e treinador, foi um pensador do futebol. Alguém que acreditava que o jogo devia ser jogado de forma bonita, com inteligência e estilo. As suas ideias influenciaram gerações de treinadores e jogadores e o seu legado vive através de clubes como o seu Barça e o Ajax, que continuam a praticar um futebol que segue as suas filosofias. Cruyff redefiniu o futebol moderno e, mais do que isso, transformou-se numa lenda do desporto.

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2: O Celtic Football Club é um dos clubes de futebol mais importantes e tradicionais da Escócia e do mundo. Fundado em 1887, na cidade de Glasgow, o Celtic construiu uma história repleta de sucessos nacionais e internacionais, consolidando-se como um gigante do futebol europeu, especialmente nas conquistas da década de 1960. Desde a sua fundação, o Celtic destacou-se como uma força dominante no futebol escocês, conquistando o seu primeiro título da Scottish League Championship em 1893, apenas 5 anos após ser criado. O clube rapidamente se tornou um dos mais vencedores do país, ao lado do seu maior rival, o Rangers, com quem protagonizou o famoso Old Firm, um dos derbys mais históricos e intensos do futebol mundial. O maior feito internacional do Celtic ocorreu na temporada de 1966-67, quando a equipa se tornou a primeira do Reino Unido a conquistar a Taça dos Campeões Europeus, a atual Liga dos Campeões. Sob o comando do lendário treinador Jock Stein, o Celtic, apelidado de Lisbon Lions, derrotou o poderoso Inter de Milão na final realizada em Lisboa, no Estádio Nacional, com uma vitória por 2-1. Essa conquista não foi apenas memorável pelo título em si, mas também pela forma como o Celtic jogou. A equipa adotou um estilo ofensivo, em contraste com o futebol defensivo da época. Jimmy Johnson e Bobby Murdoch foram dois dos grandes destaques dessa equipa e o triunfo tornou o Celtic um dos maiores clubes da Europa e um símbolo do orgulho para o futebol escocês. Na mesma temporada, o Celtic conquistou também todos os principais troféus domésticos possíveis: a Liga Escocesa, a Taça da Liga e ainda a Glasgow Cup. Após o título europeu de 1967, o Celtic continuou a ser uma força competitiva na Europa. Voltou a chegar à final da Taça dos Campeões Europeus em 1970, mas foi derrotado aí pelos neerlandeses do Feyenoord por 2-1. Além disso, nas décadas seguintes, o clube fez várias participações dignas de nota nas competições europeias, embora sem repetir o sucesso de 1967. Na década de 2000, o Celtic viveu outro momento importante ao alcançar a final da Taça UEFA, atual Liga Europa, em 2003, sob o comando de Martin O'Neill. Na final realizada em Sevilha, a equipa foi derrotada por 3-2 pelo Futebol Clube do Porto, num jogo intenso que só foi decidido no prolongamento. O Celtic, além dos seus feitos em campo, é um clube com uma rica tradição e identidade cultural. Fundado com o objetivo de ajudar a comunidade irlandesa de Glasgow, o Celtic manteve uma forte ligação com as suas raízes católicas e irlandesas, sendo uma parte integrante da comunidade local. O clube continua a ser uma potência no futebol escocês, regularmente conquistando títulos

0: títulos da Scottish Premiership e mantendo-se competitivo em competições europeias. O Celtic Park, o estádio da equipa, é famoso pela sua atmosfera vibrante e apaixonada. O emblema britânico também possui uma forte base de adeptos a nível global que seguem fielmente o clube, tanto nas competições domésticas como nas europeias, celebrando o legado de conquistas e o espírito do futebol ofensivo e competitivo que sempre os caracterizaram. Em suma, o Celtic Football Club é mais do que apenas um clube de futebol. É um símbolo de orgulho para os seus adeptos e uma das instituições mais veneradas do futebol europeu. A conquista da Taça dos Campeões Europeus de 1967 permanece o ponto mais alto da sua rica história e o legado do clube continua a ser transmitido através das gerações.
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0: Entre 1998 e 2003, o Boca Juniors viveu um dos períodos mais gloriosos da sua história. Sob a liderança do treinador Carlos Bianchi, o clube argentino consolidou-se como uma potência do futebol sul-americano e mundial, alcançando sucessos que se tornaram lendários. Esta fase não foi apenas um capítulo de vitórias, mas uma redefinição de como o clube, que já contava com um legado forte, passou a dominar o cenário internacional com uma equipa imbatível, repleta de grandes talentos e um espírito coletivo exemplar. Carlos Bianchi chegou ao Boca Juniors em 1998, após ter triunfado no Vélez Sarsfield, com quem conquistou a Taça Libertadores. A sua contratação marcou o início de uma transformação no clube. Bianchi trouxe consigo uma mentalidade vencedora e um rigor tático que rapidamente se refletiram no campo. A sua primeira grande conquista veio em 2000, com a vitória na Taça Libertadores. Esse título foi praticamente marcante, porque pôs fim a um jejum de 22 anos sem que o clube vencesse a principal competição sul-americana, com a equipa de Bianchi a superar o Palmeiras na final, após um empate no agregado e uma emocionante disputa de penaltis que imortalizou a qualidade e o sangue frio do plantel. Uma das grandes forças do Boca Juniors dessa época foi a qualidade dos seus jogadores. Entre eles destacava-se Juan Román Riquelme, o maestro da equipa, cujo talento com a bola e capacidade de decidir jogos o tornaram um dos maiores ídolos da história do clube. Riquelme era o coração da equipa, capaz de controlar o ritmo de jogo e de criar oportunidades de golo com uma visão de jogo fora do comum. Ao seu lado, jogadores como Martín Palermo, um dos melhores avançados da história do Boca, e Óscar Córdoba, o fiável guarda-redes, complementavam uma equipa que parecia imbatível. Entre 1998 e 2013, o Boca conquistou 4 campeonatos argentinos, demonstrando o seu domínio em casa, mas foi nas competições internacionais que a equipa de Bianchi se imortalizou. O Boca Juniors venceu a Taça Libertadores em 2000, 2001 e 2003, confirmando-se como a melhor equipa da América do Sul nesse período. Cada uma dessas conquistas teve a sua própria narrativa heroica, desde as vitórias nos penaltis até às goleadas que mostravam a força ofensiva e defensiva do plantel. A Libertadores de 2001, por exemplo, foi conquistada com mais uma vitória épica nos penaltis, desta vez contra o Cruz Azul do México, após a equipa argentina ter vencido fora de casa na primeira mão. No entanto, o auge internacional do Boca Juniors aconteceu em 2000 e 2003, quando venceram a Taça Intercontinental, a competição que colocava frente a frente o campeão da Libertadores e o campeão da Liga dos Campeões. Em 2000, o Boca enfrentou o Real Madrid, uma equipa repleta de estrelas, e venceu por 2-1, numa exibição memorável de Martín Palermo, que marcou os 2 golos da vitória. Este triunfo solidificou o Boca como uma das equipas mais temidas do mundo e deu a Bianchi um estatuto de lenda. Em 2013, a equipa voltou a brilhar, desta vez contra o AC Milan, numa final decidida nos penaltis após um empate a um golo. O Boca mostrou mais uma vez a sua capacidade de lutar até ao fim, levando para a Argentina mais um título mundial. A chave do sucesso dessa equipa residia na sua capacidade de se adaptar a diferentes estilos de jogo e de responder a situações de pressão com uma serenidade incrível. Bianchi era um mestre em explorar o melhor de cada jogador, enquanto mantinha uma estrutura tática disciplinada, mas suficientemente flexível para se ajustar aos adversários. O Boca dessa era não se destacava apenas pelos craques individuais, mas pelo seu jogo coletivo, pela solidez defensiva e, acima de tudo, pelo espírito de sacrifício. Além das vitórias em campo, o Boca Juniors entre 1998 e 2003 representou uma era de renascimento para o clube em termos de prestígio e influência no futebol mundial. O clube tornou-se uma referência de excelência na América do Sul e conseguiu competir de igual para igual com os gigantes europeus. As conquistas internacionais dessa fase permitiram ao Boca exportar a sua marca Dinamarca e a Bombonera, o mítico estádio do clube, tornou-se sinónimo de ambiente infernal para os adversários, um verdadeiro caldeirão onde a pressão dos adeptos parecia aumentar ao nível da equipa. A era Bianchi terminou em 2004, mas o legado deixado por essa equipa continua vivo na memória dos adeptos e no próprio ADN do Boca Juniors. As vitórias e títulos conquistados entre esses anos estabeleceram um novo padrão de sucesso, não só no futebol argentino, mas em todo o continente. Carlos Bianchi, com o seu estilo pragmático e focado no coletivo, conseguiu criar uma equipa que não só vencia, mas também sabia lidar com a pressão e com as expectativas dos seus fãs num dos ambientes mais fervorosos do futebol mundial. Os jogadores desse período, especialmente Riquelme e Palermo, tornaram-se ícones do clube. Palermo, com a sua capacidade de marcar golos decisivos, muitas vezes com golos improváveis e em momentos-chave, e Riquelme, com a sua elegância e genialidade em campo, eram a personificação de uma equipa que sabia controlar os jogos e ditar o ritmo. Ambos, junto com outros protagonistas, como Óscar Córdoba, Hugo Ibarra e Jorge Bermúdez, ajudaram a cimentar o status de lendas no clube, sempre debaixo da liderança serena e inteligente de Bianchi. Essa equipa do Boca Juniors, além dos seus títulos e da glória internacional, representou também a paixão do futebol sul-americano, onde o talento individual se fundia com o trabalho em equipa. O Boca de 98 a 2013 é ainda hoje recordado como um dos esquadrões mais fortes e vitoriosos da história do futebol, sendo uma referência para futuras gerações do clube.
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depois da desilusão da eliminação da seleção portuguesa nas contas do Mundial 2026, continuamos essa caminhada até ao dia da grande final, até ao dia 19 de julho, e muitos outros encontros ainda se vão realizar, nomeadamente nestes oitavos de final, onde pelas 5 da tarde temos esse embate que coloca frente a frente a seleção da Argentina diante da seleção do Egito. Uma partida que vai poder nos escutar através da Gula FM em Portugal, em Moçambique, na Guiné-Bissau, assim como também em Cabo Verde, através da Rádio Marabesa. Também nos pode escutar nas rádios parceiras da Gula FM neste Mundial 2026, nomeadamente através da Rádio TDS, na Rádio Jornal do Centro, na Rádio Índico, na Rádio MFM da Mangueb, na FM e Sofala, na FM, e através da Rádio África, na FM. Também nos pode escutar através das operadoras de televisão, nós, Mel, Vodafone e Novo, assim como em todas as emissões online FM das várias rádios que estão conectadas neste Mundial. 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É precisamente sem mais demoras que vamos precisamente ao encontro de Walter Rocha para as primeiras desse duelo que coloca frente a frente na Argentina e Egito, uma partida que vai contar-se então com o relato de Walter Rocha.

0: Ora, daqui a poucos instantes já vamos então para nos primeiros de Walter Rocha relativamente a esse duelo que coloca frente a frente na seleção da Argentina diante da seleção do Egito. Sobretudo duas seleções que acabam de chegar com todo mérito às contas destes oitavos de final deste Mundial 2026. Com esse sentimento do lado da seleção da Argentina, de uma tarefa difícil que teve nos 16avos de final diante da seleção de Cabo Verde, já na seleção do Egito tem pela frente também aqui um desafio hercúleo perante uma seleção da Argentina claramente candidata na conquista deste Mundial 2026. É precisamente sem mais demoras que vamos então nas primeiras desse Argentina-Egito, numa partida com o relato então de Walter Rocha.
1: Argentina-Egito, oitavos de final do Campeonato do Mundo de 2026. A ver, vamos, quem é que pode seguir então em frente para a próxima fase dos quartos de final, onde depois vai esperar pelo vencedor do encontro entre a seleção da Colômbia e também da Suíça, jogo esse que a Golo FM vai então transmitir a partir das 21 horas. Portanto, a ver, vamos, quem é que pode levar a melhor neste duelo. Uma Argentina que lá está, pode fazer história, pode conquistar o segundo Mundial consecutivo. A ver, vamos, se isso irá acontecer ou não. Obviamente que tem que lá estar, passar aqui por um caminho ainda muito difícil, até porque deste lado acaba por haver adversários complicados, nomeadamente a seleção inglesa, uma seleção de muita qualidade, que também não vai defrontar um adversário nada fácil. Estamos a falar da seleção norueguesa, que eliminou nada mais nada menos do que o pentacampeão mundial, o Brasil. Portanto, é preciso ter muito cuidado com esta seleção da Noruega, que tem realmente muita qualidade. Portanto, vamos ver, o caminho da Argentina é longo naturalmente, mas lá está, uma seleção que tem o Lionel Messi, está realmente sempre mais perto de vencer, ainda para mais um Messi que tem estado nesta forma impressionante neste campeonato do mundo. Não só ele, a verdade é que os craques têm-se assumido neste Mundial, e obviamente que para o espetáculo do futebol acaba por ser sempre acaba por ser muito mais importante, sem dúvida alguma. Portanto, vamos ver, do outro lado está uma seleção do Egito que é liderada então por Mohamed Salah. A verdade é que Salah não teve o melhor início, ou seja, não teve a melhor temporada nesta seleção do, aliás, no Liverpool. Porém, vamos ver o que é que pode acontecer nesta partida, numa altura em que começa o encontro.
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1: 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Numa altura em que começa então a partida entre a seleção da Argentina e também a seleção do Egito, a ver, vamos, obviamente que o favoritismo é total para a seleção da Argentina, isso nem se discute. Agora lá está, do outro lado é uma seleção do Egito que certamente que quer fazer aqui a diferença. Vamos ver se isso vai acontecer ou não. Naturalmente que não será um jogo nada fácil, porém uma Argentina que também chega a este jogo depois de um encontro dificílimo que teve diante da seleção cabo-verdiana, onde a Argentina teve que ir a prolongamento para derrotar os Tubarões Azuis. E portanto, vamos ver. A verdade é que há muitas diferenças entre a seleção de Cabo Verde e também do Egito, sem dúvida alguma, porém o favoritismo da Argentina mantém-se completamente. Vamos ver o que é que este jogo pode dar. Uma seleção da Argentina que então pode ter essa chance de chegar então a uma próxima fase. Vamos então à partida, vamos então a esse Argentina-Egito. Vamos, quem pode então levar a melhor neste jogo? Bola para a seleção da Argentina, bola colocada mais ao meio ali para Rodrigo de Paul. Rodrigo de Paul agora a deixar mais para trás, ali para a zona onde aparece Cristiano Romero. Romero agora com muita cautela, este defesa central do Tottenham. Muita qualidade, ele que foi o autor do golo diante da seleção de Cabo Verde, golo da vitória. Vamos também recuperar os 11 deste Argentina-Egito. Argentina que atua com Dibu Martínez na baliza, depois Romero, Lisandro Martínez, Tagliafico sobre a esquerda, Molina sobre a direita, McAllister, Paredes, Enzo Fernandes, De Paul, Messi e Julián Álvarez. Já a seleção do Egito que atua com Chobei na baliza, depois Rabiá e Ibrahim, Eni sobre a direita, Afez sobre a esquerda, Atia Lachine no meio campo, Hassan sobre a direita, Achur sobre a esquerda, Zizou e Mohamed Salah na frente de ataque. O Egito que joga de vermelho, ataca para a baliza norte, a Argentina joga com o seu equipamento principal e ataca para a baliza sul. Bola para a seleção do Egito, colocada mais para trás, ali para a zona onde aparece Rabiá. Está a defesa central, Rabiá pode avançar no terreno, para agora deixar no lado direito, ali para a zona onde aparece Achur, vai jogar, tenta ser o Egito. O Egito, acredito, vai ser esta seleção que vai tentar fazer posse de bola e que talvez tente ferir a seleção da Argentina nos contra-ataques. Vamos ver aquilo que realmente pode acontecer. Bola para a seleção da Argentina, estão os campeões do mundo. Bola colocada agora mais ao centro, ali para a zona onde aparece o Lisandro Martínez, abre na esquerda, bem jogado, ali para a zona onde está Enzo Fernandes, mal passe de Enzo, recupera bem são do Egito. A Argentina muito forte no portador da bola, mas o árbitro assinala a falta, não concorda de todo Enzo Fernandes, o árbitro a partir de assinalar a falta a favor dos faróis. Bola agora para trás, na altura em que chegamos ao minuto 5 da partida, Argentina 0, Egito também 0.
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1: Bola para a seleção da Argentina, lado esquerdo. Sobra agora para Lisandro Martínez a despachar lá para a frente. Saltava ali Lautaro, mas a ganhar, aliás, Julián Álvarez, assim que é, mas a ganhar a seleção do Egito. Agora para a seleção dos faraós está o Egito, que pela primeira vez passou para uma fase a eliminar num campeonato do mundo. Nunca tinha acontecido. Bola agora colocada para Rabiá, está agora na esquerda ali para a Fez. A Fez agora a deixar mais ao meio, ali para a zona onde aparece Atiá. Atiá mais atrás, a colocar em Rabiá. Rabiá agora mais à direita, ali para Hani. Hani agora a deixar ali para Hassan. Avança no terreno Hassan, grande cavalgada de Hassan e ainda consegue ganhar uma falta. Não concorda o camisola número 3, Tagliafico. Mas o extremo do Oviedo, Aissem Hassan, a conseguir ganhar essa falta. Um tapete livre para a seleção do Egito, numa zona lateral, é para Mohamed Salah, o homem das bolas paradas. Vai bater Mo Salah, jogador que está de saída do Liverpool. Camisola número 10, ele que não desperdiçou a grande tonalidade diante da Austrália. Atenção, cruzamento, segundo poste, e por muito pouco, que não chega Rabiá para desviar para a baleza. A Argentina, uma seleção que tem sofrido um pouco nestas bolas paradas. Bola para os argentinos. Bola para Lisandro Martínez. Está agora a dar uma olhada para Paredes. Paredes para Lisandro. Está a Paredes. Está agora no lado direito ali para o Molina. Tentava ganhar ali o McAllister. Atenção à Argentina, que agora vai para a frente e pode ser perigoso. Mas ao Fernandes, lado esquerdo. E a não conseguir dominar da melhor forma possível o Enzo. A bola vai para fora das quatro linhas. Vamos ter um lançamento de linha lateral para a seleção do Egito. Lançamento para a seleção do Egito, mas para a Argentina. A bola agora colocada ali para a zona onde aparece McAllister. Ainda McAllister. Isto agora vai deixar mais ao meio. Argentina com muita paciência nesta primeira fase de construção. E o que é importante, esta seleção do Egito é uma seleção que defende bem, que a Argentina precisa ter muita paciência para furar o bloco no sítio certo. Bola sai agora para fora. Vamos ter o lançamento para a seleção campeã do mundo. Bola para Molina. Está agora a deixar para trás ali para McAllister. McAllister agora mais ao meio para Paredes. Estica para Paredes. Bem jogado. Atenção. Messi, grande passo na Argentina. Pode chegar ao golo. Rodrigo de Paul vai marcar. Rodrigo de Paul atirou. Deu ao lado. Enzo Fernandes. Desperdiçou Enzo Fernandes. E esteve tão perto a Argentina de fazer o primeiro da partida. Minuto 10, Argentina 0, o Egito também 0.
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1: Bola para a seleção da Argentina. Está Enzo Fernández, há pouco está em fora de jogo Rodrigo de Paul, naquele prego da Argentina. Rodrigo de Paul foi apanhado em fora de jogo. Aí está, é muito por aqui que a Argentina pode se equilibrar. Um espaço a rasgar de Messi. Uma seleção argentina que tem poucos extremos puros, poucos extremos criativos. É uma equipa mais de jogo interior. E a verdade é que para potenciar Messi tem que ser uma equipa de jogo interior. A verdade é essa. Bola para a seleção do Egito, bola no lado direito, ali para Hani. Hani agora a deixar ali para a zona onde aparece Hassan. Hassan agora a virar, corta muito bem a seleção da Argentina, bola para Paredes. Paredes agora a deixar ali para Lisandro Martínez. Aí está Lisandro Martínez. Está agora para trás ali para Dibu Martínez. Tudo equipado de verde, o guarda-redes da seleção da Argentina. Dibu agora aponta para a bola lá para a frente, mas corta bem o Egito. Vamos ao lançamento de linha lateral para a seleção da Argentina. Lançamento já efetuado, bola para Tagliafico. Está agora no meio para Paredes agora para McAllister. McAllister mais à frente, bem jogada para Enzo, pode ficar Enzo na esquerda, esticou, bem visto. Tagliafico atrasou, deixou para Paredes novamente para Tagliafico. A deixar agora para Paredes. Agora a ser colocada mais atrás. Já o Egito vai resistindo muito bem, sem dúvida alguma. Mas muito bem na partida a seleção egípcia. Vamos ver até quando é que irá conseguir durar. Bola no lado o direito ali para Hani, tenta agora meter para Hassan, mas corta bem a defensiva da Argentina. Muito bem, Lisandro Martínez, o que foi um dos jogadores que marcou diante da seleção cabo-verdiana. A verdade é que os centrais da Argentina apareceram no momento certo, quando a Argentina mais precisava. Vamos então, a bola para o Egito lá direito, bola para Mohamed Salah, cruzamento, desvio e o golo é do Egito. Porque este Mundial tem sido feito de surpresas. Marca o Egito.
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1: Golo da seleção do Egito, de cabeça, lá para dentro. Já lá está dentro. Ibrahim a fazer o golo para a seleção do Egito. Olha que surpresa, mais uma vez a Argentina a adormecer no momento do jogo em que não deve, e o Egito a conseguir chegar a esse golo, o primeiro da partida. E Zé, o Mundial tem sido feito de surpresas. O Egito a mostrar aqui que pode ser mais uma.
0: É, e sobretudo perante uma Argentina que é na atual campeã mundial e acaba por sofrer este golo perante a seleção egípcia, que me parece com todo mérito, acaba por ter aqui uma grande eficácia na seleção egípcia e, portanto, a Argentina, obviamente já o tínhamos falado sobre isso. Aquilo que tivemos desta na Argentina perante a seleção de Cabo Verde exigia-se mais a uma Argentina, caso quisesse revalidar esse título de campeã mundial. Ora, parece-me, pelo menos neste primeiro 15 minutos, já para lá dos 16, que não tem demonstrado isso mesmo e, portanto, é uma seleção da Argentina que está em desvantagem e arrisca-se a sofrer mais golos caso não consiga ser eficaz a nível defensivo e caso não consiga impor mais velocidade na frente de ataque. Tem que ser uma seleção da Argentina a melhorar claramente perante esta seleção egípcia, caso queira hoje carimbar esse passaporte para os quartos de final, Walter.
1: Mas é exatamente isso, é uma Argentina que para já está a fazer muito pouco mesmo. Parece que a seleção ainda está, e acredito que esteja, porque foram 120 minutos desgastado desse jogo diante da seleção cabo-verdiana. Agora lá está, atenção com os egípcios, não digo que são jogadores muito competitivos, o pé no acelerador, ou então acredito que possa ter muitas dificuldades para bater esta seleção do Egito. A ver, vamos. Não há muito jogo pela frente, isso é certo, muito jogo mesmo. Mas é o Egito quem se adianta no marcador. Ibrahim de cabeça, defesa do Al-Ahly. Lançamento para a Argentina, Tagliafico. Olha agora para trás, ali para Paredes. Vai deixar agora para Romero. Aí está Romero, agora cai no relvado. Vamos ter livre para a Argentina. Está livre para a seleção argentina. Bola no lado direito. Ali para o Molina. Molina agora para trás, ali para Dibu Martínez. Dibu agora a deixar ali para Lisandro Martínez. Lisandro Martínez agora para Tagliafico. Tagliafico agora mais para trás. A colocar ali em Paredes. Paredes agora a deixar ali para Léo Messi. Tem que aparecer no jogo Messi. Aí está o número 10, ainda Messi. Está agora por dentro, bem jogado. McAllister, bom passo a rasgar. Era a Argentina, atenção, caiu na área. E o árbitro diz que há penalti. Diz que há penalti para a seleção da Argentina. E uma boa investida de Tagliafico sobre o corredor esquerdo. A ver, vamos. Primeiramente, se está em linha ou não. Acredito que possa estar e depois toca completamente no jogador. Toca completamente no jogador. Agora a questão aqui é se Tagliafico está em não em linha, mas primeiro vamos carimbar o 20 gol FM, minuto 20 da partida. Argentina 0, Egito 1.
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1: Mas não sei, Zé. Parece-me que está confirmado, sim. Está confirmado. Havia aqui a dúvida da posição do Tagliafico, mas está confirmado. E é Messi. É Messi. Quem pode ir para o oitavo golo neste campeonato do mundo e pode colocar a Argentina igualdade no marcador. Penalti para Messi, pela frente, guarda-redes Faraó. Vamos, o que é que vai fazer a Léo? Defendeu! É um penalti penalti que vai ficar para a história, para o guarda-redes egípcio, a conseguir defender a grande penalidade de Lionel Messi, a desperdiçar, e Zé, os extraterrestres também falham.
0: É, e desde logo Lionel Messi, que tinha aqui uma excelente oportunidade para conseguir marcar mais um e continuar nessa liderança de forma isolada no que diz respeito a melhores marcadores deste Mundial 2026. Eu parece-me sinceramente, Walter, que acaba por ser aqui um penalti convertido por Lionel Messi muito denunciado e que acabou também por sair com pouca força e, portanto, a adivinhar também aqui o lado, o guardião da seleção do Egito e a falhar este penalti, Lionel Messi, algo que, como disseste bem, obviamente que consideramos aqui Lionel Messi um dos extraterrestres a nível futebolístico, mas não é normal Lionel Messi falhar o pontapé de penalti.
1: É verdade, não é nada normal mesmo, mas eles também falham. Lionel Messi a desperdiçar e agora vai ser um jogo complicado para a Argentina. É o que me está a parecer. Vai ser um jogo complicado para a seleção das Pampas, e atenção que é o segundo penalti que Messi falha neste campeonato do mundo. Ele já tinha falhado contra a Áustria. É o segundo penalti que Messi falha. Ele que é o jogador com mais penaltis desperdiçados em mundiais. Já tinha confirmou esse registo quando falhou contra a Áustria e agora acaba por desperdiçar mais um. Não está fácil para a seleção da Argentina. Vamos ver o que a seleção das Pampas pode fazer daqui para a frente. Bola para Emiliano Martínez. Está agora a deixar ali um pouco mais à esquerda. Obviamente que isto pode mexer aqui com o emocional dos jogadores argentinos. Chobeiro, guarda-redes egípcio, que para um penalti de Messi certamente que nunca sonhou com isso na vida, mas aconteceu. Chobeiro a defender um penalti do jogador com mais bolas de ouro no mundo do futebol. Desperdiçou Messi. Ou melhor dizendo, defendeu Chobeir, assim é que é. Uma grande defesa do guarda-redes egípcio. Volta para a livre para a seleção do Egito. Bola para o guarda-redes Chobeir. E numa altura em que temos então a pausa para hidratação, e onde o Egito vai para esta pausa de hidratação com em vantagem e sobretudo até mesmo, eu diria, com vantagem emocional, porque Lionel Messi desperdiça a gratuidade no momento em que o jogo não está a correr nada bem para a Argentina, de tudo mesmo, não está a correr bem, e o penalti de Messi, se entrasse realmente, podia fazer com que a seleção entrasse para depois desta pausa. E lá está. A ver, vamos agora o que é que pode acontecer, mas não está nada fácil para a seleção argentina. Minuto 25 da partida. Temos então essa Argentina 0. Egito 1.
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1: Olhar para as estatísticas desta primeira parte. A Argentina com 0.79 de golos esperados, o Egito com 0.19. Posse de bola 55% para a Argentina, 45% para o Egito. Total de remates, um para cada lado. À baliza, um também para cada lado. Grandes oportunidades, uma para cada lado. A verdade é que estamos a ter um jogo renhido, só que para já está a prevalecer, sem dúvida alguma, a eficácia dos egípcios e a falta dela dos argentinos, já com uma grande penalidade desperdiçada. A verdade é que também é preciso recordar que Messi não está a passar um bom momento a nível pessoal. O pai do jogador está demasiado debilitado no hospital. Ou seja, estes momentos de grande penalidade é preciso uma concentração extrema. Não estou com isto a dizer que foi este fator que fez com que Lionel Messi falhasse a grande penalidade, mas obviamente que pode influenciar. Vamos ao jogo, bola para a seleção do Egito, que vai para a frente, atenção, lado esquerdo, olha a seleção do Egito, bola para Achour, mete no meio, bem jogado, bola agora para Zizou agora vai deixar mais para trás à esquerda, ali para a zona onde aparece o Hafez agora a meter do outro lado para o Hassan esticou, bem jogado, é para o Mohamed Salah, aí está o Salah, agora para trás ali para Ibrahim agora mais ao meio ali para Rabiá para Ibrahim agora a esticar, corta a seleção da Argentina, vai ganhar agora ali o Enzo Fernandes, deixa para Leo Messi toca bem, é para Enzo agora a deixar a bola no lado direito para a zona onde aparece Molina agora mais para trás ainda para Romero, aqui está Romero agora mais ao meio a colocar ali para Paredes, avança no terreno Paredes, dá para Messi, bem jogado Messi, a deixar agora ali com Alvarez rodopiou muito bem, pode abrir na direita para Depol, vem para dentro, já passou Alvarez este agora deixa para Messi agora a colocar no lado esquerdo ali para a zona onde aparece Tagliafico, aí está Tagliafico. Muita calma a seleção da Argentina, não quer entrar com muita pressa, bola no lado direito, olha o cruzamento, desvio e tira a defensiva do Egito, a bola ainda sobra para a seleção das Papas, cruzamento, segundo posto, volta a tirar o Egito, bola agora ali para a China, deixa para trás, ponta pé lá para a frente do Rabiá, sempre deu licença o Rabiá a cortar bola para a seleção da Argentina novamente, agora vai para a frente a Argentina, atenção cruzamento ali para o segundo poste, atenção Rodrigo De Paul e corta a defensiva do Egito, agora colocada mais para trás, mas volta a recuperar a Argentina, está muito bem no jogo seleção da Argentina, numa altura que estamos ao minuto 30 de jogo, Argentina 0, Egito 1.
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1: Regressa então para esse Argentina-Egito, pontapé livre para Messi, né? Muito longe da baliza. Vamos a ver, vamos. O que é que pode fazer? O astro argentino. Messi bateu para a defesa da Chobeira. Estava lá o guarda-redes egípcio. Oportunidade para a seleção da Argentina. Chobeira. Travar aqui um duelo interessante com Leo Messi. Livre de Messi, que passa muito bem a barreira, atenção. É um livre muito bem batido. O efeito está lá, mas a bola vai ao poste, atenção. É verdade, a bola bate no poste. Este livre de Lionel Messi. Bola para a seleção da Argentina, lado esquerdo. Messi vai ali olhando para o céu, a pedir essa ajuda divina. Para já não está a acontecer. Messi fora penalti, agora envia um livre ao poste. Aquele que pode ser o último campeonato do mundo de Messi. E como foi de Cristiano, e de Neymar, e de Luka Modric. Bola para Chobeira, este agora deixa para Rabiá. Rabiá pode pontapear a bola mais para a frente, temporiza Rabiá, ainda Rabiá, Argentina com muita calma. Aliás, o Egito com muita calma, a Argentina também não pressiona de uma forma asfixiante o adversário. Atenção que o Egito vai para a frente, bola para Lisandro Martínez e tira a bola fora Lisandro Martínez. Com muitas dificuldades, a seleção das Pampas. Lançamento de linha lateral para a seleção do Egito. Mas nota-se claramente aqui uma Argentina desgastada com os 120 minutos do jogo contra Cabo Verde. Mas atenção que o Egito também fez 120 minutos, não é? Mas claramente que a intensidade dos cabo-verdianos é outra. Mas vamos ver o que é que este jogo nos reserva. Mas tanto uma situação como a outra. Aliás, o Egito até ainda teve penaltis. Ainda teve mais essa pressão psicológica, esse desgaste emocional das grandes penalidades. O tempo vai passando, ouvindo o Gol FM. 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Infelizmente, Portugal caiu, mas a Gol FM vai continuar a acompanhar naturalmente todos os encontros até à final deste Mundial 2026. Muito obrigado pela presença assídua de todos os ouvintes. Gol FM, bola para o Egito, vai para a frente. Bola para Atiá. E agora mais uma, e a deixar ali para Lachine. Lachine abre na direita. Para Annie agora mais à frente ali para Hassan. Aí está Hassan, vem para dentro. Ainda Hassan a temporizar. Mete agora mais ao meio, uma jogada para Lachine. Avança no terreno Lachine. Pode abrir agora na esquerda. E abriu ali para Afez. Afez agora para Achur. Achur a combinar agora ali com Atiá. Atiá agora a deixar novamente ali atrás para Lachine. A China agora mete por dentro, bem jogado, atenção, olha o Egito, pode ir com algum perigo, recupera bem a Argentina, e agora aqui que a Argentina tem que explodir, e não explode, recupera o Egito, pontapé, diretamente para a bancada, está a faltar criatividade à Argentina, minuto 35 da partida, Argentina 0, Egito 1.
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1: Não está fácil, não está nada fácil para a seleção argentina. Vai ainda assim à procura do golo do empate. Vamos ver se vai conseguir ou não. Atenção, corta muito bem o Egito. O Egito lá está. O Egito é uma seleção que, como eu disse há instantes, tem uma mentalidade competitiva nesse aspecto muito similar a Cabo Verde. Obviamente que a Argentina é completamente favorita, mas não se avizinha aqui um jogo nada fácil. Para já, uma boa primeira parte do Egito, a nível defensivo, e uma grande primeira parte também do guarda-redes Chaveiro, que acabou por defender uma grande penalidade de Lionel Messi. Certamente vai ficar para a história do guarda-redes egípcio, de 26 anos de idade, Mostafa Chaveiro, jogador do Al Ahly, totalista neste campeonato do mundo. Bola para a seleção da Argentina, lado esquerdo, bola para Malena, deixa agora no meio ali para Rodrigo De Paul. Olha para a frente De Paul, está muito difícil para a Argentina encontrar espaço. Agora colocada na área, corta bem. Esta jogada que até tinha resultado contra Cabo Verde, o lançamento de Lisandro Martínez à procura de um dos jogadores que fizesse um movimento para a zona da grande área, mas já está muito difícil. A seleção comandada por Lionel Scaloni. Bola para Romero. Aí está a seleção campeã do mundo. Bola para Paredes. Paredes agora mais à frente à procura de Messi. Mas o passe de Messi acaba por sair para a defesa do Egito. Bola no lado esquerdo agora para Hafez. Hafez para Achura. Atenção, este Achura. É bom de bola. Lá vai ele. Passa agora de Trivela a Quaresma. Mas para bem Romero. Bola para trás. Agora para Lisandro Martínez. Este no meio agora para Paredes. Paredes agora a deixar novamente ali para Romero. Nós estamos muito longe do tempo de intervalo. Argentina 0, Egito 1. Surpresa no marcador, lado direito. Bola para Rodrigo De Paul. Mal passe De Paul. A Argentina não está com a cabeça no jogo, mas agora pode ir para a frente. Atenção, bola para Messi. Por cima da baliza. Não lhe pegou bem na bola. O astro argentino, ao seu jeito. Ao jeito do pé esquerdo de Messi. Mas a bola a sair por cima da baliza. Vai valendo então esse golo de Rabia. E o momento da tarde acaba mesmo por ser esse penalti falhado por Messi. O segundo penalti falhado por Messi neste campeonato do mundo. Ele que se marcasse isolava-se na lista de marcadores com 8 golos. Mbappé tem 7, Haaland tem 7, Kane tem 6, Dembélé 4, Bellingham também 4 e Oyarzabal também 4 golos. Jogadores que ainda estão em prova. Bola para a seleção da Argentina, lá direito, bola para Malena. Está agora a dar no meio ali para Paredes, Paredes para trás para Rodrigo De Paul. Está o jogador do Inter Miami. Bola para Paredes. A esticar Paredes. Bem jogado. Lado esquerdo. Olha a Argentina. Atenção. Pode ser o gol do grande defesa. Impressionante. O que acaba de fazer Chaveiro. Grande intervenção. A remata da Julián Álvarez. Os adeptos argentinos nem querem acreditar nesta intervenção. E Zé pode estar aqui uma das grandes defesas do campeonato do mundo. Impressionante, Chaveiro.
0: E que pode valer uma passagem. Vamos lá ver se irá continuar de certo com esta boa atuada, com estas boas defesas e uma exibição para já irrepreensível perante a Argentina, mas de facto aqui uma defesa com conta, peso e medida e que mais uma vez salva na seleção do Egito.
1: Bem, impressionante esta defesa de Chaveiro. Está a dar espetáculo. O guarda-redes egípcio, numa altura que chegamos ao minuto 40 da partida, Argentina 0, Egito 1.
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1: Vai bater Léo Messi, o pontapé de canto bate, Messi o desvio ali ao segundo poste A bola vai para fora das quatro linhas. A Argentina que marcou dois golos de bola parada diante de Cabo Verde, o de Lisandro Martínez e o de Romero. Pode ser também aqui uma arma à seleção de Scaloni, mas para já Chaubet arrisca-se a ser o homem do jogo, sem dúvida alguma. Que grande intervenção este guarda-redes do Egito. Ele tem feito um bom campeonato do mundo, já contra a Bélgica fez uma grande exibição, dos 4 remates à baliza defendeu 3, contra a Nova Zelândia dos 5 defendeu 4. Está bem grande este guarda-redes Chaubet, guarda-redes de 26 anos de idade. Talvez possa dar o salto, a ver, vamos. Lançamento de linha lateral à direita para Molina. A bola agora colocada no meio ali para Paredes. Paredes agora a deixar mais ao meio ali para McAllister. McAllister agora a deixar para trás para Romero. Romero agora na meia direita ali para Rodrigo de Paul. Pode chegar para Molina. Não prefere deixar para trás para Paredes. Paredes para Rodrigo de Paul. Já olhou para a área. Pode tirar o cruzamento. Não. Devolve novamente ali para Paredes. Aí está o meio de Boca Juniors. Bola agora no lado esquerdo. É para o ex-Benfica. Enzo Fernandes abriu na esquerda. Atenção, a Argentina corta o Egito. A Argentina

0: Sim, bola novamente ali para Juliano Alvarez. A Argentina insiste e não desiste. Remate Alvarez por cima da baliza a tentar a Aranha, jogador do Atlético de Madrid. Juliano Alvarez, pontapé demasiado por cima da baliza. Mas a seleção da Argentina insiste e não desiste. A verdade é essa. Pontapé de baliza para Chobair. Dar agora curtinho ali para Ibrahim. Ibrahim agora a deixar ali mais à esquerda. Acaba por perder a bola. Vamos ter lançamento para a seleção do Egito. Lançamento já efetuado, recupera a Argentina, volta a recuperar o Egito, mal passa a Argentina, a falhar passos fáceis, bola para Achour, deixa agora no meio ali para Lachine agora na esquerda, agora quer ter a bola o Egito, agora quer meter a Argentina a correr atrás dela e a fazer um meio, um espetáculo, olha o Egito, vai tentar ir para a frente, mas acaba depois por perder a bola, bola agora para McAllister, isto agora mete mais ao meio, ali para Lisandro Martínez. Zé Martínez agora para Rodrigo De Paul. De Paul agora a deixar para Léo Messi. Tenta pegar na batuta Messi. Ainda Messi. Perde a bola Messi, mas ganha uma falta. Ponta pé de livre para a seleção do Egito. Este duelo entre Salah e Messi. Bola para a seleção da Argentina. Livre para Messi. A bater Messi. Para as mãos. Para as mãos de Chobair. Minuto 45 da partida. Argentina 0. Egito 1.
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0: Falta agora de Romero sobre Mohamed Salah. Isto também permite ao Egito conseguir respirar. A verdade é essa. Mais 5 minutos de compensação é que nos separa para o fim deste primeiro tempo. Para o Egito será importante ir com esta vantagem. Para a Argentina é ainda mais importante conseguir chegar ao gol do empate. Que para a segunda parte eu acredito que o Lionel Scaloni vai mudar aqui algumas peças. Acredito que possa entrar aqui jogadores como o Nicolás González, parece-me foi uma aposta diante da seleção cabo-verdiana, ele que entrou ao minuto 50, aliás ele entra ao minuto 64, esteve bem no jogo, agitou um pouco o jogo, não é que tenha sido exuberante também, não foi, porém acaba por ser aqui um extremo de características diferentes. Lá está, esta Argentina não joga com extremos, tem um jogo muito afunilado, tem um jogo demasiado interior, que não é mau, lá está, com o Lionel Messi, para potenciar as características de Messi, é preciso ter este tipo de jogo, mas para já não tem estado a resultar, mas mesmo assim a Argentina insiste, bola bombeada, era para Messi, mas está lá o grande corte da Rabiá e depois agarra, Chobair, mais uma vez, esta jogada iria ser totalmente idêntica ao gol de Messi contra a seleção cabo-verdiana, ou seja, uma bola em profundidade de forma aérea para a área, passe longo, uma tentativa de Messi tentar dominar, ou seja, aqui jogadas bastante padronizadas da seleção de Lionel Scaloni. Bola para Dibu Martínez, a pontapear lá para a frente. Vai chegar bem a seleção do Egito.

0: falta. Falta a favor do Egito. Está parecendo que não, o Egito tem aqui jogadores já rodados. É verdade que podem não estar nos grandes campeonatos do mundo, mas este Rabiá, por exemplo, tem 33 anos. O Ibrahim, o outro central, também tem 33. O Anny tem 30. O Hafez também tem 30. Portanto, já para não falar claramente, Salah com 34. De Zizou com 29. De Atiá com 27. Portanto, vou falar aqui de uma seleção onde os jogadores já atingiram um bom nível de maturidade. O Lachin também tem 30, ou seja, o mais novo acaba por ser o Achur, e mesmo assim tem 28 anos de idade. Portanto, aliás, não, é o Hassan. Hassan tem 24. E mesmo assim é um jogador que, a parte de Salah, joga num grande campeonato. Joga na Liga Espanhola, no Oviedo, ainda que o Oviedo tenha caído para a segunda divisão, ficou em último lugar, mas de qualquer das formas jogou uma temporada inteira na Liga Espanhola. E portanto, ao contrário da seleção cabo-verdiana, que é uma seleção que mistura juventude com experiência, esta seleção do Egito pode não ser experiente em mundiais, mas os jogadores, lá está, já atingiram aqui um nível de maturidade muito interessante para debater neste caso contra seleções como a Argentina. Obviamente que a Argentina é totalmente favorita, apesar de estar a perder por uma bola a zero. A Argentina tem jogadores suficientes e tem Messi, que é o suficiente para conseguir virar isto. Mas Lionel Scaloni vai ter que mexer nas peças do xadrez, porque é certo que o Egito não foi exuberante, mas a Argentina também não foi, e penso que aquele penalti falhado mexeu um pouco com a equipa, mas tenta reagir. Estamos a um minuto do fim do intervalo. Bola no lado esquerdo, ali para o Tagliafico. Paredes agora meteu a bola mais à frente, ali para McAllister. Isto deixa para Messi, ainda Messi, mete lado esquerdo, bem jogado, grande área. Messi novamente, o passo em profundidade, chega primeiro o Egito e ainda ganha o pontapé de baliza. A nível defensivo, o Egito, esta primeira parte, que espetáculo, sem dúvida alguma. Grande trabalho agora de Annie, o lateral direito. Vai terminar a primeira parte em Atlanta, no Mercedes-Benz Stadium. É a seleção do Egito que, à partida, vai em vantagem para o tempo de intervalo. Bate Chobair. Já estamos então nos 5 minutos de compensação. Agora no lado direito, ainda ganha lançamento a seleção dos faróis. Lançamento do lado direito para Annie. E atenção que o jogo terminou para o Achur. O Achur fez ali sinal para o banco de suplentes que já não dava mais. Provavelmente algum desconforto muscular. E a ver, vamos quem é que vai entrar nesta seleção do Egito. Talvez Marmouche, do Man City. A ver, vamos. Bola para o Egito. É o Egito que acaba por colocar a bola fora. Iria dizer que era o Egito que iria acabar esta primeira parte por cima da Argentina, mas não. Já ultrapassamos o tempo de compensação em Atlanta. O Egito vai vencendo por uma bola a zero. Bola bobeada para a frente e vai chegar primeiro o Chobair. Agora ali uma cálice a empurrar. Quando o Chobair já tinha a bola nas mãos, e termina. Termina a primeira parte. Está difícil para a Argentina. Argentina 0, Egito 1.
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2: Está fechada na primeira parte deste duelo dos oitavos de final do Mundial 2026. E para já, com este registo, de vantagem para a seleção do Egito por 1-0 perante a seleção da Argentina. Olhando também àquilo que foram estes primeiros 45 minutos, uma primeira parte que termina com esta seleção egípcia em vantagem graças a esse gol apontado por Ibrahim aos 14 minutos, que para já vai fazendo a diferença neste duelo. Um duelo sobretudo marcado também pela muita apatia por parte da seleção da Argentina, mas tudo contado em relação a esta na primeira parte, Egito que, a meu ver, foi melhor, inaugurou o marcador logo nos primeiros minutos, sendo que a Argentina subiu de rendimento e já teve direito também às excelentes oportunidades para chegar pelo menos ao empate. São esperadas, parece-me, também mudanças na equipa orientada por Scaloni para enfrentar os segundos 45 minutos, até porque parece-me, Walter, que essa é a única solução. Tentar mexer aqui com a seleção da Argentina, que, pelo menos durante esta primeira parte, se demonstrou muito apática, e uma Argentina com um ritmo que claramente não a coloca na próxima fase deste Mundial 2026, Walter.
0: Vai ter que mudar, sem dúvida alguma, vai ter que mudar muito a Argentina para conseguir ultrapassar esta defesa do Egito. E depois lá está, é que o Egito, partindo para as transições, tem nada mais nada menos do que Mohamed Salah, portanto, e a Argentina também sabe disso, mas lá está, é mata-mata e vai ter que arriscar, mas é uma primeira parte que resume-se pela eficácia da seleção egípcia, sem dúvida alguma, e pela falta de inspiração tremenda dos jogadores argentinos, incluindo Messi, Alvarez, ou seja, uma primeira parte com muita falta de inspiração mesmo por parte da Argentina, com um jogo muito afunilado, o Egito a perceber, e nota-se que o treinador preparou muito bem esta partida, o treinador do Egito, o Hassan. A Argentina vai colocar ainda mais intensidade e o Egito vai ter que fazer tudo para aguentar. A ver, vamos, o que é que pode acontecer? Fique desse lado ao 20 Gol FM, está quentinho, será que teremos mais uma surpresa? A ver, vamos. Tempo de intervalo, Argentina 0, Egito 1.
2: E para já, nessa vantagem, está então do lado da seleção egípcia, precisamente diante de uma Argentina que claramente ficou aquém das expectativas durante estes primeiros 45 minutos, portanto devemos perceber também aquilo que nos irá dar nesta segunda metade entre a seleção da Argentina e a seleção do Egito. Para já, aproveitamos e fazemos também um pequeno balanço daquilo que são os registros de resultados relativamente esta fase da competição, relativamente a estes oitavos de final, desde logo começando por esse duelo que obviamente causou a maior desilusão aos adeptos portugueses durante esta fase da competição, a derrota que se verificou no dia de ontem de Portugal por 1-0 perante a seleção de Espanha, com esse golo apontado por Merino, que acabou então por fazer toda a diferença e que acaba por dar essa passagem à seleção espanhola até aos quartos de final. Para recordar que a Espanha terá agora pela frente a seleção da Bélgica, que no dia de ontem ganhou por 4-1 perante a seleção dos Estados Unidos. Já iremos continuar dentro deste tema, para já temos a possibilidade também de ouvir as leituras feitas pelos selecionadores este primeiro tempo, começando pelo selecionador do Egito, daquilo que foi o desenrolar desta na primeira metade. Vamos ouvir o selecionador do Egito. Antes disso, possibilidade de ouvir Scaloni do lado da Argentina. Vamos ouvir o selecionador argentino nessa leitura. Então, esta na primeira metade entre Argentina e Egito. Vamos ouvir.
3: Vamos dar mais profundidade. Muitas graças.
2: Para já a reta final, mas sobretudo a perceber-se aqui maior profundidade que a seleção da Argentina terá que ter nos segundos 45 minutos. Agora sim, vamos ouvir o selecionador do Egito.
4: A maneira como estão a atuar em termos de chegar à baliza do Egito, eles pensam que estão a atuar bem, que têm tido até possibilidades para marcar, porque têm criado esses espaços decisivos para chegar ao
5: gol. Não é mentira que a Argentina teve alguma...
2: Para aqui está também essas declarações do lado da seleção egípcia. Para já, nem mesmo o Egito vai estando na frente do resultado e vai vencendo por 1-0 de graças a esse golo apontado por Ibrahim logo nos primeiros minutos desta na primeira parte, que para já vai dando um resultado positivo à seleção do Egito para abordar os segundos 45 minutos, pelo menos melhor o Egito do que propriamente a Argentina, que nesta altura vai estando em desvantagem. E curiosidade para perceber também peças. Poderá aqui mudar Scaloni para Pep nos segundos 45 minutos para tentar fazer frente um Egito que estudou bem a lição para defrontar esta seleção da Argentina. Portanto, vamos ter aqui um braço de ferro entre duas seleções, obviamente com diferentes estatutos, mas para já dentro das quatro linhas com a seleção do Egito a levar a melhor. Já iremos voltar para nessa segunda parte. Retomando esse tema de que estávamos a falar, dessa derrota de Portugal por uma bola 0 diante da Espanha, valeu então esse golo apontado por Merino, já em tempo de desconto, já aos 90+1, que acabou então por ditar essa queda de Portugal neste Campeonato do Mundo 2026. E no final desta partida, claramente essa desilusão visível nos jogadores e também no selecionador Roberto Martínez. Roberto Martínez, que acabou depois nessa abordagem, esta eliminação, por lamentar, eliminação é certo, mas mostrando-se orgulhoso por aquilo que os jogadores fizeram perante a Espanha.
6: Encontro um adversário muito forte e um favorito para ganhar o Mundial, mas muito orgulho porque jogamos olhos nos olhos desde o primeiro minuto até o fim, lutamos, dimos todo e os jogadores, eu sinto-me uma tristeza por não passar a quartos, mas um orgulho enorme, porque o desempenho dos jogadores foi fantástico. No futebol, a bola bater na barra e entrar ou não entrar, as oportunidades fazem que seja a diferença no marcador, mas em termos de aspecto tático, o aspecto técnico, anulamos totalmente a Espanha, os padrões típicos da Espanha, seja o Rodi com a bola à frente, com a qualidade do Lamine Yamal. Foi um golo que chega já ao fim, acho que merecemos chegar ao prolongamento, mas é um orgulho total. Todos os portugueses precisam estar muito orgulhosos pelo feito, por tudo aquilo que esses jogadores fizeram por a nossa seleção. A seleção tem muita responsabilidade e compromisso e o trabalho feito foi para fazer 8 jogos. Então é normal ter um sentimento de tristeza, porque acho que hoje merecemos outra sorte, mas nós precisamos de fazer aquilo que podemos controlar e isso foi o desempenho e é uma equipa que provavelmente foi o jogo mais completo nosso do Mundial e é por isso que os jogadores percebem que estávamos já no caminho certo, mas a Espanha é uma equipa favorita e o bocadinho de sorte que o jogo precisa nos teve no nosso lado.
2: Assumir também que faltou aqui alguma sorte na Portugal. Roberto Martínez no final dessa partida entre Portugal e Espanha, do lado dos jogadores. Também desiludido com esta eliminação estava o guardião português Diogo Costa, nele que admitiu que o principal objetivo da seleção nacional era conseguir arrebatar este Mundial 2026, sobretudo para homenagear duas figuras do futebol português, quer Diogo Jota, quer também Jorge Costa.
7: Preferia muito mais ter trocado por a vitória hoje. A atitude, demos o nosso melhor. Dói quando jogamos pelo nosso país e, acima de tudo, quando tínhamos um Mundial para dedicar a duas pessoas muito, muito especiais para nós. Dói ainda mais por isso, mas demos o nosso melhor e faltou-nos a pontinha de sorte também, é sempre preciso. Não aconteceu desta vez, mas faltou sorte. Acho que fizemos de tudo para poder ganhar este jogo. Faltou a bola entrar. Acho que, tanto de um lado ou do outro, houve oportunidades, uma oportunidade para eles marcaram, foi o único gol que marcaram e nós também faltou-nos essa capacidade de finalizar as ações.
2: Capacidade que faltou para Ebna conseguir uma melhor finalização, acabou por admitir Diogo Costa, também desalentado com esta eliminação, estava naturalmente Ruben Dias, nele que lamentou o facto de Portugal ter caído aos pés da Espanha nos oitavos de final.
8: Temos o nosso melhor, infelizmente não foi o suficiente para vencermos o jogo. Acho que se calhar foi dos jogos mais equilibrados que já tivemos contra a Espanha, pelo menos desde que eu cá estou. Fomos tendo oportunidades, nunca tivemos o jogo em si, eles tiveram aquela oportunidade no início que não está fora de jogo, mas fora isso houveram lances perigosos, mas eu diria até que foi um jogo bastante equilibrado, de certa forma. E faltou-nos fazer um golo, levar a eliminatória para o nosso lado. Eles conseguiram fazê-lo numa altura crucial, em que se calhar já estava a pensar que realmente o jogo ia chegar ao prolongamento. Se calhar foi isso que tu disseste dizer. Mas lá está, tanto de um lado como do outro, ambas as equipas são, mortíferas e se permite, felizmente não tivemos sorte.
2: Essa sorte que também Ruben Dias acabou por admitir que faltou à seleção portuguesa, também satisfeito com esta eliminação estava no Internacional Português. Bruno Fernandes, que também se demonstrou triste por este desfecho final.
9: A parte estivemos bem, conseguimos anular aquilo que é o jogo deles, aquilo que eles querem do jogo. Fomos inteligentes com bola, soubemos aproveitar os espaços que eles deixavam. Acho que na segunda parte deveríamos ter jogado mais com bola, cansar a Espanha, que foi o que eles nos fizeram. Demos demasiada bola e demasiado tempo à Espanha para estar sobre, em cima do jogo, e quando assim o é, a Espanha tem uma maneira bem vincada de jogar e acaba por causar muitos problemas e acabam os espaços por ficar maiores, acabamos por perder uma marcação ou outra, movimentos nas costas, e acho que a Espanha na segunda parte foi superior e acabou por chegar ao gol. Isso é o que as pessoas pensam, o que as pessoas dizem, mas pouco me interessa. Nós fizemos aquilo que nos foi pedido, trabalhámos da maneira que nos foi pedido, fizemos aquilo que era preciso para a equipa funcionar. Não funcionou da melhor maneira porque estamos fora do Mundial, mas eu acho que, obviamente, já estamos habituados, pede-se sempre coisas diferentes. Queremos o meio campo que era Bruno Vitinha e João Neves, depois já queríamos o Bernardo, depois o Bernardo quando joga já não queremos o Bernardo, quando joga o Ruben Neves queremos o Ruben Neves, depois já não queremos o Ruben Neves, por isso já estamos habituados a isso. A opinião toda a gente pode ter. Depois quem decide é o treinador, quem é que coloca a jogar. Nós fizemos aquilo que nos foi pedido, em diferentes fases do jogo, em diferentes maneiras, foram pedidas coisas diferentes em jogos diferentes, por isso estou completamente tranquilo em relação a isso.
2: Leitura feita também por Bruno Fernandes, internacional português, que se demonstrou triste por este resultado final e por esta eliminação por parte da seleção portuguesa, que acaba assim por dizer adeus essa continuidade neste Mundial 2026. Há poucos instantes falávamos também sobre o percurso das outras seleções no decorrer deste Mundial 2026. Ora, para além de Portugal, outras seleções que acabaram por ficar pelo caminho nesta fase da competição. Desde logo o Paraguai perdeu por uma bola 0-5 da França e, portanto, é a França que vence para nos quartos de final. E onde encontra agora Marrocos, que acabou por eliminar uma das anfitriãs deste torneio, a seleção do Canadá, que perdeu por 3-0 da seleção marroquina. Já nos Estados Unidos também, que anfitriões deste torneio acabaram derrotados por 4-1 perante a Bélgica, e portanto é a Bélgica que marca encontro com a carrasca de Portugal, a Espanha, nas contas dos quartos de final. Também o Brasil acabou por ser uma das grandes seleções. Ficou pelo caminho no decorrer destes oitavos de final, ao perder por 2-1 diante da Noruega. Portanto, é mesmo a Noruega de Erling Haaland que avançou para nos quartos de final. Encontra agora uma Inglaterra que bateu por 3-2 na seleção do México. E falta apurar-se precisamente mais um duelo relativo aos quartos de final. Depois desse Argentina-Egito, temos ainda a Suíça-Colômbia a partir das 9 da noite, que vai fechar então um quadro de jogos relativos a estes quartos de final. Mas para já, vamos voltar aos oitavos. Estamos então nessa penúltima partida desta fase da competição. Argentina 0, Egito 1. É para já na seleção egípcia que vai vencendo por uma bola 0 a seleção albiceleste de Lionel Messi. Uma primeira parte em que quer Lionel Messi, quer também que a própria Argentina estiveram furos abaixo daquilo que se exige uma seleção que entrou com o estatuto para este Mundial 2026 de atual campeã mundial, Walter Rocha.
0: Exatamente, é uma Argentina que vai ter que dar muito, muito, muito, muito mais, senão, Zé e ouvintes de Gol FM, podemos ter aqui numa só semana Portugal, Brasil e a Argentina a caírem com estrondo. A ver, vamos lá então começar a segunda parte, saída de Achour para a entrada de Fati. Sai por lesão, Achour, duro golpe para o técnico Hassan. Vamos então a esse segundo tempo, já espetáculo do guarda-redes Chaubert, guarda-redes do Egito. Mundial que mais uma vez continua a ser marcado pelo show dos guarda-redes. Vai começar então este segundo tempo. Bola para a seleção do Egito, vai ser Mohamed Salah, que vai dar o início desta segunda parte. Começa o segundo tempo.
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0: Começa a segunda parte, ouvido gol FM, Argentina e Egito, a ver, vamos. Oh, o que é que pode acontecer nesta partida? Será que teremos mais 45? Será que vamos ter prolongamento? A ver, vamos. Argentina que não muda rigorosamente nada no 11 inicial, mantém tudo na mesma. Ou seja, Dibu Martínez, Romero, Lisandro Martínez, Tagliafico, Molina, Paredes, De Paul, McAllister, Enzo, Messi e Alvarez. Já o Egito mudou uma peça, saída de Achour por lesão para a entrada de Fati e joga então com Chobair na baliza, depois com Rabia Ibrahim, autor do golo, Ani e Afez, Atia, Lachin, Hassan e com Fati, depois na frente com Zico e Mohamed Salah. Bola para a Argentina, bola para Alvarez, deixa para trás agora para Enzo Fernandes. Este agora a colocar para Rodrigo De Paul, abre na direita, bem jogado ali para a zona onde aparece o Molina. Molina agora estica ali para Rodrigo De Paul, deixa para trás. Agora ali para a zona onde aparece o McAllister. McAllister para Lisandro Martínez. Aí está um dos jogadores que marcou diante de Cabo Verde, um dos heróis nessa grande partida, diante dos tubarões azuis que caíram de pé. A Argentina a passar por muitas dificuldades diante das seleções africanas. Bola para Enzo Fernandes, este agora a deixar ali para McAllister, vem para dentro McAllister, dá agora para Messi, Messi agora para Enzo, Enzo para Messi, tabela bem, atenção, Messi, puxa para o pé direito, Messi, deixa atrás, De Paul, atirou, é dele, Chobair a conseguir defender, mas remate muito frouxo também do Rodrigo De Paul. E a defender de forma muito fácil, encaixar de forma muito fácil. O camisola número 23 de Chobair. Bola para a seleção do Egito. Atenção que há uma falta de Julián Álvarez sobre o guarda-redes Chobair. Segue jogo, bola para o Egito. Egito agora a atacar para a baliza sul. Recupera a Argentina, fica a pedir falta o Atiá, e é mesmo isso que o árbitro concede. Não acredita Tagliafico. Pontapé de livre para a seleção do Egito. Acredito que a estratégia do Egito não irá diferir muito. Um grande abraço para todos os ouvintes que nos acompanham, que estão aí no canal do YouTube da Gol FM. Um abraço também para quem nos ouve de Angola, de Cabo Verde, Guiné-Bissau, Moçambique, São Tomé e Príncipe, Timor-Leste, para o Brasil, para todo o mundo, naturalmente. 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Olá, Argentina, pode ir para o empate. Atenção, bola para Julián Álvarez. Não passa, não passa Álvarez, mas vai ganhar pontapé de canto, parece-me, ou não? Não. É, pontapé de baliza, e foi Messi quem não conseguiu para já matar desinspirada do argentino Lionel Messi. Bola para a seleção do Egito. Recupera novamente a Argentina numa zona central. A bola agora colocada ali para Enzo Fernandes. Aí está Enzo. Ainda Enzo. Este agora a deixar o lado direito. Ali para a zona onde aparece o Lisandro Martínez. Martínez agora por dentro, bem jogada para Rodrigo De Paul. De Paul agora na esquerda, bem jogada para Enzo Fernandes. Enzo, ex-jogador do Benfica, gira Enzo, abre na esquerda, bola agora para Molina, Molina para Enzo. Enzo agora a colocar a bola no grande círculo, domina bem Romero, sessão orientada, mete agora para Paredes, avança Paredes, dá para Messi, quer aparecer no jogo Messi, não está fácil, olha o cruzamento lá para a área e tira novamente o Egito, a bola sobra para a Argentina. Enzo não remata e agora o Egito pode ir para a transição e pode ser perigoso, até essa bola para a Sane, é rapidíssima a Sane, lá vai número 12, olha o Egito, ainda a Sane, mas vai com poucos o Egito, vai com muito poucos, mas mesmo assim ganha lançamento, lá está, esta experiência que eu falo desta seleção egípcia. Minuto 50, Argentina 0, Egito 1.
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0: Bola para a Argentina. Quer chegar ao gol do empate. Lado direito. Bola para Enzo Fernandes. Este agora no meio ali para o McAllister. McAllister agora para Julián Álvarez. Álvarez de Paul. Atenção. Passe lá para a área. Tira a defensiva do Egito. A bola vai sobrar ainda para a Argentina. Lado esquerdo. É com Tagliafico. Este agora deixa para McAllister. McAllister para Enzo Fernandes. Entra na área Enzo. Deixa agora para McAllister. McAllister agora para trás. Ali para o Lisandro Martínez. Recupera o Egito sem falta. E afinal o árbitro diz que há falta. Parecia que tinha sido um corte limpo de Mohamed Salah e atenção ouvinte Gol FM, porque se o árbitro não assinalasse falta, Salah ia completamente isolado para a baliza, na cara do golo com Dibu Martínez. Uma Argentina com as linhas muito subidas, é normal, está a perder, é mata-mata, quer chegar ao golo do empate. Mas isso também pode ser fatal. Lionel Messi a bater o pontapé, livre novamente Chomeira. Está em todas este guarda-redes egípcio. Ainda mais para a Argentina. Bola no lado direito para Rodrigo De Paul. Aí está De Paul. Pode tentar colocar a bola lá em cima. Ainda o jogador argentino. Pontapé por cima da baliza. Arriscou de longe. E que talvez vai ter que ser uma arma da Argentina. Porque a Argentina tentar entrar com a bola dentro da baliza tem sido praticamente impossível. Aliás, tem sido impossível. Daí estar a perder por uma bola a zero. E a meia distância pode ser aqui um recurso interessante para os argentinos. Bola para o Egito, bola para Rabia. Abre agora para Annie, toca de primeira, bem jogado para a direita para Lachine. Aí está o médio, camisa número 17. Deixa agora para Hassan, aí está o jogador do Real Oviedo, colega do Internacional Angolano, David Carmo. Bola agora na esquerda, ali para a zona onde aparece o Hafez, mal toque do Hafez. Recupera a Argentina, bola para a Paredes, mete já na frente, ali para Enzo Fernandes. Enzo novamente para trás, ali para a Paredes. Tenta a Argentina avançar para o meio campo ofensivo. Bola colocada entre linhas, perde a Argentina, fica a pedir falta e o árbitro diz que há falta a favor da seleção das Pampas. Falta sobre o médio do Liverpool, McAllister. Pontapé livre já efetuado. Bola agora no lado esquerdo, ali para Enzo Fernandes. Enzo Fernandes agora a colocar ali para a zona onde aparece o Rodrigo De Paul. Rodrigo De Paul agora para Léo Messi. Léo Messi agora a deixar ali para a zona onde aparece o Lisandro Martínez. Este para Enzo, tocou, olha o cruzamento, o Tagliafico, segundo posto para quem? Para ninguém. Ainda mais para a Argentina, bola para Messi, tenta puxar para a esquerda, Messi, não passa Messi, não passa Messi, que tarde desinspirada de Leo Messi até ao momento. Tenta ganhar a Argentina e ganha Romero a fazer o corte, o jogador da seleção da Argentina. Lá agora para o Egito. Mas Zé, não sei se concordas comigo, é uma Argentina. E isto a mim até me está a surpreender.
2: Sem ideias.
0: Durante este campeonato do mundo olhava para esta Argentina como Argentina mais Messi, mas hoje estamos a ver uma Argentina a depender completamente de Messi, e Messi numa tarde para já totalmente desinspirado.
2: Olha, para já uma equipa albiceleste toda ela sem qualquer tipo de ideias e parece um deserto. Deserto esse que também se pode aplicar a esta expressão a Lionel Messi, que claramente, pelo menos olhando aquilo que tem sido de facto a atitude da equipa tem colocado tudo nas costas de Messi, mas Messi parece não conseguir responder à altura para, de facto, levar às costas esta seleção albiceleste, como em tantas inúmeras vezes o fez, e acabou por alavancar a Argentina para vitórias, ainda que em jogos difíceis. Parece-me, de facto, que é um Lionel Messi e uma seleção da Argentina a atravessar, parece-me, nesta altura, um autêntico deserto de ideias, Walter Rocha.
10: É verdade, já lá vamos esse carimbo, o LFA, minuto 55, a pontapé de livre para a Argentina, para a seleção campeã do mundo, Mundial 2022, no Qatar. A Argentina bateu a França nas grandes penalidades, será que vai revalidar o título? Para já está complicado, olha a Argentina, De Paul, deixou agora para Enzo Fernandes, bem, impressionante, a Argentina com pontapé de livre, com a possibilidade de colocar na área, bate o livre curto, volta para trás. Assim é difícil para a Argentina. Minuto 55, Argentina 0, Egito 1.
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10: Bola para a seleção da Argentina no lado direito. Uma Argentina a surpreender imenso pela negativa, altamente dependente de Messi, de um jogador de 39 anos de idade. Algo que, tudo bem que é Messi, tudo bem que está a fazer um grande campeonato do mundo, mas a Argentina, como campeã mundial, tem que ter aqui outros jogadores que têm que se assumir. A verdade é essa, não podem esperar que Messi consiga resolver sempre tudo, como é óbvio. E lá está, isto também vai de encontro àquilo que eu disse na antevisão do Argentina-Cabo Verde. É que eu perspectivava e continuo a perspectivar que esta Argentina não vai ser campeã do mundo, porque, atenção ao Egito, querem ver, querem ver, querem ver, querem ver, querem ver, golo! Ah, pois viram, Egito! É o 2-0! Que balde de água gelada para a campeã do mundo! E que alegria para os faróis! Gol!
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10: Golo! Egito! Atenção que pode haver uma falta no início da jogada. A ver, vamos! Mas para já, o golo conta, o golo conta, mas a ver, vamos, porque a partida vai ser anulado devido à falta de Zizou. Zé, tua opinião em relação ao lance?
2: Parece-me que existe aqui claramente um pisão, portanto a partir deste golo será invalidado, Walter.
10: Exatamente, vai ser invalidado o golo à seleção do Egito, mas bem, é uma grande jogada e um grande passe de Mo Salah. Impressionante, sem dúvida alguma. E não sei se temos a oportunidade de ouvir o árbitro, Zé, onde acredito que vai anular este gol do Egito.
2: É, vamos ouvir.
12: Careless tripping committed by number 19 of Egypt in the offensive phase. Final decision is goal cancelled, free kick.
2: Ora, aqui está Walter, gol cancelado.
10: Exatamente, golo cancelado à seleção do Egito, mesmo assim aplaude Chobeir, gol anulado, vamos ao carimbo, minuto 60, ai Argentina, Argentina, que sorte, Argentina 0, Egito 1.
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2: 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E Walter Rocha, uma seleção de Argentina que se safa de boa.
10: Safa-se de boa. Pode aqui agradecer aos deuses do futebol porque, Zé, com 2-0 e da forma que a Argentina está a jogar, eu duvido muito que a Argentina ia ter capacidade para conseguir empatar o jogo. Com 2-0, com 1-0, claro que está totalmente dentro da partida. Vamos ao Évora. E agora a Argentina até pode chegar ao gol do empate. E a bola ao lado. Mas vamos ter canto. Vamos ter canto para a seleção da Argentina. Mas lá está. Atenção. Atenção a esta seleção do Egito, que para além de defender bem, tem Mohamed Salah no contra-ataque, na transição ofensiva para ser letal. Olha o canto de Messi, tira a defensiva do Egito, a bola vai chegar novamente ali para a seleção da Argentina, cruzamento, de volta a tirar o Egito. Que grande aula defensiva desta seleção egípcia. Bola para a seleção da Argentina. Bola colocada mais ao centro. Ali para o lado esquerdo. Aliás, agora para o lado esquerdo. Para Tagliafico. Esta agora tem bola no meio. Ali com Enzo Fernandes. Perdeu. E agora o Egito vai para o contra-ataque novamente. Atenção. Bola para o Mohamed Salah. Está com muitos ali a circulá-lo. A cercá-lo o Salah. Bola ali para o Hassan. Dá de calcanhar e ganha o quê? E ganha um lançamento. Espetáculo. Espetáculo. Esta. A experiência do. Do Egito. Lançamento para Eni no lado direito, aí está a lançar. Ela agora vai chegar para Salah, pode virar o jogo Salah. Ainda o jogador, aí o jogador do Liverpool, aliás. Muito bem, Salah a temporizar. Deixa agora para trás, ali para a zona onde aparece Rabiá. Rabiá agora a deixar para Ibrahim. Ibrahim agora mais à esquerda para Hafez. Hafez agora para trás para Rabiá. Rabiá agora a colocar mais ao meio. Ali para Ibrahim. Toca na direita. Toca bem. Joga muito o Egito. Lá vão eles para a frente. Bola colocada. Em profundidade tira bem ali o Cristiano Romero. Atenção que o Egito está a crescer. Atenção que o Egito está crescendo na partida. Bola para a Argentina. Bola para Lisandro Martínez. Mete agora ali para Paredes. Avançando terreno Paredes. Entra já na zona do grande círculo Paredes. Esta agora deixar ali para o lado direito. Onde aparece Molina. Molina agora a tocar para trás. Novamente ali para Paredes. Paredes agora a colocar a bola mais à frente. Ali para McAllister. Avança McAllister. Quer ir contra um muro McAllister. Perdeu a bola naturalmente. Bola no lado direito. É ali para o Eni. Já deixou ali para o Mohamed Salah. Tenta ganhar Salah. Perde a bola. Ganha na raça Lisandro Martínez. Olha que dois. Conhecem-se bem da Premier League. Lisandro Martínez do United, Salah do Liverpool. Bola para a seleção da Argentina. Bola para Messi. Messi agora a deixar ali no lado esquerdo. Já passou. Atenção Enzo Fernandes. Devolve novamente para Messi. Messi agora a colocar a bola para Rodrigo De Paul. Abre na direita. Ali para o McAllister. Bola para trás agora para Paredes. Paredes agora no meio. Ali para a zona onde aparece o Enzo Fernandes. Abre agora na esquerda. Ali para o Tagliafico. O Tagliafico para trás para Lisandro Martínez. Cruza. Lamento, corta o Egito à primeira e à segunda, vai carregar novamente a seleção das Pampas. Bola no lado direito ali para Molina. Este agora deixa para o Romero. Romero para Messi. Atenção a Messi, perde Messi e agora recupera novamente lá o Messi. Deixa para trás ali para o McAllister. McAllister agora mais à esquerda ali para a bola para Tagliafico. Este agora dá para Enzo. Enzo para Tagliafico e agora que passa arriscado ali para a zona do Dibu Martínez e o Dibu coloca a bola lá para a frente e a Argentina continua com muitas dificuldades. E lá está, Scaloni vai mexer e bem, até já vai mexer tarde. Lionel Scaloni, vai entrar Lautaro e Nicolás González. Minuto 65 da partida, Argentina 0, Egito 1.
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10: Pontapé de canto para a seleção da Argentina. Messi bate curto. De Paul. Messi. Atenção ao cruzamento do Messi. Já passou o Messi. Espetáculo. Léo Messi. Depois quis fazer o passe. Corta a defensiva do Egito. Corta a defensiva do Egito. Vamos ter pontapé de canto. Pontapé de canto para a seleção da Argentina. O tempo passa. O tempo urge para os argentinos. Pontapé de canto para Léo Messi. Acredito que agora vai meter a bola lá na área. Já lá está Lautaro Martínez. Já vamos fazer um ponto de situação sobre as, substituições. Bate Messi. Corta novamente a seleção egípcia. Volta a cortar. Vai tentar ganhar Salah e ganhou. E atenção ao Egito, que pode ir para o golo. Atenção, bola para o momento. Salah. O que é que vai fazer Salah? Ainda Salah. Soltou. Deixou. Hassan. Grande área. Hassan passou. Olha o Egito. Golo! É golo! É o Mundial das Surpresas! Egito! Gol!
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10: Brasileiro, mas foi o craque egípcio Mustafa Zico quem colocou a bola no fundo das redes. A Argentina pôs-se a jeito. A Argentina pouco ou nada está a jogar. E o Egito, totalmente letal, mais perto dos quartos de final do Campeonato do Mundo. Minuto 68 da partida. Argentina 0, Egito 2.
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10: E Zé, e por isso é que o futebol é o melhor, é o melhor desporto do mundo e o desporto que tanto amamos, porque é o único desporto no mundo onde a equipa teoricamente mais fraca pode bater um campeão do mundo.
2: É, como se costuma dizer, Walter, dentro do campo são 11 contra 11 e quem marcar mais golos, obviamente que ganha ou segue em frente. E hoje é prova disso mesmo, que este desporto que tanto amamos é imprevisível. E no futebol não existem impossíveis. Ora, lá está o Egito, que nesta altura vai vencendo por 2-0. Uma Argentina que é um autêntico deserto de ideias, como já dissemos há poucos instantes. Uma Argentina que me parece não é de hoje, não é deste jogo. Já o tinha também comprovado dentro do jogo diante de Cabo Verde, que não estaria no seu melhor momento. E a confirmar isso mesmo agora, uma seleção do Egito que entrou para nesta partida confiante, acabou por conseguir aqui ganhar dianteira no resultado, perante uma Argentina que não tem conseguido encontrar aqui soluções para fazer frente a este Egito, mesmo que tenha também aqui mais na posse de bola, mas de facto tem sido uma seleção do Egito altamente eficaz, altamente responsiva, altamente coesa e que defende quando é preciso defender, e consegue marcar nos momentos decisivos do encontro. Parece-me que isso está a fazer toda a diferença para o lado da seleção egípcia e uma seleção da Argentina que se pode mesmo dizer muita parra, pouca uva, praticamente não se vê nada da Argentina neste jogo, Walter.
10: Ora nem mais, grande título para notícias, é esta Argentina, muita parra e pouca uva. Minuto 70, Argentina 0, ouvido Gol FM, ouça bem, Egito 2.
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10: É, faço também aqui uma questão, visto que estamos na pausa para a hidratação. Até que ponto é que o penalti falhado por Lionel Messi não abalou emocionalmente o próprio Messi e também a própria seleção da Argentina?
2: É, exatamente, parece-me que com toda a razão acabas por mencionar esse lance e parece-me fulcral para naquilo que está a nascer esta Argentina e este desenrolar de resultado, porque me parece que o falhar desse pontapé de penalti por parte de Lionel Messi acabou por ser, parece-me aqui, um soco no estômago, quer para a própria equipa, quer também para o próprio Lionel Messi, e parece-me que foi de forma, pelo menos visível, parece-me que abanou aqui com a confiança, quer do craque argentino, quer também de toda a equipa, ao falhar esse pontapé de penalti, essa grande penalidade. Ainda assim, não podemos dar com toda a certeza que esse pontapé de penalti iria provocar aqui um domínio por parte da Argentina, mas parece-me que emocionalmente e sobretudo olhando àquilo que o Egito poderia esperar desta Argentina, parece-me também que o Egito acabou por fazer saltar esse clique para de facto tentar cair em cima desta Argentina, que já o tinha demonstrado diante de Cabo Verde que não estava num bom momento. Volta a confirmá-lo nomeadamente com essa marcação de pontapé de penalti falhada por parte de Lionel Messi, e parece-me que a partir daí o Egito acabou também por tentar aproveitar aquilo que foi essa falha por parte da Argentina para de facto conseguir aqui algo mais por parte desta seleção da Argentina. A verdade é que me parece também a Argentina, pelo menos fisicamente, e também já tínhamos reparado nisso, Walter, se bem te lembras, tinha de Cabo Verde uma seleção algo desgastada fisicamente, já com alguns problemas físicos. Agora lá está, temos aqui mudanças e o caso, nesta altura, vamos ter aqui mexidas na equipa da Argentina, mas de facto parece-me uma Argentina que, para além de não ter ideias fisicamente, parece-me que também não está a atravessar o melhor momento nesta competição.
10: É verdade, é verdade. E já contra Cabo Verde foi mais sorte que juízo.
2: Porque basta ver, Walter, por aquilo que foi o prolongamento. Uma seleção da Argentina, exatamente, que literalmente estava-se a arrastar dentro de campo.
10: Exatamente. Porque se o futebol fosse justo, que muitas vezes não é, esse Argentina-Cabo Verde era jogo para prolongamento. A verdade é essa. E acabou por não ir. E a Argentina acabou por seguir em frente. Vamos ver o que é que a Argentina pode fazer daqui para a frente. Minuto 74 da partida, Argentina 0, Egito 2. Bola para a seleção das Pampas, bola colocada agora no meio ali para McAllister. Este está para trás agora para Romero, mete por dentro, tira a defensiva do Egito. Atenção que numa só semana podemos... O Mundial pode ver Argentina, Brasil e Portugal a cair com estrondo lá direito. Olha, a Argentina quer contrariar isso, corta a seleção do Egito, cruzamento novamente lá para a área e volta a tirar o Egito. A bola vai sobrar agora ali para Nicolás Gonzalez, tira o cruzamento e depois ali o desvio muito, muito, muito inconsequente ali do Lautaro Martínez. Vamos fazer um ponto de situação então sobre as alterações. No minuto 66 saiu o Tagliafico, entrou Nico González, também Rodrigo De Paul, entrou Lautaro Martínez, e aos 73 Molina saiu para a entrada de Montiel no Egito. Saiu Hassan, o autor da segunda assistência, grande assistência. A forma como ele temporiza e passa no momento certo, espetáculo Hassan. Entrada de Trezeguet, é o jogador Trezeguet. Jogador que passou pelo Aston Villa e pelo Trabzonspor. Lá está, tem muita experiência esta seleção do Egito. Bola para a Argentina, bola para Enzo Fernandes. Este agora mais ou meio a deixar ali para Paredes, avança entre Paredes, mete agora no lado esquerdo, volta a cortar o Egito, vai tentar ganhar a seleção argentina e ganha na raça. Muito bem ali impor-se o Lisandro Martínez. Avança agora no terreno o Cristiano Romero. Este agora a meter a bola ali para Leo Messi. A Argentina desespera pela criatividade de Messi e Messi perde a bola, mas recupera novamente a Argentina. Atenção à seleção das Pampas, quer fazer o 2-1. E esse golo pode talvez potenciar a Argentina para outras voltas. A Argentina pode chegar ao golo, cruzamento e corta ao Egito. Fora de jogo, assinalado a Argentina. Vamos ao carinho, minuto 75. Argentina 0, Egito 2.
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10: Bola para a seleção do Egito, aliás. Ali para o Rabia agora à esquerda. Ali para o Hafez. Aí está o Hafez. Abre agora na direita. Ali para a zona onde aparece o Eni. Eni agora mais à frente. Ali para Lachine. Lachine agora para Eni. Bem tabulado. Atenção que o Egito quer mais. O Egito quer mais. Olha a bola colocada na frente. Atenção. Pode ser o terceiro. Já perdeu muito tempo e espaço. Mas ainda mexe. Olha o Egito. Rabata ao lado. O 3 Atenção a este Egito, que não vai tirar o pé do acelerador. Diego Simeone nem quer acreditar na bancada do Mercedes-Benz Stadium. Está difícil para a Argentina. O mérito é do Egito. Bola para a seleção da Argentina. Avança agora no terreno. Ali Paredes abre na direita. Bem jogado. Ali para a zona onde aparece o Nicolás Gonzalez. Messi a deixar para Enzo. Ainda Enzo Fernandes. A girar Enzo. Vai deixar agora ali mais ao meio. Para a zona onde aparece o centrocampista McAllister. Abre na direita. A bola ainda para McAllister. Cruzamento. Messi. Tira a defensiva do Egito. O tempo vai passando. E a Argentina continua a acreditar que ele é possível. Atenção à Argentina. A bola do lado esquerdo. Ele para o cruzamento do Nicolás Gonzalez. É bom. Mas o corte do Rabi ainda melhor. Ponta, pé de canto para a Argentina. Scaloni. Olha para o céu, pede ajuda divina. Está difícil para a Argentina. Pontapé de canto para Lionel Messi. Mesmo assim, os adeptos argentinos vão puxando pela equipa. A Argentina pode cair com estrondo. Bate Messi, tira a defensiva do Egito. A bola vai sobrar novamente ali para Lionel Messi. Cruzamento para a esquerda. Messi, não. Bem, que tarde completamente desinspirada de Messi. Nada lhe sai. Nada sai a Messi. Literalmente nada. Pelo menos para já. Bola para a seleção da Argentina. Bola agora colocada no meio. Ali para Paredes. Está ao meio do Boca Juniors. Deixa agora para Enzo Fernandes. Enzo agora novamente ali para Paredes. Bem jogado. A meter agora a bola para Messi. Vai encarar Messi. Cruzamento de Messi. O golo da Argentina! O golo da Argentina! Romero! De cabeça lá para dentro!
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10: Argentina, Romero, sempre decisivo Romero. Já contra Cabo Verde tinha sido. E agora? Também a cera, cabeceamento Romero lá para dentro. O guarda-redes, o Schauer ainda lhe toca, mas não foi suficiente. Não foi suficiente. para parar o remate de Romero. Minuto 80 da partida, Argentina 1, Egito 2.
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10: 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A Argentina agora vai com a corda toda, o Egito que se cuide. Atenção, bola para Lionel Messi, tabelou, tira o Egito. Tira a seleção do Egito. Mesmo assim recupera a Argentina novamente e volta a tirar o Egito e ganha lançamento. Agora o Egito vai ter que ser uma seleção com muita cautela mesmo, porque esta Argentina agora vai com a corda toda. Bola para a seleção do Egito. Bola colocada no lado direito. Não ganha lançamento a seleção da Argentina.

0: Olha Messi, olha Messi, olha Messi. Deixa mal Messi. Mesmo assim a Argentina ganha, mas há canto, há canto. A ponta pé de canto para a seleção da Argentina. A ver, vamos se o Egito vai conseguir aguentar. Canto para a Argentina. Atenção que a Argentina é muito forte, as bolas paradas. Demonstrou isso contra Cabo Verde. Olha aí, o pontapé de canto vai ser efetuado por Leo Messi. Já fez uma assistência. Mesmo numa noite apagada, o Messi faz uma assistência. Atenção, despacha lá para a frente a seleção do Egito. Acredito que agora vai ser muito isto. O Egito a defender, a colocar um autocarro, como se diz na gíria. A tentar defender com todas as suas forças. Um lugar nos quartos de final. Atenção a Messi, passa a Messi. Que mal de Messi e a bola ao lado. Messi passou por tudo e todos ao seu estilo, e Lautaro Martínez a enviar a bola ao lado da baliza defendida por Chobeira. Também não era um lance fácil, na verdade seja dito. A bola vem difícil e Lautaro a cabecear e a bola a sair completamente ao lado. Bola para a seleção do Egito. O Egito agora pouca bola vai ter. A equipa também está nervosa, é normal. Esteve a vencer por 2-0, está 2-1, ainda há muito tempo para se jogar. Minuto 83 da partida. Bola para a Argentina. Bola colocada agora mais ao meio. A bola agora ali com o Leandro Paredes. Bola agora para McAllister. McAllister devolve novamente ali para Leandro, Leandro Paredes. Leandro Paredes agora pode deixar ali mais à direita. Mete entre linhas, bem jogado. Bola para Messi, vai encarar Messi. Cruzamento de Messi, corta a defensiva do Egito. Novamente Messi a cruzar. Atenção, segundo posto, vai ser o golo. E atenção, a Argentina, pontapé grande, golo! Messi! Aparecer no momento certo! Fazer o 2-2 para a Argentina. Lionel Messi. Gol.
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0: Argentina, Messi, andou 83 minutos desaparecido, para aparecer no momento certo, uma bomba lá para dentro, barra e entra, golaço do astro argentino, Messi, a fazer o gol, empate, grande gol, e agora temos jogo, Argentina 2, Egito também 2.
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0: 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Exato, aquilo que formos dizendo, quem tem Messi está sempre mais perto de conseguir chegar ao gol.
2: É, e a qualquer momento pode aparecer, foi o que aconteceu. Lionel Messi mais uma vez a fazer a diferença para a Argentina e Albiceleste empata nas contas bem perto do final do tempo regulamentar. Vamos ver se vamos ter prolongamento ou se vamos ter algo mais, Walter.
0: É verdade, a ver, vamos o que é que pode fazer Lionel Messi e a sua Argentina. Minuto 85, Argentina 2, Egito também 2.
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0: Argentina 2, Egito também 2. A probabilidade de termos prolongamento é cada vez maior. Mas muito bem, Argentina com muita alma, sem dúvida alguma. Seleção Argentina.

0: Bola para a seleção do Egito. Vamos ver o que é que o Egito pode conseguir fazer. Bola, falta agora para a seleção egípcia, minuto 86. Nervos de aço, nervos de aço, sem dúvida alguma. Bola para a seleção no lado esquerdo, para a seleção do Egito. Bola colocada mais atrás, ali para o Atiá. Atiá agora deixa mais atrás ainda para Rabiá. Rabiá agora encosta na direita ali para Eni. Eni para trás agora para Rabiá. Rabiá agora a esticar. Agora vai ser muito difícil para a seleção do... Para a seleção do Egito, sem dúvida alguma, que tinha a eliminatória na mão. E agora, sem dúvida alguma, que pode a seleção da Argentina dar a volta. A ver, vamos, o que é que pode acontecer. Bola para a seleção da Argentina. A ver, vamos, o que é que pode fazer este Egito. Mas não sei, a nível de prolongamento, a Argentina apartamento, a nível emocional, pelo menos, acaba por partir na frente. Bola para a Argentina, bola para Romero. Avança no terreno, Romero. Ainda o jogador do Tottenham, deixa agora para trás ali para Lisandro Martínez. Aí está Lisandro Martínez. Este agora a deixar ali para Romero. Romero agora a virar o jogo, a abrir ali para Lisandro Martínez. Este agora mais à frente, ali para o Paredes. Aí está Paredes, abre agora na direita, passa com muita força e a bola sai para fora das quatro linhas. Minuto 88 da partida. Tempo vai passando e a probabilidade do prolongamento é cada vez maior. Mas olha que há livre para a seleção da Argentina. A verdade é que Messi, desde que começou a partir do corredor, passou a Argentina a criar cada vez mais perigo. Sem dúvida alguma, Messi, 8 golos neste campeonato do mundo, melhor marcador até ao momento. Livre para Lionel Messi. A Argentina ainda acredita que pode remontar isto. Olha o livre batido, Schobeir na defesa a conseguir defender. A bola vai-se para novamente para Messi. Messi a dar para trás, ali para a zona onde aparece o Lautaro Martínez. Aí está Lautaro Martínez, agora a dar para Romero, Romero para Paredes, Paredes agora a ligar ali com o Lautaro Martínez, este mais para trás ainda, ali para a zona onde aparece o Romero. A ver, vamos, Romero, agora para Alessandro Martínez, este agora para Dibu. Martínez, Dibu Martínez agora a colocar mais à frente. Bola vai sobrar para a Argentina. Atenção, ali para o Lautaro Martínez, mal ligado. Lautaro não entrou assim tão bem na partida, mas a Argentina vai para a frente, a mesma bola para o Lautaro, corta o Egito, sobra novamente para a Argentina no lado direito. Atenção, Lautaro pode tirar o cruzamento, volta para trás, minuto 90. Argentina 2, Egito também 2.
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0: E há pouco ouvinte, gol FM, o Egito numa transição que podia ter sido letal. Um grande corte de Lisandro Martínez no momento do último passo e a deixar o jogador egípcio totalmente isolado. 7 minutos de compensação é o que nos separa para o fim dos 90 minutos. Podemos ter prolongamento e a Argentina e o Egito podem ir outra vez para um prolongamento. A Argentina foi contra Cabo Verde, o Egito foi contra a seleção da Austrália. A ver, vamos. Bola para a seleção egípcia. No lado direito, ali com Trezeguet. Combina bem com Annie. Pode tirar o cruzamento Annie. Já muito cansado Annie. Cruzamento! E tira a defensiva da Argentina. A bola agora a chegar novamente para o Egito. Avança no terreno ali o Atiá. Pode soltar o Atiá. O Egito agora no meio campo ofensivo. Vai tentar tirar qualquer coisa. Bola agora para trás ali para o Afez. Este a combinar com o Atiá. Vem para dentro. Mete agora no meio. Bem jogada. É para o Lachine. Pode abrir na direita, abriu, atenção, Trezeguet vai encarar, ainda Trezeguet demora muito tempo a passar perto da bola, e a Argentina agora pode ir para a transição, atenção, bola para Messi, atenção, Messi não consegue dominar bem a primeira, bola agora para Lautaro Martínez, atenção a Lautaro, no lado direito pode tirar o cruzamento, Lautaro tirou o cruzamento, cabeceamento, golo da Argentina, Enzo! Atlanta, festa Elvis Celeste, marca Argentina, gol!
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0: Cabeça lá para dentro, a fazer o golo, o 3-2 para a Argentina, quando menos esperava, a Argentina foi buscar forças onde não havia, e atenção que há quem se queixe de um penalti na grande área para o lado do Egito. A ver, vamos, o que pode acontecer, mas bem, isto pode ser realmente fatal. Pode ser realmente fatal para a seleção da Argentina. A ver, vamos, para já o golo conta. Para já o golo conta de Enzo Fernandes. Ao minuto 93, a Argentina 3, Egito 2.
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0: A ver, vamos, Zé. Para já o golo contra Enzo Fernandes, jogadores do Egito. Queixam-se qualquer coisa. As imagens televisivas também não foram claras e óbvias. Portanto, não sei até que ponto é que realmente houve ali qualquer coisa na grande área. Portanto, para já também ainda um bocado cedo para falarmos. O banco de suplentes dos egípcios estão completamente de cabeça perdida. Chobair vê também o cartão amarelo. Para já o golo conta. E vamos ter alterações, mas é a Argentina, lá está. Pode ser uma equipa desinspirada, mas a alma sul-americana está intrínseca nesta seleção.
2: É isso, sobretudo é uma seleção com grandes individualidades, de grande qualidade a nível de jogadores, que a qualquer momento podem fazer a diferença. Abnei está, de um momento para o outro, acaba por virar aqui o jogo perante um Egito que ainda se queixou dessa grande penalidade. A mim parece-me que pode ter existido aqui toque sobre o pé de Mohamed Salah, mas lá está, parece-me também que Mohamed Salah acaba por tentar cavar esse pontapé de penalti, portanto, para já, e até ordem em contrário, o jogo prossegue e a Argentina ficar bem perto de conseguir chegar até aos quartos de final. Volta.
0: É verdade, pode muito bem chegar aos quartos de final a seleção da Argentina, mas muito de mérito para o Egito. É verdade que cai de pé pelo jogo que fez, mas com 2-0 na partida, a verdade é que a seleção do Egito podia ter gerido o jogo de uma melhor forma, sem sombra de dúvidas. Agarra Dibu Martínez, estamos a um minuto do fim da partida e a seleção da Argentina pode chegar aos quartos de final. Está perto, pertíssimo dos quartos de final deste campeonato do mundo de 2026. A ver, vamos o que pode acontecer. O Egito ainda vai tentar o tudo por tudo, mas agora é muito difícil. Bola bombeada e agarra novamente Diba Martínez. A alma argentina a fazer prevalecer neste desafio. Uma autêntica remontada dos argentinos, a perderem por 2-0. Conseguiram remontar. Enzo, o herói Enzo Fernandes, a conseguir a fazer o terceiro para a Argentina. Bola para a seleção das Pampas. Em lançamento agora ao Egito. O jogo está quase a terminar. E a Argentina vai chegar aos quartos de final. E agora resta saber qual será o adversário. Ou Suíça ou Colômbia. Jogo para acompanhar às 21h. 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O Egito vai cair, é verdade. Faz um bom campeonato do mundo. Mas falhou na hora H. A seleção egípcia. Olha o Egito ainda mais. Insiste e não desiste, corta a seleção da Argentina e agora vai para a frente. Atenção, Lautaro Martínez, cavalgada de Lautaro, caiu no relvado e o árbitro diz que há falta para a seleção da Argentina. Amarelo para a seleção do Egito, para Atiá. Vai bater o pontapé de livre a seleção da Argentina. E agora o banco do Egito. Lá está. Jogadores completamente de cabeça perdida. Sem dúvida alguma. O treinador de cabeça perdida. Parece-me que os egípcios queixam-se ali de uma grande penalidade. E sai cartão vermelho para um jogador do Egito, parece-me, não? Já o árbitro vai falando com o treinador do Egito. Minuto 98 da partida. Bola para a seleção do Egito. Lançamento de linha lateral. Lado direito. O jogo está prestes a terminar. E a loucura argentina vai-se fazer sentir, sem dúvida alguma. Bola para a seleção do Egito. Já estamos 2 minutos para lá do tempo da hora. Mas a Argentina, mesmo assim, ainda vai à procura de mais qualquer coisa. Mas destemporiza. Temporiza Enzo. Ainda Enzo Fernandes. Fica ali no canto. Protege a bola Enzo. Tenta passar Enzo. E a bola agora recuperada por parte da seleção argentina. E a bola agora vai para fora. Vai para fora. Vamos ter lançamento para a seleção do Egito. Bola agora colocada mais à frente. Bola para a seleção da Argentina, que agora pode ir para a transição e pode ser perigoso. Atenção à seleção da Argentina. Pode tentar ir com algum perigo. Bola agora colocada mais à frente. E bem, o jogo agora já entra em muitas quesilhas.
2: Alguns jogadores já de cabeça perdida, mas não adianta praticamente terminar este encontro e para já com a Argentina bem perto de chegar até à próxima fase.
0: É verdade, Zé. E há pouco, atenção que há pouco, é um detalhe que me escapou, mas que consegui visionar agora. Atenção que há pouco o treinador da Argentina faz o sinal de racismo para o árbitro, ou seja, estava-se a queixar de qualquer coisa. E termina a partida, a Argentina vence a seleção do Egito por 3-2 e está nos quartos de final.
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2: 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E terminado nesta partida entre a seleção da Argentina e a seleção do Egito, com uma reviravolta impressionante para o lado da seleção argentina, que esteve a perder por 2-0, mas acabou por dar a volta nesta partida e num espaço praticamente de pouco menos de 10 minutos acabou através de Lionel Messi e também de Enzo Fernandes por dar a cambalhota no resultado. Recordar que tivemos golos de Ibrahim aos 14 minutos para o lado do Egito durante a primeira parte. Na segunda parte, o Egito, que, como dissemos há poucos instantes, acabou por ter uma vantagem de 2-0 graças a este golo apontado por Mustafa Abnazico aos 67 minutos. Depois disso, respondeu Cristiano Romero aos 79, reduzindo para 2-1 para a Argentina. Lionel Messi empatou as contas aos 84 minutos e Enzo Fernandes, o autêntico herói desta seleção albiceleste, aos 90 mais 2, já em tempo de descontos, acaba por dar a cambalhota no resultado, quando poucos já acreditavam que a Argentina poderia de facto levar esse apuramento diante deste Egito. A verdade é que Enzo Fernandes confirmou isso mesmo e dentro do tempo regulamentar acaba por colocar a Argentina de Lionel Messi e companhia nos quartos de final deste Mundial 2026. Ora, a Argentina é esta. Terá que aguardar pelo vencedor do duelo entre a Suíça e a Colômbia para perceber quem irá defrontar nos quartos de final desta prova máxima de seleções. Mas mais um jogo mítico, um jogo épico do lado da seleção argentina, que parecia não ter ideia nenhuma. A verdade é que deixou essas ideias todas para o final e depois numa reviravolta impressionante sobre uma seleção do Egito que até parecia estar segura e sólida perante uma Argentina que tinha bola, mas não tinha arte e engenho para conseguir algo mais. A verdade é que de um momento para o outro o jogo virou, e de que maneira, para o lado da seleção albiceleste, Walter?
0: É, virou e de que maneira, e parabéns à Argentina, que lá está este tipo de alma. É o que é preciso nos campeões mundiais, se bem que eu continuo a dizer que esta Argentina sem Di Maria tem muitas dificuldades em momentos de decisão. Hoje correu bem
2: e deixa-me dar conta, Lionel Messi em lágrimas juntamente com toda a equipa.
0: Sim, foi um jogo difícil. Messi também, como disse há instantes, não vive um momento fácil devido ao pai, ou seja, uma montanha russa de emoções. Mas do que toca ao jogo, a Argentina claramente parabéns pela vitória e segue então em frente. E agora vamos ver qual é que será o adversário da seleção argentina. Um jogo muito difícil. A Argentina, se quer revalidar o título de campeã do mundo, vai ter que fazer muito mais, isso é óbvio. Agora vamos ver o que é que pode vir daqui para a frente, mas é muito importante também que exista esta alma que existe no grupo. É uma equipa que não desiste até ao fim. Isto também é meio caminho andado para o sucesso de uma seleção.
2: E Walter, permite-me só, olhando sobretudo para nesta Argentina que vimos, nomeadamente diante de Cabo Verde e diante desta seleção do Egito, onde até esteve bem perto de cair perante a seleção egípcia, que alterações, ou pelo menos que atitude terá que ter esta Argentina nos próximos jogos, nomeadamente ou diante da Suíça ou diante da Colômbia, dependendo, claro está, do vencedor dessa partida, que, aproveitando e passando a publicidade, iremos acompanhar a partir das 9 da noite com relato na primeira Rádio Desporto, em todas as rádios parceiras da Gold FM, que Argentina terá de ser para os quartos de final, para de facto tentar caminhar para a revalidação do inédito título de campeão mundial, Walter?
0: Vai ser muito difícil porque é uma Argentina com muita falta de criatividade. É uma Argentina a depender muito de um jogador de 39 anos de idade que ainda joga imenso, é certo, mas a idade toca a todos. Mesmo assim, lá está, ele tem essa particularidade de conseguir aparecer nos momentos certos, porque lá está, é um astro, Lionel Messi, e hoje nem teve um jogo positivo, mas apareceu nos momentos certos, que acaba por fazer um gol e uma assistência, e o que acaba por, digamos, virar aqui a moeda, embora nem tenha sido um jogo muito exuberante. Mas terá que ser uma Argentina muito diferente. Eu, acima de tudo, para além do resultado, eu destaco aqui, obviamente que não sabemos o que se passou, mas espero que seja apurado, mas destaco aqui o sinal que o treinador do Egito fez de antirracismo para o árbitro e que depois leva cartão amarelo. Não me cabe muito na cabeça, muito sinceramente, mas pronto, é o que é. Mas destaco sim este ponto do jogo de hoje. Vamos ver o que é que vem daí para a frente, vamos ver o que é que a FIFA faz em relação a isso. Vamos também esperar pelas declarações do treinador da Argentina também, e do Egito, e de alguns jogadores. Vamos esperar, mas se aconteceu esse episódio, mancha por completo o resultado e o grande jogo que tivemos hoje no Mercedes-Benz Stadium, entre a seleção do Egito e também a seleção da Argentina, que segue para a frente e está nos quartos de final sob a batuta de Messi. A Argentina segue em frente, e Enzo Fernandes com esse gol decisivo a dar o apuramento para os argentinos. É resultado final: Egito 2, Argentina 3.
2: Partida que termina então com a vitória da seleção argentina por 3-2 sobre a seleção egípcia. No Egito, que relembro, esteve a vencer por 2-0, acabou depois na reta final por permitir, nomeadamente, o empate à seleção da Argentina, que acabou depois por Cristiano Romero e também através precisamente de Lionel Messi conseguir esse empate. Enzo Fernandes viria a ser o homem que nesta altura festeja de forma exuberante com todos os adeptos da seleção argentina também a conquista desta passagem, e foi muito derivado esse terceiro gol apontado da autoria por parte de Enzo Fernandes, que acaba por dar precisamente essa passagem da Argentina até na próxima fase deste Mundial 2026. De facto, acaba por ser aqui uma partida emocionante, uma partida rasgadinha até ao limite, nomeadamente para o lado da seleção argentina, que nesta reta final teve que superar, teve que de facto agarrar-se a tudo e mais alguma coisa para conseguir chegar a esse objetivo de chegar até na próxima fase deste Mundial 2026. Ora, recordar então essa marcha do marcador para no lado da seleção do Egito: Yasser Ibn Ibrahim aos 14 minutos, Mustafa Abn Zico aos 67, acabaram por construir aqui uma vantagem de 2-0 para na seleção do Egito. Depois disso, na segunda parte, já depois desse segundo gol da seleção egípcia, veio a resposta por parte da Albiceleste: Cristiano Romero aos 79, Lionel Messi aos 84 e finalmente Enzo Fernandes aos 90 mais 2, acabam por dar a passagem da seleção da Argentina até aos quartos de final deste Mundial 2026. Recordar ainda que a Argentina aguarda agora pelo vencedor do duelo entre a Suíça e a Colômbia, partida que vamos acompanhar a partir das 9 da noite com relato na primeira Rádio Desporto e em todas as rádios parceiras da Gol FM neste Mundial 2026, onde já temos também mais 3 duelos conhecidos para no desenrolar dos quartos de final, nomeadamente o duelo entre Noruega, Inglaterra, Espanha, Bélgica, na Carrasca de Portugal, que vai defrontar a seleção belga, que acabou por eliminar o anfitrião deste torneio nos Estados Unidos da América. E temos ainda França-Marrocos nos quartos de final. Recordar ainda nos resultados: França bateu por 1-0 o Paraguai, Marrocos venceu por 3-0 o Canadá, Portugal perdeu por 1-0 diante da Espanha, e por isso mesmo é a seleção que segue para os quartos de final e tem pela frente a Bélgica, que bateu por 4-1 a seleção dos Estados Unidos. Outra das grandes seleções que fica pelo caminho no que diz respeito a este Mundial 2026, a seleção do Brasil, que perdeu por 2-1 diante da Noruega. Noruega esta que vai agora debater-se contra a Inglaterra, depois da seleção britânica ter vencido por 3-2 a seleção do México. Destaque também então para esse Argentina 3 Egito 2, e temos então às 9 da noite o último encontro relativo a estes oitavos de final do Mundial 2026, o duelo que coloca frente a frente Suíça e na Colômbia. Uma grande partida de futebol a não perder, e para acompanhar connosco, claro está, na Golo FM. Foi para já o desenrolar dessa penúltima partida entre Argentina e Egito, e temos então a seleção da Argentina precisamente a dar passo em frente nesta competição e a chegar então até aos quartos de final deste Mundial 2026. Uma partida entre Argentina e Egito para discutir através da Gol FM em Portugal, em Moçambique, na Guiné-Bissau, assim como também em Cabo Verde, através da Rádio Morabeza. Também nos pode seguir atentamente através das várias rádios parceiras que estão connosco, que estão com a Gol FM no decorrer deste Mundial 2026. Para o mesmo dizer, também pode acompanhar este Argentina-Egito através da Rádio TDS, na Rádio Jornal do Centro, na Rádio Índico, na Rádio MFM, na Bangueb FM e Soal FM, e através também da Rádio África FM. Também nos pode escutar, claro está, através das operadoras de televisão, nós, Mel, Vodafone e Novo, assim como em todas as emissões online FM das várias rádios que estiveram conectadas neste grande duelo entre duas grandes seleções, e também através das plataformas digitais, nas redes sociais, quer no Facebook, quer no YouTube da Gol FM. 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Pode também, em cada transmissão, interagir com o narrador, deixar a sua opinião no chat. Contamos consigo a partir das 8:30 da noite para esse embate entre a seleção da Suíça e a seleção da Colômbia na última partida relativa aos oitavos de final deste Mundial 2026. Recordar que conta com o início marcado para as 9 da noite esse embate que coloca frente a frente a seleção da Suíça diante da seleção da Colômbia. É daqui que irá sair o próximo adversário da Argentina, que hoje, a muito custo, conseguiu ultrapassar o Egito, vitória por 3-2, e agora resta na Argentina esperar no sofá, ou por Suíça, ou por Colômbia, na próxima fase deste Mundial 2026. Foi um gosto de estar consigo, já sabe que a partir das 9 da noite vamos acompanhar esse último jogo dos oitavos de final deste Mundial, Suíça na Colômbia, para acompanhar na Primeira Rádio de Desporto. Até já!
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6: Meter o meu dedo, mas tenho que meter o meu dedo muito ao de leve, muito ao de leve. 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
1: Paolo Maldini, nascido a 26 de junho de 1968, é amplamente considerado um dos maiores jogadores de futebol de todos os tempos. A sua carreira foi inteiramente dedicada ao AC Milan, onde jogou durante 25 anos, tornando-se um ícone de longevidade e consistência. Filho de Cesare Maldini, uma lenda do futebol italiano, Paolo fez a sua estreia no AC Milan em 1985 com apenas 16 anos. Rapidamente se destacou pela sua maturidade e habilidade técnica, jogando inicialmente como lateral direito antes de se afirmar como lateral esquerdo, a posição pela qual ficaria famoso. Desde cedo, Maldini demonstrou uma grande capacidade defensiva, combinando velocidade, inteligência tática e uma leitura de jogo extraordinária. Durante as décadas de 1980 e 90, Maldini foi peça fundamental em algumas das equipas mais dominantes da história do futebol. Sob o comando de treinadores como Arrigo Sacchi e Fabio Capello, Maldini integrou uma defesa lendária ao lado de jogadores como Franco Baresi, Alessandro Costacurta e Mauro Tassotti. A solidez defensiva deste quarteto ajudou o Milan a conquistar inúmeros títulos, incluindo 7 da Série A e 5 Ligas dos Campeões. Entre 1988 e 1994, o Milan dominou o futebol europeu e Maldini foi um dos líderes dessa hegemonia. Na segunda metade da sua carreira, fez uma transição gradual para a posição de defesa central, onde continuou a exibir o mesmo nível de excelência. Mesmo com a idade avançada, manteve-se como uma das grandes figuras do futebol mundial, ele que já era conhecido pela sua incrível capacidade de manter a forma física, o que lhe permitiu jogar até aos 41 anos de idade. Apesar do sucesso a nível de clubes, a carreira internacional de Maldini não foi tão frutífera em termos de títulos. Representou a seleção italiana em 126 partidas, disputando 4 campeonatos do mundo e 3 campeonatos da Europa. Esteve perto de levantar troféus em várias ocasiões, destacando-se as finais perdidas no Mundial de 1994 e no Euro 2000. Mesmo sem um título internacional, Maldini foi sempre um líder exemplar na defesa da Itália, sendo o capitão durante muitos anos. Retirou-se em 2009, depois de uma carreira extraordinária, na qual somou mais de 1000 partidas como profissional, a maioria no Milan. A sua camisola número 3 foi retirada em sua homenagem, como reconhecimento pelo contributo incomparável ao clube. É visto como um dos jogadores mais leais da história, tendo rejeitado várias ofertas milionárias para continuar a representar os rossoneri ao longo da carreira. Maldini ficou também conhecido pelo seu comportamento ético e pela sua liderança silenciosa, sendo respeitado por colegas e adversários. Em 2018, regressou ao Milan para integrar a estrutura diretiva do clube, ajudando a orientar uma nova geração de jogadores. Com uma carreira repleta de conquistas, Paolo Maldini é sinónimo de dedicação, lealdade e excelência, com poucos jogadores a marcarem tanto a história de um único clube como ele fez no AC Milan. O seu nome será eternamente ligado ao sucesso dos rossoneri e ao legado do futebol mundial.
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0: Muitos clubes que já foram gigantes na Europa agora encontram-se longe dos holofotes, adormecidos após décadas de domínio. 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
1: O Futebol Clube des Girondins de Bordeaux, fundado em 1881, é um dos clubes mais tradicionais de França, com uma rica história que se estende por mais de um século. O Bordeaux, como é popularmente conhecido, tem uma trajetória marcada por sucessos a nível doméstico e por momentos de crise, sendo uma das equipas mais respeitadas e emblemáticas do futebol gaulês. Localizado na cidade de Bordeaux, no sudoeste da França, o clube teve a sua gênese numa sociedade desportiva que praticava diversas modalidades, mas só em 1936 o departamento de futebol foi criado oficialmente. Os primeiros anos do Bordeaux foram de construção de identidade e crescimento, mas foi após a Segunda Guerra Mundial que o clube começou a destacar-se no cenário nacional. O primeiro grande sucesso aconteceu em 1950, quando o Bordeaux conquistou o seu primeiro título da Ligue 1 sob o comando do técnico André Gérard, marcando o início da sua consolidação como uma força do futebol francês. No entanto, o clube passaria por algumas décadas de menor protagonismo até alcançar o auge entre as décadas de 1980 e 90. A era dourada do Bordeaux começou na década de 80 sob a presidência visionária de Claude B e com o treinador Aimé Jacquet no comando técnico. Durante este período, o clube formou uma das melhores equipas da sua história, com jogadores como Alain Giresse, Jean Tigana e Patrick Battiston, estrelas que marcaram o futebol francês. Entre 1984 e 1987, o Bordeaux venceu 3 títulos da Liga, Ligue 1 e consolidou-se como uma potência. A conquista da Taça de França em 1986 e 87 completou um ciclo de domínio no futebol doméstico. A nível europeu, a equipa também brilhou, atingindo as meias finais da Taça dos Clubes Campeões Europeus em 1985. Outro momento marcante na história do Bordeaux foi a revelação de Zinedine Zidane, uma das maiores figuras do futebol mundial. Zidane começou a sua carreira no clube no início dos anos 90 e rapidamente se destacou pela sua classe e visão de jogo. Ao lado de outros talentos como o Big Saint Lazarazu e Christophe Dugarry, Zidane ajudou o Bordeaux a chegar à final da Taça UEFA em 1986, onde, apesar de terem perdido para o Bayern de Munique, o clube consolidou a sua reputação internacional. Mais tarde, no início dos anos 2000, o Bordeaux voltou a conquistar troféus importantes. Em 2009, sob a liderança do treinador Laurent Blanc, o clube voltou ao topo ao vencer a Ligue 1 pela primeira vez em 10 anos, impulsionado pelo talento dos jogadores como Johan Gourcuff e Marouane Chamakh. Esse título foi seguido pela Taça da Liga Francesa e pela Supertaça de França, consolidando o Bordeaux como um dos principais clubes do país naquele momento. Apesar dos sucessos, o clube enfrentou crises financeiras significativas nas últimas décadas. Em 2021, o clube foi colocado em administração judicial devido a problemas financeiros graves, uma situação que culminou na sua despromoção para a 2ª Divisão Francesa em 2022. A queda foi um duro golpe para um clube com tanta história e tradição e o Bordeaux enfrentou uma luta pela sobrevivência, tanto desportivamente como financeiramente, mas tem trabalhado arduamente para reconstruir o seu prestígio e voltar à elite do futebol francês. Ao longo da sua trajetória, o Bordeaux venceu 6 títulos da Ligue 1, 4 taças de França, 3 taças da Liga Francesa e diversas supertaças do país, consolidando-se como um dos clubes mais laureados da França. Além disso, o clube tem um legado significativo na formação de talentos, tendo revelado jogadores que se tornaram referências globais, como Zidane e Lizarazu. A história do Bordeaux é marcada por altos e baixos, desde as glórias nacionais e internacionais até aos desafios financeiros e desportivos mais recentes. No entanto, a capacidade do clube de se reinventar e a paixão dos seus adeptos mantém viva a esperança de que os Girondins de Bordeaux voltarão a brilhar no topo do futebol francês.
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1: A história do Bayern de Munique entre 1972 e 1976 é marcada por um dos períodos mais gloriosos do clube bávaro, consagrando-se como uma das melhores equipas da história do futebol. Essa era foi liderada por um núcleo de jogadores excepcionais e carismáticos que não apenas dominaram a Alemanha, como também conquistaram a Europa. A base dessa equipa foi construída ao longo da década de 1960, com a chegada de jovens talentos como Franz Beckenbauer, Gerd Müller e Sepp Maier, mas o verdadeiro ponto de virada veio em 1972, quando o Bayern conquistou o primeiro título da Bundesliga na década sob o comando do treinador Udo Lattek. Essa temporada de 1971-72 é considerada um marco inicial, pois o Bayern não só conquistou o campeonato, mas o fez com um estilo avassalador, estabelecendo recordes de golos e de pontos. Gerd Müller, artilheiro implacável, marcou 40 golos numa só época, recorde que perdurou por décadas na Liga Alemã. O Bayern ainda venceria a Bundesliga outras 2 vezes consecutivas, em 72-73 e 73-74, consolidando a sua hegemonia no futebol germânico. A supremacia do Bayern, no entanto, não ficou limitada à Alemanha. O grande sonho europeu começou a realizar-se em 1974, quando a equipa conquistou a sua primeira Taça dos Clubes Campeões Europeus, a atual Liga dos Campeões. Na final, enfrentaram o Atlético de Madrid e, após um empate dramático no primeiro jogo a 1 golo, o Bayern arrasou na repetição da partida, vencendo por 4-0, com destaque para a dupla letal de Gerd Müller e Uli Hoeneß. O título de 1974 foi apenas o início de um tricampeonato europeu consecutivo. O Bayern repetiu o feito em 1975 ao derrotar o Leeds United por 2-0 e em 1976 ao vencer o Saint-Étienne pelo mesmo placar, tornando-se apenas a terceira equipa a conquistar a Taça dos Campeões 3 vezes seguidas, igualando os feitos do Real Madrid e do Ajax. O Bayern de Munique dessa era era conhecido pelo seu estilo de jogo extremamente eficiente e por contar com jogadores de grande qualidade técnica e tática. O capitão Franz Beckenbauer, o Kaiser, foi líder dentro e fora de campo, desempenhando o papel de líbero com maestria, revolucionando a posição e tornando-se um dos maiores jogadores da história do futebol. Sepp Maier, por sua vez, foi um dos melhores guarda-redes da sua geração, enquanto Gerd Müller, o bombardeiro da nação, foi o grande responsável pelos golos, estabelecendo-se como um dos maiores goleadores da história do futebol. Outros nomes importantes dessa era incluem o versátil Paul Breitner e o atacante Uli Hoeneß, que também contribuíram imensamente para o sucesso do clube. A equipa dos bávaros coroou o seu domínio internacional ao conquistar a Taça Intercontinental em 1976, ao derrotar o Cruzeiro do Brasil com um resultado agregado de 2-0. Essa vitória foi fundamental para afirmar o Bayern como a melhor equipa do mundo nessa época. A formação de 1972 a 1976 entrou para a história como uma das maiores equipas de todos os tempos, não só pelo seu sucesso em campo, mas também pela maneira como revolucionou o futebol com o seu estilo moderno, técnico e coletivo. Jogadores como Beckenbauer, Bauer, Müller e Maier tornaram-se ícones do futebol mundial e o clube consolidou a sua posição entre as maiores potências do futebol europeu e global. Essa era de ouro estabeleceu as bases para o Bayern se tornar um gigante permanente do futebol europeu, reconhecido não apenas pelos títulos conquistados, mas também pelo impacto cultural e desportivo que gerou para o futuro do desporto.
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0: 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É o perfil do jogador que destacamos agora na primeira Rádio Desporto.
1: 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Mohamed Salah, nascido a 15 de junho de 1992 em Nagrig, Egito, é um avançado amplamente reconhecido pela sua velocidade, habilidade e capacidade de finalização. Iniciou a sua carreira profissional no Elmo Kaugun, antes de se transferir para o Basileia em 2012, onde rapidamente se destacou na Suíça. O sucesso no Basileia levou Salah a uma transferência para o Chelsea em 2014, mas encontrou mais destaque na Fiorentina e, subsequentemente, na Roma, na Série A italiana. Em Itália, Salah solidificou a sua reputação como um dos melhores extremos da Europa, o que lhe valeu uma transferência para o Liverpool em 2017. Nos Reds, o jogador teve um impacto imediato. Na sua primeira temporada, marcou 32 golos na Premier League, estabelecendo um novo recorde de golos numa única temporada. Salah desempenhou um papel crucial na conquista da Liga dos Campeões em 2019 e da Premier League em 2020, sendo um dos principais marcadores e assistentes da equipa. A sua capacidade de marcar golos em momentos decisivos e a sua consistência ao longo das temporadas foram fundamentais para o sucesso do Liverpool. Além da sua carreira a nível de clubes, Salah é um pilar na seleção egípcia, representando o seu país em competições internacionais como o CAN e o Campeonato do Mundo. Atualmente continua a ser um dos jogadores mais influentes da formação inglesa e um dos melhores avançados do mundo, mantendo a sua forma impressionante e contribuindo significativamente para a equipa.
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0: E agora seguimos com os craques da Liga Portuguesa, neste produto 100% palavra.
1: Ricardo José Vaz Alves Monteiro, mais conhecido como Tarantini, é uma figura emblemática do Rio Ave e um exemplo raro de longevidade e lealdade no futebol português. Nascido em 1983 em Gestaçô, Baião, Tarantini começou a carreira em clubes de divisões inferiores e só aos 24 anos chegou ao futebol profissional, quando assinou pelo Rio Ave em 2008. Desde então construiu uma ligação histórica com o clube vilacondense, onde passou toda a carreira na primeira divisão, tornando-se capitão e referência dentro e fora de campo. Como médio de forte resistência e excelente leitura de jogo, Tarantini sempre se destacou pela entrega e inteligência tática. O seu espírito de liderança e profissionalismo rapidamente o tornaram um dos jogadores mais importantes da equipa. Ao longo dos anos, o médio contribuiu para alguns dos momentos mais memoráveis do Rio Ave, incluindo a histórica qualificação para a Liga Europa e a chegada à final da Taça de Portugal e da Taça da Liga em 2014. Esse ano foi especialmente marcante para o clube, que sob a liderança de Tarantini atingiu um nível de protagonismo inédito, enfrentando equipas europeias e elevando o nome do Rio Ave a uma dimensão internacional. Além do desempenho dentro das quatro linhas, Tarantini sempre foi admirado pela sua visão de futuro e preocupação com a carreira pós-futebol. Com um mestrado em Educação Física em Desporto, destacou-se pela sua postura consciente e exemplar, sendo uma voz ativa na sensibilização para a importância dos estudos entre os jogadores. Tarantini chegou mesmo a escrever um livro, A Minha Causa, onde partilhou reflexões sobre a vida desportiva e a necessidade de planear o futuro, inspirando colegas e jovens atletas a pensar além do futebol. Ao pendurar voltar às chuteiras em 2021, Tarantini deixou um legado raro no futebol português. Com mais de 400 jogos pelo Rio Ave, é recordado não só pela sua entrega e dedicação em campo, mas também pelo impacto positivo que teve na cultura do clube e na vida dos colegas da profissão. O seu exemplo de compromisso, lealdade e inteligência fazem dele uma referência no desporto nacional, um atleta que valorizou a educação e a formação contínua, elevando o conceito de ser jogador profissional.
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0: Está agora na hora de trazer mais um craque mundial à Golo FM.
1: Franz Beckenbauer, nascido em Munique a 11 de setembro de 1945, é uma lenda incontestável do futebol. A sua carreira, tanto a nível de clubes como internacional, fez dele um dos maiores jogadores da história. Começou a sua trajetória no Bayern de Munique, onde se destacou rapidamente pela sua elegância e habilidade. Beckenbauer fez a sua estreia na equipa principal do Bayern em 1964 e rapidamente se estabeleceu como uma figura central. Sob a sua liderança, o Bayern conquistou 3 títulos da Bundesliga em 69, 72 e 73 e 3 taças dos clubes campeões europeus em 1974, 75 e 76. A posição de líbero, que Beckenbauer redefiniu, permitiu-lhe não apenas atuar na defesa, mas também contribuir ofensivamente. A sua visão de jogo e a habilidade em avançar com bola mudaram a forma como a posição era jogada. Foi ainda premiado com o Ballon d'Or, ou o melhor jogador da Europa, em 1972 e 76, refletindo o seu impacto no futebol europeu. Na seleção da Alemanha Ocidental, Beckenbauer também deixou a sua marca. Foi o capitão de equipa que venceu o Campeonato do Mundo em 1974 e, na final realizada no Estádio Olímpico de Munique, a Alemanha Ocidental derrotou os Países Baixos por 2-1. O jogador alinhou com o ombro deslocado, demonstrando uma coragem e uma liderança notáveis que se tornaram lendárias. Além disso, foi fundamental na vitória no Euro de 1972, onde a Alemanha Ocidental derrotou a União Soviética na final. Após o sucesso no Bayern de Munique, Beckenbauer transferiu-se para o New York Cosmos em 1977. Lá, continuou a influenciar o futebol, ajudando a promover o desporto nos Estados Unidos. Com a sua presença, o Cosmos conquistou o campeonato em 1977 e 78 e a sua estadia acabou por ser crucial para popularizar o futebol no país, oferecendo uma nova visibilidade à modalidade. Após a sua aposentadoria como jogador, Beckenbauer continuou a deixar a sua marca como treinador. Em 1990, levou a seleção da Alemanha Ocidental à vitória no Campeonato do Mundo da Itália, tornando-se no único a ganhar o Mundial, tanto como jogador quanto como treinador. Sob a sua liderança, a Alemanha derrotou a Argentina por 1-0 na final, com um golo de penalti de Andreas Brehme. Beckenbauer também teve um papel significativo na administração do futebol. Em 2006, foi um dos principais organizadores do Campeonato do Mundo da Alemanha, ajudando a garantir o sucesso do torneio. A sua influência estendeu-se à administração da FIFA, onde contribuiu também para a formulação de políticas globais para o futebol. O legado de Franz Beckenbauer é marcado pela sua inovação tática, conquistas impressionantes e impacto duradouro no futebol. O Kaiser continua a ser uma referência para muitos, sendo para sempre lembrado como um dos maiores defesas e jogadores de todos os tempos.

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1: Seguimos agora nesta emissão com os gigantes adormecidos.
2: O IFK Gotemburgo, fundado em 1904, é um dos clubes mais bem-sucedidos e tradicionais da Suécia. Com sede em Gotemburgo, a equipa faz parte da elite do futebol sueco e possui uma rica história de conquistas, tanto no plano doméstico como no internacional. Nos primeiros anos, o Gotemburgo rapidamente se destacou no futebol do país. Em 1908, apenas 4 anos após a sua fundação, o clube conquistou o seu primeiro título da Svenska Mästerskapet, o título do campeonato sueco da época. Ao longo das décadas seguintes, o clube continuou a ser uma força dominante, conquistando vários títulos nacionais e consolidando-se como uma referência no futebol do país. A década de 1980 é considerada a era de ouro do IFK Gotemburgo. Durante esse período, o clube alcançou um feito que o catapultou para o cenário internacional, a conquista da Taça UEFA. Em 1982, sob o comando do treinador Sven-Goran Eriksson, o Gotemburgo surpreendeu a Europa ao vencer a competição, derrotando o poderoso Hamburgo na final com um agregado de 4-0. 5 anos depois, em 1987, o Gotemburgo voltou a brilhar na Taça UEFA, conquistando novamente o troféu. Desta vez, a equipa sueca venceu o Dundee United, da Escócia, na final, com um resultado global de 2-1. Esta dupla conquista internacional, somada ao sucesso doméstico, fez com que o clube se tornasse uma referência no futebol europeu durante a década de 1980. Além do sucesso nas competições europeias, o Gotemburgo manteve a sua hegemonia no futebol sueco ao longo dos anos. Com mais de 18 títulos da Allsvenskan, o clube é um dos maiores vencedores do campeonato do país. Entre 1990 e 1996, o Gotemburgo venceu o campeonato por 6 vezes, reforçando o seu estatuto como uma das equipas mais dominantes do futebol da Escandinávia, e durante esse período o clube também participou em várias edições da Liga dos Campeões, alcançando os quartos de final em 1995. Apesar do seu sucesso histórico, o Gotemburgo enfrentou dificuldades nas décadas seguintes, com uma crise financeira e uma queda de rendimento desportivo. Contudo, conseguiu reerguer-se e em 2007 voltou a conquistar o campeonato sueco, pondo fim a um jejum de 11 anos sem títulos. Nos últimos anos, o Gotemburgo tem lutado para retomar o seu lugar entre as melhores equipas da Suécia, mas o seu legado de conquistas e a sua tradição continuam a fazer do clube um dos maiores do futebol. O Gotemburgo é o único clube sueco a ter conquistado 2 taças UEFA, um feito que o coloca entre os grandes clubes europeus. A sua capacidade de competir de igual para igual com equipas das principais ligas europeias, especialmente durante a década de 80, faz do clube um dos nomes mais respeitados do futebol sueco e escandinavo.
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3: Muitas equipas entraram para a história ao vencer competições de forma invicta, desafiando todas as probabilidades e demonstrando resiliência inigualável. É mais um feito histórico para ouvir aqui na primeira rádio de desporto, 100% palavra.
2: A 31 de maio de 1961, o Benfica escreveu uma das páginas mais gloriosas da sua história, ao tornar-se a primeira equipa portuguesa a conquistar a Taça dos Campeões Europeus. O palco dessa histórica vitória foi o Wandorf Stadion, em Berna, na Suíça, e o adversário a derrotar era o poderoso Barcelona, numa final que terminou com um resultado de 3-2 a favor das Águias. Esta conquista foi o culminar de uma campanha europeia memorável, liderada pelo carismático treinador húngaro Béla Gutmann, que com a sua visão tática e liderança transformou o Benfica numa potência do futebol europeu. Para compreender a dimensão deste feito, é importante recordar que o Barcelona era, na altura, uma das equipas mais fortes do continente, tendo eliminado do Real Madrid, vencedor das 5 edições anteriores da competição. O Benfica, por sua vez, chegou à final pela primeira vez, mas a campanha que o levou a Berna foi repleta de exibições sólidas e de uma determinação inabalável. O caminho até à final começou com uma vitória por 4-1 sobre o Hearts da Escócia, seguida de uma eliminatória renhida contra o Újpest Tosa da Hungria, que o Benfica superou com um total de 7-4. Nos quartos de final, as Águias defrontaram o Aros da Dinamarca, vencendo por um convincente 7-2 no conjunto das duas mãos. Já nas meias finais, o Benfica encontrou pela frente o Rapid Viena, conseguindo garantir um lugar na final com um resultado agregado de 4-1. Chegados à grande decisão, poucos apostariam numa vitória fácil para os encarnados, dado o favoritismo do Barcelona. A equipa catalã, que contava com jogadores de renome como Dalisdao, Kubala e Luís Soares, vinha de um percurso notável na competição, incluindo a eliminação do Real Madrid, que dominara a Europa nos 5 anos anteriores. Contudo, o Benfica, motivado pela crença e estratégia de Bela Gutmann, estava determinado a mostrar que também merecia estar entre os grandes da Europa. O jogo em Berna começou de forma complicada para os portugueses. O Barcelona adiantou-se no marcador aos 20 minutos com um golo de Sandor Coxis, após uma jogada bem construída pelo ataque catalão. O Benfica, no entanto, não se deixou abater e respondeu com enorme eficácia. Apenas 7 minutos depois, José Águas, capitão de equipa, igualou a partida com um cabeceamento preciso, aproveitando uma confusão na área contrária. O golo deu um novo ânimo à equipa de Gutmann, que aproveitou o momento de instabilidade do Barcelona para virar o jogo a seu favor. Aos 32 minutos, numa jogada rápida de ataque, o lateral esquerdo Ângelo Martins fez um cruzamento tenso que desviou no defesa Antoni Ramalets, do Barcelona, acabando por introduzir a bola na própria baliza. Com 2-1 a favor, o Benfica começava a acreditar que o impossível estava ao seu alcance. No início da segunda parte, o Benfica voltou a entrar forte e ampliou a vantagem aos 55 minutos. Mário Coluna, o monstro sagrado, um dos jogadores mais influentes daquela equipa, rematou de fora de área, colocando a bola fora do alcance do guarda-redes adversário. O 3-1 parecia encaminhar as águias para a glória, mas o Barcelona não desistiu. Com uma equipa recheada de talento e experiência, os catalães pressionaram durante a maior parte da segunda metade do encontro e aos 75 minutos, Coxis marcou o seu segundo golo, reduzindo a diferença e trazendo novamente incerteza ao desfecho da partida. Nos últimos minutos, o Benfica teve de recorrer a uma defesa heroica para segurar a vantagem. O guarda-redes Costa Pereira teve uma exibição brilhante, com várias defesas decisivas que impediram o empate e, apesar da pressão intensa do Barça, o Benfica conseguiu manter o resultado até ao apito final, garantindo a assim a vitória por 3-2. Quando o árbitro suíço Gottfried Dentz apitou para o final do encontro, os jogadores das Águias caíram de joelhos no relvado, cientes de que tinham acabado de alcançar a maior façanha da história do futebol português até àquela data. Esta vitória marcou o início de uma nova era para o futebol europeu e especialmente para o Benfica. Com este triunfo, o clube de Lisboa juntava-se à elite do futebol mundial, tornando-se o segundo emblema a erguer o troféu da Taça dos Campeões Europeus após o domínio absoluto do Real Madrid nas 5 primeiras edições. Além disso, esta conquista foi apenas o início de uma era dourada para o Benfica, que no ano seguinte voltaria a conquistar o título europeu, desta vez derrotando o Real Madrid na final de 62 por 5-3. O legado desta vitória em 1961 vai muito além do troféu conquistado. O feito do Benfica inspirou uma geração de jogadores e

probabilidades, exemplifica o espírito de luta e a qualidade que a equipa demonstrou ao longo da competição. Este título europeu não apenas colocou o Benfica no mapa do futebol mundial, mas também abriu as portas para o sucesso contínuo do clube, que continua a ser um dos mais respeitados e bem-sucedidos da Europa.

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1: O jogador ideal sabe equilibrar disciplina e criatividade, sendo imprevisível nos momentos decisivos. É para ouvir também todos os dias, aqui na primeira Rádio Desporto, o perfil do jogador.
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3: Theo Hernandez, nascido a 6 de outubro de 1997 em Marselha, França, é um lateral esquerdo conhecido pela sua velocidade, potência e habilidades ofensivas. Filho do ex-futebolista Jean-François Hernandez e irmão de Lucas Hernandez, Theo começou a sua carreira nas camadas jovens do Olympique de Marselha, mas fez a sua estreia profissional no Atlético de Madrid. A sua passagem pelo emblema espanhol foi breve, mas notável, e levou uma transferência para o Alavés em 2016, onde teve uma temporada de destaque na La Liga. O bom desempenho na equipa basca levou uma transferência para o Real Madrid em 2017 e, embora tenha tido menos tempo de jogo na equipa madrilena, contribuiu para a conquista da Liga dos Campeões e de La Liga durante o seu tempo no clube. Em 2019, Theo Hernandez transferiu-se para o AC Milan e aí o lateral esquerdo rapidamente se afirmou como um dos melhores da sua posição na Série A, destacando-se pela sua capacidade de atacar e criar oportunidades de golo. Na temporada de 2020-2021 foi fundamental na conquista do campeonato italiano, contribuindo significativamente com assistências e golos. Theo também tem sido um membro regular da seleção francesa, onde começou a representar o país nas competições internacionais, incluindo o Campeonato da Europa e do Mundo. A sua capacidade de desempenhar um papel crucial, tanto na defesa como no ataque, consolidou-o como um dos laterais esquerdos mais promissores da sua geração. Nos últimos anos, manteve o seu alto nível de desempenho no AC Milan, solidificando a sua posição como uma peça-chave na equipa rossoneri, assim como na seleção gaulesa.
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1: Agora nesta emissão seguimos com os craques da Liga Portuguesa, aqueles que mais se destacaram. O talento desses craques imortalizou-os, mas a vida pós-carreira nem sempre é fácil e alguns enfrentam também desafios em manter a mesma relevância. É para ouvirmos também aqui nestas emissões da primeira rádio de esporto esses craques que mais se destacaram na Liga Portuguesa.
3: Jonas Gonçalves Oliveira, conhecido simplesmente como Jonas, chegou ao Benfica em 2014 e rapidamente conquistou os adeptos pela sua técnica apurada, inteligência em campo e habilidade letal na finalização. Vindo do Valência, onde enfrentou dificuldades com lesões e irregularidade, Jonas encontrou uma nova vida no futebol português, transformando-se num dos avançados mais marcantes da história recente do clube lisboeta e da Primeira Liga. Na sua primeira época em Portugal, impressionou de imediato ao marcar 20 golos no campeonato, mostrando uma capacidade de adaptação notável e formando uma dupla memorável com Lima. Este impacto inicial foi apenas o começo de uma série de temporadas brilhantes, onde o avançado brasileiro se tornou a principal referência ofensiva do Benfica. Em 2015-2016, Jonas viveu um dos melhores momentos da carreira, marcando 32 golos no campeonato e sagrando-se o melhor marcador da Liga, ao mesmo tempo que ajudava os encarnados a conquistar o tricampeonato e mais tarde o tetra. Com o seu estilo elegante e precisão nas finalizações, Jonas conquistou a alcunha de Pistolas entre os adeptos benfiquistas. Não era apenas um avançado goleador, mas também um jogador de equipa, capaz de criar jogadas e assistir os companheiros. A sua visão de jogo e inteligência permitiram-lhe resolver partidas decisivas com facilidade aparente e foi várias vezes determinante em jogos de alta pressão. Os seus golos de qualidade e a sua consistência renderam-lhe o prémio de melhor jogador da Liga Portuguesa em 2015 e 2016, reafirmando o seu estatuto como um dos maiores craques da competição. Apesar das lesões que começaram a surgir nas suas épocas finais, Jonas continuou a ser crucial para as Águias. Em 2018-2019, na sua última temporada como jogador, ainda contribuiu para o título de campeão, ajudando o clube a recuperar a hegemonia do futebol português. Terminou a carreira em 2019 como o segundo melhor marcador

0: estrangeiro da história do Benfica, com 137 golos em 183 jogos, uma média impressionante que solidifica o seu legado entre os melhores avançados que passaram pelo clube. Jonas é recordado pelos adeptos encarnados com enorme carinho e admiração. A sua postura profissional, aliada ao talento incomum, deixaram uma marca duradoura no Benfica e na Primeira Liga. A figura de Jonas vai além dos números, é sinónimo de classe e dedicação, um jogador que transformou o ataque benfiquista e inspirou uma geração de adeptos com a sua simplicidade e eficácia dentro de campo.
1: Vamos lá olhar agora para mais um craque mundial aqui na Primeira Rádio Desporto.
0: Pelé, nascido Edson Arantes do Nascimento em 1940 em Três Corações, no estado de Minas Gerais, é amplamente considerado o maior jogador de futebol de todos os tempos. Criado numa família humilde, começou desde cedo a demonstrar o seu talento para o desporto, jogando nas ruas com bolas feitas de meias e trapos. O futebol era uma paixão que o acompanhava desde pequeno, algo que não passou despercebido ao pai, Dondinho, ele próprio um jogador de futebol, que incentivou o filho a perseguir o sonho de ser atleta profissional. Aos 15 anos, Pelé assinou pelo Santos Futebol Clube, iniciando ali uma carreira que marcaria para sempre a história do desporto rei. Estreou-se pela equipa principal em 1956 e rapidamente começou a chamar a atenção de todo o Brasil com a sua habilidade técnica, velocidade e faro pelo golo. Com apenas 16 anos, já era o melhor marcador da Liga Brasileira, demonstrando que o seu talento transcenderia fronteiras. Mas foi em 1958, com apenas 17 anos, que Pelé se apresentou ao mundo ao ser uma das estrelas da seleção brasileira que venceu o Mundial de Futebol, na Suécia. O jovem prodígio marcou 6 golos na competição, incluindo 2 na final contra a Suécia, e tornou-se desde então um ícone global. Ao longo de uma carreira de quase 2 décadas, Pelé tornou-se sinónimo de sucesso. Com o Santos, clube onde jogou até 1974, conquistou múltiplos títulos, incluindo 2 da Taça dos Libertadores e 2 taças intercontinentais, estabelecendo a equipa como uma das mais dominantes do mundo na época. Além disso, Pelé ajudou o Santos a vencer inúmeros campeonatos brasileiros e a ganhar prestígio internacional, sendo o clube mais temido da América do Sul e um dos mais respeitados no cenário mundial. Mas não foi só no Santos que Pelé deixou a sua marca indelével. Na seleção canarinha, conquistou 3 campeonatos do mundo em 1958, 1962 e 1970, um feito inigualável até aos dias de hoje. Na edição de 70, no México, Pelé brilhou novamente ao liderar uma das seleções mais talentosas de todos os tempos, sendo eleito o melhor jogador do torneio. Foi a consagração do rei do futebol, que aos 29 anos já era considerado um mito. Ao todo, Pelé disputou 4 mundiais, tornando-se o único jogador na história a vencer o torneio em 3 ocasiões. Além disso, destacou-se também pela sua versatilidade em campo, porque para além de ser um goleador nato, com um total de 1.283 golos em 1.366 jogos, era um jogador completo que podia atuar em várias posições ofensivas graças à sua inteligência tática, visão de jogo e habilidade em criar oportunidades para os companheiros de equipa. Com um físico impressionante, Pelé era capaz de superar adversários com dribles curtos e rápidos, ao mesmo tempo que exibia uma capacidade ímpar para finalizar com ambos os pés e a cabeça. Em 1975, decidiu levar o seu talento para os Estados Unidos, assinando com o New York Cosmos, onde ajudou a popularizar o futebol num país onde o desporto não era, até então, muito apreciado. Mesmo no final da sua carreira, o impacto nos relvados americanos foi gigantesco e conseguiu atrair grandes multidões, contribuindo para o crescimento do futebol no país. Pelé não foi apenas um fenómeno dentro de campo. Fora dos relvados, tornou-se uma figura global, usando a sua influência para promover o futebol e causas humanitárias ao redor do mundo. Durante toda a sua vida, recebeu inúmeros prémios e distinções, sendo nomeado o atleta do século pelo Comitê Olímpico Internacional e pela FIFA. O legado de Pelé vai muito além dos títulos e dos golos. Transformou o futebol num espetáculo mundial, encantando gerações com o seu talento e carisma, sendo que a história, marcada por conquistas inigualáveis, faz dele uma lenda imortal do desporto, cuja influência perdurará para sempre no futebol e na cultura popular. Pelé é e sempre será o rei do futebol.
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1: E está agora na hora de trazer mais um gigante adormecido à Golo FM.
0: O Stade de Reims, fundado em 1931, é um dos clubes mais emblemáticos da história do futebol francês. Durante as décadas de 1940 e 1950, a equipa dominou o cenário nacional e europeu, estabelecendo-se como uma potência que rivalizava com os maiores clubes do continente. Sob a liderança do carismático treinador Albert Batteux, o Reims viveu a sua era dourada, marcada por um futebol elegante e ofensivo e por um elenco que contava com alguns dos maiores talentos da história do futebol francês, como Raymond Kopa e Just Fontaine. A ascensão do Stade Reims começou após a Segunda Guerra Mundial, quando o clube conseguiu conquistar o seu primeiro título da Liga em 1949. Este foi o primeiro de 6 títulos que o clube arrecadaria nas décadas seguintes, consolidando a sua supremacia no futebol francês. Com um estilo de jogo fluido, apoiado com uma sólida organização tática, o Reims rapidamente se tornou uma força dominante. Durante os anos de ouro do clube, não foram apenas os títulos nacionais que se acumularam. A instituição foi também pioneira no cenário europeu, alcançando a final da primeira Taça dos Clubes Campeões Europeus, em 1956. Essa mesma final de 1956, jogada contra o poderoso Real Madrid, foi uma das mais emocionantes da história do futebol. O Stade Reims começou de forma brilhante, marcando 2 golos cedo, mas acabou por ser derrotado por 4-3 num jogo memorável. Apesar do desfecho, essa campanha europeia foi um marco para o clube e uma prova da sua qualidade no contexto internacional. Raymond Kopa, a estrela da equipa, destacou-se tanto que após essa final foi contratado pelo próprio Real Madrid, onde se tornaria um dos maiores ícones do futebol mundial. Sem Kopa, o Reims não desmoreceu e voltou a atingir a final da Taça dos Campeões em 1959, mas novamente o Real Madrid seria o carrasco, vencendo por 2-0. No entanto, essa era do Stade Reims não foi apenas marcada por derrotas nas finais europeias. A equipa conseguiu conquistar inúmeros títulos nacionais e estabelecer um estilo de jogo admirado em toda a Europa. O sistema ofensivo, baseado na criatividade e velocidade, era algo revolucionário para a época e muitos dos jogadores da equipa acabaram por brilhar também ao serviço de seleção francesa. Just Fontaine, por exemplo, tornou-se um dos maiores avançados da história do futebol, imortalizando-se ao marcar 13 golos no Mundial de 1958, um recorde que ainda hoje permanece. O sucesso do Stade Reims na década de 1950 deve-se em grande parte à visão de Albert Batteux, que conseguiu criar uma equipa altamente competitiva e atrativa. O clube era uma fábrica de talentos, fornecendo jogadores de classe mundial tanto para a seleção francesa como para os principais clubes europeus. Contudo, o declínio começou a fazer-se sentir no início dos anos 1960, à medida em que os principais jogadores se foram retirando ou transferindo para outras equipas. Sem a força das suas estrelas e com a crescente competição, o Stade Reims começou a perder a sua influência tanto no plano nacional como internacional. Nos anos 70, o clube já não conseguia competir ao mais alto nível e acabou por descer de divisão. A queda foi abrupta e o Stade Reims, que outrora dominara o futebol francês, passou por longos períodos de obscuridade, navegando entre as divisões inferiores do futebol gaulês. Mesmo assim, o legado da equipa imortal dos anos 50 e 60 nunca foi esquecido e o nome Stade Reims continuou a ser sinónimo de glória e história. Foi apenas no século XXI que o clube começou a reerguer-se. Depois de longos anos afastados da Ligue 1, o Stade Reims começou a primeira divisão do futebol francês em 2012, com uma nova geração de jogadores e a ambição de recuperar algum do prestígio perdido. Embora longe dos dias de glória das décadas de 50 e 60, o clube tem-se estabelecido como uma presença regular na Liga Francesa, procurando recuperar a sua identidade histórica e reconquistar o respeito que outrora tinha.
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3: São 8 da noite.
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5: Jorge Jesus está pronto para sentar-se e abrir oficialmente as conversações com a Federação Portuguesa de Futebol para ocupar o cargo deixado por Roberto Martínez na Seleção Nacional. Os dois lados trabalham para se reunirem ainda durante nesta semana e terem tudo definido até o próximo domingo. Ou seja, para a semana existe então a possibilidade de acordo a ser anunciado entre Jorge Jesus e a Federação Portuguesa de Futebol. Livre no mercado, Jorge Jesus, recusou a renovação do contrato com os sauditas do Al Nassr e também ignorou alguns outros convites nas últimas semanas, tudo isso à espera de ser o novo selecionador de Portugal. Não há ainda uma negociação oficial, mas o presidente Pedro Proença reconhece, há dias, sobretudo em conversas informais, que JJ é o favorito para substituir Roberto Martínez. Naturalmente, o plano passa por assinar um vínculo até 2030, algo que estará estipulado para o contrato de Jorge Jesus. Portanto, num novo ciclo, contar-se com três grandes competições, Liga das Nações, Europa e Mundial, na qual Jorge Jesus se coloca como favorito a assumir a liderança da seleção nacional. Seis participações em mundiais, 27 jogos, 11 golos e um adeus de forma indesejada, sem o título que lhe faltava na seleção depois de um europeu abnir nas duas Ligas das Nações. Cristiano Ronaldo fez na última segunda-feira na derrota na frente à Espanha por uma bola a zero nos oitavos de final do Mundial 2026, o seu último jogo pela seleção em campeonatos do mundo, ainda que não tenha confirmado o seu futuro na equipa nacional, mas nesta competição é mesmo o adeus como atleta na história de Ronaldo em mundiais. Começou em 2006, em 2026, tendo pelo meio as participações em 2010, 2014, 2018 e 2022, e a melhor participação portuguesa com Ronaldo foi precisamente logo na primeira aparição de CR7 na prova, com a chegada nas meias-finais, no quarto lugar já alcançado. Depois, tal como em 2026, Portugal caiu nos oitavos em 2010, diante da Espanha, ficou pela fase de grupos em 2014, pelos oitavos em 2018 e pelos quartos em 2022. Na edição de despedida, fica sobretudo para a história, não tanto na prestação coletiva lusa, mas para Ronaldo, algumas marcas que voltou a estabelecer na sua carreira de cerca de 24 anos como futebolista profissional, ao ter marcado diante do Uzbequistão na fase de grupos, num jogo em que fez dois dos seus três golos. No Mundial 2026, no outro, foi diante da Croácia, Ronaldo tornou-se o primeiro jogador a marcar em seis mundiais, ultrapassou ainda nos 9 golos de Eusébio, para ser o melhor marcador luso de sempre em mundiais, ainda que valha a pena lembrar que Eusébio conseguiu na dita marca só na participação de 1966 e Ronaldo acaba com 11 golos em 6 edições. Por outro lado, e falando ainda em golos, foi preciso esperar 20 anos para Ronaldo fazer um golo, no que marcou diante da Croácia em fases eliminares da competição. Em 2006, Ronaldo fez 6 jogos e um golo. Em 2010, 4 jogos e um golo. Em 2014, 3 jogos e um golo. Em 2018, 4 jogos e 4 golos. Em 2022, 5 jogos e um golo. E por fim, este ano, 5 jogos e 3 golos. Deixa na competição igualado com o húngaro Sandor Kocsis e com o alemão Jürgen Klinsmann, com 11 golos no 9º lugar da história dos goleadores da prova. Ronaldo tornou-se ainda na par de Lionel Messi, o único atleta a discutir 6 mundiais, mas no desempenho individual entre alguns jogos memoráveis ao longo destes 20 anos, entre no primeiro e último Mundial de Ronaldo, não se traduziu no tão desejado título. Olhamos para a prestação de Ronaldo ao longo dos 27 jogos que discutiu em mundiais, e o jogo em que CR7 teve nota mais elevada, 9.9 em 10, foi num que no Portugal até não ganhou naquele inesquecível empate a 3 na fase de grupos em 2018, diante da Espanha, em que Ronaldo acabou por fazer um hat-trick, acabou mesmo por ser na Rússia, no Mundial, em que Ronaldo mais golos fez, com o seu quarto e último golo na edição desse ano, na ser na vitória por uma bola a 0 diante de Marrocos, desfecho que iria revelar-se decisivo para superar na fase de grupos. No pódio dos melhores registros, segue-se na atuação na goleada por 7-0 diante da Coreia do Norte, na fase de grupos do Mundial 2010, com uma nota de 9.5, e depois na prestação na goleada por 5-0 diante do Uzbequistão este ano, em jogo que acabou por bizar, curiosamente, nestas duas últimas prestações foram engoleadas nas edições em que Portugal acabou por cair diante da Espanha nos oitavos de final. Por oposição, pior registro de Ronaldo, segundo os dados recolhidos, foi na derrota por 2-1 diante da Coreia do Sul, então treinada por Paulo Bento na seleção, na altura, no fecho da fase de grupos do Mundial 2020 e 2021. 2-2, num jogo no qual Rabna Portugal Rabna já tinha entrado apurado para nos oitavos de final com uma nota de 5.6. Segue-se na bem recente atuação Rabna, no empate diante da República Democrática de Congo na fase de grupos Rabna deste ano com uma nota de 6.1 e no terceiro lugar no jogo com os Países Baixos nos oitavos de final do Mundial 2006, Rabna Portugal ganhou por uma bola a zero. No entanto, é preciso lembrar que neste jogo, que ficou apelidado de Batalha de Nuremberg, Ronaldo sofreu uma dura falta de Khalid. Logo aos 6 minutos de jogo, ainda seguiu em campo, mas acabou substituído ao minuto 34. A última dança de Ronaldo, que não terminou como o próprio esperava, como Portugal esperava, resta perceber se foi ou não a última dança pela seleção, pela qual chega ao fim do Mundial 2026, com 233 jogos e 146 golos marcados. Portugal fez 10 remates contra a Espanha nos oitavos do Mundial 2026, mas apenas 2 foram enquadrados com a baliza de Unai Simon, ambos desferidos por Cristiano Ronaldo aos 12 e 37 minutos no remate na barra de Nuno Mendes, desviado por Pedro Porro, e o cabeceamento muito perigoso de Bernardo Silva não contou como remates enquadrados. Assim, neste duelo ibérico, entra para o top 5 de jogos da seleção em mundiais com menos remates enquadrados. Nesta lista surgem também os duelos com a República Democrática de Congo, que terminou com empate a 1, com remate enquadrado, e com a Colômbia, com empate sem golos, com 2 remates direcionados à baliza na cafeteira. Para o Mundial 2026, os jogadores e adeptos almejavam uma campanha inédita. Todavia, Portugal terminou nos oitavos de final, a melhor campanha neste século, remonta então a 2006, com o quarto lugar conseguido na Alemanha. O melhor Mundial luso aconteceu em 1966, com o terceiro lugar em Inglaterra. Porta Newman, Abne para Abne acelerar, Abne e nesta será uma semana decisiva para fechar a transferência do médio para o Atlético Madrid na equipa colchonera, que já viu uma proposta recusada por parte dos Leões, prepara nova investida nas próximas horas, subindo a fasquia e a parada para nos 40 milhões de euros exigidos pelos Leões. A ordem de resto Abne para Abne acelerar, até porque Abne de Espanha, conforme avança no jornal de marca, a intenção passa por fechar o negócio antes do regresso ao trabalho da equipa madrilena, marcado para no próximo dia 13, mais ao que nesta publicação avançou, os agentes do capitão Leonino encontram-se na capital espanhola para acelerar este processo. O Sporting Records continua a colocar a fasquia nos 40 milhões de euros mais bónus, enquanto o Atlético de Madrid ainda não passou dos 35 milhões, um impasse que deverá ser desbloqueado durante esta semana pela equipa de Madrid. Primeiro, as compras, num total de 80 milhões de euros, depois as vendas, antes de voltar a comprar. E à porta da saída de Alvalade, está Morten Newman, assim como Francisco Trincão, com 90 milhões de euros a caminho dos cofres do Sporting. O médio pode sair já nesta semana. O avançado vai demorar mais, mas tem o destino traçado para a Arábia Saudita. O Atlético de Madrid viu recusada na proposta de 35 milhões de euros pelo médio dinamarquês, que sabe que vai sair do Sporting, mas apenas quando os colchoneros subirem a oferta para 40 milhões de euros fixos, mais pontos. Os espanhóis ainda não avançaram com a segunda proposta, mas vão fazê-lo durante esta semana. Terão mesmo de chegar aos 40 milhões, estando na apresentação do capitão para no estágio de pré-temporada em Lagos, dependente do negócio estar ou não mais avançado. Para Trincão, sabe na Gol FM que o valor colocado em cima da mesa pelo Al Ahly, embora ainda sem proposta formal, foi de 45 milhões de euros, 5 milhões abaixo do que os verdes e brancos pretendem para deixar sair o avançado internacional português nas negociações. Prosseguem, mas não deverá ser ainda durante esta semana, que a proposta será feita de forma oficial, com valores revistos em alta. Mas ambos os dossiers são vistos como prováveis negócios, o que significa que estão 90 milhões de euros a caminho dos cofres leoninos, mais 10 milhões do que já foi gasto para reforçar o plantel de Rui Borges para a temporada 2026-2027. Primeiro foi Rodrigo Salazar, avançado contratado ao Sporting Clube de Braga por 30 milhões de euros, depois Pedro Lima, Ndombia. Os dois médios, no primeiro, custou 4 milhões, chegou do Aves Futebol de Sado, o segundo 20 milhões, e é oriundo de Itália, do Veneza, seguiu-se ainda na Silas Anderson, por 7,2 milhões, para na formação do Akan, e por fim, ainda na Sergi Altimira, ex-Betis, por 18 milhões de euros. Contas feitas, no total de quase 80 milhões de euros investidos, já neste mercado do verão de 2026, mais concretamente 79,2 milhões de euros, que serão pagos, com apenas duas vendas, estas, que estão para breve, as de Morten Newman Coleman e de Francisco Trincão. No leque dos jogadores Chabonim, final de ciclo, nos verdes e brancos, Chabonim, na questão na porta de saída, na Estábana também, Pedro Gonçalves, mas Chabonim-se Morten Hulman e Trincão, Chabonim já têm essa porta bem aberta. No caso de Pote, ainda ninguém, Chabonim tocou na campanha, na Parepna começar as negociações. Também no caso do Camisola 8, como de Trincão, Chabonim na Arábia Saudita, na possibilidade, mas outros mercados, Chabonim estão atentos, Chabonim ao talento de Pote. Samu abordou a fase de recuperação em que se encontra, garantindo que está bem e descansando. Os adeptos do Futebol Clube do Porto está muito bem, correu tudo de forma positiva, graças ao clube e ao departamento médico. No pior já passou, sublinhou o avançado de 22 anos, que está fora da competição desde fevereiro, altura em que contraiu um entorce no joelho direito, com ruptura do ligamento cruzado anterior, no clássico com o Sporting, que o Internacional Abna pela Abna La Roja falou ainda sobre o colega e rival, Abna Diogo Costa, descendo, elogios ao guardião português e destacando que que na seleção espanhola é uma seleção de grande qualidade e que diante de Portugal encontrou grandes dificuldades. Apesar disto, acabou por ser a Espanha a dar passo em frente e a chegar aos quartos de final deste Mundial 2026, onde defronta agora a seleção da Bélgica, que levou a melhor por 4-1 sobre os Estados Unidos da América. A maior parte dos clubes da Liga já está em campo e a preparar-se a nova temporada e começa a crescer a lista de jogos de preparação que se vão realizar até bem perto do início de agosto. A temporada de 2026-2027 arranca oficialmente a 1 de agosto com a Supertaça entre o Futebol Clube do Porto e Torriense, enquanto a Liga arranca no fim de semana seguinte, a 9 de agosto. Até lá, já estão marcados dezenas de jogos de preparação, uma lista em permanente atualização com datas, adversários e resultados. Olhamos para nos vários os jogos que estão marcados pelas várias equipas portuguesas. Começando desde logo pelo Benfica, que tem encontro particular marcado precisamente para no dia 11 de julho, diante do Flamengo, pelas 7:30 da tarde, segue-se a 17 de julho, no Benfica-Vilha Real, também pelas 19:45, no dia 23 de julho, no Benfica. Tem pela frente o primeiro embate a doer, diante do St. Gallen, para na primeira mão da segunda pré-eliminatória da Liga na Europa, e são estes os jogos que para já estão marcados para na formação encarnada. No que diz respeito ao Sporting, tem encontro de preparação marcado com o Celtic na Parede nas 5:30 da tarde do próximo dia 14 de julho. Na segue-se a 20 de julho, um Sporting Estrasburgo pelas 8:15 da noite. A 31 de julho, temos no duelo que coloca frente a frente Sporting e Nottingham Forest. No que diz respeito ao Futebol Clube do Porto, a equipa na Azul e Branca ainda não divulgou o seu programa de pré-temporada. Pelo Sporting Clube de Braga, existem também já vários jogos marcados, desde logo no dia 10 de julho, um Sporting Clube de Braga na Stoke City, 14 de julho, no Sporting Clube de Braga, Futebol Clube Vizela, e 18 de julho, no Sporting Clube de Braga, no Futebol Clube Vizela, repetir-se novamente um embate diante de um adversário de pré-temporada. Já o Vitória Sport Clube, no dia 23 de julho, tinha um embate marcado com a formação do Rio Ave, mas esse mesmo jogo acabou cancelado, estando apenas na agenda, no duelo entre Vitória Sport Clube e Nottingham Forest, para no dia 26 de julho. Pelo Famalicão, temos embates no dia 11 de julho entre Famalicão e a sua equipa de sub-23. No dia 15 de julho, temos embate entre Famalicão e Lusitânia de Lourosa, 18 de julho, Famalicão Penafiel, 22 de julho, na Famalicão Arouca, 25 de julho, na Famalicão Felgueiras. No dia 25 de julho, na Famalicão tem outro encontro marcado para o mesmo dia, diante da formação do Tondela, na segue-se também a 28 de julho, encontro em dose dupla, nomeadamente diante do Crystal Palace, e nesse mesmo dia, na defronta ainda na formação francesa do Lens. Já no que diz respeito ao calendário de pré-temporada do Gil Vicente, na equipa gilista defronta na 15 de julho, a equipa de sub-23. No dia 18 de julho tem encontro marcado com Felgueiras e no dia 25 de julho tem embate também marcado diante da formação do Moreirense. Já no que diz respeito à pré-temporada de Moreirense, existem também jogos marcados, nomeadamente para no dia 11 de julho, onde o Moreirense defronta na sua equipa de sub-23. No dia 18 de julho temos Moreirense Aves Futebol de Sado. No dia 22 de julho, Moreirense Santa Clara. No 25 de julho, Moreirense Gil Vicente. No dia 1 de agosto, Moreirense Amarante. E no dia 1 de agosto, temos também outro encontro no mesmo dia, diante da formação do Felgueiras. Já na formação do Nacional da Madeira, tem embate marcado de preparação no dia 19 de julho, diante do Tondela, na Sexe, depois embates diante do Estrela da Madeira e Leixões, ainda que estas duas partidas ainda não tenham data definida. No que diz respeito ao Rio Ave, também vários encontros marcados, nomeadamente embate com o Arouca no dia 11 de julho, no dia 15 de julho, embate com o Portimonense. 19 de julho, na duelo contra na formação do Al Ahly, e no dia 1 de agosto, o Rio Ave defronta na formação do Tondela. olhando também para a agenda do Santa Clara, no dia 15 de julho temos o embate diante do Leça pelas 10 da manhã. No dia 18 de julho, a equipa abnassuriana de Fronte Abno Paredes também pelas 10 da manhã. No dia 22 de julho, o Santa Clara tem pela frente o Moreirense pelas 10 e meia da manhã. No dia 22 de julho, temos o embate diante do Felgueiras pelas 5 da tarde. E no dia 25 de julho, na formação açoriana, Fronte Abno, a equipa do Arouca Abno também pela manhã, pelas 10 da manhã. Já no que diz respeito ao Arouca Abno, tem embate marcado para o dia 11 de julho, diante da formação do Rio Ave. No dia 22 de julho, diante do Famalicão. Dia 25 de julho, diante do Santa Clara. E no dia 1 de agosto, de Fronte Abno, na formação do Lusitânia de Lourosa. Olhamos também para Abno Casa Piebna, que tem encontro marcado no dia 25 de julho, diante da formação do Sport Lisboa e Benfica B, pelas 10h30 da manhã. Olhamos também para Abno Estoril Praia, com encontro marcado para Abno dia 11 de julho, diante do Atlético. 22 de julho, diante do Alverca, 25 de julho, no embate com o Torriense. E no dia 31 de julho, na duelo, diante da formação do Belenenses. O que diz sobre respeito ao Estrela da Amadora, embate com o Alverca no dia 11 de julho, 15 de julho, diante da Naval 1º de maio. E depois temos o embate também diante do Nacional da Madeira, ainda que esta partida ainda não tenha data definida. Pelo Académico de Viseu, regressado à Primeira Liga, temos no dia 25 de julho no embate com o Lusitânia de Lourosa. E no que diz respeito à formação do Alverca, temos embate marcado para o dia 11 de julho diante do Estrela da Amadora, diante do Belenenses no dia 17 de julho. Duelo de preparação também marcado com o Estoril Praia no dia 22 de julho, na 25 de julho, no embate com o Mafra. E no dia 1 de agosto, no duelo diante do Sporting Clube de Portugal B, são alguns dos jogos já marcados e oficializados pelas várias equipas da Primeira Liga no que diz respeito à preparação da nova temporada.
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1: Jaime Faria Ebner recebeu um wild card para Ebner Estoril para a Ebner juntando-se ao suíço na Stanislas Wawrinka. No português, Ebner ocupa no 97º lugar do ranking mundial ATP e falhou a entrada direta no quadro principal. Fechou no 92º lugar, Ebner ocupado pelo francês Ebner-Luc Ebner-Vanage. Já Ebner Wawrinka, na atual número 110 do mundo e antigo vencedor de Grand Slam, Ebner também foi premiado, até porque Ebner aos 41 anos faz a digressão de despedida do circuito. Ebner, por isso, no Estoril, o suíço Ebner vai discutir o último torneio em terra batida. Nos nomes divulgados, o italiano Ebner Luciano Ebner Darderi, número 16, Ebner tornou-se no terceiro tenista do top 20, Ebner divulgado, depois do norueguês Ebner Kasper Ruud, número 12, vencedor em 2023, e do russo Andrei Rublev, número 13. Destaque também para o italiano Ebner Matteo Arnaldi, número 35, Ebner recente semifinalista em Roland Garros, para Ebner polaco Hubert, número 47, campeão do Estoril Open em 2024, e para Ebner espanhol Ebner Pablo Ebner Corrinho Busta, número 71, vencedor em 2017. Anteriormente já tinha sido anunciado na presença do espanhol Alejandro Davidovich Fokina, número 25, e de Nuno Borges, número 53, o melhor português da na atualidade. O Estoril Praia regressa neste ano ao calendário do circuito principal, depois de ter sido Challenger em 2025, decorrendo entre 18 e 26 de julho.
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0: E agora seguimos com os craques mundiais neste produto 100% palavra.
3: Andriy Shevchenko, ou simplesmente Sheva, é uma das maiores lendas do futebol mundial. Nascido a 29 de setembro de 1976 em Dvirkishnia, na Ucrânia, Shevchenko destacou-se desde cedo como um talento raro. Iniciou a sua carreira no Dinamo de Kiev, onde rapidamente impressionou pelo seu poderio físico, velocidade e capacidade de finalização, características que o tornariam um dos melhores avançados da sua geração. Foi sob a orientação do lendário treinador Valery Lobanovsky que Shevchenko desenvolveu a sua técnica apurada e instinto de matador. Nos anos 90, o Dinamo de Kiev era uma das principais potências do futebol da Europa de Leste e Shevchenko desempenhou um papel fundamental na equipa, ajudando-a a dominar o campeonato ucraniano e a ter presenças marcantes nas competições europeias. Na Liga dos Campeões de 1997-98, Sheva ganhou projeção internacional ao marcar um hat-trick frente ao Barcelona no Camp Nou, numa vitória por 4-0 que espantou o mundo do futebol. Esta exibição cativou os olhares dos grandes clubes europeus, mas foi o AC Milan que garantiria a sua contratação em 1999. A chegada de Shevchenko a Milão foi um dos momentos mais decisivos da sua carreira. Logo na sua primeira época, o avançado ucraniano mostrou ao mundo a sua capacidade letal, tornando-se o melhor marcador da Série A, com 24 golos. Shevchenko formou uma parceria ofensiva impressionante com nomes como Rui Costa e Kaká, ajudando o AC Milan a reconquistar o estatuto de potência europeia. Com a camisola rossonera, conquistou a Liga dos Campeões em 2003, quando o Milan venceu a Juventus na final, nas grandes penalidades. Shevchenko marcou o penalti decisivo e levou o clube de volta ao topo do futebol europeu. Entre os títulos que conquistou no Milan, destacam-se ainda um Scudetto em 2004, uma Supertaça italiana e uma Supertaça europeia. No entanto, foi o seu desempenho individual que marcou uma era no futebol europeu. Em 2004, Shevchenko venceu a tão cobiçada Bola de Ouro, sendo coroado o melhor jogador da Europa, um feito que colocou definitivamente o seu nome entre os grandes do futebol. Ao longo das suas 7 temporadas nos rossoneri, Shevchenko marcou 175 golos em 322 jogos, tornando-se o segundo melhor marcador da história do clube, apenas atrás do sueco Gunnar Nordahl. Em 2006, Shevchenko trocou o Milan pelo Chelsea, numa das transferências mais caras da história do futebol à época. No entanto, a sua passagem por Londres foi marcada por lesões e dificuldades de adaptação ao estilo de jogo mais físico e intenso da Premier League, e apesar de momentos de brilho, Shevchenko nunca conseguiu replicar o sucesso que tivera em Itália e após 2 temporadas regressou ao Milan por empréstimo, mas os anos dourados já estavam para trás. Eventualmente voltou ao Dinamo de Kiev, onde jogou até ao final da sua carreira. carreira em 2012, fechando o ciclo no clube que o viu nascer para o futebol. A nível de seleções, Shevchenko foi a grande figura da Ucrânia durante quase duas décadas. O ponto alto da sua carreira internacional foi a qualificação da Ucrânia para o Mundial de 2006, a primeira vez que o país conseguiu tal feito desde a sua independência. Shevchenko, como capitão e líder, conduziu a equipa até aos quartos de final da competição, onde foram eliminados pela Itália. A sua contribuição para o futebol ucraniano vai muito além dos golos que marcou. Sheva continua a ser um símbolo nacional, sendo visto como o embaixador do futebol ucraniano no mundo. Após pendurar as botas, Shevchenko seguiu uma carreira como treinador, tendo assumido o comando da seleção ucraniana em 2016. Sob a sua liderança, a Ucrânia alcançou um feito notável no Euro 2020, chegando pela primeira vez aos quartos de final do torneio. Shevchenko provou que a sua visão de jogo não se limitava a ser um dos melhores avançados de sempre, mas também um estratega competente fora das quatro linhas. Com uma carreira recheada de títulos, golos e momentos históricos, Andriy Shevchenko é sem dúvida um dos jogadores mais icónicos do futebol mundial. O seu legado no AC Milan e na seleção ucraniana permanecerá por muito tempo e o seu nome estará sempre associado à excelência, classe e capacidade de superação, tanto dentro como fora dos relvados.

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3: Preferia muito mais ter trocado por a vitória hoje. A atitude, demos o nosso melhor. Dói quando jogamos para o nosso país e, acima de tudo, quando tínhamos um Mundial para dedicar a duas pessoas muito, muito especiais para nós. Dói ainda mais por isso, mas demos o nosso melhor e faltou-nos a pontinha de sorte também, é sempre preciso.
4: Acho que na segunda parte deveríamos ter jogado mais com bola, cansar a Espanha, que foi o que eles nos fizeram. Demos demasiada bola e demasiado tempo à Espanha para estar sobre, em cima do jogo, e quando assim não é, a Espanha tem uma maneira bem vincada de jogar e acaba por causar muitos problemas.
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5: Vamos lá olhar agora para mais um gigante adormecido aqui na primeira rádio de desporto.
6: O Aston Villa Football Club é um dos clubes mais antigos e tradicionais de Inglaterra, com uma rica história de conquistas nacionais e internacionais. Fundado em 1874, o clube sediado em Birmingham tornou-se um dos criadores da Football League em 1888 e posteriormente da Premier League em 1992. Os Villans, como são carinhosamente chamados, sempre se destacaram no futebol inglês, especialmente no final do século XIX e início do século XX, período em que o clube conquistou a maioria dos seus títulos domésticos. No entanto, o maior destaque na história do Aston Villa vem das suas conquistas europeias, que colocaram o clube no mapa internacional. O auge dessa trajetória ocorreu na temporada de 1981-82, quando o Aston Villa conquistou a Taça dos Clubes Campeões Europeus, a atual Liga dos Campeões. Sob o comando do técnico Tony Barton, o clube surpreendeu ao derrotar o gigante alemão Bayern de Munique por 1-0 na final disputada em Roterdão, com o golo de Peter Witt. O histórico desempenho do jovem guarda-redes Nigel Spink, que entrou em campo logo no início devido a uma lesão do titular, foi crucial para a vitória histórica. Esta conquista colocou o Aston Villa no seleto grupo de clubes ingleses campeões europeus. No ano seguinte, o clube venceu ainda a Supertaça Europeia, ao derrotar o Barcelona em 1983. Nessa disputa em dois jogos, o Aston Villa perdeu a primeira partida por 1-0 em Camp Nou, mas conseguiu uma vitória por 3-0 em Villa Park, assegurando o título no agregado de 3-1. Essas conquistas marcaram o ponto mais alto da história internacional do emblema. Além dos títulos europeus, o Aston Villa tem uma longa tradição de sucesso em competições domésticas, tendo vencido a primeira divisão, agora chamada Premier League, por 7 vezes, e conquistando a FA Cup em outras 7 ocasiões, sendo a mais recente em 1957. Esses títulos fazem do Villa um dos clubes mais laureados da Inglaterra, e o Villa Park, o seu estádio desde 1897, é uma das arenas mais emblemáticas do futebol britânico. O clube passou por altos e baixos nas últimas décadas, incluindo despromoções e retornos à elite do futebol inglês, mas a história e as glórias do Aston Villa, especialmente na Europa, onde está de regresso à Liga dos Campeões, permanecem como momentos icónicos na rica trajetória do emblema.
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5: Equipas que renasceram das cinzas para conquistar ligas, competições europeias, reacendendo a paixão dos seus adeptos. Está na altura de mais um grande feito histórico aqui na Golo FM.
6: Entre 1965 e 1973, o Ajax de Amsterdão emergiu como uma das maiores equipas da história do futebol mundial. Sob a liderança de Rinus Michels, o clube holandês não só dominou a cena europeia, como revolucionou a forma como o desporto era jogado, introduzindo o conceito de futebol total. Esta era gloriosa culminou em 3 títulos consecutivos da Taça dos Clubes Campeões Europeus e estabeleceu uma nova forma de encarar o jogo, onde a fluidez e a troca constante de posições transformaram o Ajax numa equipa imbatível. O renascimento da equipa de Amsterdão começou em 1965, quando Michels, um ex-jogador do clube, assumiu o cargo de treinador. Na altura, o Ajax estava longe de ser uma potência europeia, que se tornaria, mas Michels, com uma abordagem inovadora e uma visão clara, começou a moldar uma equipa que viria a ser a mais temida do continente. O futebol total, defendido por Michels, consistia na ideia de que todos os jogadores em campo, independentemente da posição, tinham a capacidade de atacar e defender. Esta abordagem exigia não só um alto nível de competência técnica, mas também uma inteligência tática acima da média. Foi nesse sistema que o Ajax floresceu. O grande maestro dessa transformação foi Johan Cruyff, considerado o maior jogador da história do futebol neerlandês e um dos mais influentes de sempre. Cruyff, que começou a sua carreira no Ajax, personificava o espírito do futebol total com a sua versatilidade, inteligência e criatividade sem igual. Sob a orientação de Michels, Cruyff tornou-se o líder indiscutível de uma geração de talentos como Ruud Krol, Johan Neeskens e Piet Keizer, todos eles peças-chave da engrenagem perfeita que o Ajax se tornara. O sucesso começou a chegar no final da década de 1960. A equipa venceu vários campeonatos neerlandeses e em 1969 chegou à final da Taça dos Campeões Europeus, onde foi derrotada pelo AC Milan. Contudo, essa derrota apenas serviu para fortalecer o grupo. Nos anos seguintes, o Ajax consolidou-se como uma força dominante na Europa, conquistando 3 Taças dos Campeões consecutivas em 1971, 72 e 73, um feito que apenas um punhado de equipas conseguiria igualar. Este período marcou o auge da filosofia de Michels, que deixou a sua marca no futebol mundial. Em 1971, sob o comando do técnico, o Ajax conquistou a sua primeira Taça dos Campeões ao derrotar o Panathinaikos por 2-0 na final, realizada em Wembley. Esse título foi o prenúncio de uma era dourada e no ano seguinte, já sob o comando de Stefan Kovács, o clube manteve a sua hegemonia. A final de 72, frente ao Inter de Milão, foi um exemplo perfeito do futebol total em ação. O Ajax dominou o jogo com uma exibição de superioridade tática e técnica, vencendo por 2-0, com 2 golos de Johan Cruyff. O ano de 1972 foi particularmente especial para a equipa neerlandesa. Além do bicampeonato europeu, a equipa conquistou a tríplice coroa, vencendo também o campeonato neerlandês e a Taça dos Países Baixos. Foi nesse ano que a equipa se consolidou como a melhor do mundo, conquistando ainda o Mundial de Clubes ao derrotar o Independiente da Argentina. Em 1973, o Ajax completaria o seu tricampeonato europeu ao bater a Juventus por 1-0 na final com um golo de Johnny Rep. Esta geração não apenas venceu, mas mudou a forma como o futebol era entendido. O futebol total tornava as posições rígidas obsoletas, promovendo um jogo fluido com qualquer jogador a poder ocupar qualquer espaço em campo. Além disso, a filosofia de Michels, aprimorada por Kovács, inspiraria de gerações de treinadores e jogadores, deixando um legado que seria replicado por clubes como o Barcelona e a seleção neerlandesa na década seguinte. O impacto de Johan Cruyff como jogador e mais tarde como técnico viria a solidificar ainda mais este legado, particularmente no Barcelona, onde implementou o mesmo modelo de jogo. Embora a equipa de 1973 tenha marcado o fim desta era dourada, com a saída de Cruyff para o Barcelona e a saída de outros pilares, o impacto do Ajax de 65 a 73 continua a ser sentido no futebol moderno. Esta equipa não foi só vencedora, mas transformadora, deixando um legado imortal que transcende do tempo. O Ajax de 65 a 73 será sempre recordado como um epítome do futebol total e como uma das maiores equipas que o Desporto Rei já viu.
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5: E seguimos agora nesta emissão com o perfil do jogador.
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6: Nico Williams, nascido a 12 de julho de 2002 em Pamplona, Espanha, é um avançado conhecido pela sua velocidade e habilidade técnica. Iniciou a sua carreira no Athletic Club Bilbao, ingressando nas suas camadas jovens ainda na infância. Fez a sua estreia profissional pela equipa principal do Athletic em 2020, tornando-se rapidamente uma das promessas mais empolgantes do futebol espanhol. Na temporada de 2020-2021, Nico Williams destacou-se pela sua capacidade de desequilibrar defesas e criar oportunidades de golo. A sua velocidade e técnica atraíram a atenção de adeptos e analistas, consolidando-o como um dos jovens talentos em ascensão na La Liga. A sua performance impressionante continuou nas temporadas seguintes, mantendo-se como uma peça fundamental para o Athletic Club. Além da sua carreira em clubes, Nico Williams também começou a representar a seleção espanhola. Fez a sua estreia internacional em 2022 e rapidamente se afirmou como uma adição valiosa ao plantel de La Roja, contribuindo com a sua energia e criatividade ofensiva. Em 2023, continuou a impressionar tanto a nível de clubes como internacional, destacando-se como uma das jovens estrelas mais promissoras do futebol europeu, percurso esse que culminou com a vitória no Euro 2024, conquistando estar na Alemanha ao serviço da seleção do seu país.
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5: Os seus prémios, troféus, são apenas uma pequena amostra do impacto que tiveram com o seu legado a ultrapassar as fronteiras do desporto. Está na altura de trazermos mais um craque da Liga Portuguesa aqui à primeira rádio de desporto.
6: Jorge Manuel Rebelo Fernandes, mais conhecido como Silas, nasceu a 1 de setembro de 1976, em Lisboa. Ao longo da sua carreira, destacou-se como jogador, construindo um percurso notável no futebol português e internacional. Silas iniciou a sua carreira nas camadas jovens do futebol Benfica, mais conhecido como Fofó, e posteriormente no Sporting Clube de Portugal. Mas foi no Atlético Clube de Portugal que se estreou como sénior em 1996. Após uma breve passagem pelo clube, Silas transferiu-se para a União de Montemor e foi aí que as suas qualidades chamaram a atenção de clubes de maior renome em Portugal. A grande oportunidade de Silas surgiu quando assinou pela União de Leiria, clube onde permaneceu entre 1999 e 2003. Sob o comando de José Mourinho, o médio ofensivo destacou-se pela sua visão de jogo e capacidade técnica, ajudando o clube a obter resultados impressionantes na Primeira Liga. O sucesso no Leiria catapultou Silas para o futebol espanhol, onde assinou pelo Celta de Vigo em 2003. No entanto, apesar de ter disputado a La Liga com o clube galego, a sua passagem por Espanha não foi tão marcante quanto o esperado. Silas passou ainda pelo Wolverhampton Wanderers, em Inglaterra, na temporada de 2008-2009, onde teve a oportunidade de jogar no competitivo futebol inglês. Apesar de não ter deixado um impacto tão duradouro, a experiência em diferentes ligas ajudou-o a amadurecer como jogador e a preparar-se para os próximos desafios. Após a sua aventura internacional, Silas voltou a Portugal, desta vez para representar o Bolonenses. No emblema do Restelo, reencontrou-se com o futebol português e teve um papel importante na equipa, sendo um dos pilares do clube até ao final da sua carreira. Depois de encerrar o seu percurso como jogador, em 2016, Silas rapidamente fez a transição para o cargo de treinador. Assumiu o comando técnico da Bessade, onde começou a demonstrar o seu potencial como treinador, e o seu estilo de jogo ofensivo e a capacidade de extrair o melhor dos seus jogadores fizeram dele uma figura respeitada no futebol português. Posteriormente, assumiu o cargo de técnico do Sporting na temporada de 2019-2020, num período conturbado para o clube. Apesar das dificuldades, Silas conseguiu estabilizar a equipa e deixar a sua marca. A carreira de Silas como jogador e treinador reflete um percurso de resiliência, talento e adaptação a diferentes realidades do futebol. Tanto em Portugal como no estrangeiro, mostrou sempre a sua capacidade de ultrapassar desafios, deixando um legado no futebol português que transcende os seus anos como jogador.
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5: Olhamos agora nesta emissão para os craques mundiais. Apesar da sua ausência no campo, o legado destes jogadores continua a inspirar novas gerações que procuram também alcançar a mesma grandeza. É para ouvir também aqui na primeira Rádio Desporto os craques mundiais com o Hugo Taveira.
6: Frank Lampard, nascido a 20 de junho de 1978, é amplamente reconhecido como um dos maiores médios da história do futebol inglês e uma lenda do Chelsea. Criado numa família com forte herança futebolística, Lampard começou a sua carreira no West Ham United, o clube onde o seu pai havia jogado. Subiu às camadas principais do West Ham em 1995 e rapidamente se destacou pelas suas habilidades no meio-campo, marcando golos importantes e mostrando uma capacidade técnica notável. No entanto, foi a sua transferência para o Chelsea em 2001 que transformou a sua carreira. Lampard custou cerca de 11 milhões de libras ao clube londrino e rapidamente se tornou um pilar no meio-campo dos Blues. Durante a sua passagem pelo Chelsea, que durou até 2014, Lampard conquistou uma série impressionante de títulos, incluindo três Premier Leagues em 2004, 2005, 2005, 2006 e 2009, 2010, quatro FA Cups, duas taças da Liga e, claro, a tão sonhada Liga dos Campeões em 2012. Uma das marcas mais impressionantes de Lampard é a sua capacidade de marcar golos. Não foi apenas um jogador-chave na criação de jogadas, mas também se destacou pela sua impressionante veia goleadora. Lampard terminou a sua carreira no Chelsea como o maior goleador da história do clube, com 211 golos em 648 jogos, algo notável para um médio. Conhecido pela sua precisão nos remates de longa distância, especialmente com o pé direito, tornou-se conhecido pelos seus golos em momentos cruciais, além da sua consistência nas bolas paradas. A sua temporada de 2009-2010 foi particularmente impressionante, quando Lampard marcou 27 golos em todas as competições e ajudou o Chelsea a vencer a Premier League e a FA Cup, fazendo história com um double. A sua combinação de talento ofensivo, ética de trabalho incansável e inteligência tática fez dele um dos melhores jogadores da sua geração. Além do sucesso a nível de clube, Lampard teve uma carreira internacional notável, representando a seleção inglesa em diversas competições, incluindo 3 campeonatos do mundo e 2 campeonatos da Europa. Embora a Inglaterra não tenha alcançado o sucesso esperado durante essas competições, Lampard foi sempre um dos pilares da equipa e é amplamente respeitado pelos seus 66 jogos pela seleção. Após deixar o Chelsea em 2014, teve uma curta passagem pelo Manchester City, antes de terminar a sua carreira nos New York City, da MLS, onde jogou até 2016. Após a sua retirada dos relvados, o ex-atleta rapidamente se lançou na carreira de treinador e em 2018 assumiu o comando do Derby County, onde teve uma boa temporada na segunda divisão inglesa, levando o clube à final do play-off de promoção. No ano seguinte, Lampard assumiu o cargo de treinador do Chelsea, voltando ao clube onde teve os seus maiores sucessos como jogador. Durante a sua passagem por Stamford Bridge, focou-se em dar oportunidades a jovens jogadores da academia e conseguiu uma qualificação para a Liga dos Campeões na sua primeira temporada. Contudo, foi demitido em janeiro de 2021 após uma série de maus resultados e por aí prosseguiu a sua carreira como técnico por outras paragens.
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0: As contas dos oitavos de final fecham-se durante este dia de terça-feira e desde logo com a última partida que está marcada para nas 9 da noite, que coloca frente a frente a seleção de Colômbia diante de uma outra seleção que acaba também por buscar com todo mérito esta fase da competição, a Suíça, que hoje tem esse frente a frente com a seleção colombiana naquele que é então o último jogo relativo aos oitavos de final deste Mundial. Estivemos a acompanhar a penúltima partida que se iniciou às 5 da tarde e desde logo com cambalhota e com reviravolta no final da partida para a seleção de Argentina, que bateu por 3-2 na sua adversária, neste caso a seleção do Egito, que acabou por cair aos pés da seleção albiceleste. Centramos agora nas tensões nesse embate que coloca frente a frente a seleção da Suíça diante da Colômbia, numa partida que vai poder escutar-se através da Gol FM em Portugal, em Moçambique, na Guiné-Bissau, assim como também em Cabo Verde, através da Rádio Morabeza. Também nos pode seguir atentamente através das várias rádios parceiras da Primeira Rádio de Esportes neste Mundial 2026, nomeadamente a Rádio TDS, também a Rádio Jornal do Centro, Rádio Índico, na Rádio MFM, a Bangueb FM e na Sofal FM, e também através da Rádio África FM. Claro está, também nos pode acompanhar através das operadoras de televisão, nós, Mel, Vodafone e Novo, assim como em todas as emissões online FM das várias rádios associadas a esta partida. E claro está, como já sabe, também através das plataformas digitais, nas redes sociais, quer no Facebook, quer no YouTube da Gol FM. 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E nos centramos atenções precisamente neste embate que coloca frente a frente a seleção da Suíça diante da Colômbia. É para recordar que o vencedor deste último jogo relativo aos oitavos de final deste Mundial 2026 tem encontro marcado com a seleção da Argentina nos quartos de final desta competição. Mas para já, sem mais demoras, vamos então rumar até ao Reduto, que vai receber este Suíça-Colômbia, uma partida que vai contar com o relato de Luís Bento.
1: 54 mil espectadores no estádio que vai receber este jogo dos oitavos de final, Suíça-Colômbia, é no BC Place em Vancouver, na Colômbia Britânica, que se realiza mais um jogo deste Mundial. São 12 horas e 45 minutos nesta altura, 36 graus em Vancouver, mas felizmente para os jogadores que o estádio, o BC Place, está completamente fechado, é um estádio climatizado e portanto a temperatura é muito mais amena, acredito que menos 15 graus em relação à temperatura que se faz sentir na cidade de Vancouver. Jogo apitado por Ivan Barton de El Salvador, coadjuvado por David

por Armando Villarreal dos Estados Unidos e Ivan Bebek da Croácia. Jogo entre a Suíça e a Colômbia. Ora, aqui está a razão pela qual nós dizíamos que Portugal tinha que tentar ser primeiro classificado, porque obviamente, como devem imaginar, seria muito mais acessível do ponto de vista teórico jogar contra o Ghana do que contra a Croácia, e seria muito mais acessível jogar contra a Suíça do que contra a Espanha. Do ponto de vista teórico, claro que Portugal acabou por dar um tiro nos pés ao empatar esse jogo frente ao Congo na primeira jornada do Campeonato do Mundo e diria que sentenciar a sua vida neste Mundial. Não tenho dúvida nenhuma que Portugal ficaria melhor, e nós fomos dizendo na altura, ficaria melhor neste lado do sorteio, porque mesmo em relação à Argentina, eu creio que Portugal poderia ter mais hipóteses com a seleção da Argentina, e em relação à Suíça, claro que acredito eu que o caminho de Portugal poderia estar facilitado, pelo menos até aos quartos de final, até esse encontro contra a equipa da Argentina. Suíça e Colômbia, vencedoras dos seus grupos. Atenção a este aspecto, porque apesar de serem duas das equipas com menos nome nesta fase adiantada da competição, recordo que a Suíça ganhou o grupo B com 7 pontos em 3 jogos, só não ganhou ao Qatar, curiosamente a equipa mais fraca do grupo, ganhou à Bósnia e ganhou ao Canadá, a vitória por 2-1 frente à equipa do Canadá e por 4-1 frente à equipa da Bósnia e Herzegovina. Suíça que tem sido imparável, porque também ganhou de forma tranquila frente à Argélia por 2-0. A Colômbia tem feito um grande Mundial, ao contrário de Portugal, não deixou os seus créditos por mãos alheias frente ao Congo, ganhou ao Congo, ganhou ao Uzbequistão e empatou contra Portugal, somou 7 pontos e dessa forma garantiu a vitória no grupo K, o grupo de Portugal. A seguir, nos oitavos de final, a Colômbia voltaria a vencer. Assistiu a Luís Soares, o jogador do Sporting, e um antigo jogador do Sporting, a Santiago Arias, fez o golo da vitória da equipa da Colômbia. Jogo entre duas equipas que estão muito perto no ranking mundial da FIFA. A Colômbia está no 13º lugar, a Suíça no 19º lugar. E atenção que as duas equipas nunca foram mais longe do que os quartos de final. Aliás, diria mesmo que, no caso da Suíça, a melhor participação no Mundial foi 3 vezes chegar aos quartos de final, mas já há mais de 70 anos a última vez, foi em 1954. Antes disso, em 1934, a Suíça também chegou aos quartos de final. 4 anos depois, em 38, voltaria a chegar aos quartos de final. E a terceira melhor participação da Suíça foi também uma chegada aos quartos de final no ano de 1954. Fora isso, a Suíça caiu 5 vezes nos oitavos de final, em 1994, em 2006, em 2014, em 2018 e em 2022, curiosamente, na última vez, à frente a Portugal, nessa vitória estrondosa de Portugal no Mundial do Qatar em 2022, Portugal ganhou à Suíça nos oitavos de final por 6-1, e neste Mundial até podia ter repetido esse confronto com a Suíça se tivesse sido o primeiro classificado do seu grupo. Quanto à equipa da Colômbia, esta é a 7ª participação nos Mundiais. A única vez que a Colômbia chegou aos quartos de final foi em 2014, foi o seu Mundial de maior sucesso. Depois, 2 vezes chegou aos oitavos de final, em 1990 e em 2018. Colômbia que não esteve em 2022 no Qatar. Vamos para o 11 das duas equipas de grande qualidade. Acredito que este vai ser um grande jogo de futebol. A Suíça vai a jogo com Gregor Kobel na baliza, o guarda-redes do Borussia de Dortmund, lateral esquerdo Denis Jacaria, aliás, lateral direito Denis Jacaria, jogador do Mónaco, lateral esquerdo Ricardo Rodríguez, jogador do Real Betis de Espanha, dupla de centrais com Nico Elvedi, jogador do Borussia de Mönchengladbach, e Manuel Akanji, jogador do Manchester City. Meio campo a 3, com Fabian Rieder, jogador do Stuttgart, Remo Freuler, jogador do Bolonha, e Granit Xhaka, o capitão da equipa, jogador do Sunderland. Na frente, um trio formado por Ardon Jashari, jogador do Milan, Dan Doyle, jogador do Nottingham Forest, e o ponta-de-lança Bril Embolo, jogador do Rennes de França. Quanto à Colômbia, vai a jogo com Camilo Vargas na baliza, o guarda-redes do Atlas, lateral direito Daniel Munhoz,
lateral do Crystal Palace de Inglaterra.

0: Terra, lateral esquerdo, Juan Mojica, jogador do Mallorca. Dupla de centrais com Ron Lucumi, jogador do Bolonha, e Davidson Sanchez, jogador do Galatasaray. Meio campo a 3 com Gustavo Puerta, jogador do Racing de Santander, Jefferson Lerna, jogador do Crystal Palace, e John Arias, que também joga em Inglaterra no Wolverhampton. Na frente, um trio de luxo com James Rodríguez, jogador do Clube León, Luís Dias, ex-Porto, jogador do Bayern de Munique, e o ponta-de-lança do Sporting, Luís Soares. É este o 11 da equipa da Colômbia para este encontro. Banco de suplentes da Suíça com Ivan Vogo, Marvin Keller, Eray Comert, Miro Muheim, Aurel Amenda, Silvan Widmer, Djibril Sow, Christian Fasnacht, Ruben Vargas, Noah Okafor, Zeki Amdounia, jogador do Benfica, e Cedric Itan, jogador do Young Boys. Equipa liderada por Murat Yakin, que hoje não vai poder contar com alguns dos jogadores que mais brilharam neste Mundial, nomeadamente o João Manzambi e o Michel Aibicha, não vão poder jogar na equipa da Suíça. Quanto à equipa da Colômbia, tem no banco Camilo Vargas, Daniel Munhoz, banco de suplentes, com David Ospina, assim é que está correto, David Ospina, Álvaro Montero, Yerry Mina, Viler Dita, David Machado, Santiago Arias, Juan Portilla, Kevin Castanho, Richard Rios, jogador do Benfica, fica no banco, Cucho Hernández, Juan Fernando Quintero, Hamilton Campas, Andrés Gomes, Jorge Carrascal e Ron Córdoba. É este o banco da equipa da Colômbia, liderada por Neston Lorenzo, que então vai a jogo com este trio de luxo, James Rodríguez, Luís Dias e Luís Soares, frente a uma Suíça que tem sido uma grande equipa neste Mundial. Espera-se um grande jogo. Faltam nesta altura 7 minutos para o começo da partida. Colômbia e Suíça, depois de um jogo absolutamente louco entre a Argentina e o Egito. É já a seguir, Suíça, Colômbia na Gol FM.
1: E esperemos, obviamente, que essa loucura que se transporte desse Argentina no Egito para nesta partida entre Suíça e Colômbia seria um sinal de imprevisibilidade, um sinal de emoção do futebol, porque esse grande jogo entre Argentina e Egito deu e prometeu, precisamente para quem esteve a ouvir juntamente com o Gol FM no embate entre a seleção albiceleste e a seleção egípcia. Ora, antes de voltarmos em definitivo para nesse início de partida entre a Suíça e a Colômbia, recordar que para já temos então os seguintes duelos marcados para nos quartos de final deste Mundial 2026: embates entre França, Marrocos, Espanha, Bélgica, Noruega, Inglaterra e Argentina. Agora, resta saber quem deste duelo entre Suíça e Colômbia, quem irá defrontar-se. A seleção albiceleste, que, como disse há poucos instantes, acabou por vencer por 3-2 a seleção do Egito, uma na partida onde a seleção da Argentina até esteve em desvantagem por 2-0. A verdade é que acabou depois por catapultar para nessa cambalhota no resultado, e graças a gols de Cristiano Romero aos 79, Lionel Messi aos 84 e também Enzo Fernandes aos 90+2, invalidarem esses dois gols que tinham sido convertidos para o lado da seleção egípcia por Yasser Ibrahim aos 14 minutos e também por Mustafa Nasico aos 67 minutos. Portanto, nos parece uma grande partida de futebol entre a seleção da Suíça e a seleção da Colômbia. A Colômbia é esta que esteve incluída no grupo K, no grupo de Portugal, e que terminou no primeiro lugar. Portugal terminou em segundo e, portanto, a ficar com esse lado mais difícil nesta fase eliminar do Mundial 2026. Uma seleção colombiana com grandes valores individuais, também os tem a Suíça, mas sobretudo uma Colômbia que me parece a bom nível para conseguir levar melhor sobre esta seleção da Suíça. Uma seleção suíça que já demonstrou em várias ocasiões também ter arcabouço para conseguir lidar com as melhores seleções e conseguir-se dar passo em frente nesta competição. Tudo se irá decidir a partir das 9 da noite, numa partida entre a Suíça e a Colômbia, que vai poder escutar, sabe, claro está, através da Globo FM em Portugal, Moçambique, Guiné-Bissau, e também através de Rádio Morabeza em Cabo Verde. Também nos pode acompanhar através das várias rádios parceiras, quer na Rádio TDS, também na Rádio Jornal do Centro, Rádio Índico, Rádio MFM, Bangueb, na FM, Sofala FM e na Rádio África FM. 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Nesta transmissão entre Suíça e Colômbia, pode também utilizar o chat, deixar por lá na sua opinião, para interagir também com o narrador, felizmente, que hoje vai estar a cargo de nos contar todas as emoções deste embate que coloca frente a frente a seleção da Suíça diante da seleção da Colômbia. Prevê-se aqui um jogo bastante discutido, um jogo difícil, uma seleção colombiana que tem atravessado um bom momento neste Mundial, também o tem atravessado a seleção da Suíça. Portanto, será aqui uma partida, parece-me, de grau de imprevisibilidade bem maior, tendo em conta naquilo que são estas duas seleções e que, obviamente, querem marcar presença na próxima fase deste Mundial 2026. Luís Bento, vamos parar nessa grande partida de futebol entre a Suíça e a Colômbia.
0: E agora então de dar um grande, grande abraço a todos os ouvintes Gol FM. Já somos mais de 21 mil subscritores no canal Gol FM do YouTube. Um abraço para todos os ouvintes que nos escutam através do canal Golo FM no YouTube, emissão mundial da Gol FM. E claro, um abraço particular para todos os ouvintes que nos escutam na Rádio TDS em Setúbal, Évora e Porto Alegre, na Rádio Central FM em Lisboa, Rádio Beira Litoral em Coimbra e Aveiro, Rádio Jornal do Centro em Viseu, Aveiro, Coimbra, Guarda e Leiria. Um abraço gigante para todos os ouvintes que nos escutam nestas rádios parceiras da Gol FM. E claro, não posso esquecer-me das rádios da África Irmã que estão connosco, como já disse o José Carlos, a Rádio Índico em Moçambique. Um abraço para Maputo, para a Beira, Nampula, Chimoio, Tete, Xai-Xai, Pemba, Lixinga, Inhambane e Quelimane. Somos todos Gol FM, estamos ligados às ondas hertzianas da Rádio Índico, ainda em Moçambique, na localidade de Nhangau, na Rádio Bangue FM. Um grande abraço para todos os ouvintes que nos escutam na província de Sofala, ainda na Rádio Morabeza de Cabo Verde. Um abraço, Cabo Verde. Um abraço também para Luandra, para todos os angolanos que estão através da Rádio MFM ligados à Gol FM. E claro, não nos podemos esquecer da Guiné-Bissau. Um abraço para Gabu, Bafatá, Bolama, Tombali, Oyo e Biombo. Somos escutados na Rádio África FM na Guiné-Bissau. E claro, juntos somos Gol FM, juntos estamos lado a lado em todos os jogos deste Mundial. Tem sido uma experiência espetacular acompanhar todas as partidas do Mundial. Nesta fase já caminhamos para a reta final do Mundial, já só faltam 7 jogos, é verdade, já só faltam 7 jogos. E deixem-me lembrar quais são esses 7 jogos. Nos quartos de final, França-Marrocos, Espanha-Bélgica, Noruega-Inglaterra e Argentina contra o vencedor deste jogo, entre a Suíça e a Colômbia. E depois faltarão, claro, os dois jogos das meias-finais. E atenção que nas meias-finais, o vencedor do França-Marrocos vai jogar contra o vencedor do Espanha-Bélgica e o vencedor do Noruega-Inglaterra vai jogar contra o vencedor do Argentina-Suíça ou Colômbia. E depois sim, no dia 19 de julho, teremos a grande final. Portanto, contando com este jogo, com o Colômbia-Suíça, faltam 8 jogos. E o Mundial está mesmo aí na fase das decisões e os favoritos chegaram-se mesmo à frente. França, Inglaterra, Argentina e Espanha, diria eu, os 4 grandes favoritos para este Mundial, estão mesmo nos quartos de final. Vai começar o jogo, Colômbia a tocar a bola, começa a partida.
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0: Começa o Colômbia-Suíça. Está aqui o futuro adversário da equipa da Argentina e de facto vai ser titânico acompanhar os quartos de final. Claro que na minha opinião a França é favorita contra Marrocos, a Inglaterra também na minha opinião favorita contra a Noruega e a Espanha, claro, favorita contra a Bélgica. Creio que vamos ter sinceramente Argentina, Espanha, Inglaterra e França, é o meu prognóstico nas meias finais. E eu sempre disse que, na minha opinião, eram as 4 melhores seleções deste Mundial. Sempre tive essa opinião e acaba por, provavelmente, confirmar-se. É claro que ainda faltam os quartos de final. E atenção que há equipas que têm vendido muito cara a sua participação neste Mundial. Marrocos, brilhante. A Bélgica, que esteve quase a cair contra o Senegal, ressuscitou e goleou os Estados Unidos. E portanto há que esperar pelos adversários. Chega jogo, bola para a equipa da Suíça no corredor direito, mas a bola vai para fora, lançamento para a equipa da Colômbia, lado esquerdo do ataque colombiano para bater, o lateral esquerdo da equipa da Colômbia é ele, Gustavo, aliás, Joan Mojica, jogador do Mallorca. Bate lá para a frente, corta a equipa da Suíça, volta a bola para Mojica, aponta pé para o ataque, corre Luís Dias com o adversário, aparece ali o central do Borussia de Mönchengladbach, a atrasar a bola para o guarda-redes Gregor Kobel, guarda-redes do Borussia de Dortmund, atraso de Nico Elvedi, joga no Borussia de Mönchengladbach, a bola para a direita para o ataque da Colômbia outra vez, Luís Suárez, aliás Luís Dias, bate na grande área, atenção à Colômbia, aparece ali o médio construtor Gustavo Puerta para tentar finalizar, não consegue, tira a equipa da Suíça, insiste a Colômbia, lado esquerdo, a bola para John Lukumi, jogador do Bolonha, levantou na frente, mas vai para fora a bola, lançamento para a equipa da Suíça, corredor direito, Denis Jacaria para bater o lance do lateral para a equipa da Suíça. Somos milhares e milhares de ouvintes ligados às rádios parceiras da Gol FM e também ao canal Gol FM do YouTube e à emissão online da Gol FM. É mais uma emissão mundial da primeira rádio de desporto a acompanhar mais um jogo do Mundial. Bola para a equipa da Suíça no corredor direito. Quem recebe é Remo Freuler. Joga para trás para Nico Elvedi. Vai trocando a bola à equipa da Suíça. Bola para Ricardo Rodrigues no corredor esquerdo. O ataque da Suíça, lá está Ricardo Rodrigues, encostado à linha, olhou para a grande área, atira um adversário do caminho, era John Arias, joga para trás para Manuel Akanji, jogador do Manchester City, pontapé para a direita, recolheu Denis Jacaria, joga no Mónaco, adianta-se Jacaria, vai para a cabeceira, vai para o cruzamento, isto sim é um lateral, cruzamento na grande área, tira a Colômbia. Denis Jacaria é o Nuno Mendes cá do sítio, mas joga à direita, e que falta fez ontem Nuno Mendes depois de sair. Bola para a equipa da Colômbia, livre para a Colômbia, ali empurrão à defesa esquerda da equipa da Colômbia, joga no Mallorca de Espanha, Juan Mojica, lançamento para a equipa da Colômbia, 17 na camisola, Juan Mojica a ser empurrado pelo seu adversário, o médio 8 na camisola, Remo Freuler, jogador do Bolonha. Novo meu abraço a todos os ouvintes que nos escutam através do canal Gol FM no YouTube. Já ultrapassámos a barreira dos 21 mil subscritores. Bola para a Colômbia do lado direito. Quem recebe é David Munhoz. Aliás, Daniel Munhoz joga curto com Gustavo Puerta. Abre lá para a frente para a desmarcação de Jefferson Lerma. Lá está a Colômbia a subir com perigo no ataque. Corredor direito. Bola para a grande área. Vai aparecer Luís Dias. Tira para fora Zacaria. É pontapé de canto para a Colômbia. Futebol simples, gosto do futebol da Colômbia, sempre muito rápido, sempre muito vertical, não há cá o para trás e para o lado com, enfim, não há lentidão, não há especulação, é uma equipa vertiginosa que joga um futebol espetacular. Ponta, pé de canto para a Colômbia para bater James Rodríguez, já na reta final da sua carreira, mas sempre um grande jogador James Rodríguez. Mete a bola onde quer, tem um pé esquerdo de excelência, é um finalizador nato. Bola para a Colômbia, canto batido, grande área, tira a equipa da Suíça de qualquer maneira. Vai do lado esquerdo tentar vir a Suíça para a resposta. Há falta ali sobre o extremo da equipa da Suíça. Dan Doyle, jogador do Nottingham Forest. Minuto 5 da primeira parte, 0 para a Suíça, 0 para a Colômbia.
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0: A bola está no guarda-redes da equipa da Colômbia, Camilo Vargas. Estamos no Canadá, em Vancouver. Atenção a Joan Manzambi, está a ser focado agora pela transmissão Sport TV, que já marcou 3 golos neste Mundial. Infelizmente para a Suíça não pode estar nesta partida. Bola para a Suíça, joga o central do Manchester City, Manuel Akanji. Joga curto com o Nico Elvedi. Lá está Nico Elvedi para o lado direito para Denis Zakaria. É ali tocado por um adversário. E falta, considera o árbitro da partida. Recordo que o jogo é apitado pelo senhor Ivan Barton de El Salvador. Entrada ali sobre Nico Elvedi por parte de Luís Dias. Não foi mesmo Soares. Soares, já sabemos, é uma carraça, vai a todas. Não desiste de nenhuma bola, luta por qualquer lance. É o primeiro defensor das suas equipas. Bola para a equipa da Suíça no corredor central. A bola a ser jogada por Manuel Akanji. Lá está Manuel Akanji para a direita para Denis Zakaria. Para trás para Nico Elvedi. Nico Elvedi para a esquerda para Akanji outra vez. Vai trocando a bola a equipa da Suíça na sua zona defensiva. Manuel Akanji a jogar com o Nico Elvedi. Vai movimentar para o corredor esquerdo. Outra vez Akanji a receber de pé esquerdo. Ultrapassa a divisória no campo contrário e passa a jogar para Ricardo Rodrigues. Vai no ataque Ricardo Rodrigues. Adianta-se Ricardo Rodrigues. Roda sobre o adversário. Deixou para Dan Doi. Lá está o homem do Nottingham Forest. Para trás para Granit Xhaka. Granit Xhaka para Remo Freuler. Bate para a direita para Zakaria. Vai para a grande área. Pode cruzar Zakaria algum espaço. Joga para trás para Remo Freuler de novo. O homem do Bolonha. Bate na grande área. Corta a Colômbia. E sai a jogar Luís Dias. É craque todos os dias Luís Dias. Vai tentar passar para o adversário. Corta a equipa da Suíça. Bola para fora. Lançamento para a equipa da Suíça. Bola para trás para Nico Elvedi. Nico Elvedi para Manuel Akanji. Têm sido os dois jogadores mais em jogo neste encontro. Sistematicamente a bola a passar pelos pés dos dois centrais da Suíça. A bola a ser jogada para Fabian Rieder. Rieder a adiantar, bem trabalhado. Brilha em bolo, é o ponto de lança da Suíça, bem trabalhado. É para Granit Xhaka, joga para dentro. É para Ardon Jashari, corta a equipa da Colômbia. E vem para a resposta Luís Dias, de pé direito, no lado esquerdo. Bem Luís Dias a comandar o ataque da equipa da Colômbia. Joga com Gustavo Perta, a para trás para Juan Mojica. Agora um passo errado, mas consegue sair a jogar a Colômbia. Bola para Gustavo Perta, adiantou para John Arias, a ligar para a direita para Jefferson Lerma. Lá está Lerma, jogador do Crystal Palace, adiantou para o ataque, joga com James Rodrigues. James para John Arias, outra vez James Rodrigues, comando de ataque da Colômbia, é o maestro da equipa canarinha. Avança, agora demorou muito tempo James Rodrigues, a bola a sobrar para Puerta. Lá está Gustavo Puerta a caminhar para o ataque da Colômbia, joga curto para trás para Jefferson Lerma, jogador do Crystal Palace. Entrega em John Arias, joga no Wolverhampton, para trás para Davison Sanchez. Este joga no Galatasaray. Avança a equipa da Colômbia. A bola para John Lukumi. John Lukumi na esquerda para Juan Mojica. Avança outra vez a Colômbia. A bola lá para a frente, mas é demasiado fechado este passe. Não conseguiu chegar Luís Dias. Responde a Suíça. A bola para Nico Elvedi. Joga para trás para o guarda-redes da Suíça. Guarda-redes do Dortmund. Gregor Kobel. Kobel para Elvedi. Joga com Rieder. Para a direita para Zakaria, ponta pé na frente, brilha em bolo, bem trabalhado, joga com Granit Xhaka, olha a Suíça, recupera John Arias, vai já a Colômbia para o ataque, John Arias para Gustavo Puerta, outra vez John Arias, vai trocando a bola a equipa da Colômbia, central Davison Sanchez, numa altura em que atingimos o minuto 10 da primeira parte, 0 para a Colômbia, 0 para a Suíça.
1: 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Estamos a fechar a porta dos oitavos e vamos abrir a porta já nos próximos dias dos quartos de final.
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0: Go with you. É já na quinta-feira que se joga esse França-Marrocos. Recorda as partidas dos quartos de final. O França-Marrocos vai jogar-se, como eu disse, na quinta-feira, pois o Espanha-Bélgica no dia 10, neste caso na sexta-feira, Espanha-Bélgica às 8 horas, o França-Marrocos às 9 horas da noite, depois Noruega-Inglaterra no sábado às 22 horas e depois no domingo joga-se às 2 da manhã o Argentina-Colômbia ou Suíça. Bola para a equipa da Suíça na sua zona defensiva, a bola a ser jogada por intermédio de Nico Elvedi, bate na frente, corta a Colômbia, muito bem Jefferson Lerma a ficar com a bola, atrasou para o lateral esquerdo da equipa da Colômbia, a ele Juan Mojica, pontapé na frente e há falta, falta sobre Luís Dias, pode estar aqui um livre perigoso para a equipa da Colômbia, equipa que veste de calção branco, meia branca e camisola amarela, a Suíça toda de vermelho. Livre para a equipa da Colômbia, lado esquerdo do ataque colombiano. Vai toda a gente para a grande área da Suíça. A Colômbia investe forte na bola parada. Para bater James Rodríguez, também lá está John Arias, jogador do Wolverhampton. Mas bola parada é sempre para James Rodríguez. Tem um pé esquerdo ainda de excelência. Lá está James Rodríguez. Vai partir para a bola James. Vai arrancar para a bola James Rodríguez. Toda a gente na grande área da Suíça. Bateu James com boa conta, grande corte. A bola a sobrar para o ataque colombiano. Nova vaga de ataque, cabeceamento, agarrou. Agarrou o guarda-redes Gregor Kobel. Bem a Colômbia no jogo aéreo a ganhar por duas vezes, mas no momento final do lance a bola chegou a Gregor Kobel. Sai a jogar a equipa da Suíça por Raymond Freuler, dá para Granit Xhaka, para trás para Manuel Akanji. Manuel Akanji de pé esquerdo, entrega em Raymond Freuler de novo, roda para o ataque, desmarca-se Ricardo Rodrigues, prefere rodar sobre si próprio e atrasar de novo para Manuel Akanji, jogador do City, avança Manuel Akanji para a esquerda para Ricardo Rodrigues, este joga no Betis, adiantou para o lado esquerdo, atenção, cruzamento na grande área, grande corte! Responde a Suíça à Colômbia, ganhando um pontapé de canto, grande corte de Davison Sanchez, jogador do Galatasaray, é canto para a Suíça. Primeiro um canto para a Colômbia, agora um canto para a Suíça, dois cantos no jogo. Jogo, como se esperava, muito dividido. Atenção à Suíça. A bola vai ser batida na grande área da Colômbia por intermédio de Fabian Rieder, jogador do Stuttgart, pé esquerdo na bola. Fabian Rieder vai partir para a bola. 6 jogadores da Suíça, 11 da Colômbia. Canto batido, tira a Colômbia. Insiste a Suíça, mas há falta ofensiva. Falta sobre James Rodríguez, ali perto da grande área da Colômbia. É livre para a equipa da Colômbia. Atenção que James Rodríguez, historiando um pouco a sua carreira depois de sair do Porto. Recordo que James Rodríguez já tem 34 anos, saiu do Porto em 2012-2013, vejam lá há quantos anos, há 14 anos que saiu do Porto, esteve uma época no Mónaco, depois brilhou no Real Madrid, 4 épocas no Real Madrid, 2 épocas no Bayern de Munique, depois ainda chegou a estar na Grécia, no Olympiacos, na Arábia Saudita, no Al Rayyan, no Brasil, 3 épocas no São Paulo, ainda esteve em Espanha, no Rayo Vallecano. Depois foi para o México, para o León. E agora é reforço do Minnesota dos Estados Unidos. Atenção à equipa da Colômbia. Minuto 15 da primeira parte. Mantém-se tudo em branco. 0 para a Colômbia, 0 para a Suíça.
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0: De regresso a Vancouver, Canadá. 59 mil, quase 60 mil espectadores nas bancadas deste majestoso estádio. Está completamente fechado. Capacidade para, aliás, 54 mil e não 59 mil. Capacidade para 54.405 espectadores. O BC Place em Vancouver. Mais um estádio monumental neste Mundial, este também completamente fechado como tantos outros. É pontapé de baliza para a equipa da Suíça, jogo muito dividido. Atenção que, ao contrário do Portugal-Espanha, que foi um jogo altamente monótono e altamente fechado, tivemos muitos golos nos outros jogos. Tivemos um 3-2 no Inglaterra-México, tivemos um 3-2 no Argentina-Egito, tivemos um 4-1 no Bélgica-Estados Unidos, 5 golos por jogo. Quem diria que teríamos tantos golos nesta fase do Mundial? E ainda tivemos um 2-1 no Brasil-Noruega, vitória da equipa da Noruega. Bola para a equipa da Colômbia na sua zona defensiva. Lá está o lateral direito, Daniel Munhoz, jogador do Crystal Palace, joga para trás para o guarda-redes, Camilo Vargas. Camilo Vargas para a esquerda para Joan Mojica. Mojica para trás para John Lucumi. Vai tocando a bola a equipa da Colômbia na sua zona defensiva. O jogo pode dar para qualquer um dos lados. Atenção que da América do Sul já só resta a Argentina. Já foram todos fora. América Latina, América do Norte e América do Sul. Curiosamente, Canadá, Estados Unidos e México, que brilharam na fase de grupos, caíram com estrondo nos oitavos de final. O Canadá foi goleado 3-0 no seu jogo dos oitavos de final contra Marrocos. Também goleada sofrida pelos Estados Unidos, 4-1 contra a equipa da Bélgica. E mais venido esse Inglaterra 3, México 2, jogaço, jogaço esse que na madrugada de antes de ontem foi relatado pelo Walter Rocha. Bola para a equipa da Colômbia, John Arias abre para o lado direito, recebe Daniel Munhoz, joga curto com um companheiro, é Jefferson Lerma, dá para trás para John Lucumi, este para a esquerda, vai trocando a bola a equipa da Colômbia, bola em Jefferson Lerma de novo, na esquerda para Luís Dias, Luís Dias para o lateral esquerdo da equipa, Juan Mojica joga com Luís Dias de novo, abriu para o lado oposto para James Rodrigues, adianta-se na grandeira para John Arias, atenção de John Arias, tenta chegar à linha final, corta a Suíça na sua zona defensiva, sai a jogar Dan Doi, dá para Manuel Akanji, Granit Xhaka, para trás, para o guarda-redes da equipa da Suíça, guarda-redes do Dortmund, Gregor Kobel, pontapé na frente, recupera a equipa da Colômbia, a bola para Jefferson Lerma de novo, joga curto com um companheiro, Gustavo Puerta para John Arias, este para a esquerda, para Luís Dias, recebe encostado à linha, Luís Dias vai num para um com o adversário, joga com James Rodrigues, outra vez Luís Dias, acelera a Colômbia, bola para o lado direito para Daniel Munhoz, recolheu Munhoz, dá para John Arias, para trás para Lucumi a trocar com Jefferson Lerma, vai trocando a bola aqui para a Colômbia, perto da grande área da Suíça, numa altura em que atingimos 1:20 da primeira parte, 0 para a Suíça, 0 para a Colômbia.
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0: Grande oportunidade para a Colômbia, Gustavo Puerta, a obrigar o guarda-redes Gregor Kobel a uma grande defesa. Canto para a Colômbia, corredor direito para bater James Rodríguez, grande área e cabeceamento, quase Suárez a fazer o golo da Colômbia, não acertou na bola, faltou ali um danoninho ao Suárez, grande cruzamento de James Rodríguez. De facto, James Rodríguez mete a bola onde quer, que espetáculo, continua a ser um grande jogador. Agora, claro, já no ocaso da carreira, bola para a equipa da Colômbia no corredor central, bola jogada pelo central da equipa da Colômbia, John Lucumi a trocar com David Sanchez, este para a direita para Daniel Munhoz, outra vez para trás para Sanchez, minuto 22, estaremos à porta da pausa para a hidratação, hora de visitar a família Gol FM no YouTube, que nos acompanham outra vez em massa neste relato Gol FM. Bola para a equipa da Colômbia, acelera a toda a velocidade Gustavo Puerta, agora perde a bola, recupera a equipa da Suíça, bola para o lado direito do ataque da Suíça, avança Zacaria, Denis Zacaria, corta a Colômbia, para já parece mais forte a Colômbia, tentava rasgar o passe Luís Dias para Suárez, Suárez já dava vertigem ao ataque, já se desmarcava pela esquerda, mas o passe não saiu. Bola para a equipa da Suíça, corredor central, bola jogada por Manuel Akanji, curto com Nico Elvede, agora a perder a bola, mas marca falta o árbitro. Marca falta de James Rodríguez na pressão alta sobre Granit Xhaka. Estamos a chegar ao minuto 23 da primeira parte. Estará para breve a pausa para hidratação. É mesmo agora. Aproveito para visitar o chat Gol FM no YouTube. Na altura em que decorre a pausa para hidratação. Como sempre acontece, muitos e muitos e muitos ouvintes. Um abraço para o Diogo Pereira. Um abraço para o Togba. Concordo contigo, Togba. Há muita gente que anda mal com a vida. Que fala mal de tudo e de todos. Que fala mal do Ronaldo. Que fala mal, como dizes, de tudo. É triste. É triste. É. Jorge Leite, um abraço para o Jorge Leite, um abraço para o Diogo Pereira, um abraço ao Rogério Silvador, ao Márcio Almeida, um abraço também para o Bruno, para a Flor Silva, a Ana Ramos. Um abraço para todos aqueles que nos acompanham. Um abraço também para o João Ricardo Sousa. Juntos somos Golo FM. Um abraço também para o Manuel Costa, William, que nos escuta em direto de Sofala, no distrito de Nhamantanda, em Moçambique. Um abraço, Manuel. Um abraço para a Marta Novaes, que gosta muito do futebol da Colômbia. Eu também. E já a Ana Ramos, assim não vale. Pão torrado. A esta hora sabia bem, eu ainda não jantei. Portanto, sabia mesmo muito bem. Estamos juntos em mais um relato Golo FM no YouTube. Somos uma comunidade já com mais de 21 mil subscritores. E nesta altura atingimos o minuto 25 da primeira parte do jogo, 0 para a Colômbia, 0 para a Suíça.
1: 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Para como referiram também nos comentários no chat do YouTube, hoje também temos nas primeiras partidas relativas a essa fase de qualificação para a Liga dos Campeões. A ficar bem atento à Gol FM, pois no tempo de intervalo vamos falar desses resultados e muito mais relativamente a este Mundial 2026.
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0: Vai recomeçar a partida muito em breve. Depois da pausa para hidratação, Colômbia e Suíça regressam a conta-gotas ao relvado do estádio em Vancouver, Canadá. 0-0 entre a Suíça e a Colômbia. Bola para a equipa da Suíça, Manuel Akanji a jogar curto com o Nico Elvedi. Nico Elvedi a jogar na esquerda para Manuel Akanji de novo. Manuel Akanji roda sobre si próprio e atrasa para o guarda-redes da equipa Gregor Kobel. Lá está Kobel a jogar curto com o Nico Elvedi. A Suíça com dificuldades para sair, a Colômbia também. Um jogo muito dividido, um jogo muito tático. E atenção que estes jogos são sempre muito interessantes do ponto de vista daquilo que é a componente tática do jogo. Claro que este é um lado, que eu em particular também gosto muito, o lado tático do jogo, o lado estratega do jogo, o lado daquilo que tem a ver com a construção e o pensamento cerebral e racional do jogo. Mas claro que o futebol não vive só disto, porque senão todos os jogos eram 0-0. E de facto este Mundial, já falámos muito sobre isso, não vale a pena insistir, mas tivemos uma seleção nacional, já na sequência do que aconteceu no Europeu, e já na altura no Europeu tivemos a mesma opinião. Basta recordar que nesse Europeu Portugal não marcou golos nem à Geórgia, nem à Eslovénia, nem à França. 3-0 no Europeu. E agora a mesma coisa, 0 com a Espanha, 0 com a Colômbia e apenas 1 contra o Congo, no único remate à baliza do Congo. Portugal em 3 jogos, somando Espanha, Colômbia Congo, não rematou mais de 6 vezes enquadrado à baliza. É muito pouco para uma seleção que tem jogadores de tão grande qualidade. Mas voltamos ao jogo. Bola para a Suíça, no corredor central. Bola para Granit Xhaka. Joga com Remo Freuler. Rasteiro para a esquerda. Bem trabalhada para Granit Xhaka de novo. À porta da grande área da Colômbia. Vai montando o cerco a equipa da Suíça. Atenção. Riedel a dar para Bril Embolo. Tenta a tabela. Lado esquerdo. Ricardo Rodrigues aparece no corte defensivo da Colômbia. A tirar de qualquer maneira para fora. Daniel Munhoz foi ao chão, fez carrinho, atirou para fora, lançou para a equipa da Suíça. A bola para o lateral esquerdo da equipa da Suíça, Ricardo Rodrigues. Ricardo Rodrigues para o meio, para Manuel Akanji. Bate para o lado oposto para Raymond Freuler. Este para Nico Elvedi. Rasteiro para Granit Xhaka. Lá está Granit Xhaka, muito pressionado. A Colômbia sabe que o Granit Xhaka é o pensador principal desta equipa da Suíça. Não lhe dá um palmo de terreno. A verdade é essa. Bola para a equipa da Suíça, corredor central do novo, Manuel Akanji deixou para Raymond Freuler. Lá está o jogador da equipa do Bolonha, abriu para o lado direito do ataque para Ardon Jachari, jogador do AC Milan, vai ser treinado por Ruben Amorim. Deixou para Granit Xhaka, para trás para Elvedi. Elvedi para Manuel Akanji, roda a Suíça, bem trabalhada, encontra o espaço, e quando há espaço sai passe vertical. É isso que eu peço no tal futebol estratégico. Obviamente muitas vezes é na espera e na paciência pelo espaço que está o segredo, mas para que se passem ou para que se abram passos verticais quando esse espaço aparece, e não como ontem Portugal fez mil e uma vezes, com os jogadores na frente a fazerem movimentos de ruptura. Ronaldo fez vários, Félix e Pedro Neto idem, aspas, mas a bola invariavelmente ficava nos médios a ser trocada entre os médios e os defesas, desprezando todas as diagonais e movimentos de ruptura que os avançados de Portugal fizeram. E atenção que é moda bater no Cristiano Ronaldo. Eu vi pelo menos 6 movimentos de ruptura feitos pelo Ronaldo no jogo, em que se a bola tivesse saído no timing certo, se calhar tínhamos Ronaldo isolado na cara de Unai e Simon, mas os passos invariavelmente ficavam por fazer. Minuto 30 da primeira parte do jogo. Suíça 0, Colômbia 0.
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0: Recordo que são duas equipas que raramente passaram os oitavos de final. Portanto, este jogo é muito importante para ambas. É natural que haja muito cérebro, muita razão, muita cabeça neste jogo. Um ator em que ataca a Suíça. Atenção, Dandoy, pontapé. Agarrou o guarda-redes da equipa da Colômbia, Camilo Vargas. Muito bem, o passe a rasgar na esquerda. Pontapé, Camilo Vargas acabou por se atirar ao chão e defender. Aí está o Suárez, com tudo. Quase a antecipar-se ali um passe do central da Suíça. Do Borussia de Mönchengladbach, Nico Elvedi, mas muito rápido também a sair da baliza, Gregor Kobel, guarda-redes do Borussia de Dortmund. E Suárez, tudo indica, continuará no Sporting. O Sporting não deixou tanto Maxi Araújo como Luís Suárez saírem por verbas bastante gordas, valores a rondar os 50 milhões, mas o Sporting não permite que alguns dos jogadores considerados intocáveis saiam abaixo da cláusula. Bola para a Colômbia, corredor esquerdo, que perigo. Luís Dias vai para o pontapé. Luís Dias contra o adversário. E insiste a Colômbia. Luís Dias outra vez, bem trabalhado. Javier Puertas vai para o cruzamento. Olha a Colômbia. Gustavo Puerta, aliás, a jogar na grande área, de pé esquerdo. Fica no chão um jogador da Colômbia. O Luís Dias ali ensanduichado legalmente entre dois jogadores da Suíça. Muito bem, Nico Elvedi e Denis Jacaria a fecharem a porta ao Luís Dias. Não conseguiu chegar à bola. Muita organização defensiva de qualidade das duas equipas neste jogo. Diria que as defesas têm sobreposto aos ataques, mas as equipas estão a tentar jogar, estão a tentar desequilibrar na frente. Uma coisa é não conseguir, outra coisa é não querer. As duas estão a tentar, mas a não conseguir. Bola para a equipa da Suíça, Granit Xhaka com o Raymond Freuler, outra vez a Suíça perto da grande área da equipa da Colômbia. Bola para Riedel, na esquerda, bem trabalhado, Ricardo Rodrigues vai para o cruzamento, levantou na grande área, segundo poste, aparece ali no corte o lateral esquerdo da equipa da Colômbia, Juan Mojica. Bola bate depois no Zacaria, jogador do Mónaco, ressaltou pela linha final. É ponta, pé de baliza para a equipa da Colômbia. Recordo que há um jogador a jogar no Mónaco e um no Rennes, dois jogadores a jogar em França na equipa da Suíça. Denis Jacaria, o lateral direito, joga no Mónaco, e Brilha embolou, o ponta de lança, joga no Rennes. Bola para a equipa da Colômbia, corredor central, James Rodrigues, deixou para John Arias, desmarca Suárez, mas lá está. Quando eu digo que um ponta de lança faz um movimento de ruptura e o médio não passa a bola, é este o exemplo. Ronaldo fez isto várias vezes ontem. Grande movimento de ruptura de Luís Suárez, mas o John Arias não deu a bola. Não deu a bola, não deu o passe de ruptura que faria, aliás, Suárez ficar isolado. Suárez a arrancar no timing certo, já tinha batido os centrais, mas o passe não saiu. Agora sai, mas agora estava lá o central, Nico Elvedi, mas muito bem Suárez a fugir da marcação, sai de um, sai de dois, bem Suárez, deixou para Puertas, lá está Gustavo Puerta, para trás para Jefferson Lerma, vai trocando a bola a equipa da Suíça, na sua zona defensiva, minuto, nesta altura, 35 da primeira parte, 0 para a Suíça, 0 para a Colômbia.
1: 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Já estamos para lá da reta final deste Mundial. Vamos entrar nos quartos de final e todos os 104 jogos só mesmo na Gol FM.
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0: De regresso a Vancouver, 10 minutos para os 45, mantém-se o 0-0. Bola para a equipa da Colômbia. A bola a ser jogada com John Lucumi. Dá para trás para Gustavo Puerta, jogador do Racing Santander. Adiantou para John Arias. Muito bem, John Arias a rodar sobre si próprio, a entregar para a direita para Daniel Munhoz. Daniel Munhoz para John Arias. Vai para a tabela com Jefferson Lerma. Bem trabalhado, bem jogado. Atenção, faltou o passe. Faltou o passe de John Arias. Fez bem a tabela, fez bem o 1-2. Ultrapassou assim os jogadores que estavam na marcação, mas depois não conseguiu dar o passe final. Bola para a equipa da Suíça, bola para Raymond Freuler. Deixou para trás para o central da equipa, Manuel Akanji, jogador do Manchester City. Avança no ataque a equipa da Suíça. Lá está o passe de ruptura. É sempre importante estes passos verticais que, por exemplo, Portugal tem um jogador excelente nesse tipo de movimento, Gonçalo Inácio, muito forte no passe vertical. Não teve um minuto neste Mundial. Bola para a equipa da Suíça, bola no corredor central, bola para trás para Manuel Akanji. Manuel Akanji rasteiro, joga com Raymond Freuler. O passe a rasgar é para Brilhembolo, vira Brilhembolo, corta a equipa da Colômbia e sai para a resposta Luís Dias. Luís Dias para Soares, vai para o chão. Parece-me tocado Soares por um adversário. Soares tentou rasgar de trivela o passe para Luís Dias, pareceu-me falta de um jogador da Suíça. Aguardo para perceber a sinalética do árbitro relativamente a este lance, se marcou a falta ou não sobre Luís Soares. Na altura em que o Sport TV se limita a focar caras, os treinadores das duas equipas, e foi dada a falta sim. Bola para a equipa da Colômbia, bola para o lateral esquerdo da equipa. Juan Mojica joga tudo para trás para Camilo Vargas. Lá está Camilo Vargas, guarda-redes da equipa da Colômbia. Segura a bola na sua grande área. Faz gestos com os seus companheiros para anunciar o que vai fazer. Espera por apoio, mas vai jogar de pé esquerdo, longo na frente. Vai saltar ali nas alturas Luís Dias com a James Rodríguez. Corta a equipa da Suíça, insiste a Colômbia. James Rodríguez, pé esquerdo na bola, pode ir para a baliza. James tocou para Soares, recolheu Soares, puxa para dentro Soares, mate contra o adversário. Insiste a equipa da Colômbia. A bola para trás para João Arias. Este para o lado direito para a recepção de Daniel Munhoz. Roda Munhoz, adiantou para James Rodríguez, tenta adiantar-se no lado direito. Aliás, é o lateral direito Munhoz. Vai para o cruzamento grande área, a bola a sobrar, pontapé que não sai, insiste a Colômbia, remate, foi nas orelhas da bola que Gustavo Puerta acertou. Era um lance perigoso, mas insiste a Colômbia, lado direito, cruzamento, canto, mais um canto para a equipa da Colômbia. Neste caso é o 3-1 em cantos. Lado direito do ataque da equipa da Colômbia, batida à maneira curta, atenção, John Arias, bem trabalhado, pode cruzar, demorou, cruzou rasteiro, corte da defensiva da Suíça. Foi pena, porque o John Arias já tinha fintado o adversário e podia ter cruzado a meia altura, mas acabou por sair muito baixinho. E é mais um canto para a equipa da Colômbia, 4-1 em cantos, vai ser batido do lado direito de novo do ataque colombiano. Atenção ao canto, mas foi retificado. Foi retificado, lá está a tal regra que eu tenho criticado muito, porque é unilateral. Corrigem-se cantos que são mal ajuizados, corrige-se para pontapé de baliza, mas não se faz o contrário. Quando o pontapé de baliza é mal ajuizado, não se corrige para canto, e penso que esta medida unilateral é muito injusta e prejudica o espetáculo e prejudica quem ataca, porque no caso de ser um canto não vai ser dado a favor de quem ataca, no caso de haver um erro de avaliação. Minuto 40 da primeira parte, tudo em branco, 0 para a Suíça, 0 para a Colômbia.
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0: É pontapé baliza para a equipa da Colômbia, de regresso a Vancouver. 54 mil espectadores nas bancadas. Um estádio majestoso, completamente fechado, o BC Place em Vancouver. Mantém-se o 0-0. Não há grandes oportunidades, mas as duas equipas vão tentando chegar à baliza do adversário. Jogo muito dinâmico, muito intenso, muito rasgadinho. Ora atacas tu, ora ataco eu. Claro que com cautelas, com cabeça fria, porque estamos numa fase muito adiantada da prova. Mas muita atenção por parte das organizações defensivas das duas equipas. Excelentes posicionamentos coletivos, os jogadores muito bem posicionados, e quando é para compensar ou para dobrar o colega ultrapassado, há sempre alguém que se reposiciona para a dobra e para a compensação, e tem sido um jogo muito rico nesse aspecto. Bola para a Colômbia, Daniel Muñoz no corredor direito, baila perante o adversário, joga curto com John Arias. Está John Arias a jogar para trás para John Lucumi, troca com Davinson Sanchez. Lá está a equipa da Colômbia, pé esquerdo na bola, ponta pé a rasgar lá para a esquerda. O ataque da Colômbia para Luís Dias, corta a Suíça, muito bem a equipa da Suíça, recupera Luís Dias, atenção Luís Dias, vai para a baliza, Luís Dias bate para a direita, Muñoz pode cruzar na grande área, atenção Soares, simulou, era muito bem visto, mas adivinhou a defesa da Colômbia, da Suíça aliás. Muito bem Luís Dias, a acelerar processos, a bater na direita, cruzamento na grande área. Soares muito bem simulou e era tão bem visto, porque estava atrás dele o Luís Dias para finalizar e também o John Arias, mas muito bem o defesa da Suíça a cortar a bola e impedir que a simulação de Luís Soares pudesse dar frutos. 5 cantos a 1, canto para a Colômbia, batido na grande área, cabeceamento, a bola a sobrar, tira a Suíça, insiste a Colômbia, atenção, vai tirar de vez a equipa da Suíça, e sai para a resposta por intermédio de Dan Nedói, mas há falta. Falta defensiva ou ofensiva? Pareceu uma ofensiva, mas o árbitro, creio que vai dar uma falta. A falta é ofensiva, claramente. A falta é do Dan Nedói sobre o defesa esquerdo da equipa da Colômbia, que lá está, é a defesa esquerda, mas foi compensar à direita quando se apercebeu que tinha que ser ele a fazê-lo. Livre para a Colômbia sobre o grande círculo, estamos em cima do minuto 44 da primeira parte, 0-0 ainda, a equipa da Colômbia a tricotar no corredor direito, Davinson Sanchez para Daniel Muñoz. Daniel Muñoz tudo para trás para o guarda-redes da equipa da Colômbia, Camilo Vargas, jogador do Atlas. Está Camilo Vargas de pé direito a parar tudo na grande área da Colômbia, prepara-se para chutar de pé direito, está à espera do minuto 45, acredito que vão ser jogados apenas mais 3, o tempo da compensação. Não houve muitas paragens, ou melhor, não houve sequer paragens nesta primeira parte do jogo. Bola para a equipa da Colômbia, corredor direito, bola para trás para o guarda-redes da equipa da Colômbia, Camilo Vargas. Está Camilo Vargas para a direita, joga com Davinson Sanchez, recebe de pé direito Davinson Sanchez, lá está ele a pisar a bola e a atrasar para o guarda-redes outra vez, Camilo Vargas. Estamos a chegar ao minuto 45 da primeira parte, subscreva o canal Gol FM no YouTube, já superámos a barreira dos 21 mil subscritores, minuto 45 da primeira parte, somos Gol FM, a primeira rádio de desporto. 0 para a Colômbia, 0 para a Suíça.
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0: Numa altura em que há falta livre para a equipa da Suíça, corredor esquerdo, ataque da equipa encarnada, falta dura do lateral direito da equipa da Colômbia, Daniel Muñoz, quando Dan Nedói se elevava, acabou por tocar e desequilibrar completamente o adversário, que caiu estatelado na relva. pontapé livre para a Suíça, faltam 2 minutos para o intervalo, a Suíça vai meter a bola na grande área, há 5 jogadores da Suíça na grande área da Colômbia, vai bater Granit Xhaka para a grande área da equipa da Colômbia, atenção à bola parada que também pode ser decisiva, bate à maneira curta, vai trocando a bola à Suíça, não arriscou meter na grande área, nunca hei de perceber este tipo de opções. Estamos em cima do intervalo, há 6 jogadores na área e os jogadores da Suíça limitam-se a trocar a bola entre

0: Bola para a equipa da Suíça. Vamos chegar ao final da primeira parte. Falta um minuto. Agora sim, as duas equipas mais cautelosamente a não quererem arriscar nada para não sofrer um golo em cima do intervalo. É sempre um momento marcante de qualquer jogo. Pontapé na frente para o ataque da equipa da Suíça. Bola para fora, protege bem John Lukumi, jogador do Bolonha. A bola ultrapassa a linha final, pontapé de rede para a equipa da Colômbia. Guarda-redes Camilo Vargas para bater. Vai acabar a primeira parte deste jogo, mantém-se o 0-0. Bola para a equipa da Colômbia, pontapé para a frente, sai para fora. E ficou no chão Juan Mojica, jogador do Mallorca. O árbitro pede aos jogadores da Suíça para esperarem que o lateral se recomponha. Vai-se levantando agora. Lançamento lateral para a equipa da Colômbia. Porque não foi dada falta. Não foi falta. E por isso é bola para a Suíça, claro. Não foi falta. O lançamento, aliás, o pontapé do Mojica foi para fora e, portanto, é bola para a Suíça. Bola na área. Tenta a Suíça, mas não consegue. Tira a Colômbia de qualquer maneira. Pontapé para a desmarcação de Luís Dias. É rapidíssimo, mas Nico Elvedi estava à sua frente, não se deixou bater e atrasou para o guarda-redes Gregor Kobel. É tempo de intervalo em Vancouver. 0 para a Suíça, 0 para a Colômbia.
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2: 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Chegamos ao final do primeiro tempo nesta partida relativa nas contas dos oitavos de final deste Mundial 2026. É de resto também a última partida que se discute para esta fase da competição. Se bem que o vencedor deste duelo, ou Suíça ou Colômbia, tem encontro marcado depois com a Argentina na próxima fase desta mesma prova. Para já, olhando aos primeiros 45 minutos, uma partida que termina com bastante equilíbrio entre estas duas seleções, ainda que me pareça a seleção da Colômbia mais rematadora e olhando também a outros fatores mais no pontapés de canto, nomeadamente para o lado da seleção colombiana. Uma Suíça que tem conseguido controlar esta seleção da Colômbia, ou pelo menos evitar males maiores, mas o maior ascendente parece-me, Luís Bento, avaliando estes primeiros 45 minutos, o maior ascendente para o lado da seleção da Colômbia.
0: Sem dúvida, José Carlos Leal, mas diria que não é um ascendente relevante em termos de jogo. É verdade que mais remates, mais posse de bola, mais cantos, 5-2 em remates, 4-1 em cantos, 52-48 em posse de bola, mais expectativa de golos esperados, 0,25 contra 0,06, mas não tem sido capaz a equipa da Colômbia de superar a equipa da Suíça. Duas equipas que têm brilhado do ponto de vista defensivo e que sempre que tentam o passe vertical são anuladas. Muito mérito, muita velocidade na transição defensiva das equipas, muita reação, muito boa reação à perda por parte de qualquer um dos jogadores das duas equipas, muito bom trabalho em termos de compensações por parte dos jogadores, e de facto é um jogo que mostra uma capacidade gigante das duas equipas em defender, e portanto hoje fica aqui demonstrado o que é a arte de bem defender. Duas equipas têm sido exímias nessa capacidade, têm tentado desequilibrar um ataque, não têm conseguido. É um jogo muito interessante, é verdade que sem o sabor e o sal do golo, é verdade que sem grandes oportunidades, mas nota-se que este jogo pode explodir a qualquer altura, porque as equipas estão a tentar tudo para a vitória, ganham as defesas, ganha a organização defensiva das equipas à sua intenção e ao seu desenvolvimento ofensivo, ganha de facto a arte de bem defender em relação à arte de bem atacar. Tem sido um bom jogo de futebol, na minha opinião, mas lá está, falta o sal do golo, o sal das oportunidades. A grande capacidade defensiva das duas equipas não tem permitido que isso aconteça.
2: Luís, eu não sei se vais concordar comigo, mas aparece-me também aqui aquilo que foi estudado, quer por uma, quer por outra seleção, para esta partida, a nível estratégico e de estratégia dentro das quatro linhas, parece-me que acaba aqui por esbarrar uma na outra. E, portanto, isto a manter-se tudo equilibrado.
0: Sem dúvida, lições muito bem estudadas. Ainda bem que falaste nesse aspecto, porque ele é decisivo neste jogo. Percebe-se claramente que os dois treinadores prepararam muito bem do ponto de vista estratégico

0: este jogo e que estão a tentar também explorar aquilo que pode ser mais débil no adversário em termos defensivos. Não têm conseguido, é verdade, mas eu diria que está o segredo deste jogo, está muito nessa capacidade que os dois treinadores tiveram, de um lado Murat Yakin, do lado da Suíça, e do outro Néstor Lourenço, do lado da Colômbia, a capacidade que tiveram para preparar este jogo muito bem, para explicar aos seus jogadores como joga o adversário e para, de certa forma, conseguirem arquitetar aqui uma forma sábia de bloquear o jogo do adversário. E têm conseguido, tornando este jogo muito rico do ponto de vista tático, mas também muito equilibrado, impedindo que qualquer uma das equipas se possa chegar à frente. Resultado justo ao intervalo, um pouco mais de Colômbia, mas sem grande relevo, 0 para a Colômbia, 0 para a Suíça.
1: Leitura feita de Luís Bento a estes primeiros 45 minutos, que para já vão dando esse empate de sem golos entre estas duas seleções, a seleção da Suíça e a seleção da Colômbia. Já iremos continuar a olhar para o desenrolar desta partida, aqui com os vários fatores de jogo do lado da seleção da Colômbia, mas numa partida bastante discutida, uma partida bastante equilibrada no que diz respeito também a nível tático nessa estratégia montada, quer pelo selecionador da Suíça, quer também pelo selecionador da seleção da Colômbia. Para a comprometida é devido, olhamos também para um dia marcado, sobretudo também pelas contas da Liga dos Campeões, fase de qualificação, terceira para a eliminatória e, portanto, ainda a começar, mas já temos também as primeiras equipas operadas, desde logo começando pela formação do Ararat Arménia, que bateu por duas bolas a zero a formação do Riga, que terminou com menos um elemento dentro das quatro linhas por via de expulsão. Já durante a segunda metade, destaque também para a formação do Kaunas Aegirys, que acabou por empatar-se nesta formação dos Aegirys, uma bola diante da formação do Drita e, portanto, tudo adiado para essa segunda mão. Olhar atento também para a formação do Lincoln, que bateu por 3-1 a formação do Inter, não o de Itália, mas sim o Inter Clube, portanto, uma das equipas que também está inserida precisamente nesta fase de qualificação e que pertence a Andorra e não ao Inter de Itália. A formação do Lincoln a bater por 3-1 a formação do Inter Clube, precisamente de Andorra, mas já na formação do Sabab, bateu por duas bolas a zero na formação do TNS, enquanto que a formação de Vardar acabou derrotada por 2-0 perante a formação do Caps. Destaque também para a formação de Floriana, que acabou por levar a melhor por duas bolas a zero diante da formação do Sarnock Rovers, uma equipa já também que ouvimos falar nomeadamente na época passada, onde esteve precisamente numa competição europeia, e este ano tenta de facto aqui catapultar, tentava de facto aqui catapultar essa sua presença nas competições europeias para a Liga dos Campeões. A verdade é que para já na formação de Floriana bateu por duas bolas a zero este seu oponente. Destaque também para a formação do Borac, que empatou uma bola diante do Levski de Sofia. Na equipa do Trefiuri acabou por perder por uma bola a zero diante do Lerno Futebol Clube, e também a formação do Klasvik, que bateu por 2-1 a equipa do Bissan. Destaque também para a equipa do Vingurs, que nesta altura vai vencendo por uma bola a zero a equipa do Gjors, já para lá dos 90 minutos, praticamente a terminar esta partida, e para já com a formação do Vingurs, não fará melhor sobre o Gjors por uma bola a zero e mais perto de conseguir arrebatar essa vitória. Destaque também para jogos da fase de qualificação da Liga na Conferência, nomeadamente duas partidas, na formação do Stresen bateu por uma bola a zero a formação do Labna Fiorita, enquanto que na equipa do Albaceni acabou por empatar uma bola diante da formação do Bate. Portanto, são os resultados, nomeadamente a equipas que são pouco conhecidas, obviamente, no mundo do futebol europeu, devido também a serem equipas que normalmente não estão entre os campeões dos seus países, a discutirem essa batalha pela fase de qualificação, quer para a Liga dos Campeões, quer para a Liga na Europa. E, portanto, são estas as contas relativamente a essa fase de qualificação da Liga dos Campeões, dando a conhecer também uma informação que tinha sido solicitada através do chat do YouTube da Gol FM. Já sabe, escreva por lá também todas as suas dúvidas, interaja com o narrador, dê a sua opinião em relação a este desenrolar de partida entre a Suíça e na formação da Colômbia. Para já, vai dando empates em golos. Recordar que o vencedor deste duelo entre Suíça e Colômbia tem encontro marcado depois com a seleção da Argentina nos quartos de final deste Mundial 2026. Portanto, já sabe que através do YouTube da Gol FM pode seguir a par e passo todos os enrolados deste Campeonato do Mundo 2026. Um Campeonato do Mundo mais pobre, é certo, por via da eliminação no dia de ontem da seleção portuguesa, que perdeu por uma bola a zero diante da seleção da Espanha, e a dizer assim adeus à tentativa de conquistar este Mundial 2026 e também que na sua área de despedida de Cristiano Ronaldo, que muito provavelmente, se bem que no futebol não existem impossíveis, mas cumpriu o seu último Mundial ao serviço da seleção, e resta saber também qual será no futuro do craque português no que diz respeito à continuidade nesta seleção portuguesa. Ora, acaba também por dizer adeus a essa participação na seleção portuguesa no técnico Roberto Martínez, ele que acabou por levar Portugal na conquista dessa Liga das Nações. Acaba por Portugal ter agora uma fase para escolher o novo selecionador, ao que tudo indica, Jorge Jesus. Uma informação que pode consultar também através do site oficial da Gol FM, através também dos vários shorts que vamos colocando diariamente no YouTube da Gol FM sobre essa possibilidade de Jorge Jesus orientar os destinos da seleção portuguesa. Pode deixar também a sua opinião no chat nesta transmissão do duelo entre a Suíça e Colômbia acerca de Jorge Jesus, se será ou não um bom selecionador para a Portugal na substituição de Roberto Martínez. Deixe lá na sua opinião, é sempre bem-vinda nessa opinião, e também para podermos perceber qual será no futuro da seleção portuguesa relativamente ao nosso próximo selecionador. Jorge Jesus está na calha, mas outros nomes já foram falados, nomeadamente para suceder a Roberto Martínez. Roberto Martínez, que no dia de ontem, e depois dessa derrota por uma bola a zero diante da seleção de Espanha, obviamente estava desiludido, triste com aquilo que foi a eliminação da seleção portuguesa, mas mostrou-se orgulhoso por aquilo que os jogadores foram capazes de fazer perante a seleção espanhola.
2: Encontrou um adversário muito forte e um favorito para ganhar o Mundial, mas muito orgulho porque jogamos olhos nos olhos desde o primeiro minuto até o fim, lutamos, dimos todo, e os jogadores, eu sinto uma tristeza por não passar a quartos, mas um orgulho enorme, porque o desempenho dos jogadores foi fantástico. No futebol, a bola bater na barra e entrar ou não entrar, as oportunidades fazem que seja a diferença no marcador, mas em termos de aspecto táctico, o aspecto técnico, anulamos totalmente a Espanha, os padrões típicos da Espanha, seja o Rodi com a bola à frente, com a qualidade do Lamine Yamal. Foi um golo que chega já ao fim, acho que merecemos chegar ao prolongamento, mas é um orgulho total. Todos os portugueses precisam estar muito orgulhosos pelo feito, por tudo aquilo que esses jogadores fizeram por a nossa seleção. A seleção tem muita responsabilidade e compromisso, e o trabalho feito foi para fazer 8 jogos, então é normal ter um sentimento de tristeza, porque acho que hoje merecemos. Foi o jogo mais completo nosso do Mundial, e é por isso que os jogadores percebem que estávamos já no caminho certo, mas a Espanha é uma equipa favorita, e o bocadinho de sorte que o jogo precisa nos teve no nosso lado.
1: Portugal que acabou por cair aos pés da seleção espanhola, na Espanha esta, que vai encontrar agora na Bélgica, nas contas dos quartos de final deste Mundial 2026, quem também estava desiludido do lado dos jogadores, Diogo Costa, o guardião da seleção portuguesa, que acabou também por assumir que faltou alguma sorte, e que Portugal queria sobretudo arrebatar este Mundial 2026 para homenagear duas pessoas, neste caso, Diogo Jota, assim como o seu irmão André Silva, e o próprio Jorge Costa.
3: Preferia muito mais ter trocado por a vitória hoje. A atitude, demos o nosso melhor. Dói quando jogamos pelo nosso país, e acima de tudo, quando tínhamos um Mundial para dedicar a duas pessoas muito, muito especiais para nós. Dói ainda mais por isso, mas demos o nosso melhor, e faltou-nos a pontinha de sorte também, é sempre preciso. Não aconteceu desta vez, mas faltou sorte. Acho que fizemos de tudo para poder ganhar este jogo. Faltou a bola entrar. Acho que tanto de um lado ou outro houve oportunidades. Uma oportunidade para eles que marcaram. Foi o único gol que marcaram. E nós também faltou-nos essa capacidade de finalizar as ações.
1: Falta o capacidade para finalizar as situações de perigo. Acaba por assumir que o Costa nessa análise naquilo que foi a derrota de Portugal. Também do lado dos jogadores.

0: Vertentes, acabou por lamentar esta eliminação e garantiu que os jogadores fizeram apenas aquilo que lhe foi pedido.
1: Na parte estivemos bem, conseguimos anular aquilo que é o jogo deles, aquilo que eles querem do jogo. Fomos inteligentes com bola, soubemos aproveitar os espaços que eles deixavam. Acho que na segunda parte deveríamos ter jogado mais com bola, cansar a Espanha, que foi o que eles nos fizeram. Demos demasiada bola e demasiado tempo à Espanha para estar sobre, em cima do jogo, e quando assim o é, a Espanha tem uma maneira bem vincada de jogar e acaba por causar muitos problemas e acabam os espaços por ficar maiores, acabamos por perder uma marcação ou outra, movimentos nas costas, e acho que a Espanha na segunda parte foi superior e acabou por chegar ao gol. Não, isso é o que as pessoas pensam, o que as pessoas dizem, mas pouco me interessa. Nós fizemos aquilo que nos foi pedido, trabalhamos da maneira que nos foi pedido, fizemos aquilo que era preciso para a equipa funcionar. Não funcionou da melhor maneira porque estamos fora do Mundial, mas eu acho que obviamente já estamos habituados, pede-se sempre coisas diferentes. Queremos o meio campo que era Bruno Vitinha e João Neves, depois já queríamos o Bernardo, depois o Bernardo quando joga já não queremos o Bernardo, quando joga o Ruben Neves queremos o Ruben Neves, depois já não queremos o Ruben Neves, por isso já estamos habituados a isso. A opinião toda a gente pode ter. Depois quem decide é o treinador, quem é que coloca a jogar. Nós fizemos aquilo que nos foi pedido em diferentes fases do jogo, em diferentes maneiras, foram pedidas coisas diferentes em jogos diferentes, por isso estou completamente tranquilo em relação a isso.
0: A leitura feita por Bruno Fernandes do lado da seleção portuguesa, lamentar esta eliminação de Portugal neste Mundial 2026, a cair aos pés da seleção espanhola, com esse gol de Merino, aos 90 mais 2, que acabou então por ditar a eliminação da seleção portuguesa. Ora, para esclarecer também no chat e através das conversas que vamos vendo, ainda nada está oficializado, nem Jorge Jesus, nem a saída do próprio Roberto Martínez ontem acabou por ser oficializada verbalmente, até porque o próprio acabou por anunciar a sua saída, mas para já ainda se vão estabelecer, na segunda, a Gol FM apurou esses primeiros contactos com Jorge Jesus, mas sabendo de antemão que Jorge Jesus é o principal candidato para assumir o comando técnico da seleção portuguesa. Posto isto, vamos à segunda parte desse Suíça na Colômbia, Luís Mento.
2: É isso mesmo, segunda parte então deste jogo, é a Suíça que vai dar o pontapé de saída para o começo da partida. Granit Xhaka junto da bola para dar então o pontapé de saída. A Suíça da nossa direita para a nossa esquerda, a Colômbia da nossa esquerda para a nossa direita. Começa o segundo tempo.
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2: Começa a segunda parte deste encontro entre a equipa da Suíça e da Colômbia. Jogo que obviamente nos vai apresentar aqui a equipa que vai jogar contra a Argentina na meia, aliás nos quartos de final deste Campeonato do Mundo. Siga jogo, muita emoção, 0-0, muito equilíbrio, pode dar para qualquer um dos lados nesta altura. Numa altura em que beneficia a equipa da Colômbia, da bola, bola a ser batida pelo guarda-redes colombiano lá para a frente, lá está o guarda-redes da equipa da Colômbia, joga no Atlas do México, Camilo Vargas. Olho para as duas equipas, faço aqui um compasso de espera para verificar se há alterações ou não nas duas equipas. Atenção que na equipa da Suíça entrou Djibril Sow para o lugar de Ardon Jashari, que de facto foi dos mais desaparecidos na primeira parte. Na Colômbia não há mexidas, portanto a única alteração, Djibril Sow joga. Djibril Sow é jogador que alinha na equipa do Sevilha, 29 anos de idade, 1,84m, vai jogar exatamente no lugar do Jashari, que estava ali a jogar mais ou menos na posição de 10. Bola para a equipa da Suíça, que mantém então Ndoye de um lado, Rieder do outro, e ao meio Brillembolo. Bola para a equipa da Suíça, dando Ndoye do lado esquerdo, baila perante o adversário, vai para a linha final, bem trabalhado, cruzamento atrasado, que perigo, pode marcar a Suíça, remata ao lado. Lá está a importância do drible, a importância de ir à linha de fundo, a importância de cruzar na área. Primeira, diria, grande oportunidade da equipa da Suíça. Lá está. Foi preciso o rasgo de Dan Doy a ir para cima, a cruzar, e a Suíça teve tudo para fazer gol. É muito mais difícil para uma defesa defender lateralmente uma bola que venha de corredor exterior ou de linha de fundo. é muito mais difícil defender assim do que de frente para a bola e a baixa velocidade, claro. Grande oportunidade para a equipa da Suíça. Bola para a Colômbia, John Arias a jogar curto com o médio Jefferson Lerma, jogador do Crystal Palace. Sobra a bola para o guarda-redes Camilo Vargas. Lá está Camilo Vargas, guarda-redes da equipa do Atlas. Vai movimentar de pé direito. Junto a si tem John Lucumi e Davison Sanchez, os dois centrais da equipa da Colômbia. Sanchez joga no Galatasaray, Lucumi joga no Bolonha. Bola para John Lucumi, encosta para a direita em Daniel Munhoz. Vai chutar contra o adversário, recupera a Suíça, Granit Xhaka, bem trabalhado, Riddle vai rodar, dá para Granit Xhaka de novo, abriu para Brilembolo, Dandoy, lado esquerdo, vai outra vez num para um Dandoy, joga com Xhaka, bem trabalhado, Dandoy vai para o chão, fica a pedir penalti a Suíça, diz que não o árbitro, de forma veemente e aparentemente convincente. O árbitro da partida, muito convincente na decisão, Ivan Barton de El Salvador. Mas é verdade que não têm sido marcados penaltis destes, mas que ele puxa a camisola, puxa, mas lá está, não têm sido marcados. Penaltis deste género não têm sido marcados. E o árbitro explica porquê, explica que é verdade, puxou-te a camisola, mas não é suficiente para caíres, portanto levanta-te. E faz sentido. Faz sentido. As simulações, a falta de civismo neste tipo de situações, o tentar cavar o penalti é sempre algo que é evitável. Bola para a equipa da Colômbia, sai a jogar de John Arias na zona central do ataque da Colômbia, encosta para a esquerda para Juan Mojica. Juan Mojica bate contra o adversário, recupera a equipa da Colômbia, a bola para Lucumi, aponta pé para o ataque, vai Luís Dias na frente, corta a Suíça, a bola a ficar no lado direito do ataque da Suíça, neste caso em Denis Jacaria. Denis Jacaria para trás para Granit Xhaka. Granit Xhaka roda para a esquerda, avança para Ricardo Rodrigues, continua um defesa muito vertiginoso, gosto de laterais como o Rodrigues, agora a perder a bola, atenção à equipa da Colômbia, vai para a resposta, desmarca-se Soares, mas o passe não sai. É a segunda vez que o John Arias vê o Soares a desmarcar-se para ficar isolado e não lhe passa a bola. Insiste a Colômbia, atira a Suíça, minuto 5 da segunda parte, 0 para a Colômbia, 0 para a Suíça.
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2: Numa altura em que Granit Xhaka tem uma entrada terrível sobre o lateral direito da equipa da Colômbia, Daniel Munhoz já o disse várias vezes, para mim a lei devia evoluir para castigar estes lances com cartão vermelho. É uma entrada duríssima na tibiotársica, pisão ostensivo na tibiotársica. É verdade que só é vermelho quando é um pouco mais acima na zona da canela, mas para quem percebe de biologia humana, se na zona da canela pode haver fratura da tíbia e do prónio, claro, mas na tibiotársica também pode haver fratura da base da tíbia, da base do prónio, do tarso, que é outro osso que fica ali, e ruptura de ligamentos. Portanto, pode haver ali algo de igualmente grave ou mais grave ainda, e eu não entendo porque é que os pisões na tibiotársica não dão vermelho. É muito perigoso para a integridade física dos jogadores quando recebem uma entrada destas, como foi este o caso. Mas só valeu amarelo, são os tais amarelos alaranjados. Bola para a equipa. Acho que nestes lances devia haver uma espécie de cartão azul. Cartão azul com livre direto. Se calhar os jogadores começavam a ter mais cuidadinho. Bola para a equipa da Suíça, vai beneficiar da marcação do pontapé livre. a cerca de 2 ou 3 metros da grande área da Colômbia. Granit Xhaka e Raymond Freuler vai partir, remate, pé esquerdo ao lado, muito bem rida, a tentar surpreender pela parte fora da barreira e quase conseguia. Fabian Rieder, jogador do Stuttgart, estava toda a gente à espera do Granit Xhaka ou do Raymond Freuler, apareceu escondidinho o Fabian Rieder a colocar a bola por detrás da barreira e esta fez um arco pronunciado e quase entrava, bateu ali na malha lateral, mas estava completamente batido o guarda-redes da Colômbia, Camilo Vargas. Uma altura em que o árbitro estava à espera ali de qualquer coisa, provavelmente acredito que ainda em relação àquela entrada muito dura do Granit Xhaka. Tenta a Colômbia vir para o ataque, corta a Suíça, a bola a sobrar para James Rodrigues, atrasou para John Arias, vai colocar curto em Lerma, lá está Lerma, jogador da equipa do Crystal Palace, Jefferson Lerma, abriu para o lado direito para Daniel Munhoz, vai para a tabela com James Rodrigues, para trás para John Arias, roda John Arias, atira contra um adversário, bola fora, lançamento para a equipa da Colômbia, corredor direito para bater Daniel Munhoz. Tem ao pé de si Jefferson Lerma, dois jogadores do Crystal Palace, Daniel Munhoz, lateral direito, e Jefferson Lerma, médio. Bola para o central John Lucumi, abre para a esquerda, ponta pé a rasgar, pode ser para a desmarcação de Luís Dias, mas muito bem a equipa da Suíça na forma como bloqueia os três homens da frente. E é aqui que eu questiono o trabalho de casa. A Colômbia contra Portugal criou, sem exagero, 5, 6 oportunidades de golo. Hoje não tem nenhuma. Não tem nenhuma, a Suíça a bloquear completamente o jogo da Colômbia. Bola para a equipa da Suíça no corredor direito. A bola a ser jogada pela equipa da Suíça por intermédio de Nico Elvedi. Pata na esquerda para Ricardo Rodrigues. O passo rasteiro para Brilhem Bolou. Bem trabalhado, Granit Xhaka picou, tira a equipa da Colômbia. Passa ao perigo para a seleção colombiana e vem para a resposta, pontapé longo, mas tira Nico Elvedi, atrasou para o guarda-redes da equipa da Suíça, Gregor Kobel. Uma altura em que atingimos 1 minuto 10 da segunda parte, tudo em branco, 0 para a Colômbia, 0 para a Suíça.
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2: Lá está a equipa da Colômbia com bola outra vez. Bola para o guarda-redes da equipa colombiana. Camilo Vargas, pontapé na frente para Luís Dias. Vai com Zakaria. Mas muito bem o defesa direito do Mónaco. É muito bom. Muito bom defensivamente. Muito bom ofensivamente. É um lateral pulsante. Joga no Mónaco. Atenção, está a encher as medidas. Este lateral direito, Denis Zakaria, da Colômbia. Gosto de laterais assim, laterais intensos, robustos, velozes, que atacam bem, que defendem bem, que se dão ao jogo. Bola para a equipa da Suíça, pontapé na frente para Brilhem Bolou, vai com o adversário, corta bem a defensiva da Colômbia por intermédio de Davinson Sanchez. Tenta ser a jogar a Colômbia, não consegue, muito mérito da equipa da Suíça, não dá espaço à Colômbia, não permite nada à Colômbia, que não consegue de facto criar perigo. Atenção que começa a sentir o jogo a ficar mais para o lado da Suíça. Bola para Ricardo Rodrigues, deu para Riedel, bem trabalhado, a Dan Doi corta, a equipa da Colômbia para fora. Daniel Munhoz a despachar com a ajuda de Davinson Sanchez, ficou no chão Dan Doi, já se levanta, lançamento lateral para a equipa da Suíça, que na segunda parte tem claramente o domínio da posse. Bola para o guarda-redes, Gregor Kobel. Vai chutar lá para a frente, tira ali o John Lucumi, central à esquerda da equipa da Colômbia. Encosta curto em Luís Dias, tenta vir buscar jogo atrás e de certa forma participar assim na ação atacante da sua equipa, já que a bola não lhe chega. Não tem chegado aos homens da frente, sem dúvida. Muito mérito da Suíça, da forma como já dissemos, bloqueia o jogo da Colômbia. Bola agora para James Rodrigues, rodeado por adversários, um deles é o Ricardo. A bola para Munhoz, dá para James Rodrigues, passa a rasgar para a desmarcação de Gustavo Huerta, mas muito bem. A Suíça é exemplar na forma como defende, exemplar na forma como compensa também, como faz as dobras. Espetacular a Suíça, que ataca agora, pode ser perigoso, 4-4, grande passe de Danadoy, tira a defensiva da Colômbia, insiste a Suíça, Granit Xhaka a descongestionar para trás para o central da equipa da Suíça, Nico Elvedi integra-se no ataque, dá para Xhaka, Xhaka para Zakaria, lá está o lateral direito da equipa do Mónaco e lá vai ele, vai sempre para cima, Zakaria bailou, entregou, atrasou para Granit Xhaka, pode dar a bola para o lado direito, bem jogado, cruzamento, tira a equipa da Colômbia, vai despachar de qualquer maneira ao defesa esquerdo Juan Mojica, mas a Suíça recupera, mas em falta considera o árbitro, considera que há falta sobre o Luís Dias e amarelo, amarelo para Zakaria, tem sido o marcador de Luís Dias neste jogo, não lhe dá um espaço, mas agora falhou completamente a entrada e varreu literalmente Luís Dias, mais uma entrada muito dura, bem muito dura, de uma tesoura na perna. Há lances que devia mesmo haver uma espécie de cor intermédia, a cor laranja, e com algum castigo para em que fossem os tais 2 minutos fora, qualquer coisa que tivesse algum impacto, porque de facto entre o amarelo e o vermelho há situações onde determinados lances estão mesmo ali na fronteira do vermelho. Este foi um deles, uma tesoura ali na perna de Luís Dias, que é sempre perigoso. Bola para a equipa da Suíça, continua sem oportunidades este jogo, apenas há pouco a Suíça a ameaçar. Bola para o central Manuel Akanji, joga com Granit Xhaka. Granit Xhaka a adiantar, corta a equipa da Colômbia, mal passa agora, pode aproveitar Luís Dias, desmarca Soares, Luís Dias, grande trivela, insiste ainda a equipa da Colômbia, Luís Dias virou, agora podia ter dado a Soares, estava ali mesmo ao seu lado. Algum egoísmo agora de Luís Dias. Soares a ser um pouco ignorado pelos seus companheiros. É a terceira vez que dá uma linha de passe muito boa. Mas depois não recebe a bola. Na altura em que a bola é para a Colômbia e o Soares vê amarelo. Vamos tentar perceber porquê. Foi no lance com o Luís Dias. Soares ficou a reclamar. Ok, e depois não percebo porque é que se mostra amarelo. O Soares dá ali um toque no braço do jogador do guarda-redes da Suíça, impedindo de sair a jogar mais cedo. E no Mundial que tem tido tanta largura de critérios, depois dar amarelo por isto, sinceramente. Amarelo para Soares, 15 minutos da segunda parte. 0 para a Suíça, 0 para a Colômbia.
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2: Mantém-se o 0-0 teimosamente entre Suíça e Colômbia. Pode dar para qualquer um dos lados, claramente. Bola para a equipa da Suíça. Pontapé na frente para Brilhem Bolu. Corta Lukumbi. Lá está Lukumbi a adiantar para o médio muito possante Gustavo Pertas, jogador do Racing de Santander. Tira a equipa da Suíça, Manuel Akanji para trás para Kobel, lá está Kobel a tirar para a frente, recupera a equipa da Suíça, bola para James Rodrigues, muito marcado, muito fechado, muito pressionado, e agora falta de Danadoy sobre o jogador da equipa da Colômbia, e não percebo porquê o James Rodrigues bate para trás, incrível, a bola estava a 4 ou 5 metros da grande área e o James Rodrigues ainda por cima aceleradamente joga a bola para trás quando podia estar aqui. Uma boa oportunidade para a Colômbia meter a bola na área. Não foi, de certeza, uma boa opção do James Rodrigues. Bola para a equipa da Suíça no corredor direito. Atenção, recupera a Colômbia, bola alta, Suárez, leva Suárez, ainda Suárez, mate ao lado! Suárez, o jogador do Sporting, não sei o que lhe aconteceu, ficar a clamar com o relvado, roubou uma bola alta, enquadrou com a baliza e vamos ver o que é que aconteceu no momento em que vai rematar. Bem, pega nas orelhas da bola, Suárez fica a olhar para o relvado, é uma grande oportunidade, Suárez muito bem a roubar a bola ao jogador da Suíça, mas depois saiu um remate com a parte fora do pé e acabou por sair muito longe da baliza, ficou a protestar com o relvado, mas creio que foi ele próprio que acertou mal na bola. Bola para a equipa da Suíça, pontapé na frente, vai para a zona defensiva da Colômbia e fica ali à vontade com a bola Davison Sanchez. Vai jogar para trás com John Lukumi. Esteve aqui uma boa oportunidade para a equipa da Colômbia. Não foi feliz nesta finalização o ponta-lança do Sporting. Bola para a equipa da Colômbia de novo. Daniel Munhoz tenta agitar as águas à equipa da Colômbia. Muito mérito da Suíça na forma como defende. Bola para Luís Dias, corredor esquerdo. Vai tentar rasgar Luís Dias. E lá vai ele, Luís Dias, bem trabalhado. Bola para a esquerda. É bem jogado. Olha a Colômbia, cruzamento, grande corte. Estava aqui um bom movimento de ataque da equipa da Colômbia. O cruzamento a sair e o corte imperial de Nico Alvedi a impedir que a bola chegasse ao ataque da Colômbia. Bola para a equipa colombiana outra vez, corredor esquerdo, a bola para Luís Dias, fica no chão, um jogador da Suíça, bola para fora. O que é que vai marcar o árbitro? Creio que vai marcar falta no ataque ao Luís Dias, fica agarrado à boca Nico Alvedi. Vamos ver o que é que aconteceu neste lance. Numa altura em que o árbitro vai chamar os capitães, penso eu. Não, vai dar pausa para hidratação. Em cima do minuto 20, o lance há pouco foi foi ali uma mão na cara do Luís Dias, em cheio na cara do Nico Alvedi. Minuto 20 da segunda parte, 0 Colômbia, 0 Suíça.
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2: Numa altura em que a Colômbia procede a duas substituições, sai James Rodríguez e entra Quintero. Juan Fernando Quintero está agora no River Plate da Argentina. E para o meio campo saiu John Arias e entrou Jamington Campas, jogador do Rosário Central da Argentina, 26 anos de idade. Mantém-se o 0-0 teimosamente. Há pouco Suárez teve uma grande oportunidade para fazer gol, mas rematou muito longe do alvo. Bola para a equipa da Suíça na sua zona defensiva para bater Nico Alvedi. Vai adiantar para Raymond Freuler, encosta para a direita, recebeu Zakaria, encosta na desmarcação do homem que entrou na segunda parte e pouco interveio ainda na partida. Estamos a falar do Djibril Sow. Bola para a equipa da Suíça, volta a perder Djibril Sow, recupera a equipa da Colômbia, bola para Luís Dias, flete para dentro Luís Dias, atrasa para Lerma, Lerma para a esquerda, recebe a Colômbia, vai trabalhar no ataque, mas mantém-se no chão Djibril Sow e a Colômbia, pelos vistos, vai a tirar a bola para fora para se verificar o que é que pode estar a acontecer com o jogador da Suíça. Já se levanta, não concorda com o árbitro, não concorda com a não sinalização de uma falta neste lance. Ainda não há nenhuma repetição por parte da transmissão da Sport TV. Vamos tentar perceber o que é que aconteceu. É ali uma entrada que é fora de tempo do jogador da Colômbia, número 23 na camisola, neste caso o Davidson Sanchez, central da equipa da Colômbia, jogador do Galatasaray. E agora sim, há pouco foi falso alarme da minha parte, agora sim, há pausa para hidratação, minuto 22 e meio da segunda parte, 0 para a Suíça, 0 para a Colômbia.
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2: É um jogo muito tático este, mantém-se o 0 a 0. Aproveito para visitar o chat Gol FM no YouTube. Renovo o abraço para todos os ouvintes que nos escutam através de mais uma emissão mundial da primeira Rádio Desporto. Um abraço para a Pipoca Mais 12, para a Gracinda Santos, para a Ritinha. Um abraço para todos aqueles que estão connosco nesta emissão mundial da primeira Rádio Desporto. Estou aqui à procura de alguma frase sobre o jogo. O Nelson Wilson diz, e com razão, que é um jogo com poucas oportunidades de golo. É verdade, as defesas têm sobreposto aos ataques. O Paulo Rodrigues levanta a questão: penaltis? Pode mesmo ser. O jogo está extremamente equilibrado. O Sérgio Rocha diz que o problema vai ser o do suíço. Pode acontecer a Suíça, numa transição, sentenciar o jogo com esta capacidade que a equipa está a revelar, ser muito forte do ponto de vista defensivo, e aqui e acolá pode sempre sair uma transição letal. Sérgio Rocha elogia a Colômbia, sempre a jogar bem. O Alexandre Saragossa diz que tem 49 anos e que começou a ver o Mundial a sério desde o México 1986. Já se lembra de Espanha, mas ainda era muito pequeno, o Alexandre, e de facto está a elogiar muito esse Mundial 86 no México, foi espetacular. Diz que viu grandes e inesquecíveis jogos, mas este, na sua opinião e na minha também, tem sido um Mundial já com vários jogos de grande qualidade. Vamos então contabilizar, vai recomeçar o jogo, 25 minutos, segunda parte, Suíça 0, Colômbia 0.
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2: De regresso à partida, mantém-se este 0 Colômbia, 0 Suíça. Continua um jogo extremamente equilibrado, extremamente dividido, muito tático. Suíça no ataque agora, no lado esquerdo, avança Dan Doy no 1 para 1 com o adversário Vítor Muñoz. Muito bem Dan Doy a sair da marcação, mas depois é desarmado pelo adversário. É livre para a equipa da Suíça, porque considera o árbitro que foi em falta. Portanto, pode aqui estar um momento importante para o jogo. Em jogos assim tão amarrados, a bola parada pode ser absolutamente determinante. Atenção ao pontapé livre, lado esquerdo do ataque da equipa da Suíça, para bater Riddle. Atenção à equipa da Colômbia, que se cuide. Riddle bate sempre muito bem de pé esquerdo, homem do Stuttgart. A Suíça vai com 6, 7 homens para a grande área da Colômbia. Atenção ao livre. Vai partir para a bola Riddle, levantou com boa conta, segundo poste, tira a Colômbia e insiste a Suíça, nova vaga de ataque, bola na baliza e sai a soco o guarda-redes. E é um choque tremendo entre Camilo Vargas, guarda-redes da Colômbia, e Brilho Embolou, ponta de lança da Suíça. O Brilho Embolou estava de costas e levou com um verdadeiro armário em cima. O jogo já estava interrompido. Bem, mas é uma entrada do guarda-redes da Colômbia, muito dura. Ui, ui, ui, ui, ui. Entrada de joelho em punho na zona do pescoço. É uma entrada... Bem, Zé, acerta-lhe em cheio com o joelho ali nas costas, ali no topo das costas. O Brilho Embolou estava de costas, não estava a ver. É uma entrada, é um choque tremendo entre os dois, mas felizmente o Embolou já está erguido.
0: Embolou é duro.
2: Realmente, Embolou é muito duro.
0: Isto para descrever, claro está, Luís, conforme dizias e muito bem, e para quem nos está a ouvir, para ficar também com essa mesma noção, é uma entrada, no mínimo assassina, uma entrada a todo o gás e a bater com o joelho, com força na parte das costas do jogador do Sebo Embolou. Depois acaba por cair para na frente, ainda se queixou, mas lá está, está recuperado, ainda bem que assim é. Pois a forma como foi feita nesta entrada poderia ter deixado aqui o jogador com algum tipo de problema.
2: Como se diz na minha terra, é risco ao aço. Realmente uma entrada terrível ali nas costas do Embolou, mas ele está firme e já regressa à partida. Bola para a equipa da Colômbia. Siga o jogo, Davison Sanchez. Bate na frente para a cabeça do homem que entrou há pouco para o lugar. Atenção, deixem-me atualizar. Exatamente, James Rodríguez saiu na equipa da Colômbia. Entrou para o seu lugar Jabinton. Aliás, já tinha dito, já tinha falado sobre isso. Juan Fernando Quintero a entrar para o lugar de James Rodríguez. Lá está Quintero, joga agora no River Plate. Bem jogado, cruzamento para a baliza, agarrou! O guarda-redes Kobel, é um bom trabalho da equipa da Suíça, mas também já estava fora de jogo, portanto se fosse golo não valia. Quintero a encontrar ali a desmarcação à direita do lateral direito Daniel Munhoz, cruzamento. Soares estava ali preparado, mas a bola mais uma vez não lhe chegou. Bola para a equipa da Colômbia. Muito bem a Colômbia, mas há falta, considera o árbitro. É um tipo de falta que não tem sido muito marcada neste Mundial, mas esta feita marcou o árbitro. Livre a ser batido do lado esquerdo do ataque da Suíça. Uma altura em que vamos atingir o minuto 75 da partida. Mantém-se o 0-0. A Suíça prefere guardar a bola. 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Minuto 30 da segunda parte, Suíça 0, Colômbia 0.
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2: A caminho do minuto 31 da segunda parte, mantém-se o 0-0. Um jogo, diria, muito similar naquilo que é a capacidade defensiva das equipas ao Portugal-Espanha de ontem. Em, de facto, Portugal anulou completamente a Espanha. Portugal, a Espanha tem duas oportunidades de golo no jogo inteiro. A primeira com... na frente de ataque, Oyarzabal isolado a arrebatar ao lado e depois o golo. É verdade que Diogo Costa tem algumas intervenções, mas nunca com muito perigo. Há uma delas que aí sim Alex Baena a colocar na gaveta e ele voou e defende, essa é uma grande defesa. Mas de ontem fica um enorme amargo de boca. Sentimos ao longo do jogo que o melhor Portugal ganharia aquele jogo. Um Portugal com outro Vitinha, com outro Bruno Fernandes, com outro Pedro Neto, com Roberto Martínez a mexer mais cedo, a trazer sangue novo do banco perante a evidência de que vários jogadores não estavam a conseguir atacar. Portugal em vários momentos, na minha opinião, encontrou momentos para agredir a Espanha e não agrediu. E houve muita falha de passe. Portugal nunca conseguiu jogar em contra-ataque, nunca conseguiu aproveitar a subida da Espanha. Faltou muita coisa ao ataque de Portugal ontem, foi uma pena. Bola para a equipa da Colômbia e o golo surge numa desatenção inaceitável. Um livre, Bruno Fernandes fica a reclamar, Bernardo Silva está de costas, a equipa está descompensada, paralisada com, enfim, alguma revolta por aquela falta, mas nunca se pode parar. E a Espanha de imediato e a três toques meteu a bola em Miquel Merino para fazer gol. Bola para a equipa da Suíça, corredor direito, cruzamento, tira a equipa da Colômbia, insiste a Suíça, pode ser perigoso, atenção, novo cruzamento, bola para trás, vai levantar na grande área, tira a Colômbia, lado esquerdo aparece Dan Nedói na raça, mas tira a equipa da Colômbia, acabaria de entrar na segunda parte do jogo, Jamiton Campaz. Mas volta a perder a bola, a Suíça pode aproveitar, bola para o corredor central, para Granit Xhaka, abriu para Zakaria, corredor direito do Zakaria, pode rematar, cruzou, mas é para fora, demasiado longo, sem direção, bola para lá da linha final, é pontapé de baliza para a equipa da Colômbia, minuto 33 da segunda parte, mantém-se o 0-0, E neste jogo, claramente, diria que as defesas estão-se a sobrepor ao ataque. Bola para a equipa da Colômbia, bola para Quintero. Joga curto com um companheiro, neste caso Campaz. Campaz para Lerma, Lerma para Munhoz. Munhoz para trás, para o central da equipa do Galatasaray. Empurrado Sanchez. Daviton Sanchez. E ali agora um quiproquó entre o Davidson Sanchez e o Brilhem Bolo, prontamente sanado pelo árbitro, que vai tentar que os dois se cumprimentem. Siga jogo, bola para a Colômbia. Estamos a caminho do minuto 80, mantém-se o 0-0. O jogo a decrescer mais e mais e mais qualidade. Um pouco como o jogo de ontem, que na minha opinião teve uma primeira parte em que Portugal, na minha opinião, foi melhor do que a Espanha. E surpreendentemente Portugal desistiu do jogo na segunda parte e limitou-se a defender. Creio que, como a Espanha nunca agrediu Portugal, Portugal estava mesmo muito confortável e acabou por haver ali algum excesso de confiança que foi fatal. E neste jogo sinto que as duas equipas estão com o jogo controlado, nem uma nem outra consegue desorganizar o adversário. Minuto 80 do jogo, vai entrar Richard Rios. 0 para a Suíça, 0 para a Colômbia.
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2: Ataca a Suíça, bola para Manuel Akanji na sua zona defensiva. Manuel Akanji rasteiro para Nicolò Vedi. Borussia de Mönchengladbach é o clube de Nicolò Vedi, investe no ataque, bate para o lado direito, joga ali o lateral direito da equipa. Denis Zakaria a jogar com a só para a esquerda. Atenção que à esquerda há uma mexida da Suíça que ainda não divulguei. Saiu Ricardo Rodrigues, jogador do Betis, e entrou Miro Moaim, jogador do Hamburgo, da Alemanha. Lá está Miro já pela esquerda a tentar a tabela com o Dan Doi, não consegue, corta para fora Victor Munhoz, lançamento para a equipa da Suíça, corredor esquerdo. Uma altura em que também vai mexer a Colômbia. Richard Rios é um dos que vai entrar. E creio que Suárez é um dos que vai sair. Não. Quem sai é o Lerma. Faz sentido. Creio que Rios é... E sai Suárez também, exatamente. Sai Suárez, entra o ponta-de-lança Cucho Hernández, jogador da equipa do Real Betis, 27 anos. E Richard Rios entra para o lugar de Jefferson Lerma, e creio que a Colômbia pode ganhar com a capacidade de condução e de ruptura de Richard Rios. Vamos ver. Bola para a equipa da Suíça. Dandoy no corredor esquerdo. Vai para a cabeceira. Acelerou. Cruzamento. Grande corte. Grande corte do jogador da equipa da Colômbia. É uma grande arrancada de Dandoy. Na reta final do lance cruzou. Grande corte de Victor Muñoz. Atenção que a equipa da Suíça beneficia agora de um canto. É o 4-2 em cantos. É só o segundo canto para a Suíça. A Colômbia já levava 4. Vai bater de novo o Riddle. Partiu para a bola. Cruzamento. Grande área. Tira a Colômbia. Insiste a Suíça. Volta a tirar a Colômbia. E vai para a resposta. Lateral esquerdo da equipa da Colômbia. Avança Juan Mojica. Tenta lançar Luís Dias. Prefere bater para o lado oposto para Quintero. Grande passe de Quintero. Sai da baliza. Gregor. E soca a bola. Insiste Luís Dias. Fora de jogo. Fora de jogo, anulado o lance à equipa da Colômbia. Quintero de primeira a tentar servir o ponta de lança da equipa da Colômbia, que entrou para o lugar de Luís Suárez. Cucho Hernández, jogador do Betis, mas não saiu. E sinceramente não me pareceu que estava fora de jogo. Creio que se houvesse golo, o golo valeria. Bola para a equipa da Suíça, guarda-redes Gregor. Bem, depois de um jogo espetacular, esse Argentina-Egito, e ontem outro jogo espetacular, o Inglaterra-México, aqui não ata nem desata. Bola para Djibril só, dá para Granit Xhaka, vai abrir de pé esquerdo para a desmarcação do homem que entrou na segunda parte. Atenção, avança para o ataque Miro Muaim, bate na grande área e corta a Colômbia. E Sérgio Muñoz. Muñoz para o homem que entrou, Jabiton Capaz. Coloca para a esquerda, atenção à equipa da Colômbia, sai Luís Dias, pode lançar e não lançou. A Colômbia a desperdiçar vários movimentos de ruptura, agora foi Cucho Hernández. Insiste a Colômbia, corredor direito, avança Muñoz. Muñoz de pé direito, dá rasteiro para dentro para Jamiton Campas. A Campas para Quintero, entrou bem no jogo Quintero a assumir-se. Pato para Muñoz, vai para a grande área Muñoz, passa rasteiro contra a muralha defensiva da Suíça. A bola vai sair para fora, lançamento para a equipa da Colômbia, não. Não deixa sair a bola Quintero, e lá vai Quintero, bate na frente, a tabela, ainda Quintero, bola para Muñoz, linha final, bailou, levantou, cortou a equipa da Suíça. Minuto 40 da segunda parte, 0 para a Colômbia, 0 para a Suíça.
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2: Infelizmente, caiu para a Espanha ao minuto 91, já quando toda a gente esperava o prolongamento. Portugal não podia ter adormecido de maneira nenhuma naquele lance. Os tais detalhes que definem jogos, e neste caso definem eliminações de mundiais. Brilho embolou, vai sair na equipa da Suíça. Minuto 86 do jogo. Não sai muito feliz, Jacaria também sai. Entra Widmer para a direita. E entra, parece-me, Iter. Parece-me Cédric Iter, exatamente, o ponta-lança do Werder Bremen, 29 anos de idade, 1,89m. E o Widmer vai para o corredor direito. Sylvain Widmer, jogador da equipa do Mainz, da Alemanha. Bola para a equipa da Colômbia. Acredito que as duas equipas estejam à espera do prolongamento. Ontem foi fatal para Portugal a desconcentração, quando de certa forma toda a equipa já pensava no prolongamento. Bola para a equipa da Colômbia, corredor central, bola a ser jogada para Vítor Muñoz. Sai a jogar Vítor Muñoz, desmarca-se ali o Juan Fernando Quintero, tem estado muito em jogo, leva Quintero, vai para o chão, entrou bem no jogo Quintero. Livre para a equipa da Colômbia no corredor direito para bater Richard Rios. Está curto para um companheiro, lá está Quintero a vir pegar no jogo atrás. Atrasou para o central da equipa, lado esquerdo da equipa Lucubi, Lucumi a abrir para Mujica, Mujica para Lucumi, mantém-se este 0-0 entre a Colômbia e Suíça. Lá está Quintero de novo a pegar na batuta do

0: é muito longo. Atenção que o Gil da Colômbia fica a pedir penalti. Creio que não há nada. Já então no campo paz. O junto do Luís Dias. Não há nada, parece-me. Bola para a Suíça, minuto e meio para os 90. Será que vamos para prolongamento? Um jogo que de facto não dá nada em termos de ataque. Cada vez mais pobre à medida que o jogo avança. Foi decrescendo de qualidade. Uma altura em que Richard Rios faz falta sobre um adversário livre para a equipa da Suíça, já no meio campo da Colômbia, para bater Riddle e está lá também o Granit Xhaka. Parte o coração de todos os adeptos da Colômbia e da Suíça. Livre para a equipa da Suíça. Será que vai bater na área? Não há ninguém na área. As equipas de facto não se assumem. A bola para Wiedmer. Bateu na grande área, mas só viu um homem. A Suíça só levou um homem para a área. De facto, as duas equipas parecem interessadas nesta altura apenas em levar o jogo para prolongamento. Mantém-se o 0-0. Alguma desilusão à volta deste jogo. Temos qualidade, esteve longe, ser um bom espetáculo. Mas lá está, do ponto de vista tático, os treinadores deverão estar muito contentes. Atenção, Richard Rios a cometer um erro, pode ser fatal. E corta a equipa da Colômbia, fica a pedir penalti. Tantas vezes que o Rios fez isto no Benfica, a perder a bola em zona proibida. E quase a Suíça a aproveitar, fica a pedir penalti, creio que não vai ser dado. Bola para a equipa da Suíça, bola para o corredor direito para Wiedmer. Minuto 90 do jogo, 0 para a Suíça, 0 para a Colômbia.
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0: Atenção, ataque à Suíça, cruzamento que acaba por não encontrar ninguém no ataque da Suíça. O passe a rasgar, lá está a importância do central jogar, a fazer um passe vertical. Dan Doy apareceu na rotura, cruzamento e a bola atravessa toda a área da Colômbia sem aparecer ninguém para desviar. Entretanto, a Suíça pede penalti na área da Colômbia. E Dan Doy, um dos jogadores mais inconformados, sai para entrar na equipa Vargas. Exatamente. Outro driblador, outro jogador com grande vertigem, Ruben Vargas, jogador da equipa do Sevilha de Espanha. Bola para a equipa colombiana. A bola para Lucubi, deixou-se ir para o guarda-redes da equipa Camilo Vargas. Faltam jogar 3 minutos e 20. Será que vamos ter mesmo prolongamento? Bola para a equipa da Colômbia, corredor direito. A bola a ser jogada por Victor Munhoz. Aliás, Daniel Munhoz. Jogar curto para trás. Colômbia tenta sair a jogar, mas não consegue encontrar a sua referência, Luís Dias. Bola para a Suíça, Wiedmer. A jogar curto com um companheiro, bola para Granit Xhaka, atrasou para Manuel Akanji, grande jogador de Manuel Akanji, adiantar lá para a frente, a bola para a direita para a recepção de Wiedmer a jogar curto com outro homem que não entrou praticamente na partida ainda, Chibril só, bola para trás para Manuel Akanji, 2 minutos e meio para jogar, Akanji para a esquerda, outro homem que entrou, Miro Muaime, adiantando para Xhaka, Xhaka para trás para a recepção do, neste caso, do homem que entrou na segunda parte, Miro Muaime, abriu para o lado direito, é bem trabalhado, desmarca-se em corredor lateral, Djibril só, vai para a grande área, cruzamento, canto para a Suíça. Atenção que a Suíça tem o seu terceiro canto no jogo, 4-3 em cantos. Atenção à

0: expectativa de golos esperados deste jogo, 0,3 para a Suíça, 0,4 para a Colômbia. É muito pouco, sinceramente. Apenas 6 remates para um lado e 7 para o outro. E vai haver livre para a Suíça. Pode aqui estar uma boa oportunidade. Falta minuto e meio. Suíça vai com tudo para tentar marcar um gol que seria terrível para a equipa da Colômbia. Atenção ao livre. 7 jogadores na área. Livre batido. Tira a Colômbia. Espetacular as duas equipas. Aquilo que é a estrutura defensiva, que é a coesão defensiva e é também o rendimento individual dos jogadores. Bola para a Suíça, último minuto do jogo. Suíça no ataque, cruzamento e pontapé de baliza. Widmer não conseguiu chegar à linha final e vai mesmo acabar este jogo com um 0-0. Eu fico desconsolado quando há 0-0. Resultados finalizam 0-0. Futebol é a chama, aliás, o gol é a chama do futebol. Futebol sem golos, de facto, é como comida sem sal. 40 segundos para acabar o jogo. A Suíça mais ameaçadora na segunda parte. A Colômbia não conseguiu aparecer no jogo. O último lance da partida, corredor esquerdo. Vai Vargas, vai puxar para trás. Atenção, Widmer, perto da grande área da Colômbia, vai para o chão. E as tais faltas desnecessárias, neste caso cometida. Não, não há nada. Vai ser falta ou não vai ser falta? E dá mais um minuto o árbitro. Pois, não marcou falta. Não marcou falta, vai dar mais um minuto o árbitro deste jogo. Atingiram-se agora os 5 minutos de compensação, mas o árbitro vai dar mais um. A bola está na posse da equipa da Colômbia. Acabou! Acabou o jogo, disse que ia dar mais um, mas afinal não deu. Resultado final, vamos para o prolongamento. 0 para a Suíça, 0 para a Colômbia.
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2: E final do tempo regulamentar desta partida entre a Suíça e a Colômbia, sem que nenhuma das seleções conseguisse desfazer esse nulo a terminar este tempo regulamentar, tal e qual como começou, com empate sem golos entre a seleção suíça e a seleção colombiana. E, portanto, vamos a tempo de prolongamento, mais 15 minutos na primeira parte, mais 15 minutos na segunda, e vamos perceber se teremos aqui decisão no tempo de prolongamento. A verdade é que, por aquilo que vimos durante esta partida no tempo regulamentar, sem que nenhuma das seleções permitisse algo à outra, lances de perigo foram poucos, nomeadamente durante todo o tempo regulamentar. E diria, Luís Bento, não sei se vais concordar comigo, mas de facto é um jogo, sinceramente, com potencial para chegar até aos pontapés de penalti, porque me parece que estas duas seleções, com muitas cautelas, não existe aqui um jogo vistoso, um jogo aberto de parte a parte, e portanto, a manter-se tudo igual, ou se tivermos este tempo de prolongamento idêntico àquilo que foi o tempo regulamentar, este jogo não irá ter golo, certamente, no tempo de prolongamento, e só se irá decidir nos pontapés de penalti. Pelo menos avaliar por aquilo que tem sido o jogo protagonizado, quer por uma, quer por outra seleção, Luís.
0: Sem dúvida alguma, um jogo muito parecido ao Portugal-Espanha de ontem. A primeira parte também foi melhor. Na segunda, Portugal praticamente desapareceu. A Espanha teve bola, mas também pouco ameaçou. Foi um jogo que praticamente não teve baliza na segunda parte. Foi pena aquele golo que aparece numa desconcentração coletiva de Portugal, que obviamente com a Espanha uma desconcentração é fatal, foi o que aconteceu. E creio que o jogo hoje está um pouco na mesma linha, as equipas a anularem-se uma à outra, muito rico de ponto de vista tático, muito mérito na forma como as equipas se defendem, se organizaram, como bloquearam o adversário, e portanto claramente é um jogo para 0-0 e claramente é um jogo para penaltis, porque o prolongamento entre equipas de igual valia e entre equipas que se respeitam muito normalmente dá penaltis, porque normalmente ninguém arrisca, normalmente ninguém tem forças para desequilibrar o adversário, e portanto estes condimentos reunidos geralmente levam estes jogos para penaltis. Vamos ver se será assim ou não. Para já recordo as mexidas que houve nas duas equipas. No lado da equipa da Suíça, entrou Djibril Sow para jogar ali numa espécie de extremo direito, no lugar de Ardan Djashari. Miro Muaim entrou para a defesa esquerda, para o lugar de Ricardo Rodrigues. Sylvain Widmer entrou para o lugar de defesa direito, na vez de Denis Jacaria. O Cédric Itan entrou para o lugar de ponta de lança, onde estava a jogar Gabriel Embolo. E mesmo a acabar, Ruben Vargas entrou para o lugar do extremo Dan Nedói. Na Colômbia, menos substituições. Na Colômbia, tudo igual. Saiu James Rodrigues, que estava a jogar como extremo direito, entrou Quintero para o mesmo lugar. Sai John Arias, estava a jogar ali como 10, entrou Jamington Campas também para o mesmo lugar. Jefferson Lerma estava a jogar como 8, entrou Richard Rios para esse lugar também. E finalmente o ponta-de-lança Cucho Hernández entrou para o lugar de Luís Soares, que acabou por ter aqui 2 ou 3 rasgos que não foram respeitados pelos companheiros. E há outro lance em que o Luís Dias tenta o remate de ângulo impossível, mas podia perfeitamente ter entregue em Soares, que já estava a puxar a culatra atrás. Vai começar a partida, 15 minutos de prolongamento para parte a parte, para cada parte neste caso. Vamos ver se alguém consegue sobreviver. E em ambos os lados das bancadas respira-se alegria, respira-se confiança, está como sempre totalmente cheio este estádio, tem acontecido em todos os jogos do Mundial, uma organização impressionante, os Estados Unidos, o Canadá e do México. Quintero vai tocar a bola, vai começar o prolongamento. Quintero de pé esquerdo vai iniciar o prolongamento. Quintero para bater. O jogo continua muito expectante, muito equilibrado. Vai bater Quintero para recomeçar o jogo. Não sei o que é que estamos à espera. Estão os 11 jogadores posicionados para aí ao minuto à espera que o árbitro dê o ok. Começa o prolongamento.
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0: 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Começa o prolongamento do Colômbia-Suíça. Vamos ver o que é que vai dar este prolongamento. Para já, aguarda-se que as equipas possam revelar aqui alguma coragem, alguma tentativa de desequilibrar a outra. Bola para o corredor direito, a bola para Munhoz, Munhoz a jogar para dentro para o central da equipa da Colômbia, neste caso Davidson Sánchez, abriu para Mujica, joga com Luís Dias para trás para Mujica a conduzir de pé esquerdo, entrega para o lado oposto para John Lucumi com Davidson Sánchez, este para Quintero, várias vezes vem buscar jogo atrás, adiantou Quintero, é para o lado direito, ataca a equipa da Colômbia, atenção à Colômbia outra vez, a bola para Gustavo Boa Puerta, rodou, atrasou para Quintero, sempre ele em jogo, a abrir para o lado esquerdo para Luís Dias, mar seção de Luís Dias, mas depois consegue ainda recuperar a bola e vai para o chão, Widmer, e é livre perigoso para a equipa da Colômbia. Pode estar aqui uma boa oportunidade para a equipa da Colômbia. Luís Dias não conseguiu recepcionar a primeira, mas depois é pisado pelo adversário, lá está. Muitas situações de pisões que acabam por nem sequer amarelo dar. Ali na pontinha do pé, mas dói muito. Ali na pontinha dos dedos. Livre para a equipa da Colômbia, está ainda com um jogar de dor visível. O Luís Dias. Atenção ao pontapé de livre. Juan Quintero de pé esquerdo. Ou Luís Dias de pé direito. Atenção à Colômbia. Pode aproveitar esta bola. A Suíça com 11 jogadores atrás da linha da bola. Vai bater Quintero. Levantou. Tira a Suíça. Ninguém falha. Insiste a Colômbia. E fica a Colômbia a pedir penalti. Fica a Colômbia a pedir penalti. Cruzamento na área. Muito bem a Suíça a cortar. Um jogador da Colômbia ia armar remate. E depois estatulou-se ali no choque com o adversário. Estamos a falar de Jamington Campas. Ih, não sei não. Bem, Walter. Não sei não. Creio que não. Mas que lhe acerta em cheio. Agora, para os critérios que tem havido neste Mundial, se calhar, Zé, não é suficiente.
2: É, a verdade é que existe aqui um toque. Agora lá está, depende também da interpretação do árbitro, depende também se teremos aqui indicação por parte do VAR, mas não ficam muitas dúvidas, sinceramente.
0: Ficam muitas dúvidas neste lance, mas já se manda jogar. Este tem sido o Mundial em que não há penaltis pequeninos, só há penaltis claros, claríssimos, e alguns foi preciso ir ao VAR com faltas claríssimas na área. Falta sobre o lateral esquerdo da equipa da Suíça, ali no seu meio campo, Miro Muaime, entrada dura também do homem que reclamava o penalti, neste caso Jamiton Kampaz. Bola para a Suíça, pouco risco, pouco rasgo, bola para a equipa da Suíça, guarda-redes da Suíça a ficar com a bola, Kobler, lá está o homem do Borussia de Dortmund, Gregor Kobel, dá para a esquerda para Zakaria, outra vez para Kobel, vai trocando a bola a equipa da Suíça, a tentar chamarem a equipa da Colômbia. Sinceramente, creio que a Argentina é muito favorita em relação a qualquer um dos adversários. Claro que vai ser difícil, claro que tal como este Mundial vai-se decidir a tudo, a quase tudo, por um golo apenas. E agora parece-me haver uma falta ali sobre o jogador da Colômbia. Fica a reclamar o banco colombiano. Foi ali uma arrancada do central da Colômbia, Davison Sanchez. Ainda não se joga, ainda se protesta muito, de parte a parte. E bola para a equipa da Suíça. 5 minutos do prolongamento, não ata nem desata, 0 a 0. Muita parra, pouca uva, bola para a equipa da Suíça, avança a Kanji a jogar na esquerda para um companheiro. Lá está a Suíça a tentar mais uma vez pegar nos cordelinhos da partida para a Colômbia, que não dá hipóteses também. Minuto 5 da segunda parte, 0 para a Suíça, 0 para a Colômbia.
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0: you. 6 minutos de prolongamento, 0 a 0. Tenta a Suíça vir para a frente, vai para o chão à falta. Entrada ali de Daniel Munhoz nas costas. Bem, estas são aquelas paralíticas que dói imenso. Entrada muito feia de Vítor Munhoz sobre... Ai, dói tanto. É ali ligeiramente acima da nádega, entrada duríssima ali na zona do sacro. Entrada duríssima sobre Vargas. Bem, amarelo por mostrar ao Daniel Munhoz. Bola para a equipa da Suíça, vai começar a partida, mantém-se o 0 a 0. E como o José Carlos Leal já disse, tudo indica que o jogo vai para penaltis. Ninguém está para decidir o jogo, ninguém está para arriscar, ninguém está para se disposicionar ou para se desequilibrar. E é uma pena que assim seja, porque o futebol é mais bonito quando se ganha pelo aquilo que se conquistou em termos de construção e de domínio, mas hoje nenhuma equipa se sobrepõe à outra. A equipa da Suíça contra o Canadá foi... enquanto esteve 0-0 foi muito parecido, depois a Suíça fez 2 gols, o jogo abriu, claro. Minuto 97, bola para a equipa da Suíça, os treinadores continuam também aparentemente com um ar sereno e confiante, percebem que do ponto de vista defensivo a estratégia resultou em cheio. Bola para a equipa da Suíça, perdeu. Vem o Canadá, vem a equipa da Colômbia para a resposta, pontapé, rasgar, pode ser perigoso. Luís Dias pode aparecer, atenção Luís Dias, já perdeu a bola, Luís Dias também muito desinspirado. Widmer chamou-lhe um figo, atirou para fora, canto para a Colômbia, mas o Luís Dias não tem conseguido desequilibrar. Agora estava de 1-1 e podia ter sido uma boa oportunidade. 8-6 em remates, 5-3 em cantos, para bater Quintero de pé esquerdo. Atenção, Quintero vai levantar na grande área de pé esquerdo, cabeceamento à barra! Grande oportunidade para a Colômbia! Quintero tem sido o melhor jogador da Colômbia desde que entrou, cruzou com peso, conta e medida, cabeceamento no coração da grande área suíça, a bola foi com estrondo à barra de Gregor Kobel. Esteve aqui a primeira grande oportunidade do prolongamento para a equipa da Colômbia. Jogo em Vancouver, onde nesta altura são 8 horas a menos. O jogo começou à 1 da tarde, vejam bem. Grande oportunidade para a equipa da Colômbia. Cabeceamento à barra do número 3 da equipa da Colômbia. De facto, Lucubi a poder ser herói neste lance. Muito bem Quintero no batimento e depois Lucubi a subir com tudo, John Lucubi para marcar. Bola para a Colômbia, remate de meia distância de Richard Rios ao lado. Tentou o jogador do Benfica. É conhecida a sua meia distância, apesar de não ter marcado nenhum golo no Benfica assim. Então, um remate de muitos metros, para aí de 30 a 35 metros. A bola passou ao lado da baliza da Suíça. 6 minutos para o final do prolongamento desta primeira parte, neste caso. Mantém-se o 0-0. A equipa da Suíça a tentar o ataque outra vez. O corredor direito perde para a Colômbia. Vai a jogar a equipa da Colômbia pelo seu defesa esquerdo, mas há falta. Subia Juan Mojica. Jogador do Mallorca, foi tocado em falta livre para a equipa da Colômbia. Estamos a aproximar do final da primeira parte do prolongamento. Atenção, a equipa da Colômbia vai tentando o ataque. No corredor direito, Daniel Munhoz. Adianta-se Daniel Munhoz. Corta a equipa da Suíça para fora. Lançamento para a equipa da Colômbia. 5 minutos para o final da primeira parte do prolongamento. Tudo em branco. 0 para a Suíça. 0 para a Colômbia.
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0: Colômbia ameaçou o primeiro grande míssil, sem exagero, a 40 metros da baliza. Grande pontapé de Campas, Jamintón Campas, jogador da equipa do Rosário Central da Argentina. Grande míssil, grande defesa de Gregor Kobel, de forma assim algo pouco ortodoxa, mas foi suficiente para defender. Foi completamente surpreendido pela violência e pela colocação do remate. Bola para a equipa da Suíça no corredor central. Bola para o homem do Borussia de Mönchengladbach, Nico Elvedi. Avança para Granit Xhaka, pé esquerdo na bola. Raymond Freuler assim ao seu lado. Vai conduzindo, abrindo agora para a esquerda para o homem que entrou na segunda parte para a defesa esquerda na Suíça. Neste caso, Miro Muaim. E há falta. Falta sobre Ruben Vargas, falta dura de Richard Rios, livre para a equipa da Suíça. Lado esquerdo do ataque suíço. E vai mexer a equipa, da Suíça com um ex-jogador do Benfica, Zeca Amdouni. Quem vai sair é Rieder. Estava a jogar também como extremo, também sem conseguir desequilibrar. Entra agora Zeca Amdouni, jogador que Jogou no Benfica há duas épocas. Recordo que o Zeca Amduri tem números até para quem entrava quase sempre na segunda parte dos jogos. Zeca Amduri acabou por fazer no Benfica 7 golos, 2 assistências, isto no campeonato. Bola para a equipa da Suíça, pode ir para o golo, grande pontapé, defendeu! Ainda a Suíça, segundo posto, cabeceamento, tira a Colômbia! Muito bem os guarda-redes! Espetáculo há pouco, Gregor Kobel, e agora espetáculo, Camilo Vargas, e foi o Zeki Amduri, ele que no Benfica, para completar, fez 5 golos no campeonato, 1 na Taça de Portugal, e também marcou um na Liga dos Campeões. Grande defesa dos dois lados da barricada. Boa defesa do guarda-redes da Colômbia. Também boa defesa do guarda-redes da Suíça. E de facto estava aqui uma grande oportunidade para a equipa da Colômbia. Defendeu Kobel. E depois, ao contrário, uma grande oportunidade para a equipa da Suíça. Defendeu o guarda-redes Camilo Vargas. O jogo continua na mesma toada. França, aliás, a Suíça vai nesta altura assumindo mais bola, depois nos primeiros 10 minutos ter sido a Colômbia a assumir mais as despesas de ataque. O jogo continua muito dividido, ora domina a Colômbia, ora domina a Suíça, ora tem bola a Colômbia, ora tem bola a Suíça. E portanto, de certa forma, tem sido um jogo muito equilibrado, com as equipas a anularem-se uma à outra, como é habitual dizer. E numa altura que vamos chegar ao final da primeira parte do prolongamento, Miro Muraim vê amarelo por uma entrada sobre o homem que há pouco ia brilhando na equipa da Colômbia, nesse remate espetacular de meia distância de Jamington Campas. 15 minutos do prolongamento, 0 para a Suíça, 0 para a Colômbia.
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0: Apenas um minuto de compensação e a equipa da Colômbia vai beneficiar ainda de um canto. Neste caso é o 7-3 em cantos para a equipa colombiana. Tem mais tudo. Mais posse de bola, mais expectativa de golos, mais oportunidades, mais remates. E também mais faltas, curiosamente. Canto para a equipa da Colômbia. Quintero para bater, vai acabar a primeira parte. Quintero levantou, tira a Suíça. Há pouco foi a grande oportunidade da Colômbia com a bola na barra. Tentou repetir a gracinha Quintero e é tempo de intervalo. Suíça 0, Colômbia 0.
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2: 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Chegamos ao final do primeiro jogo no tempo de prolongamento. A primeira parte do prolongamento, que com 15 minutos acabou por não ter mais mexida no marcador. Era, portanto, acabou por continuar sem mexida no marcador. Melhor dizendo, até porque esta partida está com empate sem golos. Ora, mais do mesmo, Luís Bento, já tínhamos alertado para esse mesmo facto, que esta partida iria muito certamente chegar aos pontapés de penalti sem que nenhuma das equipas desarmasse. A verdade é que ainda tivemos uma bola à trave por parte da Colômbia, Luís.
0: É verdade, a Colômbia tem a grande oportunidade deste prolongamento, Zé. Bola na barra, com estrondo na barra da baliza da Colômbia, da Suíça, aliás. A Colômbia depois também respondeu com uma boa oportunidade. Aliás, primeira Colômbia com a bola na barra da baliza da Suíça, depois a Suíça a responder também com uma boa oportunidade para fazer golo, depois aquele remate do Campaz de 40 metros com a bola a ser defendida de forma in extremis pelo guarda-redes da equipa da Suíça. Foi gigante Gregor Kobel, o guarda-redes do Borussia Dortmund, a parar o pontapé do homem do Rosário Central. E diria que as duas equipas acabaram por, de certa forma, ter as suas oportunidades no prolongamento, algo que eu até não esperava, porque o jogo estava bastante fechado. Mas vamos ver. Vamos ver se as equipas agora na segunda parte vão só pensar nos penaltis ou vão querer mesmo resolver o jogo ainda no tempo regulamentar. Claro que nenhuma é superior à outra, portanto não acredito que nenhuma equipa se sinta capaz de vencer a outra pela supremacia que exerce sobre ela. Mas claro, uma jogada de ataque, uma bola parada, um canto, um remate longe, um rasgo individual de um jogador, qualquer uma destas situações pode acontecer e resolver este jogo. Vamos ver, 15 minutos para chegarmos aos penaltis. Eu creio que vamos para penaltis. Zé, o teu prognóstico?
2: A aposta é nos penaltis, claramente, Luís.
0: Exatamente, eu também. A verdade é que houve aquela bola na barra que estremeceu a baliza da Suíça. E nesta altura vai começar então a segunda parte do prolongamento. É a Suíça que vai colocar a bola a rolar. Granit Xhaka para tocar. Começa a segunda parte do prolongamento.
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0: 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Começa a segunda parte do prolongamento. Nico Elvedi para Manuel Akanji. Outra vez para Nico Elvedi. Devolve para Manuel Akanji. Lá está a equipa da Suíça a circular a bola neste início de prolongamento. Claro que se espera um jogo ainda mais lento nesta fase do prolongamento. As duas equipas não vão arriscar nada. Bola na frente para Zeki Amdoni, mas há falta. Falta cometida por Cédric Ita, no ponta de lança que substituiu Brill Embolo. Tem 29 anos, joga no Werder Bremen. Ele que entrou na segunda parte deste jogo. Cédric Ita marcou 13 golos no campeonato em que jogou. Cédric Ita, que entrou ao minuto 87 do jogo. Ele joga no Werder Bremen, mas na época anterior joga não, vai jogar no Werder Bremen, para ser mais correto. Ele na época anterior jogou na equipa do Young Boys e aí sim marcou 13 golos ao longo da época. Bola para a equipa da Colômbia, atenção, tira Elvedi, é depois empurrado por Luís Dias, não tem conseguido aparecer o craque colombiano. E é livre para a equipa da Suíça na sua zona ofensiva, o guarda-redes Gregor Kobel para chutar. Tic-tac, contagem decrescente para os penaltis. Faltam 13 minutos para acabar o prolongamento. Bola para Gregor Kobel, vai chutar na frente. Vai atirar para o meio campo da Colômbia. Nas alturas salta ali o Ethan, corta a equipa da Colômbia, sai outra vez para o contra-ataque, mas não consegue as equipas articular lances de perigo sobre a outra. A bola a ser jogada agora pelo lateral direito da equipa da Colômbia, Daniel Munhoz, deixou para o lado para Quintero, este para a esquerda, recebe Juan Mujica, tenta rasgar o passe para Luís Dias, é muito longo, é mal medido, bola para fora, lançamento para a equipa da Suíça, contagem decrescente, 12 minutos e meio para acabar o prolongamento, ou neste caso para chegarmos aos 120 minutos do prolongamento. Bola para Nico Elvedi, lá está o central do Borussia de Mönchengladbach, tem junto a si Manuel Akanji, jogador do Manchester City, vão trocando a bola entre si. Lá está Elvedi com Akanji, muito lento o jogo, as equipas, claro, cada vez mais expectantes, cada vez mais ociosas, cada vez a respeitar mais o outro, a respeitar mais a outra equipa. Bola para a equipa da Suíça, pontapé na frente para Zeki Amdouni, corta a Colômbia e sai no contra-ataque, não sai não senhor, sobra a bola para a Suíça, aí está o passe central para Raymond Freuler, este para Granit Xhaka, joga tudo para trás para Manuel Akanji. Manuel Akanji de pé direito, um passo a rasgar, espetáculo Manuel Akanji, é para Zeki Amduri e lá vai ele, saiu de um, saiu de dois e faz falta. Acaba por fazer falta sobre um adversário, tentava romper Zeki Amduri, mas cometeu falta sobre o homem da Colômbia, Jamiton Campas, que há pouco, como disse, armou um pontapé de meia distância muito perigoso para proporcionar uma grande defesa a Gregor Kobel. Aproximamos o minuto 109, contagem decrescente, 11 minutos para os 120, bola para a equipa da Colômbia, Quintero joga curto com um companheiro, Cucho Hernández praticamente não entrou no jogo, dá para trás para Richard Rios, roda Richard Rios, mais para trás ainda para o central da equipa Lucumi, Lucumi para a direita, Quintero passa a rasgar, bem trabalhado, cruzamento ainda a Colômbia, grande área, Victor Munhoz vai para o cruzamento, tira a equipa da Suíça, aliás Daniel Munhoz e não Victor Munhoz, acabou por não conseguir, há sempre alguém na dobra, há sempre alguém na compensação. Do ponto de vista posicional, as duas equipas têm sido brilhantes, ninguém comete erros, ninguém deixa espaço para o adversário, e mesmo quando esse espaço se abre com um jogador, há logo outro para compensar e para fechar o espaço do anterior. 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
0: 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Para a Suíça, vai trocando a bola aqui para a Suíça. No corredor direito, bola para o Nico Elvedi, lá está Nico Elvedi para o lateral direito da equipa da Suíça, ele que entrou há pouco para o lugar de Zakaria, a ele Sylvain Widmer, joga para trás para Raymond Freuler, Sylvain Widmer olhou para a grande área, pode ser o cruzamento, levantou para o segundo posto, tira a Colômbia e a bola acaba por ficar na posse do guarda-redes da equipa colombiana. Lá está o guarda-redes Camilo Vargas a jogar curto já para o lado do direito para Daniel Munhoz. Renovo o meu abraço para todos os ouvintes que nos escutam através do canal Gol FM no YouTube. Somos mais de 21 mil subscritores. Um abraço também para todos aqueles que nos escutam através das rádios parceiras da Gol FM em Portugal Continental, em Cabo Verde, na Guiné-Bissau, em Moçambique, em Angola. Somos todos Gol FM, temos estado milhares e milhares de ouvintes juntos ao longo de todos os jogos do Mundial. Um abraço para todos aqueles que nos escutam através da rádio TDS Setúbal, Évora e Porto Alegre, Rádio Central FM em Lisboa, Rádio Beira Litoral em Coimbra e Aveiro, Rádio Jornal do Centro, Viseu, Aveiro, Coimbra, Guarda e Leiria. Alô, alô, Moçambique, Rádio Índico em Maputo, Beira, Nampula, Chimoio, Tete, Xai-Xai, Pemba e Lixinga, ainda em Inhambane, Quelimane e em Nhangau, na província de Sofala. Um abraço para todos os moçambicanos que nos escutam através da Rádio Bangue FM e da Rádio Índico. Também um abraço para a Rádio MFM e para todos os angolanos que nos escutam através das ondas hertzianas da MFM em Angola. E finalmente um abraço para os ouvintes que estão em Gabu, Bafatá, Bolama, Tombali, Oio e Biombo, na Guiné-Bissau, nos 92.0 da Rádio África FM. Bola para a equipa da Suíça, somos todos Gol FM, milhares e milhares de ouvintes juntos a acompanhar todos os jogos do Mundial de 2026. Bola para a equipa da Suíça, corredor central, a bola a ser jogada por Nico Elvedi, rasteiro Nico Elvedi de pé direito, movimenta para trás para Manuel Akanji, Manuel Akanji para a esquerda, joga ali do lado esquerdo do ataque da Suíça, entrou na segunda parte já para entrar, aliás para substituir Ricardo Ribeiro, Miro a Mujahim, dá para a grande área, que perigo, olha a Suíça, vai para o pontapé, Sylvain Widmer sobre a baliza, aliás era Granit Xhaka, estava aqui uma enorme oportunidade para a Suíça fazer golo, bem trabalhado na esquerda, o passe de Ruben Vargas para Granit Xhaka, estava ali perto da meia-lua, com tudo para fazer gol, acabou por rebatar de pé esquerdo sobre a baliza do guarda-redes da Colômbia, que, acredito eu, estava batido. Camilo Vargas, contagem decrescente, 5 minutos e meio para os 120, aponta o relógio, Gol FM, tic-tac, Gol FM, muito cansaço já dos jogadores. Bola para a equipa da Suíça no corredor esquerdo, lá está Vargas, o homem do Sevilha, que há pouco abriu livre com um bom lance pela esquerda, a dar de bandeja depois o golo a Granit Xhaka. Bem, já se suspira pelos penaltis, é sempre uma emoção tremenda, é sempre um bater de coração muito difícil de aguentar, é brutal para quem ganha, é dramático para quem perde. Bola para a equipa da Colômbia, o jogo está parado, ali uma falta cometida por Zeki Amduni, ex-jogador do Benfica. Recordo que Zeki Amduni, depois de apresentarmos há pouco os números do Zeki Amduni, ele a seguir ao Benfica foi para o Burnley de Inglaterra, mas enquanto que no Benfica no campeonato jogou 24 jogos, marcou 7 golos e deu 2 assistências para golo, no Burnley apenas jogou 4 jogos com 0 golos e 0 assistências. Foi para esquecer a época do Zeki Amduni, mas afinal de contas, suficiente para vir ao Mundial. Bola para a Colômbia, grande barraca, pode marcar a Colômbia, remate para fora! Impossível! Que perdida da Colômbia! Completamente isolado, uma barraca descomunal. De quem? Vamos verificar. É do próprio Granit Xhaka, o capitão da Suíça, ia borrando a pintura. Falta com... aliás, perdeu a bola já na sua grande área e completamente sozinho. Jamiton Campaz, com o gol cantado, só com o guarda-redes na frente, rematou para fora. É uma perdida incrível do jogador da Suíça. 115 minutos de jogo, ninguém quer marcar. 0 para a Suíça, 0 para a Colômbia.
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0: Livre batido na grande área da Suíça, tira a equipe helvética de qualquer maneira. A bola vai para fora, lançamento para a equipa da Colômbia. Ficou no chão, na área da Suíça, o central da Colômbia. Atenção que a Colômbia não vê e não para o jogo. Mas agora já percebeu que não dá para se levantar o central da Colômbia e acaba por ser o próprio árbitro depois a verificar que não está em condições. São queimbras de John Lucumi, jogador do Bolonha de Itália. Nesta altura, claro que o desgaste físico já é gigantesco e o Lucumi está a fazer substituição, mas creio que já não pode. Vamos verificar. Ainda pode, sim senhor, está a pedir a substituição o defesa central John Lucumi, está carregado de queimbras, a pedir ali ajuda ao Luís Dias. Não consegue não, John Lucumi está visivelmente desgastado, é muscular, não consegue nesta altura. E elimina para entrar na equipa da Colômbia, um dos símbolos maiores do futebol colombiano, Yerry Mina, jogador do Cagliari de Itália, 1,95m, 31 anos de idade, vai ele entrar então para o lugar de John Lucumi, que nem se consegue mexer. Atenção que o árbitro obriga-o a ser pela linha final, porque está mais perto. Neste caso até estava a ser amigo do Lucumi, está que ele quase não se consegue mexer. E vai entrar então Yerry Mina, que não tem tido muitos minutos neste Mundial. Um central com uma história feita na equipa da Colômbia, um grande central, muitas vezes titular da seleção da Colômbia. Yarimina tem 31 anos de idade, está em Itália há 4 anos, depois de 5 anos no Everton de Inglaterra, esteve na Fiorentina uma época e 3 no Cagliari. Ele que já jogou 3 anos no Palmeiras e até chegou alguns jogos no Barcelona em 2017-2018. Bola para a equipa da Suíça, reta final do jogo. A Suíça no ataque pela esquerda, atenção, Vargas vai para o cruzamento, tira a equipa da Colômbia e sai a jogar. A bola para a direita para Quintero. Quintero de pé esquerdo recebeu, rasga o passo para o lado esquerdo do ataque da Colômbia para Luís Dias. Outra vez para Quintero, deixou fugir a bola. Estamos a chegar ao minuto 120, já não vai dar para mais. Creio que com a lesão há pouco do John Lukumi, creio que o árbitro vai dar pelo menos 2 minutos mais de compensação. E aí sim teremos os penaltis. Resultado natural de um jogo em que ninguém conseguiu marcar. Houve algumas oportunidades, não muitas, mas esta, por exemplo, mesmo a acabar o jogo da Colômbia, é uma perdida incrível de Jamington Campas, que na cara do golo, só com o guarda-redes na frente, arrematou ao lado, uma altura em que atingiu o minuto 120. Minuto 120, portanto, esgotam-se os 30 minutos regulamentares do prolongamento. Vai ser dado apenas mais um. Vamos até ao final do jogo. A equipa da Colômbia tenta o ataque pela direita, não consegue. Lançamento para a Suíça, creio que ninguém vai arriscar. Falta um minuto e tudo indica, vamos ter penaltis. 0 a 0 ao longo de todo o jogo, de todo o prolongamento. Um jogo que teve, somando as duas partes, 10 minutos de compensação. Portanto, tivemos ao todo 130, aliás, 130 minutos, exatamente, 130 minutos de futebol com 0 gols. Bola para a equipa da Colômbia, faltam 20 segundos. Vai jogar para trás para o seu guarda-redes, pontapé na frente, à procura de qualquer coisa, fácil para Manuel Akanji, dá para Raymond Freuler, este na esquerda, para a desmarcação de Zeki Amduni, último lance do jogo, tenta levar Zeki Amduni, mas muito bem, Yarimina a cortar. E depois, falta de Vargas, empurrou Daniel Munhoz, e vamos para penaltis. Final do prolongamento, 0 para a Suíça, 0 para a Colômbia.
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2: 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Já o tínhamos dito que muito provavelmente esta partida abriria no pontapé de penalti, ora dito e feito. Vamos ter a decisão da marca dos 11 metros para se perceber quem é destas duas seleções, ou Suíça ou Colômbia. Irão defrontar a Argentina nos quartos de final deste Mundial 2026. Duas equipas que taticamente se estudaram mutuamente, duas equipas que estrategicamente acabaram por não desviar daquilo que seria o foco, quer de uma quer de outra equipa, para conseguir contrariar aquilo que eram as peças fundamentais do adversário. E portanto, sem grandes surpresas, nesta partida vai mesmo ser decidida nas grandes penalidades. Diria que, olhando ao valor quer da Suíça, quer da Colômbia, para esta partida, talvez aqui a Colômbia com a oportunidade mais flagrante para conseguir, de facto, chegar ao golo. E mesmo com a baliza pela frente, só com o guardião pela frente, acabou por não conseguir nesta segunda parte do prolongamento. E portanto, vamos ter a decisão encontrada nas grandes penalidades para se perceber de Suíça e Colômbia qual destas duas seleções irá então carimbar esse passaporte para nos quartos de final deste Mundial 2026. Vamos a pontapés de penalti, para uns lotaria, para outros competência. Eu, sinceramente, e opiniões são opiniões, acredito que é muito da competência, porque os pontapés de penalti também se trabalham e também que se estuda na melhor forma de se bater um pontapé de penalti. Mas Luís Bento será aqui a reta final dramática para a seleção que perder, será aqui a reta final de glória para a seleção que conseguir de facto levar melhor nestes pontapés de penalti. Certo é que, para já, um jogo muito tático, um jogo muito preso entre duas seleções que estrategicamente acabaram por não se afastar do seu foco. e, portanto, vamos nessas grandes penalidades. Agora lá está, parece-me que o competência Ebna agora irá falar mais alto, Luís.
0: Concordo a 100% contigo, Zé. O momento dos penaltis é pura competência. Tem claramente a ver com a competência dos jogadores. Um penalti bem batido é indefensável. E hoje são preparados cada vez com mais critério. Aproveito para fazer um pouco de história. A Colômbia, nas duas vezes que foi a prolongamento, perdeu em ambas. E quando foi a penaltis, em 2018, frente à Inglaterra, empatou 1-1 no jogo e no prolongamento e perdeu nos penaltis por 4-3. Foi a única decisão da história da Colômbia em mundiais em penaltis, e a Colômbia perdeu nessa única decisão que teve em penaltis. O mesmo aconteceu com a Suíça, que só por uma vez foi a penaltis. Foi em 2006, empatou contra a Ucrânia nos oitavos de final e perderia nos penaltis. Nem sequer marcou um golo, perdeu 3-0 nos penaltis. Uns 3 batedores da Suíça nesse jogo falharam todos. Isto é, nem Colômbia nem Suíça têm boas memórias dos apuramentos em penaltis, porque ambas as equipas perderam nas únicas vezes que foram a penaltis em mundiais. E portanto, vamos ver se as duas equipas hoje conseguem atirar para trás das costas essa memória negativa dos penaltis anteriores, que foram de sorte madrasta para ambas as equipas. Repito, apenas uma decisão em penaltis para a Colômbia e para a Suíça, e em ambas as vezes as duas equipas perderam nos penaltis. Vamos ver o que é que vai dar. Granit Xhaka de um lado, Sanchez do outro, para a escolha de campo e bola. Neste caso, quem bate em primeiro lugar e quem escolhe a baliza, é isso que se vai resolver agora. Recordo que, se alargarmos aqui a pesquisa, se alargarmos a pesquisa aos europeus, curiosamente, a Suíça, em 4 desempates por penaltis, apenas ganhou um. Portanto, a Suíça não tem muita sorte. Em 2016, contra a Polónia, perdeu nos oitavos de final, nos penaltis, por 5-4. Em 2020, num jogo incrível, a Suíça empatou contra a França 3-3 nos oitavos de final e ganharia nos penaltis, por 5-4. Em 2020, a Suíça empatou contra a Espanha nos quartos de final, 1-1, e caiu fora nos penaltis, perdeu por 3-1. E finalmente, nos quartos de 2024, no último europeu, também foi fora nos penaltis, nos quartos de final, empatou contra a Inglaterra 1-1 e foi eliminada por 5-3. Portanto, muito azar para a equipa da Suíça em penaltis. Quanto à Colômbia, e já lá vamos, mas em 8 desempates na Copa da América em penaltis, a Colômbia ganhou 4, frente ao Uruguai em 2021, frente ao Peru em 2016, frente ao Paraguai em 1995 e, finalmente, frente ao Uruguai em 1993. 4 vitórias e 4 derrotas. Vamos para os penaltis. Quintero para começar. É Colômbia que começa a bater. Quintero para bater. Gregor Kobel na baliza. Primeiro penalti. Quintero vai partir para a bola de pé esquerdo. Está aqui a primeira situação. Quintero partiu para a bola. Atirou o golo! Primeiro golo nos penaltis é para a Colômbia. Quintero bateu para o lado direito do guarda-redes. Guarda-redes para um lado, bola para o outro. Gregor Kobel voou para a esquerda. Quintero bateu para a direita. Marca a equipa da Colômbia. 1-0 para a Colômbia. Celebram efusivamente os adeptos da Colômbia o penalti concretizado pelo seu jogador. É a vez agora da Suíça fazer o batimento do penalti. Um dos seus craques, o capitão da equipa, Granit Xhaka, é um executante mor no batimento dos penaltis. Granit Xhaka com uma monstruosa assúbia dela por parte dos adeptos da Colômbia. Granit Xhaka vai partir para a bola, o jogador do Sunderland de Inglaterra. também de pé esquerdo, capitão da equipa, Granit Xhaka. Vai partir para a bola Granit Xhaka, frente a frente, atirou, golo! Atenção que o guarda-redes da Colômbia defendeu, mas para dentro da baliza, empata a Suíça. Infelicidade para o guarda-redes colombiano, que bem voou, que tocou na bola erguendo o braço direito, mas lá está. Ia muito bem batida a bola, ia mesmo na gaveta, era quase impossível. Bem tentou Camilo Vargas, mas não conseguiu impedir o empate da Suíça. Agora é a Colômbia para bater, 23 na camisola. Na equipa colombiana para bater agora, o central do Galatasaray, Davidson Sanchez. Davidson Sanchez, Gregor Kobel na baliza. Gregor Kobel tenta desestabilizar o central do Galatasaray. Este tenta ficar imune à pressão do guarda-redes. Toma balanço, 2, 3 metros. Vai passeando na linha de golo Gregor Kobel para desestabilizar o jogador colombiano. Atenção ao penalti, Davidson Sanchez vai partir para a bola, remate na trave, remata a barra, falha o penalti Sanchez, e de facto o guarda-redes da Suíça, com aquele permanente passear na linha de golo, conseguiu mesmo desestabilizar o jogador da Colômbia, que remata a bola, bate na barra e depois bate na linha de golo, mas não entra. É incrível. Bate na linha de golo, mas do lado, isto é, não ultrapassou por inteira a linha de golo. É incrível como a bola bate na barra, bate na linha de golo e não entra. Está desconsolado o batedor Davidson Sanchez. E a Suíça vai para mais um penalti, 23 na camisola. A Suíça pode fazer o 2-1. Ex-jogador do Benfica, Zeki Amduni, pode adiantar a Suíça para o 2-1. 23 na camisola, Zeki Amduni. Vai partir para a bola, frente a frente com o guarda-redes colombiano, partiu, rematou, golo! Que classe de Zeki Amduni, que categoria! Bateu rasteiro ao canto inferior esquerdo da baliza de Camilo Vargas. Que classe de Zeki Amduni, o coração gelou completamente, gelo máximo de Zeki Amduni, imune à pressão, imune à atenção, muito sereno a fazer o golo. E agora o homem que pode ter desperdiçado a grande oportunidade da Colômbia neste Mundial, Campaz, falhou um golo cantado no prolongamento. Vamos ver se de certa forma compensa esse erro com o golo. Campaz vai partir para a bola, frente a frente com Gregor Kobel, continua a passear na linha de golo. Partiu Campaz, bateu, golo! Mas quase defendia Gregor Kobel. Aliás, Gregor Kobel, que acerta sempre o lado. E está a ser difícil de ir para os suíços. Bem, quase que defendia. A bola passou-lhe por baixo do corpo. Ia muito forte. Mas aquele movimento permanente na linha de golo vai incomodando e enervando os jogadores colombianos. 2-2, é a vez de Manuel Akanji, jogador do Manchester City. Na baliza o guarda-redes da Colômbia, Camilo Vargas, a tentar com uma postura diferente da de Kobel. Está quietinho na linha de golo. Enquanto que Kobel não para quieto, o Camilo Vargas está quietinho. Manuel Akanji para bater. Vai arrancar para a bola Manuel Akanji. Partiu, rematou para as nuvens. Que perdida de Manuel Akanji, provavelmente a estrela da companhia, jogador do Manchester City. Bateu muito mal, muito por cima da barra da Colômbia. Que mal batido. Bem, que disparate no batimento do Manuel Akanji. No melhor pano, Caia Noda fez um grande jogo, mas não se esperava que o jogador do City falhasse. Bateu muito mal. E a Colômbia tem a hipótese de passar para a frente. Claro que com um penalti a mais. O homem que entrou para o lugar de Suárez vai bater na equipa da Colômbia. Atenção à equipa colombiana. Pode adiantar-se no marcador. vai partir para a bola. Cucho Hernández atirou, defendeu! Defendeu Coppel! Defendeu o guarda-redes da Suíça, Gregor Coppel! Bem, e a saída do Suárez, um batedor exímio, para entrar o Cucho, que falha o penalti. Incrível! É uma grande defesa de Gregor Coppel. Cucho Hernández bateu, mas defendeu o guarda-redes.

0: A bola rematou, golo! É no meio da baliza. Cédric Kitten a fazer o 3-2 para a Suíça. E a Suíça quase com o apuramento na mão. Já há lágrimas de felicidade nas bancadas do estádio em Vancouver. Pontapé final do jogo. Se a Colômbia falhar, a Suíça ganhou. Vamos ver. Neste caso é Luís Dias. Se o Luís Dias falhar, a Suíça ganhou. Se o Luís Dias marcar e a Suíça marcar, a Suíça também ganhou. Luís Dias respira fundo, frente a frente com Kobel. Vamos ver se fatura ou não. Kobel tem sido o gigante na baliza. Vai partir Luís Dias, a recuperar a bola, atirou o golo! Que classe de Luís Dias também! Agora a pedir confiança, a pedir crença ao seu guarda-redes Camilo Vargas. E está tudo agora na responsabilidade máxima de Camilo Vargas. Muito bem, Luís Dias no batimento do penalti, a colocar no canto inferior direito da baliza da Suíça. E agora, quem vai decidir na Suíça? Se a Suíça marcar, a Suíça ganhou. 17 na camisola para a Suíça. Ruben Vargas, jogador do Sevilha, beija a bola. Se marcar, a Suíça ganhou. Atenção a Ruben Vargas. Bem, que emoção no estádio em Vancouver. Bate o coração de cada um dos adeptos e de elementos e jogadores do staff das duas equipas. Vai partir Ruben Vargas. Se marcar, resolveu para a equipa da Suíça. Ruben Vargas respira fundo. Vai partir para a bola. Ruben Vargas atirou o golo! A Suíça segue para os quartos de final do Mundial 2026. Vai jogar contra a Argentina. Eliminou a equipa da Colômbia. Ruben Vargas, no momento decisivo, fez o golo para a Suíça. A Suíça não ia aos quartos de final de um Mundial desde há muitos anos. Aliás, se recuarmos à história da Suíça, desde 1954, que a Suíça não ia aos quartos de final. Suíça ganhou nos penaltis, a Colômbia está fora.
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2: E já conhecemos então esse adversário da seleção da Argentina nos quartos de final. É precisamente a Suíça que, depois de um desafio fora de escates nesta fase a eliminar, até aos quartos de final, acaba por alcançar esse feito e agora vai medir forças com a seleção da Argentina nas contas dos quartos de final deste Mundial 2026. Vamos para notas finais, Luís Bento. Uma vitória que já se previa, seria sempre difícil de encontrar no tempo regulamentar. No prolongamento também não surgiu, foi nos pontapés de penalti. E aqui a competência para falar mais alto do lado da seleção da Suíça.
0: É verdade, a competência a falar mais alto no lado da Suíça, não só na forma como bateu os penaltis, como também na qualidade do Kobel, que foi gigante na baliza. Creio que Kobel conseguiu, de facto, a desequilibrar nos penaltis e podia ter dado para qualquer um dos lados. Creio mesmo que foi a Colômbia a ter a grande oportunidade do prolongamento, com uma bola na barra e o Campas completamente isolado a falhar. E creio que o banco derrota a Colômbia hoje, sinceramente. Porque a equipa, com as saídas de James Rodríguez e de Luís Suárez, na minha opinião, piorou o seu rendimento. E por outro lado, James Rodríguez e Luís Suárez são dois exímios batedores de penaltis que não estiveram nas decisões. E curiosamente os que entraram, Jabintone Campaz e Cucho Hernández, falharam os dois. Portanto, esteve aqui claramente a decisão desta eliminatória. Segue a Suíça para os quartos de final. Suíça-Argentina no próximo domingo. A Colômbia está fora do Mundial.
2: E termina assim mais um jogo, neste caso o último por sinal das contas dos oitavos de final deste Mundial 2026, com alegria, sorrisos e saltos, festejos do lado da seleção suíça, e com desânimo, tristeza e lágrimas do lado da seleção da Colômbia, assim que dita neste duelo a passagem da Suíça até aos quartos de final, onde terá pela

0: frente a seleção de Lionel Messi, na seleção da Argentina, que hoje conseguiu se bater também no Egito e garantir essa presença nos quartos de final deste Mundial de 2026. Uma partida entre a Suíça e na seleção da Colômbia, que pode disputar através da Gol FM em Portugal, em Moçambique, na Guiné-Bissau, assim como também em Cabo Verde, através da Rádio Morabeza, através também das várias rádios parceiras que estão connosco neste Mundial, nomeadamente a Rádio TDS, a Rádio Jornal do Centro, a Rádio Índico, a Rádio FM Bangueb, a FM Isofal FM e também através da Rádio África FM. Claro está, que também nos pode seguir atentamente neste Campeonato do Mundo 2026 através das operadoras de televisão. Nós, Mel, Vodafone e Novo, assim como em todas as emissões online FM das várias rádios que estão então conectadas nas contas deste Mundial 2026. Já sabe, também através das várias plataformas digitais, nas redes sociais, quer na página oficial de Facebook, quer na página oficial do YouTube da Gol FM. Subscreva no canal do YouTube da Primeira Rádio de Desporto, ative o sininho para receber todas as notificações e avisos quando do início uma partida em direto na nossa antena. Claro está, pode também ir comentando nesse chat da transmissão do YouTube da Gol FM em cada jogo que transmitimos, na sua opinião relativamente ao jogo em questão ou também relativamente a outros assuntos da atualidade esportiva. Claro está que pode deixar na sua opinião, todas as opiniões são válidas. Claro está que queremos saber a sua, nomeadamente neste duelo entre Suíça e Colômbia, se esta vitória da Suíça foi justa, se a derrota da Colômbia também foi justa. Deixe a sua opinião no chat do YouTube da Gol FM nesta transmissão do duelo entre a Suíça e a Colômbia, que termina com empate sem golos no tempo regulamentar, empate sem golos que se prolongou no tempo de prolongamento e o vencedor a ser encontrado nos pontapés de penalti, com a vitória da seleção da Suíça por 4-3, uma grande partida de futebol acompanhada no pormenor com o relato de Luís Bento e coordenação de José Carlos Leal. Está assim fechada na porta relativamente aos oitavos de final. Este Mundial que regressa já no dia de quinta-feira, com a discussão dos quartos de final deste Campeonato do Mundo. Já sabe, todos os jogos para acompanhar até na grande final na Primeira Rádio de Desporto, até no dia 19 de julho. Destaque também nesta fase da competição para a queda de seleções, como a seleção de Portugal. Portugal que disse adeus diante da Espanha na continuidade neste Mundial 2026, mas também outras seleções acabaram por cair, nomeadamente o Brasil, que também acabou derrotado pela seleção da Noruega. Um Mundial de emoções, um Mundial de surpresas, um Campeonato do Mundo que pode e deve acompanhar-se todos os dias, com os vários jogos que transmitimos na Gol FM, a Primeira Rádio de Desporto. Foi um gosto estar consigo. Continuação de boa terça-feira, na boa semana de trabalho, se for o caso. Boa noite.
1: Atenção, pelo esquerdo, levantou para a diária, remate, gol! Que
2: grande jogo de futebol!
1: Vai atirar, atirou, gol!
3: Vai Trivela, atenção, golaço!

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2: São 11 da noite e 58 minutos.
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10: Infelizmente vivemos aqui numa sociedade que é triste em alguns momentos, porque há muita falta de respeito. 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

0: Está na altura dos craques mundiais. Muitos destes ícones do futebol mantêm-se ligados ao desporto, seja como comentadores, treinadores ou embaixadores de clubes e marcas. Outros, inclusive, já não estão entre nós. Mas fazemos questão de os recordar aqui na Primeira Rádio Desporto.
1: Eric Cantona, também conhecido como Le Roi, ou o Rei em português, é uma figura marcante e controversa no futebol, com uma carreira que influenciou não só dentro de campo, mas também fora dele. Nascido em Marselha, França, em 1966, Cantona começou a sua carreira em clubes menores no país, mas foi no Manchester United que realmente se destacou, transformando-se num ícone da Premier League. Cantona começou a sua trajetória no futebol no Auxerre, clube pelo qual fez a sua estreia profissional em 1983. Durante os primeiros anos da sua carreira, mostrou grande talento, mas também uma personalidade forte e um temperamento imprevisível. Passou por alguns clubes franceses, como o Marselha, o Bordeaux, o Montpellier e o Nîmes, conquistando títulos nacionais, mas sempre com problemas disciplinares. A sua passagem por Marselha foi marcada pela vitória no Campeonato Francês em 1989, mas Cantona não se adaptou completamente ao clube, que culminou na sua transferência para o Nîmes, onde um incidente com o árbitro quase resultou na sua reforma precoce. Após essa fase turbulenta, decidiu buscar uma nova oportunidade em Inglaterra, onde a sua carreira descolaria de forma irreversível. A carreira de Cantona mudou drasticamente ao transferir-se para o Leeds United em 1992. Rapidamente ajudou o clube a conquistar o título da primeira divisão inglesa, mas foi depois da sua transferência para o Manchester United que se tornaria uma verdadeira lenda. Chegando a Old Trafford em novembro de 1992, Cantona teve um impacto imediato. Os Red Devils, que não conquistavam o título inglês há mais de 25 anos, venceram a Premier League na sua primeira temporada com o francês. Com o seu estilo arrojado, passos precisos e golos decisivos, ajudou a transformar o United numa potência do futebol inglês. Entre 1992 e 97, sob sua liderança, o clube conquistou 4 títulos da Premier League, além de 2 taças de Inglaterra. Cantona sempre foi conhecido tanto pelas suas habilidades com bola quanto pelo seu temperamento explosivo. O episódio mais famoso da sua carreira ocorreu em 1995, quando durante uma partida frente ao Crystal Palace deu um pontapé num adepto adversário que o insultou da bancada. Esse incidente resultou numa suspensão de 8 meses, um dos momentos mais controversos da história do futebol inglês. Apesar disso, quando retornou da suspensão, Cantona rapidamente recuperou a sua forma e liderou o Manchester United em mais uma conquista da Premier League em 1996. Esse foi um dos momentos que cimentou o seu status de rei, tanto pelo seu carisma quanto pela sua importância dentro de campo. Surpreendentemente, Cantona anunciou a sua retirada em 1997, aos 30 anos, no auge da sua carreira. Decidiu então seguir outros caminhos, incluindo uma carreira como ator e envolvimento com o cinema e arte. Fora dos campos, o francês sempre foi conhecido pela sua personalidade forte, pensamentos filosóficos e declarações marcantes que alimentaram a sua aura de enigma e fascínio. O avançado deixou um legado profundo no Manchester United e no futebol mundial. Foi nomeado em 1994 como jogador do ano para a Associação de Jogadores Profissionais Ingleses e em 2001 foi eleito o jogador do século pelos adeptos do United. A sua influência no renascimento do clube e na Premier League é inegável, sendo lembrado como um dos maiores jogadores da história do futebol inglês. A carreira de Eric Cantona foi marcada tanto pelo brilhantismo dentro de campo como pela sua irreverência fora dele. Ícone do Manchester United e da Premier League, Cantona não só ajudou a transformar o clube numa potência global, como também redefiniu o papel de uma estrela do futebol, combinando talento, liderança e uma personalidade única. Mesmo após a sua retirada, continua a ser uma figura reverenciada e uma das personalidades mais influentes da história do futebol.
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0: E agora seguimos com os gigantes adormecidos neste produto 100% palavra.
1: O Notts County, fundado em 1862 em Nottingham, na Inglaterra, é amplamente reconhecido como o clube de futebol profissional mais antigo do mundo. A sua longevidade e o seu papel pioneiro fazem do Notts County uma verdadeira relíquia do desporto, com uma história cheia de curiosidades e momentos marcantes. Este clube foi uma das 12 equipas fundadoras da Football League em 1888, uma competição que ajudou a moldar o futebol inglês e internacional, e até hoje os seus adeptos orgulham-se do contributo histórico que o clube deu ao desporto. O Notts County joga no estádio Meadow Lane, localizado junto ao rio Trent, que é um dos mais antigos recintos de Inglaterra, com capacidade para cerca de 19 mil pessoas. O estádio é conhecido pela proximidade ao City Ground, casa do rival Nottingham Forest, com quem o Notts County mantém uma rivalidade amigável e peculiar. O derby de Nottingham, embora atualmente menos frequente devido às diferentes divisões em que as equipas jogam, permanece especial para os adeptos de ambas as equipas. Em várias ocasiões, os adeptos dos dois clubes têm até partilhado o mesmo estádio, fortalecendo uma relação única que raramente se vê em rivalidades locais. Uma das curiosidades mais marcantes sobre o Notts County é a sua ligação com a Juventus. Nos primórdios do clube italiano, em 1903, a equipa de Turim adotou as cores preto e branco do Notts como homenagem. Um jogador inglês que tinha um amigo no clube italiano enviou equipamentos listrados à Juventus, criando um elo que permanece até hoje. Em 2011, quando a Juve inaugurou o seu novo estádio, o Notts County foi convidado para o jogo especial contra a equipa italiana, simbolizando essa ligação histórica e rara entre clubes de países diferentes. Ao longo da sua história, o emblema experienciou altos e baixos, oscilando entre divisões e atravessando várias crises financeiras. Em 1894, o Notts County alcançou um dos seus maiores feitos ao vencer a FA Cup, derrotando o Bolton Wanderers por 4-1 e tornando-se a primeira equipa fora da primeira divisão a conquistar a famosa taça. No entanto, as décadas seguintes foram desafiantes, com o clube a descer às divisões inferiores, onde permaneceu por grande parte da sua existência. Em 2019, o Notts County enfrentou um dos momentos mais difíceis da sua história ao ser despromovido da Football League para a National League, já não profissional, o quinto escalão do futebol inglês pela primeira vez em 157 anos. No entanto, mesmo nos tempos mais sombrios, a lealdade dos seus adeptos manteve-se firme e ajudou a equipa a regressar a esse mesmo futebol profissional, ocupando atualmente um lugar na League 2, a quarta divisão do futebol inglês. Conhecidos pela sua dedicação, os adeptos do Notts County continuaram a apoiar o clube em massa, orgulhosos do seu estatuto de pioneiros do futebol e determinados em devolvê-lo às grandes conquistas. A paixão pelo Notts County transcende as suas vitórias e derrotas, com a sua base de adeptos a valorizar o peso histórico e o papel único do clube no futebol mundial. Hoje o Notts County continua a lutar para voltar ao topo, mas permanece, antes de tudo, uma verdadeira instituição do futebol.
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0: Seleções, equipas mais pequenas que surpreenderam gigantes em grandes torneios, que provaram que no futebol nada é impossível e que a história se escreve muitas vezes com o coração. Está na altura de mais um grande feito histórico aqui na primeira rádio de esportes, 100% palavra.
1: A temporada de 1963-64 ficou marcada como um dos momentos mais icónicos da história do Sporting Clube de Portugal. O clube leonino, já uma referência no panorama desportivo nacional, alcançou uma glória inédita ao vencer a Taça dos Vencedores das Taças, conhecida como Taça das Taças, um dos mais prestigiados troféus europeus da época. O Sporting tornou-se assim o primeiro clube português a conquistar esta competição internacional, consolidando o seu nome no futebol europeu. A caminhada dos Leões na competição não foi fácil e esteve repleta de desafios. Tudo começou na primeira eliminatória, onde os verde e brancos defrontaram os italianos da Atalanta. Depois de uma primeira mão complicada, em que perderam por 2-0, o Sporting conseguiu virar o resultado em Alvalade com uma vitória por 3-1, forçando um terceiro jogo de desempate que venceria por 3-1. Este início dramático foi um presságio do que seria uma campanha marcada por grandes emoções. Nos quartos de final, o Sporting encontrou o Manchester United, uma das equipas mais temidas da Europa na época. Após um resultado desfavorável de 4-1 em Old Trafford, os Leões protagonizaram uma das maiores reviravoltas da história das competições europeias, ao golear a equipa inglesa por 5-0 em Lisboa, numa exibição memorável que ficou para sempre na memória dos adeptos leoninos. O jogo foi uma demonstração do espírito ofensivo de uma equipa liderada pelo avançado João Moraes e pelo lendário Fernando Mendes, que foram fundamentais ao longo de toda a campanha. Após esta façanha, os Leões continuaram a sua caminhada rumo à final, eliminando o Lyon nas meias finais. A equipa francesa apresentou alguma resistência, mas a formação lusa conseguiu ultrapassar os franceses com uma vitória confortável por 2-1 no total das duas mãos, carimbando assim o passaporte para a grande final. O palco estava montado para um dos momentos mais altos da história do clube. A final da Taça das Taças de 1964 teve um desfecho dramático e incomum. O Sporting defrontou o MTK Budapeste, uma equipa húngara de grande qualidade, num confronto que viria a ter dois atos. O primeiro jogo, realizado no estádio Eisel, em Bruxelas, terminou empatado a 3 após prolongamento, forçando um jogo de desempate. Esse segundo embate foi realizado no mesmo estádio, 4 dias depois, e é aí que surge o herói improvável da história, João Moraes. Aos 19 minutos, o jogador leonino marcou o famoso canto direto, um golo olímpico marcado diretamente de pontapé de canto, que garantiu ao Sporting uma vitória por 1-0 e o título de campeão. Este feito foi recebido com enorme euforia em Portugal, colocando o Sporting no mapa do futebol europeu e elevando a moral do clube numa época em que o futebol português começava a dar os primeiros passos no cenário internacional. O triunfo na Taça das Taças foi um marco histórico não só para o Sporting, mas também para o desporto nacional, sendo uma das primeiras grandes conquistas europeias de um clube português. A equipa de 1964, liderada pelo treinador Anselmo Fernandes, tornou-se um símbolo de garra, determinação e qualidade técnica, valores que continuam a ser associados ao clube. Entre os protagonistas desta campanha gloriosa, destacam-se nomes como o guarda-redes Carvalho, o capitão Fernando Mendes, o avançado Osvaldo Silva e, claro, João Moraes, cujo golo decisivo ficou gravado para sempre na história leonina. Esta equipa é ainda hoje recordada com grande carinho pelos adeptos, sendo frequentemente homenageada como uma das melhores formações da história do clube. A vitória na Taça das Taças em 1964 continua a ser uma das primeiras conquistas mais importantes do palmarés do Sporting. Este título reforçou o estatuto internacional do clube e abriu portas para futuras participações em competições europeias. Foi um triunfo que simbolizou o espírito combativo do Sporting Clube de Portugal, a sua capacidade de superação e a força do coletivo. Na história do futebol europeu, o nome do Sporting ficou assim gravado com letras douradas.

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1: E está agora na hora de trazer o perfil de mais um jogador à Golo FM.
2: 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Erling Haaland destaca-se como um dos avançados mais dominantes do futebol atual, com uma combinação rara de potência física e uma habilidade impressionante para finalizar. Com 1,94m de altura, alia a sua imponente presença física à agilidade, algo incomum para os jogadores com a sua estatura. A sua capacidade de explosão é um dos traços mais marcantes, fazendo dele uma ameaça constante em transições rápidas e jogadas de contra-ataque, onde utiliza a sua velocidade para desmarcar-se dos defensores com facilidade. Taticamente, Haaland é extremamente eficaz em explorar o espaço entre os centrais, utilizando a sua leitura de jogo para se posicionar de forma ideal na área. O seu movimento sem bola é inteligente e calculado, muitas vezes temporizando as suas corridas para evitar estarem fora de jogo, e surge também no momento exato para finalizar com uma precisão clínica. Seja com o pé direito, esquerdo ou de cabeça, Haaland revela uma versatilidade incomum, o que o torna um dos avançados mais completos da sua geração. No contexto de equipas que jogam em transição, o jogador norueguês é praticamente imparável devido à sua velocidade e força. Porém, mesmo em equipas que preferem manter a posse de bola e enfrentar blocos baixos, o norueguês consegue ser decisivo ao jogar como referência no ataque, segurando a bola e atraindo defesas, o que cria espaço para os seus colegas de equipa. Esta capacidade de se adaptar a diferentes estilos de jogo mostra uma maturidade tática que vai muito além da sua tenra idade. Além disso, Haaland é também eficaz na pressão alta, utilizando a sua força física para pressionar os defesas adversários e forçar erros, algo que o torna útil não só nas ações ofensivas, mas também na recuperação da posse de bola. Apesar de ser mais conhecido pelos seus golos, a sua ética de trabalho e a intensidade em campo mostram que é um jogador que contribui em várias fases do jogo. Com uma taxa de finalização impressionante e uma mentalidade focada em marcar golos em cada oportunidade, Haaland já se afirmou como uma das principais referências do futebol moderno, sendo sem dúvida um dos avançados mais difíceis de ser neutralizado pelas defesas adversárias.
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1: E seguimos agora nesta emissão com mais um craque da Liga Portuguesa.
2: Óscar Cardoso, mais conhecido como Taquara, é um dos maiores goleadores da história recente do futebol sul-americano e europeu. Nascido a 20 de maio de 1983 em Juan Eulogio Estigarribia, no Paraguai, Cardoso começou a sua carreira futebolística no modesto clube 3 de Fevereiro, onde rapidamente se destacou pelo seu instinto goleador e capacidade física. Com 1,93m de altura e uma presença imponente na área, o avançado tinha todas as características para ser um sucesso como ponta de lança e rapidamente chamou a atenção de clubes maiores no seu país. A ascensão de Cardoso ao cenário internacional começou verdadeiramente em 2006, quando foi contratado pelo Newell's Old Boys da Argentina. No clube de Rosário, Cardoso tornou-se rapidamente uma referência ofensiva, marcando 21 golos em 33 jogos, um registro impressionante que despertou o interesse de clubes europeus. Foi então que em 2007, o Benfica, à procura de um avançado com capacidade para resolver jogos, apostou 9 milhões de euros na contratação do paraguaio, um valor elevado na época, mas que viria a ser amplamente justificado pelos feitos que se seguiriam. Cardoso chegou ao Benfica com grande expectativa e não demorou a justificar o investimento. Na sua primeira época, marcou 22 golos em todas as competições, destacando-se pelo seu potente pé esquerdo, capaz de remates fulminantes de qualquer zona do campo. O paraguaio rapidamente ganhou o carinho dos adeptos benfiquistas, que o apelidaram de Taquara, uma referência à sua estatura e à sua capacidade de desferir remates potentes, tal como uma lança. Com a sua presença na área, Cardoso trouxe ao Benfica uma nova dimensão ofensiva. No entanto, foi na época de 2009-2010 que Óscar Cardoso viu o seu auge ao serviço do clube encarnado. Sob o comando de Jorge Jesus, o Benfica conquistou o título de campeão nacional e Cardoso sagrou-se o melhor marcador da Primeira Liga com 26 golos, números que reforçaram o seu estatuto como um dos mais letais avançados da Europa. Além disso, contribuiu para a vitória na Taça da Liga, demonstrando ser decisivo nos momentos mais importantes da época. A sua parceria com jogadores como Ángel Di María e Pablo Aimar foi fundamental para o sucesso ofensivo da equipa e Cardoso tornou-se o goleador de referência no Clube da Luz. Nas competições europeias, também foi protagonista, destacando-se pela sua capacidade de marcar em momentos decisivos. Em 2013, durante a campanha que levou o Benfica à final da Liga Europa, o avançado paraguaio marcou 2 golos na vitória sobre o Fenerbahçe nas meias finais, carimbando o passaporte do clube encarnado para a final contra o Chelsea. Embora o Benfica não tenha conseguido vencer o troféu, Cardoso deixou uma marca indelével, terminando como o melhor marcador da competição com 7 golos. Ao longo das suas 7 temporadas no Benfica, estabeleceu-se como uma lenda do clube, marcando um total de 172 golos em 293 jogos, o que o coloca entre os melhores goleadores da história do clube e o melhor não nascido em Portugal. O seu pé esquerdo era temido por defesas e guarda-redes e a sua capacidade de converter livres diretos e grandes penalidades tornou uma arma letal em qualquer situação de bola parada. Além dos 2 campeonatos nacionais conquistados, venceu também 5 taças da Liga e 1 taça de Portugal, sendo uma peça fundamental em todas estas conquistas. Em 2014, após uma longa e bem-sucedida carreira no Benfica, Cardoso transferiu-se para o Trabzonspor, da Turquia, onde continuou a mostrar a sua veia goleadora. Apesar de já não estar no seu auge físico, Cardoso manteve uma impressionante média de golos, marcando 25 em 66 jogos durante as 2 épocas em que representou o clube turco. A sua experiência e faro pelo golo ainda o tornavam um avançado respeitado, tanto no campeonato como nas competições europeias. Após a sua passagem pela Turquia, Cardoso ainda regressou à América do Sul, onde jogou pelo Libertad no Paraguai, consolidando-se como um ícone no futebol do seu país. A sua longevidade como jogador de topo e a consistência ao longo de uma carreira recheada de golos tornaram-no numa referência para várias gerações. Além disso, foi também um nome habitual na seleção paraguaia, tendo representado o seu país em várias edições da Copa América e nas eliminatórias para os Mundiais, somando mais de 50 internacionalizações. Com uma carreira marcada por golos, títulos e momentos decisivos, Óscar Cardoso será sempre lembrado como um dos grandes avançados da sua geração. No Benfica, o Taquara eternizou-se como um dos maiores goleadores da história do clube e a sua carreira é um testemunho de como o talento, aliado à capacidade de se reinventar, pode prolongar uma carreira ao mais alto nível durante muitos anos. Embora os tempos de glória tenham ficado para trás, Cardoso deixou uma marca indelével no futebol, especialmente em Portugal, onde o seu nome será para sempre sinónimo de golos e sucesso com a camisola das Águias.

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1: Seguimos agora nesta emissão com os craques mundiais.
2: Eu creio que é um gol sonhado.
3: Diego Armando Maradona é um dos nomes que salta à vista em cada pergunta sobre os melhores jogadores de sempre. El Pibe confunde-se com a história do futebol e foi no Argentino Júniors que vestiu a sua primeira camisola, iniciando uma carreira que viria a ter contornos de um bom filme dramático. Golos e mais golos conquistaram de imediato a opinião pública argentina, que percebeu instantaneamente que ali poderia estar um diamante transgeracional. E não se enganaram. Maradona marcou uma era ao serviço do seu clube de formação, o suficiente para merecer a chegada ao Boca Juniors, o gigante de La Bombonera, onde se estreou após 116 golos em 5 épocas. O registro inigualável para um médio ofensivo teve continuidade pelos chineses, onde esteve por apenas uma temporada antes de viajar para a Europa. A primeira paragem foi em Barcelona, lugar onde se afirmou após uma campanha desastrosa da Argentina no Mundial de 82. 2 anos na Catalunha valeram-lhe o estatuto de um dos melhores jogadores do mundo, para além de 3 títulos nacionais, embora também tenha começado uma série de episódios extra-campo que deixaram uma mancha no seu percurso enquanto jogador. A dureza dos adversários por Espanha valeu-lhe várias quesílias com rivais e com a sociedade espanhola, polémicas essas que precipitaram a saída para a Itália. Em Nápoles, no sul subdesenvolvido do país, o astro argentino foi elevado ao estatuto de Deus. Historicamente incapaz de rivalizar com os gigantes do Norte, o Napoli investiu esforços para montar uma equipa competitiva, oferecendo condições para que o seu novo número 10 brilhasse como nunca. 7 temporadas foi o tempo que passou no estádio São Paulo, entretanto rebatizado com o seu nome, muito devido às conquistas de 2 campeonatos italianos, os únicos da história do clube até o ano de 2023. Para além desses feitos, Diego Maradona conduziu o Spartanopei à vitória na Taça UEFA de 89, numa altura em que tinha uma alegada relação estreita com a poderosa máfia da cidade. De resto, a vida social de El Pibe ficou conhecida pela ligação às drogas e outros delitos, com histórias intermináveis que ainda hoje são guardadas em cada canto da cidade. Foi também durante o seu tempo no Napoli que o argentino escreveu o capítulo mais bonito da sua carreira, quando em 1986, com a autoproclamada Mão de Deus, levou a sua seleção à conquista do Mundial do México. 5 golos e 5 assistências foram decisivos para o título mais desejado, que culminou com a atribuição do prémio de melhor jogador do mundo à grande estrela da Albiceleste. Diego viria a regressar à Espanha em 1992, vestindo a camisola do Sevilha, antes de voltar ao seu país natal, numa fase descendente da carreira, para se despedir ir ao serviço do Newell's Old Boys e, claro, do seu Boca Juniors. Não há futebol sem Maradona, nem Maradona sem futebol. O seu pé esquerdo abençoado tornou-se maior que a sua personalidade excêntrica, com amor e ódio a caminharem lado a lado nas opiniões espalhadas por todo o mundo. O seu estilo inconfundível influenciou fornadas inteiras de futebolistas, preservando uma verdadeira religião em volta da sua memória, ainda hoje praticada por milhões de crentes em El Diego.
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1: Encontro um adversário muito forte e um favorito para ganhar o Mundial, mas muito orgulho porque jogamos olhos nos olhos desde o primeiro minuto até o fim, lutamos, dimos todo, os jogadores, eu sinto uma tristeza por não passar a quartos, mas um orgulho enorme.
2: Temos o nosso melhor, infelizmente não foi suficiente para vencermos o jogo. Acho que se calhar foi dos jogos mais equilibrados que já tivemos contra a Espanha, pelo menos desde que eu cá estou. Fomos tendo oportunidades, nunca tivemos um jogo em si, eles tiveram aquela oportunidade no início que não está fora de jogo, mas fora isso houveram lances perigosos, mas eu diria até que foi um jogo bastante equilibrado de certa forma.
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3: A história do futebol europeu está repleta de equipas que brilharam intensamente, mas que hoje enfrentam dificuldades para recuperar a antiga glória. São os gigantes adormecidos, para ouvir aqui na Primeira Rádio Desporto, todos os dias também com o Hugo Taveira.
4: O Leeds United, fundado em 1919, é um dos clubes mais importantes do futebol inglês, com uma história de grandes conquistas e quedas dramáticas. O seu período áureo começou nos anos 1960 e 70, sob a liderança do treinador Don Revie, que transformou o Leeds numa das equipas mais fortes do país. Foi nessa época que o clube alcançou alguns dos seus feitos mais memoráveis. Dois títulos da primeira divisão inglesa em 68-69 e 73-74, uma FA Cup em 1972 e duas Taças das Cidades com Feiras, uma competição precursora da atual Liga Europa, em 1968 e 1971. Conhecido pelo estilo combativo e altamente disciplinado, o Leeds de Revie tornou-se uma referência de resiliência e combatividade, marcando a história do clube e do futebol britânico. Esta era dourada foi protagonizada por jogadores emblemáticos como Billy Bremner, Norman Hunter e Jack Charlton, que não só contribuíram para os sucessos dentro de campo, mas também personificaram o espírito destemido do clube. A saída de Revie, contudo, trouxe uma fase de instabilidade e o Leeds entrou em declínio, culminando na sua despromoção para a 2ª Divisão em 1982. O clube lutou anos para se reerguer, mas só na década de 1990 voltou a emergir no topo do futebol inglês. O renascimento do Leeds veio com o treinador Howard Wilkinson, que liderou o clube ao título da 2ª Divisão em 1990, garantindo a subida à primeira. Apenas duas épocas depois, em 1991-92, o Leeds surpreendeu ao vencer a última edição da primeira divisão antes da criação da Premier League. Com jogadores como Eric Cantona, Gary Speed e Gordon Strachan, o Leeds dominou a liga e conquistou o seu terceiro título de inglês, trazendo nova glória aos adeptos e reforçando a imagem de uma equipa resiliente e vencedora. A mudança de milénio trouxe ao clube ambições renovadas, com investimentos em grandes nomes como Rio Ferdinand e Robbie Keane, e em 2001 o clube protagonizou uma campanha europeia inesquecível, alcançando as meias finais da Liga dos Campeões. No entanto, os gastos elevados e a gestão financeira arriscada levaram o clube a uma crise profunda. Em 2004, o Leeds acabou despromovido para o Championship, a 2ª Divisão, e em 2007 caiu ainda para a League One, a 3ª, marcando um período de sofrimento e dificuldades para os seus adeptos. Nos anos recentes, o Leeds United reencontrou o caminho de volta à elite, conseguindo finalmente a promoção à Premier League em 2020, sob o comando do carismático treinador Marcelo Bielsa. Esta recuperação fez renascer a esperança entre os seus adeptos, apesar de uma nova despromoção ao Championship, que ainda hoje carregam com orgulho a história do clube, sonhando em reviver os tempos de glória que marcaram o Leeds United como uma força do futebol inglês.
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3: 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É meia-noite e 30 minutos.
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8: A seleção da Argentina qualificou-se nos quartos de final do Mundial 2026. Os argentinos triunfaram por 3-2 sobre a seleção do Egito, após terem estado a perder por 2-0 no 7º e penúltimo encontro dos oitavos de final em Atlanta. Nos jogadores Yasser Ibn Ibrahim, aos 15 minutos, e Mustafa Ibn Sikho, aos 67, colocaram os africanos a vencer por 2 golos. Mas os campeões em título responderam por Cristiano Romero, aos 79 minutos, Lionel Messi, aos 83, e Enzo Fernandes, aos 90+2, nos quartos de final do encontro marcado para este sábado, no Kansas City, pelas 20h. A Argentina tenta carimbar o passaporte para nas meias-finais, nessa tentativa da revalidação do título de campeã mundial. E o Sef Schermit, avançado português do Rangers, é o principal alvo do Lyon, para forçar o ataque, revela no Futmercato, de acordo com a publicação, a equipa comandada por Paulo Fonseca procura um sucessor para Henrique Nivé, no eixo do Sporting, o candidato ideal, depois do jogador de 22 anos ter somado 15 golos e 5 assistências em 41 jogos. Na última época, pelo emblema de Glasgow, o Futmercato diz que o clube francês estaria na disponibilidade de avançar com uma proposta de 14 milhões de euros, acrescidos de 4 milhões em bónus. No entanto, o emblema escocês não estará interessado na saída dos jogadores neste verão. Benjamin Charrier, responsável pelo recrutamento do Lyon, já estabeleceu contacto com a estrutura do Rangers e a resposta foi clara, mostrando intransigência na permanência do atacante. O Mónaco oficializou a contratação de Filipe Luís para no cargo de treinador principal do técnico brasileiro de 40 anos, assinou um contrato válido até junho de 2028 e sucede no comando da equipa do Principado, iniciando assim um novo ciclo no clube francês. Depois de uma curta, mas muito bem sucedida na carreira como treinador do Flamengo, Filipe Luís chega no futebol europeu com o currículo recheado de conquistas em 2 temporadas no leme da equipa principal do emblema carioca. Conquistou a Taça do Brasil, uma Super Taça do Brasil, o Campeonato Carioca, o Brasileirão e a Taça Libertadores. Enquanto o jogador Filipe Luís construiu uma carreira de enorme prestígio, destacando sobretudo no serviço do Atlético de Madrid, onde realizou 333 jogos sob o comando de Diego Simeone, conquistando uma Liga Espanhola, uma Taça do Rei e 2 Ligas Europa pelo Chelsea, venceu a Premier League em 2015, orientado por José Mourinho, antes de regressar ao Flamengo, onde encerrou a carreira e voltou a erguer-se 2 Taças Libertadores. De resto, Filipe Luís chega ao Mónaco, acompanhado pelo treinador adjunto Ivan Palanco e pelo preparador físico Diogo Linhares, ambos membros da sua equipa técnica no Flamengo. Há ainda na curiosidade dos monegascos de frontarem o Sporting no troféu 5 violinos no jogo de apresentação dos Leões aos seus adeptos. Lime, de 41 anos, está de regresso ao futebol francês, assumindo o comando técnico da formação de Paris Futebol Clube. O treinador inglês deixou o Estrasburgo em janeiro e aventurou-se pelo Chelsea, sendo dispensado em abril, ao fim de 23 jogos e 11 vitórias. Outrora defesa do Fulham, Old City e Brighton, Lime orientou o Derby County e também o Old City, recomendo ao Estrasburgo. Em 2024, notabilizou-se pelo 7º lugar no campeonato, o que elevou o emblema na Liga Conferência, na prova na qual atingiu as meias finais. Em 2025-2026, no regresso na primeira divisão, o Paris Futebol Clube terminou no 11º lugar. Lime assinou até junho de 2028 e vai orientar o primeiro treino no dia 9 de julho. George é reforço da formação do Everton. Em definitivo, anunciou a equipa de Liverpool, o extremo de 20 anos, chega proveniente do Chelsea, no clube no qual fez toda a sua formação. O internacional sub-21 inglês começou a temporada nos Blues, tendo feito 3 golos e 1 assistência em 11 jogos. Na reta final da temporada, foi cedido ao Everton, foi opção em 11 jogos pelo Stoke. Sabenentes, na temporada 2024-2025, George já tinha feito 26 jogos pela equipa principal dos londrinos. O PSG oficializou a contratação de Alessandro Langoni, jovem guarda-redes italiano de 18 anos, que deixa o Milan e assinou um contrato válido até junho de 2031. Natural de Como, Langoni fez toda a sua formação no clube rossonero, ao qual chegou com apenas 9 anos de idade, promovido a profissional em fevereiro de 2024. O guardião de 1,92m destacou-se também na UEFA Young League e é apontado como um dos mais promissores guarda-redes da nova geração italiana. Internacional por Itália desde o sub-15, Longoni soma já 36 internacionalizações nos vários escalões jovens. Em 2024, conquistou o Campeonato de Europa de sub-17 e um ano depois ajudou a seleção italiana a alcançar o 3º lugar no Mundial de sub-17. O Al-Nassr anunciou a saída do plantel de Marcelo Obna Brozovic, um antigo internacional croata de 33 anos, que Obna representou o clube na Saudita nas últimas três temporadas. Nas últimas três épocas, Obna Brozovic acumulou 129 jogos e marcou 23 golos pela formação do Al-Nassr. O golaço de Sidney Lopes Cabral frente na Argentina foi considerado o melhor dos 16 avos de final do Mundial 2026, já em tempo de prolongamento. O ex-Benfica empatou o jogo de forma inacreditável, o que lhe valeu na grande maioria dos votos. O internacional cabo-verdiano recolheu 88,7% dos votos do público. O gol de Lionel Messi no mesmo jogo ficou em segundo lugar com 4,1% dos votos. Kaisu Nassano do Japão com 1,9%, Kylian Mbappé de França com 1,6% e Julian Quiñones do México com 1,1%. Também recolheram votos por ter sido considerado o melhor dos 16 avos de final. O gol do agora jogador do Trabzonspor da Turquia fica assim qualificado para a votação final do melhor gol de todo o torneio. Sidney recorde-se representou o Abna Estrela da Amadora e o Benfica na última temporada fez 16 jogos pelos tricolores e 12 pelos encarnados.
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12: Ainda ao Porto, Fábio Vieira, pé esquerdo na bola, rematou, golo!
13: Fábio!
12: Porto!
13: Fábio Vieira!
14: Vai partir para a bola, Bessa, segundo posto, golo!
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13: Que bom!
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3: A invencibilidade de algumas equipas em ligas nacionais ou europeias permanece como uma marca histórica, imortalizando os seus nomes nos livros do futebol. Está na altura de mais um grande feito histórico aqui na Golo FM.
15: A equipa do Independiente, entre 1971 e 1975, ficou marcada como uma das maiores da história do futebol sul-americano, com um domínio impressionante na Copa Libertadores da América. Este período glorioso é muitas vezes lembrado pela forma como o clube argentino conquistou nada menos do que 4 títulos consecutivos da Libertadores, tornando-se um símbolo do futebol argentino e continental. O sucesso começou a desenhar-se em 1971, quando o clube se reorganizou sob a liderança de Pedro Tellacha, um ex-jogador do clube que assumiu como treinador. Tellacha montou uma equipa que misturava força física e habilidade técnica, destacando-se jogadores como Miguel Ángel Santoro, um dos melhores guarda-redes da Argentina, e o talentoso avançado Ricardo Bochini, que rapidamente se tornou uma lenda do clube. Apesar de não conseguir o título em 1971, a equipa mostrou o seu potencial e iniciou a caminhada para um período de supremacia na Libertadores. Em 1972, o Independiente conquistou o seu primeiro de 4 títulos consecutivos na competição, vencendo o Universitário do Peru na final. Este foi o momento que marcou o início de uma hegemonia, com o clube a afirmar-se como uma das equipas mais temidas da América do Sul. Com a sua combinação de solidez defensiva e um ataque mortífero, o Independiente dominou a Libertadores de forma quase inquestionável. Entre 1972 e 1975, o clube venceu a competição em todas as edições, fazendo história como o primeiro clube a alcançar tal feito. As vitórias sobre o Colo-Colo em 73, São Paulo em 74 e União Espanhola em 1975 foram os pontos altos desta fase de glória. O Colo-Colo foi um adversário especialmente difícil em 1973, com a final a ser decidida num jogo de desempates em Montevideo, onde o Independiente venceu por 2-1. A final de 1974 contra o São Paulo foi mais uma vez dura, mas a equipa argentina conseguiu sagrar-se campeã após duas mãos equilibradas e outro jogo de desempate. Por fim, em 1975, o triunfo sobre a União Espanhola solidificou a reputação do clube como o rei de Copas. Durante este período, o Independiente contou com jogadores de elevado calibre. Para além de Santoro e Bocchini, outros nomes como Francisco Sá, um líder na defesa, e o médio Rubén Galván destacaram-se como peças fundamentais para o sucesso. A equipa era conhecida pela sua capacidade de se adaptar ao jogo, variando entre uma postura defensiva sólida e momentos de brilhantismo ofensivos, muitas vezes orquestrados pelo mago Ricardo Bocchini. Este último, em particular, tornou-se sinónimo de Independiente. A sua criatividade no meio-campo e capacidade de resolver jogos com passes geniais fizeram dele um dos maiores ícones da história do futebol sul-americano, sendo também um dos principais responsáveis por criar jogadas que culminavam em golos decisivos nas várias finais da Libertadores. O Independiente de 1971 a 75 destacou-se pelo seu pragmatismo. A equipa sabia fechar-se defensivamente e controlar o ritmo dos jogos, especialmente nas competições a eliminar como a Libertadores. Sabia sofrer, mas também aproveitava ao máximo os contra-ataques, tendo em Bocchini o maestro que sabia orquestrar as jogadas com inteligência e precisão. Esta abordagem permitiu ao clube ser eficaz nas finais, onde cada erro podia custar caro. A garra e a mentalidade vencedora eram características cruciais desta equipa, que enfrentava cada adversário com a certeza de que poderia vencer. O gigante argentino continua a ser uma referência no futebol mundial devido aos seus feitos de 1971 a 75, com o seu domínio na Libertadores a servir de exemplo para outras gerações. Até hoje, o clube é conhecido como o maior vencedor da Copa Libertadores, com um total de 7 títulos, 4 dos quais conquistados durante esta era dourada. O legado deixado por Bocchini, Santoro e companhia perdura, com os seus feitos a serem celebrados por adeptos e historiadores do futebol. Este período consolidou o Independiente como um dos clubes mais importantes da Argentina e da América do Sul, e a sua supremacia na Libertadores é algo que dificilmente será igualado. A história desta equipa é um testemunho de como o futebol pode ser jogado com inteligência, talento e, acima de tudo, com uma mentalidade vencedora e inabalável.
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3: Vamos lá olhar agora para o perfil de mais um jogador aqui na primeira Rádio Desporto.
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15: Benjamin Šeško, nascido a 31 de maio de 2003 em Rogoza, Eslovénia, é um avançado de destaque conhecido pela sua imponência física, velocidade e capacidade de finalização. Iniciou a sua carreira profissional no Red Bull Salzburg, na Áustria, onde rapidamente se destacou como um dos jovens mais promissores do futebol europeu. Šeško fez a sua estreia no Salzburg em 2019 e ao longo das temporadas seguintes demonstrou um crescimento significativo. A sua habilidade para marcar golos e a sua presença física no ataque tornaram-no uma peça fundamental para a equipa austríaca. A sua performance na Bundesliga e nas competições europeias chamou a atenção de clubes maiores que em 2022 Benjamin Šeško transferiu-se para o Leipzig, um dos clubes do campeonato alemão, onde continuou a desenvolver o seu potencial. No Leipzig manteve-se uma figura importante no ataque, contribuindo com golos e assistências e mostrando a sua capacidade de se adaptar a um nível competitivo mais alto. Além do sucesso a nível de clubes, Šeško é também um membro regular da seleção eslovena. Fez a sua estreia internacional em 2021 e tem sido uma adição valiosa ao ataque da seleção, trazendo a sua habilidade e presença para as competições internacionais. Mais recentemente, Šeško continuou a destacar-se pelo Leipzig, mostrando uma combinação de habilidade técnica e potência física que o tornam um avançado promissor e uma figura emergente no futebol europeu. A sua evolução contínua e o impacto em campo reforçam a sua reputação como um dos talentos mais excitantes da sua geração.
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15: Ricardo Quaresma é uma das figuras mais icónicas do futebol português, conhecido pela sua habilidade técnica e capacidade de improviso em campo. Nascido em Lisboa, a 26 de setembro de 1983, Quaresma começou a sua carreira nas camadas jovens do Sporting, onde rapidamente se destacou pela sua velocidade, dribles desconcertantes e, claro, o uso magistral da sua trivela, um movimento que se tornou a sua marca registada. Em 2001, estreou-se na equipa principal do Sporting, contribuindo para a conquista da Liga e Taça de Portugal em 2002. O talento de Quaresma chamou a atenção do Barcelona, que o contratou em 2003. No entanto, a sua passagem pelo clube catalão não foi bem sucedida. Problemas de adaptação e desentendimentos com o treinador Frank Rijkaard limitaram o seu tempo de jogo. Essa realidade levou ao seu regresso a Portugal, desta vez para o Futebol Clube do Porto, onde viveu alguns dos melhores momentos da sua carreira. Nos Dragões, Quaresma voltou a brilhar, ajudando o clube a conquistar 3 campeonatos nacionais, 2 taças de Portugal e 2 supertaças Cândido de Oliveira entre 2004 e 2008. Foi também no Futebol Clube do Porto que aperfeiçoou o seu estilo de jogo irreverente, tornando-se uma referência no futebol europeu. Em 2008, Quaresma mudou-se para o Inter Milão, numa nova transferência que prometia muito, mas que acabou por não corresponder às expectativas. Tal como em Barcelona, a sua estadia em Itália foi marcada pela irregularidade e por dificuldades em manter-se na equipa titular, o que resultou de uma saída para o Chelsea, onde teve uma breve passagem. Contudo, foi no Beşiktaş da Turquia que Quaresma encontrou estabilidade. Lá viveu 2 fases distintas, primeiro entre 2010 e 2012 e depois de 2015 e 2019, depois de uma nova passagem pelos Dragões. Na Turquia foi adorado pelos adeptos e conquistou títulos, incluindo 2 campeonatos turcos, além de protagonizar momentos de magia em campo. Na seleção nacional, Quaresma foi parte importante da conquista do Campeonato da Europa de 2016, onde desempenhou um papel crucial, marcando o golo decisivo nos quartos de final contra a Croácia. Ao longo da sua carreira internacional, somou mais de 80 internacionalizações e destacou-se pela sua entrega e capacidade de desequilibrar com a sua técnica individual. Ricardo Quaresma foi ao longo da carreira um jogador que dividiu opiniões, mas não há dúvida que deixou uma marca profunda no futebol português e mundial, graças ao seu talento único e à capacidade de criar momentos de pura magia.
17: Desde muito novo, de miúdo, que eu tinha um problema que me metia muito os pés por dentro. E na altura tinha que ter dinheiro para andar nos médicos para me tratar. E esse dinheiro não havia. Então fui-me habituando, chutava sempre na bola, sempre com a parte fora do pé.
3: E seguimos agora nesta emissão com mais um craque mundial.
15: Marco Van Basten é considerado um dos maiores avançados da história do futebol mundial, tanto pelo seu talento técnico como pela sua capacidade de marcar golos decisivos em momentos cruciais. Nascido a 31 de outubro de 1964, em Utrecht, nos Países Baixos, desde cedo demonstrou um talento inato para o futebol, seguindo os passos do pai, Joop Van Basten, que também jogara profissionalmente. O jovem Marco começou a jogar no clube local, o Utrecht, mas rapidamente atraiu a atenção do Ajax, um dos gigantes do futebol neerlandês, onde ingressou aos 16 anos. Foi no Ajax que Van Basten começou a destacar-se no cenário do futebol internacional. Fez a sua estreia na equipa principal em 1982, substituindo ninguém menos que o Johan Cruyff, uma das maiores lendas do clube. A transição não poderia ter sido melhor. Van Basten não só mostrou que estava à altura do desafio, como rapidamente se tornou o novo talismã da equipa. Na sua primeira temporada completa, em 1983-84, conquistou a sua primeira bota de ouro como o melhor marcador da Eredivisie, com 28 golos, um feito que repetiria várias vezes. A sua capacidade de finalização era extraordinária, combinando técnica refinada, inteligência tática e uma incrível habilidade acrobática que lhe permitia marcar golos de todos os ângulos e em todas as circunstâncias. Pelo Ajax, Van Basten conquistou 3 campeonatos neerlandeses, 3 taças dos Países Baixos e, em 1987, a Taça das Taças, onde marcou o único golo na final contra o Lokomotiv Leipzig, em Atenas. A sua carreira nos Países Baixos terminou com um impressionante registro de 128 golos em 103

tornozelo, mas após a recuperação, Van Basten mostrou porque era considerado um dos melhores da sua geração. Nos anos seguintes, ajudou o Milan a conquistar dois títulos da Taça dos Campeões Europeus, em 1989 e 1990, além de quatro campeonatos italianos. Na final de 1989, Van Basten marcou dois golos na vitória por 4-0 sobre o Steaua Bucareste, numa das exibições mais dominantes de uma equipa na história do futebol europeu. O avançado continuava a impressionar com a sua técnica, visão de jogo e, claro, com a sua capacidade de concretização. Um dos momentos mais memoráveis da sua carreira aconteceu ao serviço da seleção neerlandesa no Campeonato Europeu de 1988, na Alemanha. Van Basten foi o herói da competição, terminando como melhor marcador com 5 golos, incluindo o golo decisivo na final contra a União Soviética, um remate de primeira quase sem ângulo que é considerado um dos melhores golos da história das grandes competições. A sua exibição nesse torneio valeu-lhe a primeira das suas 3 bolas de ouro em 1988, 89 e 1992, reafirmando o seu estatuto como o melhor jogador do mundo naquela época. Infelizmente, a carreira de Van Basten foi encurtada devido a sucessivas lesões no tornozelo, culminando na sua reforma precoce aos 30 anos em 1995. O último jogo oficial aconteceu na final da Liga dos Campeões de 1993, onde o Milan foi derrotado pelo Marselha. Apesar das tentativas de recuperação, as lesões impediram de continuar a jogar ao mais alto nível, encerrando a carreira de um dos maiores talentos que o futebol já viu. Apesar de um percurso abreviado, Marco Van Basten deixou uma marca indelével no futebol mundial. A sua combinação de elegância, poder e precisão fizeram dele uma verdadeira gazela nos relvados. Tanto no Ajax como no Milan, Van Basten construiu um legado que perdura até hoje e os seus feitos pela seleção dos Países Baixos consolidaram o seu lugar na história. Mais tarde, após encerrar a carreira como jogador, ainda teve passagens como treinador, incluindo a seleção neerlandesa, mas será sempre lembrado pelos seus feitos dentro das quatro linhas.

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3: Preferia muito mais ter trocado por a vitória hoje. A atitude, demos o nosso melhor. Dói quando jogamos para o nosso país e, acima de tudo, quando tínhamos um Mundial para dedicar a duas pessoas muito, muito especiais para nós. Dói ainda mais por isso, mas demos o nosso melhor e faltou-nos a pontinha de sorte também, é sempre preciso.
4: Acho que na segunda parte deveríamos ter jogado mais com bola, cansar a Espanha, que foi o que eles nos fizeram. Demos demasiada bola e demasiado tempo à Espanha para estar sobre, em cima do jogo, e quando assim não é, a Espanha tem uma maneira bem vincada de jogar e acaba por causar muitos problemas.
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5: Muitos clubes que já foram gigantes na Europa agora encontram-se longe dos holofotes, adormecidos após décadas de domínio. É para ouvir também aqui na primeira Rádio Desporto, neste produto 100% palavra, gigantes adormecidos todos os dias com o Hugo Taveira.
6: O FC Kaiserslautern é um dos clubes mais respeitados do futebol alemão, com uma história rica e momentos marcantes, tanto a nível nacional como europeu. Fundado em 1900, o clube é sediado na cidade com o mesmo nome, no estado da Renânia-Palatinado, e tem uma tradição profunda no futebol germânico, sendo especialmente conhecido pelos títulos conquistados e pela apaixonada base de adeptos. O Kaiserslautern ganhou destaque pela primeira vez nos anos de 1950, quando conquistou 4 títulos da Bundesliga num período de grande

0: sucesso. O clube alcançou a sua primeira grande glória em 1951 com a conquista do campeonato alemão e o sucesso continuou na década seguinte com títulos em 53, 54 e 55, estabelecendo-se como um dos clubes mais dominantes da Alemanha Ocidental. O período mais notável da história recente do Kaiserslautern foi na década de 1990, quando a equipa alcançou uma série de feitos notáveis que deixaram uma marca indelével no futebol alemão. Sob o comando do treinador Otto Rehagel, o Kaiserslautern conquistou a Bundesliga em 91-92, apenas um ano após a promoção para a primeira divisão. Este feito é amplamente reconhecido como um dos maiores na história do futebol germânico, dado que o clube havia sido promovido da segunda divisão apenas uma temporada antes. O trabalho de Rehagel na promoção e subsequente conquista da Liga é amplamente celebrado como um exemplo notável de gestão e desenvolvimento da equipa. Em 1996, o Kaiserslautern continuou a brilhar ao vencer a Taça da Alemanha, completando uma dupla de títulos impressionante. O sucesso na Taça veio após uma vitória por 1-0 sobre o Borussia Mönchengladbach na final, consolidando o status do clube como uma força respeitada no futebol do país. Outro momento notável da história do clube foi a conquista da Supertaça da Alemanha em 1991, onde derrotaram o Hamburgo por 2-1. Além dos sucessos domésticos, o Kaiserslautern também fez algumas aparições notáveis nas competições europeias, com o clube a ter a oportunidade de competir na Taça dos Clubes Campeões Europeus e na Taça UEFA durante os anos 90, embora não tenha conseguido conquistar os principais troféus europeus. No entanto, a participação em tais competições foi um reconhecimento da qualidade da equipa e da sua capacidade de competir em nível internacional. Nos anos seguintes, o Kaiserslautern enfrentou desafios e períodos de declínio. A equipa teve dificuldades em manter a sua posição na Bundesliga e experimentou descidas à segunda divisão. A gestão do clube e a estabilidade financeira foram questões que afetaram o desempenho da equipa nas décadas seguintes, mas apesar destes desafios, o Kaiserslautern continuou a ser uma peça importante no futebol alemão e manteve uma base de adeptos apaixonados que apoiaram o clube durante os altos e baixos. Em termos de infraestruturas, o clube joga os seus jogos no Stadion der Betzenberg, conhecido por ser um dos estádios mais intimidantes da Alemanha devido ao ambiente vibrante e apaixonado. O estádio tem capacidade para cerca de 49 mil espectadores e é um dos locais mais icónicos do futebol germânico. O Kaiserslautern também é conhecido pela sua contribuição para o desenvolvimento de talentos no futebol alemão, já que o clube teve vários jogadores notáveis ao longo dos anos, incluindo Klaus Toppmöller, Rainer Bonhoff e mais recentemente Omar Gaber e Clemens Fritz. A história do Kaiserslautern é uma mistura de sucessos e desafios, marcada por uma grande época nos anos 90 e por uma reputação de ser um clube que sabe como competir no mais alto nível. O sucesso do emblema durante a era de Rehagel é particularmente memorável e o Kaiserslautern continua a ser, por isso, uma parte importante do panorama do futebol alemão, com uma base de adeptos leal e um legado de conquistas que define a sua rica história.
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0: Não só de títulos se fazem as maiores equipas da história do futebol, porém as conquistas ajudam a eternizar os feitos de vários conjuntos que deixaram a sua marca. Olhando para um dos mais recentes dos quais, o Barcelona de Pep Guardiola estabeleceu um novo parâmetro no que a domínio diz respeito. Apoiado por uma filosofia desenhada por Johan Cruyff, o técnico espanhol colocou em prática o que de melhor aprendeu do mestre neerlandês, trucidando por completo todo e qualquer adversário que encontrou pela frente. Numa altura em que os galácticos do Real Madrid ajudavam a formar uma rivalidade estratosférica, as vitórias do tiki-taka catalão são ainda mais valorizadas, especialmente tendo em conta o facto de ter conquistado, no mínimo, três competições em cada um dos quatro anos desse período de 2008 a 2012. Desde logo na sua época de estreia, Guardiola arrecadou um quarteto de títulos que assustou o mundo do futebol. Para além da Liga Espanhola e da Taça do Rei, o Barcelona sagrou-se vencedor da Liga dos Campeões. Terminando à frente de Sporting, Shakhtar Donetsk e Basileia na fase de grupos, os blaugrana foram despachando oponentes de peso no seu caminho para a final. Destacam-se as goleadas aplicadas ao Lyon por 5-2 nos oitavos da competição, a par do 4-0 sobre o Bayern nos quartos, marcando o empate com o Chelsea na eliminatória de acesso à grande decisão. Aí, a antiga regra dos golos marcados fora de casa deu a passagem para Roma, onde os culés protagonizariam um confronto de titãs com o Manchester United de Alex Ferguson e do Bola de Ouro Cristiano Ronaldo. Os Red Devils eram inclusive os atuais campeões europeus, mas o que se viu no relvado do Olímpico foi uma das maiores demonstrações de superioridade alguma vez registadas contra aquela equipa. de pé para pé, a bola ia deslizando no tapete verde, trocando os olhos aos ingleses que de forma inglória tentavam controlar um fenómeno chamado Lionel Messi. Desde cedo que a vantagem da formação espanhola se fez mostrar pelo letal Samuel Eto'o, abrindo espaço para que o astro argentino aparecesse na segunda parte a fazer aquilo que lhe valeria o primeiro prémio de melhor do mundo da sua carreira. Foi Leo quem apontou o segundo do Barcelona, que levantaria a orelhuda sem qualquer contestação. O Mundial de Clubes viria a fechar o ano de sonho do tiki-taka catalão, com um triunfo sobre os Estudiantes de La Plata após prolongamento, consagrando aquela como a melhor temporada da história do clube. Diz-se por aí que o mais difícil não será chegar ao topo, mas sim manter-se por lá. Ora, para o Barça de Guardiola, essa foi uma premissa fundamental. O bicampeonato de La Liga chegou no ano seguinte, com 99 pontos conquistados, assim como as supertaças europeia e espanhola. 2 anos envolvidos desde o início do trabalho, chegariam ainda mais troféus, mas desta vez com um gosto especial. A goleada de 5-0 ao Real Madrid gravou uma humilhação difícil de ultrapassar para os merengues, abrindo o livro para um capítulo dourado favorável aos Blaugrana. Além da supertaça espanhola, nem os 40 golos de CR7 tiraram o tricampeonato espanhol ao Barcelona, ao qual se juntou mais uma Liga dos Campeões. Depois de deixar Arsenal e Shakhtar Donetsk pelo caminho, os culés tiveram uma nova chance para calcar os eternos rivais, que claramente não desperdiçaram. Vencendo o Real Madrid por 2-0 no Santiago Bernabéu, as meias-finais ficaram resolvidas com um empate a um golo em Camp Nou, que ditou um novo encontro com o Manchester United na grande final. A jogar em território inglês, no imponente estádio do Wembley, o perfume do tiki-taka fez-se sentir igualmente, com Pedro Rodrigues, Lionel Messi e David Villa a pintarem o marcador de azul-graná. O tento de honra do Wayne Rooney foi insuficiente para evitar nova derrota dos Red Devils, que se curvaram perante o domínio de um adversário inigualável. Antes da despedida, Guardiola viria a conquistar mais uma supertaça espanhola contra o Real Madrid, uma Taça do Rei, eliminando os madrileiros pelo meio, um Mundial de Clubes goleando o Santos de Neymar, para além de uma supertaça europeia, vencida sobre o Futebol Clube do Porto, no Mónaco. Juntando beleza à funcionalidade, a brilhante geração dos catalães alimentou as vitórias da Espanha no Euro 2008, Mundial 2010 e Euro 2012, ajudando a construir a história de lendas como Carles Puyol, Gerard Piqué, Xavi Hernández e André Iniesta, ao qual se juntam nomes como Sergio Busquets, Víctor Valdés, Javier Mascherano e, claro, Lionel Messi. Fábricas, Villa, Thierry Henry e Samuel Eto'o são algumas das menções honrosas que cabem na memória dessa equipa maravilha, que mostrou a todo mundo uma nova forma de olhar para o desporto rei.
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3: É 1:02.
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7: Jorge Jesus está pronto para sentar-se e abrir oficialmente as conversações com a Federação Portuguesa de Futebol para ocupar o cargo deixado por Roberto Martínez na Seleção Nacional. Os dois lados trabalham para se reunirem ainda durante esta semana e terem tudo definido até ao próximo domingo. Ou seja, para a semana existe então a possibilidade de acordo a ser anunciado entre Jorge Jesus e a Federação Portuguesa de Futebol. Livre no mercado, Jorge Jesus, recusou a renovação do contrato com os sauditas do Al Nassr e também ignorou alguns outros convites nas últimas semanas, tudo isso à espera de ser o novo selecionador de Portugal. Não há ainda uma negociação oficial, mas o presidente Pedro Proença reconhece, Matias, sobretudo em conversas informais, que JJ é o favorito para substituir Roberto Martínez. Naturalmente, o plano passa por assinar um vínculo até 2030, algo que estará estipulado para o contrato de Jorge Jesus. Portanto, num novo ciclo, contar-se com três grandes competições, Liga das Nações, Europa e Mundial, na qual